benefícios, privilégios, o que fosse. Por isso, acho que está respondido. Prefiro ser assim e tudo o que vem com isso eu gosto.

0: posição, quem joga ali no meio, e o que é que pode trazer o facto de Vitinho e João Neves, dois jogadores do Paris Saint-Germain, campeões europeus, habituados a jogar já há duas épocas, o que é que Portugal pode retirar disso para colocar ao serviço da seleção?
1: Um bocadinho a imagem do que falam da seleção também. É uma seleção com muita qualidade, muito talento, das melhores do mundo, e a resposta vai ser a mesma. Em vez de falar de pressão, podemos falar de responsabilidade. Às vezes faz muita diferença na escolha de palavras. Da minha parte, da parte dos outros médios, dos outros jogadores todos, nós só podemos garantir muito, muito trabalho e dedicação. Nós vamos deixar tudo em campo, não só pelo que representa para nós jogar a Mundial e representa para nós individualmente poder conseguir fazer o que ainda não foi feito, mas também por toda a nação. Acho que é sempre especial quando representamos a nossa nação, os nossos amigos, a nossa família. Então, não só da parte do meio-campo, como de todos, podemos prometer isso. Quanto à segunda, acho que também é uma pergunta que eu já respondi várias vezes. É óbvio que trazer dinâmicas de clubes é sempre algo que os selecionadores normalmente aproveitam. Aí já acaba o selecionador decidir como e se acha que é melhor aproveitar. Com qualquer um jogador que eu jogo no meio campo, eu vou estar feliz, porque acima de tudo eu quero é jogar também. Mas sei que, independentemente do jogador que for escolhido, dos jogadores que forem escolhidos para jogar, vamos dar tudo.
2: David Novo, regional Record.
3: Vitinha, David Novo do Record. Muito se fala da questão do, e já falou disso, do favoritismo ou não da seleção portuguesa, mesmo nunca tendo conquistado um campeonato do mundo, mas é tema de conversa entre os jogadores se colocam a fasquia numa determinada fase da competição. Ouvimos, por exemplo, Pedro Proença colocar a fasquia alta. Os jogadores falam disso, faz sentido que se fale ou não?
1: Não falamos disso diretamente, a dizer que devemos ou não pôr a fasquia alta. Acho que já todos temos muita experiência, não só de clubes como de seleção, para saber que as competições ganham-se pensando no futuro próximo, no presente, no momento, no jogo que vem a seguir, neste caso o próximo, e acho que é isso o mais importante. Se fôssemos a fazer isso de início a fim, estamos muito mais perto de ganhar, e acho que é o melhor a fazer. Pensar jogo a jogo é clichê, mas funciona, e por alguma razão. Pensar no Congo, saber o que temos que fazer contra o Congo, estudar bem o jogo, dar tudo e esperemos ganhar. E depois fazer o mesmo no segundo, no terceiro, se passarmos, e espero que sim, nos 16 aves e nos outros todos.
2: Vou encerrar as perguntas em português aqui com o Jornal Observador.
4: Boa tarde.
2: Portugal.
4: Boa tarde, Vitinha. Miguel Cordeiro do Observador. Queria perceber como é que foi também esse momento da chegada ao hotel, o que é que encontrou quando chegou. Já vimos alguns jogadores a partilhar imagens dos quartos. Queria perceber o que achou também do hotel onde está a seleção. E temos falado com vários adeptos portugueses, comunidade portuguesa nesta região, que têm ambicionado uma chegada à final e lutar pelo título. Que mensagem é que deixa a esses adeptos que vivem há tantos anos neste país e que agora têm a seleção como vizinho?
1: Deixo-lhe uma mensagem de agradecimento, principalmente, porque fomos muito bem recebidos no aeroporto, no hotel, ainda agora quando cheguei aqui ao centro de treinos, e eu que lhes posso garantir o que disse antes, muito trabalho, dedicação e saber, ou seja, que eles saibam que nós temos muito orgulho em representar Portugal. Não é novidade para mim e para muitos dos jogadores que estão aqui nesta seleção, que de saber o quão os imigrantes têm Portugal no coração, do quão é difícil estar longe do seu país. Eu passo por isso em França e sei de muito, muito perto a quantidade de pessoas que têm muito amor por Portugal estando longe do país. Por isso, isso nós podemos lhes garantir. E qual era a primeira parte da pergunta? As condições para já estão ótimas, é o segundo dia, nós chegámos muito bem ontem, a habituar-nos ao horário, à diferença horária que há, ao descanso, ao calor, mas estamos a habituar bem e a gostar.
2: Voltaria só atrás. Vamos explicar a história da pulseira, porque não faz mal.
1: Ok, portanto aqui recebi a indicação do Chico que posso falar sobre a pulseira. Espero que ele não me ponha em caminhos complicados. Basicamente, a história da pulseira foi...

0: E quando fomos agora reunir com o primeiro-ministro Montenegro.
1: Palavras então de Vitinha nesta conferência de imprensa. Vamos então retomar todas as atenções para a segunda parte desta partida entre a seleção da Costa do Marfim e também a seleção do Equador. A ver, vamos quem é que irá levar a melhor. Estamos então de volta para este direto, olhando para as estatísticas da primeira parte: 0.70 golos esperados para a Costa do Marfim, 0.54 para o Equador, 45% de posse de bola para a Costa do Marfim, 55% de posse de bola para o Equador, total de remates 6 para cada lado, à baliza 1 para a Costa do Marfim, nenhum para o Equador, ainda que o Equador enviou duas bolas aos ferros. Vai então começar a segunda parte em Filadélfia, é a Costa do Marfim quem vai dar o pontapé de saída. Começou a segunda parte.
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1: Aí está, meus amigos e minhas amigas, começou a segunda parte em Filadélfia para este jogo entre a Costa Marfim e também o Equador. Partida referente ao grupo E, onde a Alemanha goleou o Curaçao por 7-1. Agora a ver, vamos, se Costa do Marfim ou Equador, quem é que leva a melhor, ou se o jogo vai mesmo ficar empatado. Segunda parte, uma primeira parte muito interessante, muito intensa. Atenção ao Equador, Ener Valencia para a defesa de Yaya Fofana. Aí está o primeiro momento de perigo. Muito bem ali, Ener Valencia a combinar com Plata, grande passe de Plata, que espetáculo. E depois o remate de Valencia já com pouco ângulo para a baliza. E a defender Yaya Fofana. Lançamento de linha lateral para a seleção da Costa do Marfim, no lado esquerdo, ali com Conan. Aí está Conan, deixa para Seco Fofana, já amarelado Fofana. Abre agora na direita, o passe sai um pouco para trás, mas vai ter ali com Doué. Aí está o irmão de Desiré Doué. Ainda Doué, deixa para Kessié. Kessié para Doué. Doué mete a bola agora mais para trás, ali para Singo. Singo para Fofana. Fofana a deixar para Singo. Singo para Agbadou. Agbadou agora mais à esquerda, a colocar ali para a zona onde aparece o Coné. Aí está Coné no lado esquerdo, tenta passar sobre o oponente da seleção do Equador. Ainda Coné no lado esquerdo, deixa para trás, bola para Nicolás Pepe. Ainda Pepe, tabela com Coné. Coné dá curtinho, tenta tirar mais a escassez, não consegue, bola para Seco Fofana. Recupera muito bem Gonzalo Plata. Aí está Plata, já dando na frente, cai cedo, bem jogado, calcanhar é para Plata, pode virar o jogo, bem metida no lado esquerdo. Bola para o Equador, vai com perigo, Incapié, já olhou para a área, Incapié, cruzamento para as mãos de Fofana. Agarra de forma muito fácil o guarda-redes marfinense, bola para Seco Fofana. Este deixa agora para Touré, que maldade de Touré, a fazer um túnel sobre o Alan Franco. Grande maldade de Touré, extremo que atua no Hoffenheim. Bazomana Touré marcou 5 golos na Bundesliga em 30 jogos, fez 9 assistências, fez uma grande temporada, sem dúvida alguma. Bola para a seleção marfinense no lado direito, ali para Doué. Doué agora a deixar ali com Yann Diomandé. Yann Diomandé para Kessié. Kessié a deixar para Agbadou. Agbadou agora mais à esquerda, a colocar ali para Conan. Conan agora a deixar ali para Touré. Está endiabrado Touré, fazendo ali algumas simulações, uma tentativa de enganar o adversário, neste caso o lateral direito, o ala direito, melhor dizendo, o Alan Franco. Bola para Vita. Vita, aliás, que fez uma primeira parte de grande nível, sem dúvida alguma. Ouvintes Gol FM, o que é que esperam desta segunda parte? O que acham que pode acontecer neste segundo tempo? Para já estamos a ter, diria, um pouco daquilo que foi também a primeira parte. seja, ambas seleções a terem um futebol muito positivo quando têm a bola. E acredito que vai ser isto praticamente até ao fim do encontro. Bem jogado, bola para Fofana lá à direita. Atenção, Costa Marfim pode cumprir cruzamento. Fofana não, já passou, que espetáculo. Fofana deixou para trás, pode ser o golo. Por cima, por cima da baliza, Yann Diomande dominou, atirou, e a bola a sair por cima da baliza, defendida por Galindez. Muito bem Fofana no lado direito, a forma como arrancou, a forma como depois conseguiu voltar para trás, temporizar, deixou no momento certo para Yann Diomande, mas este rematou, e a bola a sair por cima da baliza. Bola para Galindez, a deixar ali para a zona onde aparece o William Pacho. Aí está Pacho, agora a colocar em Moisés Caicedo. Caicedo para Pacho, numa altura em que chegamos ao minuto 50 da partida, 5 da segunda parte. Costa de Marfim 0, Equador também 0.
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1: O Ângelo Romeu que diz, estão a pensar mesmo que este jogo fica sem golos? Meu amigo Ângelo, espero bem que não. Quero gritar um golinho, seja de quem for. Atenção, reparar muito bem a seleção da Costa do Marfim. E que se for a Costa do Marfim a marcar melhor essa ligação à África. Vamos embora, elefantes. Bola para Fofana. Este agora a deixar ali para Agbadu. Agbadu mais à esquerda agora para Conan. Vem para dentro Conan, já passou por Gonzalo Plata. Muito bem Conan, lá vai ele, ainda Conan. Ainda Conan, cai no relvado, o árbitro diz que não há nada, grande corte de Gonzalo Plata. Atenção à Platita, lá vai o extremo equatoriano, progredo com a bola, mete agora na direita, tenta passar ali, o Zamora não consegue recuperar bem a seleção da Costa do Marfim. Grande corte de Gonzalo Plata, vai agora à Costa do Marfim para o contra-ataque. Atenção, vai para a transição, lado direito, Yann Diomande, e é daqui que pode vir o perigo. Diomande, cruzamento, gol da barra! Mais uma no ferro, agora foi para a seleção da Costa do Marfim. Cruzamento no lado direito da Yann Diomande, e à ponta de lança apareceu, parece-me, Nicolás Pepe na passada. Não, foi Yaya. Foi Aí, aliás. O Aí a aparecer à ponta de lança e a bola a bater na barra. Parece-me que aquela baliza gosta muito de enviar as bolas aos ferros. Bem, que grande oportunidade. Atenção à Costa do Marfim, bola para Yann Diomande, dá para o Aie, não consegue fazer o passe ali, o Aie, a bola vai chegar no lado direito ali para Doué, ainda Doué, vai parar Doué, vem para dentro Doué, a deixar para Fofana, deixa espaço Fofana, ao lado, atirou com o seu pior pé, seco Fofana, fica irritado com ele próprio, jogador que foi muito importante na conquista do título do Futebol Clube do Porto, com... Golos ao Sporting, ao Famalicão e ao Braga, ainda que o único golo que deu a vitória ao Porto foi contra a seleção do... foi contra a equipa do Braga, aliás. Já tivemos 4 bolas aos ferros. É realmente impressionante aquilo que se está a passar em Filadélfia. Muitos adeptos equatorianos, estima-se cerca de 30 mil equatorianos, estão realmente a jogar em casa a seleção equatoriana. Olha agora para trás ali para Agbano, Agbado a deixar agora na direita ali para o camisola 17 do E, já amarelado do E. O Ângelo Romeu diz que eu acho ofensivo o da Costa do Marfim Superior, o futebol da Costa do Marfim Superior, mas do outro lado o Equador tem uma defensiva que não deixa nada entrar, é um facto. mas ele também diz que gostava de ver um golo de Seco Fofana. Muito obrigado pelos teus comentários, Ângelo Romeu. Amanhã é dia de Espanha-Cabo Verde, às 17 horas, hora portuguesa. Mas que vamos começar uma emissão antes, vamos começar um aquecimento, um direto com uma imagem, onde vamos abordar esse Espanha-Cabo Verde, vamos abordar também os jogos já realizados deste Campeonato do Mundo e também antecipar um pouco os jogos que vão acontecer amanhã e também um pouco da seleção portuguesa. Tudo para acompanhar no canal do YouTube da Golo FM, fica atento. Nesse direto, atenção, bola para Zamora, vem para dentro, já passou Zamora, pode ser gol do Equador. Lado esquerdo, bem tabelado, atenção, cruzamento, corta bem a defensiva da Costa do Marfim. E depois tenta tirar novamente ali o Conan, perde a bola, fica a pedir mão, recupera a Vita, atenção, pode rematar a Vita para a esquerda. Sai, bastante rasteiro e para fora, minuto 55, Costa do Marfim 0, Equador também 0.
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1: Duas alterações, aliás, duas não, ao todo são 4, mas para as duas seleções, assim é que é. No Equador saiu Minda para a entrada de Ângulo, jogador que atua no Sunderland. Na seleção da Costa do Marfim saiu o Aí, ponta-lança que enviou a bola ao ferro, à barra, há instantes, para a entrada de Ioan Boni, jogador do Inter de Milão. E saiu também Touré para a entrada de Amad Diallo, jogador do Man United. A Costa do Marfim com este trunfo ainda no banco de suplentes, Amad Diallo. O Marcos Nunes, um grande abraço, Marcos, que diz, eu sou da opinião que mandar bolas à trave ou à barra devia valer 2 golos. Ana Catarina Queiroz, aí está a nossa futura médica. Atenção à Costa do Marfim, Fofana, Fofana, Fofana. Já deu, pode ser o golo. E andou no cruzamento, corta a defensiva do Equador. Que cerimónia agora da seleção marfinense, que carrega pelo lado direito, bola para Doé. Aí está Doé no corpo a corpo com Ângulo. Bola vem agora ali para a zona onde aparece Diomandé. Diomandé agora para Doé. Doé estica ali no lado direito para a zona onde aparece o Kessié. Que é sempre a doer, doer mais ao meio. Bem jogada, Amad Diallo mete muito bem para trás, bola para Agbado. Pode armar o remate, não, dá para Fofana. Pode abrir na esquerda, já abriu ali para Ian Diomandé, atenção número 11. É bom de bola, Ian Diomandé vai entrar na área. E Diomandé partiu a espinha aos adversários. Ainda Diomandé e a bola por cima da baliza. Que espetáculo de Ian Diomandé. Bem, que jogador, que super craque Ian Diomandé, a passar no meio de 2. Mas a rematar por cima da baliza. Mas é realmente daqui que pode vir o ouro da Costa do Marfim. Porque esta seleção da Costa do Marfim, depois lá está, tem realmente muita capacidade para congelar o jogo. E tem jogadores, tem médios que conseguem galgar metros com muita facilidade. Caso de Kessié, de Fofana, é verdade, já amarelados. E neste sentido também tem que ter cuidado, porque a seleção do Equador é uma seleção que gosta de ir muito ao choque, uma seleção muito intensa. E nesse aspecto, mas também lá está, com a experiência de Fofana e Kessié, duvido que vão cair no erro. Atenção, Diomandé, grande área, cruzamento, corta. Fofana pode armar o remate. Demora algum tempo, cai no relvado Fofana. O árbitro diz que não há nada, segue jogo. Tenta ganhar Ener Valência. Bola sobra para a seleção africana. Para já, Costa do Marfim vai estando melhor do que propriamente a seleção equatoriana. O Vítor Varela, um abraço, Vítor Varela, diz 3-1. O Ana Catarina Queiroz diz que está um jogo muito equilibrado. É verdade, está mesmo muito equilibrado. Este jogo pode cair para qualquer um dos lados. Bola para a seleção marfinense. O Marcos Nunes que diz, interessante que Espanha e Portugal vão ter adversários parecidos. Uma equipa africana estreante, ou há muito tempo sair ao Mundial. Uma equipa da Ásia e uma equipa histórica sul-americana. Atenção à seleção da Costa de Marfim. Bola para Ian Diomandé. Ainda Diomandé que quebra cabeças. Diomandé, cruzamento. Corta Ordóñez. Vamos ter canto para os elefantes africanos. Pontapé de canto para a seleção da Costa de Marfim. Vamos então à bola parada. Canto já batido, bola para Fofaná, já passou Fofaná, ainda Fofaná, atira Fofaná, a bola ainda bate num adversário, mas vai para as mãos de Galíndez. Que grande oportunidade para a seleção da Costa do Marfim. Muito bem seco Fofaná, a forma como consegue tirar dois adversários da frente e depois arrematar. A bola ainda bateu ali num jogador equatoriano, mas muito bem o guarda-redes sul-americano, a forma como conseguiu defender. Mas para já a seleção do Equador a passar por um mau bocado. Bola para Gonzalo Plata, tenta ficar ali com a bola dentro das quatro linhas. Plata, no entanto, fiscal de linha que estava ali bem perto, disse que a bola transpôs as quatro linhas. Lançamento para Conner, minuto 60, vai ser também tempo para hidratação, parece-me, dos jogadores, ou vamos ter uma alteração, a ver, vamos, parece-me que é para hidratação. O que é certo é que aqui vamos carimbar. Minuto 61, Costa do Marfim 0, Equador também 0.
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1: Vamos ter duas alterações para a seleção do Equador. Sai o 21, o Alan Franco, na seleção sul-americana, para dar entrada ao camisola número 17, Preciado, o jogador do Mineiro. E entra Porozzo para a saída de Yeboah Zamora. Faz uma grande primeira parte Yeboah Zamora. Entrada então destes dois jogadores. É a terceira alteração na seleção do Equador. Costa do Marfim para já fez apenas duas. 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Estamos também em simultâneo na Rádio Índico em Moçambique, Maputo, Beira, Nampula, Chimoio, Tete, Xaixai, Pemba, Lixinga, na Rádio MFM em Angola, Luanda, na Bangue FM em Moçambique, na localidade de Yangau, província de Sofala, e na Rádio África FM na Guiné-Bissau, Gabu, Bafatá, Bolama, Tombali, Oyo e Biombo. Um grande abraço para toda a gente que nos acompanha. Estamos juntos. 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Quer seja às 17, quer seja às 18, quer seja às 20, quer seja às 21, 23, meia-noite, 2 da manhã, 3, 5 da manhã. Vamos estar em todos os jogos aqui na sua primeira Rádio Desporto. Bola para a seleção do Equador. Bola para o pé lá para a frente, mas diretamente para fora. O Equador perdeu aqui algum gás. A verdade é essa. Também o mérito é da Costa do Marfim. Tem estado muito bem na partida. A seleção marfinense. Um grande jogo, apesar de ainda não termos golos. Mas equipas a dar tudo. Não perca às 3 da manhã. Praticamente, aliás, uma hora depois, praticamente depois do fim deste jogo. Suécia-Tunísia. O jogo que está relacionado com o grupo dos Países Baixos, o grupo F, onde Japão e Países Baixos fizeram uma grande segunda parte, empate a 2. Dito por muitos já como o melhor jogo até o momento deste campeonato do mundo. Bola para a seleção da Costa do Marfim ali com Singo. Está na direita ali para Doué. Tenta passar Doué, volta para trás. Boa pressão ali de Moisés Caicedo. Bola para Singo, aponta para a bola lá para a frente. À procura de Boni, mas recupera bem Pacho. Aponta para lá para a frente Pacho. A bola fica na posse da Costa do Marfim. Ganha lançamento. Linha lateral. A turma marfinense. Minuto 65. Costa do Marfim 0, Equador também 0.
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1: Bola para a seleção marfinense. Entretanto, a bola sai também diretamente para fora das quatro linhas. Vamos ter o lançamento de linha lateral para a Costa do Marfim. Do lado esquerdo, aí está. Bola para Kessié. Kessié deixar para trás ali para a zona onde aparece Agbadou. Agbadou agora para Fofaná. Fofaná agora vai colocar a bola no lado esquerdo, mas diretamente para fora. Muito mal agora o guarda-redes marfinense. Lançamento para Preciado, já meteu na frente ali para Ener Valência. Valência para Moisés Caicedo. Aí está Caicedo, mete a bola agora na largura para Preciado, para tirar o cruzamento. Preciado tira o cruzamento, tira também a Costa do Marfim. Bola fica na área, Plata dá de cabeça, sobra para Moisés Caicedo. Atenção, Vite, tentava rematar, não consegue recuperar a seleção marfinense. Atenção, bola para Boni. Muito bem, Boni. Aí está o avançado do Inter de Milão. Pode ligar na esquerda com Diomande. Demora muito tempo a passar Boni, mas consegue vir para uma zona mais interior. Espetáculo, Boni. Pode ligar na direita. Aí está, muito bem, Boni. Entrou bem na partida. Bola para Doué. Pode tirar o cruzamento. Não, prefere deixar ali para Amad Diallo. Aí está o avançado do Man United. Amad Diallo vem para dentro, para cá e para lá. Ainda Diallo já entrou na área. Diallo tenta ganhar a linha de fundo. Já passou Diallo. Cruzamento. E depois Boni. Não conseguiu dominar a bola, bateu-lhe na coxa e saiu para fora das quatro linhas. Mas é que agora há Diallo na direita, Diomandé na esquerda. Dois grandes extremos, sem dúvida alguma. Um tapé de rede para a seleção da Costa do Marfim, aliás, do Equador. Bola agora recuperada ali pelo Moisés Caicedo. Deixa para trás, cai no relvado Incapié. O árbitro diz que não há nada. Bola agora vai ficar na formação marfinense ali com Kessié. Kessié agora deixar ali para Conan. Aí está Conan, tenta meter na frente. Muito bem, Moisés Caicedo a recuperar a bola. Vai agora apreciado, muito bem. Aí está o 17 para tirar o cruzamento. Rasteiro bem jogado. Atenção, Gonzalo Plata para a defesa. Para a defesa de Fofaná. Seria um golaço de Plata e Fofaná. É certo que a bola ainda vai um pouco à figura. Mas remate potente de Plata. E depois Ener Valência não conseguiu ficar com a bola. Mas que tiraço, sem dúvida alguma, de Gonzalo Plata. Mas Fofaná no caminho da bola. Estamos a ter, sem dúvida alguma, que um belo jogo, numa altura em que também termina. Termina, aliás, não. Numa altura em que vamos ter tempo para hidratação. Obrigado a toda a gente que está então a acompanhar esta transmissão no canal do YouTube da Golo FM. Um grande abraço para toda a gente. Dentro de momento, já voltamos para a continuidade deste Costa do Marfim, Equador.
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1: 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Um perca a partir das 2h50 da manhã, hora portuguesa. Começamos a olhar para esse Suécia-Tunísia. O último jogo desta madrugada. E amanhã temos então esse Espanha-Cabo Verde. Minuto 70, a 20 nos 90. Costa do Marfim 0, Equador também 0.
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1: Bola para... Aliás, ainda estão na hidratação. Ainda se estão a hidratar os jogadores de Equador. E também da seleção da Costa do Marfim. Vamos olhar para as estatísticas. Nestes 72 minutos de jogo, golos esperados 1.40 para a Costa do Marfim, 0.66 para o Equador, 49% para a Costa do Marfim, 51% para o Equador, 11 remates para a Costa do Marfim, 9 para o Equador, 2 para os Elefantes, à baliza, 1 para o Equador, 2 grandes oportunidades para a Costa do Marfim, 1 para o Equador, 3 cantos para a Costa do Marfim, nenhum para a seleção do Equador. A bola já está a rolar novamente em Filadélfia. Bola agora ali para Boni, muito bem Boni, a ganhar ali no meio de dois, mas depois a perder. Bola para Gonzalo Plata, a deixar para Preciado, mete na frente, bem jogado, a ganhar ali Plata, mas bom corte de Agbadu diretamente para fora das quatro linhas. Vamos ao lançamento de linha lateral para a seleção do Equador. Lançamento, aliás, pontapé de canto, afinal. A final é canto, Gonzalo Plata é quem vai bater, aí está o camisola número 19, vai bater de pé esquerdo, é jogador do Sporting, atualmente no Flamengo, no Mengão, aí está Plata a bater, corta bem a Costa do Marfim, que agora vai para o contra-ataque, atenção, Ian Diomandé, já um pouco cansado Diomandé, já meteu na frente, bem jogado, bola para Boni, pode devolver Boni, cai no relvado e vamos ter falta e vamos ter também amarelo, exatamente, está mostrado o amarelo a Vit. Uma falta muito importante de David. Boni entrou muito bem também, sem dúvida, sem dúvida alguma. Bola para a seleção da Costa do Marfim, lá para trás ali para o defesa Singo. Agora, aliás, o amarelo foi para Poroso, não para Vite. Agora colocado ali para Conan, faz o carrinho, perde a bola, ganha a Plata, deixa para trás, Moisés cai cedo, ainda cai cedo, cai para lá, prefere meter a bola para trás, ali para a zona, ainda aparece o Ordóñez, bola para trás, agora para o guarda-redes, Galíndez, aí está Galíndez. Tenta piar a bola diretamente lá para a frente, ganha bem de cabeça ali Singo. Bola agora ali para Kessié, que perde a bola, mas consegue depois recuperar muito bem Kessié. dar o exemplo, o capitão da equipa. Bola no lado esquerdo ali para Conan. Está jogador do Gil Vicente, dá para Agbadu. Agbadu agora a colocar ali para a zona onde aparece Singo. Avança no terreno o defesa marfinense. Ainda Singo. Este agora a deixar no lado direito para Amad Diallo. Diallo para trás para Singo. Singo agora mais ao meio. Ali para Kessié. Kessié para Diallo. Diallo para Doué. Doué para trás. Bola agora colocada na frente ali para Boni. Atenção a Boni. Bom movimento de ruptura. Boni. Passo para trás. Atenção. Corta o Equador. A cortar o Equador. Fica ali a pedir qualquer coisa. Fofaná. O árbitro diz que não há nada. Mas que grande oportunidade para a Costa do Marfim. Muito bem Boni. Atenção que Boni está a fazer muito mais do que o AI. O ponta de lança que começou este jogo. A entrar muito bem na partida, bons movimentos, boas decisões, aguentar muito bem a carga dos defesas equatorianos. O João Teixeira faz aqui a questão que toda a gente quer saber a resposta. Será que vai ficar empatado? Eis a questão. Minuto 65, Costa do Marfim 0, Equador também 0.
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1: Regresso a Filadélfia. Vai agora a seleção da Costa do Marfim para o ataque, lado esquerdo, bem jogado. Bola para Moisés Caicedo, mas entretanto a bola já saiu para fora das quatro linhas. Ponta pé de baliza para a Costa do Marfim, era o Equador, aliás. Vinha para a frente com o ângulo, lado esquerdo, Costa do Marfim, seleção número 33 no ranking FIFA, Equador 23, vem mais duas alterações, sai Fofana, para a entrada de Sangaré, médio do Nottingham Forest. Tem aqui um grande meio campo esta seleção da Costa do Marfim, bom jogo de Seco Fofana, chegaram ao gol por algumas vezes, mas a bola não entrou, e entra Olay, para a saída de Nicolás Pepe. Já no Equador entra Rodrigues para a saída de Ener Valencia. Mais desaparecido na segunda parte Ener Valencia do que propriamente na primeira. Esgotado também fisicamente. É perfeitamente natural. Minuto 77. Ainda não temos qualquer golo. 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Amanhã temos um direto especial antes desse Espanha-Cabo Verde. Vamos analisar o jogo, vamos antever a partida. Vamos também olhar para tudo aquilo que está a acontecer no Campeonato do Mundo. Antever também os próximos jogos que a Gol FM vai transmitir amanhã. E também falar um pouco desse Portugal, República Democrática do Congo. Um super direto. Vamos então começar às 15 horas. Bola para a seleção da Costa do Marfim. Cai agora no relevado. E atenção que agora, mas depois, fizeram as pazes. Primeiramente, o camisola número 26, o Olair, sem entrada, o Inao e Moisés Caicedo iam-se pegar os dois, mas depois pediram desculpa mutuamente. Bola para Amad Diallo, deixa para Yann Diomandé, Diomandé agora ali com Olair para Diallo, Diallo para trás, Sangaré, Olair na esquerda, Yann Diomandé mete no meio, bem tabelado, Diallo que bem jogado, mas depois esqueceu-se da bola. Ali o Olay, mas recupera bem Sangaré. Entrou para o lugar de Seco Fofana. Atenção à Costa do Marfim. Amad Diallo. Já passou Diallo. Depois queria fazer o túnel sobre o Vit, mas a não conseguir. E ganha depois um livre Vit. Grande jogador este médio do Equador. A Alemanha, que hoje tornou-se o país com mais golos na história dos mundiais, 239 golos. Brasil 238, Argentina 152. Bola para a seleção do Equador. O lado esquerdo, ali para a zona onde aparece Incapié. Incapié agora para trás, ali para William Pacho. Pacho agora para Ordóñez. Ordóñez mais à direita, bem jogado. Bola para Gonzalo Plata, ainda Plata, muito bem Plata. A deixar ali para Moisés Caicedo. Caicedo agora para trás, ali para Vete. Tic-tac, gol FM, minuto 80 a 10 dos 90. Costa do Marfim 0, Equador também 0.
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1: Olhando para todos os resultados deste campeonato do mundo, onde já tivemos então a vitória do México por 2-0 sobre a África do Sul, a vitória da Coreia do Sul por 2-1 sobre a Chequia, o empate do Canadá, uma bola diante da Bósnia, a vitória dos Estados Unidos da América por 4-1 diante do Paraguai, o empate do Qatar de Lopetegui diante da Suíça a 1. Brasil e Marrocos empataram a uma bola. A Escócia venceu, ainda que de forma injusta, o Haiti. O Haiti foi superior. A Austrália venceu 2-0 a Turquia. A Alemanha 7-1 ao Curaçao. Países Baixos 2, Japão também 2. Neste momento, minuto 82. Costa do Marfim 0, Equador também 0. E a pergunta que faço ao ouvinte do FM, escrevam no chat. Qual foi o jogo que mais vos surpreendeu? Ou pelo resultado, ou pela espetacularidade do jogo, ou porque era um jogo que prometia muito e acabou por entregar nada. Qual foi o jogo que vocês... Ou melhor dizendo, qual foi o jogo que vocês mais gostaram e o que menos gostaram até agora neste Campeonato do Mundo de 2026? Falando que a partir das 3 da manhã vamos ter esse Suécia-Tunísia. E agora a seleção da Costa do Marfim vai para o contra-ataque. Atenção, bola para Ian Diomandé, lado esquerdo. Ainda Diomandé vai pedalando, está no meio dos adversários. Deixa a bola para trás ali para Olaí. Olaí agora deixa para Conan. Conan novamente ali para Olaí. Aí está o 26. Prefere deixar a bola mais para trás ali para Sangaré. Sangaré agora ao meio ali para Kessié. Kessié, capitão de equipa, manda um grande círculo ali para Agbanou. Agbanou para Singou. Aí está Singou. Deixa agora para Agbanou. No terreno, Agbanou vai ter que soltar, soltou e Ian Diomandé, está ele, Ian Diomandé tenta fazer o drible, passou, espetáculo, Ian Diomandé tenta fazer o passo, pode ser o gol do corte, no momento certo, mas assinala pontapé de baliza, portanto, Conan pode ter rematado a baliza, mas mais uma vez Ian Diomandé, que verdadeiro quebra-cabeças este jogador da Costa do Marfim, que craque. Está de facto a dar espetáculo. Ian Diomandé. Que qualidade. Muito leve. Totalmente desconcertante. Pedro Ferreira, muito obrigado pela tua opinião. Pedro que diz: o que me surpreendeu foi o da Alemanha. Não esperava a Alemanha dar 7-1 ao Curaçao. Também não esperava. Esperava a Alemanha a vencer com uma goleada, mas 7-1. Principalmente depois do Curaçao ter feito o empate, não é? Mas também, se olharmos para aquilo que costuma ser esta seleção da Alemanha na história dos mundiais, é realmente uma seleção que gosta de golear os seus adversários. Minuto 84 da partida. O Marcos Nunes que diz... melhor jogo, Países Baixos, Japão. Pior, Qatar, Suíça. O João Teixeira que diz que para ele o melhor foi Brasil, Marrocos. Muito obrigado pelas opiniões. Estamos juntos, meus amigos. Um grande abraço para vocês todos. Estamos a encaminhar-nos para o fim da partida aqui em Filadélfia. Já vai-se mantendo o empate a zero entre Costa de Marfim e Equador. E eu acho que ainda não tivemos nenhum 0-0 neste Campeonato do Mundo, não é? É isso. Ainda não tivemos nenhum 0-0. E só em 3 jogos é que não tivemos um ambas marcam. Que foi no México, África do Sul, no Haiti, Escócia e no Austrália, Turquia. Minuto 85, a 5 dos 90, Costa de Marfim 0, Equador também 0.
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1: Bola para a seleção do Equador. Parece-me ali uma falta do Dué. Mas então a bola parada. Para a seleção equatoriana. Vamos se consegue fazer alguma coisa neste lance, nesta bola parada, a seleção do Equador. Pontapé de livre do lado esquerdo, é Moisés Caicedo que vai colocar a bola lá na área. Aí está Caicedo a bater. Caicedo, segundo posto de cabeceamento, com a bola a sair por cima da baliza. Ficam a pedir canto os jogadores do Equador. E parece-me que é assinalado, exatamente. É precisamente assinalado o pontapé de canto para a seleção do Equador. Minuto 88, vai ser ângulo. Ele vai colocar a bola lá na área. Pedro Ferreira diz que esperava mais do Haiti, Escócia. O Haiti merecia ter saído o empate no mínimo nesse jogo. O Marcos Nunes diz que a Alemanha, mesmo tendo goleado, vai ter muitas dificuldades com a Costa Marfim e com a seleção do Equador. Concordo. Duas grandes seleções. Vamos ter grandes jogos também. Aí está ângulo a bater o pontapé de canto. Ali à procura do desvio. Atenção que a Costa Marfim pode ir para a transição. Belo corte de Providence. Mas vai ali na raça, acaba por cair. E a bola sai para fora das quatro linhas. De single e Providence num bate-boca. Este empate que não é mau para as duas seleções, como é óbvio. E também não é mau para o coração, que fica apenas com menos um ponto. Coração que na próxima jornada joga diante da seleção do Equador. E se empatar também não é um mau resultado. Vamos ter uma alteração. Saída de Dué. Para a entrada do camisola número 7. Kossono, jogador da Atalanta. Defesa Odilon Kossono. Passou pelo Clube Rouge, pelo Leverkusen. Estamos muito perto do minuto 90. Bola para a seleção do Equador, lado direito. Chega bem primeiro, muita experiência também da defensiva marfinense. Lançamento de linha lateral para a seleção da Costa do Marfim, lado esquerdo. Aí está o lançamento já executado por Conan. Tira o Equador, volta a ganhar a Costa do Marfim. E muito bem, a ganhar no corpo a corpo Agbanu. Deixa para Fofaná, pica a bola Fofaná lá para o lado direito. Vai chegar agora muito bem ali a arrancar Sinho, lá vai Sinho, já meteu a quinta mudança, espetáculo, olha a Costa do Marfim, pode marcar, golo! No último suspiro! No minuto 90! Que festa africana em Filadélfia, marca Madialo! É para os elefantes africanos, é para a Costa do Marfim, aí está o primeiro!
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1: Do Marfim lá para dentro, saiu do banco para resolver o extremo do Man United. Amad Diallo é uma grande arrancada de Singo pelo lado direito, o defesa central a dar o exemplo, carregou a bola pelo corredor direito, cruzamento atrasado e Amad Diallo de pé esquerdo a colocar a bola no fundo das redes. Grande festa marfinense, mais 7 de compensação, para já, Costa do Marfim 1, Equador 0.
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1: Aí está o golo da Costa do Marfim, que festa africana! Single, grande arrancada, cruzou e lá para dentro. Absoluto cinema, diz Ana Catarina Queiroz, é verdade. É a Costa do Marfim quem chega ao primeiro da partida, a 6 minutos do fim. E atenção, eu aqui vou abordar, sem dúvida alguma, a arrancada de Single. Que grande arrancada, sem dúvida alguma. E agora o Equador vai tentar chegar ao gol do empate. Ficam a pedir grande penalidade os jogadores equatorianos. A Costa do Marfim vai novamente para a frente. Atenção. E a cair no relvado. E há livre. Há livre. Há livre para a seleção da Costa do Marfim. Mas é uma grande arrancada de Singo. Sem dúvida alguma. Ao minuto 90. Ponta pé de livre para a formação marfinense. Olá para a seleção do Equador, que agora vai ter que fazer pela vida. A Costa do Marfim, Amad Diallo, entrou para resolver, entrou para chegar ao golo. Bola para Gonzalo Plata, chega muito bem primeiro, Kosunu. Bola agora no lado direito, cai ali no relvado e ganha falta. Ali Diomandé, parece-me. Não, é o Singo. Que jogaço de Singo. E atenção que podemos ter a Cote d'Ivoire a somar 3 pontos. Próximo jogo. Costa, Alemanha, Costa do Marfim. 21 horas, dia 20 de junho. Na Gol FM. Que festa africana. Em Filadélfia, o Pedro Ferreira diz com este resultado como fica o grupo. Alemanha em primeiro com 3 pontos. Costa Marfim em segundo também com 3. Alemanha com mais 6 golos marcados. Equador e Coração 0. Agora lá está, próximo jogo temos aqui uma grande final. Alemanha-Costa do Marfim. Final no sentido em que a seleção que vencer garante já o apuramento para a próxima fase. E entre Equador e Coração, a seleção que não vencer, ou seja, a seleção que perder, pode ficar praticamente afastada. Olha a Costa do Marfim, vai novamente para a frente. Atenção, bola para o Conan. Era o lateral esquerdo do Gil Vicente. Já passou o Conan, já vem para dentro. Atenção, Conan. O remate de Alô para as mãos. Está confiante. Amad Diallo remate na passada. E a defesa do guardião da seleção equatoriana Bola agora no lado esquerdo. Vai a bola sobrada ali para Gonzalo Plata. Estamos a 3 minutos do fim da partida em Filadélfia. A Costa do Marfim está muito perto de somar 3 pontos importantíssimos. Mas o Equador insiste e não desiste. Bola para Ângulo. Deixa agora para trás ali para a zona onde aparece Vite. Aí está o médio. Mete agora ali para a zona do grande círculo. Onde está Ordonhas, mais à direita ali para Providence, já olhou para a área Providence, já tirou o cruzamento, grande corte de Singo, é ele quem está a agarrar a equipa por todos os lados, foi ele quem fez a assistência, foi ele quem fez uma super arrancada ao minuto 90, está ali em dificuldades físicas, é normal, está a correr a 95 minutos, pontapé de canto para o Equador, pode ser uma das últimas oportunidades, estamos a 2 minutos do fim da partida, vai ser até ao fim, vai ser cobrado por Moisés Caicedo, é ele quem vai levantar a bola lá em cima, Moisés Caicedo, jogador do Chelsea, acredita o Equador que pode chegar ao gol do empate, será que sim, será que não, será que sim, será que não, Moisés Caicedo bate o pontapé de canto, não há desvio, a bola sai para fora das quatro linhas e mais um canto para a seleção do Equador, muito obrigado a toda a gente que está a acompanhar esta transmissão, quase 100 pessoas em direto às 2 da manhã, vocês são enormes. Olha aí o pontapé de canto, batido, saída da Fofaná, e agora a Costa do Marfim pode ir para a transição, atenção Amad Diallo, a esticar ali para Yann Diomandé, vai ficar ali no 1 para 1, Diomandé tenta passar por Providence que consegue ficar com a bola mas não consegue tirar a bola fora, bola sobra para Yann Diomandé e agora apela-se à inteligência da seleção marfinense, mais vale gerir com bola do que tentar partir para o segundo, falta 1 minuto para o fim da partida em Filadélfia, vai valendo o golo de Amad Diallo no minuto 90, no último suspiro praticamente, bola para a seleção marfinense, ali a batida já por intermédio de Fofana à procura do ponta de lança marfinense, e agora vem quando vai para a frente, atenção, pode chegar ao gol do empate, grande corte de Singo, agarrar imenso a equipa Singo. Estamos muito perto do fim da partida. A Côte d'Ivoire está a segundos de somar 3 pontos, a segundos de entrar com o pé direito no Campeonato do Mundo das Américas. Já passou a Amad Diallo, parece fácil. Atenção, Diallo entra na área. Ainda Diallo, Diallo, Diallo para trás, pontapé para a bancada. Podia ter sido 2-0 de Inão Olaí, diretamente para a bancada. Vai terminar o jogo a Costa do Marfim. Vai bater o Equador, estamos muito perto, mas ainda mexe, atenção, Equador, bola bombeada lá para a área, bola vai sobrar ali para Plata, Plata dá para trás para Moisés Caicedo, Caicedo agora a colocar ali para a zona da pressa, Ordonhas, caiu Moisés Caicedo, mas o árbitro dá ali da vantagem, segue jogo, já estamos nos 7 minutos, compensação, 7 minutos e 23 segundos para ser preciso, bola agora no lado esquerdo, ali para a zona onde aparece Ângulo, mete a bola na frente, vai tentar ganhar ali a seleção da seleção do Equador, bem jogado, atenção, grande corte no sítio certo, Cossano a conseguir fazer o corte e ganhou uma falta a seleção marfinense, parece-me, ou não, ou canto, vamos ter canto, ali o guarda-redes Fofana vai apontando para, vai fazendo ali o sinal do relógio, como quem árbitro, está na hora. A verdade é que já estamos um minuto para lá, um minuto a mais do tempo de compensação concedido pela equipa de arbitragem. 8,98 minutos. O árbitro deu 7. Podemos ter aqui o último lance para a seleção do Equador. A última chance para o Equador amenizar esta entrada no Campeonato do Mundo de 2026. Vai bater Moisés Caicedo, médio do Chelsea. Aí está Moisés Caicedo, vai partir para a bola. Pontapé de canto, batido, Caicedo, tira a seleção da Costa do Marfim e o árbitro diz que não há nada e acabou, acabou, Vitória da Costa do Marfim. Golo de Amad Diallo aos 90 minutos. Vitória da seleção africana perante uma seleção forte como é o Equador. A Costa do Marfim entra com o pé direito e uma vitória importante em Filadélfia. É resultado final: Costa do Marfim 1, Equador 0.
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0: a Tunísia. É já a seguir. Parabéns à Costa do Marfim. É resultado final. Costa do Marfim 1, marcou Diallo. Equador 0.
1: Atenção, o pulo esquerdo levantou para a área. Remate, gol!
2: Seguimos agora nesta emissão com mais um craque mundial.
3: Eu creio que é um gol sonhado.
4: Diego Armando Maradona é um dos nomes que salta à vista em cada pergunta sobre os melhores jogadores de sempre. El Pibe confunde-se com a história do futebol e foi no Argentinos Júniors que vestiu a sua primeira camisola, iniciando uma carreira que viria a ter contornos de um bom filme dramático. Golos e mais golos conquistaram de imediato a opinião pública argentina, que percebeu instantaneamente que ali poderia estar um diamante transgeracional. E não se enganaram. Maradona marcou uma era ao serviço do seu clube de formação, o suficiente para merecer a chegada ao Boca Juniors, o gigante de La Bombonera, onde se estreou após 116 golos em 5 épocas. O registro inigualável para um médio ofensivo teve continuidade pelos chineses, onde esteve por apenas uma temporada antes de viajar para a Europa. A primeira paragem foi em Barcelona, lugar onde se afirmou após uma campanha desastrosa da Argentina no Mundial de 82. 2 anos na Catalunha valeram-lhe o estatuto de um dos melhores jogadores do mundo, para além de 3 títulos nacionais, embora também tenha começado uma série de episódios extra-campo que deixaram uma mancha no seu percurso enquanto jogador. A dureza dos adversários por Espanha valeu-lhe várias quesilhas com rivais e com a sociedade espanhola, polémicas essas que precipitaram a saída para a Itália. Em Nápoles, no sul subdesenvolvido do país, o astro argentino foi elevado ao estatuto de Deus. Historicamente incapaz de rivalizar com os gigantes do Norte, o Napoli investiu esforços para montar uma equipa competitiva, oferecendo condições para que o seu novo número 10 brilhasse como nunca. 7 temporadas foi o tempo que passou no estádio São Paulo, entretanto rebatizado com o seu nome, muito devido às conquistas de 2 campeonatos italianos, os únicos da história do clube até o ano de 2023. Para além desses feitos, Diego Maradona conduziu o Partenopei à vitória na Taça UEFA de 89, numa altura em que tinha uma alegada relação estreita com a poderosa máfia da cidade. De resto, a vida social de El Pibe ficou conhecida pela ligação às drogas e outros delitos, com histórias intermináveis que ainda hoje são guardadas em cada canto da cidade. Foi também durante o seu tempo no Napoli que o argentino escreveu o capítulo mais bonito da sua carreira, quando em 1986, com a autoproclamada Mão de Deus, levou a sua seleção à conquista do Mundial do México. 5 golos e 5 assistências foram decisivos para o título mais desejado, que culminou com a atribuição do prémio de melhor jogador do mundo à grande estrela da Albiceleste. Diego viria a regressar à Espanha em 1992, vestindo a camisola do Sevilha, antes de voltar ao seu país natal, numa fase descendente da carreira, para se despedir ao serviço do Newell's Old Boys e, claro, do seu Boca Juniors. Não há futebol sem Maradona, nem Maradona sem futebol. O seu pé esquerdo abençoado tornou-se maior que a sua personalidade excêntrica, com amor e ódio a caminharem lado a lado nas opiniões espalhadas por todo o mundo. O seu estilo inconfundível influenciou fornadas inteiras de futebolistas, preservando uma verdadeira religião em volta da sua memória, ainda hoje praticada por milhões de crentes em El Diego.
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4: O Aston Villa Football Club é um dos clubes mais antigos e tradicionais de Inglaterra, com uma rica história de conquistas nacionais e internacionais. Fundado em 1874, o clube sediado em Birmingham tornou-se um dos criadores da Football League em 1888 e posteriormente da Premier League em 1992. Os Villans, como são

0: carinhosamente chamados, sempre se destacaram no futebol inglês, especialmente no final do século XIX e início do século XX, período em que o clube conquistou a maioria dos seus títulos domésticos. No entanto, o maior destaque na história do Aston Villa vem das suas conquistas europeias, que colocaram o clube no mapa internacional. O auge dessa trajetória ocorreu na temporada de 1981-82, quando o Aston Villa conquistou a Taça dos Clubes Campeões Europeus, a atual Liga dos Campeões. Sob o comando do técnico Tony Barton, o clube surpreendeu ao derrotar o gigante alemão Bayern de Munique por 1-0 na final disputada em Roterdão, com o golo de Peter Witt. O histórico desempenho do jovem guarda-redes Nigel Spink, que entrou em campo logo no início devido a uma lesão do titular, foi crucial para a vitória histórica. Esta conquista colocou o Aston Villa no seleto grupo de clubes ingleses campeões europeus. No ano seguinte, o clube venceu ainda a Supertaça Europeia ao derrotar o Barcelona em 1983. Nessa disputa em dois jogos, o Aston Villa perdeu a primeira partida por 1-0 em Camp Nou, mas conseguiu uma vitória por 3-0 em Villa Park, assegurando o título no agregado de 3-1. Essas conquistas marcaram o ponto mais alto da história internacional do emblema. Além dos títulos europeus, o Aston Villa tem uma longa tradição de sucesso em competições domésticas, tendo vencido a primeira divisão, agora chamada Premier League, por 7 vezes, e conquistando a FA Cup em outras 7 ocasiões, sendo a mais recente em 1957. Esses títulos fazem do Villa um dos clubes mais laureados da Inglaterra, e o Villa Park, o seu estádio desde 1897, é uma das arenas mais emblemáticas do futebol britânico. O clube passou por altos e baixos nas últimas décadas, incluindo despromoções e retornos à elite do futebol inglês, mas a história e as glórias do Aston Villa, especialmente na Europa, onde está de regresso à Liga dos Campeões, permanecem como momentos icónicos na rica trajetória do emblema.
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2: Vamos lá olhar agora para mais um grande feito histórico aqui na Primeira Rádio Desporto.
0: A temporada de 2000-2001 ficará para sempre marcada na história do futebol português como o ano em que o Boa Vista desafiou todas as probabilidades e conquistou o título de campeão nacional. O feito, até hoje, é visto como um dos maiores marcos do futebol nacional, tornando o clube da cidade do Porto o segundo clube fora dos três grandes a conquistar o campeonato após o Bolonense em 1946. Sob a orientação de Jaime Pacheco, uma equipa disciplinada e aguerrida, conhecida pela sua entrega incansável, transformou-se num exemplo de união, estratégia e resiliência. Jaime Pacheco, ele próprio um símbolo da raça e determinação enquanto jogador, construiu uma equipa com base nesses mesmos valores. O Boa Vista não era um conjunto de estrelas, mas sim uma máquina coletiva onde cada jogador sabia exatamente o seu papel. A solidez defensiva e a capacidade de superar adversidades foram as marcas registadas deste grupo. Em vez de depender de uma figura individual, o Boa Vista de Pacheco focou-se num futebol de combate, com uma defesa implacável e uma mentalidade tática intransigente. A equipa foi uma verdadeira muralha defensiva, sofrendo apenas 22 golos ao longo das 34 jornadas do campeonato. A espinha dorsal do Boa Vistão era composta por jogadores que se tornaram lendas no Bessa. Ricardo, o guarda-redes, foi uma peça-chave, protagonizando exibições seguras ao longo da temporada. À frente dele, jogadores como Litos e Petit formaram uma linha defensiva e de meio-campo quase impenetrável, com Petit, em particular, a ser o símbolo de entrega e de luta da equipa, combinando qualidade técnica com uma agressividade que intimidava os adversários. No ataque, Elpidio Silva, conhecido como Super Elpidio, foi decisivo, oferecendo à equipa a capacidade de transformar as raras oportunidades ofensivas em golos. Além disso, Martelinho e Duda, jogadores rápidos e criativos, eram responsáveis por criar desequilíbrios nos flancos. A trajetória do Boa Vista nessa época foi notável por mais do que apenas os resultados obtidos. A equipa venceu 23 dos 34 jogos, incluindo importantes triunfos frente aos gigantes do futebol português. A vitória sobre o Futebol Clube do Porto por 1-0 no estádio do Bessa foi um dos momentos-chave da época, consolidando o Boa Vista como um verdadeiro candidato ao título. A força da equipa em casa foi impressionante, mas também nos jogos fora de portas o Boa Vista se mostrou imbatível, conseguindo pontos essenciais que lhes permitiam manter-se no topo da tabela. Ao longo da época, a equipa foi construindo uma vantagem sólida sobre os rivais, mas a reta final foi particularmente intensa. A equipa entrou na fase decisiva do campeonato com o Sporting a pressionar, mas o Boa Vista manteve-se firme. Nos momentos de maior pressão, a equipa de Jaime Pacheco mostrou o seu caráter resiliente, conseguindo vitórias cruciais. Um dos jogos mais memoráveis foi a vitória por 3-0 sobre o Salgueiros, na penúltima jornada, que deixou o Boa Vista a um pequeno passo de fazer história. Na última jornada, o empate a uma bola frente ao Desportivo das Aves foi suficiente para garantir o título de campeão nacional, com 2 pontos de vantagem sobre o rival da cidade, o Futebol Clube do Porto. A conquista do Boa Vista em 2000-2001 foi um verdadeiro conto de fadas no futebol português. A equipa do Bessa, longe de ter os recursos e o poderio dos rivais tradicionais, mostrou que a disciplina, a organização e uma forte mentalidade coletiva podiam derrubar gigantes. O Boa Vista terminou a temporada com 77 pontos, fruto de 23 vitórias, 8 empates e apenas 3 derrotas, num campeonato onde os achadrezados provaram ser a equipa mais consistente e determinada. Este título não só marcou a história do Boa Vista, mas também teve um impacto profundo no futebol português. A vitória de um outsider num campeonato dominado por Benfica, Porto e Sporting trouxe esperança a muitos clubes de menor dimensão e mostrou que com uma boa estratégia e uma equipa unida tudo é possível. Jaime Pacheco tornou-se uma figura lendária e até hoje a equipa de 2000-2001 é recordada com enorme carinho pelos adeptos das Panteras Negras e admirada por todos os amantes do futebol em Portugal. Após essa temporada de sonho, o Boa Vista manteve uma presença respeitável no futebol português e europeu, chegando mesmo às meias finais da Taça UEFA em 2003, mas nunca mais repetiu o feito de 2001. No entanto, a epopeia desse ano ficou gravada como um dos maiores momentos da história do futebol nacional, tornando o Boavistão imortal.

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1: Vamos lá olhar agora para o perfil de mais um jogador aqui na primeira Rádio Desporto.
2: Perfil do jogador. Erling Haaland destaca-se como um dos avançados mais dominantes do futebol atual, com uma combinação rara de potência física e uma habilidade impressionante para finalizar. Com 1,94m de altura, ali à sua imponente presença física, à agilidade, algo incomum para os jogadores com a sua estatura. A sua capacidade de explosão é um dos traços mais marcantes, fazendo dele uma ameaça constante em transições rápidas e jogadas de contra-ataque, onde utiliza a sua velocidade para desmarcar-se dos defensores com facilidade. Taticamente, Haaland é extremamente eficaz em explorar o espaço entre os centrais, utilizando a sua leitura de jogo para se posicionar de forma ideal na área. O seu movimento sem bola é inteligente e calculado, muitas vezes temporizando as suas corridas para evitar estarem fora de jogo, e surge também no momento exato para finalizar com uma precisão clínica. Seja com o pé direito, esquerdo ou de cabeça, Haaland revela uma versatilidade incomum, o que o torna um dos avançados mais completos da sua geração. No contexto de equipas que jogam em transição, o jogador norueguês é praticamente imparável devido à sua velocidade e força. Porém, mesmo em equipas que preferem manter a posse de bola e enfrentar blocos baixos, o norueguês consegue ser decisivo ao jogar como referência no ataque, segurando a bola e atraindo defesas, o que cria espaço para os seus colegas de equipa. Esta capacidade de se adaptar a diferentes estilos de jogo mostra uma maturidade tática que vai muito além da sua tenra idade. Além disso, Haaland é também eficaz na pressão alta, utilizando a sua força física para pressionar os defesas adversários e forçar erros, algo que o torna útil não só nas ações ofensivas, mas também na recuperação da posse de bola. Apesar de ser mais conhecido pelos seus golos, a sua ética de trabalho e a intensidade em campo mostram que é um jogador que contribui em várias fases do jogo. Com uma taxa de finalização impressionante e uma mentalidade focada em marcar golos em cada oportunidade, Haaland já se afirmou como uma das principais referências do futebol moderno, sendo sem dúvida um dos avançados mais difíceis de ser neutralizado pelas defesas adversárias.
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1: E agora seguimos com os craques da Liga Portuguesa, neste produto 100% palavra.
2: Fary Faye, conhecido simplesmente como Fary, é um dos jogadores mais icónicos que passaram pelo Boa Vista, tornando-se uma figura querida entre os adeptos do clube do Bessa. Natural do Senegal, Fary chegou a Portugal no final dos anos 90, começando a sua carreira na Académica de Coimbra e depois no Beira-Mar. No entanto, foi no Boa Vista que o avançado deixou uma marca especial, tanto pela sua garra em campo como pela longevidade no clube, onde se tornou um símbolo de dedicação e amor à camisola. O avançado ingressou no Boa Vista em 2013 e permaneceu durante várias épocas, vivendo momentos de altos e baixos que incluíram a queda do clube para divisões inferiores devido a problemas financeiros e administrativos. Em campo, o senegalês destacava-se pela sua força física, velocidade e espírito de luta, características que faziam dele um jogador incansável e uma constante ameaça para as defesas adversárias. Apesar de não ser um goleador prolífico, a sua entrega e trabalho árduo tornaram-no numa peça fundamental na equipa, tanto nas competições nacionais como nas europeias. A relação de Fary com os adeptos boavisteiros foi um dos pontos altos da sua carreira. O avançado senegalês conquistou o respeito dos fãs, não apenas pelo seu desempenho em campo, mas também pela lealdade demonstrada ao clube, mesmo nos momentos mais difíceis. A sua ligação ao Boa Vista manteve-se sólida, mesmo nas épocas de crise, com Fary a assumir uma postura de líder e de exemplo para os colegas, sendo visto como um verdadeiro capitão dentro e fora das quatro linhas. Ao longo da sua carreira no Bessa, Fary jogou quase 200 de jogos com a camisola achatrezada, apontando 48 golos dos 163 que registou durante o seu percurso no futebol. Mesmo após pendurar as chuteiras, a sua ligação ao Boa Vista permaneceu viva, com Fary a ser lembrado como um símbolo de resiliência e dedicação ao emblema achatrezado. A sua trajetória nos boavisteiros é uma história de superação e lealdade que reflete o espírito batalhador do clube, fazendo de Fary uma figura inesquecível na história recente do futebol português.
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1: E está agora na hora de trazer mais um craque mundial à Golo FM.
2: Ronaldo Luís Nazário de Lima, ou simplesmente Ronaldo, é amplamente considerado um dos maiores avançados da história do futebol. Nascido a 18 de setembro de 1976, no Rio de Janeiro, o brasileiro iniciou a sua carreira ainda adolescente, com apenas 16 anos no Cruzeiro. As suas exibições espetaculares no clube mineiro logo chamaram a atenção do futebol mundial e em 1994, após participar no Mundial dos Estados Unidos, embora sem atuar, foi contratado pelo PSV Eindhoven, dos Países Baixos. Lá, Ronaldo mostrou toda a sua capacidade de explosão e finalização, marcando 54 golos em 57 jogos ao longo de duas temporadas, uma média impressionante que o transformou numa das jovens promessas mais cobiçadas do futebol europeu. O seu talento levou-o rapidamente a um dos maiores clubes do continente, o Barcelona, onde jogou durante a temporada de 1996-97. No Barça, Ronaldo elevou o seu jogo a novos patamares, marcando 47 golos em 49 partidas e ajudando o clube a vencer a Taça das Taças da UEFA e a Taça do Rei. Foi durante este período que ganhou o apelido de fenómeno, graças à sua velocidade devastadora, poder físico e capacidade para driblar com uma facilidade espantosa. Ainda com apenas 20 anos, foi eleito pela primeira vez o melhor jogador do mundo pela FIFA, título que viria a conquistar noutras duas ocasiões. Em 1997, Ronaldo fez uma transferência recorde para o Inter de Milão, onde continuou a brilhar no início da sua carreira, ganhando a Taça UEFA em 1998. Contudo, foram também os anos em que a sua sorte começou a mudar em termos físicos. Durante o seu tempo no Inter, sofreu a primeira de várias lesões graves no joelho que o afastariam dos relvados por longos períodos. O seu regresso em 2002 foi nada menos do que milagroso. Após 2 anos de recuperação, Ronaldo voltou aos grandes palcos no Mundial de 2002, onde foi a estrela maior da seleção brasileira, conduzindo o Brasil à vitória com 8 golos, 2 dos quais na final contra a Alemanha. Esta conquista garantiu-lhe o 3º título de melhor jogador do mundo e marcou o seu renascimento como um dos melhores jogadores da sua geração. Após o Mundial, Ronaldo transferiu-se para o Real Madrid como parte dos famosos Galácticos, onde jogou de 2002 a 2007. Durante esse período, conquistou 2 campeonatos espanhóis e manteve o seu estatuto de um dos melhores avançados do mundo, marcando 104 golos em 177 jogos. O seu estilo de jogo, marcado por uma combinação única de velocidade, técnica e poder de finalização, continuava a encantar os adeptos, apesar das lesões persistentes que o limitaram ao longo da sua carreira. Em Madrid, Ronaldo formou uma parceria letal com estrelas como Zidane, Figo e Beckham, que consolidaram ainda mais o seu legado no futebol europeu. Já na reta final da sua carreira, em 2007, voltou à Itália, desta vez para jogar no AC Milan, rival direto do Inter. Embora o seu desempenho tenha sido afetado pelas constantes lesões, ainda mostrou flashes de brilhantismo, marcando 9 golos em 20 jogos. Porém, o seu tempo no Milan também foi marcado por mais uma grave lesão no joelho, que acelerou o fim da sua trajetória na Europa. Ronaldo decidiu então regressar ao Brasil, assinando pelo Corinthians em 2009. Surpreendentemente, teve uma passagem de grande sucesso pelo clube paulista, onde ajudou o Corinthians a conquistar o Campeonato Paulista e a Copa do Brasil em 2009, numa demonstração de que, mesmo longe do seu auge físico, o seu talento era inquestionável. No entanto, após mais alguns problemas físicos, decidiu terminar a sua carreira em 2011, aos 34 anos. Ronaldo deixa um legado incontestável como um dos maiores avançados da história do futebol. Os seus números são impressionantes, já que ao longo da carreira marcou mais de 400 golos em clubes e seleções e venceu 2 bolas de ouro em 1997 e 2002. O fenómeno sempre foi lembrado e terá revolucionado a posição de avançado, combinando uma capacidade física invulgar com uma técnica requintada e um instinto goleador incomparável. Ronaldo foi também um dos grandes responsáveis por popularizar o futebol brasileiro no exterior e inspirou gerações de jogadores pelo mundo. Mesmo com as inúmeras lesões que enfrentou, a sua resiliência e capacidade de se reinventar em momentos cruciais da carreira fazem dele uma lenda viva do desporto, sendo reconhecido tanto por adeptos quanto por críticos como um dos mais completos jogadores que o futebol já viu.
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1: Seguimos agora nesta emissão com os gigantes adormecidos.
2: O Celtic Football Club é um dos clubes de futebol mais importantes e tradicionais da Escócia e do mundo. Fundado em 1887, na cidade de Glasgow, o Celtic construiu uma história repleta de sucessos nacionais e internacionais, consolidando-se como um gigante do futebol europeu, especialmente nas conquistas da década de 1960. Desde a sua fundação, o Celtic destacou-se como uma força dominante no futebol escocês, conquistando o seu primeiro título da Scottish League Championship em 1893, apenas 5 anos após ser criado. O clube rapidamente se tornou um dos mais vencedores do país, ao lado do seu maior rival, o Rangers, com quem protagonizou o famoso Old Firm, um dos derbys mais históricos e intensos do futebol mundial. O maior feito internacional do Celtic ocorreu na temporada de 1966-67, quando a equipa se tornou a primeira do Reino Unido a conquistar a Taça dos Campeões Europeus, a atual Liga dos Campeões. Sob o comando do lendário treinador Jock Stein, o Celtic, apelidado de Lisbon Lions, derrotou o poderoso Inter de Milão na final realizada em Lisboa, no Estádio Nacional, com uma vitória por 2-1. Essa conquista não foi apenas memorável pelo título em si, mas também pela forma como o Celtic jogou. A equipa adotou um estilo ofensivo, em contraste com o futebol defensivo da época. Jimmy Johnson e Bobby Murdoch foram dois dos grandes destaques dessa equipa e o triunfo tornou o Celtic um dos maiores clubes da Europa e um símbolo do orgulho para o futebol escocês. Na mesma temporada, o Celtic conquistou também todos os principais troféus domésticos possíveis: a Liga Escocesa, a Taça da Liga e ainda a Glasgow Cup. Após o título europeu de 1967, o Celtic continuou a ser uma força competitiva na Europa. Voltou a chegar à final da Taça dos Campeões Europeus em 1970, mas foi derrotado aí pelos neerlandeses do Feyenoord por 2-1. Além disso, nas décadas seguintes, o clube fez várias participações dignas de nota nas competições europeias, embora sem repetir o sucesso de 1967. Na década de 2000, o Celtic viveu outro momento importante ao alcançar a final da Taça UEFA, atual Liga Europa, em 2003, sob o comando de Martin O'Neill. Na final realizada em Sevilha, a equipa foi derrotada por 3-2 pelo Futebol Clube do Porto, num jogo intenso que só foi decidido no prolongamento. O Celtic, além dos seus feitos em campo, é um clube com uma rica tradição e identidade cultural. Fundado com o objetivo de ajudar a comunidade irlandesa de Glasgow, o Celtic manteve uma forte ligação com as suas raízes católicas e irlandesas, sendo uma parte integrante da comunidade local. O clube continua a ser uma potência no futebol escocês, regularmente conquistando títulos da Scottish Premiership e mantendo-se competitivo em competições europeias. O Celtic Park, o estádio da equipa, é famoso pela sua atmosfera vibrante e apaixonada. O emblema britânico também possui uma forte base de adeptos a nível global que seguem fielmente o clube, tanto nas competições domésticas como nas europeias, celebrando o legado de conquistas e o espírito do futebol ofensivo e competitivo que sempre os caracterizaram. Em suma, o Celtic Football Club é mais do que apenas um clube de futebol. É um símbolo de orgulho para os seus adeptos e uma das instituições mais veneradas do futebol europeu. A conquista da Taça dos Campeões Europeus de 1967 permanece o ponto mais alto da sua rica história e o legado do clube continua a ser transmitido através das gerações.
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1: E agora seguimos com os grandes feitos históricos neste produto 100% palavra.
2: Entre 1998 e 2003, o Boca Juniors viveu um dos períodos mais gloriosos da sua história. Sob a liderança do treinador Carlos Bianchi, o clube argentino consolidou-se como uma potência do futebol sul-americano e mundial, alcançando sucessos que se tornaram lendários. Esta fase não foi apenas um capítulo de vitórias, mas uma redefinição de como o clube, que já contava com um legado forte, passou a dominar o cenário internacional com uma equipa imbatível, repleta de grandes talentos e um espírito coletivo exemplar. Carlos Bianchi chegou ao Boca Juniors em 1998, após ter triunfado no Vélez Sarsfield, com quem conquistou a Taça Libertadores. A sua contratação marcou o início de uma transformação no clube. Bianchi trouxe consigo uma mentalidade vencedora e um rigor tático que rapidamente se refletiram no campo. A sua primeira grande conquista veio em 2000, com a vitória na Taça Libertadores. Esse título foi praticamente marcante porque pôs fim a um jejum de 22 anos sem que o clube vencesse a principal competição sul-americana, com a equipa de Bianchi a superar o Palmeiras na final após um empate no agregado e uma emocionante disputa de penaltis que imortalizou a qualidade e o sangue frio do plantel. Uma das grandes forças do Boca Juniors dessa época foi a qualidade dos seus jogadores. Entre eles destacava-se Juan Román Riquelme, o maestro da equipa, cujo talento com a bola e capacidade de decidir jogos o tornaram um dos maiores ídolos da história do clube. Riquelme era o coração da equipa, capaz de controlar o ritmo de jogo e de criar oportunidades de golo com uma visão de jogo fora do comum. Ao seu lado, jogadores como Martín Palermo, um dos melhores avançados da história do Boca, e Óscar Córdoba, o fiável guarda-redes, complementavam uma equipa que parecia imbatível. Entre 1998 e 2003, o Boca conquistou 4 campeonatos argentinos, demonstrando o seu domínio em casa, mas foi nas competições internacionais que a equipa de Bianchi se imortalizou. O Boca Juniors venceu a Taça Libertadores em 2000, 2001 e 2003, confirmando-se como a melhor equipa da América do Sul nesse período. Cada uma dessas conquistas teve a sua própria narrativa heroica, desde as vitórias nos penaltis até às goleadas que mostravam a força ofensiva e defensiva do plantel. A Libertadores de 2001, por exemplo, foi conquistada com mais uma vitória épica nos penaltis, desta vez contra o Cruz Azul do México, após a equipa argentina ter vencido fora de casa na primeira mão. No entanto, o auge internacional do Boca Juniors aconteceu em 2000 e 2003, quando venceram a Taça Intercontinental, a competição que colocava frente a frente o campeão da Libertadores e o campeão da Liga dos Campeões. Em 2000, o Boca enfrentou o Real Madrid, uma equipa repleta de estrelas, e venceu por 2-1 numa exibição memorável de Martin Palermo, que marcou os 2 golos da vitória. Este triunfo solidificou o Boca como uma das equipas mais temidas do mundo e deu a Bianchi um estatuto de lenda. Em 2003, a equipa voltou a brilhar, desta vez contra o AC Milan, numa final decidida nos penaltis após um empate a 1 golo. O Boca mostrou mais uma vez a sua capacidade de lutar até ao fim, levando para a Argentina mais um título mundial. A chave do sucesso dessa equipa residia na sua capacidade de se adaptar a diferentes estilos de jogo e de responder a situações de pressão com uma serenidade incrível. Bianchi era um mestre em explorar o melhor de cada jogador, enquanto mantinha uma estrutura tática disciplinada, mas suficientemente flexível para se ajustar aos adversários. O Boca dessa era não se destacava apenas pelos craques individuais, mas pelo seu jogo coletivo, pela solidez defensiva e, acima de tudo, pelo espírito de sacrifício. Além das vitórias em campo, o Boca Juniors entre 1998 e 2003 representou uma era de renascimento para o clube em termos de prestígio e influência no futebol mundial. O clube tornou-se uma referência de excelência na América do Sul e conseguiu competir de igual para igual com os gigantes europeus. As conquistas internacionais dessa fase permitiram ao Boca exportar a sua marca e a Bombonera, o mítico estádio do clube, tornou-se sinónimo de ambiente infernal para os adversários, um verdadeiro caldeirão onde a pressão dos adeptos parecia aumentar ao nível da equipa. A era Bianchi terminou em 2004, mas o legado deixado por essa equipa continua vivo na memória dos adeptos e no próprio ADN do Boca Juniors. As vitórias e títulos conquistados entre esses anos estabeleceram um novo padrão de sucesso, não só no futebol argentino, mas em todo o continente. Carlos Bianchi, com o seu estilo pragmático e focado no coletivo, conseguiu criar uma equipa que não só vencia, mas também sabia lidar com a pressão e com as expectativas dos seus fãs num dos ambientes mais fervorosos do futebol mundial. Os jogadores desse período, especialmente Riquelme e Palermo, tornaram-se ícones do clube. Palermo, com a sua capacidade de marcar golos decisivos, muitas vezes com golos improváveis e em momentos-chave, e Riquelme, com a sua elegância e genialidade em campo, eram a personificação de uma equipa que sabia controlar os jogos e editar o ritmo. Ambos, junto com outros protagonistas, como Óscar Córdoba, Hugo Ibarra e Jorge Bermúdez, ajudaram a cimentar o status de lendas no clube, sempre debaixo da liderança serena e inteligente de Bianchi. Essa equipa do Boca Juniors, além dos seus títulos e da glória internacional, representou também a paixão do futebol sul-americano, onde o talento individual se fundia com o trabalho em equipa. O Boca de 98 a 2013 é ainda hoje recordado como um dos esquadrões mais fortes e vitoriosos da história do futebol, sendo uma referência para futuras gerações do clube.
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1: E agora seguimos com o perfil do jogador neste produto 100% palavra.
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2: Theo Hernandez, nascido a 6 de outubro de 1997 em Marselha, França, é um lateral esquerdo conhecido pela sua velocidade, potência e habilidades ofensivas. Filho do ex-futebolista Jean-François Hernandez e irmão de Lucas Hernandez, Theo começou a sua carreira nas camadas jovens do Olympique de Marselha, mas fez a sua estreia profissional no Atlético de Madrid. A sua passagem pelo emblema espanhol foi breve, mas notável, e levou uma transferência para o Alavés em 2016, onde teve uma temporada de destaque na La Liga. O bom desempenho na equipa basca levou uma transferência para o Real Madrid em 2017 e, embora tenha tido menos tempo de jogo na equipa madrilena, contribuiu para a conquista da Liga dos Campeões e de La Liga durante o seu tempo no clube. Em 2019, Theo Hernandez transferiu-se para o AC Milan e aí o lateral esquerdo rapidamente se afirmou como um dos melhores da sua posição na Série A, destacando-se pela sua capacidade de atacar e criar oportunidades de golo. Na temporada de 2020-2021 foi fundamental na conquista do campeonato italiano, contribuindo significativamente com assistências e golos. Theo também tem sido um membro regular da seleção francesa, onde começou a representar o país nas competições internacionais, incluindo o Campeonato da Europa e do Mundo. A sua capacidade de desempenhar um papel crucial, tanto na defesa como no ataque, consolidou-o como um dos laterais esquerdos mais promissores da sua geração. Nos últimos anos, manteve o seu alto nível de desempenho no AC Milan, solidificando a sua posição como uma peça-chave na equipa rossoneri, assim como na seleção gaulesa.
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4: Agora nesta emissão seguimos com os craques da Liga Portuguesa, aqueles que mais se destacaram. O talento desses craques imortalizou-os, mas a vida pós-carreira nem sempre é fácil e alguns enfrentam também desafios em manter a mesma relevância. É para ouvirmos também aqui nestas emissões da primeira rádio de desporto esses craques que mais se destacaram na Liga Portuguesa.
2: Vítor Damas, nascido a 8 de outubro de 1947 em Lisboa, é amplamente considerado um dos maiores guarda-redes da história do futebol português e uma das maiores lendas do Sporting Clube de Portugal. Com uma carreira que se estendeu por mais de duas décadas, Damas é muitas vezes referido como Eusébio das Balizas, um apelido que sublinha a sua relevância e impacto no futebol nacional, semelhante àquele que Eusébio teve como avançado. Damas iniciou a sua ligação ao Sporting nas camadas jovens, tendo ingressado no clube de Alvalade aos 14 anos. A sua estreia pela equipa principal aconteceu em 1966, ainda com apenas 19 anos, e rapidamente se afirmou como titular. Foi o guarda-redes principal da equipa leonina durante grande parte das décadas de 1960 e 70, disputando 332 jogos na sua primeira passagem pelo clube. Damas destacava-se pela sua agilidade e reflexos rápidos, que o tornaram uma referência entre os guarda-redes da sua época, tanto em Portugal como na Europa. Além do seu talento individual, foi fundamental nas conquistas do Sporting durante a sua carreira. Na primeira passagem pelo clube, conquistou dois campeonatos nacionais em 65-66 e 69-70 e uma Taça de Portugal em 70-71. A sua presença na baliza era sinónimo de segurança para a equipa e o seu estilo de jogo foi revolucionário para a posição de guarda-redes em Portugal, onde se destacou por ser um dos primeiros a atuar fora da pequena área, utilizando os pés para ajudar no processo defensivo. Em 1976, Vítor Damas decidiu procurar novos desafios e transferiu-se para o Racing Santander, em Espanha, onde permaneceu por três temporadas. Durante a sua passagem pelo futebol espanhol, o seu nome continuou a ser respeitado, sendo titular absoluto na equipa espanhola. Após a sua experiência internacional, retornou a Portugal, onde jogou no Vitória Sport Clube e no Portimonense, antes de regressar ao Sporting em 1984 para encerrar a sua carreira. Na segunda passagem por Alvalade, Damas conseguiu manter um nível elevado, mesmo já com mais de 35 anos. Esteve presente em mais de 114 jogos nessa fase final da carreira pelo Sporting e conseguiu o feito de se tornar o jogador com mais partidas oficiais pelo clube, superando a marca de 436 jogos, um recorde que se manteve por vários anos. Apesar de não ter conquistado mais títulos nessa fase, o seu retorno foi celebrado pela massa associativa, que via em Damas não apenas um jogador, mas o símbolo do emblema. A nível de seleção, Damas também teve uma carreira longa e respeitada, somando 29 internacionalizações para Portugal. Esteve presente em momentos importantes, incluindo a campanha de qualificação para o Mundial de 86, já no final do seu percurso. Foi sempre reconhecido pela sua classe e liderança dentro de campo. Mais tarde, retirou-se em 1989, aos 41 anos, e permanece uma figura icónica do futebol português. O Sporting honrou o seu legado ao dar o seu nome a uma das portas do estádio José Alvalade e a sua memória continua a ser celebrada pelos adeptos leoninos e pelos entusiastas do futebol em Portugal.
4: Vamos lá olhar agora para mais um craque mundial aqui na primeira Rádio Desporto.
2: Frank Lampard, nascido a 20 de junho de 1978, é amplamente reconhecido como um dos maiores médios da história do futebol inglês e uma lenda do Chelsea. Criado numa família com forte herança futebolística, Lampard começou a sua carreira no West Ham United, o clube onde o seu pai havia jogado. Subiu às camadas principais do West Ham em 1995 e rapidamente se destacou pelas suas habilidades no meio-campo, marcando golos importantes e mostrando uma capacidade técnica notável. No entanto, foi a sua transferência para o Chelsea em 2001 que transformou a sua carreira. Lampard custou cerca de 11 milhões de libras ao clube londrino e rapidamente se tornou um pilar no meio-campo dos Blues. Durante a sua passagem pelo Chelsea, que durou até 2014, Lampard conquistou uma série impressionante de títulos, incluindo três Premier Leagues em 2004, 2005, 2005-2006 e 2009-2010, 4 FA Cups, 2 taças da Liga e, claro, a tão sonhada Liga dos Campeões em 2012. Uma das marcas mais impressionantes de Lampard é a sua capacidade de marcar golos. Não foi apenas um jogador-chave na criação de jogadas, mas também se destacou pela sua impressionante veia goleadora. Lampard terminou a sua carreira no Chelsea como o maior goleador da história do clube, com 211 golos em 648 jogos, algo notável para um médio. Conhecido pela sua precisão nos remates de longa distância, especialmente com o pé direito, tornou-se conhecido pelos seus golos em momentos cruciais, além da sua consistência nas bolas paradas. A sua temporada de 2009-2010 foi particularmente impressionante, quando Lampard marcou 27 golos em todas as competições e ajudou o Chelsea a vencer a Premier League e a FA Cup, fazendo história com um double. A sua combinação de talento ofensivo, ética de trabalho incansável e inteligência tática fez dele um dos melhores jogadores da sua geração. Além do sucesso a nível do clube, Lampard teve uma carreira internacional notável, representando a seleção inglesa em diversas competições, incluindo 3 campeonatos do mundo e 2 campeonatos de Europa. Embora a Inglaterra não tenha alcançado o sucesso esperado durante essas competições, Lampard foi sempre um dos pilares da equipa e é amplamente respeitado pelos seus 66 jogos pela seleção. Após deixar o Chelsea em 2014, teve uma curta passagem pelo Manchester City, antes de terminar a sua carreira nos New York City da MLS, onde jogou até 2016. Após a sua retirada dos relvados, o ex-atleta rapidamente se lançou na carreira de treinador e em 2018 assumiu o comando do Derby County, onde teve uma boa temporada na segunda divisão inglesa, levando o clube à final do play-off de promoção. No ano seguinte, Lampard assumiu o cargo de treinador do Chelsea, voltando ao clube onde teve os seus maiores sucessos como jogador. Durante a sua passagem para o Stamford Bridge, focou-se em dar oportunidades a jovens jogadores da academia e conseguiu uma qualificação para a Liga dos Campeões na sua primeira temporada. Contudo, foi demitido em janeiro de 2021 após uma série de maus resultados e por aí prosseguiu a sua carreira como técnico por outras paragens.
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2: O Futebol Clube des Girondins de Bordeaux, fundado em 1881, é um dos clubes mais tradicionais de França, com uma rica história que se estende por mais de um século. O Bordeaux, como é popularmente conhecido, tem uma trajetória marcada por sucessos a nível doméstico e por momentos de crise, sendo uma das equipas mais respeitadas e emblemáticas do futebol gaulês. Localizado na cidade de Bordeaux, no sudoeste de França, o clube teve a sua gênese numa sociedade desportiva que praticava diversas modalidades, mas só em 1936 o departamento de futebol foi criado oficialmente. Os primeiros anos do Bordeaux foram de construção de identidade e crescimento, mas foi após a Segunda Guerra Mundial que o clube começou a destacar-se no cenário nacional. O primeiro grande sucesso aconteceu em 1950, quando o Bordeaux conquistou o seu primeiro título da Ligue 1 sob o comando do técnico André Gérard, marcando o início da sua consolidação como uma força do futebol francês. No entanto, o clube passaria por algumas décadas de menor protagonismo até alcançar o auge entre as décadas de 1980 e 90. A era dourada do Bordeaux começou na década de 80 sob a presidência visionária de Claude B e com o treinador Aimé Jacquet no comando técnico. Durante este período, o clube formou uma das melhores equipas da sua história, com jogadores como Alain Giresse, Jean Tigana e Patrick Battiston, estrelas que marcaram o futebol francês. Entre 1984 e 1987, o Bordeaux venceu 3 títulos da Liga e consolidou-se como uma potência. A conquista da Taça de França em 1986 e 87 completou um ciclo de domínio no futebol doméstico. A nível europeu, a equipa também brilhou, atingindo as meias finais da Taça dos Clubes Campeões Europeus em 1985. Outro momento marcante na história do Bordeaux foi a revelação de Zinedine Zidane, uma das maiores figuras do futebol mundial. Zidane começou a sua carreira no clube no início dos anos 90 e rapidamente se destacou pela sua classe e visão de jogo. Ao lado de outros talentos como o Vicente Lazarazu e Christophe Dugarry, Zidane ajudou o Bordeaux a chegar à final da Taça UEFA em 1986, onde, apesar de terem perdido para o Bayern de Munique, o clube consolidou a sua reputação internacional. Mais tarde, no início dos anos 2000, o Bordeaux voltou a conquistar troféus importantes. Em 2009, sob a liderança do treinador Laurent Blanc, o clube voltou ao topo ao vencer a Ligue 1 pela primeira vez em 10 anos, impulsionado pelo talento dos jogadores como Johan Gourcuff e Marouane Chamakh. Esse título foi seguido pela Taça da Liga Francesa e pela Supertaça de França, consolidando o Bordeaux como um dos principais clubes do país naquele momento. Apesar dos sucessos, o clube enfrentou crises financeiras significativas nas últimas décadas. Em 2021, o clube foi colocado em administração judicial devido a problemas financeiros graves, uma situação que culminou na sua despromoção para a 2ª Divisão Francesa em 2022. A queda foi um duro golpe para um clube com tanta história e tradição e o Bordeaux enfrentou uma luta pela sobrevivência, tanto desportivamente como financeiramente, mas tem trabalhado arduamente para reconstruir o seu prestígio e voltar à elite do futebol francês. Ao longo da sua trajetória, o Bordeaux venceu 6 títulos da Ligue 1, 4 taças de França, 3 taças da Liga Francesa e diversas supertaças do país, consolidando-se como um dos clubes mais laureados da França. Além disso, o clube tem um legado significativo na formação de talentos, tendo revelado jogadores que se tornaram referências globais, como Zidane e Lizarazu. A história do Bordeaux é marcada por altos e baixos, desde as glórias nacionais e internacionais até aos desafios financeiros e desportivos mais recentes. No entanto, a capacidade do clube de se reinventar e a paixão dos seus adeptos mantém viva a esperança de que os Girondins de Bordeaux voltarão a brilhar no topo do futebol francês.
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4: O futebol está repleto de grandes feitos históricos, onde clubes e seleções superaram todas as expectativas para marcar eras inesquecíveis. É o momento de mais um grande feito histórico aqui na Primeira Rádio Desporto.
2: A 31 de maio de 1961, o Benfica escreveu uma das páginas mais gloriosas da sua história ao tornar-se a primeira equipa portuguesa a conquistar a Taça dos Campeões Europeus. O palco dessa histórica vitória foi o Andorf Stadion, em Berna, na Suíça, e o adversário a derrotar era o poderoso Barcelona, numa final que terminou com um resultado de 3-2 a favor das Águias. Esta conquista foi o culminar de uma campanha europeia memorável, liderada pelo carismático treinador húngaro Béla Gutmann, que com a sua visão tática e liderança transformou o Benfica numa potência do futebol europeu. Para compreender a dimensão deste feito, é importante recordar que o Barcelona era, na altura, uma das equipas mais fortes do continente, tendo eliminado o Real Madrid, vencedor das 5 edições anteriores da competição. O Benfica, por sua vez, chegou à final pela primeira vez, mas a campanha que o levou a Berna foi repleta de exibições sólidas e de uma determinação inabalável. O caminho até à final começou com uma vitória por 4-1 sobre o Hearts, da Escócia, seguida de uma eliminatória renhida contra o Újpest Tosa, da Hungria, que o Benfica superou com um total de 7-4. Nos quartos de final, as Águias defrontaram o Aarhus, da Dinamarca, vencendo por um convincente 7-2 no conjunto das duas mãos. Já nas meias finais, o Benfica encontrou pela frente o Rapid de Viena, conseguindo garantir um lugar na final com um resultado agregado de 4-1. Chegados à grande decisão, poucos apostariam numa vitória fácil para os encarnados, dado o favoritismo do Barcelona. A equipa catalã, que contava com jogadores de renome como Dalizdao, Kubala e Luís Soares, vinha de um percurso notável na competição, incluindo a eliminação do Real Madrid, que dominara a Europa nos 5 anos anteriores. Contudo, o Benfica, motivado pela crença e estratégia de Béla Gutmann, estava determinado a mostrar que também merecia estar entre os grandes da Europa. O jogo em Berna começou de forma complicada para os portugueses. O Barcelona adiantou-se no marcador aos 20 minutos com um golo de Sandor Coxis, após uma jogada bem construída pelo ataque catalão. O Benfica, no entanto, não se deixou abater e respondeu com enorme eficácia. Apenas 7 minutos depois, José Águas, capitão de equipa, igualou a partida com um cabeceamento preciso, aproveitando uma confusão na área contrária. O golo deu um novo ânimo à equipa de Gutmann, que aproveitou o momento de instabilidade do Barcelona para virar o jogo a seu favor. Aos 32 minutos, numa jogada rápida de ataque, o lateral esquerdo Ângelo Martins fez um cruzamento tenso que desviou no defesa Antoni Ramalets, do Barcelona, acabando por introduzir a bola na própria baliza. Com 2-1 a favor, o Benfica começava a acreditar que o impossível estava ao seu alcance. No início da segunda parte, o Benfica voltou a entrar forte e ampliou a vantagem aos 55 minutos. Mário Coluna, o monstro sagrado, um dos jogadores mais influentes daquela equipa, rematou de fora de área, colocando a bola fora do alcance do guarda-redes adversário. O 3-1 parecia encaminhar as Águias para a glória, mas o Barcelona não desistiu. Com uma equipa recheada de talento e experiência, os catalães pressionaram durante a maior parte da segunda metade do encontro e aos 75 minutos, Coxis marcou o seu segundo golo, reduzindo a diferença e trazendo novamente incerteza ao desfecho da partida. Nos últimos minutos, o Benfica teve de recorrer a uma defesa heroica para segurar a vantagem. O guarda-redes Costa Pereira teve uma exibição brilhante, com várias defesas decisivas que impediram o empate, e apesar da pressão intensa do Barça, o Benfica conseguiu manter o resultado até ao apito final, garantindo assim a vitória por 3-2. Quando o árbitro suíço Gottfried Dentz apitou para o final do encontro, os jogadores das Águias caíram de joelhos no relvado, cientes de que tinham acabado de alcançar a maior façanha da história do futebol português até àquela data. Esta vitória marcou o início de uma nova era para o futebol europeu, especialmente para o Benfica. Com este triunfo, o clube de Lisboa juntava-se à elite do futebol mundial, tornando-se o segundo emblema a erguer o troféu da Taça dos Campeões Europeus, após o domínio absoluto do Real Madrid nas 5 primeiras edições. Além disso, esta conquista foi apenas o início de uma era dourada para o Benfica, que no ano seguinte voltaria a conquistar o título europeu, desta vez derrotando o Real Madrid na final de 62 por 5-3. O legado desta vitória em 1961 vai muito além do troféu conquistado. O feito do Benfica inspirou uma geração de jogadores e treinadores portugueses e consolidou o clube como um dos gigantes do futebol europeu. Bela Gutmann, com a sua mentalidade vencedora, e jogadores como José Águas, Coluna, Costa Pereira e Eusébio, que emergiria pouco tempo depois, tornaram-se símbolos de um período glorioso que ainda hoje é recordado com enorme orgulho pelos adeptos. Mais de 6 décadas depois, a final de Berna permanece num dos momentos mais icónicos da história do Benfica. O caminho para essa vitória, contra todas as probabilidades, exemplifica o espírito de luta e a qualidade que a equipa demonstra ao longo da competição. Este título europeu não apenas colocou o Benfica no mapa do futebol mundial, mas também abriu as portas para o sucesso contínuo do clube, que continua a ser um dos mais respeitados e bem-sucedidos da Europa.

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1: A versatilidade é uma marca dos melhores, que podem jogar em várias posições e adaptar-se a diferentes sistemas de jogo. É o perfil do jogador que destacamos agora na primeira rádio desporto.
2: Perfil do jogador. Amin Harit, nascido a 18 de junho de 1997 em Pontoise, França, é um futebolista internacional marroquino que joga como médio ofensivo no Olympique de Marselha. Conhecido pela sua habilidade técnica, criatividade e capacidade de drible, Harit tem-se destacado pela sua versatilidade em campo, conseguindo atuar tanto no centro como nas alas. Harit começou a sua formação no Nantes, clube onde fez a sua estreia profissional em 2016. As suas exibições impressionaram desde cedo, o que lhe valeu uma transferência para o Schalke 04 em 2017, onde rapidamente se afirmou como uma das principais figuras da equipa na Bundesliga. Durante o seu tempo na Alemanha, destacou-se pela sua capacidade de quebrar linhas defensivas e pela inteligência no último passe. Em 2021 foi emprestado ao Marselha, onde encontrou um novo impulso na sua carreira, tornando-se uma peça-chave no esquema da equipa. Internacionalmente, Harit escolheu representar Marrocos, país de origem dos seus pais, e participou em várias competições importantes, incluindo a Taça das Nações Africanas.
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Atenção, pelo esquerdo, levantou para a área, remate, golo!

0: E eis que estamos aqui para mais uma partida do Campeonato do Mundo de 2026. Não, Bruno Silva, não adormeci, amigo. Estamos aqui rijos para mais uma transmissão na tua companhia, na companhia do Pedro Ferreira, de todos que estão então aqui presentes para este último jogo da madrugada, para esta partida entre a Suécia e também a seleção da Tunísia. Estamos, o estádio hoje é no norte do México, na cidade de Monterrey, um dos grandes centros económicos e desportivos do país, para acompanhar mais um encontro da fase de grupos do Mundial 2026. O palco deste desafio é o imponente estádio BBVA, conhecido por muitos adeptos como El Gigante de Acero, um dos estádios mais modernos e impressionantes de toda a América Latina. Inaugurado em 2015, casa habitual do Clube de Fútbol Monterrey, este recinto tornou-se rapidamente uma referência mundial pela sua arquitetura moderna, pelas excelentes condições para os adeptos e pela vista absolutamente espetacular para a Serra Madre Oriental, que serve de cenário natural ao estádio. Com capacidade para cerca de 53 mil espectadores, este palco foi escolhido como uma das sedes do Campeonato do Mundo de 2026, precisamente pela sua qualidade, modernidade e capacidade de proporcionar um ambiente extraordinário para os grandes jogos internacionais. E esta noite promete mais uma atmosfera fantástica. Nas bancadas começam a surgir as cores amarelas e azuis da Suécia, misturadas com o vermelho e branco da Tunísia. Dois povos apaixonados pelo futebol, dois países com histórias distintas no panorama mundial, mas unidos pela ambição de começar esta competição da melhor forma possível. Quando a bola começar a rolar em Monterrey, já não haverá espaço para projeções, estatísticas ou previsões. De um lado, a Suécia, que possuem uma longa ligação à competição e protagonizaram algumas das campanhas mais memoráveis do futebol europeu. O momento mais marcante aconteceu em 1958, precisamente quando organizaram o Mundial. Nesse torneio histórico, a Suécia alcançou a final da competição e eliminou algumas das melhores seleções do planeta. Contudo, no jogo decisivo, encontrou pela frente um jovem gênio brasileiro chamado Pelé. O Brasil venceu por 5-2. Do outro lado, surge a Tunísia. Estreou-se em campeonatos do mundo em 1978 e entrou imediatamente para a história. Foi a primeira seleção africana a vencer um jogo numa fase final de um Mundial. Derrotou o México por 3-1 na Argentina. Desde então, os tunisinos tornaram-se uma presença relativamente regular na competição. Participaram em várias edições, demonstraram sempre enorme competitividade e capacidade para dificultar a vida a adversários teoricamente superiores. O momento mais recente que ficou na memória dos adeptos aconteceu em 2022, no Qatar. A Tunísia derrotou nada mais, nada menos do que a seleção francesa, campeã mundial em 2018, por 1-0. Vamos então olhar agora para os 11 iniciais de Suécia e Tunísia, começando pela seleção da Suécia, que atua com Nordfelt na baliza, depois um tridente defensivo com Lagerbielke, Ian e também Lindelof, no meio-campo Karlström e Ayari, na ala esquerda Gudmundsson, na ala direita Alexander Bernardsson e depois mais para a frente do ataque Nygren, no apoio a Isaac e ao inevitável Victor Gyökeres. No banco de suplentes está presente Johansson e também Weidel, dois guarda-redes alternativos, depois Ali, Bergvall, Ekdal, Erlanga, Johansson, Nilsson, Sema, Smith, Startfelt, Strode, Svanberg, Svensson e Zanelli. Treinador da Suécia, Graham Potter, antigo técnico do Chelsea. Do lado da Tunísia, seleção número 45 no ranking FIFA, atua com Chamakh na baliza, depois Rakic e Talbi como centrais, à direita Valeri, à esquerda com Ben Hamida, meio campo com Siriki e também Kedira, como médio centro ofensivo, Mesbri na ala direita, Slimane e Abdi na frente de ataque, Saad, ele o ponta de lança da seleção tunisina. Já lá vamos também para o banco de suplentes, está tudo a posto então para o início da partida em Monterrey, ao pontapé de saída no Mundial para a seleção da Suécia e também para a seleção da Tunísia, que estão inseridas no grupo dos Estados Unidos. Começa o espetáculo!
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0: 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Arrancou o espetáculo e já com a seleção da Tunísia, com uma saída à Paris Saint-Germain, ou seja, a colocar a bola diretamente para fora para tentar pressionar no seu meio campo ofensivo. Começou então o jogo em Monterrey, Suécia-Tunísia. Primeira jornada para a Suécia e para a Tunísia, que estão inseridas no grupo F, aliás, não é grupo dos Estados Unidos, como eu disse há instantes, é o grupo F, o grupo de Países Baixos e Japão, que ontem, visto que já estamos na madrugada de segunda-feira, ou seja, ontem, domingo, protagonizaram uma grande segunda parte, empata duas bolas entre os nipónicos e a seleção neerlandesa. Vamos ao banco da seleção da Tunísia, que tem então os dois guarda-redes, Ben Essen e Damen, conta também com Achouri, Aros, Ayari, jogador do Paris Saint-Germain, também com Belhadj, Ben Owens, Bron, Shoat, Chikawi, Elomi, Garbi, Ismael Garbi, antigo jogador do Sporting Clube de Braga, Masturi, camisola número 9, Nefati e também Tonekti, técnico o francês Lamouchi. Venha daí, ouvinte Golo FM, para este Suécia Tunísia, então o pontapé de saída para a seleção europeia e também para a seleção africana neste campeonato do mundo. Jogam em Nuevo León, em Monterrey, na cidade do México. Arrancada agora da Suécia no lado esquerdo, mas depois a não conseguir dar a bola da melhor forma ali o Lindelof, antigo defesa central do Benfica. Olhando aqui para o chat do YouTube, um grande abraço para o Pedro Ferreira, um grande abraço para o Bruno Silva, para o The Spirit of Trance, também para o Ângelo Romeu, sempre presente, Ângelo Romeu, sempre presente, também vários ouvintes aqui da Gol FM. Neste momento estamos com quase 30 pessoas em aqui no canal do YouTube, 30 bravos, 30 rijos nesta madrugada. 3 da manhã é o último jogo desta madrugada, depois ouvinte Gol FM, coloque na sua agenda, encontramo-nos a partir das 14h30, aliás, encontramos a partir exatamente das 14h30 para um direto, já a olhar para esse Cabo Verde, Suécia, aliás, Cabo Verde, Espanha, e não só, vamos também olhar para os encontros que já foram realizados no Campeonato do Mundo, de forma pormenorizada, do Grupo A até neste momento, até ao Grupo que é o Grupo F, visto que este é então o último jogo do Grupo F. Vamos olhar para todos os encontros, vamos também olhar para esse encontro de Portugal diante da República Democrática do Congo, na quarta-feira, 18 horas, claro, na Gol FM, e também para os outros encontros que falta disputar. Coloque já o seu gosto no vídeo, para já estamos apenas com 4 gostos, vamos lá aumentar isso, pessoal. Vamos lá tentar chegar numa primeira instância ali aos 10 gostos. Sei que não é fácil, no sentido em que é uma madrugada de segunda-feira. Há muita gente que irá trabalhar amanhã, sem dúvida alguma, mas agradeço muito a quem está então aqui presente nesta madrugada de segunda-feira para esta partida entre a Suécia e também a seleção da Tunísia. Fique atento aos shorts que a Gol FM vai colocando sobre este campeonato do mundo, onde temos dado destaque à festa dos adeptos nas ruas dos Estados Unidos, do México, do Canadá. Fique também atento a outros conteúdos que também irão sair. Atenção à Suécia, vai para a frente, bola para Victor Gyökeres no lado esquerdo. Atenção ao inevitável Gyökeres, 4 minutos, entra na área, Gyökeres vem para dentro, ainda Gyökeres, o pontapé por cima da baliza. Está dado o primeiro aviso do homem da máscara, do inevitável Victor Gyökeres. Arrancada no lado esquerdo do antigo jogador do Sporting, a vir para dentro e depois a rematar, e a bola a sair por cima da baliza. Ouvinte Gol FM, vamos então aqui a um pergunta e respostas. O que é que esperam deste jogo? Quem é que acham que pode levar a melhor entre Suécia e Tunísia?

0: Bola agora a chegar ali mais ao meio. Minuto 5 de jogo. Suécia 0. Tunísia também 0.
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0: Olá para a seleção da Tunísia. A Tunísia que joga com o equipamento principal, tudo de vermelho. Ataca para a baliza norte. A Suécia também joga com o equipamento principal. Camisola amarela, calção azul e meia amarela. Seleção sueca que mantém muitas das características históricas que marcaram gerações anteriores. Atenção, a Suécia vai marcar Gyökeres. O corte em cima da linha. Ainda mexe. Segundo pontapé para o golo. Para o golo da Suécia. Ayari. Ele não festeja porque tem descendência tunisina. O futebol é isto. Aí está o golo da Suécia. Aos 6 minutos de jogo. Que pontapé de Ayari lá para dentro.
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0: É da Suécia. É do camisola número 18, Ayari. Bola longa, não há fora de jogo. Isaac a desmarcar-se na perfeição. Saída em falso do guarda-redes. A bola sobrou para Gyökeres. Rematou, corte na linha. E depois Ayari dominou e toma lá. Cá vai disto. Golaço, remate potente do jovem jogador de 22 anos de idade, Ayari, ele que não celebrou este golo, pediu aliás até desculpa, porque ele tem ascendência tunisina. Chega então ao golo, festa de Graham Potter, festa dos suecos, minuto 8 da partida, Suécia 1, Tunísia 0.
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0: É da Suécia, Yassir Ayari a chegar então ao golo da seleção sueca. Aí está uma entrada forte da Suécia, sem dúvida alguma. Já antes do golo, Gyökeres arrancou muito bem pelo lado esquerdo e rematou por cima da baliza, mas aí está a marcar Yassir Ayari. O chat do YouTube, aí está o meu amigo Ângelo Romeu, diz: vamos lá, Tunísia, dale Tunis. Saludos também para ti, meu amigo. Eu vi pela FM agora com este golo de Yassir Ayari. Aliás, o que é que espera agora da seleção da Tunísia? Vai ter que arriscar naturalmente. Chegamos então aos 13 gostos, muito obrigado. Vamos tentar chegar aí aos 20. 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E de facto algo interessante, algo bastante impactante. Bola para a seleção da Tunísia. Vamos ter um pontapé livre. Mesbre, jogador que atua no Burnley, desceu de divisão, é certo, desceu da Premier League para o Championship. Aí está Mesbre a bater a bola parada. Está bem a seleção da Suécia. Minuto 10 de jogo. Suécia 1, Tunísia 0.
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1: Minuto 11 da partida, a Suécia a vencer então por uma bola a zero em Nuevo León, Monterrey. Bola para trás agora para Ian, este a deixar para Lagrabel, que está a defesa central do Sporting Clube de Braga. Bola para Nigren. Está Nigren a perder a bola, mas volta a recuperar Lagrabel, que Lagrabel que é um dos centrais quem se espera muito neste campeonato do mundo. Bola longa ali para Victor Gyökeres, tenta dominar o astro sueco ainda. Gyökeres deixa para trás ali para a zona onde aparece Karlström. Aí está Karlström, deixando agora para trás ali para Lindelof. Lindelof agora para Lagrabel, que Lagrabel que central pela direita, Lindelof pela esquerda. Há uma Suécia a jogar em 3-4-1-2, a Tunísia em 4-2-3-1. Bola agora colocada mais para trás ali para a zona onde aparece o guarda-redes Nordfeld. Ouvindo o FM, estamos também em simultâneo na rádio TDS em Portugal para os distritos de Setúbal, Évora e Porto Alegre. Também na rádio Central FM em Lisboa, na rádio Beira Litoral, Coimbra Aveiro, na rádio Jornal do Centro, Viseu Aveiro, Coimbra, Guarda e Leiria, na rádio Índico em Moçambique, Maputo, Beira, Nampula, Chimoio, Tete, Xai-Xai, Pemba e Lixinga, na rádio MFM em Angola, Luanda, na Bangue FM em Moçambique, na localidade de Nhangal, província de Sofala, e na rádio África FM na Guiné-Bissau, Gabu, Bafatá, Bolama, Tombali, Oyo e Biombo. Um grande abraço para toda a gente que nos acompanha. Atenção, a Tunísia vai para a frente e pode ser perigoso. Grande cavalgada. Olha, a Tunísia vai empatar. Grande defesa. Ainda mexe. Bola na área. Abdi, cruzamento e a bola sai para fora das quatro linhas. Que grande oportunidade agora para a Tunísia. Teve literalmente tudo para chegar ao golo do empate. O Slimane, é verdade, a remata de Slimane para a defesa de Nordfeld. Grande oportunidade para a Tunísia e não pode desperdiçar. O Slimane, o extremo da Tunísia, não pode desperdiçar este tipo de lances. Um grande abraço para o Emílio Tomás das Neves, a partir de Matola, Moçambique. Mr. Kilo. Ayari, quem é este gajo, o descendente da Tunísia? Está na equipa errada. Marcar um grande golo o jogador da seleção da Suécia, que atua no Brighton na Premier League. É um craque. Ângelo Romeu conhece o craque Ayari. Bola para a seleção da Suécia. Tenta ganhar ali o Lagrabel. A bola vai sobrar para quem? Para a seleção da Tunísia. Bola no lado direito, mas recupera muito bem a Suécia. Bola para trás, ali para Lindelof. Aí está Lindelof com muita tranquilidade. Deixa agora mais à frente, ali para a zona onde aparece Ayari. Ayari para trás para Lindelof. Está a Suécia que entrou praticamente a vencer nesta partida. Bola para a seleção sueca com Ian. Central da Atalanta. Deixa agora para Lagrabelka. Lagrabelka para Karlström. Deixa na frente. Isaac mata no peito. Abre na direita. Bem jogado. Para a tentativa ali de Bernard Hansen passar. Lançamento para Bernardsen. Já executado ali para Lagrabelka. Lagrabelka agora deixar a bola mais para trás. Ali para o Lindelof. Com muita cautela. A Suécia na primeira fase de construção. Aí está a bola para Victor Lindelof. Parada Lindelof, agora a pontapear a bola lá para a frente. Vai chegar a primeira defensiva da Suécia ali com o Ben Amida. Bola sobra para a Suécia. Um pouco erro para a Tunísia, aliás. Minuto 15, Suécia 1, Tunísia 0.
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1: Tentava ganhar Isaac ali na zona da grande área, mas a não conseguir. Bola fica agora com a seleção da Tunísia. Grande pressão também ali do Gudmundsen. Mas acaba por... aliás, Bayari. Acaba por fazer falta sobre Rekic, defesa central que atua no Maribor da Eslovénia. Um tapé livre para a seleção da Tunísia. Assim, Tunísia na seleção número 45 no ranking FIFA. O golo de Ayari levou 52 km por hora ao pontapé. É um belo golo. É certo que sem o guarda-redes na baliza, mas um remate fortíssimo. Este primeiro golo da seleção sueca no campeonato do mundo. Lembro que a Suécia também só garantiu a presença neste Mundial devido à Liga das Nações. Assim, comandada por Graham Potter. Onde passo a explicar para quem não sabe, ou para quem está esquecido. A Suécia que garantiu então este apuramento para o Mundial 2026 através da Liga das Nações. Uma Suécia que lá está. Ao contrário, a verdade é que atravessou alguns anos complicados depois do Mundial 2018, mas os suecos que conseguiram garantir o lugar no Campeonato do Mundo de 2027, já lá vamos. Olha a Tunísia, remate por cima da baliza, um tapé forte de Sahar, zona número 8. A Suécia que garantiu o lugar para o Mundial. A UEFA atribui um conjunto de vagas de repescagem a seleções que tiveram bom desempenho na Liga das Nações, mas que não conseguiram garantir diretamente o apuramento através da fase de qualificação tradicional. Ou seja, uma seleção que faça uma excelente Liga das Nações pode ganhar uma espécie de rede de segurança caso as coisas corram mal posteriormente na qualificação para o Campeonato do Mundo. Foi precisamente isso que aconteceu à Suécia. Os suecos realizaram uma Liga das Nações bastante positiva, acumularam pontos importantes para o ranking da competição e posicionaram-se entre as melhores seleções que poderiam beneficiar de uma vaga de repescagem. Eu pessoalmente não concordo com isto. Acho que não se deve misturar competições. A Liga das Nações é a Liga das Nações. A qualificação para o Campeonato do Mundo é a qualificação para o Campeonato do Mundo. Não sei o que vocês acham, ouvintes Gol FM. Se acham que a Suécia, se este modelo, se esta regra de uma boa Liga das Nações faz com que seja justo essa repescagem, foi o que aconteceu à Suécia, porque em condições normais a Suécia não estaria no Campeonato do Mundo de 2026, se olhássemos apenas para a qualificação. Os suecos que terminaram o grupo fora da zona de apuramento. A seleção sueca terminou no último lugar, aliás, com 2 pontos. Suíça 14, Kosovo 11, Eslovénia 4, Suécia 2, 4 golos marcados, 12 sofridos. Mas na Liga das Nações a Suécia deu espetáculo. Na Liga C, 16 pontos, 19 golos marcados, 4 golos sofridos. E de facto foi uma super Suécia na Liga das Nações, mas lá está, como disse há instantes, não concordo com esta regra, que estamos a misturar competições. Eu acho que faça muito sentido. Olá para a seleção sueca, Lecão Ian, está o camisola número 4, vou deixar agora no lado esquerdo ali para Lindelof, mete na frente Isaac, vamos buscar o jogo Isaac, acaba por perder a bola, mas ganha muito bem ali Ayari, a virar para o lado direito, Deixa agora ali para Bernardsen. Tenta passar Bernardsen. Não vai no engodo ali a Abdi. Tira a bola a Abdi. Minuto 20 em Monterrey. Suécia 1, Tunísia 0.
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1: Go 20 minutos de jogo, já passaram. Suécia mantém-se em vantagem por uma bola a zero. Bola para Lagerbilk. Aponta piar a bola lá para a frente de Lagrabel, que vai tentar chegar Vítor Gyökeres, mas bom corte ali de Abdi, ala esquerda, atua no Nice. Ali Abdi. Lançamento de linha lateral para Bernardsen. Aí está Bernardsen a lançar. Olha agora para Lagrabel. Lagrabel que deixa para Ian. Aí está Ian, pode dar novamente para Lagerbielke, é mesmo isso que faz, bola para o sueco Lagerbielke, ainda Lagerbielke a parar, agora a deixar no meio, bem jogado ali para Ayari, Ayari agora a deixar para Nygren, Nygren dá para Karlström, ainda Karlström, cai para lá, vai temporizando, deixa para trás, bola para Lagerbielke, ainda Lagerbielke, agradecer às quase 50 pessoas aqui presentes no canal do YouTube da Golo FM, nesta madrugada de segunda-feira, estarei com vocês sempre nos jogos de madrugada. Para simplificar, a partir das 23 horas, estarei com vocês nos jogos a partir das 23. Amanhã estarei a narrar o Arábia Saudita-Uruguai às 23 horas, hora portuguesa. E às 2 da manhã, o Irão-Nova Zelândia, madrugada de terça-feira. E nessa terça estarei também às 23 horas no Iraque-Noruega. E na madrugada de quarta-feira no Argentina-Argélia às 2 da manhã e às 5 da manhã no Áustria-Jordânia. Tempo para hidratação em Monterrey. Dentro de momento já voltamos novamente ao jogo.
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1: Todos os jogos com relato na Golo FM, já sabe, é para acompanhar aqui na sua primeira rádio de desporto o Campeonato do Mundo 2026. Estamos também em simultâneo na Rádio Índico em Moçambique, Maputo, Beira, Nampula, Chimoio, Tete, Xai-Xai, Pemba e Lixinga. Na Rádio MFM em Angola, Luanda, na Bangué FM em Moçambique, na localidade de Nhangal, província de Sofala. E na Rádio África FM, Guiné-Bissau, Gabu, Bafata, Bolama, Tombali, Oyo e Biombo. Olhando para os comentários do canal do YouTube, a transmissão do YouTube da Golo FM, o Ângelo Romeu diz que para mim... Ok, fala aqui de um lado mais pessoal, o Ângelo tem uma história em comum com os tunisinos. Alberto Mendonça Medina pergunta a que minuto foi marcado o golo da Suécia. Golo apontado ao minuto número 7, Ayari. E ele quem marcou. O Ângelo Romeu diz que a Tunísia está a jogar bem, não tem grande equipa, podia já estar a perder por mais, mas acha que consegue um empate. Grandes jogos amanhã, é verdade. Se Espanha, Cabo Verde às 17 horas, mas ouvindo Golo FM, marque presença horas antes, a partir das 15 horas. Exatamente, a partir das 15 horas. Vamos estar num direto já olhar para esse Espanha, Cabo Verde, também para os jogos do Mundial já efetuados. 15 horas, hora portuguesa. Ringo Nogueira, é verdade, estamos a formar a família Golo FM. O teu Ringo, fazes parte dessa família, assim como todos vocês que estão aqui a acompanhar esta transmissão. mesmo aqueles que não estão, obrigado por todo o apoio, vocês têm sido fantásticos, são os verdadeiros campeões do mundo. Minuto 25, Suécia 1, Tunísia 0.
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1: Bola para a seleção da Tunísia, ali atrás da divisória, para a zona onde aparece Khedira. Hani Khedira, irmão de Sami Khedira, antigo campeão do mundo pela seleção alemã. Ele também passou pelo Real Madrid. Pontapé de baliza para a Suécia, a ser efetuada por Nordfeld. Esta bola parada para os suecos. Suécia com muita calma nesta fase da partida, também está a vencer, não é caso para menos. Está a bola bombeada já lá para a frente, ganha lá Grabelo, que a esticar ali à procura de Victor Gyökeres, vai tentar ganhar Gyökeres, ainda fica com a bola Gyökeres, mas depois muito bem ali Talbi a conseguir ganhar a bola, progredindo no terreno, mete a bola agora para a frente, a bola vai sobrar ali para Sliman. Aliás, para Sahad, está o número 8, Sahad. Joga bem no meio ali para Skiri. Aí está o médio do Frankfurt. Skiri. Ainda o 17. Abre na direita, bem jogado. Bola para Valéry. Pode ir ao cruzamento. Não, prefere deixar para trás. Bola ali para Khedira. Cruzamento de Khedira. Faz também a defensiva da Suécia. Bola vai sobrar ainda ali para o Sahad, está o número 8, combinar ali com o Mesbri, para o cruzamento Mesbri, tira bem a defensiva da seleção da Suécia. Suécia é uma seleção que não se importa de meter o autocarro, como se diz na gíria. A Tunísia vai ter que ser uma seleção que vai fazer os possíveis para conseguir ludibriar este adversário. Não será nada, nada fácil. Muito LFM, o que é que tem achado deste campeonato do mundo? Nós estamos muito longe de terminar a primeira jornada. Para já, o que é que tem achado desta maior competição do mundo do futebol? Bola para a seleção da Tunísia, ali no grande círculo. A verdade é que a Tunísia está a ter mais bola depois do gol sofrido. A seleção tenta reagir, não é caso para menos. Bola no lado esquerdo ali para Mesbri. Agora para trás, para Talbi. Talbi para Ben Hamida. Ben Hamida para Mesbri. Está a bola agora para o 25, Sliman. Abre bem na direita ali para a zona onde aparece Valéry. Valéry agora a jogar por dentro, bem jogado, é para Sad. Aí está Sad, costas para a baliza, vira-se para a baliza, ainda Sad pode deixar, deixou Sliman, pode rematar, não remata, recupera Sad, que confusão. E agora a Suécia pode ir para a frente, ali com Gyökeres a dominar, já deu para Isaac, e agora lá vai a Suécia para a transição, e pode ir para o segundo, atenção Isaac, encarou, atirou, golo! Tudo fácil, tudo simples, aí está o segundo da Suécia! Isaac, ponta de lança do Liverpool. Que golaço, que tiraço.
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1: É o golo de Isaac, com assistência de Victor Gyökeres. A dupla temível, Isaac de um lado, Gyökeres do outro. Muito bem, Gyökeres a baixar, a ligar para Isaac. E depois foi Alexander Isaac em estado puro. Em estado puro, aliás. Progrediu com a bola, progrediu. Puxou para o pé direito. e já lá está dentro o segundo para a seleção da Suécia. 30 minutos de jogo, que grande golo de Isaac, pontapé ainda fora da área, grande trabalho de Gyökeres a receber, a girar, a colocar na profundidade, Isaac a progredir pelo lado esquerdo, remate rasteiro, está feito o segundo para a seleção sueca, minuto 30, Suécia 2, Tunísia 0.
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1: Com Graham Potter, técnico da Suécia, a sorrir. Não é caso para menos, 2-0 em 31 minutos de jogo. Aí está a seleção sueca a conseguir fazer o segundo pelo intermédio de Isaac. O Marco Alves, um abraço, Marco, que diz: esta Suécia promete. O Ângelo Romeu diz: Suécia está perigosa. Será que vai passar contra a Alemanha? Não estão no mesmo grupo. Suécia está no grupo dos Países Baixos e Japão. E tem já esse próximo jogo, dia 20 de junho, às 18 horas, diante da seleção dos Países Baixos. E termina o grupo no dia 26, à meia-noite, contra a seleção do Japão. Para já 2-0. A Suécia, que depois do primeiro golo marcado, Até estava a gerir mais o jogo. E lá vai a Suécia novamente, atenção, tentava tirar ali o cruzamento o Bernardsson, corta muito bem Abdi, bola para fora, pontapé de canto para a seleção sueca, então à procura do 3-0. 32 minutos de jogo em Monterrey. Aí está a bola parada para a seleção sueca. Vem à procura do 3-0. O tapete canto vai ser ali batido para a zona da pequena área. Marcação homem a homem dos jogadores tunisinos. Aí está canto batido, cabeceamento, com a bola a sair por cima da baliza. Lindelof. Agora queixa-se ali ao quarto árbitro que vai ser amarrado. Lindelof, que atua no Aston Villa, na Liga Europa esta temporada, pelos Villains, jogou 66 minutos nessa final, foi titular. Bola para a seleção da Suécia. A Tunísia desmotivou imenso com o gol sofrido. Pouco ou nada faz. Bola para a seleção da Suécia no lado esquerdo. Ali para a zona onde aparece Gudmundsson. Aí está Gudmundsson, avança no terreno. E agora temporizar, vai deixar a bola mais para trás. Ali para Lindelof. Lindelof agora a colocar ali para Ian. Aí está Ian ali na direita, bem jogada para Lagrabelka. Lagrabelka para trás, ali para Ian. Ian agora a picar bem a bola no lado direito à procura de Nygren. Vai chegar a primeiro muito bem o Bernardsson. Depois tentava colocar a bola mais à frente, mas corta bem a defensiva da Tunísia. Tenta ganhar, mas precipitou-se completamente o Karlstrom. Bola diretamente para fora. Vamos ter pontapé de baliza para a seleção da Tunísia. Tunísia que nos jogos de preparação perdeu os dois. Áustria 1-0 e Bélgica 5-0. Se olharmos para o cúmplice geral, a Tunísia não vence há 3 jogos. Tinha empatado também contra o Canadá. Bola para Isaac, tenta ganhar ali nas alturas. No entanto, a bola sai para fora das 4 linhas. Mesmo assim, vamos ter lançamento para a seleção da Suécia. Isaac lançou, deu para Gyökeres. Gyökeres para Isaac. Isaac agora para o Bernardsen, tenta ganhar a linha de fundo, o 21, ainda Bernardsen vai tentar ganhar e ganha, canto, espetáculo Bernardsen, luta a pé de canto para a seleção da Suécia, vai fazendo o seu jogo de forma muito tranquila. Em Monterrey, México. Vamos então ao pontapé de canto para a seleção sueca, mais um. Muita gente ali perto do guarda-redes, veio jogada estudada. Gyökeres provavelmente falou com o técnico Graham Potter para aquilo que eles fazem no Arsenal. Deu as cábulas de Arteta para já. Canto também a não darem nada, a bola vai diretamente para fora, minuto 36 da partida, Suécia 2, Turquia 0.
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1: Lançamento para a Suécia, longo, a bola vai sobrar ali para a área e perde a bola, vai agora a Tunísia para a transição, não, recupera novamente a Suécia, bola colocada lá para a zona da área, vai tentar ganhar Isaac, consegue ganhar a frente ali a Abdi, já ganhou Isaac, ainda Isaac, muito bem Isaac, vai deixar a bola agora mais para trás, ali para Karlström, está agora a colocar a Lindelof. Lindelof para Ian. Ian agora mais à direita. A deixar para Karlström. Karlström para Ian. Avançando no terreno. Ian. Parar. Agora a deixar ali no lado esquerdo para a zona onde aparece o Lagerbielke. Lagerbielke agora mais à esquerda. Bem jogado. Ali para Gudmundsen. Avançou. Pode virar o jogo. Virou. Bem jogado. É para Isaac. Olha a Suécia novamente. Pode ir para o terceiro. Isaac bailou. Isaac. Passou, deixou, cai ali negra. No árbitro diz que não há nada. E a Tunísia pode ir para a transição, pode ir para o prego, mas não. Recupera bem a seleção da Suécia, mas depois o passe também não sai nada bem. Bola diretamente para fora. Lançamento de linha lateral para a seleção da Tunísia. Minuto 38 da partida. Vamos olhar também para as estatísticas. Gol esperado 0.35 para a Tunísia. 0.06, aliás, 0.35 para a Suécia. 0.06 para a Tunísia. Posse de bola 61% para a Suécia. 39% para a Tunísia. Total de remates 5 para a Suécia, 2 para a Tunísia. Remates à baliza 3 para a Suécia, 0 para a Tunísia. Grandes oportunidades, uma para a Suécia, zero para a Tunísia. Dois cantos para a seleção sueca, nenhum para a seleção suíça. A Suécia que em 178 passos concretizou 146, com uma porcentagem de acerto de 82%. Já a Tunísia em 72, aliás em 113 passos concretizou 81%, com uma porcentagem de 72%. Muito obrigado a toda a gente que está aí presente desse lado, nesta madrugada, quase 4 da manhã, em Portugal. Digam-me onde é que vocês estão, digam-me de onde é que nos estão a ouvir. Estamos juntos, bola para a seleção da Suécia, muito bem negra, na virada, deixar no meio. Ali para o autor do primeiro golo, Ayari. Agora para o Bernardsen, cruzamento! E por pouco, por muito pouco, que Gyökeres não conseguia desviar a bola para a baliza. Grande cruzamento de Bernardsen. E Gyökeres, muito perto mesmo, ter chegado ao terceiro golo, primeiro neste Campeonato do Mundo. É a estreia de Gyökeres também em Campeonatos do Mundo, há que dizer. A primeira dança do Vítor Gyökeres. Bola para a seleção da Suécia, numa altura em que chegamos ao minuto 40 da partida. Suécia 2, Tunísia 0.
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1: Minuto 40, a bola para a seleção da Tunísia. Para a seleção tunisina. Falamos para as equipas africanas neste Campeonato do Mundo. Temos África do Sul, Marrocos, Costa do Marfim, Tunísia, Egito, Cabo Verde, Senegal, Argélia, Congo e Gana. São 10 seleções africanas presentes neste Mundial 2026, Campeonato do Mundo histórico, pela primeira vez com 48 seleções, sem dúvida alguma, algo fantástico. O Bull FM está então a acompanhar todos os duelos, todos os jogos, aqui na sua primeira rádio de desporto. Bruno Oliveira que diz, não sei se a Suécia não será a melhor equipa neste grupo. É sim, Bruno, eu na minha previsão para o Campeonato do Mundo, esses vídeos que estão nos shorts no YouTube da Gol FM, eu coloquei a Suécia a vencer o grupo. Não sei se vai acontecer, porque tanto Japão como Países Baixos têm muita qualidade, mas eu coloquei a Suécia a vencer este grupo. Lançamento da linha lateral para a seleção da Tunísia. João Teixeira está a ouvir de França. Está a seleção França. A seleção francesa que joga terça-feira às 20h contra Senegal. Bom jogo. Olha a Tunísia, golo! Está restabelecida! Está! Aí está o 2-1 para a seleção da Tunísia. E a Suécia que se cuida, porque a Tunísia não desista!
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1: É da Tunísia! É um cabeceamento muito bem executado pelo camisola número 4, Rekik. Belo cabeceamento ao primeiro poste, bom desvio, sem hipótese para Nordfeld. Aí está a Tunísia a reduzir antes do intervalo, minuto 43 da partida. Marca a Tunísia, Rekik, assistência de Mesbri, minuto 44 já praticamente. Suécia 2, Tunísia 1.
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0: Regresso então novamente até esta partida entre a Suécia e também a Tunísia. Estamos a um minuto do fim da primeira parte do Futebol FM. Muito obrigado por estar desse lado nesta madrugada de segunda-feira. O FM está em todas. Atenção à seleção da Tunísia. Bola para Saad. Este deixa a bola mais para trás agora para Valéry. Valéry agora no meio, ali para Chikri. Chikri para Mesbre. Ainda Mesbre, está o número 10. Crack. Abre na esquerda, bola para Abdi. A parada Abdi. E agora ali com Chikri. Bola para Skiri. Deixa para trás, ali para Ben Amida. Estamos a 10 segundos do fim da primeira parte. Fico depois com as declarações de Vitinho, porta-voz do grupo, durante o tempo de intervalo em Monterrey. Depois voltaremos para essa segunda parte, onde este jogo promete. Atenção que Isaac quase ganha a bola numa posição vantajosa. Isaac está muito bem. Para quem sofreu uma lesão grave, está muito bem. Termina a primeira parte. Suécia 2, Tunísia 1.
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0: Tempo de intervalo em Monterrey, com a seleção da Suécia a vencer por 2-1. Acaba por ser justo, sem dúvida alguma. Mas a Tunísia tem também uma palavra a dizer depois do golo feito antes do tempo de intervalo. Já voltamos para a segunda parte. Fique desse lado, não adormeça, porque dentro de momentos continuamos a olhar para essa Suécia-Tunísia. Fica agora com a conferência de imprensa de Vitinha, o porta-voz do grupo da Seleção Nacional. Portugal joga na quarta-feira diante da Seleção da República Democrática do Congo.
2: Eu não me lembro, sinceramente. Posso deduzir que sim, acho que foi sempre, desde que me lembro, foi o que eu mais quis fazer. Nunca quis fazer outra coisa. Não sei se também por influência, influência do meu pai, não direta, mas por estar a acompanhar sempre, por ser jogador e eu também estar sempre presente nesse mundo. Mas, como eu disse, foi sempre o que eu quis fazer. E sim, de certeza que eu sonhava com isso já na altura, não adivinhava que iria conseguir, mas como eu costumo também dizer e gosto de dizer, ainda é um processo, já ganhei essas coisas, mas quero continuar a ganhar muito mais, incluindo o Mundial.
3: Obrigado.
4: Vou começar por dar aqui ao Miguel.
5: Tinha. Boa tarde. Estamos em direto para o Canal 11. Queria que falasse um bocadinho da tua temporada. Portanto, como é que chegas aqui fisicamente e mentalmente? Acredito que muito bem. E que nota é que dás de 0 a 10 à época que fizeste? Dás um 10?
2: Sinto-me muito, muito bem. Fisicamente, mentalmente, estou muito bem. A nota, eu não gosto de me avaliar, já disse isso várias vezes, tu sabes, mas foi uma época muito boa, não só minha, mas também do clube, e queremos fechar, e eu quero fechar, com o Salvador.
4: Avaliar RTP. Obrigado, Marco.
6: Boa tarde, Vitinha, João Miguel Nunes, estamos em direto para a RTP. Esta seleção, obviamente, que tem o peso de já ser considerada muitas vezes favorita, eu queria perguntar se vocês sentem também favoritos, se se sentem favoritos e muito diretamente, se sente que Portugal está no top 3 para vencer esta competição.
2: Acho que vamos sempre voltar ao que muitas vezes falamos, não só eu, os meus colegas, o corpo técnico, mas eu inclusive, ainda quando vim a estas conferências, já falei várias vezes. Nós realmente sabemos, não somos ingénuos, sabemos que temos uma seleção de grande qualidade, com muito talento e jogadores a jogarem em clubes enormes pelo mundo. Diria até, por isso mesmo, pela quantidade de jogadores em grandes clubes, se calhar não tivemos uma seleção assim. Mas isso não vale nada no papel, como sempre. Por isso eu diria que somos candidatos, sem dúvida. Temos uma seleção muito forte, mas favoritos não diria, não punha dessa forma, não usaria essas palavras. Por isso há que ter bem presente isso. Somos uma seleção de grande qualidade, temos muita capacidade, há que pô-la em prática e há que fazer o melhor pela seleção.
4: Beatriz?
3: Vitinha, boa tarde. Beatriz Marques, estamos em direto também para a Sport TV. Acho que basta olhar à volta e perceber que o interesse em Portugal e na seleção portuguesa é generalizado. Estão aqui muitos jornalistas portugueses, mas também jornalistas de todo o mundo. Nós nos últimos dias temos falado com várias pessoas que nos têm colocado Portugal lá em cima, entre as equipas favoritas a conquistar o Mundial. Para quem está dentro desta seleção, o que é que faz com que este grupo possa conseguir algo que nenhuma das gerações anteriores conseguiu?
2: Se todos nós soubéssemos, já o teríamos feito. Nós sabemos que o que dá sempre certo é ser humildes, jogar jogo a jogo, pensar no que temos no futuro próximo e não longe demais. E depois o talento nós temos e falta só realmente a parte técnica, tática, a parte tática principalmente, mas também falta muita dedicação. Não digo que falta, mas é o que temos que pôr, muita dedicação, muito compromisso, é o que tentamos sempre fazer e eu acho que são esses os ingredientes perfeitos para que possamos sair daqui com bons resultados. E é o que vamos tentar fazer. Nós recebemos de bom grado essa posição que nos metem e como disse, esse interesse que há por toda a gente pela seleção, mas depois isso não vale nada se nós dentro de campo não fizermos o que temos a fazer. Por isso, preparados, ansiosos, porque queremos jogar este Mundial, acho que é o sonho de todo jogador, e tudo vamos fazer para que as coisas correm bem.
7: Vitinho, boa tarde, Paulo Catarro, CMTV. O Presidente da Federação ontem dizia que esta equipa tem já uma maturidade muito grande e isso é fundamental em competições deste género. Falta a Portugal apenas na vitrine o troféu de campeão do mundo e ao Vitinha também só falta conquistar praticamente este troféu dado o currículo que já tem. Acha que se Portugal conseguir isso também será neste ano o bolador?
2: Falta conquistar muitas mais coisas, não me falta conquistar só o Mundial, espero ainda poder conquistar muito, incluindo o Mundial. Ainda está longe, ainda não jogámos nem sequer o primeiro jogo, por isso é muito prematuro para estar a falar disso. O que posso dizer é o que disse nas respostas anteriores, que nós podemos garantir muita dedicação, compromisso de trabalho, e quando há isso eu acho que vamos estar muito mais perto de poder conseguir o que queremos.
4: Cristiano, é o Oca que está? Está bem.
8: Olá Vitinha, João Pedro Oca da TV e da CNN. Duas perguntas muito rápidas. A primeira, eu reparei que vocês todos têm umas pulseiras. Não sei se isso é algum amuleto da sorte, se pode explicar o que é que significa. E também rapidamente, se vencer o Mundial é ainda mais especial para si do que as duas Champions que já venceu. Obrigado.
2: A primeira parte, eu não sei se posso, explicar, porque não sei se é algo que querem deixar, não em segredo, mas no seio do grupo, então não vou dizer, mas sim é algo que usamos todos. A segunda, diferente, mas certamente será muito especial ganhar um enormíssimo troféu com a seleção depois da Liga das Nações.
4: Pode dar ali o microfone à SIC, se faz favor, à Cristiana. Não? Ok? Ah, tudo bem. Aqui, desculpa. Fernando, vou aqui. Obrigado, Cristiana. Já dei ao Nuno. Aqui, o Fernando Aurico.
9: Viva Vitinha, boa tarde. Fernando Aurico, da Antena 1. Olhando para o vosso adversário e sendo o meio-campo de Portugal, onde Vitinha pontifica, muito elogiado mundialmente por selecionadores, por jogadores, se acha que a República Democrática do Congo vai tentar congelar o meio-campo de Portugal, ou seja, não permitir a famosa circulação de bola, e se para si é uma obsessão ou não, marcar um golo pela seleção portuguesa?
2: Obrigado por referir que eu não tenho nenhum golo pela seleção. Sim, sem dúvida era algo que eu gostava muito de fazer, mas nunca pondo à frente do que é melhor para a equipa. Obviamente, se eu marcar um golo é bom para a equipa, mas muitas das vezes não surge a oportunidade, ou não é o melhor para a equipa forçar isso. Se surgir, claramente vou ficar muito feliz, não só para ajudar a equipa, mas também para fazer o primeiro golo, e seria o melhor momento para conseguir. Quanto ao que vai fazer a República Democrática do Congo, não posso também prever. Ainda vamos falar sobre o Congo, perceber melhor o que eles podem fazer ou não, mas sobretudo acho que se nos concentrarmos em nós próprios, será melhor e as coisas estarão tudo para correr bem.
4: Desculpa. Vamos entrar na reta final aqui com o António.
10: Olá Vitinho, António Botelho em direto para a TSF. Gostava-lhe de saber a sua opinião em relação a este Mundial. Tem gerado algumas críticas, os jogadores são obrigados a percorrer longas viagens por três países, temperaturas muito elevadas. E pergunto também se a questão física pode ser importante também no vosso grupo, se sentem que isso é quase uma opção até do selecionador ter que rodar muito a equipa, sobretudo nesta fase de grupos. Já tem alguma indicação em relação a isso?
2: A questão física será sempre super importante, como é sempre. Provavelmente por causa das condições meteorológicas será ainda mais, ainda por cima depois de uma longa época, mais uma. Mas é para todos, a verdade é essa, é para todos. Como eu disse, nós também já experienciamos no Mundial de Clubes com estas temperaturas, nos mesmos estádios, foi aqui nos Estados Unidos também. E sabemos que é difícil, mas é um Mundial. Então não há desculpas, não há condições que nos possa impedir de dar tudo pela seleção e é isso que vamos fazer.
11: Tarde.
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11: Aqui atrás. Sérgio Pereira, de Mais Futebol. O Vitinha é para todos os efeitos o terceiro melhor jogador do mundo. Mas quando se pensam nas grandes estrelas do futebol, se calhar o Vitinha não vem no topo. Sente-se bem nesse papel de ser um grande jogador dentro de campo, mais humilde fora dele? Acha que o facto de ser uma antiestrela de alguma forma pode prejudicar também na sua carreira?
2: Eu sinto-me muito bem nesse papel. É o papel que me é mais natural, é o perfil que eu sou e nunca iria mudar ou ser de outra forma para que pudesse ter mais benefícios, privilégios, o que fosse. Por isso, acho que está respondido. Prefiro ser assim e tudo o que vem com isso eu gosto e prefiro que seja dessa forma.
4: Vou pedir só um bocadinho de mais paciência aos jornalistas internacionais.
2: Não consigo ver.
4: Ainda vou acabar ali com a agência Lusa?
2: Não penso que prejudica. Se prejudica, está-me igual.
13: Boa tarde, Vitinha. António Oliveira, da agência Lusa. O meio-campo de Portugal é considerado por muitos como o melhor deste Mundial. O Vitinha, João Neves, Bruno Fernandes. Isso terá-vos mais pressão, quem joga ali no meio? E o que é que pode trazer o facto de Vitinha e João Neves, dois jogadores do Paris Saint-Germain, campeões europeus, habituados a jogar já há duas épocas, o que é que Portugal pode retirar disso para colocar ao serviço da seleção?
2: Um bocadinho a imagem do que falam da seleção também. É uma seleção com muita qualidade, muito talento, das melhores do mundo, e a resposta vai ser a mesma. Em vez de falar de pressão, podemos falar de responsabilidade. Às vezes faz muita diferença na escolha de palavras. Da minha parte, da parte dos outros médios, dos outros jogadores todos, nós só podemos garantir muito, muito trabalho e dedicação. Nós vamos deixar tudo em campo, não só pelo que representa para nós jogar a Mundial e o que representa para nós individualmente poder conseguir fazer o que ainda não foi feito, mas também por toda a nação. Acho que é sempre especial quando representamos a nossa nação, os nossos amigos, a nossa família. Então, não só da parte do meio campo, como de todos, podemos prometer isso. Quanto à segunda, acho que também é uma pergunta que eu já respondi várias vezes. É óbvio que trazer dinâmicas de clubes é sempre algo que os selecionadores normalmente aproveitam. Aí já acaba o selecionador decidir como e se acha que é melhor aproveitar. Com qualquer um jogador que eu jogo no meio campo, eu vou estar feliz, porque acima de tudo eu quero é jogar também. Mas sei que independentemente do jogador que for escolhido, dos jogadores que forem escolhidos para jogar, vamos dar tudo.
4: David Novo, jornal Record.
14: Vitinha, David Novo do Record. Muito se fala da questão, e já falou disso, do favoritismo ou não da seleção portuguesa, mesmo nunca tendo conquistado um campeonato do mundo, mas é tema de conversa entre os jogadores se colocam a fasquia numa determinada fase da competição. Ouvimos, por exemplo, Pedro Proença colocar a fasquia alta. Os jogadores falam disso, faz sentido que se fale ou não?
2: Não falamos disso diretamente a dizer que devemos ou não pôr a fasquia alta. Acho que já todos temos muita experiência, não só de clubes como de seleção, para saber que as competições ganham-se pensando no futuro próximo, no presente, no momento, no jogo que vem a seguir, neste caso o próximo, e acho que é isso o mais importante. Se fôssemos a fazer isso de início a fim, estamos muito mais perto de ganhar e acho que é o melhor a fazer. Pensar jogo a jogo é clichê, mas funciona e por alguma razão pensar no Congo, saber o que temos que fazer contra o Congo, estudar bem o jogo, dar tudo e esperemos ganhar. E depois fazer o mesmo no segundo, no terceiro, se passarmos, e espero que sim, nos 16 aves e nos outros todos.
4: Vou encerrar as perguntas em português aqui com o jornal Observador.
6: Boa tarde,
4: Portugal.
6: Boa tarde, Vitinha. Miguel Cordeiro do Observador. Queria perceber como é que foi também esse momento da chegada ao hotel, o que é que encontrou quando chegou. Já vimos alguns jogadores a partilhar imagens dos quartos. Queria perceber o que é que achou também do hotel onde está a seleção. E temos falado com vários adeptos portugueses, comunidade portuguesa nesta região, que têm ambicionado uma chegada à final e lutar pelo título. Que mensagem é que deixa a esses adeptos que vivem há tantos anos neste país e que agora têm a seleção como vizinho?
2: Deixa uma mensagem de agradecimento, principalmente, porque fomos muito bem recebidos no aeroporto, no hotel, ainda agora quando cheguei aqui ao centro de treinos. E o que lhes posso garantir é o que disse antes, muito trabalho, dedicação e saber, ou seja, que eles saibam que nós temos muito orgulho em representar Portugal. Não é novidade para mim e para muitos dos jogadores que estão aqui na seleção, nesta seleção, que de saber o quão os imigrantes têm Portugal no coração, do quão é difícil estar longe do seu país. Eu passo por isso em França e sei de muito, muito perto da quantidade de pessoas que têm muito amor por Portugal estando longe do país. Por isso, isso nós podemos lhes garantir. E qual era a primeira parte da pergunta? As condições para já estão ótimas. É o segundo dia, nós chegámos muito bem ontem. Habituarmos ao horário, à diferença horária que há, ao descanso, ao calor, mas estamos a habituar bem e a gostar.
4: Voltaria só atrás. Vamos explicar a história da pulseira porque não faz mal.
2: Ok, portanto aqui recebi a indicação do Chico que posso falar sobre a pulseira. Espero que ele não me ponha em caminhos complicados. Basicamente a história da pulseira foi quando fomos agora reunir com o Primeiro-Ministro Montenegro. Ele ofereceu-nos esta pulseira e certificou-se que era uma pulseira que podíamos usar depois dentro de campo. Tentou

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1: Vamos então de regresso ouvinte Golo FM para a segunda parte da partida entre a Suécia e também a Tunísia, que já arrancou, começa o segundo tempo em Monterrey.
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1: Começa então a segunda parte em Monterrey, a Suécia a vencer por duas bolas a uma. Venha daí ao 20 Gol FM para os últimos 45 minutos no México, onde a seleção da Suécia tenta então garantir 3 pontos, a ver se consegue ou não. A Tunísia vai à procura desse empate, desse gol do empate. Vamos também se irá conseguir ou não. Olhando para os comentários do chat do YouTube, Miguel Oliveira que diz: a Gol FM agora é só diretas. Um abraço, Miguel. É verdade, é verdade. Pelo menos diria que até aos oitavos de final, parece-me que depois nos quartos de final já não vamos ter jogos, acho, digo eu, não sei, mas acho muito difícil que haja jogos às 3 da manhã, etc. Mas enquanto houver esses jogos, a Gol FM estará então aqui sempre disponível para transmitir. Aí está o Duque, presente o Duque. Duque que diz: a comunidade portuguesa aqui na América do Norte recebem os nossos muitíssimo bem. Grande abraço, Duque. Duque que ontem também foi dos fortes da madrugada. Esteve em grande o Duque. Grande abraço, amigos. Estamos juntos. Vamos agora para a seleção da Tunísia. E Duque, qual é então a tua previsão para o fim, para este jogo, para este Suécia-Tunísia? Suécia a vencer por 2 bolas a uma, mas o que achas que pode acontecer nesta partida? Bola para a seleção da Tunísia, não há alterações para ambas as seleções, portanto a Suécia atua com Nordfeldt na baliza, depois uma dupla de centrais composta por Lagerbilk, Ian e Lindelof, meio campo com Karlström, Nygren, Ayari, depois nas alas com Gudmundsson, também com Alexander Bernardsson, Gyökeres e Isaac. Isaac marcou um dos golos, o outro foi Ayari. Já a seleção da Tunísia atua com Chamakh na baliza, depois uma linha de 5 com Abdi sobre a direita, sobre a esquerda aliás. Atenção à Tunísia que agora vai para o ataque, bola no lado direito, é para Mejbri, cruzamento de Mejbri para as mãos de Nordfeldt. Mas dizia eu então que é Abdi a jogar sobre a esquerda, Valeri sobre a direita, ala do Young Boys. Depois com no centro da defesa Ben Amida, Talbi e Rekik, autor do gol. Meio campo com Skiri, Kedira e Mejbri. Na frente Sliman e Saad. O Duque a dizer que ontem foi pesado, foi pesadinho. Ontem por acaso, com um jogo às 5 da manhã. Atenção à Suécia, pode ir por 3-1, bola para Isaac. Muito mal decidido. Muito mal decidido por Isaac, precipitou-se por completo. O cruzamento sai ali para a zona da área, para a zona da pequena área, aliás. Mas Gyökeres não estava lá. Parece-me que Isaac também estava em posição irregular. Mas sim, de ontem foi pesadito, foi. Hoje vamos acabar um pouco mais cedo em relação a ontem. É um facto. E amanhã mais cedo ainda também. O último jogo entre Irão e Nova Zelândia termina perto das 4 da manhã. Para acompanhar no Gol FM, já sabe, minuto 50, Suécia 2, Tunísia 1.
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1: bola para a seleção.

0: Zina tenta ganhar ali a Suécia na raça. O Karlström, o árbitro será a falta. Karlström diz que é só a bola, mas é isso que o árbitro diz. Jesper Karlström, jogador de 30 anos da Udinese. Jogou no Djurgården, no Lech Poznan. Está há 2 anos na Udin de Itália. Pontapé de livre para a seleção tunisina. O Duque que diz que a Suécia ganha dupla de ataque Gyökeres e Isaac é de peso. É verdade, sem dúvida alguma. Uma dupla de peso que a Suécia deposita demasiada confiança nestes dois pontas de lança. Pontapé de livre agora para a Tunísia. Minuto 51 da partida. Vamos então ao livre para a seleção da Tunísia. Livre que à partida vai ser disparada por mais Brits. Parou, mas a bola a sair por cima da baliza. Remate de Masbre. E a controlar com os olhos o guarda-redes da Suécia. Estava a dizer Suíça, mas é Tunísia. Sim, aqui. Peço desculpa. Tunísia. Seleção africana. Bola para a seleção da Suécia. E para o guarda-redes Nordfeld. Deixa agora para trás, ali para a zona onde aparece Lindelof. Lindelof para Nordfeld. O guarda-redes número 23. Ainda Nordfeld. 50 pessoas às 4 da manhã, hora portuguesa. Muito obrigado a toda a gente que está então a transmitir. A transmitir e que está nesta transmissão. Recuperar a Suécia, atenção, bola para Victor Gyökeres. Gyökeres, Gyökeres, Gyökeres. O corte ainda mexe. Isaac, atenção, lá direito na grande área. Isaac volta para trás, quer apoio, quer uma linha de passe. Ainda Isaac vai controlando a bola, mas há um fora de jogo, parece-me. Há um fora de jogo tirado para a seleção da Suécia. Sai agora um amarelo para um jogador da Tunísia por protesto. É Khedira. O nome de Sami Khedira. Vamos então ao pontapé de livre para a seleção da Suécia. Rani Khedira. Duque, há quanto tempo estás, amigo, no Canadá? Quanto tempo é que foste para a América do Norte? Lançamento de linha lateral para a seleção da Tunísia. Lado esquerdo. Atrás da divisória. Lançamento para Abdi. Aí está Abdi a lançar. A bola vai para fora. Corta a Suécia. Mais um lançamento. Abdi aí está a lançar ali à procura de Sarra. De lado esquerdo e vai ganhar canto. Vai ganhar canto. A Tunísia foi Hayen quem fez o corte. Bola parada para a seleção da Tunísia. Perto do minuto 55. Foi através de um canto que a Tunísia conseguiu chegar ao 2-1. Portanto, a ver, vamos. Vamos então ao pontapé de canto para a Tunísia. Batido, mais briga, bateu, cabeceamento não surge. Bola vai chegar ainda para a seleção tunisina. Novamente mais briga, vai tentar tirar o cruzamento, ainda o número 10, cruza mais briga. Volta a tirar a seleção da Suécia, que agora vai para o contra-ataque. Atenção, bola para Victor Gyökeres. E é aqui que a Suécia é fatal. Gyökeres, arrancada do astro. Gyökeres fez o passe. Isaac vai para o terceiro. Dominou mal Isaac. Ainda mais Isaac está na grande área. Isaac em fora de jogo. Mal agora a Suécia. Minuto 55. Suécia 2, Tunísia 1.
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0: O meu amigo Duque já está no Canadá há 14 anos. É uma vida, como se costuma dizer. Muito bem, Duque. E Duque, como é que o povo canadiano está a olhar para o campeonato do mundo, visto que o Canadá também é um dos países sede? Como é que o povo está a olhar para o Mundial? É certo que no Canadá e também nos Estados Unidos não é que liguem muito a futebol, mas como é que o povo canadiano está a olhar para a maior competição do mundo do futebol? Bola para a seleção da Tunísia a conseguir recuperar. O Duque também diz que o Isaac vem de uma lesão, está claramente em baixo de forma, mas quando a forma subir é um perigo, é verdade. E até me surpreende, Duque, muito sinceramente. Para já, a forma como ele vai ao choque, a forma como ainda tem alguma velocidade. Houve uma lesão muito grave, Isaac, que jogou já a reta final da temporada pelo Liverpool. E que está então presente neste campeonato do mundo. Bola para a seleção da Tunísia. Majdrabi, lado direito, lado esquerdo agora. É o domínio de Saad, vai encarar o adversário. Saad, cruzamento. E parece-me que ali uma falta, exatamente. Foi com tudo o Slimane. Varreu por completo a Lagrabelka. Então, um pontapé de livre para a seleção da Suécia. Miguel Oliveira, que diz, os canadianos não ligam muito ao futebol, mas estão mais de hóquei no jogo, é certo. É verdade. Mas estou aqui curioso também para saber como é que eles estão a olhar para este Mundial. Estou à espera da tua resposta, amigo Duque. Minuto 58 da partida. Ângelo Romeu diz que em Miami estão todos loucos para a Copa. Muitos colombianos e argentinos. E também brasileiros. Bola para Isaac. Muito bem, Isaac. Lado direito. Pode fazer o passe. Não, prefere deixar ali para o autor do primeiro golo, Ayari. Bola agora para Lindelof. Lindelof metendo a largura. E para a zona onde aparece Gudmundsson. Cruzamento muito largo. Bola vai diretamente para fora. Gyökeres ainda agradece. Mas impossível lá chegar. Luque diz, um sentimento muito positivo. O soccer está a crescer muito aqui. Únicas queixas é que temos poucos jogos aqui. Toronto, Vancouver e Montreal podiam ter mais um jogo cada. É verdade. No Canadá, também no México. Sinto muito que não haja mais jogos no México. Estamos a falar de um dos países do futebol. Atenção, Isaac. Pode ir para o terceiro. O Gyökeres vai fazer. Já está. É o homem da máscara. Só podia ser ele a estrear-se, a marcar nos campeonatos do mundo. O mundo é teu, nasceste para isto. Nada mais, nada menos do que o senhor que está aí na thumbnail, Victor Gyökeres, é o terceiro para a seleção da Suécia.
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0: Victor Gyökeres a chegar ao golo, o primeiro golo em campeonatos do mundo pela primeira vez, que também está a jogar no Mundial, e Gyökeres a conseguir marcar. Assistência de Isaac, desta vez inverteram-se os papéis. Se primeiro foi Gyökeres a assistir Isaac, eis que desta vez foi Isaac Astir Gyökeres. Que erro monumental do camisola 17, Sikri, que tentou sair a fintar na primeira fase de construção. Bela pressão de Isaac. E a bola, depois ganhou Isaac, deixou para Gyökeres na cara do golo. A frieza, ele dali não falha. Já lá está dentro. Suécia 3, Tunísia 1. Aí está o golo do homem da máscara, Victor Gyökeres.
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0: Aí está o terceiro, Victor Gyökeres, e a Suécia agora vai para a frente novamente. Bola para Ayari, ao passe de Ayari, era ali à procura de Isaac, mas recupera a seleção da Tunísia, muito bem lá direito, atenção, pode haver cruzamento de Valéry, vai ganhar um pontapé de canto, Valéry. Vai ganhar canto Valéry, e não sei se o Gudmundsson não vai sair. Aí ele faz ali sinal para o banco de suplentes, vamos ter substituição para a Suécia. Gudmundsson não está em condições. O Ângelo Romeu diz, craque mesmo, uau, Gyökeres, verdade. Aí está ele no seu primeiro campo, no seu primeiro jogo, num campeonato do mundo, a marcar. Sem dúvida que o Sporting sente a falta de Gyökeres. Este canto é muito mal batido por parte da Tunísia. O Duque que diz, vejo muitos carros cheios de bandeiras, milhares de carros com bandeiras do Canadá, claro, junto com a bandeira de Portugal, Inglaterra, obviamente, Escócia, Holanda, Alemanha, França, etc. Posso partilhar que aqui na entrada da minha casa tenho 3 bandeiras erguidas. A do Canadá, que está todo o ano, a de Portugal e a da Alemanha. Porque a da Alemanha, Duque, alguma ligação, tens alguma ligação com a Alemanha? Bola para a seleção da Tunísia, atenção, Mazraoui. Agora ali com um domínio de calcanhar e a bola ficar para trás e conseguiu ainda ganhar uma falta. Minuto 62 da partida. É a seleção da Suécia cada vez mais perto de vencer. E na votação, na sondagem do YouTube, o ouvinte do FM que votou em ambas marcam, acabou também por acertar. Vem aí agora outra votação para os ouvintes do FM votarem no chat do YouTube. Dentro de momentos essa votação já vai ser colocada. Minuto 63, é a seleção da Suécia em vantagem e que vai, se vencer, é claro, não está nada garantido, mas em caso de vitória, Suécia que vai conseguir garantir a liderança nesta primeira jornada. Nova sondagem já no chat do YouTube da Gol FM. Ouvinte Gol FM, votem para vocês. Para já, quem é que é o homem do jogo? Gyökeres, Isaac ou Mejbri da Tunísia, que também está a fazer um jogo muito interessante. No ambas marcam, 61% disse que sim, 17% disse que não, 12% disse só uma equipa marca e vence. Ok, a esposa do Duque é germânica, muito bem, Duque. Olha aí o pontapé de livre para a seleção da Tunísia, mas muito mal. Bem, é uma exibição muito mal conseguida por parte da Tunísia. A Tunísia que no próximo jogo joga diante do Japão, 21 de junho, 5 da manhã. Cá estaremos para esse Tunísia-Japão. Eu vou estar nos 3 jogos da Tunísia. Depois também no dia 26 à meia-noite, na última jornada. Bola agora para Victor Gyökeres. Está ele no lado direito. Ainda Gyökeres. Agora vai ser colocada mais para trás. Minuto 65 da partida. Suécia 3, Tunísia 1.
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0: 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Aí Aí está o Bruno Oliveira, bora Suécia. O Bruno Oliveira também agradece o excelente trabalho de fazer o relato dos jogos, especialmente de madrugada fora. Estamos aqui para isso, Bruno, estamos aqui por vocês. Bruno Oliveira que também agradece a informação e a interação com o chat. Estamos juntos, amigo Bruno. Amanhã temos encontro marcado a partir das 15 horas para esse direto, onde vamos olhar para o Cabo Verde de Espanha. Vamos também olhar para os encontros já realizados do Campeonato do Mundo, para os que ainda vão ser realizados nesta primeira jornada. Destaque também para esse Portugal-Congo. No que toca aos jogos, 17 horas Espanha-Cabo Verde, 20 horas Bélgica-Egito, 23 horas Arábia Saudita-Uruguai, 2 da manhã Irão-Nova Zelândia. A primeira jornada vai-se aproximando do fim. Para já, com bons jogos, diria, sinceramente, olhando para este Campeonato do Mundo. Temos bastantes, ambas marcam. Só no México, África do Sul, no Haiti, Escócia, no Austrália, Turquia e no Costa do Marfim, Equador, é que não tivemos, ambas marcam. Tivemos neste Suécia, Tunísia, nos Países Baixos, Japão, Alemanha, Curaçao, Brasil, Marrocos, Catar, Suíça, Estados Unidos, Paraguai, Canadá, Bósnia, Coreia do Sul, República Checa, 8 jogos com ambas marcam. E lá vai a Suécia novamente para a frente, bola para Gyökeres, já deu para Isaac, já entra na área Isaac, atenção Isaac, Isaac, Isaac, Isaac, Isaac, corta a defensiva da Tunísia, ela vai sobrar novamente para Victor Gyökeres, está agora a meter o meio ali para Nigren, Nigren agora a deixar para trás, para Lindelof, Lindelof agora a deixar ali para a zona onde aparece camisola 24, que entrou há instantes, Stroff, entrou também Bergvall, o número 7, há pouco tempo. Muito obrigado pelo elogio, Ângelo Romeu, estamos juntos amigos, atenção à Suécia, aplaudir para o quarto, Gyökeres não chega, grande oportunidade, era difícil também chegar a esta bola, cansado o Vítor Gyökeres. Grande abraço, Ângelo Romeu, estamos juntos, meu amigo. O Duque que diz aqui em casa, a nível de clubes, é tudo vermelho. Sport de João Benfica, Bayern Munique, Arsenal, por parte do meu sogro, todos apoiamos Portugal, Canadá e Alemanha. Diamantino, Caiado, um abraço desde Olhão, bom dia, Diamantino. Grande abraço para si, para Olhão, terras algarvias, numa altura em que temos pausa para hidratação neste Suécia 3, Tunísia 1.
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0: 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Vamos acompanhar todos os jogos do Campeonato do Mundo. Muito obrigado aos cerca de 50 pessoas que estão desse lado no canal do YouTube da Gol FM. Para os que nos acompanham na Rádio Jornal do Centro, no Golo FM online, não só as nossas rádios parceiras. Um grande abraço para toda a gente que nos está a ouvir na rádio TDS em Setúbal, Évora e Porto Alegre, na rádio Central FM em Lisboa, na rádio Beira Litoral, Coimbra e Aveiro, na rádio Índico em Moçambique, Maputo, Beira, Nampula, Chimoio, Tete, Xai Xai, Pemba, Lixinga. Também na rádio MFM em Angola, Luanda, na Bangué FM em Moçambique, na localidade de Nhangal, província de Sofala, na rádio África FM na Guiné-Bissau, Gabu, Bafatá, Bolama, Tombali, Oyo e Biombo. Também para Nyambane e Kelimane na Rádio Índico. Minuto 70, Suécia 3, Tunísia 1.
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0: Toda a emoção. Na Golo FM, como sabe, ouvindo o Golo FM, vamos olhar para as estatísticas deste jogo. 0.93 golos esperados para a Suécia, 0.19 para a Tunísia. Posse de bola, 49% para a Suécia, 51% para a Tunísia. Total de remates, 9 para a Suécia, 5 para a Tunísia. Match à baliza, 4 para a Suécia, apenas 1 para a Tunísia. Grandes oportunidades, 2 para a Suécia, nenhuma para a Tunísia. 2 cantos para cada lado. A Suécia em 283 passos concretizou 227, que é uma percentagem de acerto de 80%. Tunísia em 288 concretizou 228, que é uma percentagem de 79%. A nível de passos, não estão lá muito longe. A Tunísia com 3 alterações, saída de Sade, entrada de Tonekti, saiu Valeri para a entrada de Mohamed, saiu também Sikiri para a entrada de Elias Achorri. Foi Sikiri quem comprometeu o golo de Gyökeres. Perda de bola monumental na primeira fase de construção, acabou por comprometer imenso a equipa. Ouvintes Golo FM, amanhã já sabem, a partir das 15 começamos o aquecimento em direto, vamos abordar o Espanha-Cabo Verde e também os encontros já realizados do Campeonato do Mundo e os encontros que estão para realizar. Direto esse que vamos ter imagem. Também vamos interagir com vocês no chat do YouTube, portanto apareçam, façam perguntas, falem sobre aquilo que quiserem. Estaremos aqui para vocês. Amanhã promete, sem dúvida alguma, e esperemos que Cabo Verde consiga operar uma grande surpresa. E de facto extraordinário. Esperamos que sim. Bola para a seleção da Tunísia. Agora baixa mais no terreno. Bola para Mesbri. Abrir ali no lado esquerdo. Corta bem a seleção da Suécia, que agora pode ir para o contra-ataque. Vai a Suécia, lado direito. Ali com Bernardsson. Ainda Bernardsson cai no relvado. O árbitro diz que não há nada. Apenas lançamento. Linha lateral para a seleção da Tunísia. Lançamento vai ser já efetuado pelos tunisinos. Está a bola agora para trás, ali para a zona onde aparece Rekik. Rekik agora a ligar mais à esquerda ali para Mesbri. Mesbri agora deixar ali para Abdi. Abdi, calcanhar, bem jogado, Slimane. Atenção à seleção da Tunísia, minuto 75. Bola ali agora para o camisola número 26, Tonekti. Bola para trás para Mesbri. Mesbri agora deixar ali para a zona onde aparece Abdi. Continua o cruzamento, Abdi, bom corte, Suécia. Minuto 65, Suécia 3, Tunísia 1.
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0: Pontapé de canto para a seleção da Suécia. Lado esquerdo, a passagem do minuto 76 da partida. A Suécia à procura do 4-1, à procura de repetir o mesmo resultado dos Estados Unidos, perante o Paraguai. Também é muito importante os golos marcados, pelo menos pela questão depois dos 8 melhores terceiros. Aí está o canto batido, corta a defensiva da Tunísia. Depois a sobrar ali para o Strauss. Mas depois vai diretamente para fora. Vamos ao pontapé de rede por parte da seleção da Suécia. A ser já batido. Bola para a seleção da Tunísia. Bola colocada agora mais para trás. Ali para a zona onde aparece Chamac. Guarda-redes sueco, Chamac. Aliás, tunisino. Sim, aqui é. Grande abraço para toda a gente, literalmente toda a gente que nos acompanha aqui na primeira Rádio Desporto, a Gol FM. É o campeonato do mundo no seu estado mais puro. Bola para a seleção tunisina, lá à direita, atenção, pode haver cruzamento de Achorri, cruzamento, afasta bem a seleção da Suécia, também fora de jogo tirado, fora de jogo tirado, Achorri. Vamos ao pontapé de livre para a seleção da Suécia, que agora está mais tranquila no jogo. Nós estamos cada vez mais perto do fim da partida. Olha para Victor Gyökeres, está no lado esquerdo da Gyökeres. Venha bem a seleção da Tunísia. Gyökeres também já cansado. Ela vai chegar ali, a chegar ali para o jogador tunisino. Acabam por ir diretamente para fora. Lançamento para a Suécia, lado esquerdo. Lançamento para os suecos. Struth é quem vai fazer o lançamento de linha lateral. Aí está Struth. Agora para trás, ali para a zona onde aparece novamente Struth. Bom calcanhar de Gyökeres, dá para Isaac. Atenção a Isaac, cruzamento. Afasta a seleção da Tunísia. Mas a bola vai diretamente para fora. Lançamento de linha lateral para a seleção da Tunísia. Vamos aqui um pouco para os comentários do YouTube. O Duque que diz: golos marcados em grupos pequenos de 4 com 3 jogos apenas são muito importantes. Portanto, ninguém deve tirar o pé do acelerador, porque um golo perdoado este pode não passar, é fato. Bola para a seleção da Tunísia. O Duque também diz que o futebol é simples, respeito pelo adversário sempre, mas quando temos a bola o objetivo é sempre marcar, quando não temos é defender e recuperar. Tal e qual, Duque, tal e qual. Minuto 80, Suécia 3, Tunísia 1.
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0: Bola para a seleção da Suécia. Bola colocada mais para trás. E para a zona onde aparece o Ian. Está a defesa central. Ian abrir agora na direita. E para Lagerbielka. Vai ser que agora, e é natural, vai gerindo a partida a seu belo prazer. Seleção sueca. Estamos a ganhar. Mal que o faça. Vamos ganhar por uma margem de 2 golos. Não pode ser sem dúvida alguma. Uma margem bastante importante para a seleção da Suécia. Uma seleção que lá está. Tem realmente muita qualidade, como falou o Vuk, pela frente de ataque. Muitas seleções queriam ter, a verdade é essa. Isaac e Gyökeres, que hoje já faturaram, e que para além de faturar, os dois acabaram por fazer uma assistência a cada um. Vamos então ao lançamento de linha lateral para a seleção da Suécia. O tempo vai passando. Minuto 83 da partida. A Suécia em vantagem por 3 bolas a 1. Saída de Kedira e Sliman. A entrada de Garbi. Entrada de Garbi e também do avançado Firas. Entra na Suécia Svanberg. Atenção, bola para Isaac, o remate e o gol. Já está. É o quarto da Suécia. Svanberg ainda agora entrou. E o primeiro toque da bola, mas está no lado. Está no lado, bem, que azar. Que azar para Svanberg. Entrou e nem 10 segundos dentro do campo. Rematou para o fundo da baliza. Mas o golo está anulado por parte da seleção da Suécia. Jogo tirado, esta linha de fora de jogo muito rápida, sem dúvida alguma. Estamos muito perto do minuto 85 da partida. A seleção da Suécia a vencer por 3-1. Mas atenção que o lance está no vídeo-árbitro e portanto ainda pode ser validado. A ver, vamos. Minuto 85, Suécia 3, Tunísia 1.
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0: Está confirmado, marca a Suécia! Svanberg! É o 4-1 para a seleção sueca! É um golo que foi confirmado no vídeo-árbitro. Svanberg entrou e em menos de 10 segundos colocou a bola lá dentro!
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0: É da Suécia, Svanberg. Aí está o quarto. Checkmate. Está fechado. A Suécia vai somar 3 pontos importantíssimos. Goleada em Monterrey, no México. Minuto 87. Suécia 4. Tunísia 1. Agora foi Svanberg.
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0: Olha a Suécia, olha a Suécia! Grande defesa! Quase que Isaac pisava. Quase que Isaac ia para o quinto golo. Muito bem, Guiócaras, na forma como serviu Isaac, pontapé. E depois a defesa do guarda-redes Chamac. Noite bastante dura para os tunisinos. Goleada das antigas. Suécia vai entrar com o pé direito. É um sueca que na próxima jornada joga diante dos Países Baixos. Dia 20, às 18 horas. Termina contra o Japão no dia 26, à meia-noite. Já a Tunísia joga contra o Japão. Próxima jornada às 5 da manhã. A Tunísia, se perde esse jogo, fica praticamente fora do campeonato do mundo. Vem aí Elanga. Camisola número 11. Também vai entrar o 8, Svensson. Dois pesos pesados que hoje não foram utilizados. Daniel Svensson, bom jogador. E o Borussia Dortmund. Está a seleção da Suécia novamente para a frente. Estava a passar ali pelo adversário o Ayari. Acabou por perder. Para a Suécia novamente. Atenção, bola para Guiocares. Já deu. Vai ser o quinto. E grande corte. É um grande corte. A tirar o pão da boca a Bergvall. Grande oportunidade para a seleção da Suécia. Esteve realmente muito perto de chegar ao quinto golo. Grandíssima oportunidade. Vamos ao pontapé de canto e depois ao carimbo. Estamos prestes a fechar esta partida. Saída de Isaac, vai entrar de frente. Aliás, sai Isaac, entra Elanga. Entrada de Elanga na partida. Minuto 90 de jogo. Suécia 4, Tunísia 1.
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0: Seis minutos de compensação. Um minuto já passou. Suécia vai então golear esta seleção da Tunísia. Mais uma goleada. Tivemos a da Alemanha por 7-1, a dos Estados Unidos por 4-1 ao Paraguai. Agora a Suécia, que está a vencer por 4-1 a seleção da Tunísia. Os outros resultados: México 2, África do Sul 0, Coreia do Sul 2, República Checa 1, Canadá 1, Bósnia 1, Estados Unidos 4, Paraguai 1, Qatar 1, Suíça 1, Brasil 1, Marrocos 1, Haiti 0, Escócia 1, Austrália 2, Turquia 0, Alemanha 7, Curaçao 1, Países Baixos 2, Japão 2, Costa do Marfim 1, Equador 0. Jogo que estivemos a acompanhar há momentos. O gol de Diallo aos 90 minutos. E para já a Suécia 4, Tunísia 1. O Duque que diz, vocês podem marcar aí que o central de sueco lá gravou, que está no Braga. Não vai estar muito tempo lá, mais uma boa venda dos minutos, é verdade, Luke. Lá agradeu com o central, com uma grande projeção de futuro. Aliás, o artigo que o The Guardian escreveu sobre todas as seleções deste campeonato do mundo, no jogador a ter em conta da Suécia, colocavam Lagerbilk. De facto, um jogador de muita qualidade e de que se espera muito. Sem dúvida alguma. Bola para a seleção da Tunísia. Tiraram ali o cruzamento para a área. Não está nada mais fácil. A seleção tunisina, que vai perder esta partida e de goleada. Vamos ver. A seleção vai entrar para o próximo jogo. Faltam 2 minutos para terminar. Bola para a seleção da Suécia. Tira a Tunísia. Muito obrigado a todos que estiveram presentes nestas transmissões. Começamos a partir das 18 horas no Alemanha Coração, às 21 horas nos Países Baixos, Japão, à meia-noite no Costa do Marfim, Equador, e às 3 da manhã no Suécia, Tunísia. Muito obrigado a toda a gente. Amanhã há mais futebol para si na Golo FM. Convido-me também para estar presente no direto que a primeira rádio de desporto vai então transmitir. Já olhar para esse Cabo Verde, de grande golo!
5: Mais um, que golaço! É o quinto golo da Suécia! Que tirasse, que golaço, Ayari novamente! Desta vez não conseguiu não conter os festejos. Que goleada a Suíça! A ter um autêntico pesadelo esta noite em Monterrey. Que golaço de Ayari!
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5: É o bis do camisola número 18. Dois golaços. Este ainda melhor, pontapé no meio da rua, perdida, perdida monumental da defensiva da Tunísia e ali descaído para o lado direito à entrada da área. Ayari puxou do gatilho, disparou sem qualquer tipo de hipótese para Chamac. Que golaço! A Suécia faz o quinto golo diante da Tunísia. Minuto 96, está prestes a terminar. Suécia 5, uma mão cheia de golos. Tunísia 1.
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5: 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E é com este golo que termina a partida. Resultado final: Suécia 5, Tunísia 1.
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5: E que goleada, sem dúvida alguma. A Suécia entra da melhor forma neste campeonato do mundo. 5 bolas a 1, que goleada dos suecos. A turma de Gyökeres e companhia entra com o pé direito e a golear. Muito obrigado ao Vídeo Gol FM por ter estado nestas transmissões. Um grande abraço para si mais uma vez. Estamos juntos, muito obrigado pela companhia. Vocês têm sido enormes nestas madrugadas de Mundial. Sou realmente muito feliz por narrar para vocês e pela companhia que vocês me fazem. Muito obrigado. Amanhã temos encontro marcado a partir das 15 horas para um direto, onde vamos olhar já para esse Espanha-Cabo Verde, e depois há muito futebol para levar até si às 17 horas Espanha-Cabo Verde, 20 horas Bélgica-Egito, 23 horas Arábia Saudita-Uruguai, 2 da manhã Irão-Nova Zelândia. Conto contigo, um grande abraço, boa semana, estamos juntos. É resultado final de Suécia 5, Tunísia 1. 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Muito obrigado e até daqui a umas horas para esse direto do Espanha Cabo Verde.
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1: Lothar Matthaus é uma das maiores lendas do futebol mundial, conhecido pela sua versatilidade, liderança e longevidade em campo. Nascido a 21 de março de 1961 em Erlangen, na Alemanha, Matthaus teve uma carreira que atravessou mais de duas décadas, acumulando títulos tanto a nível de clubes como de seleções. Ao longo da sua carreira, destacou-se pela sua capacidade de jogar em várias posições, desde médio centro a líbero, sempre com uma entrega impressionante e uma visão de jogo apurada. Matthaus é o jogador com mais internacionalizações pela seleção alemã, com 150, e é reconhecido como um dos jogadores mais completos da sua geração. O seu percurso começou no Borussia de Mönchengladbach, onde rapidamente deu nas vistas. Após destacar-se na Bundesliga, Matthaus foi convocado para a seleção alemã, ainda jovem, integrando o plantel no Campeonato Europeu de 1980, onde a Alemanha Ocidental se sagrou campeã. No entanto, foi com a transferência para o Bayern de Munique, em 1984, que Matthaus se tornou uma estrela mundial. Nos seus primeiros anos no Bayern, conquistou 3 títulos da Bundesliga, afirmando-se como um dos melhores médios do futebol europeu. O seu futebol dinâmico, capaz de atacar e defender com a mesma eficiência, e o seu poderoso remate tornaram-no uma peça essencial no meio-campo bávaro. A nível internacional, Matthaus foi protagonista em diversas competições, mas os mundiais foram o palco onde mais brilhou. Esteve presente em 5 campeonatos do mundo, um recorde para a época, e em 1986, na final contra a Argentina, Matthaus teve a tarefa ingrata de marcar Diego Maradona, um confronto icónico que ajudou a definir a rivalidade entre ambos. Embora a Alemanha Ocidental tenha perdido a final, o talento de Matthaus já era amplamente reconhecido. Em 1988, o jogador fez uma mudança para o futebol italiano, assinando pelo Inter de Milão, onde jogaria um papel fundamental. Sob o comando de Giovanni Trapattoni, Matthaus levou o Inter à conquista da Série A em 1988-89, quebrando um jejum de 9 anos. Essa equipa do Inter é lembrada como uma das mais fortes da história do clube, e Matthaus foi a principal estrela, ajudando também a conquistar a Supertaça de Itália e a Taça UEFA em 91. A sua passagem por Itália solidificou o seu estatuto de um dos melhores jogadores do mundo. Mas foi no Mundial de 1990 que Matthaus viveu o seu maior momento. Capitaneando a seleção da Alemanha Ocidental, liderou a equipa até à vitória, conquistando o troféu em Itália. Matthaus foi o grande maestro do meio-campo, com exibições de encher o olho, marcando 4 golos no torneio, incluindo um dos mais belos da sua carreira, frente à Jugoslávia. Na final, a Alemanha Ocidental derrotou a Argentina de Maradona por 1-0, ligando a derrota de 1986 e coroando Matthaus como campeão do mundo. Após este feito, foi premiado com a Bola de Ouro em 1990, consolidando o seu lugar na elite do futebol global. Matthaus regressou ao Bayern em 1992, já como uma lenda viva. Na sua segunda passagem pelo clube, continuou a brilhar e já numa fase mais tardia da carreira, foi recuado para a posição de líbero, onde demonstrou a sua inteligência tática. Nos anos seguintes, ajudou o Bayern a vencer mais 4 títulos da Bundesliga e a Taça UEFA em 1996, tendo ainda um último grande momento internacional no Euro de 1996, onde a Alemanha, já unificada, voltou a conquistar o título europeu. Embora já não fosse a figura central da equipa, o seu papel de líder foi decisivo. Aos 39 anos, Matthaus deu mais uma prova de longevidade, participando no Mundial de 1998, tornando-se o primeiro jogador a disputar 5 campeonatos do mundo. Encerrou sua carreira internacional após o Euro 2000, mantendo o recorde de mais internacionalizações pela Alemanha. Continuou a jogar pelo Bayern até esse mesmo ano, antes de se despedir definitivamente do futebol no Metro Stars dos Estados Unidos. Lothar Matthaus é um nome que ressoa na história do futebol, não apenas pelas suas conquistas, mas também pelo espírito competitivo e capacidade de se reinventar ao longo de uma carreira tão longa. Com um impressionante total de 25 títulos conquistados, é uma verdadeira lenda do desporto.
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0: Vamos lá olhar agora para mais um gigante adormecido aqui na primeira rádio desporto.
1: O Saint-Étienne, também conhecido como Le Vert, é uma das equipas mais lendárias do futebol francês. Fundado em 1919, o clube construiu uma história notável, especialmente nas décadas de 60 e 70, quando se tornou a principal potência do futebol em França. Com um total de 10 títulos da Ligue 1, o Saint-Étienne deteve o recorde de campeonatos durante várias décadas, uma marca que sublinha a sua importância no cenário desportivo nacional e que ainda assim foi perdida para o PSG, que agora soma 12. O caminho para a glória começou a ser traçado nos anos 50, mas foi na década de 60 que o clube realmente se afirmou como uma força dominante. Liderado por figuras icónicas como Aimé Jacquet e Robert Herbon, o Saint-Étienne conquistou 4 títulos da Ligue 1 entre 1964 e 1970, além de várias taças de França. Nos anos 70, já sob o comando de Robert Herbon, que assumiu o cargo de treinador após brilhar como jogador, o clube solidificou a sua hegemonia com mais de 5 campeonatos até 1976. A época de ouro do Saint-Étienne culminou nesse mesmo ano, quando a equipa chegou à final da Taça dos Clubes Campeões Europeus. Numa campanha memorável, eliminaram equipas de grande qualidade, como o Dinamo Kiev e o PSV Eindhoven, antes de enfrentar o Bayern Munique na final disputada em Glasgow. Apesar do esforço e de uma exibição combativa, o Saint-Étienne perdeu por 1-0 com o golo de Franz Roth. As bolas que embateram nos postos durante o jogo tornaram-se lendárias, levando os adeptos a acreditar que com balizas diferentes o resultado teria sido outro. Apesar da derrota, o impacto da campanha europeia foi enorme. O Saint-Étienne tornou-se um símbolo de orgulho para o futebol francês e a equipa era idolatrada pelos seus adeptos. O Stade Geoffroy Guichard, apelidado de Le Chaudron, o Caldeirão em português, era um dos estádios mais intimidantes da Europa, onde a paixão dos adeptos criava um ambiente único. Nos anos 70, o clube contou com jogadores extraordinários como Dominique Rocheteau, Jacques Santini e Michel Platini, que mais tarde se tornaria uma das maiores figuras do futebol mundial. Platini foi o destaque do início da época de 80, altura em que o Saint-Étienne conquistou o seu 10º e último título da Ligue 1 em 1981, consolidando o seu estatuto como um dos clubes mais titulados de França. Contudo, os anos que se seguiram foram difíceis. A saída de Platini para a Juventus em 1982 marcou o fim de uma era e problemas financeiros e de gestão desportiva colocaram o clube em declínio. Durante grande parte das décadas de 90 e 2000, o Saint-Étienne lutou para se manter na Ligue 1, alternando entre a primeira e a segunda divisão. Apesar de estar longe dos tempos áureos, o Saint-Étienne continua a ter uma legião de adeptos apaixonados e uma herança que faz dele um dos clubes mais respeitados de França. Nas últimas décadas, o Saint-Étienne tem lutado para recuperar a glória do passado, alternando temporadas na Liga Francesa com períodos de dificuldades desportivas e financeiras. Entre os anos

0: perder o play-off de despromoção contra o Auxerre. A descida foi um golpe duro para um clube com tanta história, que se viu obrigado a reestruturar-se para tentar regressar à elite do futebol francês. Apesar do momento difícil, o apoio incondicional aos adeptos e a herança histórica mantiveram viva a chama da equipa, que acabou por regressar à primeira divisão. O Saint-Étienne continua a ser um gigante adormecido no panorama do futebol francês. A sua história rica e os sucessos do passado são uma inspiração constante para os clubes e os seus adeptos, que acreditam que com uma gestão mais sólida e um plantel competitivo, o clube poderá voltar a ser uma força relevante no futebol local. O gigante verde sonha em recuperar o seu lugar entre os grandes, com os olhos postos num futuro mais brilhante.
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0: O Campeonato da Europa de 2016 ficará para sempre gravado na memória de Portugal como o momento mais glorioso da sua história desportiva. Realizado em França, este torneio trouxe à nação lusa o seu primeiro grande título internacional, conquistado de forma épica e inesperada. Para a equipa portuguesa, liderada por Fernando Santos, a caminhada até à vitória foi marcada por uma narrativa única, onde o espírito de resiliência e união prevaleceu sobre todas as probabilidades. Portugal começou o Euro 2016 com a expectativa de chegar às fases mais avançadas, mas poucos poderiam prever o percurso invulgar que acabaria por seguir. Inserida no Grupo F, juntamente com a Islândia, a Áustria e a Hungria, a nossa seleção não conseguiu vencer nenhum dos três jogos da fase de grupos. Empates contra a Islândia, um golo, contra a Áustria, zeros, e contra a Hungria, a três, deixaram a equipa no terceiro lugar do grupo, passando à fase seguinte como uma das melhores terceiras classificadas. Apesar de não encantar no início, Fernando Santos tinha uma confiança inabalável.
3: Eu já disse à minha família, só vou de longe para Portugal. E vou lá e vou ser recebido em festa.
0: A partida dos oitavos de final, Portugal começou a construir o seu caminho rumo à história, mantendo o padrão de jogos equilibrados. Frente à Croácia, um dos adversários mais fortes do torneio, a seleção portuguesa venceu por 1-0 no prolongamento, graças a um golo de Ricardo Quaresma. Nos quartos de final, a Polónia foi o adversário, num jogo que terminou empatado a um golo após 120 minutos. A decisão seguiu para as grandes penalidades, onde Rui Patrício brilhou, garantindo a passagem às meias finais. Já nessa mesma partida, Portugal finalmente conseguiu uma vitória mais expressiva, derrotando o país de Gales por 2-0. Cristiano Ronaldo e Nani foram os autores dos golos que levaram a seleção à segunda final do Europeu, depois da dolorosa derrota em 2004. Desta vez o adversário era a anfitriã França, com o apoio da sua fervorosa claque e jogadores de grande qualidade, como Antoine Griezmann, o melhor marcador da competição. A grande final disputada no Stade de França, 10 de julho de 2016, começou de forma dramática para Portugal. Aos 25 minutos, Cristiano Ronaldo, capitão de equipa, foi forçado a sair lesionado após um choque com Dimitri Payet. As esperanças de Portugal pareciam desvanecer-se, mas foi neste momento que a verdadeira força do grupo se revelou. Liderada em campo por jogadores como o Pepe, Rui Patrício e um inspirado Éder, a seleção portuguesa resistiu aos ataques franceses que encontraram em Rui Patrício um intransponível. O tempo regulamentar terminou sem golos e o jogo seguiu para prolongamento. No minuto 109, o momento histórico chegou. Éder, muitas vezes criticado e subvalorizado, recebeu a bola fora da área, resistiu à marcação de Koscielny e disparou um remate potente e colocado, batendo o Hugo Lloris.
4: Quem bola grita mais alto somos nós, somos Portugal! A bola está na seleção portuguesa, só dá Portugal nesta segunda parte. Para a bola, para a sua batida, atenção na Portugal, trouxe até o Éder, já ajeitou o Éder, já ajeitou, já passou a frente, vai a gente matar o
0: Portugal estava na frente. O golo de Éderzito, inesperado mas glorioso, foi suficiente para dar a Portugal a vitória por 1-0 e garantir o tão desejado título europeu. Pela primeira vez, a seleção lusa erguia um troféu internacional, um momento que ficará para sempre na história do futebol, com Cristiano Ronaldo e Fernando Santos a levantarem o troféu em conjunto, com lágrimas de felicidade. O Euro 2016 provou que no futebol o caminho até à glória nem sempre é linear. Mais importante do que a forma como se começa é a capacidade de superar obstáculos e acreditar até ao final. Com esta vitória, o nosso país consolidou-se como uma das grandes potências do futebol europeu e a conquista de 2016 será sempre lembrada como um símbolo de coragem e determinação, bem à homenagem aos contos lusitanos.

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1: O jogador ideal sabe equilibrar disciplina e criatividade, sendo imprevisível nos momentos decisivos. É para ouvir também todos os dias, aqui na primeira Rádio Desporto, o perfil do jogador.
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3: O Anderson Galeno, nascido a 22 de outubro de 1997 em Barra da Corda, Brasil, é um avançado conhecido pela sua velocidade e capacidade técnica. Começou a carreira nas camadas jovens do Trindade, antes de se transferir para o Grêmio Anápolis. Em 2016, chamou a atenção do Futebol Clube do Porto, que o integrou na sua equipa B. Após impressionar pela equipa secundária, Galeno teve uma breve passagem pela equipa principal dos Dragões, sendo depois emprestado ao Portimonense e ao Rio Ave, onde se destacou especialmente na temporada de 2018-2019. As suas atuações consistentes levaram o Braga a contratá-lo nesse mesmo ano e aí Galeno consolidou-se como um dos melhores extremos do campeonato português, ajudando o clube a conquistar a Taça de Portugal em 2021. Em 2022 regressou ao Futebol Clube do Porto, onde continuou a evoluir, tornando-se uma peça importante nas competições nacionais e europeias. Galeno também tem sido um elemento-chave na conquista de títulos recentes pelo clube, incluindo o Campeonato Nacional e a Taça de Portugal.
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1: Os seus prémios, troféus, são apenas uma pequena amostra do impacto que tiveram com o seu legado a ultrapassar as fronteiras do desporto. Está na altura de trazermos mais um craque da Liga Portuguesa aqui à primeira rádio de desporto.
3: Luizão, o ex-defesa central brasileiro, é uma lenda do Benfica, com grande destaque pela sua passagem na Liga Portuguesa, onde se tornou um dos jogadores mais icónicos da história do clube. Ao longo de uma carreira marcada por consistência, liderança e inúmeras conquistas, Luizão acumulou mais de 500 jogos com a camisola do Clube Lisboeta, sendo um dos maiores capitães da história do futebol português. Nascido em Amparo, São Paulo, iniciou a sua trajetória no Juventude, clube da sua cidade natal. O seu talento defensivo rapidamente chamou a atenção de clubes maiores, levando-o a transferir-se para o Cruzeiro de Belo Horizonte em 2001, onde ganhou maior notoriedade no futebol brasileiro. As suas exibições na Raposa, especialmente na Copa Libertadores, chamaram a atenção de clubes europeus e foi o Benfica que o contratou em 2003. Ao chegar às Águias nesse mesmo ano, Luizão encontrou um clube sedento de conquistas após um período de domínio dos seus rivais. Desde o início, o brasileiro destacou-se pelo seu físico imponente, com 1,92m, e pelo seu forte sentido de posicionamento. A sua adaptação ao futebol europeu foi rápida e na temporada de 2004-2005, sob o comando de Giovanni Trapattoni, ajudou o Benfica a conquistar o tão desejado título de campeão nacional, quebrando um jejum de 11 anos sem conquistar o campeonato. Com o passar dos anos, Luizão foi se tornando pilar da defesa benfiquista e uma referência no balneário. A sua liderança natural e capacidade de leitura de jogo fizeram dele o capitão de equipa durante várias épocas e a sua longevidade no clube é notável. Entre 2003 e 2018, Luizão venceu 6 campeonatos nacionais, 3 taças de Portugal e foi crucial na revalorização do Benfica no futebol europeu. Foi também uma peça importante nas campanhas europeias do Benfica, tendo ajudado o clube a chegar a 2 finais da Liga Europa, em 2013 e 2014, ambas perdidas de forma dramática para Chelsea e Sevilha, respectivamente. Embora os títulos internacionais não tenham vindo, a sua liderança nestas campanhas reforçou o seu estatuto de lenda no clube. Paralelamente, Luizão foi um jogador frequentemente convocado para a seleção brasileira, tendo representado o Brasil em várias competições importantes. O ponto alto da sua carreira internacional foi a conquista da Copa América em 2004 e da Taça das Confederações em 2005 e 2009, destacando-se sempre pelo seu papel defensivo sólido e pela sua capacidade de liderança dentro de campo. A longevidade de Luizão no Benfica é um dos seus traços mais marcantes. Jogou durante 15 temporadas pelo clube, acumulando 538 jogos oficiais. Este número coloca-o entre os jogadores com mais partidas na história do Benfica e a sua regularidade foi fundamental para o domínio doméstico da equipa na década de 2010. Durante este período, o Benfica reconquistou a sua hegemonia no futebol português, com Luizão como a sua principal referência defensiva e de liderança. Além das conquistas nacionais, foi homenageado inúmeras vezes pelo Benfica e pelos seus adeptos, sendo reconhecido pelo seu compromisso, profissionalismo e amor à camisola. A sua figura imponente e o respeito que impunha dentro e fora de campo valeram-lhe o apelido de girafa, mas também o carinho eterno da sua massa associativa benfiquista. Luizão anunciou a sua retirada do futebol profissional em 2018, aos 37 anos, encerrando uma carreira de sucesso marcada pela sua lealdade ao Benfica e pelos seus feitos dentro de campo. Após a retirada, manteve-se ligado ao clube, assumindo funções diretivas e mantendo o seu contributo para o crescimento e evolução do Benfica fora das quatro linhas. O legado de Luizão é inquestionável, como um dos capitães mais icónicos da história do clube, foi fundamental no renascimento do Benfica como uma força dominante em Portugal e deixou uma marca indelével no futebol europeu. A sua longevidade, profissionalismo e liderança fazem dele uma referência não só para os adeptos dos encarnados, mas também para o futebol mundial.
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1: Olhamos agora nesta emissão para os craques mundiais. Apesar da sua ausência no campo, o legado destes jogadores continua a inspirar novas gerações que procuram também alcançar a mesma grandeza. É para ouvir também aqui na primeira rádio de desporto os craques mundiais com o Hugo Taveira.
3: Paolo Maldini, nascido a 26 de junho de 1968, é amplamente considerado um dos maiores jogadores de futebol de todos os tempos. A sua carreira foi inteiramente dedicada ao AC Milan, onde jogou durante 25 anos, tornando-se um ícone de longevidade e consistência. Filho de Cesare Maldini, uma lenda do futebol italiano, Paolo fez a sua estreia no AC Milan em 1985 com apenas 16 anos. Rapidamente se destacou pela sua maturidade e habilidade técnica, jogando inicialmente como lateral direito antes de se afirmar como lateral esquerdo, a posição pela qual ficaria famoso. Desde cedo, Maldini demonstrou uma grande capacidade defensiva, combinando velocidade, inteligência tática e uma leitura de jogo extraordinária. Durante as décadas de 1980 e 90, Maldini foi peça fundamental em algumas das equipas mais dominantes da história do futebol. Sob o comando de treinadores como Arrigo Sacchi e Fabio Capello, Maldini integrou uma defesa lendária ao lado de jogadores como Franco Baresi, Alessandro Costacurta e Mauro Tassotti. A solidez defensiva deste quarteto ajudou o Milan a conquistar inúmeros títulos, incluindo 7 da Série A e 5 Ligas dos Campeões. Entre 1988 e 1994, o Milan dominou o futebol europeu e Maldini foi um dos líderes dessa hegemonia. Na segunda metade da sua carreira, fez uma transição gradual para a posição de defesa central, onde continuou a exibir o mesmo nível de excelência. Mesmo com a idade avançada, manteve-se como uma das grandes figuras do futebol mundial, ele que já era conhecido pela sua incrível capacidade de manter a forma física, o que lhe permitiu jogar até aos 41 anos de idade. Apesar do sucesso a nível de clubes, a carreira internacional de Maldini não foi tão frutífera em termos de títulos. Representou a seleção italiana em 126 partidas, disputando 4 campeonatos do mundo e 3 campeonatos da Europa. Esteve perto de levantar troféus em várias ocasiões, destacando-se as finais perdidas no Mundial de 1994 e no Euro 2000. Mesmo sem um título internacional, Maldini foi sempre um líder exemplar na defesa da Itália, sendo o capitão durante muitos anos. Retirou-se em 2009, depois de uma carreira extraordinária, na qual somou mais de 1000 partidas como profissional, a maioria no Milan. A sua camisola número 3 foi retirada em sua homenagem, como reconhecimento pelo contributo incomparável ao clube. É visto como um dos jogadores mais leais da história, tendo rejeitado várias ofertas milionárias para continuar a representar os rossoneri ao longo da carreira. Maldini ficou também conhecido pelo seu comportamento ético e pela sua liderança silenciosa, sendo respeitado por colegas e adversários. Em 2018, regressou ao Milan para integrar a estrutura diretiva do clube, ajudando a orientar uma nova geração de jogadores. Com uma carreira repleta de conquistas, Paolo Maldini é sinónimo de dedicação, lealdade e excelência, com poucos jogadores a marcarem tanto a história de um único clube como ele fez no AC Milan. O seu nome será eternamente ligado ao sucesso dos rossoneri e ao legado do futebol mundial.
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1: E agora seguimos com os gigantes adormecidos neste produto 100% palavra.
3: O Ajax, fundado em 1900 em Amsterdão, é um dos clubes mais vencedores e respeitados da Europa, conhecido pelo estilo ofensivo e por uma academia que revelou grandes talentos para o futebol mundial. O emblema neerlandês começou a consolidar-se na década de 1960 com o revolucionário estilo de jogo do futebol total, implementado pelo treinador Rinus Michels e protagonizado pelo lendário Johan Cruyff. Este sistema, onde todos os jogadores podiam ocupar várias posições, mudou a forma de jogar e tornou o Ajax uma referência global. Na década de 1970, o clube dominou a Europa ao vencer a Taça dos Campeões Europeus 3 vezes consecutivas, em 1971, 72 e 73, com Cruyff como o principal astro e Michels como o grande estratega. Este período de ouro solidificou o Ajax como um dos gigantes do futebol e a filosofia do jogo do futebol total influenciou gerações de treinadores e jogadores em todo o mundo. Além das conquistas europeias, o Ajax dominava também no cenário doméstico, colecionando títulos do campeonato neerlandês e tornando-se sinónimo de futebol espetáculo. Após alguns anos sem grandes títulos europeus, a equipa voltou ao topo na década de 1990 com uma geração de ouro formada nas suas academias, incluindo jogadores como Edgar Davids, Clarence Seedorf, Patrick Kluivert e Marco Overmars. Com Louis van Gaal como treinador, o clube conquistou a Liga dos Campeões em 1995 ao vencer o Milan, consolidando-se novamente como uma força europeia. Este sucesso deveu-se mais uma vez ao compromisso com a formação de talentos, uma das marcas do Ajax ao longo da sua história. O início dos anos 2000 trouxe desafios financeiros ao clube, o que os obrigou a vender muitos dos seus talentos jovens para clubes maiores. Apesar das dificuldades em manter os principais jogadores, o Ajax continuou a dominar o futebol neerlandês e a formar talentos que viriam a brilhar internacionalmente. Esta política de formação rendeu frutos ao longo das décadas e é uma das principais razões pela qual o Ajax permanece competitivo no cenário europeu. Nos últimos anos, o clube voltou a ser destaque na Liga dos Campeões, em particular na temporada de 2018-2019, quando eliminou gigantes como o Real Madrid e a Juventus, chegando até às meias finais. Essa campanha memorável, com jovens talentos como Frenkie de Jong e Matthijs de Ligt, reacendeu o entusiasmo em torno do clube e destacou a excelência da sua academia. Mesmo num cenário de recursos limitados em comparação aos grandes clubes europeus, o Ajax continua a ser admirado pelo seu futebol atrativo e pela aposta nos jovens, preservando a herança do futebol total, que transformou o clube numa lenda viva do futebol mundial. Hoje, o emblema permanece um dos maiores símbolos do futebol ofensivo e da formação de talentos, mantendo viva a sua tradição e a sua identidade, características que o tornam um dos clubes mais fascinantes do futebol mundial.
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1: Muitas equipas entraram para a história ao vencer competições de forma invicta, desafiando todas as probabilidades e demonstrando resiliência inigualável. É mais um feito histórico para ouvir aqui na primeira rádio de desporto, 100% palavra.
3: A conquista da Taça dos Clubes Campeões Europeus de 1961-62 pelo Benfica consolidou o clube português como uma das grandes potências do futebol europeu. Naquele ano, os encarnados, liderados por Pelle Gutmann, repetiram o feito histórico da temporada anterior, em que também haviam vencido a competição. Este bicampeonato, alcançado numa era em que o Real Madrid dominava o futebol continental, foi o marco que imortalizou o Benfica no cenário mundial. O caminho para a glória começou com uma equipa sólida e talentosa, composta por jogadores como José Águas, Mário Coluna, Germano, Cavém e um jovem prodígio chamado Eusébio, que emergia como uma das maiores promessas do futebol mundial. O Benfica entrou na competição como campeão europeu e defendeu o título com autoridade. Nas eliminações de prestígio, como a Áustria de Viena, o Nuremberg e o Tottenham, este último nas meias finais, com uma vitória total de 4-3 no agregado. O momento culminante da temporada chegou a 2 de maio de 1962, na final contra o poderoso Real Madrid, que já havia conquistado 5 títulos europeus consecutivos entre 56 e 60. O jogo disputado no Estádio Olímpico de Amsterdão reuniu duas das melhores equipas da época e prometia um espetáculo memorável, o que de facto aconteceu. O Real Madrid contava com a sua estrela máxima, Alfredo Di Stéfano, além de Ferenc Puskás, ambos figuras lendárias do futebol. Puskás, em particular, demonstrou toda a sua qualidade ao marcar 3 golos na final. No entanto, a resposta do Benfica foi incrível. Mesmo começando a perder por 2-0, o clube português não se deixou abater e, com uma exibição cheia de coragem, conseguiu equilibrar o jogo rapidamente. José Águas e Cavém marcaram para o Benfica, igualando o marcador a 2, com Puskás a voltar a colocar o Real Madrid em vantagem, mas com o Benfica ainda a ter mais para dar. Aos 34 minutos, Mário Coluna empatou novamente, deixando o resultado em 3-3 ao intervalo. Na segunda parte, brilhou a estrela de Eusébio, que aos 20 anos mostrou ao mundo a razão pela qual seria uma das maiores figuras da história do futebol. Eusébio marcou 2 golos em apenas 5 minutos, um de penalti e outro com um remate poderoso, completando a reviravolta e selando a vitória por 5-3. O jovem avançado era oficialmente uma nova estrela no firmamento do futebol, enquanto o Benfica se coroava pela segunda vez consecutiva campeão europeu. Este título, além de consolidar o prestígio internacional do clube, marcou o início de uma nova era para o futebol português, colocando o país no mapa das grandes competições. Eusébio, que mais tarde ganharia a Bola de Ouro e seria o melhor marcador do Mundial de 1966, começou ali a sua jornada para a imortalidade no desporto. Para o Benfica, esta foi a confirmação de que a equipa de Gutmann era capaz de competir com os gigantes do futebol mundial numa época em que o Real Madrid era visto como quase imbatível. A vitória na final de 1962 também reforçou o legado de Béla Guttmann, o mítico treinador que, após conquistar o bicampeonato europeu, proferiu a famosa maldição que, supostamente, impediria o Benfica de vencer outra taça dos campeões europeus nos 100 anos seguintes. Até hoje, o Benfica chegou a mais de 5 finais da competição, mas nunca voltou a erguer o troféu, alimentando o mito em torno das palavras de Guttmann. No total, a campanha europeia de 1961-62 do Benfica foi um exemplo de resiliência, talento e ambição. Os encarnados tornaram-se apenas a segunda equipa na história a conquistar o bicampeonato europeu, com Eusébio a emergir como a sua grande figura. O feito permanece como um dos maiores da história do clube, eternizando o Benfica entre as lendas do futebol mundial.
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1: E seguimos agora nesta emissão com o perfil do jogador.
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3: Luka Modric, nascido a 9 de setembro de 1985 em Zadar, na Croácia, é um médio conhecido pela sua visão de jogo e controle no meio-campo. Começou a sua carreira profissional no Dinamo Zagreb, onde se destacou rapidamente e ajudou o clube a ganhar vários títulos nacionais. O seu desempenho chamou a atenção do Tottenham Hotspur, que o contratou em 2008. No Tottenham, Modric consolidou-se como um dos melhores médios da Premier League, o que levou à sua transferência para o Real Madrid em 2012. Na capital espanhola, o croata tornou-se uma peça-chave na equipa, contribuindo para a conquista de múltiplos títulos, incluindo 6 Ligas dos Campeões. Na temporada de 2017-2018, Modric foi premiado com o Ballon d'Or, tornando-se o primeiro médio a ganhar o prémio desde 2007. Na seleção croata, Modric tem sido uma figura central, liderando a equipa até à final do Campeonato do Mundo de 2018, onde a Croácia terminou como vice-campeã. A sua capacidade de liderança e o seu estilo de jogo refinado continuaram a ser fundamentais para a seleção e para o Real Madrid, sendo que Modric se mantém uma das principais figuras do futebol mundial, conhecido pela sua habilidade técnica e inteligência tática.
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1: E seguimos agora nesta emissão com mais um craque da Liga Portuguesa.
3: Jorge Manuel Rebelo Fernandes, mais conhecido como Silas, nasceu a 1 de setembro de 1976, em Lisboa. Ao longo da sua carreira, destacou-se como jogador, construindo um percurso notável no futebol português e internacional. Silas iniciou a sua carreira nas camadas jovens do futebol Benfica, mais conhecido como Fofó, e posteriormente no Sporting Clube de Portugal, mas foi no Atlético Clube de Portugal que se estreou como sénior em 1996. Após uma breve passagem pelo clube, Silas transferiu-se para a União de Montemor e foi aí que as suas qualidades chamaram a atenção de clubes de maior renome em Portugal. A grande oportunidade de Silas surgiu quando assinou pela União de Leiria, clube onde permaneceu entre 1999 e 2003. Sob o comando de José Mourinho, o médio ofensivo destacou-se pela sua visão de jogo e capacidade técnica, ajudando o clube a obter resultados impressionantes na Primeira Liga. O sucesso no Leiria catapultou Silas para o futebol espanhol, onde assinou pelo Celta de Vigo em 2003. No entanto, apesar de ter disputado a La Liga com o clube galego, a sua passagem por Espanha não foi tão marcante quanto o esperado. Silas passou ainda pelo Wolverhampton Wanderers, em Inglaterra, na temporada de 2008-2009, onde teve a oportunidade de jogar no competitivo futebol inglês. Apesar de não ter deixado um impacto tão duradouro, a experiência em diferentes ligas ajudou-o a amadurecer como jogador e a preparar-se para os próximos desafios. Após a sua aventura internacional, Silas voltou a Portugal, desta vez para representar o Bolonenses. No emblema do Restelo, reencontrou-se com o futebol português e teve um papel importante na equipa, sendo um dos pilares do clube até ao final da sua carreira. Depois de encerrar o seu percurso como jogador, em 2016, Silas rapidamente fez a transição para o cargo de treinador. Assumiu o comando técnico da BSAD, onde começou a demonstrar o seu potencial como treinador, e o seu estilo de jogo ofensivo e a capacidade de extrair o melhor dos seus jogadores fizeram dele uma figura respeitada no futebol português. Posteriormente, assumiu o cargo de técnico do Sporting na temporada de 2019-2020, num período conturbado para o clube. Apesar das dificuldades, Silas conseguiu estabilizar a equipa e deixar a sua marca. A carreira de Silas como jogador e treinador reflete um percurso de resiliência, talento e adaptação a diferentes realidades do futebol. Tanto em Portugal como no estrangeiro, mostrou sempre a sua capacidade de ultrapassar desafios, deixando um legado no futebol português que transcende os seus anos como jogador.
1: Está na altura dos craques mundiais. Muitos destes ícones do futebol mantêm-se ligados ao desporto, seja como comentadores, treinadores ou embaixadores de clubes e marcas. Outros, inclusive, já não estão entre nós. Mas fazemos questão de os recordar aqui na Primeira Rádio Desporto.
3: Éric Cantona, também conhecido como Le Roi, ou o Rei em português, é uma figura marcante e controversa no futebol, com uma carreira que influenciou não só dentro de campo, mas também fora dele. Nascido em Marselha, França, em 1966, Cantona começou a sua carreira em clubes menores no país, mas foi no Manchester United que realmente se destacou, transformando-se num ícone da Premier League. Cantona começou a sua trajetória no futebol no Auxerre, clube pelo qual fez a sua estreia profissional em 1983. Durante os primeiros anos da sua carreira, mostrou grande talento, mas também uma personalidade forte e um temperamento imprevisível. Passou por alguns clubes franceses, como o Marselha, o Bordeaux, o Montpellier e o Nîmes, conquistando títulos nacionais, mas sempre com problemas disciplinares. A sua passagem por Marselha foi marcada pela vitória no Campeonato Francês em 1989, mas Cantona não se adaptou completamente ao clube, que culminou na sua transferência para o Nîmes, onde um incidente com o árbitro quase resultou na sua reforma precoce. Após essa fase turbulenta, decidiu buscar uma nova oportunidade em Inglaterra, onde a sua carreira descolaria de forma irreversível. A carreira de Cantona mudou drasticamente ao transferir-se para o Leeds United em 1992. Rapidamente ajudou o clube a conquistar o título da primeira divisão inglesa, mas foi depois da sua transferência para o Manchester United que se tornaria uma verdadeira lenda. Chegando ao Old Trafford em novembro de 1992, Cantona teve um impacto imediato. Os Red Devils, que não conquistavam o título inglês há mais de 25 anos, venceram a Premier League na sua primeira temporada com o francês. Com o seu estilo arrojado, passos precisos e golos decisivos, ajudou a transformar o United numa potência do futebol inglês. Entre 1992 e 97, sob sua liderança, o clube conquistou 4 títulos da Premier League, além de 2 taças da Inglaterra. Cantona sempre foi conhecido tanto pelas suas habilidades com bola quanto pelo seu temperamento explosivo. O episódio mais famoso da sua carreira ocorreu em 1995, quando durante uma partida frente ao Crystal Palace deu um pontapé num adepto adversário que o insultou da bancada. Esse incidente resultou numa suspensão de 8 meses, um dos momentos mais controversos da história do futebol inglês. Apesar disso, quando retornou da suspensão, Cantona rapidamente recuperou a sua forma e liderou o Manchester United em mais uma conquista da Premier League em 1996. Esse foi um dos momentos que cimentou o seu status de rei, tanto pelo seu carisma quanto pela sua importância dentro de campo. Surpreendentemente, Cantona anunciou a sua retirada em 1997, aos 30 anos, no auge da sua carreira. Decidiu então seguir outros caminhos, incluindo uma carreira como ator e envolvimento com o cinema e arte. Fora dos campos, o francês sempre foi conhecido pela sua personalidade forte, pensamentos filosóficos e declarações marcantes que alimentaram a sua aura de enigma e fascínio. O avançado deixou um legado profundo no Manchester United e no futebol mundial. Foi nomeado em 1994 como jogador do ano para a Associação de Jogadores Profissionais Ingleses e em 2001 foi eleito o jogador do século pelos adeptos do United. A sua influência no renascimento do clube e na Premier League é inegável, sendo lembrado como um dos maiores jogadores da história do futebol inglês. A carreira de Éric Cantona foi marcada tanto pelo brilhantismo dentro de campo como pela sua irreverência fora dele. Ícone do Manchester United e da Premier League, Cantona não só ajudou a transformar o clube numa potência global, como também redefiniu o papel de uma estrela do futebol, combinando talento, liderança e uma personalidade única. Mesmo após a sua retirada, continua a ser uma figura reverenciada e uma das personalidades mais influentes da história do futebol.
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3: O FC Kaiserslautern é um dos clubes mais respeitados do futebol alemão, com uma história rica e momentos marcantes, tanto a nível nacional como europeu. Fundado em 1900, o clube é sediado na cidade com o mesmo nome, no estado da Renânia-Palatinado, e tem uma tradição profunda no futebol germânico, sendo especialmente conhecido pelos títulos conquistados e pela apaixonada base de adeptos. O Kaiserslautern ganhou destaque pela primeira vez nos anos de 1950, quando conquistou 4 títulos da Bundesliga num período de grande sucesso. O clube alcançou a sua primeira grande glória em 1951 com a conquista do campeonato alemão e o sucesso continuou na década seguinte com títulos em 53, 54 e 55, estabelecendo-se como um dos clubes mais dominantes da Alemanha Ocidental. O período mais notável da história recente do Kaiserslautern foi na década de 1990, quando a equipa alcançou uma série de feitos notáveis que deixaram uma marca indelével no futebol alemão. Sob o comando do treinador Otto Rehagel, o Kaiserslautern conquistou a Bundesliga em 91-92, apenas um ano após a promoção para a primeira divisão. Este feito é amplamente reconhecido como um dos maiores na história do futebol germânico, dado que o clube havia sido promovido da segunda divisão apenas uma temporada antes. O trabalho de Rehagel na promoção e subsequente conquista da Liga é amplamente celebrado como um exemplo notável de gestão e desenvolvimento da equipa. Em 1996, o Kaiserslautern continuou a brilhar ao vencer a Taça da Alemanha, completando uma dupla de títulos impressionante. O sucesso na Taça veio após uma vitória por 1-0 sobre o Borussia Mönchengladbach na final, consolidando o status do clube como uma força respeitada no futebol do país. Outro momento notável da história do clube foi a conquista da Supertaça da Alemanha em 1991, onde derrotaram o Hamburgo por 2-1. Além dos sucessos domésticos, o Kaiserslautern também fez algumas aparições notáveis nas competições europeias, com o clube a ter a oportunidade de competir na Taça dos Clubes Campeões Europeus e na Taça UEFA durante os anos 90, embora não tenha conseguido conquistar os principais troféus europeus. No entanto, a participação em tais competições foi um reconhecimento da qualidade da equipa e da sua capacidade de competir em nível internacional. Nos anos seguintes, o Kaiserslautern enfrentou desafios e períodos de declínio. A equipa teve dificuldades em manter a sua posição na Bundesliga e experimentou descidas à segunda divisão. A gestão do clube e a estabilidade financeira foram questões que afetaram o desempenho da equipa nas décadas seguintes, mas apesar destes desafios, o Kaiserslautern continuou a ser uma peça importante no futebol alemão e manteve uma base de adeptos apaixonados que apoiaram o clube durante os altos e baixos. Em termos de infraestruturas, o clube joga os seus jogos no Stadion der Betzenberg, conhecido por ser um dos estádios mais intimidantes da Alemanha devido ao ambiente vibrante e apaixonado. O estádio tem capacidade para cerca de 49 mil espectadores e é um dos locais mais icónicos do futebol germânico. O Kaiserslautern também é conhecido pela sua contribuição para o desenvolvimento de talentos no futebol alemão, já que o clube teve vários jogadores notáveis ao longo dos anos, incluindo Klaus Toppmöller, Rainer Bonhoff e mais recentemente Omar Gaber e Clemens Fritz. A história do Kaiserslautern é uma mistura de sucessos e desafios, marcada por uma grande época nos anos 90 e por uma reputação de ser um clube que sabe como competir no mais alto nível. O sucesso do emblema durante a era de Rehagel é particularmente memorável e o Kaiserslautern continua a ser, por isso, uma parte importante do panorama do futebol alemão, com uma base de adeptos leal e um legado de conquistas que define a sua rica história.
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1: Equipas que renasceram das cinzas para conquistar ligas, competições europeias, reacendendo a paixão dos seus adeptos. 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
3: A seleção da Hungria entre 1950 e 1954, conhecida como a Equipa de Ouro ou Magiares Mágicos, marcou uma era de glória no futebol mundial, sendo considerada uma das maiores seleções de todos os tempos. Liderada pelo técnico Gustav Sebes e capitaneada por Ferenc Puskás, a equipa destacou-se pela inovação tática com um estilo de jogo ofensivo e envolvente que deixou uma marca indelével no futebol. A fase de ouro começou com uma série de vitórias avassaladoras. Entre 1950 e 1954, a Hungria manteve uma sequência de 31 jogos invicta, sendo conhecida pelo seu sistema tático revolucionário, o 4-2-4, que incluía movimentações ofensivas rápidas e uma troca constante de posições entre os jogadores. Além de Puskás, a equipa contava com talentos como Sandor Kocsis, Zoltán Sibor e Jozef Pozsik, jogadores que formaram uma das linhas ofensivas mais temidas da época. O ponto alto da campanha húngara foi a conquista da medalha de ouro nos Jogos Olímpicos de 1952, em Helsínquia, onde a Hungria venceu a Jugoslávia por 2-0 na final, mostrando ao mundo o seu poderio. Além disso, a seleção também ficou célebre pela histórica goleada de 6-3 sobre a Inglaterra em 1953, no lendário estádio de Wembley, um feito inédito, já que os ingleses nunca haviam perdido em casa para uma equipa fora do Reino Unido. Este resultado consolidou a Hungria como favorita ao título mundial de 1954. Nesse mesmo campeonato do mundo, disputado na Suíça, a Hungria era amplamente favorita. Durante a competição, os húngaros aplicaram uma impressionante goleada de 8-3 sobre a Alemanha ocidental na fase de grupos. No entanto, na final, enfrentando novamente os alemães, a Hungria sofreu uma inesperada derrota por 3-2, numa virada que ficou conhecida como o Milagre de Berna. Apesar de ter aberto 2-0 nos primeiros minutos, a equipa não conseguiu segurar a vantagem, perdendo a sua invencibilidade num dos momentos mais surpreendentes da história do futebol. Mesmo sem o título mundial, a Hungria de 1950 a 1954 é lembrada pelo seu legado tático e futebolístico, que influenciou profundamente gerações futuras de jogadores e treinadores. A combinação técnica, disciplina tática e criatividade ofensiva deixaram uma marca profunda no desporto, com Ferenc Puskás e seus companheiros eternizados como lendas do futebol mundial.
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1: E está agora na hora de trazer o perfil de mais um jogador à Gol FM.
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3: Marc-André Ter Stegen, nascido a 30 de abril de 1992 em Mönchengladbach, na Alemanha, é um guarda-redes altamente valorizado, conhecido pela sua agilidade e capacidade de jogo com os pés. Iniciou a sua carreira profissional no Borussia Mönchengladbach, onde fez a sua estreia na Bundesliga em 2011. Durante a sua estadia no Borussia, destacou-se como um dos melhores guarda-redes jovens da Liga Alemã. Em 2014, Ter Stegen transferiu-se para o Barcelona, onde rapidamente se estabeleceu como um dos melhores guarda-redes do mundo. No Barça, teve um impacto significativo, ajudando o clube a conquistar vários títulos, incluindo a Liga dos Campeões em 2015. A sua habilidade em jogos de passes, bem como a sua destreza em defender penaltis, foram amplamente elogiadas. Nas últimas temporadas, Ter Stegen continuou a ser uma peça fundamental para os catalães, mantendo uma alta performance na La Liga e nas competições europeias. A sua liderança e consistência na baliza ajudaram o clube a competir ao mais alto nível, ainda que passe por um momento mais delicado, e a garantir posições de destaque. Além da sua carreira em clubes, também é um membro regular da seleção alemã, contribuindo com a sua experiência e habilidade nas competições internacionais.
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1: E está agora na hora de trazer mais um craque da Liga Portuguesa. Aqui há Golo FM.
3: Jonas Gonçalves Oliveira, conhecido simplesmente como Jonas, chegou ao Benfica em 2014 e rapidamente conquistou os adeptos pela sua técnica apurada, inteligência em campo e habilidade letal na finalização. Vindo do Valência, onde enfrentou dificuldades com lesões e irregularidade, Jonas encontrou uma nova vida no futebol português, transformando-se num dos avançados mais marcantes da história recente do clube lisboeta e da Primeira Liga. Na sua primeira época em Portugal, impressionou de imediato ao marcar 20 golos no campeonato, mostrando uma capacidade de adaptação notável e formando uma dupla memorável com Lima. Este impacto inicial foi apenas o começo de uma série de temporadas brilhantes, onde o avançado brasileiro se tornou a principal referência ofensiva do Benfica. Em 2015-2016, Jonas viveu um dos melhores momentos da carreira, marcando 32 golos no campeonato e sagrando-se o melhor marcador da Liga, ao mesmo tempo que ajudava os encarnados a conquistar o tricampeonato e mais tarde o tetra. Com o seu estilo elegante e precisão nas finalizações, Jonas conquistou a alcunha de pistolas entre os adeptos benfiquistas. Não era apenas um avançado goleador, mas também um jogador de equipa, capaz de criar jogadas e assistir os companheiros. A sua visão de jogo e inteligência permitiram-lhe resolver partidas decisivas com facilidade aparente e foi várias vezes determinante em jogos de alta pressão. Os seus golos de qualidade e a sua consistência renderam-lhe o prémio de melhor jogador da Liga Portuguesa em 2015 e 2016, reafirmando o seu estatuto como um dos maiores craques da competição. Apesar das lesões que começaram a surgir nas suas épocas finais, Jonas continuou a ser crucial para as Águias. Em 2018-2019, na sua última temporada como jogador, ainda contribuiu para o título de campeão, ajudando o clube a recuperar a hegemonia do futebol português. Terminou a carreira em 2019 como o segundo melhor marcador estrangeiro da história do Benfica, com 137 golos em 183 jogos, uma média impressionante que solidifica o seu legado entre os melhores avançados que passaram pelo clube. Jonas é recordado pelos adeptos encarnados com enorme carinho e admiração. A sua postura profissional, aliada ao talento incomum, deixaram uma marca duradoura no Benfica e na Primeira Liga. A figura de Jonas vai além dos números, é sinónimo de classe e de dedicação, um jogador que transformou o ataque benfiquista e inspirou uma geração de adeptos com a sua simplicidade e eficácia dentro de campo.
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1: Seguimos agora nesta emissão com os craques mundiais.
3: Ronaldo Luís Nazário de Lima, ou simplesmente Ronaldo, é amplamente considerado um dos maiores avançados da história do futebol. Nascido a 18 de setembro de 1976, no Rio de Janeiro, o brasileiro iniciou a sua carreira ainda adolescente, com apenas 16 anos no Cruzeiro. As suas exibições espetaculares no clube mineiro logo chamaram a atenção do futebol mundial e em 1994, após participar no Mundial dos Estados Unidos, embora sem atuar, foi contratado pelo PSV Eindhoven, dos Países Baixos. Lá, Ronaldo mostrou fruto da sua capacidade, explosão e finalização, marcando 54 golos em 57 jogos ao longo de duas temporadas, uma média impressionante que o transformou numa das jovens promessas mais cobiçadas do futebol europeu. O seu talento levou-o rapidamente a um dos maiores clubes do continente, o Barcelona, onde jogou durante a temporada de 1996-97. No Barça, Ronaldo elevou o seu jogo a novos patamares, marcando 47 golos em 49 partidas e ajudando o clube a vencer a Taça das Taças da UEFA e a Taça do Rei. Foi durante este período que ganhou o apelido de fenómeno, graças à sua velocidade devastadora, poder físico e capacidade para driblar com uma facilidade espantosa. Ainda com apenas 20 anos, foi eleito pela primeira vez o melhor jogador do mundo pela FIFA, título que viria a conquistar noutras duas ocasiões. Em 1997, Ronaldo fez uma transferência recorde para o Inter de Milão, onde continuou a brilhar no início da sua carreira, ganhando a Taça UEFA em 1998. Contudo, foram também os anos em que a sua sorte começou a mudar em termos físicos. Durante o seu tempo no Inter, sofreu a primeira de várias lesões graves no joelho que o afastariam dos relvados por longos períodos. O seu regresso em 2002 foi nada menos do que milagroso. Após 2 anos de recuperação, Ronaldo voltou aos grandes palcos no Mundial de 2002, onde foi a estrela maior da seleção brasileira, conduzindo o Brasil à vitória com 8 golos, 2 dos quais na final contra a Alemanha. Esta conquista garantiu-lhe o 3º título de melhor jogador do mundo e marcou o seu renascimento como um dos melhores jogadores da sua geração. Após o Mundial, Ronaldo transferiu-se para o Real Madrid como parte dos famosos Galácticos, onde jogou de 2002 a 2007. Durante esse período, conquistou 2 campeonatos espanhóis e manteve-se o estatuto de um dos melhores avançados do mundo, marcando 104 golos em 177 jogos. O seu estilo de jogo, marcado por uma combinação única de velocidade, técnica e poder de finalização, continuava a encantar os adeptos, apesar das lesões persistentes que o limitaram ao longo da sua carreira. Em Madrid, Ronaldo formou uma parceria letal com estrelas como Zidane, Figo e Beckham, que consolidaram ainda mais o seu legado no futebol europeu. Já na reta final da sua carreira, em 2007, voltou à Itália, desta vez para jogar no AC Milan, rival direto do Inter. Embora o seu desempenho tenha sido afetado pelas constantes lesões, ainda mostrou flashes de brilhantismo, marcando 9 golos em 20 jogos. Porém, o seu tempo no Milan também foi marcado por mais uma grave lesão no joelho, que acelerou o fim da sua trajetória na Europa. Ronaldo decidiu então regressar ao Brasil, assinando pelo Corinthians em 2009. Surpreendentemente, teve uma passagem de grande sucesso pelo clube paulista, onde ajudou o Corinthians a conquistar o Campeonato Paulista e a Copa do Brasil em 2009, numa demonstração de que, mesmo longe do seu auge físico, o seu talento era inquestionável. No entanto, após mais alguns problemas físicos, decidiu terminar a sua carreira em 2011, aos 34 anos. Ronaldo deixa um legado incontestável como um dos maiores avançados da história do futebol. Os seus números são impressionantes, já que ao longo da carreira marcou mais de 400 golos em clubes e seleções e venceu 2 bolas de ouro em 1997 e 2002. O fenómeno sempre foi lembrado e terá revolucionado a posição de avançado, combinando uma capacidade física invulgar com uma técnica requintada e um instinto goleador incomparável. Ronaldo foi também um dos grandes responsáveis por popularizar o futebol brasileiro no exterior e inspirou gerações de jogadores pelo mundo. Mesmo com as inúmeras lesões que enfrentou, a sua resiliência e capacidade de se reinventar em momentos cruciais da carreira fazem dele uma lenda viva do desporto, sendo reconhecido tanto por adeptos quanto por críticos como um dos mais completos jogadores que o futebol já viu.
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1: Muitos clubes que já foram gigantes na Europa agora encontram-se longe dos holofotes, adormecidos após décadas de domínio. 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
3: O Stade de Reims, fundado em 1931, é um dos clubes mais emblemáticos da história do futebol francês. Durante as décadas de 1940 e 1950, a equipa dominou o cenário nacional e europeu, estabelecendo-se como uma potência que rivalizava com os maiores clubes do continente. Sob a liderança do carismático treinador Albert Batteux, o Reims viveu a sua era dourada, marcada por um futebol elegante e ofensivo e por um elenco que contava com alguns dos maiores talentos da história do futebol francês, como Raymond Kopa e Jean Mathieu de Fontaine. A ascensão do Stade Reims começou após a Segunda Guerra Mundial, quando o clube conseguiu conquistar o seu primeiro título da Liga em 1949. Este foi o primeiro de 6 títulos que o clube arrecadaria nas décadas seguintes, consolidando a sua supremacia no futebol francês. Com um estilo de jogo fluido, apoiado com uma sólida organização tática, o Reims rapidamente se tornou uma força dominante. Durante os anos de ouro do clube, não foram apenas os títulos nacionais que se acumularam. A instituição foi também pioneira no cenário europeu, alcançando a final da primeira Taça dos Clubes Campeões Europeus, em 1956. Essa mesma final de 1956, jogada contra o poderoso Real Madrid, foi uma das mais emocionantes da história do futebol. O Stade Reims começou de forma brilhante, marcando 2 golos cedo, mas acabou por ser derrotado por 4-3 num jogo memorável. Apesar do desfecho, essa campanha europeia foi um marco para o clube e uma prova da sua qualidade no contexto internacional. Raymond Kopa, a estrela da equipa, destacou-se tanto que após essa final foi contratado pelo próprio Real Madrid, onde se tornaria um dos maiores ícones do futebol mundial. Sem Kopa, o Reims não desmereceu e voltou a atingir a final da Taça dos Campeões em 1959, mas novamente o Real Madrid seria o carrasco, vencendo por 2-0. No entanto, essa era do Stade Reims não foi apenas marcada por derrotas nas finais europeias. A equipa conseguiu conquistar inúmeros títulos nacionais e estabelecer um estilo de jogo admirado em toda a Europa. O sistema ofensivo, baseado na criatividade e velocidade, era algo revolucionário para a época e muitos dos jogadores da equipa acabaram por brilhar também ao serviço de seleção francesa. Just Fontaine, por exemplo, tornou-se um dos maiores avançados da história do futebol, imortalizando-se ao marcar 13 golos no Mundial de 1958, um recorde que ainda hoje permanece. O sucesso do Stade Reims na década de 1950 deve-se em grande parte à visão de Albert Batteux, que conseguiu criar uma equipa altamente competitiva e atrativa. O clube era uma fábrica de talentos, fornecendo jogadores de classe mundial tanto para a seleção francesa como para os principais clubes europeus. Contudo, o declínio começou a fazer-se sentir no início dos anos de 1960, à medida em que os principais jogadores se foram retirando ou transferindo para outras equipas. Sem a força das suas estrelas e com a crescente competição, o Stade Reims começou a perder a sua influência tanto no plano nacional como internacional. Nos anos 70, o clube já não conseguia competir ao mais alto nível e acabou por descer de divisão. A queda foi abrupta e o Stade Reims, que outrora dominara o futebol francês, passou por longos períodos de obscuridade, navegando entre as divisões inferiores do futebol gaulês. Mesmo assim, o legado da equipa imortal dos anos 50 e 60 nunca foi esquecido e o nome Stade Reims continuou a ser sinónimo de glória e história. Foi apenas no século XXI que o clube começou a reerguer-se. Depois de longos anos afastados da Ligue 1, o Stade Reims começou a primeira divisão do futebol francês em 2012, com uma nova geração de jogadores e a ambição de recuperar algum do prestígio perdido. Embora longe dos dias de glória das décadas de 50 e 60, o clube tem-se estabelecido como uma presença regular na Liga Francesa, procurando recuperar a sua identidade histórica e reconquistar o respeito que outrora tinha.
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3: A equipa do AC Milan, entre 1988 e 1994, é considerada uma das mais icónicas da história do futebol. Sob a direção do treinador Arrigo Sacchi, a equipa revolucionou a forma de jogar, implementando um estilo de jogo baseado na pressão alta e na coesão tática. Esse modelo não apenas trouxe sucesso imediato, mas também influenciou gerações futuras de treinadores e equipas ao redor do mundo. A formação mais emblemática do Milan deste período contou com jogadores como Franco Baresi, Paolo Maldini, Marco Van Basten e Ruud Gullit. Baresi, como capitão e defesa central, era a âncora da defesa, enquanto Maldini, um jovem lateral na época, já mostrava o seu imenso potencial. Gullit e Van Basten formavam uma dupla ofensiva letal, combinando força física e habilidade técnica, e tornaram-se assim símbolos do ataque milanês. Durante a temporada de 1988-89, o Milan conquistou a Taça dos Clubes Campeões Europeus ao vencer o Steaua de Bucareste por 4-0 na final, um triunfo que consolidou a equipa como uma potência no cenário europeu. A formação foi elogiada não apenas pela qualidade dos seus jogadores, mas também pela sua capacidade de trabalhar em equipa e pela intensidade do seu jogo. Esse título foi o primeiro de muitos que viriam, pois o Milan tornaria-se uma força dominante na Europa e em Itália. Na temporada seguinte, a equipa repetiu o feito ao vencer novamente a Liga dos Campeões, agora superando o Olympique de Marselha. Este triunfo foi especialmente significativo, pois solidificou a reputação da equipa como uma das melhores da história do futebol. Durante esse tempo, a formação também conquistou o campeonato italiano, o que fez do Milan um dos clubes mais vitoriosos da época. O sucesso dos Rossoneri não se limitou apenas ao campo de jogo, já que a equipa também se destacou pelo seu impacto fora das quatro linhas. O clube tornou-se um modelo de profissionalismo e gestão no futebol e o seu legado permanece influente. O trabalho de Sacchi e a filosofia que implementou no Milan inspiraram muitos treinadores que vieram depois, estabelecendo um novo padrão para o jogo. O período de 1988 a 1994 é, sem dúvida, um dos mais gloriosos na história do AC Milan. A combinação de talento, tática e trabalho em equipa, a equipa não apenas rendeu troféus, mas também deixou uma marca inolvidável no futebol mundial, fazendo do Milan uma referência em excelência e inovação no desporto.
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1: Vamos lá olhar agora para o perfil de mais um jogador aqui na primeira Rádio Desporto.
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3: Nicolás Otamendi, defesa central argentino de grande destaque, nasceu a 12 de fevereiro de 1988 em Buenos Aires. Começou a sua carreira no Vélez Sarsfield, onde fez a estreia profissional em 2007. Em 2010, transferiu-se para o Futebol Clube do Porto, onde venceu a Liga Europa no ano seguinte e se afirmou como um dos melhores defesas do futebol português. Depois de uma breve passagem pelo Atlético Mineiro e Valência, em 2014 ingressou no Manchester City, onde conquistou duas Premier Leagues e outros títulos nacionais, permanecendo no clube até 2020. Nesse ano, Otamendi transferiu-se para o Benfica, onde se tornou uma peça fundamental na defesa da equipa. Capitão das Águias, foi parte integrante da conquista do Campeonato Nacional na época 22-23. Ao nível internacional, Otamendi é presença regular na seleção argentina, com a qual conquistou a Copa América em 2021 e 2024 e ainda o Campeonato do Mundo de 2022, consolidando uma carreira de enorme sucesso tanto a nível de clubes como de seleções.
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8: O Rui Costa esta semana disse que este plantel poderia ter sido...
9: Presidente.
8: disse que poderia ter sido precisamente o Bruno Lage a construir este plantel. Eu pergunto se concorda com o Rui Costa. Com o Rui Costa, se...
9: Presidente, não me leva a mal, mas é presidente.
8: Pronto, se concorda com o Rui Costa e se esse plantel...
9: Presidente,

0: seja uma vitória épica ou uma reviravolta inesperada, o José Carlos Leal não deixa passar nenhum detalhe do hóquei em patins, sempre à segunda e à sexta-feira.
1: O hóquei em patins sobre no Benfica na SEC Invicto na Liga, no imparável, no sub na playoff. Neste último jogo, nas Águias venceram na recepção ao Sporting por 3-2 no primeiro round da final. Nesta época, nem 6 sub na duelo, sub no Benfica, na venceu 4, na 4-2, sub na 4-1, 4-3, sub na 3-2. Empatou 2, empata 2 bolas entre estas duas equipas. O Sporting não vence neste rival desde abril de 2025, não derrota nas Águias para a Liga desde outubro de 2023, não triunfa na Luz desde janeiro de 2019. Perante mais de 1.700 adeptos, sabendo com Rui Costa, no camarote, no Benfica, não precisou de 5 minutos para assumir o controlo. Entre várias oportunidades, Gonçalo Pinto atirou ao ferro, João Rodrigues inaugurou o marcador a 9 minutos e 34 segundos do intervalo. O capitão do Benfica aproveitou um penalti, tirando por cima de Xeno Edu na recarga. 5 minutos envolvidos, sabendo contra na corrente do duelo, no Sporting restabeleceu a igualdade, após sabendo remate do capitão Nolito Romero, de muito longe, em corredor de sabendo central, sabendo Danilo Rampulha, desviou o de forma subtil e decisiva na boca da baliza. No caminho para no intervalo do Abner, 2 minutos e 43 segundos da buzina, na Vitip, não soltou a festa com o remate de longa distância de indefensável. Lindo funcional português de 19 anos, sob no formato Luva Longo, no bailo da esquerda na para o meio, na ajeitou a bola e conseguiu desfazer, sob na pressão de Romero. No capitão do Sporting, que mergulhou para no interceptar, sob na bola, mas nada na pôde fazer, sob na frente o remate violento de Vitip. Abrir a etapa complementar, sob na Roberto de Benedetto, aproveitou a desplicência do Sporting, que junto à própria baliza Zepna rematou, ganhou o ressalto e finalizou na cara de Xeno Edu. No lance, estava aparentemente controlado pelos Leões. Entre defesas de Conti, Amuleto do Benfica, Zé Miranda, desperdiçou um livre direto. E Nolito Romero reduziu, 5 minutos e 47 segundos da derradeira buzina. Apesar do final incerto, Conti segurou a vantagem das Águias numa final decidida na melhor de 5 jogos. O segundo round está agendado para o pavilhão João Rocha, nesta quarta-feira, para nas 8h30 da noite. Nesta época, no Benfica, arrecadou a Elite Cup, na frente ao Sporting, na persegue, na conquista da Liga, algo que não acontece desde 2023, por sua vez, o Sporting não é campeão nacional desde 2021, mas nesta temporada já celebrou a conquista do Mundial de Clubes, Supertaça e Taça de Portugal. O Futebol Clube do Porto é bicampeão em título, sendo o clube com mais conquistas na Liga, 26 no total, seguido por Benfica com 24 e Sporting com 9 conquistas. Mas chega ao fim, longínqua ligação entre Diogo Rafael e o Sport Lisboa e Benfica, no contrato, termina no final da temporada e durante este fim de semana, após o jogo 1 da final do campeonato diante do Sporting na Luz, no experiente hockeyista, foi homenageado. Diogo Rafael, de 36 anos, tinha na possibilidade de continuar na Luz, mas com outras funções fora de campo, mas quer continuar a jogar ao mais alto nível e tem proposta para continuar em Portugal ao serviço do hockey de Barcelos. Diogo Rafael chegou à Luz em 2004 e tornou-se numa referência da equipa, assumindo o papel de capitão e sendo uma peça fundamental em vários títulos nacionais e internacionais ao longo da última década. Em 2013, por exemplo, marcou o gol de ouro no prolongamento com que o Benfica bateu o Futebol Clube do Porto por 6-5 na final da Liga Europeia de Hockey em Patins no Dragão Arena.
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0: E seguimos agora nesta emissão com mais um craque mundial.
3: Kaká, nome pelo qual ficou mundialmente conhecido, Ricardo Isaacson dos Santos Leite, nasceu a 22 de abril de 1982 em Brasília e rapidamente se destacou como uma das maiores promessas do futebol brasileiro. Desde jovem, Kaká mostrou uma técnica refinada e uma inteligência tática que o diferenciava dos demais. A sua carreira começou no São Paulo, onde ingressou nas camadas jovens e se destacou pela sua habilidade com bola nos pés e a visão de jogo que deslumbrava os adeptos. Foi ainda no clube paulista que começou a atrair a atenção de clubes europeus, especialmente após a conquista do torneio Rio-São Paulo em 2001, onde teve uma atuação de destaque. O ano de 2003 marcou a viragem na carreira de Kaká, quando foi contratado pelo AC Milan, um dos clubes mais prestigiados da Europa, por cerca de 8,5 milhões de euros, uma pechincha face ao talento que demonstraria nos anos seguintes. A sua adaptação ao futebol europeu foi imediata. Logo na sua primeira temporada, Kaká ajudou o Milan a conquistar a Série A e rapidamente se tornou uma das principais estrelas da equipa, brilhando ao lado de lendas como Paolo Maldini, Andrea Pirlo e Andriy Shevchenko. O brasileiro desempenhava um papel de destro no meio-campo, atuando como treco-artista, posicionando-se entre os médios e os avançados, criando inúmeras oportunidades de golo com os seus passos precisos e corridas verticais pelo campo. A sua ascensão ao topo do futebol mundial culminou em 2007, quando viveu o ponto alto da sua carreira. Nesse ano, Kaká liderou o Milan na conquista da Liga dos Campeões da UEFA, com exibições extraordinárias, especialmente nas meias-finais contra o Manchester United, onde marcou 2 golos no jogo de ida. Na final contra o Liverpool, Kaká foi crucial na vitória por 2-1, assistindo o segundo golo marcado por Inzaghi. As suas exibições nessa temporada valeram-lhe a Bola de Ouro e o título de melhor jogador do mundo da FIFA, coroando-o como o melhor jogador da sua geração. Além da Liga dos Campeões, Kaká conquistou outros troféus importantes ao serviço do Milan, como a Supertaça Europeia e o Mundial de Clubes da FIFA. Durante os seus anos em Milão, o brasileiro consolidou-se como um dos maiores jogadores do mundo, com o seu estilo elegante e dinâmico que misturava técnica, velocidade e finalização. A sua capacidade de driblar em alta velocidade e a precisão dos seus passos tornavam-no uma ameaça constante para as defesas adversárias. Em 2009, o Real Madrid, na sua busca por construir uma nova geração de galácticos, não hesitou em pagar 67 milhões de euros pelo seu passe, tornando Kaká o jogador mais caro da época. No entanto, a sua passagem pelos merengues não foi tão brilhante quanto se esperava, em grande parte devido às várias lesões que o impediram de manter a regularidade exibida no Milan. Embora tenha tido momentos de grande qualidade, como as exibições na Liga dos Campeões e algumas atuações decisivas na La Liga, Kaká nunca conseguiu assumir o protagonismo absoluto numa equipa onde também estavam estrelas como Cristiano Ronaldo e Karim Benzema. Ainda assim, ao longo das 4 temporadas no Real Madrid, conquistou um título de La Liga, uma Taça do Rei e uma Supertaça de Espanha, deixando a sua marca na história do clube. Em 2013, Kaká fez o seu regresso ao AC Milan, onde foi recebido com grande entusiasmo pelos adeptos. No entanto, já não era o jogador que encantara o mundo nos anos anteriores. Apesar disso, ainda foi capaz de contribuir para o clube com alguns momentos de brilho, mas a sua segunda passagem

momentos decisivos. A sua presença em campo atraía multidões e Kaká era admirado não só pelo seu talento, mas também pelo seu caráter e profissionalismo. Ao longo da sua carreira internacional, Kaká também foi uma peça importante para a seleção brasileira, tendo participado em 3 edições do Campeonato do Mundo da FIFA em 2002, 2006 e 2010. Foi parte do plantel que conquistou o Mundial de 2002, embora não tenha tido um papel de destaque nesse torneio. No entanto, nas edições seguintes, Kaká assumiu-se como uma das principais figuras do Brasil, vencendo também a Taça das Confederações em 2005 e 2009. Acabaria por encerrar a carreira em 2017 com o respeito e admiração de todos os que o acompanharam no seu trajeto. Com 29 títulos conquistados entre clubes e seleção, incluindo a glória na Liga dos Campeões e o reconhecimento como o melhor jogador do mundo, Kaká será sempre lembrado como um dos grandes nomes do futebol mundial, tendo em conta que o seu legado vai muito além dos números.

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1: Seguimos agora nesta emissão com os gigantes adormecidos.
2: O Leeds United, fundado em 1919, é um dos clubes mais importantes do futebol inglês, com uma história de grandes conquistas e quedas dramáticas. O seu período áureo começou nos anos 1960 e 70, sob a liderança do treinador Don Revie, que transformou o Leeds numa das equipas mais fortes do país. Foi nessa época que o clube alcançou alguns dos seus feitos mais memoráveis. Dois títulos da primeira divisão inglesa em 68-69 e 73-74, uma FA Cup em 1972 e duas Taças das Cidades com Feiras, uma competição precursora da atual Liga Europa, em 1968 e 1971. Conhecido pelo estilo combativo e altamente disciplinado, o Leeds de Revie tornou-se uma referência de resiliência e combatividade, marcando a história do clube e do futebol britânico. Esta era dourada foi protagonizada por jogadores emblemáticos como Billy Bremner, Norman Hunter e Jack Charlton, que não só contribuíram para os sucessos dentro de campo, mas também personificaram o espírito destemido do clube. A saída de Revie, contudo, trouxe uma fase de instabilidade e o Leeds entrou em declínio, culminando na sua despromoção para a 2ª Divisão em 1982. O clube lutou anos para se reerguer, mas só na década de 1990 voltou a emergir no topo do futebol inglês. O renascimento do Leeds veio com o treinador Howard Wilkinson, que liderou o clube ao título da 2ª Divisão em 1990, garantindo a subida à primeira. Apenas duas épocas depois, em 1991-92, o Leeds surpreendeu ao vencer a última edição da primeira divisão antes da criação da Premier League. Com jogadores como Eric Cantona, Gary Speed e Gordon Strachan, o Leeds dominou a liga e conquistou o seu terceiro título de inglês, trazendo nova glória aos adeptos e reforçando a imagem de uma equipa resiliente e vencedora. A mudança de milénio trouxe ao clube ambições renovadas, com investimentos em grandes nomes como Rio Ferdinand e Robbie Keane, que em 2001 o clube protagonizou uma campanha europeia inesquecível, alcançando as meias finais da Liga dos Campeões. No entanto, os gastos elevados e a gestão financeira arriscada levaram o clube a uma crise profunda. Em 2004, o Leeds acabou despromovido para o Championship, a 2ª Divisão, e em 2007 caiu ainda para a League One, a 3ª, marcando um período de sofrimento e dificuldades para os seus adeptos. Nos anos recentes, o Leeds United reencontrou o caminho de volta à elite, conseguindo finalmente a promoção à Premier League em 2020, sob o comando do carismático treinador Marcelo Bielsa. Esta recuperação fez renascer a esperança entre os seus adeptos, apesar de uma nova despromoção ao Championship, que ainda hoje carregam com orgulho a história do clube, sonhando em reviver os tempos de glória que marcaram o Leeds United como uma força do futebol inglês.
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1: A invencibilidade de algumas equipas em ligas nacionais ou europeias permanece como uma marca histórica, imortalizando os seus nomes nos livros do futebol. Está na altura de mais um grande feito histórico aqui na Golo FM.
2: A equipa do Independiente, entre 1971 e 1975, ficou marcada como uma das maiores da história do futebol sul-americano, com um domínio impressionante na Copa Libertadores da América. Este período glorioso é muitas vezes lembrado pela forma como o clube argentino conquistou nada menos do que 4 títulos consecutivos da Libertadores, tornando-se um símbolo do futebol argentino e continental. O sucesso começou a desenhar-se em 1971, quando o clube se reorganizou sob a liderança de Pedro Dayacha, um ex-jogador do clube que assumiu como treinador. Dayacha montou uma equipa que misturava força física e habilidade

0: técnica, destacando-se jogadores como o Miguel Ángel Santoro, um dos melhores guarda-redes da Argentina, e o talentoso avançado Ricardo Bochini, que rapidamente se tornou uma lenda do clube. Apesar de não conseguir o título em 1971, a equipa mostrou o seu potencial e iniciou a caminhada para um período de supremacia na Libertadores. Em 1972, o Independiente conquistou o seu primeiro de 4 títulos consecutivos na competição, vencendo o Universitário do Peru na final. Este foi o momento que marcou o início de uma hegemonia, com o clube a afirmar-se como uma das equipas mais temidas da América do Sul. Com a sua combinação de solidez defensiva e um ataque mortífero, o Independiente dominou a Libertadores de forma quase inquestionável. Entre 1972 e 1975, o clube venceu a competição em todas as edições, fazendo história como o primeiro clube a alcançar tal feito. As vitórias sobre o Colo-Colo em 73, São Paulo em 74 e União Espanhola em 1975 foram os pontos altos desta fase de glória. O Colo-Colo foi um adversário especialmente difícil em 1973, com a final a ser decidida num jogo de desempates em Montevideo, onde o Independiente venceu por 2-1. A final de 1974 contra o São Paulo foi mais uma vez dura, mas a equipa argentina conseguiu sagrar-se campeã após duas mãos equilibradas e outro jogo de desempate. Por fim, em 1975, o triunfo sobre a União Espanhola solidificou a reputação do clube como o rei de copas. Durante este período, o Independiente contou com jogadores de elevado calibre. Para além de Santoro e Bochini, outros nomes como Francisco Sá, um líder na defesa, e o médio Rubén Galván destacaram-se como peças fundamentais para o sucesso. A equipa era conhecida pela sua capacidade de se adaptar ao jogo, variando entre uma postura defensiva sólida e momentos de brilhantismo ofensivos, muitas vezes orquestrados pelo mago Ricardo Bochini. Este último, em particular, tornou-se sinónimo de Independiente. A sua criatividade no meio-campo e capacidade de resolver jogos com passes geniais fizeram dele um dos maiores ícones da história do futebol sul-americano, sendo também um dos principais responsáveis por criar jogadas que culminavam em golos decisivos nas várias finais da Libertadores. O Independiente de 1971 a 75 destacou-se pelo seu pragmatismo. A equipa sabia fechar-se defensivamente e controlar o ritmo dos jogos, especialmente nas competições a eliminar como a Libertadores. Sabia sofrer, mas também aproveitava ao máximo os contra-ataques, tendo em Bochini o maestro que sabia orquestrar as jogadas com inteligência e precisão. Esta abordagem permitiu ao clube ser eficaz nas finais, onde cada erro podia custar caro. A garra e a mentalidade vencedora eram características cruciais desta equipa, que enfrentava cada adversário com a certeza de que poderia vencer. O gigante argentino continua a ser uma referência no futebol mundial devido aos seus feitos de 1971 a 75, com o seu domínio na Libertadores a servir de exemplo para outras gerações. Até hoje, o clube é conhecido como o maior vencedor da Copa Libertadores, com um total de 7 títulos, 4 dos quais conquistados durante esta era dourada. O legado deixado por Bochini, Santoro e companhia perdura, com os seus feitos a serem celebrados por adeptos e historiadores do futebol. Este período consolidou o Independiente como um dos clubes mais importantes da Argentina e da América do Sul, e a sua supremacia na Libertadores é algo que dificilmente será igualado. A história desta equipa é um testemunho de como o futebol pode ser jogado com inteligência, talento e, acima de tudo, com uma mentalidade vencedora e inabalável.
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2: E agora seguimos com o perfil do jogador neste produto 100% palavra.
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0: Julian Brandt, nascido a 2 de maio de 1996 em Bremen, na Alemanha, é um médio ofensivo conhecido pela sua criatividade, visão de jogo e capacidade de driblar adversários. Iniciou a sua carreira no Werder Bremen, mas foi no Bayer Leverkusen que ganhou reconhecimento como um jovem talento promissor. Brandt fez a sua estreia profissional pelo Leverkusen em 2014 e rapidamente se destacou pela sua habilidade técnica e versatilidade ofensiva. A sua capacidade de criar oportunidades e marcar golos levou a uma série de boas performances que chamaram a atenção de clubes maiores. Em 2019, Brandt transferiu-se para o Borussia Dortmund, onde continuou a mostrar a sua qualidade em campo. No Dortmund, tornou-se uma peça importante na equipa, oferecendo assistências, golos e contribuindo para o ataque com a sua visão de jogo e técnica refinada. A sua capacidade de atuar tanto no centro do meio-campo como nas alas, deu ao Dortmund uma flexibilidade tática adicional. Além do sucesso a nível de clubes, Brandt é também um membro regular da seleção alemã. Fez a sua estreia internacional em 2016 e tem sido convocado para competições importantes, como o Campeonato da Europa e do Mundo, trazendo a sua criatividade e dinamismo para o meio-campo da seleção. Nas últimas temporadas, manteve-se uma figura-chave na equipa do Dortmund, destacando-se pela sua habilidade de influenciar jogos e desempenhar um papel vital no esquema ofensivo da equipa. A sua contínua evolução e impacto em campo reforçam a sua reputação como uma das principais figuras da Bundesliga.
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2: Vamos lá olhar agora para mais um craque da Liga Portuguesa, aqui na primeira rádio de desporto.
0: Rui Barros, nascido em Lordelo, Paredes, em 1965, é uma das figuras mais queridas e emblemáticas do futebol português, conhecido pelo seu talento e pela impressionante agilidade, apesar da baixa estatura de 1,59m, que lhe valeu o apelido de Formiga Atómica. Começou a carreira no Paços de Ferreira e no Covilhã, mas foi no Futebol Clube do Porto que encontrou o seu grande impulso. Chegou ao clube em 1987, depois de ter impressionado com a sua técnica e velocidade em campo. Em pouco tempo conquistou a confiança de Tomislav Ivic e destacou-se como um dos motores do meio-campo portista. A temporada de estreia de Rui Barros nos Dragões foi notável. Em 1987-88, o médio ofensivo marcou 12 golos no campeonato e rapidamente chamou a atenção de clubes internacionais. O seu estilo de jogo enérgico e incansável tornou-o indispensável na equipa e o seu impacto foi tão forte que no final da época assinou com a Juventus. Em Turim, Rui Barros conquistou de imediato o coração dos adeptos italianos. Logo na primeira temporada, ajudou a equipa a vencer a Taça de Itália e a Taça UEFA em 1990, marcando golos decisivos e mostrando uma capacidade única de romper defesas adversárias. Depois da passagem pela Juve, o médio continuou a sua carreira em clubes de topo, incluindo o Mónaco e o Olympique de Marselha. Apesar de não possuir a estatura física de muitos dos seus adversários, Rui Barros compensava com uma técnica apurada e uma leitura de jogo excepcional. Em França, continuou a mostrar o seu valor, mantendo a sua posição de destaque e reafirmando-se como um dos jogadores portugueses mais talentosos da sua geração. Em 1994, regressou ao Futebol Clube do Porto, onde contribuiu para o domínio do clube no cenário nacional, ajudando a equipa a conquistar múltiplos títulos, incluindo campeonatos e taças. Ao longo da sua carreira, Rui Barros representou Portugal com orgulho e dedicação, sendo chamado à seleção nacional em várias ocasiões, onde deixou a sua marca com exibições cheias de garra e técnica. Após pendurar as chuteiras, permaneceu ligado ao seu Futebol Clube do Porto, assumindo papéis de treinador adjunto e interino, sempre com o espírito de lealdade ao clube que marcou a sua vida. Hoje, Rui Barros é lembrado como um dos jogadores mais icónicos e queridos dos Dragões, símbolo de determinação e talento cuja carreira inspirou e continua a inspirar gerações de adeptos e jovens jogadores.
4: Este é o primeiro gol do Sporting do Porto, Rui Barros. Continua a sete gol e atirou a golo! Gol do Sporting do Porto, 4 minutos e 3 segundos de jogo.
5: Como era muito rápido, quando há um lance logo a 5 minutos de jogo, em que corri quase meio campo, saí guarda-redes, consegui driblar, depois parece uma defesa, quase caí naquele lance, mas quando consegui fazer o gol, foi importante para mim, principalmente para o clube.
6: 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Ma come fa, come si muove la gamba di Barros nel pallonetto? Me la fa vedere, com'è il movimento?
7: No, tanto dipende da fare così, come di lato è la stessa.
6: Nel gol come l'ha messa?
7: Perché foi di piatto che ha fatto il pallonetto.
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2: E está agora na hora de trazer mais um craque mundial à Golo FM.
0: Andriy Shevchenko, ou simplesmente Sheva, é uma das maiores lendas do futebol mundial. Nascido a 29 de setembro de 1976, em Dvirkishnia, na Ucrânia, Shevchenko destacou-se desde cedo como um talento raro. Iniciou a sua carreira no Dinamo de Kiev, onde rapidamente impressionou pelo seu poderio físico, velocidade e capacidade de finalização, características que o tornariam um dos melhores avançados da sua geração. Foi sob a orientação do lendário treinador Valery Lobanovsky que Shevchenko desenvolveu a sua técnica apurada e instinto de matador. Nos anos 90, o Dinamo de Kiev era uma das principais potências do futebol da Europa de Leste e Shevchenko desempenhou um papel fundamental na equipa, ajudando-a a dominar o campeonato ucraniano e a ter presenças marcantes nas competições europeias. Na Liga dos Campeões de 1997-98, Sheva ganhou projeção internacional ao marcar um hat-trick frente ao Barcelona no Camp Nou, numa vitória por 4-0 que espantou o mundo do futebol. Esta exibição cativou os olhares dos grandes clubes europeus, mas foi o AC Milan que garantiria a sua contratação em 1999. A chegada de Shevchenko a Milão foi um dos momentos mais decisivos da sua carreira. Logo na sua primeira época, o avançado ucraniano mostrou ao mundo a sua capacidade letal, tornando-se o melhor marcador da Série A, com 24 golos. Shevchenko formou uma parceria ofensiva impressionante com nomes como Rui Costa e Kaká, ajudando o AC Milan a reconquistar o estatuto de potência europeia. Com a camisola rossonera, conquistou a Liga dos Campeões em 2003, quando o Milan venceu a Juventus na final, nas grandes penalidades. Shevchenko marcou o penalti decisivo e levou o clube de volta ao topo do futebol europeu. Entre os títulos que conquistou em Milan, destacam-se ainda um Scudetto em 2004, uma Supertaça italiana e uma Supertaça europeia. No entanto, foi o seu desempenho individual que marcou uma era no futebol europeu. Em 2004, Shevchenko venceu a tão cobiçada Bola de Ouro, sendo coroado o melhor jogador da Europa, um feito que colocou definitivamente o seu nome entre os grandes do futebol. Ao longo das suas 7 temporadas nos Rossoneri, Shevchenko marcou 175 golos em 322 jogos, tornando-se o segundo melhor marcador da história do clube, apenas atrás do sueco Gunnar Nordahl. Em 2006, Shevchenko trocou o Milan pelo Chelsea, numa das transferências mais caras da história do futebol à época. No entanto, a sua passagem por Londres foi marcada por lesões e dificuldades de adaptação ao estilo de jogo mais físico e intenso da Premier League, e apesar de momentos de brilho, Shevchenko nunca conseguiu replicar o sucesso que tivera em Itália e após 2 temporadas regressou ao Milan por empréstimo, mas os anos dourados já estavam para trás. Eventualmente voltou ao Dinamo de Kiev, onde jogou até ao final da sua carreira, em 2012, fechando o ciclo no clube que o viu nascer para o futebol. A nível de seleções, Shevchenko foi a grande figura da Ucrânia durante quase 2 décadas. O ponto alto da sua carreira internacional foi a qualificação da Ucrânia para o Mundial de 2006, a primeira vez que o país conseguiu tal feito desde a sua independência. Shevchenko, como capitão e líder, conduziu a equipa até aos quartos de final da competição, onde foram eliminados pela Itália. A sua contribuição para o futebol ucraniano vai muito além dos golos que marcou. Sheva continua a ser um símbolo nacional, sendo visto como o embaixador do futebol ucraniano no mundo. Após pendurar as botas, Shevchenko seguiu uma carreira como treinador, tendo assumido o comando da seleção ucraniana em 2016. Sob a sua liderança, a Ucrânia alcançou um feito notável no Euro 2020, chegando pela primeira vez aos quartos de final do torneio. Shevchenko provou que a sua visão de jogo não se limitava a ser um dos melhores avançados de sempre, mas também um estratega competente fora das quatro linhas. Com uma carreira recheada de títulos, golos e momentos históricos, Andriy Shevchenko é sem dúvida um dos jogadores mais icónicos do futebol mundial. O seu legado no AC Milan e na seleção ucraniana permanecerá por muito tempo e o seu nome estará sempre associado à excelência, classe e capacidade de superação, tanto dentro como fora dos relvados.

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3: E depois o talento nós temos e falta só realmente a parte técnica, tática, a parte tática principalmente, mas também falta muita dedicação. Não digo que falta, mas é o que temos que pôr, muita dedicação, muito compromisso, é o que tentamos sempre fazer e eu acho que são esses os ingredientes perfeitos para que possamos sair daqui com bons resultados.
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5: O Notts County, fundado em 1862 em Nottingham, na Inglaterra, é amplamente reconhecido como o clube de futebol profissional mais antigo do mundo. A sua longevidade e o seu papel pioneiro fazem do Notts County uma verdadeira relíquia do desporto, com uma história cheia de curiosidades e momentos marcantes. Este clube foi uma das 12 equipas fundadoras da Football League em 1888, uma competição que ajudou a moldar o futebol inglês e internacional, e até hoje os seus adeptos orgulham-se do contributo histórico que o clube deu ao desporto. O Notts County joga no estádio Meadow Lane, localizado junto ao rio Trent, que é um dos mais antigos recintos de Inglaterra, com capacidade para cerca de 19 mil pessoas. O estádio é conhecido pela proximidade ao City Ground, casa do rival Nottingham Forest, com quem o Notts County mantém uma rivalidade amigável e peculiar. O derby de Nottingham, embora atualmente menos frequente devido às diferentes divisões em que as equipas jogam, permanece especial para os adeptos de ambas as equipas. Em várias ocasiões, os adeptos dos dois clubes têm até partilhado o mesmo estádio, fortalecendo uma relação única que raramente se vê em rivalidades locais. Uma das curiosidades mais marcantes sobre o Notts County é a sua ligação com a Juventus. Nos primórdios do clube italiano, em 1903, a equipa de Turim adotou as cores preto e branco do Notts como homenagem. Um jogador inglês que tinha um amigo no clube italiano enviou equipamentos listrados à Juventus, criando um elo que permanece até hoje. Em 2011, quando a Juve inaugurou o seu novo estádio, o Notts County foi convidado para o jogo especial contra a equipe italiana, simbolizando essa ligação histórica e rara entre clubes de países diferentes. Ao longo da sua história, o emblema experienciou altos e baixos, oscilando entre divisões e atravessando várias crises financeiras. Em 1894, o Notts County alcançou um dos seus maiores feitos ao vencer a FA Cup, derrotando o Bolton Wanderers por 4-1 e tornando-se a primeira equipa fora da primeira divisão a conquistar a famosa taça. No entanto, as décadas seguintes foram desafiantes, com o clube a descer às divisões inferiores, onde permaneceu por grande parte da sua existência. Em 2019, o Notts County enfrentou um dos momentos mais difíceis da sua história ao ser despromovido da Football League para a National League, já não profissional, o quinto escalão do futebol inglês pela primeira vez em 157 anos. No entanto, mesmo nos tempos mais sombrios, a lealdade dos seus adeptos manteve-se firme e ajudou a equipa a regressar a esse mesmo futebol profissional, ocupando atualmente um lugar na League 2, a quarta divisão do futebol inglês. Conhecidos pela sua dedicação, os adeptos do Notts County continuaram a apoiar o clube em massa, orgulhosos do seu estatuto de pioneiros do futebol e determinados em devolvê-lo às grandes conquistas. A paixão pelo Notts County transcende as suas vitórias e derrotas, com a sua base de adeptos a valorizar o peso histórico e o papel único do clube no futebol mundial. Hoje o Notts County continua a lutar para voltar ao topo, mas permanece, antes de tudo, uma verdadeira instituição do futebol.
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7: São 6 da manhã e 30 minutos.
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11: De forma emocionada, André Silva abriu o coração ao universo esportista, com uma extensa mensagem nas redes sociais, na qual Abner faz uma reflexão sobre o regresso ao clube, onde se mostrou ao mundo. André Silva na volta assim a casa e em mensagem dirigida na família portista assume que ainda não parece real. Acaba de chegar na casa depois do encontro com o presidente André Villas Boas no estádio do Dragão e termina uma longa ausência de 9 anos a crescer fora, levando consigo na cultura, na sua cidade e também as cores do clube do seu coração. Foram 9 anos de aventuras, desafios e aprendizagem longe do clube do coração, acabou por assumir este mesmo atleta. André Silva, perentório assumindo que espera, de facto, conseguir impor-se na equipa do Futebol Clube do Porto e demonstrar todo o seu talento, tendo em conta que já há longos anos que não estava na cidade invicta e agora espera que este regresso seja, de facto, um regresso de sucesso para conseguir dar alegrias aos adeptos da formação do Futebol Clube do Porto. André Silva deixou ainda um agradecimento ao presidente André Villas Boas, que muito fez, espera que o seu regresso fosse possível nesta altura e espera agora conseguir bons resultados e muitos títulos ao serviço da formação da Invicta. Fatih Sloanidis está a aproveitar o período de férias para limpar a cabeça após o ano de estreia em Alvalade, de ter sido longe daquilo que era expectável. O grego acredita que vai apresentar-se na pré-temporada na máxima força, deixando assim para trás nos problemas físicos que riscaram das opções de Rui Borges. Recordar que o atacante grego teve um regresso na sua lesão ligamentar do joelho direito sofrida no início de fevereiro, diante do Moreirense. Lesionou-se pela primeira vez na zona indicada em novembro, regressou à competição em dezembro, voltou a queixar-se em janeiro, retornou à competição em fevereiro e desde essa altura esteve parado, chegou a ser equacionada numa operação, mas a intervenção não foi para na frente. Certo é que Luanidis, que tem mais 4 anos de contrato com o Sporting, apenas fez 22 jogos, tendo marcado 6 golos e feito 3 assistências. Luís Suárez foi o homem do ataque na última temporada, conquistou a bola de prata com 28 golos marcados na Liga, mas não estará no arranque da pré-temporada, fruto da participação no Mundial 2026 no serviço da seleção do Colômbia, o que significa na oportunidade para Luanidis dar provas do que vale e poder jogar depois de apenas ter somado 1.248 minutos em 27 jogos, marcou 6 golos e fez 3 assistências em 2025-2026. O Lyon está perto de aceitar as condições para a transferência de Afonso Moreira para o Bayer Leverkusen. No jornal francês L'Equipe, confirmou durante este fim de semana informação já adiantada pela Gol FM de que o clube está pronto para aceitar uma proposta que pode chegar aos 32 milhões de euros pelo Internacional de Sub-21 português. O Lyon precisa de fazer uma grande venda, até na 30 de junho, para fechar a época com saldo positivo nas contas e assim evitar ser sancionado pela Direção Nacional de Controlo e Gestão dos Clubes Gauleses. Para tal, na equipa treinada por Paulo Fonseca deve despedir-se do antigo extremo do Sporting e os alemães, que terminaram no 6º lugar da Bundesliga, não muito acompanham o desempenho de Afonso Moreira, de 21 anos, que custou apenas 2 milhões de euros na temporada passada e que fez 8 golos e 10 assistências em 37 jogos pela formação de Lyon em 2025-2026. Na ascensão meteórica do Internacional Sub-21 luso, aumentou a cobiça no extremo, que, de acordo com a L'Equipe, o clube do Sul de França, queria mantê-lo pelo menos por mais mais um ano, uma publicação francesa afirma que a prioridade era na vender Chabna Tanner, Chabna Médio, americano de 24 anos, Chabna, pelo qual o mercado ainda não se mostrou suficientemente ativo. Chabna, o Malik Fofana, extremo belga de 21 anos, Chabna, que apesar de ter o interesse de vários clubes, nenhum deles Chabna é tão forte Chabna, quanto o Leverkusen por Chabna Afonso Moreira. A publicação francesa refere ainda que o jogador Chabna está relutante nem sair Chabna este verão, Chabna, que poderá jogar Chabna pelo acesso à UEFA Champions League. No Leverkusen, apurou-se para a Liga na Europa, mas garante que na direção do Lyon tentará convencê-lo a sair de modo a equilibrar as contas. Quem esfrega nas mãos com a possibilidade de uma transferência milionária é o Sporting, que salvaguardou 20% de mais-valia de uma futura transferência de Afonso Moreira, concretizando-se no pagamento desta verba de 32 milhões de euros. No lucro corresponderá a 30 milhões e sobe dessa cláusula. Os verdes e brancos iriam receber 6 milhões a isso, na creche, no mecanismo de solidariedade da FIFA, atribuído aos clubes formadores e pelo qual os leões ganhariam mais 880 mil euros. Ruben Amorim está num pequeno passo de se tornar um novo treinador da equipa do Milan e suceder assim a Maximiliano Allegri no clube onde joga no português Rafael Leão. Durante este fim de semana, no Atlético e a Gazeta dello Sport colocaram um antigo técnico do Manchester United na pole position para o cargo e na Gol FM está em condições de confirmar que as negociações estão nesta altura muito perto de conhecer fumo branco. O austríaco Oliver Glasner, antigo treinador do Crystal Palace, é o plano B na Amorim após deixar os Red Devils numa estadia muito conturbada e com resultados pouco simpáticos. Na Ruben Amorim tinha planeado tirar um ano sabático, mas nunca colocou completamente de parte a possibilidade de regressar ao ativo, caso o projeto para no qual fosse convidado fosse do seu agrado, no que não é o caso. Longe dos tempos em que dominava no futebol italiano e europeu, no Milan, está a enfrentar uma verdadeira revolução estrutural depois de ter estado na luta pelo título durante grande parte da temporada e no último terço ter caído na pique, falhando inclusivamente o acesso à Liga dos Campeões. Para além de Allegri, também o diretor desportivo Iglitar, o diretor executivo Giorgio Forlani e o diretor técnico Moncada foram demitidos, abstendo assim o sueco Zlatan Ibrahimovic com processo sobre na contratação de novo treinador em mãos. A confirmar-se este passo, na Mourinho será no terceiro treinador português na história do clube de Milão, e todos num curto espaço temporal. Paulo Fonseca orientou nos Rossoneri na primeira metade de 2024-2025, sendo depois rendido pelo compatriota Sérgio Conceição no final de dezembro. A Federação Egípcia de Futebol revelou que na FIFA exigiu a remoção de 7 estrelas presentes na camisola dos faraós, que simbolizam os 7 títulos conquistados na Taça das Nações Africanas. Segundo a EFA, no organismo que tutela, no futebol mundial, informou as federações participantes de que apenas podem exibir nas estrelas relacionadas com conquistas em campeonatos do mundo. Com estas regras, apenas Brasil, Alemanha, Argentina, França, Uruguai, Inglaterra e Espanha podem exibir nas estrelas nos respectivos equipamentos. A Federação Egípcia adiantou ainda que recebeu outra indicação da FIFA para alterar a cor dos números dos jogadores. Os algarismos, inicialmente dourados, passarão a ser brancos, de forma a garantir maior visibilidade durante todos os encontros. A decisão surge numa altura em que o Egito está no decorrer da sua quarta participação em fases finais de mundiais. Os comandados de Hassan estão inseridos no grupo B, juntamente com Bélgica, Irão e Nova Zelândia, tendo-se estreado diante dos belgas durante esta segunda-feira. Esta não é, de resto, a primeira vez que a FIFA intervém nos equipamentos das seleções para o Mundial 2026. Recentemente, também o Haiti foi obrigado a modificar elementos gráficos da sua camisola por o organismo considerar que poderiam ser interpretados como uma manifestação pública.
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5: Entre 1975 e 1984, o Liverpool construiu uma das maiores dinastias da história do futebol, dominando não só o cenário inglês, mas também a Europa. Sob o comando de dois dos mais icónicos treinadores do futebol britânico, Bob Paisley e Joe Fagan, os Reds tornaram-se uma verdadeira máquina de vitórias, marcando uma era de hegemonia que definiu o futebol da época. Tudo começou em 1975, quando Bob Paisley assumiu o comando da equipa, sucedendo ao lendário Bill Shankly. Paisley herdou uma base sólida, mas rapidamente implementou o seu próprio estilo, focado num jogo mais equilibrado e eficiente. Sob a sua liderança, o Liverpool conquistou o campeonato inglês em 6 ocasiões, em 76, 77, 79, 80, 82 e 83, cimentando a sua posição como o clube mais dominante em Inglaterra. Mas foi na Europa que o Liverpool alcançou a verdadeira glória. Em 1977, apenas 2 anos após a chegada de Paisley, os Reds venceram a sua primeira Taça dos Clubes Campeões Europeus, derrotando do Borussia Mönchengladbach por 3-1 na final realizada em Roma. Este triunfo foi o primeiro de uma série de sucessos europeus. O Liverpool voltou a conquistar o troféu em 1978 ao vencer o Clube Brugge e em 1981 numa final épica contra o Real Madrid, em Paris. Sob o comando de Paisley, o clube tornou-se uma presença regular nas fases decisivas das competições europeias, impondo-se como uma das equipas mais temidas do continente. Paisley retirou-se em 1983, deixando um legado impressionante de 20 troféus em 9 anos, incluindo 3 taças dos campeões, 6 campeonatos ingleses e 3 taças da Liga. A equipa de Paisley era marcada por um equilíbrio notável entre a solidez defensiva e criatividade no ataque. Jogadores como Kenny Dalglish, Graham Souness e Alan Hansen tornaram-se referências incontornáveis do futebol mundial. Dalglish, contratado ao Celtic em 1977, substituiu Kevin Keegan e rapidamente se tornou o motor ofensivo da equipa, destacando-se pela sua técnica apurada e visão de jogo. No meio-campo, Graham Souness, um jogador combativo e tecnicamente evoluído, dava equilíbrio e liderança à equipa. Na defesa, Alan Hansen e Phil Thompson formaram uma dupla praticamente impenetrável, enquanto Ray Clemens, um dos melhores guarda-redes da sua geração, protegia as redes. Com a saída de Paisley, o Liverpool passou a ser orientado por Joe Fagan, um treinador que manteve a continuidade do sucesso. Fagan herdou uma equipa ainda no auge e em 1984 escreveu uma das páginas mais gloriosas da história do clube. Nessa temporada, o Liverpool conquistou o inédito triplete, vencendo a Liga Inglesa, a Taça da Liga e a Taça dos Campeões Europeus. Este último título europeu foi especialmente dramático, com os Reds a derrotarem a Roma na final, no Estádio Olímpico, através da marcação das grandes penalidades num jogo que se tornou lendário. A imagem de Bruce Grobbelaar, guarda-redes do Liverpool, a fazer caretas para desconcentrar os adversários, ficou gravada na história do futebol. Durante este período de domínio, o Liverpool não só acumulou títulos, mas também mudou a forma como o futebol era jogado. A equipa caracterizava-se por uma disciplina tática excepcional, com uma abordagem pragmática ao jogo. A solidez defensiva, aliada à capacidade de controlar a posse de bola e o dinamismo ofensivo, fazia do Liverpool uma equipa quase imbatível. O clube também se destacou por uma gestão exemplar do plantel, conseguindo substituir lendas como Kevin Keegan por jogadores do calibre de Kenny Dalglish, sem que o rendimento da equipa fosse afetado. A era dourada do Liverpool, de 1975 a 1984, marcou uma época de total supremacia, tanto a nível interno como no futebol europeu. O legado desta equipa foi tal que ainda hoje é lembrada como uma das maiores da história do futebol. Além dos títulos e conquistas, o Liverpool desta era deixou um impacto profundo no desporto, mostrando como a organização, disciplina e trabalho coletivo podiam levar uma equipa ao topo do futebol mundial. Foi um período que moldou o futuro do clube e cimentou a sua posição entre os gigantes eternos do futebol europeu.
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17: A versatilidade é uma marca dos melhores, que podem jogar em várias posições e adaptar-se a diferentes sistemas de jogo. É o perfil do jogador que destacamos agora na primeira Rádio Desporto.
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5: Bruno Fernandes, nascido a 8 de setembro de 1994 na Maia, é um médio ofensivo conhecido pela sua visão de jogo, capacidade de passe e precisão nos remates. Iniciou a sua carreira profissional no Boa Vista e rapidamente se destacou no futebol português. Em 2012, ainda nas camadas jovens, transferiu-se para o Novara, da Série B italiana, onde continuou a demonstrar o seu talento. A sua performance chamou a atenção de clubes maiores e em 2016, Bruno Fernandes assinou pela Udinese. No entanto, foi no Sporting, onde chegou em 2017, que se tornou uma estrela internacional. Na temporada de 2018-2019 foi o melhor marcador da Liga Portuguesa e ajudou o Sporting a conquistar a Taça de Portugal. Em janeiro de 2020, Bruno Fernandes viria a transferir-se para o Manchester United, onde no clube inglês rapidamente se estabeleceu como um dos jogadores-chave, contribuindo com golos e assistências cruciais e ajudando a equipa a alcançar a final da Liga Europa em 2021. A sua capacidade de influenciar o jogo e a sua versatilidade no meio-campo foram amplamente reconhecidas, tornando-o um dos melhores médios ofensivos da Premier League. Além do sucesso a nível de clubes, Bruno Fernandes também é uma peça fundamental na seleção portuguesa. Fez a sua estreia internacional em 2017 e tem sido uma presença constante, contribuindo para a equipa em competições importantes, incluindo o Campeonato de Europa e a Liga das Nações. Nesta altura, continua a ser um jogador influente no Manchester United e na seleção, solidificando a sua reputação como um dos melhores médios da sua geração.
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4: E agora seguimos com os craques da Liga Portuguesa, neste produto 100% palavra.
5: Ricardo Quaresma é uma das figuras mais icónicas do futebol português, conhecido pela sua habilidade técnica e capacidade de improviso em campo. Nascido em Lisboa, a 26 de setembro de 1983, Quaresma começou a sua carreira nas camadas jovens do Sporting, onde rapidamente se destacou pela sua velocidade, dribles desconcertantes e, claro, o uso magistral da sua trivela, um movimento que se tornou a sua marca registada. Em 2001, estreou-se na equipa principal do Sporting, contribuindo para a conquista da Liga e Taça de Portugal em 2002. O talento de Quaresma chamou a atenção do Barcelona, que o contratou em 2003. No entanto, a sua passagem pelo clube catalão não foi bem sucedida. Problemas de adaptação e desentendimentos com o treinador Frank Rijkaard limitaram o seu tempo de jogo. Essa realidade levou ao seu regresso a Portugal, desta vez para o Futebol Clube do Porto, onde viveu alguns dos melhores momentos da sua carreira. Nos Dragões, Quaresma voltou a brilhar, ajudando o clube a conquistar 3 campeonatos nacionais, 2 taças de Portugal e 2 supertaças Cândido de Oliveira entre 2004 e 2008. Foi também no Futebol Clube do Porto que aperfeiçoou o seu estilo de jogo irreverente, tornando-se uma referência no futebol europeu. Em 2008, Quaresma mudou-se para o Inter Milão numa nova transferência que prometia muito, mas que acabou por não corresponder às expectativas. Tal como em Barcelona, a sua estadia em Itália foi marcada pela irregularidade e por dificuldades em manter-se na equipa titular, o que resultou numa saída para o Chelsea, onde teve uma breve passagem. Contudo, foi no Beşiktaş da Turquia que Quaresma encontrou estabilidade. Lá viveu 2 fases distintas, primeiro entre 2010 e 2012 e depois de 2015 e 2019, depois de uma nova passagem pelos Dragões. Na Turquia foi adorado pelos adeptos e conquistou títulos, incluindo 2 campeonatos turcos, além de protagonizar momentos de magia em campo. Na seleção nacional, Quaresma foi parte importante da conquista do Campeonato da Europa de 2016, onde desempenhou um papel crucial, marcando o golo decisivo nos quartos de final contra a Croácia. Ao longo da sua carreira internacional, somou mais de 80 internacionalizações e destacou-se pela sua entrega e capacidade de desequilibrar com a sua técnica individual. Ricardo Quaresma foi ao longo da carreira um jogador que dividiu opiniões, mas não há dúvida que deixou uma marca profunda no futebol português e mundial, graças ao seu talento único e à capacidade de criar momentos de pura magia.
19: Desde muito novo, de miúdo, que eu tinha um problema que me tinha muito os pés por dentro. E na altura tinha que ter dinheiro para andar nos médicos para me tratar. E esse dinheiro não havia. Então fui-me habituando, chutava sempre na bola, sempre com a parte fora do pé.
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3: Espero ainda poder conquistar muito, incluindo o Mundial. Ainda está longe, ainda não jogamos nem sequer o primeiro jogo, por isso é muito prematuro para estar a falar disso. O que posso dizer é o que disse nas respostas anteriores, que nós podemos garantir muita dedicação, compromisso e trabalho. E quando há isso, eu acho que vamos estar muito perto de, muito mais perto de poder conseguir o que queremos.
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4: Vamos lá olhar agora para mais um craque mundial, aqui na primeira Rádio Desporto.
5: Pelé, nascido Edson Arantes do Nascimento em 1940 em Três Corações, no estado de Minas Gerais, é amplamente considerado o maior jogador de futebol de todos os tempos. Criado numa família humilde, começou desde cedo a demonstrar o seu talento para o desporto, jogando nas ruas com bolas feitas de meias e trapos. O futebol era uma paixão que o acompanhava desde pequeno, algo que não passou despercebido ao pai, Dondinho, ele próprio um jogador de futebol, que incentivou o filho a perseguir o sonho de ser atleta profissional. Aos 15 anos, Pelé assinou pelo Santos Futebol Clube, iniciando ali uma carreira que marcaria para sempre a história do desporto rei. Estreou-se pela equipa principal em 1956 e rapidamente começou a chamar a atenção de todo o Brasil com a sua habilidade técnica, velocidade e faro pelo golo. Com apenas 16 anos, já era o melhor marcador da Liga Brasileira, demonstrando que o seu talento transcenderia fronteiras. Mas foi em 1958, com apenas 17 anos, que Pelé se apresentou ao mundo ao ser uma das estrelas da seleção brasileira que venceu o Mundial de Futebol, na Suécia. O jovem prodígio marcou 6 golos na competição, incluindo 2 na final contra a Suécia, e tornou-se desde então um ícone global. Ao longo de uma carreira de quase 2 décadas, Pelé tornou-se sinónimo de sucesso. Com o Santos, clube onde jogou até 1974, conquistou múltiplos títulos, incluindo 2 da Taça dos Libertadores e 2 taças intercontinentais, estabelecendo a equipa como uma das mais dominantes do mundo na época. Além disso, Pelé ajudou o Santos a vencer inúmeros campeonatos brasileiros e a ganhar prestígio internacional, sendo o clube mais temido da América do Sul e um dos mais respeitados no cenário mundial. Mas não foi só no Santos que Pelé deixou a sua marca indelével. Na seleção canarinha, conquistou 3 campeonatos do mundo em 1958, 1962 e 1970, um feito inigualável até aos dias de hoje. Na edição de 70, no México, Pelé brilhou novamente ao liderar uma das seleções mais talentosas de todos os tempos, sendo eleito o melhor jogador do torneio. Foi a consagração do rei do futebol, que aos 29 anos já era considerado um mito. Ao todo, Pelé disputou 4 mundiais, tornando-se o único jogador na história a vencer o torneio em 3 ocasiões. Além disso, destacou-se também pela sua versatilidade em campo, porque para além de ser um goleador nato, com um total de 1.283 golos em 1.366 jogos, era um jogador completo que podia atuar em várias posições ofensivas graças à sua inteligência tática, visão de jogo e habilidade em criar oportunidades para os companheiros de equipa. Com um físico impressionante, Pelé era capaz de superar adversários com dribles curtos e rápidos, ao mesmo tempo que exibia uma capacidade ímpar para finalizar com ambos os pés e a cabeça. Em 1975, decidiu levar o seu talento para os Estados Unidos, assinando com o New York Cosmos, onde ajudou a popularizar o futebol num país onde o desporto não era, até então, muito apreciado. Mesmo no final da sua carreira, o impacto nos relvados americanos foi gigantesco e conseguiu atrair grandes multidões, contribuindo para o crescimento do futebol no país. Pelé não foi apenas um fenómeno dentro de campo.
20: Fora dos relvados, tornou-se uma figura global, usando a sua influência para promover o futebol e causas humanitárias ao redor do mundo. Durante toda a sua vida, recebeu inúmeros prémios e distinções, sendo nomeado o atleta do século pelo Comitê Olímpico Internacional e pela FIFA. O legado de Pelé vai muito além dos títulos e dos golos. Transformou o futebol num espetáculo mundial, encantando gerações com o seu talento e carisma, sendo que a história, marcada por conquistas inigualáveis, faz dele uma lenda imortal do desporto cuja influência perdurará para sempre no futebol e na cultura popular. Pelé é e sempre será o rei do futebol.
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4: Vamos lá olhar agora para mais um gigante adormecido aqui na Primeira Rádio Desporto.
20: O Steaua de Bucareste, um dos clubes mais icónicos da Roménia, tem uma história rica e marcada por grandes feitos no futebol europeu. Fundado a 7 de junho de 1947 como ASA Bucareste, o clube nasceu vinculado ao exército romeno, refletindo a forte ligação entre o desporto e o regime militar da época. Inicialmente, a equipa disputava competições nacionais com algum sucesso, mas foi em 1961 que o clube adotou o nome pelo qual ficaria famoso, Steaua, que significa estrela em romeno, e começou a cimentar a sua identidade vitoriosa. Nas décadas seguintes, o Steaua tornou-se uma força dominante no futebol romeno, mas foi nos anos 80 que o clube atingiu o apogeu da sua glória. Durante esse período, sob o comando do carismático treinador Emerich Janay, a equipa conquistou uma série de títulos nacionais e internacionais que catapultaram o clube para o estatuto de gigante europeu. O ponto culminante da sua história aconteceu na temporada de 1985-86, quando o Steaua surpreendeu o mundo do futebol ao conquistar a Taça dos Clubes Campeões Europeus, o equivalente à atual Liga dos Campeões. A caminhada histórica na competição europeia começou de forma modesta, mas à medida que o Steaua superava adversários poderosos, a confiança e o espírito de luta da equipa tornaram-se evidentes. A grande final, disputada a 7 de maio de 1986, no estádio Ramon Sánchez Pizjuán, em Sevilha, colocou o Steaua frente ao poderoso Barcelona, favorito, claro, à vitória. Num jogo tenso e de poucas oportunidades, o empate a zero manteve-se durante os 120 minutos de jogo, levando a decisão para as grandes penalidades. Foi então que a figura do guarda-redes Helmut do Kadam emergiu de forma heroica. Numa das exibições mais memoráveis de sempre em finais europeias, do Kadam defendeu 4 penaltis consecutivos, um feito inédito e ainda hoje lembrado com espanto pelos amantes do futebol. O Steaua venceu por 2-0 nas penalidades, tornando-se o primeiro clube da Europa de Leste a erguer o mais prestigiado troféu do futebol europeu. Esta conquista, além de colocar o clube nos anéis da história, representou um momento de enorme orgulho para a Roménia, então sob o regime comunista de Nicolae Ceaușescu. Após a vitória na Taça dos Campeões, o Steaua de Bucareste consolidou-se como uma das potências do futebol europeu. O clube voltou a brilhar em 1987, quando venceu a Supertaça Europeia, ao derrotar o poderoso Dinamo de Kiev por 1-0. Este período de ouro do Steaua, que se estendeu até 1989, ficou marcado pela presença de jogadores lendários como Marius Lacatos, um dos mais carismáticos avançados do futebol romeno, e ainda Victor Piturca, um avançado letal. Estes e outros craques faziam parte dos chamados Esquadrão Imortal, uma equipa que dominava tanto a nível interno como nas competições internacionais. A equipa chegou ainda à outra final da Taça dos Campeões em 1989, mas foi derrotada pelo AC Milan, numa das melhores equipas da época. No plano doméstico, o Steaua continuou a acumular títulos. Durante a década de 1980, venceu várias edições da Divisia A, o Campeonato Romeno e Taças Nacionais. A hegemonia do clube era incontestável e o domínio no futebol romeno refletia a força de uma equipa que contava com uma geração de ouro dos jogadores. No entanto, a transição política e social na Roménia, com a queda do regime comunista em 1989, trouxe desafios para o Steaua. A separação do clube em relação ao exército em 2003 resultou em disputas legais, principalmente em torno do uso do nome e do emblema do clube. A equipa foi então renomeada para FCSB em 2017, após um processo judicial, mas apesar dessas complicações, o Steaua mantém-se como um dos clubes mais populares e vitoriosos da Roménia. A vitória na Taça dos Campeões de 1986 permanece o ponto alto da história do clube e um dos momentos mais gloriosos do futebol europeu. Até hoje, o Steaua de Bucareste é lembrado como o primeiro clube da Europa de Leste a conquistar este título, numa altura em que o futebol mundial era dominado pelas potências ocidentais. A resiliência e capacidade de superação demonstradas naquela época ainda ecoam entre os apaixonados pelo futebol.
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22: São 7 da manhã.
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27: A Seleção Nacional viu os seus plenos alterados para neste domingo, no que diz sobre respeito à habitual conferência de imprensa, com os jogadores no The Guardian North Country District em relação ao seu treino que estava marcado para no seu quartel-general. Desde logo a mudança de plenos, justificou a Federação Portuguesa de Futebol deveu-se na tempestade que na altura acabou por afetar Palm Beach e necessidade de ser seguido o protocolo aplicado nos Estados Unidos para este tipo de situações meteorológicas. A conferência de imprensa estava prevista para às 11 da noite de Portugal Continental, 6 da tarde na Flórida, mas uma hora antes os jornalistas receberam ordens para abandonar a sala de imprensa situada numa tenda e procurar abrigo nos carros que usam para se deslocarem. O treino da seleção, previsto para às 23h45, acabou também por sofrer constrangimento sobre o protocolo recomendado pelo Serviço Nacional de Meteorologia dos Estados Unidos, recomenda que todas as atividades ao ar livre sejam interrompidas sempre que existam relâmpagos a uma distância inferior de 10 milhas, cerca de 16 quilómetros. Devido a este facto, na seleção portuguesa, acabou por ver no seu dia de trabalho com alterações de última hora. Recordar que Portugal prepara nesse primeiro embate relativamente ao Mundial 2026, diante da República Democrática de Congo, para nas contas do Grupo K, de fronte nesta mesma seleção, na próxima quarta-feira, dia 17 de junho, pelas 6 da tarde, uma grande partida de futebol a não perder, para acompanhar, claro está, na Gulto FM, no simultâneo, na Rádio Jornal do Centro, para recordar ainda que Portugal de fronte na seleção do Uzbequistão no dia 23 de junho e na seleção da Colômbia no dia 28 de julho, naquele que será no último jogo da fase de grupos deste Campeonato do Mundo. Manu Silva vai ter a oportunidade de recomeçar do zero no Sport Lisboa e Benfica. Nesta temporada, o médio de 25 anos, na Saba Gol FM, vai ser aposta de Marco Silva na estrutura do futebol profissional. A começar pelo presidente Rui Costa e o treinador acreditam que Manu Silva pode ser muito útil e finalmente mostrar todo o seu potencial que levou o clube a contratá-lo. Marco Silva deu conta na apresentação como treinador do Sport Lisboa e Benfica, de que acreditava muito em Sudakov depois da época sem brilho de médio e assinalou que o plantel do Benfica tem muita qualidade para lá do internacional ucraniano, também outros terão segundas oportunidades. Ferenczov Ivanovic será um deles. Manu Silva acaba também por estar integrado nesse lote de jogadores que terá uma nova oportunidade. Contratado pelo Benfica, ao Vitória na Sport Clube, em janeiro de 2025, por 12 milhões de euros, mais 2 milhões por objetivos. Por sugestão de Rui Costa, como confirmou Bruno Lage, Manu sofreu uma grave lesão no joelho esquerdo, ruptura completa do ligamento cruzado anterior, no jogo com o Moreirense na Luz, na qual Alexander Bab sofreu infortúnio igual. Passaram 290 dias, 9 meses e 17 dias, até voltar aos relvados, já na época que terminou. Manu regressou com o comboio em andamento e participou apenas em 12 jogos, 3 como titular. No Cabana esteve na linha da frente das opções de José Mourinho, mas agora no cenário muda também para no médio, que Bruno Lage considerou em janeiro de 2025 uma grande contratação com um jogador que pode ser opção como defesa central, médio defensivo, na posição 8. No treinador partilhou então que Manu e benfiquista. O meio-campo do Benfica é conta por agora Abna com vários, Abna médios, Abna centro, Abna com Marco Silva, Abna Costa, Abna Ducato, Abna com dois, Abna à frente da defesa. Pode optar Abna por Abna Richard Rios, Frederic Ortenas, Leandro Barreiro, Abnenso Barrenechea, Abna e Manu Silva. Não é certo que Rios Abna continue, apesar de Abna ter sido contratado. Abna Abna Moeno por 27 milhões de euros. Tem clubes interessados nele, como Nápoles, Abna, que podem avançar, Abna com oferta Abna atrativa, Abna para Abna Benfica. Eventual saída do internacional colombiano, Abna que está no Mundial, seria naturalmente Abna colmatada com a contratação de um reforço. Abna e até Abna poderá Abna ver outras Abna partidas, nomeadamente Abnenso Barrenechea. José Mourinho, por exemplo, Abna considerava Manu Abna muito parecido, Abna com o argentino. Neste momento, porém, não existem ofertas. Manu Abna está muito bem integrado no plantel. Abna comprovou, no dia de aniversário do médio, uma publicação de António Silva, deixando rasgados elogios. Neste jogador, Manu Abna assinou um contrato com o Sport Lisboa e Benfica, Abna até 2030, e tem cláusula de rescisão de 70 milhões de euros. O Vitória Sport Clube reservou o direito de 20% de mais-valia em futura transferência. Ainda pelo assunto encarnado, Marco Silva Abna apareceu na apresentação como treinador do Sport Lisboa e Benfica com um cartão de sócio Abna, do emblema Abna encarnado, Abna, com uma fotografia Abna antiga, Abna, que reforçou aquilo que Abna era Abna, um autêntico segredo, Abna, que o técnico é benfiquista de coração. Rui Costa Abna já Abna havia Abna dito na véspera, Abna, e o novo timoneiro Abna das Águias Abna assumiu também a parte emocional. Tinha Abna pesado na decisão de aceitar o convite para Abna suceder a José Mourinho. Mas Abna, desde quando o Marco Silva Abna é sócio do Benfica, Abna, o treinador de 48 anos completa, Abna 49, daqui a menos de um mês, Abna foi feito Abna sócio do Benfica, Abna pelo pai, Abna e pelo avô, no princípio da década de 80, Abna, quando não teria mais do que Abna 4 anos, Abna, e o número de associado anda próximo dos 10 mil. Está Abna 5, Abna prestes a cumprir Abna 45 anos de Abna associado, Abna do Sport Lisboa e Benfica, Abna e quase Abna, Abna ter direito Abna a receber o emblema de uma águia de ouro, Abna correspondente a meio século de filiação. O Sporting continua a trabalhar nos bastidores para Abna concretizar aquele que é, Abna, por esta altura, no maior sonho do mercado para Abna reforçar o ataque da próxima temporada. Abna Neymar Hernández, extremo espanhol de 23 anos, do Corunha, Abna permanece no topo das prioridades na estrutura Abna leonina. E, nesta fase, no principal trunfo dos Leões, Abna poderá estar precisamente do lado dos jogadores. Isto porque o Internacional de Sub-21 espanhol, Abna, está mesmo determinado em dar no salto para Abna Alvalade e tem vindo a assumir uma posição cada vez mais firme, embora Abna sem rupturas, no sentido de facilitar uma transferência no desejo de representar o Sporting. É encarado pelos responsáveis leoninos, Abna, como fator de esperança, Abna, para Abna desbloquear uma negociação que continua longe de ser simples. Abna Corunha, Abna mantém-se Abna para já, Abna irredutível. O clube galego, Abna, continua Abna a valorizar o extremo, Abna, como uma das principais figuras do projeto, Abna, para o regresso ao principal escalão espanhol, e não pretende abrir mão de Eremaik, Abna, com facilidade. Abna, ainda assim, existe uma porta Abna entreaberta. Maximo Benassi, Abna, diretor desportivo, Abna, admitiu recentemente que seria Abna extremamente difícil retirar Abna Eremaik do clube neste mercado, mas deixou uma condição: se os jogadores expressarem Abna vontade de sair, as partes Abna terão de sentar-se à mesa Abna para Abna conversar. É precisamente nesse cenário, Abna, ou seja, Abna, na vontade dos jogadores, Abna, que o Sporting deposita Abna parte Abna significativa das esperanças. Embora Abna ainda não tenha formalizado nova proposta Abna junto do Corunha, os Leões preparam uma ofensiva Abna reforçada Abna para Abna convencer os espanhóis. Abna recordar que uma investida na ordem dos 30 milhões de euros Abna já Abna havia sido recusada na última janela de mercado, obrigando agora os Leões Abna a subir a fasquia Abna para Abna aproximar posições. Caso Abna operação avance para Abna os valores Abna que se Abna perspectivam, Eremaik poderá Abna tornar-se no maior investimento da história Abna do clube, numa demonstração inequívoca da confiança que existe Abna em Alvalade relativamente ao impacto imediato do espanhol. Certo é que a chegada do extremo, Abna entende, no Sporting encaixaria na perfeição no desenho a ser sempre preparado para na próxima temporada, desde logo porque o Sporting já sabe que está na iminência de perder Abna Pedro Gonçalves com vários mercados atentos ao internacional português. Os Leões procuram antecipar Abna cenários, Abna Eremaik surge identificado como um dos jogadores capazes de oferecer criatividade e imprevisibilidade.

No entanto, na medida que o mercado avança, cresce na convicção de que a vontade do jogador poderá transformar-se no fator decisivo para consumar um dos negócios mais mediáticos deste verão. Ainda pelo Sporting, porta aberta para a saída de Kocharashvili, no médio de 26 anos, sem espaço em Alvalade, poderá arrumar-se ao Campeonato Espanhol nos próximos dias. O internacional georgiano, contratado a 6 de julho do ano passado, na Levante, numa operação financeira de 5 milhões e meio de euros, não conseguiu afirmar-se em Alvalade, sumou 26 jogos, sem nunca ter estatuto de titular indiscutível, e já procura um novo projeto na carreira. A prioridade de Kocharashvili passava por um regresso na Espanha, onde cumpriu quase toda a carreira, nem emblemas como o Girona, pela Arada, na Castellón, no Levante, e esse desejo está prestes a ser concretizado pela porta do Celta, no clube espanhol, que está bem identificado com os jogadores, pela sua passagem nestes clubes. Já avaliou uma potencial transferência junto dos Leões. Para já, o que foi possível apurar, não foi formalizada uma proposta, algo que poderá acontecer durante os próximos dias. Em cima da mesa, está num empréstimo com opção de compra, com um médio, que, recorde-se, está ligado aos Leões até 2030, com uma cláusula de 80 milhões. De euros. Pelo Futebol Clube do Porto, a chegada de Gabri Veiga na equipa azul e branca em vésperas do Mundial de Clubes, numa altura em que o universo azul e branco digeria a desilusão de uma época abaixo das expectativas, teve o condão de reanimar as hostes, mas esse entusiasmo foi só de pouca dura. No médio espanhol, que ficou imune à onda de desconfiança criada pelo fracasso dos Dragões na prova, viu-se desde muito cedo com o seu valor questionado pelos adeptos. Contudo, na volta de 180 graus, que André Villas-Boas e Francesco Farioli começaram a operar-se no verão passado, deram fruto em termos coletivos, com a conquista do título nacional e na conquista de vários títulos individuais. Gabri fechou a primeira temporada completa invicta, como uma das peças mais influentes na equipa, e foi distinguido na terra natal com o prémio António Palacios para o desporto, numa gala realizada em Cabana Porrinho. O centrocampista galego de 24 anos foi coroado com um galardão de índole especial, atribuído pelos conterrâneos por ser, por estes dias, um dos maiores embaixadores do município e da região a nível internacional, funcionando como exemplo para as gerações mais jovens da vila que o viu nascer. Por estar em lua de mel, nos jogadores fez-se representar pelos pais e família, tendo enviado, no entanto, um vídeo de agradecimento à organização, que noutra data marcará na presença nos espaços do Conselho. Este prémio no desporto foi atribuído no ano de 2025 na Cláudio Giraldes, na atual treinador do Celta de Vigo, no clube onde, curiosamente, Gabri Veiga perdeu antes de rumar à Arábia Saudita, onde representou a formação do Al Ahly. Enis da Rocha está preparado para continuar a lutar pelo seu espaço na equipa do Sporting Clube de Braga. No polivalente jogador, que pode jogar como defesa central, lateral ou médio, foi promovido na época que agora finda na elite dos Guerreiros de Minho. Antes disso, tinha atuado na equipa B e pelo Sub-23, e sempre que foi chamado à ação respondeu com eficácia. O internacional jovem por Portugal, de apenas 22 anos, contabilizou 9 jogos, 4 na Liga, 2 na fase de Liga da UEFA, 2 nas pré-eliminatórias da referida competição europeia e 1 na Taça de Portugal, tendo sido titular quente da formação do Lincoln, com vitória por 5 bolas 0 Celtic, por 2-0 e Santa Clara por 2-1. A aposta da SAD, liderada por António Salvador, em Yenis da Rocha, ficou ainda mais vincada no passado mês de outubro, quando foi oficializada na renovação de contrato. Nessa altura, no camisola 41, prolongou a ligação aos minutos, assinando um vínculo válido até 2030, ficando com uma cláusula de rescisão de enorme relevo, 50 milhões de euros. É certo que o mercado ainda vai mexer na pedreira. Até agora, no clube bracarense, anunciou as contratações de Diogo Travassos, lateral ala na Ex-Moreirense, onde estava por empréstimo do Sporting, e Denis, na Métio, ex-Chabna Colónia, isto além de ter renovado contrato com João Moutinho. Mas não é menos verdade que, na aposta nos jovens formatos na cidade esportiva, vai continuar a ser uma realidade nos próximos tempos. E Yenis da Rocha, no luso-francês, recrutado ao Troyes em 2023-2024, é claramente um desses casos. Rui Rodrigues é novo presidente do Vitória Sport Clube, depois de ter vencido as eleições mais concorridas da história do clube, que contaram com 4 listas. O resultado ficou conhecido já depois das 10 da noite, depois de quase 3 horas de contagem. O candidato da lista teve 228 votos, uma diferença de 2 para Viriato Sampaio, da lista C, com 226.
sob o lema de conquistar o futuro, Rui Rodrigues sucede António Miguel Cardoso, que estava no cargo desde 2022, tinha sido reeleito em março do ano passado e pediu admissão em abril no presidente da mesa da Assembleia Geral do Vitória Sport Clube. João Henrique Vieira Fernandes de Faria confirmou os resultados aos jornalistas no local e, de acordo com as contagens, tiveram 6.642 votos expressos. O vencedor das eleições, a lista vencedora, foi a Debna, com 228 votos.

0: seguida da lista CIPNA com 226 votos, a lista APNA com 1.327 votos e a lista BEPNA com 1.092 votos. ABNA-ABNA é este o resultado, é este o sentido. E, portanto, o vencedor ABNA-ABNA lista ABNA-D para ABNA assumir o cargo da direção do Vitória Sport Clube. Já ABNA sobre ABNA as possíveis irregularidades que teriam chegado, ao conhecimento da lista de Viriato Sampaio, ABNA pretende ABNA pedir a recontagem dos votos. O líder da MAC deu conta ABNA de que, no final da votação, cada uma das 7 mesas eleitorais elaborou uma ata, a qual foi subscrita e assinada pelo respectivo presidente da mesa, pelos 4 delegados escrutinados e pelo próprio presidente da mesa da Assembleia Geral. Situação insólita, no mínimo, no Académico de Viseu oficializou ao final deste domingo a saída de Sérgio Fonseca, documento técnico. Até aqui, tudo normal. A questão prende-se com o facto do próprio treinador já ter anunciado essa mesma decisão às primeiras horas do dia. Foi então que, através de um comunicado com o emblema da cidade de Viriato, comunicou no final da ligação entre as duas partes. Sérgio Fonseca, recorde-se, tinha sido promovido na equipa principal já com a época de correr, ocupando na altura no lugar que era de Sérgio Vieira e conseguiu o feito de recolocar o Académico de Viseu no principal escalão do futebol português 37 anos depois. Bruno Lage está muito perto de tornar-se um novo treinador da formação do Aldir e ABNA Clube, com forte capacidade financeira, que subiu com a ABNA Saudi Pro ABNA League. Nas negociações decorrem, alguns dias estão em fase muito adiantada e o acordo deverá ser selado muito em breve. ABNA Lage, de 50 anos, está ABNA sem clube desde que saiu do Benfica. A 17 de setembro, depois da derrota em casa com o Karabag na Liga dos Campeões, apesar de ter qualificado a equipa para a competição e conquistado a supertaça na qual venceu o Sporting, o Aldir e ABNA da cidade, com o mesmo nome, na 15 quilómetros do noroeste da capital, ABNA Riad, ascendeu ao principal escalão saudita, depois de vencer a formação do Al Ula, treinado por José Peseiro, no play-off de subida, por 2-1. Está assim preparado para investir fortemente no plantel na última época. Contava com o avançado Moussa Marega, de 35 anos, que em Portugal representou o Marítimo, Vitória Sport Clube e Futebol Clube do Porto.
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1: A Juventus de 1980 a 1986 foi uma equipa histórica que dominou tanto a nível nacional como internacional, estabelecendo-se como uma das maiores forças do futebol europeu. Sob a liderança do carismático treinador Giovanni Trapattoni, a Vecchia Signora viveu um período de ouro, combinando uma base sólida de jogadores italianos, muitos deles campeões do mundo, com contratações internacionais da classe mundial. Este esquadrão marcou uma era e é lembrado pela sua capacidade de vencer em várias frentes, estabelecendo uma identidade tática e competitiva inigualável. Na Série A, a Juventus construiu a sua reputação com um futebol eficaz e defensivamente sólido. Entre 1980 e 1986, a equipa conquistou 4 títulos italianos, dominando o futebol do país com um plantel repleto de estrelas como Gaetano Scirea, António Cabrini, Claudio Gentile e o prolífico goleador Paolo Rossi, herói do Mundial de 1982. Estes jogadores formaram a espinha dorsal de uma seleção italiana que conquistou o Mundial nesse ano, aumentando ainda mais o prestígio da Juventus durante esse período. O estilo da equipa, com uma defesa sólida e um meio-campo trabalhador, fazia dela um adversário temível, especialmente em competições de longo prazo como a Série A. Além do poderio defensivo, o clube contava com a criatividade de Michel Platini, talvez o jogador mais emblemático desta era. O francês chegou a Turim em 1982 e rapidamente se transformou no maestro da equipa. Platini venceu por 3 vezes consecutivas a Bola de Ouro em 83, 84 e 85, algo inédito até então, e foi o melhor marcador da Série A em 3 temporadas consecutivas. A sua visão de jogo, precisão nos passes e habilidade em bolas paradas faziam dele o cérebro da equipa, sendo essencial nas conquistas domésticas e internacionais. No cenário europeu, a Juventus também brilhou intensamente. Em 1984, a equipa de Trapattoni venceu a Taça das Taças, superando o Futebol Clube do Porto na final com uma vitória por 2-1. Esta foi uma conquista importante, pois permitiu à Juventus afirmar-se como uma equipa capaz de competir no mais alto nível internacional, algo que seria ainda mais consolidado no ano seguinte. A temporada de 1984-85 culminou na maior conquista da história da Juventus até então, a Taça dos Clubes Campeões Europeus. Após vários anos de tentativas frustradas, a Vecchia Signora finalmente ergueu o troféu mais prestigiante do futebol de clubes ao derrotar o Liverpool na final de Eisel, em Bruxelas, por 1-0. O jogo, marcado pela tragédia que resultou na morte de 39 adeptos, ficou ensombrado pelos acontecimentos fora do campo, mas em termos desportivos, Platini marcou o golo decisivo de grande penalidade, coroando a Juventus como campeã da Europa. Esta vitória foi o culminar de anos de consistência e qualidade, confirmando o estatuto da Juventus como uma das maiores equipas na década de 1980. Outro feito notável desta geração foi a conquista da Taça Intercontinental em 1985, que consagrou a Juventus como campeã mundial de clubes. Numa final disputada em Tóquio contra o Argentinos Júniors, a Juve venceu nos penaltis após um empate a 2, com Platini novamente a ser decisivo, consolidando o seu legado como um dos maiores jogadores da história do clube. No total, entre 1980 e 1986, a Juventus venceu tudo o que havia para vencer, incluindo a Série A, a Taça de Itália, a Taça das Taças, a Supertaça Europeia, a Taça dos Clubes Campeões Europeus e a Taça Intercontinental. Foi o primeiro clube europeu a conquistar os 3 principais troféus continentais, afirmando-se como uma das equipas mais completas e bem-sucedidas da história do futebol. O esquadrão imortal de 1980 a 1986 não era apenas feito de nomes lendários, mas de uma filosofia vencedora que Trapattoni implementou com maestria. Com uma combinação de defesa intransponível, meio-campo criativo e um ataque letal, a Juve definiu o que significa ser uma equipa campeã, deixando um legado que ainda ecoa no futebol mundial.
0: 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O jogador ideal sabe equilibrar disciplina e criatividade, sendo imprevisível nos momentos decisivos. É para ouvir também todos os dias, aqui na primeira rádio de desporto, o perfil do jogador.
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1: Rodri Hernández, nascido a 22 de junho de 1996 em Madrid, em Espanha, é um médio defensivo conhecido pela sua capacidade de recuperar bolas e distribuir jogo. Iniciou a sua carreira no Atlético Madrid, onde começou a sua formação juvenil antes de se destacar na equipa B. A sua performance chamou a atenção da primeira equipa do Atlético, onde fez a sua estreia em 2015. Já em 2018, Rodri transferiu-se para o Villarreal, onde se destacou na La Liga pela sua habilidade em controlar o meio-campo e a sua leitura de jogo. A sua excelente temporada no Villarreal levou-o ao Manchester City em 2019 e por aí tornou-se uma peça fundamental no esquema tático do treinador Pep Guardiola, contribuindo para a conquista de vários títulos, incluindo a Premier League e a Liga dos Campeões em 2023. Além da sua carreira em clubes, Rodri também representa a seleção espanhola. Fez a sua estreia internacional em 2018 e tem sido uma presença constante no meio-campo de La Roja, ajudando a equipa em competições internacionais e qualificações. Em 2024, foi uma das principais figuras que conquistou o Euro 2024 na Alemanha sob o comando de Luís de la Fuente.
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6: 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Não digo que falta, mas é o que temos que pôr, muita dedicação, muito compromisso, e é o que tentamos sempre fazer, e eu acho que são esses os ingredientes perfeitos para que possamos sair daqui com bons resultados.
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0: Agora nesta emissão seguimos com os craques da Liga Portuguesa, aqueles que mais se destacaram. O talento desses craques imortalizou-os, mas a vida pós-carreira nem sempre é fácil e alguns enfrentam também desafios em manter a mesma relevância. É para ouvirmos também aqui nestas emissões da primeira rádio de desporto esses craques que mais se destacaram na Liga Portuguesa.
7: Sempre gostei de jogar a bola.
1: Eusébio da Silva Ferreira, um nome incontornável do futebol mundial, com especial destaque na Liga Portuguesa, onde passou grande parte da sua carreira. Difícil é ficar indiferente ao Pantera Negra, nascido em Lourenço Marques, atual Maputo, a capital da antiga colónia portuguesa de Moçambique. Foi muito cedo que se descobriu o talento para o futebol, que era algo intrínseco a este jovem que cresceu no bairro da Mafala, uma das zonas mais pobres da cidade e que chamou a atenção do Sporting de Lourenço Marques, equipa onde nasceu para o Desporto Rei. Com apenas 15 anos, Eusébio destacou-se na equipa principal, apontando 9 golos nos primeiros 4 jogos ao serviço do clube. Rapidamente aumentou a sua soma de forma inacreditável na época, chegando à marca de 77 golos em 42 partidas, imagine-se, que realizou no seu país natal. Também a façanha não passou despercebida aos gigantes portugueses, que imediatamente entraram em guerra para o trazer para os seus quadros. O primeiro a tentar a sorte foi mesmo o Futebol Clube do Porto, seguido de Sporting e Benfica, que apoiados pelos apelos que recorrentemente fariam ao Estado português, lutaram até ao fim pelo avançado. Contudo, a palavra da mãe de Eusébio foi dada aos responsáveis encarnados, que tiveram inclusive de o reter no Algarve na sua chegada a Portugal, com receio que o jogador fosse aliciado pelos deões para rumar a Alvalade. Apenas quando a Federação Portuguesa de Futebol decretou que as águias teriam razão na disputa pela contratação, é que foi possível a Eusébio viajar para Lisboa, onde finalmente envergou a camisola da sua vida. O resto, como em grande parte deste conto, é história. 472 golos em 440 jogos é a marca registada do seu pontapé canhão pelo Benfica, onde foi o principal responsável pelos anos mais gloriosos da existência do clube. O seu primeiro ano traduziu-se na vitória da Taça dos Clubes Campeões Europeus, ainda sem a sua participação, porém, na época seguinte, com 29 golos apontados, Eusébio foi o diamante benfiquista na revalidação do maior título do velho continente. Em 62-63, 63, o Pantera Negra ainda levou as Águias a mais uma final, perdida para o Milan, assim como em 64, 65 e 67, 68, anos em que se sagrou o melhor marcador da competição, perdendo, contudo, os jogos decisivos frente ao Inter e Manchester United. Em praticamente 15 temporadas com o manto do Benfica, Eusébio venceu 11 campeonatos nacionais, aos quais juntou 5 taças de Portugal. Contribuiu de forma incomensurável para uma das maiores hegemonias da história do futebol português, tornando-se uma figura global do país numa altura em que dividia o trono mundial com Pelé. Foi o melhor marcador do campeonato por 7 ocasiões, registros que lhe permitiram, por 2 vezes, receber o prémio da Bota de Ouro, oferecido ao goleador máximo do futebol europeu. A essa distinção juntou-se a Bola de Ouro da France Football, que eternizou o nome do português como o melhor jogador do mundo em 1965. Aos 33 anos, no ano da Revolução de Abril, o ponta-de-lança decidiu abraçar uma nova aventura, rumando aos Estados Unidos da América para ser uma das estrelas do campeonato. Por aí, foi atleta dos Boston Minutemen, para além dos Las Vegas Quicksilvers e dos New Jersey Americans, emblema onde se retirou do futebol em 1978. Pelo meio, teve ainda passagens pelos canadianos do Toronto Metro Croatia, assim como do Beira-Mar e União de Tomar, equipas portuguesas que tiveram o privilégio curto, diga-se, de receber um dos maiores nomes que já pisou os relvados nacionais. Ao serviço da seleção portuguesa, foi o melhor marcador do Mundial de Inglaterra 1966, ainda hoje a maior performance da equipa das esquinas num campeonato do mundo, com um 3º lugar. Durante muito tempo, Eusébio da Silva Ferreira foi sinónimo de futebol português, preservando a sua memória e estatuto de rei para lá da sua morte, em 2014, sentida e chorada por todo o país. Até ao final dos tempos, poucos serão o que se aproximarão da lenda do Pantera Negra, que deixou uma marca inabalável em todos aqueles que viram ou recordaram a sua história com a bola no pé.
8: Grande golo que marquei.
9: Em primeiro lugar, eu me falo deste jogo muito difícil, mas eu fazer os possíveis para fazer uma boa exibição e honrar o futebol português.
10: Sempre gostei de jogar a bola, para não esquecer uma coisa, isso é muito importante, estudar, e nós podemos conseguirmos sermos alguém no futebol.
11: Em todo lado onde é que eu vou, sempre muito respeito pelos adeptos do clube, mas é sempre bom marcar porque fica na história.
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14: São 7:30 da manhã.
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19: A Seleção Nacional viu os seus planos alterados para neste domingo, no que diz sobre respeito à habitual conferência de imprensa com os jogadores no The Guardian North Country District em relação ao seu treino que estava marcado para no seu quartel-general. Desde logo a mudança de planos, justificou a Federação Portuguesa de Futebol de Vê-se na tempestade que na altura acabou por afetar Palm Beach e necessidade de ser seguido o protocolo aplicado nos Estados Unidos para este tipo de situações meteorológicas. A conferência de imprensa estava prevista para nas 11 da noite de Portugal Continental, 6 da tarde na Flórida, mas uma hora antes. Os jornalistas receberam ordens para abandonar a sala de imprensa, situada numa tenda, e procurar abrigo nos carros que usam para se deslocarem. O treino da seleção, previsto para nas 23h45, acabou também por sofrer constrangimentos sob no protocolo recomendado pelo Serviço Nacional de Meteorologia dos Estados Unidos. Recomenda que todas as atividades ao ar livre sejam interrompidas sempre que existam relâmpagos a uma distância inferior de 10 milhas, cerca de 16 km. Devido a este facto, na seleção portuguesa, Abna acabou por ver no seu gabinete de trabalho, com alterações de última hora. Recordar que Portugal prepara nesse primeiro embate relativamente ao Mundial 2026, diante da República Democrática de Congo, para nas contas do Grupo K, Abna defronta nesta mesma seleção, na próxima quarta-feira, dia 17 de junho, pelas 6 da tarde, uma grande partida de futebol a não perder, para acompanhar, claro está, na Gold FM, no simultâneo, na Rádio Jornal do Centro, para recordar ainda que Portugal defronta na seleção do Uzbequistão, no dia 23 de junho, e na seleção da Colômbia, no dia 28 de julho, naquele que será no último jogo da fase de grupos deste Campeonato do Mundo. A FIFA não teve de se pronunciar devido a uma falha na animação do VAR no Qatar na Suíça, aos 16 minutos, momento em que foi atribuído um penalti aos suíços, mas a organização máxima do Futebol Clube garantiu que o fluxo de trabalho não foi interrompido. No lance em questão, o Remo Abnafriller chegou à bola na entrada da pequena área e o guarda-redes do Qatar saiu cometendo falta, após a qual o árbitro apontou para a marca da grande penalidade. Na revisão do VAR foi acionada para dissipar dúvidas sobre esta decisão. Havia suspeitas de fora de jogo, no que na segunda sala do VAR não se verificava, mas a FIFA admitiu ter havido uma falha neste momento, nem bola, não converteu penalti, com segurança, tendo a vantagem aos suíços. O São João de Verde oficializou a contratação de Sandro Ranieri para o comando técnico da equipa principal através das redes sociais. Em comunicado, o clube que atua na Liga 3 denunciou a chegada do antigo internacional brasileiro e médio da Bessad, que dá assim os primeiros passos enquanto treinador. É um apaixonado pelo futebol e vai dar tudo por ele e pelos seus jogadores, para dar muitas alegrias aos adeptos deste emblema. Sandro terminou a carreira em 2024-2025, quando fez apenas um jogo pelos ingleses na formação do Town. No currículo, enquanto jogador, tem 4 troféus conquistados, com destaque, claro está, na Taça Libertadores, ao serviço do Internacional do Brasil. Recordar que Dani Alves é o proprietário do São João de Verde desde o início de 2026, quando se tornou acionista da SAD do clube. Na altura, comprou 50% da SAD, sendo que os restantes 50% foram adquiridos no final de 2025-2026. O nome de José Mourinho voltou a marcar presença no estádio Santiago Bernabéu, ainda que de forma indireta durante o Coração Clássico Matos. Encontro solidário, que colocou frente a frente antigas glórias do Real Madrid e do Inter de Milão. À margem da partida, que contou com a participação de Pepe, do lado dos madrilenos, no antigo capitão Nerazzurri, Zanetti recordou a histórica conquista da Liga dos Campeões de 2010, precisamente no Bernabéu, sob o comando técnico de José Mourinho. Questionado sobre o regresso do treinador português ao Real Madrid, agora depois de deixar o Benfica, Zanetti não poupou elogios ao técnico, assumindo que Mourinho é o treinador certo para a equipa do Real Madrid. Sob o comando do técnico português, com o argentino como capitão, os italianos conquistaram um histórico triplete em 2009-2010, culminante com a vitória da final da Liga dos Campeões frente ao Bayern de Munique, numa final discutida na casa do Real Madrid. O médio brasileiro Ederson está num passo de se tornar reforço do Manchester United. O acordo com a Atalanta está fechado há várias semanas e faltava apenas cumprir os habituais exames médicos e assinar no contrato para oficializar a mudança para o Old Trafford. Segundo notícia do Corriere dello Sport, os exames médicos estão agendados para Nova Iorque, já depois do compromisso da seleção brasileira na frente a Marrocos, que terminou com empate a uma bola ultrapassada nessa etapa. O internacional canarinho deverá rubricar um vínculo com os Red Devils numa operação avaliada em cerca de 45 milhões de euros. O Manchester United conseguiu assim antecipar-se na concorrência do Atlético Madrid, que também seguia atentamente os jogadores. Ederson, de 26 anos, encontra-se atualmente ao serviço da seleção brasileira no Mundial 2026, tendo sido chamado por Carlo Ancelotti na última hora para substituir o lesionado Wesley. A concretizar-se a transferência no médio, despede-se da Atalanta, no clube onde se afirmou como uma das principais figuras e ganhou projeção no futebol europeu ao longo dos últimos 4 anos. Pelo hóquei em patins, no Benfica, segue invicto na Liga, imparável, nos play-off. Neste último jogo, nas Águias, venceram na recepção ao Sporting por 3-2 no primeiro round da final. Nesta época, em 6 duelos, no Benfica, venceu 4, 4-2, 4-1, 4-3 e 3-2, empatou 2, empata 2 bolas entre estas duas equipas. O Sporting não vence neste rival desde abril de 2025, não derrota nas Águias para a Liga desde outubro de 2023 e não triunfa na Luz desde janeiro de 2019. Perante mais de 1.000 1.700 adeptos, com Rui Costa no camarote, no Benfica, na precisão de 5 minutos para assumir o controlo. Entre várias oportunidades, Gonçalo Pinto atirou ao ferro, e João Rodrigues inaugurou o marcador a 9 minutos e 34 segundos do intervalo. O capitão do Benfica aproveitou um penalti, Tirento por cima de Xeno Edu na recarga. 5 minutos envolvidos, Chabnin contra na corrente do duelo. No Sporting restabeleceu a igualdade após Chabnin remate do capitão Nolito Romero, de muito longe, em corredor de Chabnin central. Chabnin Danilo Rampulha desviou de forma subtil e decisiva na boca da baliza. No caminho para no intervalo, Chabnin 2 minutos e 43 segundos da buzina, Vitipna soltou a festa com remate de longa distância indefensável. O internacional português de 19 anos, Chabnin formato no Valongo, na bailou da esquerda para o meio, ajeitou a bola e conseguiu desfazer Chabnin pressão de Romero. No capitão do Sporting, mergulhou para interceptar na bola, mas nada pôde fazer perante o remate violento de Viti. Abrir a etapa complementar, Roberto de Benedetto aproveitou a desplicência do Sporting junto à própria baliza, rematou, ganhou o ressalto e finalizou na cara de Xeno Edu. No lance, estava aparentemente controlado pelos Leões. Entre defesas de Conti, Amuleto do Benfica, Zé Miranda desperdiçou um livre direto e Nolito Romero reduziu na 5 minutos e 47 segundos da derradeira buzina. Apesar do final incerto, Conti segurou a vantagem das águias na final decidida na melhor de 5 jogos. O segundo round está agendado para no pavilhão João Rocha nesta na quarta-feira, para nas 8:30 da noite. Nesta época, no Benfica, arrecadou a Elite Cup, na frente ao Sporting, persegue na conquista da Liga, algo que não acontece desde 2023. Por sua vez, o Sporting não é campeão nacional desde 2021, mas nesta temporada já celebrou a conquista do Mundial de Clubes, Supertaça e Taça de Portugal. O Futebol Clube Porto é bicampeão em título, sendo o clube com mais conquistas na Liga, 26 no total, seguido por Benfica com 24 e Sporting com 9 conquistas. O Benfica falhou o primeiro match point para se sagrar campeão nacional de futsal feminino pela 8ª vez, ao ser goleado por 5-1 em Faf pelo Nuno Álvares em jogo 4 da final do playoff. Logo aos 4 minutos, Lídia Moreira colocou as fafenses na frente, mas na resposta encarnada foi imediata, com o empate na chegar aos 7 minutos por intermédio de Janice Silva. À beira do intervalo, do Nené Azevedo recolocou Nuno Álvares na frente e na segunda parte, na equipa de Paulo Tavares carregou no acelerador, marcando mais 3 golos. Lídia Moreira assinou mais 2. Chabnibne foi a grande figura da partida, com Janab assinar o outro tento do conjunto nortenho. No minuto final, Chabnibne FIFA podia ter reduzido a diferença para 3 golos, mas Chabnibne desperdiçou uma grande penalidade. Com 2 vitórias para cada lado, na final, Chabnibne estava empatada e vai decidir-se na negra, agendada para no próximo fim de semana, no Pavilhão da Luz, pelas 8 da noite.
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0: E agora seguimos com os craques mundiais neste produto 100% palavra.
1: Frank Lampard, nascido a 20 de junho de 1978, é amplamente reconhecido como um dos maiores médios da história do futebol inglês e uma lenda do Chelsea. Criado numa família com forte herança futebolística, Lampard começou a sua carreira no West Ham United, o clube onde o seu pai havia jogado. Subiu às camadas principais do West Ham em 1995 e rapidamente se destacou pelas suas habilidades no meio-campo, marcando golos importantes e mostrando uma capacidade técnica notável. No entanto, foi a sua transferência para o Chelsea em 2001 que transformou a sua carreira. Lampard custou cerca de 11 milhões de libras ao clube londrino e rapidamente se tornou um pilar no meio-campo dos Blues. Durante a sua passagem pelo Chelsea, que durou até 2014, Lampard conquistou uma série impressionante de títulos, incluindo 3 Premier Leagues em 2004, 2005, 2005, 2006 e 2009, 2010, 4 FA Cups, 2 Taças da Liga e, claro, a tão sonhada Liga dos Campeões em 2012. Uma das marcas mais impressionantes de Lampard é a sua capacidade de marcar golos. Não foi apenas um jogador-chave na criação de jogadas, mas também se destacou pela sua impressionante veia goleadora. Lampard terminou a sua carreira no Chelsea como o maior goleador da história do clube, com 211 golos em 648 jogos, algo notável para um médio. Conhecido pela sua precisão nos remates de longa distância, especialmente com o pé direito, tornou-se conhecido pelos seus golos em momentos cruciais, além da sua consistência nas bolas paradas. A sua temporada de 2009-2010 foi particularmente impressionante, quando Lampard marcou 27 golos em todas as competições e ajudou o Chelsea a vencer a Premier League e a FA Cup, fazendo história com um double. A sua combinação de talento ofensivo, ética de trabalho incansável e inteligência tática fez dele um dos melhores jogadores da sua geração. Além do sucesso a nível do clube, Lampard teve uma carreira internacional notável, representando a seleção inglesa em diversas competições, incluindo 3 campeonatos do mundo e 2 campeonatos da Europa. Embora a Inglaterra não tenha alcançado o sucesso esperado durante essas competições, Lampard foi sempre um dos pilares da equipa e é amplamente respeitado pelos seus 66 jogos pela seleção. Após deixar o Chelsea em 2014, teve uma curta passagem pelo Manchester City, antes de terminar a sua carreira nos New York City, da MLS, onde jogou até 2016. Após a sua retirada dos relvados, o ex-atleta rapidamente se lançou na carreira de treinador e em 2018 assumiu o comando do Derby County, onde teve uma boa temporada na segunda divisão inglesa, levando o clube à final do play-off de promoção. No ano seguinte, Lampard assumiu o cargo de treinador do Chelsea, voltando ao clube onde teve os seus maiores sucessos como jogador. Durante a sua passagem para o Stamford Bridge, focou-se em dar oportunidades a jovens jogadores da academia e conseguiu uma qualificação para a Liga dos Campeões na sua primeira temporada. Contudo, foi demitido em janeiro de 2021 após uma série de maus resultados e por aí prosseguiu a sua carreira como técnico por outras paragens.
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0: E agora seguimos com os gigantes adormecidos neste produto 100% palavra.
1: Fundado a 4 de março de 1945, no rescaldo da Segunda Guerra Mundial, o Estrela Vermelha de Belgrado, ou Crvena Zvezda, em sérvio, rapidamente se consolidou como um dos clubes mais emblemáticos da antiga Jugoslávia e da atual Sérvia. Desde os seus primeiros dias, o clube destacou-se como uma força dominante no futebol jugoslavo, não só devido ao seu desempenho dentro de campo, mas também pelo seu simbolismo e ligação com o espírito nacionalista da Sérvia. Situado em Belgrado, a capital do país, o Estrela Vermelha representa muito mais do que uma simples equipa de futebol. Para os seus adeptos, é um símbolo de orgulho, resistência e, acima de tudo, de grandeza. Logo após a sua fundação, o Estrela Vermelha começou a construir um legado de sucesso que o acompanharia ao longo das décadas. O primeiro grande troféu nacional chegou em 1948 com a conquista da Taça da Jugoslávia e o clube rapidamente se estabeleceu como uma potência do campeonato jugoslavo. Ao longo das décadas de 1950 e 1960, o Estrela Vermelha consolidou a sua posição como um dos clubes mais fortes do país, ganhando vários títulos nacionais e criando uma base de adeptos apaixonada e fiel. Este período foi marcado pela rivalidade feroz com o Partizan de Belgrado, outra potência do futebol jugoslavo. Conhecido como o Eterno Derby, este confronto transformou-se num dos jogos mais intensos do futebol europeu, envolvendo paixões que muitas vezes ultrapassavam o desporto. No entanto, foi na década de 1980 que o Estrela Vermelha começou a preparar-se para aquilo que seria o momento mais glorioso da sua história. Sob a liderança de uma geração de jogadores talentosos e com o apoio incondicional dos seus adeptos, o clube construiu uma equipa de classe mundial que atingiria o auge no início dos anos 90. Jogadores como Dragan Stojkovic, Dejan Savicevic, Robert Prozinec e Vladimir Jugovic emergiram como estrelas e a equipa tornou-se conhecida pelo seu estilo de jogo técnico, habilidoso e ofensivo, que cativava tanto os seus adeptos como os críticos do futebol europeu. A grande conquista do Estrela Vermelha chegou na temporada de 1990-1991, quando o clube venceu a Taça dos Clubes Campeões Europeus, o troféu mais prestigiado do futebol de clubes. Numa campanha épica, a equipa de Belgrado derrotou alguns dos gigantes do velho continente, culminando na final disputada a 29 de maio de 1991 no Estádio San Nicola, em Bari, na Itália. Frente ao poderoso Olympique de Marselha, o Estrela Vermelha jogou de forma calculista e estratégica, resistindo aos ataques franceses e levando o jogo a uma decisão por penaltis após um empate a zero no tempo regulamentar. Na dramática lotaria das grandes penalidades, o Estrela Vermelha foi mais eficaz, vencendo por 5-3 e garantindo o primeiro título europeu da sua história. Este triunfo fez do clube o primeiro dos Balcãs a conquistar um título europeu, um feito histórico que elevou o nome do emblema ao patamar dos grandes do futebol. Além da Taça dos Campeões Europeus, o Estrela Vermelha conquistou ainda a Taça Intercontinental de 1991, ao derrotar o Colo-Colo do Chile por 3-0 no Japão. Com este título, o clube confirmou o seu estatuto como a melhor equipa do mundo naquele ano, um feito que solidificou o seu lugar entre as maiores potências do futebol global. A equipa de 1991 é até hoje considerada uma das melhores formações da história do futebol jugoslavo e um orgulho eterno para os seus adeptos. Contudo, após este sucesso estrondoso, o clube enfrentaria desafios significativos nos anos que se seguiriam. A desintegração da Jugoslávia e a guerra civil que assolou os Balcãs nos anos 90 tiveram um impacto profundo no futebol da região. O Estrela Vermelha, tal como outros clubes da antiga Jugoslávia, viu-se afetado pelas dificuldades económicas e políticas resultantes do conflito e muitos dos seus melhores jogadores acabaram por se transferir para equipas estrangeiras, enfraquecendo a qualidade competitiva da equipa. A transição para o futebol sérvio após a independência do país não foi fácil e o clube passou por um período de reconstrução. Apesar desses desafios, o Estrela Vermelha continuou a ser uma força dominante no campeonato sérvio, conquistando inúmeros títulos nacionais e mantendo uma forte presença nas competições europeias. Nos anos recentes, o clube tem procurado reviver os seus dias de glória, conseguindo importantes qualificações para a fase de grupos da Liga dos Campeões, onde tem enfrentado algumas das melhores equipas da Europa, demonstrando a resiliência e a tradição de uma instituição histórica. O Estrela Vermelha continua a ser o clube mais bem-sucedido da Sérvia, com dezenas de títulos nacionais, incluindo campeonatos e taças. O Maracanã, o icónico estádio do clube, com capacidade para mais de 50 mil espectadores, é conhecido pelo ambiente eletrizante criado pelos fervorosos adeptos, conhecidos como Delia. Este apoio incondicional tornou o Estrela Vermelha um dos clubes mais temidos para qualquer adversário que se atreva a passar pelo túnel para pisar o seu relvado. Em suma, trata-se de um clube com uma história rica e complexa, feita de momentos de glória inigualáveis e desafios profundos. A sua vitória na Taça dos Campeões Europeus em 1991 permanece como o maior feito de um clube dos Balcãs e uma referência de excelência no futebol mundial. Hoje, o Estrela Vermelha continua a ser um símbolo de resistência e paixão, representando não só a cidade de Belgrado, mas também o espírito de um clube que, independentemente das adversidades, mantém vivo o sonho de voltar a dominar o futebol europeu.
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4: Espero ainda poder conquistar muito, incluindo o Mundial. Ainda está longe, ainda não jogamos nem sequer o primeiro jogo, por isso é muito prematuro para estar a falar disso. O que posso dizer é o que disse nas respostas anteriores, que nós podemos garantir muita dedicação, compromisso de trabalho, e quando há isso, eu acho que vamos estar muito perto de, muito mais perto de poder conseguir o que queremos.
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0: E seguimos agora nesta emissão com os grandes feitos históricos.
1: A equipa do Torino, dos anos 40, imortalizada como Il Grande Torino, permanece até hoje como uma das maiores lendas do futebol italiano e mundial. Dominadora, praticamente invencível e formada por jogadores de uma qualidade técnica e tática ímpar, esta equipa transformou o Torino num verdadeiro colosso do futebol, conquistando 5 títulos consecutivos da Série A entre 1942 e 1949. Contudo, a sua história não é apenas de glória dentro das quatro linhas, mas também de uma tragédia imensa que chocou o mundo desportivo e deixou uma marca eterna no futebol. O desfecho trágico da equipa no desastre aéreo do Superga em 1949 selou o fim de uma era brilhante de forma abrupta e dolorosa. A equipa começou a tomar forma durante os primeiros anos da década de 1940 sob a presidência de Ferruccio Novo. Novo, um visionário que ambicionava transformar o Torino num clube de topo, investiu pesadamente em jogadores talentosos e trouxe métodos modernos de treino que eram inovadores para a época. O resultado foi uma equipa de futebol que não só jogava um futebol técnico e de ataque, mas também se destacava pela disciplina tática e pelo trabalho coletivo. Entre as estrelas que faziam parte deste esquadrão lendário estavam Valentino Mazzola, capitão e líder incontestável, e jogadores como Ezio Loic, Franco Ossola e Virgilio Maroso. Mazzola, em particular, era visto como o coração e a alma da formação, um médio ofensivo que combinava habilidade técnica com uma capacidade de liderança inspiradora. O Torino começou a dominar o futebol italiano em 1942, ao conquistar o primeiro de 5 scudetti consecutivos. Naquela época, a Série A estava repleta de equipas fortes, mas nenhuma conseguia rivalizar com o grande Torino. A equipa jogava com uma intensidade e fluidez que poucos adversários conseguiam igualar e nos jogos em casa, no estádio Filadélfia, o Torino era praticamente imbatível. A sua técnica ofensiva, onde a equipa atacava constantemente com todos os seus jogadores, era revolucionária para a época e esta abordagem garantiu-lhes vitórias avassaladoras e espetáculos inesquecíveis. Na temporada de 1947-48, por exemplo, o Torino marcou 125 golos em 40 jogos, algo absolutamente notável e que demonstra o poder ofensivo desta formação. Um dos segredos do sucesso do grande Torino residia no entrosamento entre os seus jogadores, muitos dos quais que representavam também a seleção nacional italiana. Em determinado momento, a equipa titular da Itália era composta por 9 jogadores do Torino, um feito que nunca mais foi igualado na história do futebol mundial. A influência do grande Torino na seleção foi tal que, na década de 40, a equipa nacional italiana dependia quase exclusivamente da qualidade e da organização desta geração dourada de jogadores. Sob a liderança de Mazzola, o Torino combinava uma defesa sólida com um ataque brilhante e incansável. A versatilidade tática da equipa e a sua capacidade de alternar entre diferentes estilos de jogo tornaram-na uma máquina de vitórias. No entanto, a história gloriosa do grande Torino seria interrompida tragicamente a 4 de maio de 1949. Naquele dia fatídico, o avião que transportava a equipa de regresso a Turim, após um jogo amigável contra o Benfica, despenhou-se na colina de Superga, perto da cidade. O desastre matou todos os 31 ocupantes a bordo, incluindo os 18 jogadores da equipa. A tragédia abalou profundamente o mundo do futebol e a Itália entrou num estado de luto nacional. O desastre da Superga não foi apenas uma perda para o Torino, mas para todo o futebol italiano, que viu desaparecer uma geração inteira de jogadores talentosos e promissores num único e devastador momento. A perda do grande Torino foi um golpe ao qual o clube demoraria décadas a recuperar. Mesmo após o desastre, o Torino foi declarado campeão da Série A de 1948-49, em sinal de respeito pela sua supremacia durante toda a temporada. As equipas adversárias jogaram os últimos jogos da época com as equipas de júniores, em homenagem aos falecidos jogadores. No entanto, o vazio deixado por este acidente foi incomensurável, tanto para os adeptos do Torino como para o futebol em geral. O legado desta equipa, no entanto, nunca foi esquecido e a formação é recordada anualmente, com milhares de adeptos a subirem até à Basílica de Superga para prestar homenagem àqueles que perderam a vida. O impacto desta tragédia perdura até hoje, não apenas na memória coletiva do clube, mas também na história do futebol. O grande Torino foi mais do que uma equipa vencedora. Representava a esperança e a alegria de um país que ainda estava a recuperar das feridas da Segunda Guerra Mundial. No campo, era uma equipa que jogava com elegância e uma sede insaciável de vitória. Fora dele, era símbolo de união e trabalho em equipa. A sua trágica morte imortalizou-os como lendas e a sua história continua a inspirar gerações de adeptos e jogadores, sendo contada com um misto de admiração e tristeza. A memória do grande Torino é um lembrete poderoso do como o futebol pode ser, ao mesmo tempo uma fonte de alegria e uma arena de tragédia, onde os sonhos podem ser destruídos num instante. Mesmo passados mais de 70 anos, a figura do grande Torino permanece inalterada. Para muitos, aquela equipa foi a melhor de sempre em Itália, uma equipa que poderia ter alcançado ainda mais feitos se não tivesse sido tragicamente interrompida. Até hoje, o clube e os seus adeptos celebram a herança deixada por essa geração e a grandeza do Torino, tal como o nome indica, continuará a ecoar na história do futebol para sempre.
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0: E seguimos agora nesta emissão com o perfil do jogador.
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1: Benjamin Šeško, nascido a 31 de maio de 2003 em Rogoza, Eslovénia, é um avançado de destaque conhecido pela sua imponência física, velocidade e capacidade de finalização. Iniciou a sua carreira profissional no Red Bull Salzburg, na Áustria, onde rapidamente se destacou como um dos jovens mais promissores do futebol europeu. Šeško fez a sua estreia no Salzburg em 2019 e ao longo das temporadas seguintes demonstrou um crescimento significativo. A sua habilidade para marcar golos e a sua presença física no ataque tornaram-no uma peça fundamental para a equipa austríaca. A sua performance na Bundesliga e nas competições europeias chamou a atenção de clubes maiores e em 2022 Benjamin Šeško transferiu-se para o Leipzig, um dos clubes do campeonato alemão, onde continuou a desenvolver o seu potencial. No Leipzig manteve-se uma figura importante no ataque, contribuindo com golos e assistências e mostrando a sua capacidade de se adaptar a um nível competitivo mais alto. Além do sucesso a nível de clubes, Šeško é também um membro regular da seleção eslovena. Fez a sua estreia internacional em 2021 e tem sido uma adição valiosa ao ataque da seleção, trazendo a sua habilidade e presença para as competições internacionais. Mais recentemente, Šeško continuou a destacar-se pelo Leipzig, mostrando uma combinação de habilidade técnica e potência física que o tornam um avançado promissor e uma figura emergente no futebol europeu. A sua evolução contínua e o impacto em campo reforçam a sua reputação como um dos talentos mais excitantes da sua geração.
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18: São 7 da manhã e 59 minutos.
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19: Mano Silva não vai ter a oportunidade de recomeçar do zero no Sport Lisboa e Benfica. Nesta temporada, o médio de 25 anos, na Saba Golo FM, vai ser aposta de Marco Silva na estrutura do futebol profissional. Para começar, Sabna, pelo presidente Rui Costa, e o treinador de Sabna acreditam que Manu Silva pode ser muito útil e finalmente mostrará todo o seu potencial que levou o clube a contratá-lo. Marco Silva deu conta na apresentação como treinador do Sport Lisboa e Benfica, de que acreditava muito em Sudakov depois da época de sem brilho, de médio, e assinalou que o plantel do Benfica tem muita qualidade para lá do internacional ucraniano. Também outros terão segundas oportunidades. Ferenczob Ivanovic será um deles. Manu Silva acaba também por estar integrado nesse lote jogadores que terá uma nova oportunidade. Contratado pelo Benfica, ao Vitória na Sport Clube, em janeiro de 2025, por 12 milhões de euros, mais 2 milhões para objetivos. Por sugestão de Rui Costa, como confirmou Bruno Lage, Manu sofreu uma grave lesão no joelho esquerdo, ruptura completa do ligamento cruzado anterior, no jogo com o Moreirense na Luz, na qual Alexander Bab sofreu infortúnio igual. Passaram 290 dias, Chabna 9 meses, Chabna 17 dias, Chabna teve na voltar aos relevados já na época que terminou. Manu Nebna regressou com o comboio em andamento e participou apenas em 12 jogos, Chabna 3 como titular, Chabna Cabna esteve na linha da frente das opções de José Mourinho, mas agora no cenário muda, Chabna também para Chabna médio, que Bruno Lage Chabna considerou em janeiro de 2025 uma grande contratação com um jogador de Chabna que pode ser opção como defesa central, Chabna médio defensivo, Chabna na posição 8, no treinador partilhou então que Manu Nebna é benfiquista. O meio-campo do Benfica, Chabna conta por agora Chabna com vários Chabna médios, Chabna centro, Chabna com Marco Silva, Chabna Costa, Chabna Ducat, Chabna com dois Chabna à frente da defesa. Pode optar Chabna por Chabna Richard Rios, Frederic Ortenas, Leandro Barreiro, Nenso Barreneche Abne e Manu Silva. Não é certo que Rios Chabna continue, apesar de Abne ter sido contratado na Abneueno por 27 milhões de euros. Tem clubes interessados nele, como Nápoles, Chabna, que podem avançar Chabna com oferta Abne atrativa Abne para Abne Benfica. Eventual saída do internacional colombiano, Abne que está no Mundial, seria naturalmente Abne colmatada com a contratação de um reforço. Abne e até Abne poderá Abne ver outras Abne partidas, nomeadamente Nenso Barreneche Abne. José Mourinho, por exemplo, considerava Manu Ubna muito parecido com o argentino. Neste momento, porém, não existem ofertas. Manu Ubna está muito bem integrado no plantel. Ubna comprovou, no dia de aniversário do médio, uma publicação de António Silva, deixando rasgados elogios deste jogador. Manu Ubna assinou contrato com o Sport Lisboa e Benfica, Ubna até 2030, e tem cláusula de rescisão de 70 milhões de euros. O Vitória Sport Clube reservou o direito de 20% de mais-valia em futura transferência. Ainda pelo assunto encarnado, Marco Silva apareceu na apresentação como treinador do Sport Lisboa e Benfica com um cartão de sócio do emblema encarnado, com uma fotografia antiga, que reforçou aquilo que era um autêntico segredo, que o técnico é benfiquista de coração. Rui Costa já havia dito na véspera, e o novo timoneiro das Águias assumiu também a parte emocional, tinha pesado na decisão de aceitar o convite para suceder a José Mourinho. Mas desde quando o Marco Silva é sócio do Benfica, no treinador de 48 anos completa, 49 daqui a menos de um mês, foi feito sócio do Benfica pelo pai e pelo avô no princípio da década de 80, quando não teria mais do que 4 anos e o número de associado anda próximo dos 10 mil. Está assim que é prestes a cumprir 45 anos de associado do Sport Lisboa e Benfica e quase a ter direito a receber o emblema de uma águia de ouro correspondente a meio século de filiação. O Sporting continua a trabalhar nos bastidores para concretizar aquele que é, por esta altura, o maior sonho do mercado para reforçar o ataque da próxima temporada. Jeremiah Hernández, extremo espanhol de 23 anos, do Corunha, permanece no topo das prioridades na estrutura leonina. E, nesta fase, no principal trunfo dos Leões, Chabna poderá estar precisamente do lado dos jogadores. Isto porque o Internacional de Sub-21 espanhol está mesmo determinado em dar no salto para Alvalade e tem vindo a assumir uma posição cada vez mais firme, embora sem rupturas, no sentido de facilitar uma transferência no desejo de representar o Sporting. É encarado pelos responsáveis leoninos como fator de esperança para desbloquear uma negociação que continua longe de ser simples. No Corunha mantém-se para já irredutível. O clube galego continua na valorizar o extremo como uma das principais figuras do projeto para o regresso ao principal escalão espanhol e não pretende abrir mão de Eremaich com facilidade. Ainda assim, existe uma porta entreaberta. Maximo Benassi, diretor desportivo, admitiu recentemente que seria extremamente difícil retirar Eremaich do clube neste mercado, mas deixou uma condição: se os jogadores expressarem a vontade de sair, as partes terão de sentar-se à mesa para conversar. É precisamente nesse cenário, ou seja, na vontade dos jogadores, que o Sporting deposita na parte significativa das esperanças. Embora ainda não tenha formalizado nova proposta junto do Corunha, os Leões preparam uma ofensiva reforçada para convencer os espanhóis, a recordar que uma investida na ordem dos 30 milhões de euros já havia sido recusada na última janela de mercado, obrigando agora os Leões a subir a fasquia para aproximar posições. Caso a operação avance para os valores que se perspectivam, Eremaich poderá tornar-se no maior investimento da história do clube, numa demonstração inequívoca da confiança que existe em Alvalade relativamente ao impacto imediato do espanhol. Certo é que a chegada do extremo, entende, no Sporting encaixaria na perfeição no desenho a ser sempre preparado para na próxima temporada, desde logo porque o Sporting já sabe que está na iminência de perder na Pedro Gonçalves com vários mercados atentos ao internacional português. Os Leões procuram antecipar cenários e Eremaich surge identificado como um dos jogadores capazes de oferecer criatividade, imprevisibilidade e na produção ofensiva em volume semelhante. Nos sinais deixados pelo pelo próprio jogador nas últimas semanas. Também foram animadores, um web na publicação nas redes sociais, interpretada numa mensagem de despedida, alimentou o entusiasmo em torno desta operação. Trabalho finalizado, escreveu Eramaia, numa mensagem que rapidamente gerou especulação sobre uma eventual saída. Para já, na novela continua longe de um desfecho definitivo, no entanto, na medida que o mercado avança, cresce na convicção de que a vontade do jogador poderá transformar-se no fator decisivo para consumar um dos negócios mais mediáticos deste verão. Ainda pelo Sporting, porta aberta para a saída de Kocharashvili, no médio de 26 anos, sem espaço em Alvalade, poderá arrumar ao Campeonato Espanhol nos próximos dias. O internacional georgiano, contratado a 6 de julho do ano passado, no Levante, numa operação financeira de 5 milhões e meio de euros, não conseguiu afirmar-se em Alvalade, somou 26 jogos, sem nunca ter estatuto de titular indiscutível e já procura novo projeto na carreira. Na prioridade de Kocharashvili, passava por um regresso na Espanha, onde cumpriu quase toda a carreira, nem emblemas como o Girona, pela Arada, na Castellón, no Levante, e esse desejo está prestes a ser concretizado pela porta do Celta, no clube espanhol, que está bem identificado com os jogadores, pela sua passagem nestes clubes. Já avaliou uma potencial transferência junto dos Leões. Para já, o que foi possível apurar, não foi formalizada uma proposta, algo que poderá acontecer durante os próximos dias. Em cima da mesa, está num empréstimo com opção de compra, com um médio, que, recorde-se, está ligado aos Leões, até 2030, com uma cláusula de 80 milhões. Pelo Futebol Clube do Porto, a chegada de Gabri Veiga na equipa azul e branca em vésperas do Mundial de Clubes, numa altura em que o universo azul e branco tingeria na desilusão de uma época abaixo das expectativas, teve o condão de reanimar as hostas, mas esse entusiasmo foi só de pouca dura. No médio espanhol, que ficou imune à onda de desconfiança criada pelo fracasso dos Dragões na prova, viu-se desde muito cedo com o seu valor questionado pelos adeptos. Contudo, na volta de 180 graus, que André Villas-Boas e Francesco Farioli começaram a operar-se no verão passado, deram frutos em termos coletivos, com a conquista do título nacional e na conquista de vários títulos individuais. Gabri fechou a primeira temporada completa invicta, como uma das peças mais influentes na equipa, e foi distinguido na terra natal com o prémio António Palacios para o desporto, numa gala realizada na Porrinho. O centrocampista galego de 24 anos foi coroado com um galardão de índole especial, atribuído pelos conterrâneos por ser, por estes dias, um dos maiores embaixadores do município e da região a nível internacional, funcionando como exemplo para as gerações mais jovens da vila que o viu nascer. Por estar em lua de mel, o jogador fez representar pelos pais e família, tendo enviado, no entanto, um vídeo de agradecimento à organização que, noutra data, marcará na presença nos espaços do Conselho. Este prémio no desporto foi atribuído no ano de 2020.

antes de domingo, antes disso, tinha abnatuado na equipa B e pelo Sul 23 e sempre que foi chamado à ação respondeu com eficácia. O Internacional Jovem por Portugal, de apenas 22 anos, contabilizou 9 jogos, 4 na Liga, 2 na fase de Liga da UEFA, 2 nas pré-eliminatórias da referida competição europeia e 1 na Taça de Portugal, tendo sido titular de quente da formação do Lincoln, com vitória por 5 bolas 0 Celtic, por 2-0 e Santa Clara por 2-1. A bosta da SAD liderada por António Salvador, em Yenis Chabna da Rocha, ficou ainda mais vincada no passado mês de outubro, quando foi oficializada na renovação de contrato. Nessa altura, no camisola 41, prolongou a ligação aos minutos, assinando um vínculo válido até 2030, ficando com uma cláusula de rescisão de enorme relevo, 50 milhões de euros. É certo que o mercado ainda vai mexer na pedreira. Até agora, no clube bracarense anunciou as contratações de Diogo Travassos, lateral ala na Moreirense, onde estava por empréstimo do Sporting, e Denis Chabna mete o ex Colónia, isto além de ter renovado contrato com João Moutinho, mas não é nem menos verdade que, na aposta nos jovens formatos na cidade esportiva, vai continuar a ser uma realidade nos próximos tempos. E Yannis da Rocha, no luso-francês, recrutado ao Troyes em 2023-2024, é claramente um desses casos. Rui Rodrigues é novo presidente do Vitória Sport Clube depois de ter vencido as eleições mais concorridas da história do clube, que contaram com 4 listas. O resultado ficou conhecido já depois das 10 da noite, depois de quase 3 horas de contagem. O candidato da lista teve 228 votos, uma diferença de 2 para Viriato Sampaio, da lista C, com 226. Sob o lema de conquistar o futuro, Rui Rodrigues sucede António Miguel Cardoso, que estava no cargo desde 2022, tinha sido reeleito em março do ano passado e pediu admissão em abril. No presidente da mesa da Assembleia Geral do Vitória Sport Clube, João Henrique Vieira Fernandes de Faria, confirmou os resultados aos jornalistas no local e, de acordo com as contagens, tiveram 6.642 votos expressos. O vencedor das eleições, a lista vencedora, foi a D, com 228 votos, seguida da lista C, com 226 votos, a lista A, com 1.327 votos, e a lista B, com 1.092 votos. É este o resultado, é este o sentido, e portanto o vencedor na lista D para assumir o cargo da direção do Vitória Sport Clube. Já sobre as possíveis irregularidades que teriam chegado ao conhecimento da lista de Viriato Sampaio, que pretende pedir a recontagem dos votos, o líder da MAC deu conta de que no final da votação cada uma das 7 mesas eleitorais elaborou uma ata, a qual foi subscrita e assinada pelo respectivo presidente da mesa, pelos 4 delegados escrutinados e pelo próprio presidente da mesa da Assembleia Geral. Situação insólita, no mínimo, no Académico de Viseu oficializou ao final deste domingo a saída de Sérgio Fonseca, documento técnico. Até aqui, tudo normal. A questão prende-se com o facto do próprio treinador já ter anunciado essa mesma decisão às primeiras horas do dia. Foi então que, através de um comunicado com o emblema da cidade de Viriato, comunicou no final da ligação entre as duas partes. Sérgio Fonseca, recorde-se, tinha sido promovido na equipa principal já com a época a decorrer, ocupando na altura no lugar que era de Sérgio Vieira, e conseguiu o feito de recolocar o Académico de Viseu no principal escalão do futebol português 37 anos depois. A Seleção Nacional viu os seus planos alterados para neste domingo, no que diz respeito à habitual conferência de imprensa com os jogadores no The Guardian North Country District em relação ao seu treino que estava marcado para no seu quartel-general. Desde logo a mudança de planos, justificou a Federação Portuguesa de Futebol deveu-se na tempestade que na altura acabou por afetar Palm Beach e necessidade de ser seguido o protocolo aplicado nos Estados Unidos para este tipo de situações meteorológicas. A conferência de imprensa estava prevista para as 11 da noite de Portugal Continental, 6 da tarde na Flórida, mas uma hora antes os jornalistas receberam ordens para abandonar a sala de imprensa, situada numa tenda, e procurar abrigo nos carros que usam para se deslocarem. O treino da seleção, previsto para as 23h45, acabou também por sofrer constrangimentos no protocolo recomendado pelo Serviço Nacional de Meteorologia dos Estados Unidos, recomenda que todas as atividades ao ar livre sejam interrompidas sempre que existam relâmpagos a uma distância inferior de 10 milhas, cerca de 16 quilómetros. Devido a este facto, na seleção portuguesa, acabou por ver no seu dia de trabalho com alterações de última hora. Recordar que Portugal prepara nesse primeiro embate relativamente ao Mundial 2026, diante da República Democrática de Congo, para nas contas do Grupo K, na defronta, nesta mesma seleção, na próxima quarta-feira, dia 17 de junho, pelas 6 da tarde, uma grande partida de futebol a não perder, para acompanhar, claro está, na Gold FM, num simultâneo, na Rádio Jornal do Centro. Recordar ainda que Portugal, na defronta
na seleção do Uzbequistão no dia 23 de junho e na seleção da Colômbia no dia 28 de julho, naquele que será no último jogo da fase de grupos deste Campeonato do Mundo.

0: pormenores, mas está muito perto de tornar-se um novo treinador da formação do Aldir Yab no clube, com forte capacidade financeira, que subiu o na Saudi Pro na Liga, nas negociações decorrem. Alguns dias estão em fase muito adiantada e o acordo deverá ser selado muito em breve. Na laje de 50 anos, está sem clube desde que saiu do Benfica. A 17 de setembro, depois da derrota em casa com o Karabag na Liga dos Campeões, apesar de ter qualificado a equipa para a competição e conquistado a supertaça na qual venceu o Sporting. O Aldir Yab, da cidade, com o mesmo nome, a 15 km do noroeste da capital, Abna Riad, ascendeu ao principal escalão saudita, depois de vencer a formação do Al Ula, treinado por José Peseiro, no play-off de subida, por 2-1. Estava assim preparado para investir fortemente no plantel na última época. Contava com o avançado Moussa Marega, de 35 anos, que em Portugal representou o Marítimo, Vitória Sport Clube e Futebol Clube do Porto. Norberto Mourão sagrou-se tricampeão europeu na classe adaptada na VL2 na 200 metros, em Montemor-o-Velho. O canoista arrecadou no quarto título continental da sua carreira. No português, impôs em 52 segundos e 242 centésimos. Novo recorde da Europa, deixando o espanhol Eugenio Rivero na 100 milésimos de segundo e o russo Roman na 590 milésimos. No canoista de 45 anos, que foi medalha de bronze nos Jogos Paralímpicos de Tóquio 2020, alcançou a quarta medalha de ouro em europeus da categoria. Depois de 2021 em Poznan, 2024 em Sesken e no ano de 2025. Nesta foi a segunda medalha de Portugal nos europeus de canoagem, depois do bronze de Fernando Pimenta em capa 1 mil metros. Já Messias Batista sagrou-se vice-campeão da Europa depois de ter terminado em segundo lugar da prova na capa 1 200 metros nos europeus que decorreram em Montemor-o-Velho. No canoista português terminou a prova em 34 segundos, 178 milésimos, atrás do espanhol Carlos Arevalo, com 34 segundos, que leva assim o ouro para casa. Em terceiro com o bronze, no húngaro, na Czerlaik, com 34 segundos e 2018 milésimos. Em terceiro com o bronze ficou o húngaro Czerlaik. A fechar, olhamos para no hóquei em patins, chega ao fim a longínqua ligação entre Diogo Rafael e o Sport Lisboa e Benfica. No contrato, termina no final da temporada e durante este fim de semana, após o jogo 1 da final do campeonato diante do Sporting na Luz, no experiente hóquista, foi homenageado. Diogo Rafael, de 36 anos, tinha na possibilidade de continuar na Luz, mas com outras funções fora de campo, mas quer continuar a jogar ao mais alto nível e tem proposta para continuar em Portugal ao serviço do hóquei de Barcelos. Diogo Rafael chegou à Luz em 2004 e tornou-se numa referência da equipa, assumindo o papel de capitão e sendo uma peça fundamental em vários títulos nacionais e internacionais ao longo da última década. Em 2013, por exemplo, marcou o golo de ouro no prolongamento com que o Benfica bateu o Futebol Clube do Porto por 6-5 na final da Liga Europeia de Hockey em Patins no Dragão Arena.
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1: No Hóquei em Patins, no Benfica, na segue invicto na Liga, imparável, no chave na playoff. Neste último jogo, nas Águias venceram na recepção ao Sporting por 3-2 no primeiro round da final. Nesta época, em 6, chave na duelo, chave no Benfica, na venceu 4, na 4-2, chave na 4-1, 4-3, chave na 3-2. Empatou 2, empata 2 bolas entre estas duas equipas. O Sporting não vence neste rival desde abril de 2025, não derrota nas Águias para a Liga desde outubro de 2023 e não triunfa na Luz desde janeiro de 2019. Perante mais de 1.700 adeptos, com Rui Costa, no camarote, no Benfica, precisou de 5 minutos para assumir o controlo. Entre várias oportunidades, Gonçalo Pinto atirou ao ferro, e João Rodrigues inaugurou o marcador a 9 minutos e 34 segundos do intervalo. O capitão do Benfica aproveitou um penalti, atirando por cima de Xeno Edu na recarga. 5 minutos envolvidos, contra na corrente do duelo, no Sporting restabeleceu a igualdade após o remate do capitão Nolito Romero, de muito longe, em corredor de na central, na Danilo Rampulha, desviou na forma subtil e decisiva na boca da baliza. No caminho para no intervalo de Rubner, 2 minutos e 43 segundos, da buzina, na Viti, consultou a festa com o remate de longa distância de indefensável. O internacional português de 19 anos, sob no formato no Valongo, no Bailongo, da esquerda para o meio, ajeitou a bola e conseguiu desfazer-se na pressão de Romero. No capitão do Sporting, que mergulhou para interceptar-se na bola, mas nada pôde fazer-se na frente do remate violento de Viti. Abrir a etapa complementar, sob na Roberto de Benedetto, aproveitou a desplicência do Sporting, junto à própria baliza, arrematou, ganhou o ressalto e finalizou na cara deixando Edu no lance, estava aparentemente controlado pelos Leões. Entre defesas de Conti, Amuleto do Benfica, Zé Miranda, desperdiçou um livre direto. Nolito Romero reduziu 5 minutos e 47 segundos da derradeira buzina. Apesar do final incerto, Conti segurou a vantagem das Águias numa final decidida na melhor de 5 jogos. O segundo round está agendado na pavilhão João Rocha, nesta na quarta-feira, para nas 8h30 da noite. Nesta época, no Benfica, arrecadou a Elite Cup, na frente ao Sporting, persegue na conquista da Liga, algo que não acontece desde 2023, por sua vez. O Sporting não é campeão nacional desde 2021, mas nesta temporada já celebrou a conquista do Mundial de Clubes, Supertaça e Taça de Portugal. O Futebol Clube do Porto é bicampeão em título, sendo o clube com mais conquistas na Liga, 26 no total, seguido por Benfica com 24 e Sporting com 9 conquistas. Mas chega ao fim, longínqua ligação entre Diogo Rafael e o Sport Lisboa e Benfica, no contrato, termina no final da temporada e durante este fim de semana, após o jogo 1 da final do campeonato diante do Sporting na Luz, no experiente hockeyista, foi homenageado. Diogo Rafael, de 36 anos, tinha a possibilidade de continuar na Luz, mas com outras funções fora de campo, mas quer continuar a jogar ao mais alto nível e tem proposta para continuar em Portugal ao serviço do hockey de Barcelos. Diogo Rafael chegou à Luz em 2004 e tornou-se numa referência da equipa, assumindo o papel de capitão e sendo uma peça fundamental em vários títulos nacionais e internacionais ao longo da última década. Em 2013, por exemplo, marcou o golo de ouro no prolongamento com que o Benfica bateu o Futebol Clube do Porto por 6-5 na final da Liga Europeia de Hóquei em Patins no Dragão Arena.
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5: E depois o talento que nós temos e falta só realmente a parte técnica, tática, a parte tática principalmente, mas também falta muita dedicação. Não digo que falta, mas é que temos que pôr muita dedicação, muito compromisso, é o que tentamos sempre fazer e eu acho que são esses os ingredientes perfeitos para que possamos sair daqui com bons resultados.
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6: agora 8h24.
2: 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Bom dia,
6: 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Olhamos agora nesta emissão para os craques mundiais. Apesar da sua ausência no campo, o legado destes jogadores continua a inspirar novas gerações que procuram também alcançar a mesma grandeza. É para ouvir também aqui na primeira Rádio Desporto os craques mundiais com o Hugo Taveira.
7: Lothar Matthaus é uma das maiores lendas do futebol mundial, conhecido pela sua versatilidade, liderança e longevidade em campo. Nascido a 21 de março de 1961 em Erlangen, na Alemanha, Matthaus teve uma carreira que atravessou mais de duas décadas, acumulando títulos tanto a nível de clubes como de seleções. Ao longo da sua carreira, destacou-se pela sua capacidade de jogar em várias posições, desde médio centro a líbero, sempre com uma entrega impressionante e uma visão de jogo apurada. Matthaus é o jogador com mais internacionalizações pela seleção alemã, com 150, e é reconhecido como um dos jogadores mais completos da sua geração. O seu percurso começou no Borussia de Mönchengladbach, onde rapidamente deu nas vistas. Após destacar-se na Bundesliga, Matthaus foi convocado para a seleção alemã, ainda jovem, integrando o plantel no Campeonato Europeu de 1980, onde a Alemanha Ocidental se sagrou campeã. No entanto, foi com a transferência para o Bayern de Munique, em 1984, que Matthaus se tornou uma estrela mundial. Nos seus primeiros anos no Bayern, conquistou 3 títulos da Bundesliga, afirmando-se como um dos melhores médios do futebol europeu. O seu futebol dinâmico, capaz de atacar e defender com a mesma eficiência, e o seu poderoso remate tornaram-no uma peça essencial no meio-campo bávaro. A nível internacional, Matthaus foi protagonista em diversas competições, mas os mundiais foram o palco onde mais brilhou. Esteve presente em 5 campeonatos do mundo, um recorde para a época, e em 1986, na final contra a Argentina, Matthaus teve a tarefa ingrata de marcar Diego Maradona, um confronto icónico que ajudou a definir a rivalidade entre ambos. Embora a Alemanha Ocidental tenha perdido a final, o talento de Matthaus já era amplamente reconhecido. Em 1988, o jogador fez uma mudança para o futebol italiano, assinando pelo Inter de Milão, onde jogaria um papel fundamental. Sob o comando de Giovanni Trapattoni, Matthaus levou o Inter à conquista da Série A em 1988-89, quebrando um jejum de 9 anos. Essa equipa do Inter é lembrada como uma das mais fortes da história do clube e Matthaus foi a principal estrela, ajudando também a conquistar a Supertaça de Itália e a Taça UEFA em 91. A sua passagem por Itália solidificou o seu estatuto de um dos melhores jogadores do mundo. Mas foi no Mundial de 1990 que Matthaus viveu o seu maior momento. Capitaneando a seleção da Alemanha Ocidental, liderou a equipa até à vitória, conquistando o troféu em Itália. Matthaus foi o grande maestro do meio-campo, com exibições de encher o olho, marcando 4 golos no torneio, incluindo um dos mais belos da sua carreira, frente à Jugoslávia. Na final, a Alemanha Ocidental derrotou a Argentina de Maradona por 1-0, ligando a derrota de 1986 e coroando Matthaus como campeão do mundo. Após este feito, foi premiado com a Bola de Ouro em 1990, consolidando o seu lugar na elite do futebol global. Matthaus regressou ao Bayern em 1992, já como uma lenda viva. Na sua segunda passagem pelo clube, continuou a brilhar e já numa fase mais tardia da carreira, foi recuado para a posição de líbero, onde demonstrou a sua inteligência tática. Nos anos seguintes, ajudou o Bayern a vencer mais 4 títulos da Bundesliga e a Taça UEFA em 1996, tendo ainda um último grande momento internacional no Euro de 1996, onde a Alemanha, já unificada, voltou a conquistar o título europeu. Embora já não fosse a figura central da equipa, o seu papel de líder foi decisivo. Aos 39 anos, Matthaus deu mais uma prova de longevidade, participando no Mundial de 1998, tornando-se o primeiro jogador a disputar 5 campeonatos do mundo. Encerrou a sua carreira internacional após o Euro 2000, mantendo o recorde de mais internacionalizações pela Alemanha. Continuou a jogar pelo Bayern até esse mesmo ano, antes de se despedir definitivamente do futebol no Metro Stars dos Estados Unidos. Lothar Matthaus é um nome que ressoa na história do futebol, não apenas pelas suas conquistas, mas também pelo espírito competitivo e capacidade de se reinventar ao longo de uma carreira tão longa. Com um impressionante total de 25 títulos conquistados, é uma verdadeira lenda do desporto.
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10: São 8 da manhã e 29 minutos.
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1: De forma emocionada, André Silva abriu o coração ao universo esportista com uma extensa mensagem nas redes sociais, na qual Abner faz uma reflexão sobre o regresso ao clube, onde se mostrou ao mundo. André Silva na volta assim a casa e em mensagem dirigida na família portista assume que ainda não parece real. Na acaba de chegar na casa depois do encontro com o presidente André Villas-Boas no estádio do Dragão e termina uma longa ausência de 9 anos sobre crescer fora, levando consigo na cultura, na sua cidade e também as cores do clube do seu coração. Foram 9 anos de aventuras, desafios e aprendizagem longe do clube do coração, acabou por assumir este mesmo atleta. André Silva, perentório assumindo que espera, de facto, conseguir impor-se na equipa do Futebol Clube do Porto e demonstrar todo o seu talento, tendo em conta que já há longos anos que não estava na cidade invicta e agora espera que este regresso seja, de facto, um regresso de sucesso para conseguir dar alegrias aos adeptos da formação do Futebol Clube do Porto. André Silva deixou ainda um agradecimento ao presidente André Villas-Boas, que muito fez, espera que o seu regresso fosse possível nesta altura e espera agora conseguir bons resultados e muitos títulos ao serviço da formação da Invicta. Fatih Luanidis está a aproveitar o período de férias para limpar a cabeça após o ano de estreia em Alvalade, de ter sido longe daquilo que era expectável. O grego acredita que vai apresentar-se na pré-temporada na máxima força, deixando assim para trás nos problemas físicos que riscaram das opções de Rui Borges. Recordar que o atacante grego teve um regresso na sua lesão ligamentar do joelho direito sofrida no início de fevereiro, diante do Moreirense. Lesionou-se pela primeira vez na zona indicada em novembro, regressou à competição em dezembro, voltou a queixar-se em janeiro, retornou à competição em fevereiro e desde essa altura esteve parado, chegou a ser equacionada numa operação, mas a intervenção não foi para na frente. Certo é que Luanidis, que tem mais 4 anos de contrato com o Sporting, apenas fez 22 jogos, tendo marcado 6 golos e feito 3 assistências. Luís Suárez foi o homem do ataque na última temporada, conquistou a bola de prata com 28 golos marcados na Liga, mas não estará no arranque da pré-temporada, fruto da participação no Mundial 2020 e seja no serviço da seleção da Colômbia, o que significa uma oportunidade para Luanidis dar provas do que vale e poder jogar depois de apenas ter somado 1.248 minutos em 27 jogos, marcou 6 golos e fez 3 assistências em 2025-2026. O Lyon está perto de aceitar as condições para a transferência de Afonso Moreira para o Bayer Leverkusen. No jornal francês L'Equipe, confirmou durante este fim de semana informação já adiantada pela Gol FM de que o clube está pronto para aceitar uma proposta que pode chegar aos 32 milhões de euros pelo Internacional de Sub-21 português. O Lyon precisa de fazer uma grande venda até na 30 de junho para fechar a época com saldo positivo nas contas e assim evitar ser sancionado pela Direção Nacional de Controlo e Gestão dos Clubes Gauleses. Para tal, na equipa treinada por Paulo Fonseca deve despedir-se do antigo extremo do Sporting e os alemães, que terminaram no 6º lugar da Bundesliga, não muito acompanham o desempenho de Afonso Moreira, de 21 anos, que custou apenas 2 milhões de euros na temporada passada e que fez 8 golos e 10 assistências em 37 jogos pela formação de Lyon em 2025-2026. Na ascensão meteórica do Internacional Sub-21 luso, aumentou a cobiça no extremo, que, de acordo com L'Equipe, o clube do Sul de França queria mantê-lo todo na pelo menos por mais um ano. Na publicação francesa afirma que a prioridade era vender Jabna Tanner, Jabna Médio, americano de 24 anos, pelo qual o mercado ainda não se mostrou suficientemente ativo. Abnou Malik Fofana, extremo belga de 21 anos, que, apesar de ter o interesse de vários clubes, nenhum deles é tão forte quanto o Leverkusen por Afonso Moreira. A publicação francesa refere ainda que o jogador está relutante em sair neste verão, e que poderá jogar pelo acesso à UEFA Champions League. No Leverkusen apurou-se para a Liga Europa mas garante que na direção do Lyon tentará convencê-lo a sair de modo a equilibrar as contas. Quem esfrega nas mãos com a possibilidade de uma transferência milionária é o Sporting, que salvaguardou 20% de mais-valia de uma futura transferência de Afonso Moreira, concretizando-se no pagamento desta verba de 32 milhões de euros. No lucro corresponderá a 30 milhões e sobe dessa cláusula. Os verdes e brancos iriam receber 6 milhões a isso, na creche, no mecanismo de solidariedade da FIFA, atribuído aos clubes formadores, e pelo qual os Leões ganhariam mais 880 mil euros. Ruben Amorim está num pequeno passo de se tornar de novo treinador da equipa de Milan e suceder assim a Maximiliano Allegri no clube onde joga, no português, na Rafael Leão. Durante este fim de semana, no Atlético e a Gazeta dello Sport colocaram um antigo técnico do Manchester United na pole position para no cargo, e na Gol FM está em condições de confirmar que as negociações estão nesta altura muito perto de conhecer fumo branco. O austríaco Oliver Glasner, antigo treinador do Crystal Palace, é o plano B na Amorim, após deixar os Red Devils numa estadia muito conturbada e com resultados pouco simpáticos. Na Ruben Amorim tinha planeado tirar um ano sabático, mas nunca colocou completamente de parte a possibilidade de regressar ao ativo, caso o projeto para no qual fosse convidado fosse do seu agrado, no que não é o caso. Longe dos tempos em que dominava no futebol italiano, europeu, no Milan, está a enfrentar uma verdadeira revolução estrutural depois de ter estado na luta pelo título durante grande parte da temporada e no último terço ter caído na pica, falhando inclusivamente o acesso à Liga dos Campeões. Para além de Allegri, também o diretor desportivo Iglitar, o diretor executivo Giorgio Forlani e o diretor técnico Moncada foram demitidos, abertendo assim o sueco Zlatan Ibrahimovic com processo sobre na contratação do novo treinador em mãos. A confirmar-se este passo, na Mourinho será no terceiro treinador português na história do clube de Milão, e todos num curto espaço temporal. Paulo Fonseca orientou nos Rossoneri na primeira metade de 2024-2025, sendo depois rendido pelo compatriota Sérgio Conceição no final de dezembro. A Federação Egípcia de Futebol revelou que na FIFA exigiu a remoção de 7 estrelas presentes na camisola dos faraós, que simbolizam os 7 títulos conquistados na Taça das Nações Africanas. Segundo a EFA, no organismo que tutela, no futebol mundial, informou as federações participantes de que apenas podem exibir nas estrelas relacionadas com conquistas em campeonatos do mundo. Com estas regras, apenas Brasil, Alemanha, Argentina, França, Uruguai, Inglaterra e Espanha podem exibir nas estrelas nos respectivos equipamentos. A Federação Egípcia adiantou ainda que recebeu outra indicação da FIFA para alterar a cor dos números dos jogadores. Os algarismos, inicialmente dourados, passarão a ser brancos, de forma a garantir maior visibilidade durante todos os encontros. A decisão surge numa altura em que o Egito está no decorrer da sua quarta participação em fases finais de mundiais. Os comandados de Hassan estão inseridos no grupo E, juntamente com Bélgica, Irão e Nova Zelândia, tendo-se estreado diante dos belgas durante esta segunda-feira. Esta não é, de resto, a primeira vez que a FIFA intervém nos equipamentos das seleções para o Mundial 2026. Recentemente, também o Haiti foi obrigado a modificar elementos gráficos da sua camisola por o organismo considerar que poderiam ser interpretados como uma manifestação pública.
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4: A história do futebol europeu está repleta de equipas que brilharam intensamente, mas que hoje enfrentam dificuldades para recuperar a antiga glória. São os gigantes adormecidos, para ouvir aqui na primeira rádio de desporto, todos os dias também com o Hugo Taveira.
5: O IFK Gotemburgo, fundado em 1904, é um dos clubes mais bem-sucedidos e tradicionais da Suécia. Com sede em Gotemburgo, a equipa faz parte da elite do futebol sueco e possui uma rica história de conquistas, tanto no plano doméstico como no internacional. Nos primeiros anos, o Gotemburgo rapidamente se destacou no futebol do país. Em 1908, apenas 4 anos após a sua fundação, o clube conquistou o seu primeiro título da Svenska Mästerkuppen, o título do campeonato sueco da época. Ao longo das décadas seguintes, o clube continuou a ser uma força dominante, conquistando vários títulos nacionais e consolidando-se como uma referência no futebol do país. A década de 1980 é considerada a era de ouro do IFK Gotemburgo. Durante esse período, o clube alcançou um feito que o catapultou para o cenário internacional, a conquista da Taça UEFA. Em 1982, sob o comando do treinador Sven-Göran Eriksson, o Gotemburgo surpreendeu a Europa ao vencer a competição, derrotando o poderoso Hamburgo na final com um agregado de 4-0. 5 anos depois, em 1987, o Gotemburgo voltou a brilhar na Taça UEFA, conquistando novamente o troféu. Desta vez, a equipa sueca venceu o Dundee United, da Escócia, na final, com um resultado global de 2-1. Esta dupla conquista internacional, somada ao sucesso doméstico, fez com que o clube se tornasse uma referência no futebol europeu durante a década de 1980. Além do sucesso nas competições europeias, o Gotemburgo manteve a sua hegemonia no futebol sueco ao longo dos anos. Com mais de 18 títulos da Allsvenskan, o clube é um dos maiores vencedores do campeonato do país. Entre 1990 e 1996, o Gotemburgo venceu o campeonato por 6 vezes, reforçando o seu estatuto como uma das equipas mais dominantes do futebol da Escandinávia, e durante esse período o clube também participou em várias edições da Liga dos Campeões, alcançando os quartos de final em 1995. Apesar do seu sucesso histórico, o Gotemburgo enfrentou dificuldades nas décadas seguintes, com uma crise financeira e uma queda de rendimento desportivo. Contudo, conseguiu reerguer-se e em 2007 voltou a conquistar o campeonato sueco, pondo fim a um jejum de 11 anos sem títulos. Nos últimos anos, o Gotemburgo tem lutado para retomar o seu lugar entre as melhores equipas da Suécia, mas o seu legado de conquistas e a sua tradição continuam a fazer do clube um dos maiores do futebol. O Gotemburgo é o único clube sueco a ter conquistado 2 taças UEFA, um feito que o coloca entre os grandes clubes europeus. A sua capacidade de competir de igual para igual com equipas das principais ligas europeias, especialmente durante a década de 80, faz do clube um dos nomes mais respeitados do futebol sueco e escandinavo.
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4: E está agora na hora de trazer mais um grande feito histórico à Golo FM.
5: A era de Sir Alex Ferguson à frente do Manchester United entre 1986 e 2013 é ainda uma das mais icónicas da história do futebol. Em quase 3 décadas no comando dos Red Devils, Ferguson transformou um clube que vivia de memórias passadas numa verdadeira potência mundial, conquistando um impressionante número de títulos e consolidando a sua posição como um dos maiores treinadores de todos os tempos. Com um total de 38 troféus, incluindo 13 títulos da Premier League, 2 Ligas dos Campeões e 5 Taças de Inglaterra, Ferguson moldou o Manchester United e deixou um legado incomparável. Quando o escocês chegou ao clube em novembro de 1986, o Manchester United estava longe de ser o gigante europeu que conhecemos hoje. Na altura, o clube enfrentava uma seca de títulos da Liga, que durava desde 1967, e tinha dificuldades em competir com rivais como o Liverpool, que dominava o cenário inglês. Os primeiros anos de Ferguson em Old Trafford foram difíceis e até houve especulações sobre uma possível demissão após resultados decepcionantes, porém o treinador escocês manteve a confiança da direção e a vitória na Taça da Inglaterra em 1990, após um dramático replay contra o Crystal Palace, foi o ponto de viragem que iniciou a construção de uma dinastia. Nos anos seguintes, Ferguson começou a estruturar uma equipa vencedora. Foi pioneiro na aposta em jovens talentos da academia, estratégia que ficaria conhecida pela introdução da famosa classe de 92, que incluía jogadores como David Beckham, Ryan Giggs, Paul Scholes, Gary Neville e Nicky Butt. Estes jovens formariam o núcleo de uma equipa que se tornaria dominante, combinando o seu talento com as contratações criteriosas de Eric Cantona, Roy Keane e Peter Schmeichel. O sucesso não tardou a chegar e em 1993 o United venceu a sua primeira Premier League sob o comando de Ferguson, pondo fim a um jejum de 26 anos. A década de 1990 foi marcada pelo domínio doméstico dos Red Devils, com Ferguson a guiar o clube a 6 títulos da Premier League, 4 taças de Inglaterra e em 1999 a glória europeia com a conquista da Liga dos Campeões. O ano de 99 foi particularmente especial, já que o United conseguiu o inédito treble, vencendo a Premier League, a Taça de Inglaterra e, para além do título de campeão europeu, num feito nunca antes realizado por um clube inglês. A final da Liga dos Campeões em Camp Nou contra o Bayern de Munique foi um dos momentos mais dramáticos da história do futebol. Perdendo por 1-0 até aos 90 minutos, o United virou o jogo nos descontos com golos de Teddy Sheringham e Ole Gunnar Solskjaer, selando uma vitória épica por 2-1. Ferguson continuou a evoluir a equipa ao longo dos anos, mostrando uma capacidade notável para se adaptar às mudanças no futebol. No início dos anos 2000, com a saída de jogadores-chave como Beckham e a reforma de outros veteranos, Ferguson renovou a equipa com contratações que voltariam a colocar o United no topo. Nomes como Cristiano Ronaldo, Wayne Rooney e Nemanja Vidić desempenharam papéis cruciais na segunda era dourada do clube, que culminou em mais uma conquista da Liga dos Campeões em 2008, numa final histórica contra o Chelsea em Moscovo, decidida nos penaltis. O United de Ferguson estabeleceu-se como um dos clubes mais temidos da Europa, ganhando a Premier League repetidamente e acumulando troféus nacionais e internacionais. A capacidade dos escoceses para gerir egos, desenvolver jovens jogadores e tirar o melhor dos seus plantéis, independentemente das mudanças, fez dele uma figura única no desporto. Além disso, a sua rivalidade com treinadores como Arsène Wenger, do Arsenal, e José Mourinho, do Chelsea, adicionou ainda mais drama à Premier League. A longevidade de Ferguson no cargo foi acompanhada por um espírito competitivo inabalável e uma busca constante pela excelência. A vitória na Premier League de 2013, a última da sua carreira, foi um final adequado para uma trajetória de sucesso. Após anunciar a sua retirada no final dessa época, Ferguson deixou o United com 13 títulos da Premier League, um recorde que provavelmente permanecerá por muitos anos. A sua última época foi marcada pela liderança de Robin Van Persie, cuja contratação em 2012 foi um golpe estratégico que garantiu o título com facilidade. Quando Ferguson se despediu em 2013, o futebol inglês perdeu uma das suas figuras mais icónicas e o Manchester United entrou numa nova era sem o líder que os guiara durante quase 3 décadas. O impacto de Ferguson vai muito além dos títulos, moldou a identidade do clube, desenvolveu uma cultura de vitória e foi o arquiteto de algumas das equipas mais emocionantes da história do futebol mundial. O seu legado em Old Trafford permanece intacto e o seu nome será sempre sinónimo de sucesso no Manchester United e no futebol global.
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4: E está agora na hora de trazer o perfil de mais um jogador à Golo FM.
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5: Joshua Kimmich, nascido a 8 de fevereiro de 1995 em Rottweil, na Alemanha, é um médio defensivo e lateral direito amplamente reconhecido pela sua versatilidade, inteligência tática e habilidades técnicas. Iniciou a sua carreira no Stuttgart, mas foi no Leipzig que começou a chamar a atenção pelo seu desempenho consistente. Em 2015, Kimmich transferiu-se para o Bayern de Munique, onde rapidamente se estabeleceu como um dos jogadores mais importantes da equipa. Inicialmente jogando como lateral direito, o impressionou pela sua capacidade de contribuir defensivamente e ofensivamente. Com o tempo, a sua versatilidade levou-o a assumir uma posição mais central no meio-campo, onde se destacou como médio defensivo. Kimmich tem sido uma peça-chave no sucesso contínuo do Bayern de Munique e durante a sua passagem pelos bávaros ajudou a equipa a conquistar múltiplos títulos da Bundesliga, Taças da Alemanha e a Liga dos Campeões em 2020. A sua habilidade para ler o jogo, passar com precisão e controlar o ritmo do meio-campo tornaram-no indispensável para o Bayern. Além do sucesso a nível de clubes, Kimmich também é um membro importante da seleção alemã. Fez a sua estreia internacional em 2016 e tem sido um jogador regular em competições internacionais, incluindo o Campeonato da Europa e o Campeonato do Mundo. Nas últimas temporadas, continuou a ser uma das figuras centrais do Bayern de Munique e da seleção da Mannschaft, mantendo o seu status como um dos melhores médios defensivos do futebol europeu. A sua consistência e a capacidade de impactar jogos em várias fases continuam a consolidar a sua reputação como um dos jogadores mais completos da sua geração.
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9: Espero ainda poder conquistar muito, incluindo o Mundial. Ainda está longe, ainda não jogamos nem sequer o primeiro jogo, por isso é muito prematuro para estar a falar disso. O que posso dizer é o que disse nas respostas anteriores, que nós podemos garantir muita dedicação, compromisso de trabalho, e quando há isso, eu acho que vamos estar muito perto de, muito mais perto de poder conseguir o que queremos.
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4: São 8h50.
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4: Os seus prémios, troféus, são apenas uma pequena amostra do impacto que tiveram com o seu legado a ultrapassar as fronteiras do desporto. Está na altura de trazermos mais um craque da Liga Portuguesa aqui à Primeira Rádio Desporto.
5: Radamel Falcão, o avançado colombiano nascido em 1986, tornou-se uma das maiores referências ofensivas do Futebol Clube do Porto e do futebol europeu na década de 2010. Chegou ao clube português em 2009, vindo do River Plate, com o desafio de substituir Lisandro López, um avançado que tinha deixado uma marca forte no Porto. No entanto, Falcão rapidamente mostrou que estava à altura da responsabilidade, revelando uma capacidade goleadora e um instinto de finalização que o destacaram desde o início. Na sua primeira época com os Dragões, marcou 25 golos no campeonato, estabelecendo-se como uma das estrelas da equipa e conquistando o coração dos adeptos. A temporada seguinte, em 2010-2011, foi ainda mais memorável para Falcão e para o clube. Sob o comando de André Villas-Boas, o Futebol Clube do Porto alcançou uma campanha histórica, conquistando a Liga Europa, o campeonato, a Taça de Portugal e a Supertaça. Falcão foi absolutamente decisivo na campanha europeia, terminando a Liga Europa como o melhor marcador com 17 golos em 14 jogos, um recorde até hoje na competição. Na final contra o Braga, foi ele quem marcou o golo solitário que garantiu o título europeu aos Dragões, selando um dos momentos mais icónicos da sua carreira. O colombiano era conhecido pela sua presença constante na área e capacidade de decisão em jogos cruciais, sendo capaz de marcar tanto com os pés como com a cabeça, uma qualidade que o tornou um dos avançados mais temidos na Europa. Além dos golos, Falcão impressionava pela intensidade e dedicação em campo, características que fizeram dele um ídolo imediato para os adeptos portistas. A sua média de golos e a consistência nas exibições elevaram-no ao estatuto de uma das grandes figuras do clube na era moderna. No final da época de 2010-2011, depois de conquistar todos os títulos possíveis em Portugal, Falcão transferiu-se para o Atlético Madrid por uma quantia recorde para o clube espanhol na época. No entanto, o legado que deixou no Porto é inegável. Em apenas duas temporadas, o colombiano somou 72 golos em 87 jogos, um registro impressionante que o coloca entre os grandes avançados da história do clube. Ainda hoje é lembrado como um dos jogadores mais letais e talentosos que passaram pelo Futebol Clube do Porto e a sua mística como goleador permanece viva entre os adeptos. A passagem de Falcão pelos Dragões foi curta, mas profundamente marcante. A sua determinação, aliada a uma capacidade única de finalização, não só lhe renderam um lugar especial na história do clube, como também lançaram a sua carreira internacional. Em Portugal, Falcão é sinónimo de sucesso e conquista, sendo uma figura inesquecível para os portistas e para o futebol nacional.
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4: Está na altura dos craques mundiais. Muitos destes ícones do futebol mantêm-se ligados ao desporto, seja como comentadores, treinadores ou embaixadores de clubes e marcas. Outros, inclusive, já não estão entre nós. Mas fazemos questão de os recordar aqui na Primeira Rádio Desporto.
5: Javier Zanetti, conhecido como El Tractor, é uma das lendas imortais do futebol mundial, especialmente pela sua longa e brilhante carreira no Inter de Milão. Nascido em Buenos Aires, Argentina, a 10 de agosto de 1973, Zanetti começou a sua trajetória no futebol argentino, jogando pelo Talleres de Remédios da Escalada e mais tarde pelo Banfield, onde chamou a atenção pela sua capacidade física e técnica, jogando tanto como lateral direito como como médio defensivo. A grande virada na sua carreira ocorreu em 1995, quando o Inter de Milão decidiu contratá-lo. Seria o início de uma ligação de quase duas décadas entre Zanetti e o clube italiano, uma história marcada por lealdade, conquistas e uma liderança incontestável. Ao longo de 19 anos defendendo o Inter, o argentino tornou-se o jogador com mais partidas na história do clube, somando mais de 850 jogos. Um dos momentos mais marcantes da sua carreira foi a temporada de 2009-2010, em que o Inter, comandado por José Mourinho, conquistou a Liga dos Campeões pela primeira vez em 45 anos. Zanetti, capitão e líder inquestionável, foi fundamental na caminhada para a Tríplice Coroa, que incluiu também a Série A italiana e a Copa da Itália. A sua capacidade de jogar em várias posições e o seu profissionalismo fizeram dele um dos jogadores mais versáteis e respeitados do futebol mundial. Além dos títulos pelo Inter, Zanetti também teve uma carreira de sucesso pela seleção argentina, disputando mais de 140 jogos ao longo de 17 anos de serviço. Participou em várias edições do Campeonato do Mundo e da Copa América, embora nunca tenha conquistado um grande título internacional com a seleção. No entanto, a sua importância para o futebol argentino nunca foi questionada, sendo uma referência de longevidade e excelência. A carreira de Zanetti também foi marcada pela sua atitude fora de campo. Conhecido pela sua humildade e carisma, criou a Fundação Pupi, uma organização beneficente que ajuda crianças em situação de vulnerabilidade na Argentina. A sua dedicação a causas sociais reforçou a imagem de um jogador que, além de excelente atleta, sempre se preocupou com o bem-estar das comunidades. Quando se aposentou em 2014, aos 40 anos, Zanetti já era uma verdadeira lenda viva. O Inter de Milão decidiu retirar a camisola 4 em sua homenagem, um gesto raro no futebol que demonstra o impacto imenso que teve no clube. Após encerrar a carreira como jogador, continuou ligado ao Inter, assumindo funções diretivas na equipa. Atualmente é vice-presidente dos Nerazzurri, onde continua a contribuir para o desenvolvimento do clube. Em suma, Javier Zanetti é sinónimo de lealdade, liderança e classe, tanto dentro como fora de campo. A sua carreira é um exemplo de como o profissionalismo e a dedicação podem transformar um jogador numa lenda.
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4: Muitos clubes que já foram gigantes na Europa agora encontram-se longe dos holofotes, adormecidos após décadas de domínio. É para ouvir também aqui na primeira Rádio Desporto, neste produto 100% palavra, gigantes adormecidos todos os dias com o Hugo Taveira.
5: O Aston Villa Football Club é um dos clubes mais antigos e tradicionais da Inglaterra, com uma rica história de conquistas nacionais e internacionais. Fundado em 1874, o clube sediado em Birmingham tornou-se um dos criadores da Football League em 1888 e posteriormente da Premier League em 1992. Os Villans, como são carinhosamente chamados, sempre se destacaram no futebol inglês, especialmente no final do século XIX e início do século XX, período em que o clube conquistou a maioria dos seus títulos domésticos. No entanto, o maior destaque na história do Aston Villa vem das suas conquistas europeias, que colocaram o clube no mapa internacional. O auge dessa trajetória ocorreu na temporada de 1981-82, quando o Aston Villa conquistou a Taça dos Clubes Campeões Europeus, a atual Liga dos Campeões. Sob o comando do técnico Tony Barton, o clube surpreendeu ao derrotar o gigante alemão Bayern de Munique por 1-0 na final disputada em Roterdão, com o golo de Peter Witt. O histórico desempenho do jovem guarda-redes Nigel Spink, que entrou em campo logo no início devido a uma lesão do titular, foi crucial para a vitória histórica. Esta conquista colocou o Aston Villa no seleto grupo de clubes ingleses campeões europeus. No ano seguinte, o clube venceu ainda a Supertaça Europeia ao derrotar o Barcelona em 1983. Nessa disputa em 2 jogos, o Aston Villa perdeu a primeira partida por 1-0 em Camp Nou, mas conseguiu uma vitória por 3-0 em Villa Park, assegurando o título no agregado do 3-1. Essas conquistas marcaram o ponto mais alto da história internacional do emblema. Além dos títulos europeus, o Aston Villa tem uma longa tradição de sucesso em competições domésticas, tendo vencido a primeira divisão, agora chamada Premier League, por 7 vezes, e conquistando a FA Cup em outras 7 ocasiões, sendo a mais recente em 1957. Esses títulos fazem do Villa um dos clubes mais laureados da Inglaterra, e o Villa Park, o seu estádio desde 1897, é uma das arenas mais emblemáticas do futebol britânico. O clube passou por altos e baixos nas últimas décadas, incluindo despromoções e retornos à elite do futebol inglês, mas a história e as glórias do Aston Villa, especialmente na Europa, onde está de regresso à Liga dos Campeões, permanecem como momentos icónicos na rica trajetória do emblema.
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13: São 9 da manhã.
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18: O Sporting continua a trabalhar nos bastidores para a concretizar aquele que é, por esta altura, o maior sonho do mercado para a reforçar o ataque da próxima temporada. Jeremiah Hernández, extremo espanhol de 23 anos, do Corunha, permanece no topo das prioridades na estrutura leonina. E, nesta fase, no principal trunfo dos Leões, poderá estar precisamente do lado dos jogadores. Isto porque o Internacional de Sub-21 espanhol está mesmo determinado em dar no salto para Alvalade e tem vindo a assumir uma posição cada vez mais firme, embora sem rupturas, no sentido de facilitar uma transferência no desejo de representar o Sporting. É encarado pelos responsáveis leoninos como fator de esperança para desbloquear uma negociação que continua longe de ser simples. No Corunha mantém-se para já irredutível. O clube galego continua a falar valorizar o extremo como uma das principais figuras do projeto para o regresso ao principal escalão espanhol e não pretende abrir mão de Eremaich com facilidade. Ainda assim, existe uma porta entreaberta. Máximo Benassi, diretor desportivo, admitiu recentemente que seria extremamente difícil retirar Eremaich do clube neste mercado, mas deixou uma condição: se os jogadores expressarem na vontade de sair, as partes terão de sentar-se à mesa para conversar. É precisamente nesse cenário, ou seja, na vontade dos jogadores, que o Sporting deposita na parte significativa das esperanças. Embora ainda não tenha formalizado nova proposta junto do Corunha, os Leões preparam uma ofensiva reforçada para convencer os espanhóis, a recordar que uma investida na ordem dos 30 milhões de euros já havia sido recusada na última janela de mercado, obrigando agora os Leões a subir a fasquia para aproximar posições. Caso a operação avance para nos valores que se perspectivam, Eremaich poderá tornar-se no maior investimento da história do clube, numa demonstração inequívoca da confiança que existe em Alvalade relativamente ao impacto imediato do espanhol. Certo é que a chegada do extremo, entende, no Sporting encaixaria na perfeição no desenho a ser preparado para na próxima temporada, desde logo porque o Sporting já sabe que está na iminência de perder Pedro Gonçalves com vários mercados tentos ao Internacional Português. Os Leões procuram antecipar cenários e Eremaich surge identificado como um dos jogadores capazes de oferecer criatividade, imprevisibilidade e na produção ofensiva em volume semelhante. Nos sinais deixados pelo próprio jogador nas últimas semanas, também foram animadores. Na publicação nas redes sociais, interpretada como uma mensagem de despedida, alimentou o entusiasmo em torno desta operação. Trabalho finalizado, escreveu Eremaich numa mensagem que rapidamente gerou especulação sobre uma eventual saída. Para já, a novela continua longe de um desfecho definitivo. No entanto, na medida que o mercado avança, cresce na convicção de que a vontade do jogador poderá transformar-se no fator decisivo para consumar um dos negócios mais mediáticos deste verão. Ainda pelo Sporting, porta Abna aberta para Abna saída de Kocharashvili. No médio de 26 anos, Abna sem espaço em Alvalade, poderá Abna arrumar Abna ao Campeonato Espanhol nos próximos dias. O Internacional de Georgiano, Abna contratado a 6 de julho, Abna do ano passado, Abna Levante, numa operação financeira, Abna de 5 milhões e meio de euros, não conseguiu afirmar-se. Abna em Alvalade, somou 26 jogos, Abna sem nunca Abna ter estatuto de titular indiscutível e já procura Abna novo projeto na carreira, Abna prioridade de Kocharashvili. Passava Abna por um regresso, Abna Espanha, Abna onde cumpriu Abna quase toda Abna carreira, Abna em emblemas, Abna como Girona, pela Arada, Abna Castellón, Abna Levante, Abna, e esse desejo Abna está prestes a ser concretizado pela porta do Celta, Abna no clube espanhol, Abna que está Abna bem identificado Abna com os jogadores, Abna pela sua passagem nestes clubes, Abna já Abna avaliou uma Abna potencial transferência, Abna junto dos Leões. Para já Abna o que foi possível apurar, Abna foi formalizada uma proposta, Abna algo Abna que poderá Abna acontecer durante os próximos dias. Em cima da mesa, Abna está Abna um empréstimo, Abna com opção de compra, Abna com um médio, Abna que, recorde-se, está ligado aos Leões, Abna até Abna 2030, Abna com uma cláusula de 80 milhões de euros. Pelo Futebol Clube do Porto, a chegada de Gabri Veiga, Abna à equipa, Abna azul e branca, Abna em vésperas do Mundial de Clubes, Abna numa altura, Abna em que o universo azul e branco tijaria Abna desilusão de uma época Abna abaixo das expectativas, Abna teve o condão de reanimar as hostas, mas esse entusiasmo Abna foi só de pouca dura. Abna meteu o espanhol, Abna que ficou imune à onda de desconfiança, Abna criada pelo fracasso dos Dragões na prova, viu-se desde muito cedo com o seu valor questionado pelos adeptos, Abna contudo, Abna volta Abna de 180 graus, Abna que André Villas Boas e Francisco Farioli começaram a operar-se no verão passado, Abna deram frutos, Abna em termos coletivos, Abna com a conquista do título nacional e na conquista de vários títulos individuais. Abna Gabri Abna fechou a primeira temporada completa invicta, Abna como uma das peças mais influentes na equipa, Abna, e Abna foi distinguido na terra natal com o prémio Abna António Palacios para o desporto, numa Abna gala realizada Abna em Abna Porrinho. O centrocampista Abna galego de 24 anos Abna foi coroado Abna com um galardão Abna de índole especial, atribuído pelos Abna conterrâneos, Abna por ser Abna por estes dias um dos maiores embaixadores do município Abna e da região a nível internacional, funcionando como exemplo Abna, para Abna gerações mais jovens, Abna de Abna Vila, Abna, que o viu nascer. Por estar Abna em lua de mel, Abna os cadetes Abna fez-se Abna representar pelos pais, Abna e família, tendo enviado, no entanto, um vídeo de agradecimento à organização que, noutra data, marcará Abna presença Abna nos espaços do Conselho. Este prémio no desporto foi atribuído no ano de 2025, Abna Cláudio Abna Giraldes, Abna atual treinador do Celta Abna de Vigo, no clube Abna, onde, curiosamente, Gabri Veiga Abna perdeu antes de rumar à Arábia Saudita, Abna, onde representou a formação do Al Ahly. Yanis Abna da Rocha, Abna está preparado para Abna continuar a lutar pelo seu espaço na equipa do Sporting Clube de Braga, Abna polivalente jogador, Abna que pode jogar Abna com defesa central, lateral ou médio, foi promovido na época Abna que agora finda na elite Abna dos Guerreiros de Minho. Antes disso, Abna tinha Abna atuado na equipa B Abna, e pelo Sub-23 e sempre Abna que foi chamado à ação respondeu Abna com eficácia. O Internacional Jovem por Portugal, de apenas 22 anos, Abna contabilizou 9 jogos, Abna 4 na Liga, 2 na fase de Liga da UEFA, Abna 2 nas pré-eliminatórias da Abna referida competição europeia, Abna 1 na Taça de Abna Portugal, tendo sido titular Abna de quente da formação do Lincoln, com vitória por 5 bolas 0 Celtic, Abna por 2-0 e Santa Clara por 2-1. A bosta da SAD liderada por António Salvador, Abna em Yanis Abna da Rocha, Abna ficou ainda mais vincada no passado mês de outubro, quando foi oficializada Abna renovação de contrato. Nessa altura, Abna, no camisola 41, prolongou a ligação aos minhotos, assinando um vínculo válido Abna até 2030, Abna ficando com uma cláusula de rescisão de enorme relevo, 50 milhões de euros. Abna é certo que o mercado Abna ainda vai mexer na pedreira. Até agora, Abna, clube bracarense, anunciou as contratações de Diogo Travassos, lateral ala Abna Esmoreirense, onde estava Abna por empréstimo do Sporting, e Denis Abna mete o ex Abna Colónia, isto além de ter renovado contrato com João Moutinho. Mas Abna não, Abna é menos verdade que na aposta nos jovens formatos na cidade desportiva vai continuar a ser uma realidade nos próximos tempos. Abna e Yanis da Rocha, Abna luso ao francês, Abna recrutado ao Troyes Abna em 2023-2024, é claramente um desses casos. Rui Rodrigues, Abna, novo presidente do Vitória Sport Clube, depois de ter vencido as eleições mais concorridas da história do clube, Abna, que contaram com 4 listas. Abna, o resultado ficou Abna conhecido já depois das 10 da noite, Abna, depois Abna, de quase 3 horas de contagem. O candidato da lista Abna de Abna teve Abna 228 votos, uma diferença de 2 Abna para Abna Viriato Sampaio, da lista C, Abna, com 226. Sob o lema Abna conquistar o futuro, Abna, Rui Rodrigues, Abna sucede António Miguel Cardoso, Abna, que estava no cargo desde 2022. Abna tinha sido reeleito Abna, em março do ano passado, e pediu a demissão em abril. Abna, presidente da mesa da Assembleia Geral do Vitória Sport Clube, João Henrique Abna Vieira Abna Fernandes de Faria, Abna confirmou os resultados Abna aos jornalistas no local e, de acordo com as contagens, Abna tiveram Abna 6.642 votos expressos. O vencedor das eleições, Abna, a lista Abna vencedora, Abna foi a D, Abna, com 228 votos, seguida da lista C, Sibna com 226 votos, a lista A com 1.327 votos e a lista B com 1.092 votos. Abnabna é este o resultado, é este o sentido. E, portanto, o vencedor Abnabna na lista Abnadê para assumir o cargo da direção do Vitória Sport Clube. Já Abnabna sobre as possíveis irregularidades que teriam chegado ao conhecimento da lista de Viriato Sampaio, pretende pedir a recontagem dos votos. O líder da MAC deu conta de que, no final da votação, cada uma das 7 mesas eleitorais elaborou uma ata, a qual foi subscrita e assinada pelo respectivo presidente da mesa, pelos 4 delegados escrutinados e pelo próprio presidente da mesa da Assembleia Geral. Situação insólita, no mínimo, no Académico de Viseu oficializou ao final deste domingo a saída de Sérgio Fonseca, documento técnico. Até aqui, tudo normal. A questão prende-se com o facto do próprio treinador já ter anunciado essa mesma decisão às primeiras horas do

0: anos, no estado no sem clube desde que saiu do Benfica, a 17 de setembro, depois da derrota em casa com o Karabakh na Liga dos Campeões, apesar de ter qualificado a equipa para a competição e conquistado a Supertaça, na qual venceu o Sporting. O Aldiriá, da cidade, com o mesmo nome, e a 15 km do noroeste da capital, Riad, ascendeu ao principal escalão saudita, depois de vencer a formação do Al-Ula, treinado por José Peseiro, no play-off de subida, por 2-1. Estava assim preparado para investir fortemente no plantel. Na última época, contava com o avançado Moussa Maré, de 35 anos, que em Portugal representou o Marítimo, Vitória Sport Clube e Futebol Clube do Porto. A Seleção Nacional viu os seus planos alterados para neste domingo, no que diz respeito à habitual conferência de imprensa com os jogadores no The Guardian North Country District em relação ao seu treino que estava marcado para no seu quartel-general. Desde logo a mudança de planos, justificou a Federação Portuguesa de Futebol deveu-se na tempestade que na altura acabou por afetar Palm Beach e necessidade de ser seguido o protocolo aplicado nos Estados Unidos para este tipo de situações meteorológicas. A conferência de imprensa estava prevista para nas 11 da noite de Portugal Continental, 6 da tarde na Flórida, mas uma hora antes os jornalistas receberam ordens para abandonar a sala de imprensa, situada numa tenda, e procurar abrigo nos carros que usam para se deslocarem. O treino da seleção, previsto para nas 23h45, acabou também por sofrer constrangimentos no protocolo recomendado pelo Serviço Nacional de Meteorologia dos Estados Unidos, recomenda que todas as atividades ao ar livre sejam interrompidas sempre que existam relâmpagos a uma distância inferior de 10 milhas, cerca de 16 km. Devido a este facto, na seleção portuguesa, acabou por ver no seu dia de trabalho com alterações de última hora. Recordar que Portugal prepara nesse primeiro embate relativamente ao Mundial 2026, diante da República Democrática do Congo, para nas contas do Grupo K, na defronta, nesta mesma seleção, na próxima quarta-feira, dia 17 de junho, pelas 6 da tarde, uma grande partida de futebol a não perder, para acompanhar, claro está, na Globo FM, num simultâneo, na Rádio Jornal do Centro, para recordar ainda que Portugal está na defronta na seleção do Uzbequistão, no dia 23 de junho, e na seleção da Colômbia, no dia 28 de julho, naquele que será no último jogo da fase de grupo deste campeonato do mundo. Norberto Mourão sagrou-se tricampeão europeu na classe adaptada na VL2 200 metros, em Montemor-o-Velho. O canoista arrecadou no quarto título continental da sua carreira. No português, impôs-se em 52 segundos e 242 centésimos, novo recorde da Europa, deixando o espanhol Eugenio Rivero na 100 milésimos de segundo e o russo Roman na 590 milésimos. No canoista de 45 anos, que foi medalha de bronze nos Jogos Paralímpicos de Tóquio 2020, alcançou a quarta medalha de ouro em europeus da categoria, depois de 2021 em Poznan, 2024 em Sesken e no ano de 2025. Nesta foi a segunda medalha de Portugal nos europeus de canoagem, depois do bronze de Fernando Pimenta em capa 1 mil metros. Já Messias Batista sagrou-se vice-campeão da Europa depois de ter terminado em segundo lugar da prova na capa 1 200 metros nos europeus que decorreram em Montemor-o-Velho. No canoista português terminou a prova em 34 segundos, 178 milésimos, atrás do espanhol Carlos Arevalo, com 34 segundos, que leva assim o ouro para casa. Em terceiro com o bronze, no húngaro, na Czerlaik, com 34 segundos e 2018 milésimos. Em terceiro com o bronze ficou o húngaro Czerlaik.
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1: Felizmente vivemos aqui numa sociedade que é triste em alguns momentos, porque há muita falta de respeito. 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
1: A equipa do Santos entre 1960 e 1969 é amplamente considerada uma das maiores da história do futebol mundial. Durante esta década, o clube brasileiro, liderado pela lenda Pelé, conquistou títulos nacionais e internacionais, enquanto encantava adeptos com o seu futebol ofensivo e dinâmico. O Santos revolucionou a maneira como o futebol era jogado no Brasil, estabelecendo um padrão que seria lembrado por gerações. Esta equipa foi a responsável por transformar o Santos num dos clubes mais respeitados e temidos do planeta. A história de ouro do emblema paulista começou em 1960, quando o clube já contava com Pelé, um jovem prodígio que aos 17 anos havia sido campeão mundial com o Brasil no Mundial de 58. Além dele, a equipa contava com outros grandes jogadores, como Coutinho, Pepe e Zito. O trio Pelé, Coutinho e Pepe formavam um dos ataques mais mortíferos da história, que aliado ao talento no meio-campo e à solidez defensiva, proporcionou ao Santos uma combinação perfeita para o domínio total no futebol. Em 1961, o Santos conquistou o Campeonato Paulista, marcando o início de uma era de supremacia no futebol brasileiro. Entre os maiores feitos desta equipa está a conquista da Taça Libertadores da América em 1962 e 63, sendo que naquela época poucos clubes sul-americanos tinham alcançado sucesso tão consistente a nível internacional. O Santos não só ganhou estas duas edições da competição mais importante da América do Sul, como também venceu a Taça Intercontinental nesses mesmos anos, ao derrotar o Benfica e o AC Milan, respectivamente. Ao bater o campeão europeu, o Santos provou ser a melhor equipa do mundo, com Pelé a brilhar em ambos os duelos. O jogo de 1962 contra o Benfica ficou marcado pela grande exibição de Pelé em Lisboa, onde o Santos venceu por 5-2 numa exibição de gala. A era dourada do emblema paulista foi também recheada de títulos domésticos. O clube conquistou o Campeonato Brasileiro, então conhecido como Taça do Brasil, por 5 vezes consecutivas entre 1961 e 65, além de somar mais 2 títulos no torneio Roberto Gomes Pedrosa, precursor do atual Campeonato Brasileiro, em 1968. O domínio santista no Brasil foi avassalador, com a equipa a ganhar praticamente todos os títulos possíveis e a criar uma aura de invencibilidade. Além dos títulos e conquistas, a equipa do Santos ficou marcada pelo seu estilo de jogo, que combinava talento individual, jogadas espetaculares e uma visão ofensiva constante. O Santos era sinónimo de espetáculo, com os seus jogadores a atraírem multidões por onde quer que passassem. Pelé, o grande maestro da equipa, combinava velocidade, técnica e um poder de finalização ímpar, e ao seu lado, Coutinho e Pepe completavam um trio letal que aterrorizava as defesas adversárias. Pelé não só se tornaria o maior artilheiro da história do clube, como também o maior goleador da história do futebol, com mais de 1000 golos na carreira. A década de 60 foi um período em que o Santos transcendeu as fronteiras do Brasil. A equipa fazia excursões por todo o mundo, jogando partidas amigáveis em locais como a Europa, a África e a Ásia. Este fenómeno internacional levou o nome do Santos e de Pelé para todos os cantos do planeta, consolidando o clube como um emblema global. Estas digressões também representavam uma fonte significativa de receitas para o clube, que aproveitava a enorme popularidade da sua equipa e do seu principal astro. Mesmo com o sucesso internacional, a equipa do Santos não perdeu o foco no cenário doméstico, continuando a dominar o futebol brasileiro. Para além dos títulos, o impacto que o Santos teve na cultura do futebol foi profundo. O clube influenciou o estilo de jogo de várias gerações, com a sua mentalidade ofensiva e habilidade técnica a tornarem-se referências para outros emblemas e seleções. No entanto, com o fim da década de 60, a equipa começou a perder algumas das suas peças-chave. Coutinho e Zito deixaram o clube e Pelé, embora ainda fosse um dos melhores jogadores do mundo, começou a entrar na fase final da sua carreira. O declínio natural da equipa foi inevitável, mas o legado que o Santos deixou durante esse período é inegável. Esta equipa revolucionou o futebol e é lembrada como uma dos melhores de todos os tempos. A era de ouro do Santos, na década de 1960, permanece viva na memória dos adeptos e na história do futebol nacional. Pelé, considerado um dos maiores jogadores de todos os tempos, consolidou o seu estatuto como o rei do futebol durante esse período, enquanto o Santos se firmou como um dos maiores clubes do mundo. Este foi um dos momentos mais brilhantes da história do desporto e uma fase inesquecível para todos os adeptos do Santos e todos os apreciadores de futebol.
0: 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Vamos lá olhar agora para o perfil de mais um jogador aqui na Primeira Rádio Desporto.
1: Perfil do jogador. Son Heung-min é um dos jogadores mais completos e versáteis da Premier League, conhecido pela sua capacidade de atuar em várias posições no ataque, embora se destaque principalmente como extremo esquerdo. Uma das características mais evidentes no seu jogo é a sua capacidade de finalizar com ambos os pés, tornando-o imprevisível para os defesas. Seja em jogadas rápidas de transição ou em ataques mais organizados, Son demonstrou uma inteligência tática notável ao ler os espaços vazios e saber exatamente quando acelerar o jogo. Taticamente, é um mestre em aproveitar as costas da defesa adversária. A sua velocidade, aliada a um excelente timing nas corridas, permite-lhe quebrar linhas defensivas e criar oportunidades de golo de forma consistente. É particularmente eficaz em sistemas de contra-ataque, onde a sua aceleração e habilidade para finalizar em situações de um contra um são mortais. Além disso, o seu entendimento com colegas de ataque torna-o uma peça vital em jogadas combinadas e trocas rápidas de posição. O sul-coreano também é altamente eficaz na pressão sem bola, algo essencial em sistemas de jogo que privilegiam a pressão alta. Son não só pressiona os defesas com intensidade, mas também tem a capacidade para se reposicionar rapidamente para bloquear linhas de passe, demonstrando um excelente sentido de jogo defensivo e compromisso com o trabalho em equipa. Este aspecto tático é frequentemente subvalorizado, mas é crucial para manter a consistência defensiva do seu conjunto. Outro ponto forte do seu jogo é a movimentação inteligente ao cortar da ala para o centro. Não fica apenas à espera de cruzamentos, mas é muito proativo ao movimentar-se para zonas mais centrais, o que lhe permite ter uma posição privilegiada para rematar de longe ou até combinar com os médios ofensivos. O seu remate de média e longa distância é outra arma letal no seu arsenal, com capacidade de golos de fora da área que muitas vezes decidem jogos. Com uma qualidade técnica refinada, velocidade e inteligência tática, Son é um jogador que pode atuar em múltiplos sistemas e é extremamente difícil de anular. A sua versatilidade, quer como criador de jogo, quer como finalizador, faz dele um dos jogadores mais decisivos e completos no futebol mundial.
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6: E depois o talento nós temos e falta só realmente a parte técnica, tática, a parte tática principalmente, mas também falta muita dedicação. Não digo que falta, mas é o que temos que pôr, muita dedicação, muito compromisso, e é o que tentamos sempre fazer, e eu acho que são esses os ingredientes perfeitos para que possamos sair daqui com bons resultados.
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0: São 9h23.
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0: 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Seguimos agora nesta emissão com mais um craque da Liga Portuguesa.
1: Ricardo José Vaz Alves Monteiro, mais conhecido como Tarantini, é uma figura emblemática do Rio Ave e um exemplo raro de longevidade e lealdade no futebol português. Nascido em 1983 em Gestaçou, Baião, Tarantini começou a carreira em clubes de divisões inferiores e só aos 24 anos chegou ao futebol profissional, quando assinou pelo Rio Ave em 2008. Desde então construiu uma ligação histórica com o clube vilacondense, onde passou toda a carreira na primeira divisão, tornando-se capitão e referência dentro e fora de campo. Como médio de forte resistência e excelente leitura de jogo, Tarantini sempre se destacou pela entrega e inteligência tática. O seu espírito de liderança e profissionalismo rapidamente o tornaram um dos jogadores mais importantes da equipa. Ao longo dos anos, o médio contribuiu para alguns dos momentos mais memoráveis do Rio Ave, incluindo a histórica qualificação para a Liga Europa e a chegada à final da Taça de Portugal e da Taça da Liga em 2014. Esse ano foi especialmente marcante para o clube, que sob a liderança de Tarantini atingiu um nível de protagonismo inédito, enfrentando equipas europeias e elevando o nome do Rio Ave a uma dimensão internacional. Além do desempenho dentro das quatro linhas, Tarantini sempre foi admirado pela sua visão de futuro e preocupação com a carreira pós-futebol. Com um mestrado em Educação Física e Desporto, destacou-se pela sua postura consciente e exemplar, sendo uma voz ativa na sensibilização para a importância dos estudos entre os jogadores. Tarantini chegou mesmo a escrever um livro, A Minha Causa, onde partilhou reflexões sobre a vida desportiva e a necessidade de planear o futuro, inspirando colegas e jovens atletas a pensar além do futebol. Ao pendurar as chuteiras em 2021, Tarantini deixou um legado raro no futebol português. Com mais de 400 jogos pelo Rio Ave, é recordado não só pela sua entrega e dedicação em campo, mas também pelo impacto positivo que teve na cultura do clube e na vida dos colegas da profissão. O seu exemplo de compromisso, lealdade e inteligência fazem dele uma referência no desporto nacional, um atleta que valorizou a educação e a formação contínua, elevando o conceito de ser jogador profissional.
0: Seguimos agora nesta emissão com os craques mundiais.
1: Franz Beckenbauer, nascido em Munique a 11 de setembro de 1945, é uma lenda incontestável do futebol. A sua carreira, tanto a nível de clubes como internacional, fez dele um dos maiores jogadores da história. Começou a sua trajetória no Bayern de Munique, onde se destacou rapidamente pela sua elegância e habilidade. Beckenbauer fez a sua estreia na equipa principal do Bayern em 1964 e rapidamente se estabeleceu como uma figura central. Sob a sua liderança, o Bayern conquistou 3 títulos da Bundesliga em 69, 72 e 73 e 3 taças dos clubes campeões europeus em 1974, 75 e 76. A posição de líbero que Beckenbauer redefiniu permitiu-lhe não apenas atuar na defesa, mas também contribuir ofensivamente. A sua visão de jogo e a habilidade em avançar com bola mudaram a forma como a posição era jogada. Foi ainda premiado com o Ballon d'Or, ou o melhor jogador da Europa, em 1972 e 76, refletindo o seu impacto no futebol europeu. Na seleção da Alemanha Ocidental, Beckenbauer também deixou a sua marca. Foi o capitão de equipa que venceu o Campeonato do Mundo em 1974 e, na final realizada no Estádio Olímpico de Munique, a Alemanha Ocidental derrotou os Países Baixos por 2-1. O jogador alinhou com o ombro deslocado, demonstrando uma coragem e uma liderança notáveis que se tornaram lendárias. Além disso, foi fundamental na vitória no Euro de 1972, onde a Alemanha Ocidental derrotou a União Soviética na final. Após o sucesso no Bayern de Munique, Beckenbauer transferiu-se para o New York Cosmos em 1977. Lá continuou a influenciar o futebol, ajudando a promover o desporto nos Estados Unidos. Com a sua presença, o Cosmos conquistou o campeonato em 1977 e 78 e a sua estadia acabou por ser crucial para popularizar o futebol no país, oferecendo uma nova visibilidade à modalidade. Após a sua aposentadoria como jogador, Beckenbauer continuou a deixar a sua marca como treinador. Em 1990, levou a seleção da Alemanha Ocidental à vitória no Campeonato do Mundo da Itália, tornando-se no único a ganhar o Mundial, tanto como jogador quanto como treinador. Sob a sua liderança, a Alemanha derrotou a Argentina por 1-0 na final, com um golo de penalti de Andreas Brehme. Beckenbauer também teve um papel significativo na administração do futebol. Em 2006, foi um dos principais organizadores do Campeonato do Mundo da Alemanha, ajudando a garantir o sucesso do torneio. A sua influência estendeu-se à administração da FIFA, onde contribuiu também para a formulação de políticas globais para o futebol. O legado de Franz Beckenbauer é marcado pela sua inovação tática, conquistas impressionantes e impacto duradouro no futebol. O Kaiser continua a ser uma referência para muitos, sendo para sempre lembrado como um dos maiores defesas e jogadores de todos os tempos.

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1: São 9:30 da manhã.
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5: A Seleção Nacional viu os seus planos alterados para neste domingo, no que diz sobre respeito à habitual conferência de imprensa, com os jogadores no The Guardian North Country District em relação ao seu treino que estava marcado para no seu quartel-general. Desde logo a mudança de planos, justificou a Federação Portuguesa de Futebol deveu-se na tempestade que na altura acabou por afetar Palm Beach e necessidade de ser seguido o protocolo aplicado nos Estados Unidos para este tipo de situações meteorológicas. A conferência de imprensa estava prevista para às 11 da noite de Portugal Continental, 6 da tarde na Flórida, mas uma hora antes os jornalistas receberam ordens para abandonar a sala de imprensa, situada numa tenda, e procurar abrigo nos carros que usam para se deslocarem. O treino da seleção, previsto para às 23h45, acabou também por sofrer constrangimentos no protocolo recomendado pelo Serviço Nacional de Meteorologia dos Estados Unidos, recomenda que todas as atividades ao ar livre sejam interrompidas sempre que existam relâmpagos a uma distância inferior de 10 milhas, cerca de 16 quilómetros. Devido a este facto, na seleção portuguesa, acabou por ver no seu dia de trabalho com alterações de última hora. Recordar que Portugal prepara nesse primeiro embate relativamente ao Mundial 2026, diante da República Democrática de Congo, para nas contas do Grupo K, na defronta, nesta mesma seleção, na próxima quarta-feira, dia 17 de junho, pelas 6 da tarde, uma grande partida de futebol a não perder, para acompanhar, claro está, na Gulto FM, no simultâneo, na Rádio Jornal do Centro, para recordar ainda que Portugal na defronta na seleção do Uzbequistão, no dia 23 de junho, e na seleção da Colômbia, no dia 28 de julho, naquele que será no último jogo da fase de grupo deste campeonato do mundo. A FIFA não teve de se pronunciar devido a uma falha na animação do VAR no Qatar na Suíça, aos 16 minutos, momento em que foi atribuído um penalti aos suíços, mas a organização máxima do Futebol Clube garantiu que o fluxo de trabalho não foi interrompido. No lance em questão, na Remo Freuler chegou a bola na entrada da pequena área e o guarda-redes do Qatar saiu cometendo falta, após a qual o árbitro apontou para a marca da grande penalidade. Na revisão do VAR foi acionada para dissipar dúvidas sobre esta decisão. E havia suspeitas de fora de jogo, no que na segunda sala do VAR não se verificava, mas a FIFA admitiu ter havido uma falha neste momento, nem bolou, nem converteu o penalti, com segurança, tendo a vantagem aos suíços. O São João de Verde oficializou a contratação de Sandro Ranieri para o comando técnico da equipa principal através das redes sociais. Em comunicado, o clube que atua na Liga 3 denunciou a chegada do antigo internacional brasileiro e médio da Besad, que dá assim os primeiros passos enquanto treinador. É um apaixonado pelo futebol e vai dar tudo por ele e pelos seus jogadores, para dar muitas alegrias aos adeptos deste emblema. Sandro terminou a carreira em 2024-2025, quando fez apenas um jogo pelos ingleses, na formação do Town. No currículo, enquanto jogador, tem 4 troféus conquistados, com destaque, claro está, na Taça Libertadores, ao serviço do Internacional do Brasil. Recordar que Dani Alves é o proprietário do São João de Verde desde o início de 2026, quando se tornou acionista da SAD do clube. Na altura, comprou 50% da SAD, sendo que os restantes 50% foram adquiridos no final de 2025-2026. O nome de José Mourinho voltou a marcar presença no estádio Santiago Bernabéu, ainda que de forma indireta, durante o Coração Clássico Matos. Encontro solidário, que colocou frente a frente antigas glórias do Real Madrid e do Inter de Milão. À margem da partida, que contou com a participação de Pepe, do lado dos madrilenos, no antigo capitão Nerazzurri, Zanetti recordou a histórica conquista da Liga dos Campeões de 2010, precisamente no Bernabéu, sob o comando técnico de José Mourinho. Questionado sobre o regresso do treinador português ao Real Madrid, agora depois de deixar o Benfica, Zanetti não poupou elogios ao técnico, assumindo que Mourinho é o treinador certo para a equipa do Real Madrid. Sob o comando do técnico português, com o argentino como capitão, os italianos conquistaram um histórico triplete em 2009-2010, culminante com a vitória da final da Liga dos Campeões frente ao Bayern de Munique, numa final discutida na casa do Real Madrid. O médio brasileiro Ederson está a um passo de se tornar reforço do Manchester United. Do acordo com a Atalanta, está fechado há várias semanas e falta apenas cumprir os habituais exames médicos. Assinados no contrato para oficializar a mudança para o Old Trafford. Segundo notícia do Corriere dello Sport, os exames médicos estão agendados para Nova Iorque, já depois do compromisso da seleção brasileira na frente a Marrocos, que terminou com empate a uma bola ultrapassada nessa etapa. O internacional canarinho deverá rubricar um vínculo com os Red Devils numa operação avaliada em cerca de 45 milhões de euros. Manchester United conseguiu assim antecipar-se na concorrência do Atlético de Madrid, que também seguia atentamente os jogadores. Ederson, de 26 anos, encontra-se atualmente ao serviço da seleção brasileira no Mundial 2026, tendo sido chamado por Carlo Ancelotti na última hora para substituir o lesionado Wesley. A concretizar-se a transferência no médio, despede-se da Atalanta, no clube onde se afirmou como uma das principais figuras e ganhou projeção no futebol europeu ao longo dos últimos 4 anos. Pelo hóquei em patins, no Benfica, segue invicto na Liga, imparável, nos play-off. Neste último jogo, as Águias venceram na recepção ao Sporting por 3-2 no primeiro round da final. Nesta época, em 6 duelos, no Benfica, venceu 4, 4-2, 4-1, 4-3 e 3-2. Empatou 2, empata 2 bolas entre estas duas equipas. O Sporting não vence neste rival desde abril de 2025, não derrota nas Águias para a Liga desde outubro de 2023 e não triunfa na Luz desde janeiro de 2019. Perante mais de 1.700 adeptos, com Rui Costa no camarote, no Benfica, precisou de 5 minutos para assumir o controlo. Entre várias oportunidades, Gonçalo Pinto atirou ao ferro, e João Rodrigues inaugurou o marcador a 9 minutos e 34 segundos do intervalo. O capitão do Benfica aproveitou um penalti, tirando por cima de Xeno Edu na recarga. 5 minutos envolvidos contra na corrente do duelo, no Sporting restabeleceu a igualdade após o remate do capitão Nolito Romero, de muito longe, em corredor de na central, Danilo Rampulha desviou de forma subtil e decisiva na boca da baliza. No caminho para no intervalo, 2 minutos e 43 segundos da buzina, Viti soltou a festa com um remate de longa distância indefensável. O internacional português de 19 anos, no formato no Valongo, bailou da esquerda para o meio, ajeitou a bola e conseguiu desfazer na pressão de Romero. No capitão do Sporting, mergulhou para interceptar na bola, mas nada pôde fazer perante o remate violento de Viti. Abrir a etapa complementar, Roberto de Benedetto aproveitou a desplicência do Sporting junto à própria baliza, rematou, ganhou o ressalto e finalizou na cara de Xeno Edu. No lance, estava aparentemente controlado pelos Leões. Entre defesas de Conti, Amuleto do Benfica, Zé Miranda desperdiçou um livre direto e Nolito Romero reduziu a 5 minutos e 47 segundos da derradeira buzina. Apesar do final incerto, Conti segurou a vantagem das Águias numa final decidida na melhor de 5 jogos. O segundo round está agendado para o pavilhão João Rocha, nesta quarta-feira, para nas 8:30 da noite. Nesta época, no Benfica, arrecadou a Elite Cup, na frente ao Sporting, persegue na conquista da Liga, algo que não acontece desde 2023. Por sua vez, o Sporting não é campeão nacional desde 2021, mas nesta temporada já celebrou a conquista do Mundial de Clubes, Supertaça e Taça de Portugal. O Futebol Clube Porto é bicampeão em título, sendo o clube com mais conquistas na Liga, 26 no total, seguido por Benfica com 24 e Sporting com 9 conquistas. O Benfica falhou o primeiro match point para se sagrar campeão nacional de futsal feminino pela 8ª vez, ao ser goleado por 5-1 em Faf pelo Nuno Álvares em jogo 4 da final do play-off. Logo aos 4 minutos, Lídia Moreira colocou as Fafenses na frente, mas a resposta encarnada foi imediata, com o empate a chegar aos 7 minutos por intermédio de Janice Silva. À beira do intervalo, do Nené Azevedo recolocou Nuno Álvares na frente e na segunda parte, na equipa de Paulo Tavares carregou no acelerador, marcando mais 3 golos. Lídia Moreira assinou mais 2, foi a grande figura da partida, com Jana assinar o outro tento do conjunto nortenho. No minuto final, na FIFA podia ter reduzido a diferença para 3 golos, mas desperdiçou uma grande penalidade. Com 2 vitórias para cada lado, na final, estava empatada e vai decidir-se na negra, agendada para no próximo fim de semana, no Pavilhão da Luz, pelas 8 da noite.
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9: Que obra-prima!
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0: Seguimos agora nesta emissão com os gigantes adormecidos.
12: O Futebol Clube des Girondins de Bordeaux, fundado em 1881, é um dos clubes mais tradicionais de França, com uma rica história que se estende por mais de um século. O Bordeaux, como é popularmente conhecido, tem uma trajetória marcada por sucessos a nível doméstico e por momentos de crise, sendo uma das equipas mais respeitadas e emblemáticas do futebol gaulês. Localizado na cidade de Bordeaux, no sudoeste de França, o clube teve a sua gênese numa sociedade desportiva que praticava diversas modalidades, mas só em 1936, o departamento de futebol foi criado oficialmente. Os primeiros anos do Bordeaux foram de construção de identidade e crescimento, mas foi após a Segunda Guerra Mundial que o clube começou a destacar-se no cenário nacional. O primeiro grande sucesso aconteceu em 1950, quando o Bordeaux conquistou o seu primeiro título da Ligue 1 sob o comando do técnico André Gérard, marcando o início da sua consolidação como uma força do futebol francês. No entanto, o clube passaria por algumas décadas de menor protagonismo até alcançar o auge entre as décadas de 1980 e 90. A era dourada do Bordeaux começou na década de 80 sob a presidência visionária de Claude B e com o treinador Aimé Jacquet no comando técnico. Durante este período, o clube formou uma das melhores equipas da sua história, com jogadores como Alain Giresse, Jean Tigana e Patrick Battiston, estrelas que marcaram o futebol francês. Entre 1984 e 1987, o Bordeaux venceu três títulos da Liga e consolidou-se como uma potência. A conquista da Taça de França em 1986 e 87 completou um ciclo de domínio no futebol doméstico. A nível europeu, a equipa também brilhou, atingindo as meias finais da Taça dos Clubes Campeões Europeus em 1985. Outro momento marcante na história do Bordeaux foi a revelação de Zinedine Zidane, uma das maiores figuras do futebol mundial. Zidane começou a sua carreira no clube no início dos anos 90 e rapidamente se destacou pela sua classe e visão de jogo. Ao lado de outros talentos como o Big Saint Lazarazu e Christophe Dugarry, Zidane ajudou o Bordeaux a chegar à final da Taça UEFA em 1986, onde apesar de terem perdido para o Bayern de Munique, o clube consolidou a sua reputação internacional. Mais tarde, no início dos anos 2000, o Bordeaux voltou a conquistar troféus importantes. Em 2009, sob a liderança do treinador Laurent Blanc, o clube voltou ao topo ao vencer a Ligue 1 pela primeira vez em 10 anos, impulsionado pelo talento dos jogadores como Johan Gourcuff e Marouane Chamakh. Esse título foi seguido pela Taça da Liga Francesa e pela Supertaça de França, consolidando o Bordeaux como um dos principais clubes do país naquele momento. Apesar apesar dos sucessos, o clube enfrentou crises financeiras significativas nas últimas décadas. Em 2021, o clube foi colocado em administração judicial devido a problemas financeiros graves, uma situação que culminou na sua despromoção para a 2ª Divisão Francesa em 2022. A queda foi um duro golpe para um clube com tanta história e tradição e o Bordeaux enfrentou uma luta pela sobrevivência, tanto desportivamente como financeiramente, mas tem trabalhado arduamente para reconstruir o seu prestígio e voltar à elite do futebol francês. Ao longo da sua trajetória, o Bordeaux venceu 6 títulos da Ligue 1, 4 taças de França, 3 taças da Liga Francesa e diversas supertaças do país, consolidando-se como um dos clubes mais laureados da França. Além disso, o clube tem um legado significativo na formação de talentos, tendo revelado jogadores que se tornaram referências globais, como Zidane e Lisandro Azu. A história do Bordeaux é marcada por altos e baixos, desde as glórias nacionais e internacionais até aos desafios financeiros e desportivos mais recentes. No entanto, a capacidade do clube de se reinventar e a paixão dos seus adeptos mantém viva a esperança de que os Girondins de Bordeaux voltarão a brilhar no topo do futebol francês.
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0: E agora seguimos com os grandes feitos históricos neste produto 100% palavra.
12: A temporada de 1963-64 ficou marcada como um dos momentos mais icónicos da história do Sporting Clube de Portugal. O clube leonino, já uma referência no panorama desportivo nacional, alcançou uma glória inédita ao vencer a Taça dos Vencedores das Taças, conhecida como Taça das Taças, um dos mais prestigiados troféus europeus da época. O Sporting tornou-se assim o primeiro clube português a conquistar esta competição internacional, consolidando o seu nome no futebol europeu. A caminhada dos Leões na competição não foi fácil e esteve repleta de desafios. Tudo começou na primeira eliminatória, onde os verde e brancos defrontaram os italianos da Atalanta. Depois de uma primeira mão complicada, em que perderam por 2-0, o Sporting conseguiu virar o resultado em Alvalade com uma vitória por 3-1, forçando um terceiro jogo de desempate que venceria por 3-1. Este início dramático foi um presságio do que seria uma campanha marcada por grandes emoções. Nos quartos de final, o Sporting encontrou o Manchester United, uma das equipas mais temidas da Europa na época. Após um resultado desfavorável de 4-1 em Old Trafford, os Leões protagonizaram uma das maiores reviravoltas da história das competições europeias, ao golear a equipa inglesa por 5-0 em Lisboa, numa exibição memorável que ficou para sempre na memória dos adeptos leoninos. O jogo foi uma demonstração do espírito ofensivo de uma equipa liderada pelo avançado João Moraes e pelo lendário Fernando Mendes, que foram fundamentais ao longo de toda a campanha. Após esta façanha, os Leões continuaram a sua caminhada rumo à final, eliminando o Lyon nas meias-finais. A equipa francesa apresentou alguma resistência, mas a formação lusa conseguiu ultrapassar os franceses com uma vitória confortável por 2-1 no total das duas mãos, carimbando assim o passaporte para a grande final. O palco estava montado para um dos momentos mais altos da história do clube. A final da Taça das Taças de 1964 teve um desfecho dramático e incomum. O Sporting defrontou o MTK Budapeste, uma equipa húngara de grande qualidade, num confronto que viria a ter dois atos. O primeiro jogo, realizado no estádio Eisel, em Bruxelas, terminou empatado a 3 após prolongamento, forçando um jogo de desempate. Esse segundo embate foi realizado no mesmo estádio, 4 dias depois, e é aí que surge o herói improvável da história, João Moraes. Aos 19 minutos, o jogador leonino marcou o famoso canto direto, um golo olímpico marcado diretamente de pontapé de canto, que garantiu ao Sporting uma vitória por 1-0 e o título de campeão. Este feito foi recebido com enorme euforia em Portugal, colocando o Sporting no mapa do futebol europeu e elevando a moral do clube numa época em que o futebol português começava a dar os primeiros passos no cenário internacional. O triunfo na Taça das Taças foi um marco histórico não só para o Sporting, mas também para o desporto nacional, sendo uma das primeiras grandes conquistas europeias de um clube português. A equipa de 1964, liderada pelo treinador Anselmo Fernandes, tornou-se um símbolo de garra, determinação e qualidade técnica, valores que continuam a ser associados ao clube. Entre os protagonistas desta campanha gloriosa, destacam-se nomes como o guarda-redes Carvalho, o capitão Fernando Mendes, o avançado Osvaldo Silva e, claro, João Moraes, cujo golo decisivo ficou gravado para sempre na história leonina. Esta equipa é ainda hoje recordada com grande carinho pelos adeptos, sendo frequentemente homenageada como uma das melhores formações da história do clube. A vitória na Taça das Taças em 1964 continua a ser uma das primeiras conquistas mais importantes do palmarés do Sporting. Este título reforçou o estatuto internacional do clube e abriu portas para futuras participações em competições europeias. Foi um triunfo que simbolizou o espírito combativo do Sporting Clube de Portugal, a sua capacidade de superação e a força do coletivo. Na história do futebol europeu, o nome do Sporting ficou assim gravado com letras douradas.

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4: Espero ainda poder conquistar muito, incluindo o Mundial. Ainda está longe, ainda não jogamos nem sequer o primeiro jogo, por isso é muito prematuro para estar a falar disso. O que posso dizer é o que disse nas respostas anteriores, que nós podemos garantir muita dedicação, compromisso de trabalho. E quando há isso, eu acho que vamos estar muito perto de, muito mais perto de poder conseguir o que queremos.
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0: São 9h51.
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0: e agora seguimos com o perfil do jogador neste produto 100% palavra.
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7: Victor Gyökeres, nascido a 24 de agosto de 1998 em Jönköping, Suécia, é um avançado reconhecido pela sua capacidade de finalização e mobilidade. Começou a sua carreira profissional precisamente no Jönköping Södra em 2015 e após se transferir para o Brighton em 2016 teve várias experiências de empréstimo, incluindo passagens pelo Cardiff City e pelo St. Pauli. Em 2020, Gyökeres assinou pelo Coventry City, onde se destacou pela sua capacidade de marcar golos. Na temporada de 2021-2022 foi um dos artilheiros do Championship, ajudando o Coventry a alcançar os playoffs de promoção à Premier League. A sua excelente forma continuou na temporada seguinte, solidificando a sua reputação no futebol inglês. Em agosto de 2023, Gyökeres transferiu-se para o Sporting, onde teve um impacto imediato. Na sua primeira temporada com os Leões, destacou-se pela sua contribuição ofensiva, marcando golos importantes e ajudando a equipa a competir nas principais competições nacionais e europeias. Sua capacidade de finalização e a sua presença em campo foram cruciais para as ambições do Sporting, que venceu a Liga Portuguesa e fez uma boa campanha nas competições europeias.
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0: E está agora na hora de trazer mais um craque da Liga Portuguesa aqui à Golo FM.
7: Óscar Cardoso, mais conhecido como Taquara, é um dos maiores goleadores da história recente do futebol sul-americano e europeu. Nascido a 20 de maio de 1983 em Juan Eulogio Estigarribia, no Paraguai, Cardoso começou a sua carreira futebolística no modesto clube 3 de Fevereiro, onde rapidamente se destacou pelo seu instinto goleador e capacidade física. Com 1,93m de altura e uma presença imponente na área, o avançado tinha todas as características para ser um sucesso como ponta de lança e rapidamente chamou a atenção de clubes maiores no seu país. A ascensão de Cardoso ao cenário internacional começou verdadeiramente em 2006, quando foi contratado pelo Newell's Old Boys da Argentina. No clube de Rosário, Cardoso tornou-se rapidamente uma referência ofensiva, marcando 21 golos em 33 jogos, um registro impressionante que despertou o interesse de clubes europeus. Foi então que em 2007, o Benfica, à procura de um avançado com capacidade para resolver jogos, apostou 9 milhões de euros na contratação do do paraguaio, um valor elevado na época, mas que viria a ser amplamente justificado pelos feitos que se seguiriam. Cardoso chegou ao Benfica com grande expectativa e não demorou a justificar o investimento. Na sua primeira época, marcou 22 golos em todas as competições, destacando-se pelo seu potente pé esquerdo, capaz de remates fulminantes de qualquer zona do campo. O paraguaio rapidamente ganhou o carinho dos adeptos benfiquistas, que o apelidaram de Taquara, uma referência à sua estatura e à sua capacidade de desferir remates potentes, tal como uma lança. Com a sua presença na área, Cardoso trouxe ao Benfica uma nova dimensão ofensiva. No entanto, foi na época de 2009-2010 que Óscar Cardoso viu o seu auge ao serviço do clube encarnado. Sob o comando de Jorge Jesus, o Benfica conquistou o título de campeão nacional e Cardoso sagrou-se o melhor marcador da Primeira Liga com 26 golos, números que reforçaram o seu estatuto como um dos mais letais avançados da Europa. Além disso, contribuiu para a vitória na Taça da Liga, demonstrando ser decisivo nos momentos mais importantes da época. A sua parceria com jogadores como Ángel Di María e Pablo Aimar foi fundamental para o sucesso ofensivo da equipa e Cardoso tornou-se o goleador de referência no Clube da Luz. Nas competições europeias, também foi protagonista, destacando-se pela sua capacidade de marcar em momentos decisivos. Em 2013, durante a campanha que levou o Benfica à final da Liga Europa, o avançado paraguaio marcou 2 golos na vitória sobre o Fenerbahçe nas meias finais, carimbando o passaporte do clube encarnado para a final contra o Chelsea. Embora o Benfica não tenha conseguido vencer o troféu, Cardoso deixou uma marca indelével, terminando como o melhor marcador da competição com 7 golos. Ao longo das suas 7 temporadas no Benfica, estabeleceu-se como uma lenda do clube, marcando o total de 172 golos em 293 jogos, o que o coloca entre os melhores goleadores da história do clube e o melhor não nascido em Portugal. O seu pé esquerdo era temido por defesas e guarda-redes e a sua capacidade de converter livres diretos e grandes penalidades tornou uma arma letal em qualquer situação de bola parada. Além dos 2 campeonatos nacionais conquistados, venceu também 5 taças da Liga e 1 taça de Portugal, sendo uma peça fundamental em todas estas conquistas. Em 2014, após uma longa e bem-sucedida carreira no Benfica, Cardoso transferiu-se para o Trabzonspor, da Turquia, onde continuou a mostrar a sua veia goleadora. Apesar de já não estar no seu auge físico, Cardoso manteve uma impressionante média de golos, marcando 25 em 66 jogos durante as 2 épocas em que representou o clube turco. A sua experiência e faro pelo golo ainda o tornavam um avançado respeitado, tanto no campeonato como nas competições europeias. Após a sua passagem pela Turquia, Cardoso ainda regressou à América do Sul, onde jogou pelo Libertad no Paraguai, consolidando-se como um ícone no futebol do seu país. A sua longevidade como jogador de topo e a consistência ao longo de uma carreira recheada de golos tornaram-no numa referência para várias gerações. Além disso, foi também um nome habitual na seleção paraguaia, tendo representado o seu país em várias edições da Copa América e nas eliminatórias para os Mundiais, somando mais de 50 internacionalizações. Com uma carreira marcada por golos, títulos e momentos decisivos, Óscar Cardoso será sempre lembrado como um dos grandes avançados da sua geração. No Benfica, o Taquara eternizou-se como um dos maiores goleadores da história do clube e a sua carreira é um testemunho de como o talento, aliado à capacidade de se reinventar, pode prolongar uma carreira ao mais alto nível durante muitos anos. Embora os tempos de glória tenham ficado para trás, Cardoso deixou uma marca indelével no futebol, especialmente em Portugal, onde o seu nome será para sempre sinónimo de golos e sucesso com a camisola das Águias.

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1: São 9 da manhã e 58 minutos.
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5: A Seleção Nacional viu os seus planos alterados para neste domingo, no que diz respeito à habitual conferência de imprensa com os jogadores no The Guardian North Country District em relação ao seu treino que estava marcado para no seu quartel-general. Desde logo a mudança de planos, justificou a Federação Portuguesa de Futebol deveu-se na tempestade que na altura acabou por afetar Palm Beach e necessidade de ser seguido o protocolo aplicado nos Estados Unidos para este tipo de situações meteorológicas. A conferência de imprensa estava prevista para nas 11 da noite de Portugal Continental, 6 da tarde na Flórida, mas uma hora antes os jornalistas receberam ordens para abandonar a sala de imprensa, situada numa tenda, e procurar abrigo nos carros que usam para se deslocarem. O treino da seleção, previsto para nas 23h45, acabou também por sofrer constrangimentos sob no protocolo recomendado pelo Serviço Nacional de Meteorologia dos Estados Unidos, recomenda que todas as atividades ao ar livre sejam interrompidas sempre que existam relâmpagos, a uma distância inferior de 10 milhas, cerca de 16 quilómetros. Devido a este facto, na seleção portuguesa, acabou por ver no seu dia de trabalho com alterações de última hora. Recordar que Portugal prepara nesse primeiro embate relativamente ao Mundial 2026, diante da República Democrática de Congo, para nas contas do Grupo K, defronta nesta mesma seleção, na próxima quarta-feira, dia 17 de junho, pelas 6 da tarde, uma grande partida de futebol a não perder, para acompanhar, claro está, na Gold FM, no simultâneo, na Rádio Jornal do Centro, para recordar ainda que Portugal defronta na seleção do Uzbequistão no dia 23 de junho e na seleção da Colômbia no dia 28 de julho, naquele que será no último jogo da fase de grupos deste Campeonato do Mundo. Manu Silva vai ter a oportunidade de recomeçar do zero no Sport Lisboa e Benfica. Nesta temporada, o médio de 25 anos, na Saba Gol FM, vai ser aposta de Marco Silva na estrutura do futebol profissional. A começar pelo presidente Rui Costa e o treinador acreditam que Manu Silva pode ser muito útil e finalmente mostrará todo o seu potencial que levou o clube a contratá-lo. Marco Silva deu conta na apresentação como treinador do Sport Lisboa e Benfica, de que acreditava muito em Sudakov depois da época sem brilho de médio e assinalou que o plantel do Benfica tem muita qualidade para lá do internacional ucraniano, também outros terão segundas oportunidades. Franjob Ivanovic será um deles. Manu Silva acaba também por estar integrado nesse lote de jogadores que terá uma nova oportunidade. Contratado pelo Benfica na Vitória Sport Clube em janeiro de 2025 por 12 milhões de euros, mais 2 milhões por objetivos por sugestão de Rui Costa, como confirmou Bruno Lage. Manu sofreu uma grave lesão no joelho esquerdo, ruptura completa do ligamento cruzado anterior no jogo com o Moreirense na Luz, na qual Alexander Bab sofreu infortúnio igual. Passaram 290 dias, 9 meses e 17 dias, até voltar aos relevados, já na época que terminou. Manu regressou com o comboio em andamento e participou apenas em 12 jogos, 3 como titular. No Cabana esteve na linha da frente das opções de José Mourinho, mas agora no cenário muda também para no médio, que Bruno Lage considerou em janeiro de 2025 uma grande contratação com um jogador que pode ser opção como defesa central, médio defensivo, na posição 8. O treinador partilhou então que Manu e benfiquista. O meio-campo do Benfica conta por agora com vários médios no centro, como Marco Silva, gosta de jogar com dois na frente da defesa. pode optar Sabne Puros, Sabne Richard Rios, Frederico Ortenas, Leandro Barreiro, Nenso Barrené Cheab, Nimano Silva. Não é certo que Rios Sabne continue, apesar de Sabne ter sido contratado na Abnueno por 27 milhões de euros. Tem clubes interessados nele, como Nápoles, Sabne, que podem avançar Sabne com oferta Sabne atrativa para Sabne Benfica. Eventual saída do internacional colombiano, Sabne, que está no Mundial, seria naturalmente Sabne colmatada com a contratação de um reforço. E até Sabne poderá Sabne ver outras Sabne partidas, nomeadamente Nenso Barrené Cheab. José Mourinho, por exemplo, considerava Manu Ubne muito parecido com o argentino. Neste momento, porém, não existem ofertas. Manu Ubne está muito bem integrado no plantel. Ubne comprovou, no dia de aniversário do médio, uma publicação de António Silva, deixando rasgados elogios neste jogador. Manu Ubne assinou um contrato com o Sport Lisboa e Benfica até 2030 e tem cláusula de rescisão de 70 milhões de euros. O Vitória Sport Clube reservou o direito de 20% de mais-valia em futura transferência. Ainda pelo assunto encarnado, Marco Silva apareceu na apresentação como treinador do Sport Lisboa e Benfica com um cartão de sócio do emblema encarnado, com uma fotografia antiga, que reforçou aquilo que era um autêntico segredo, que o técnico é benfiquista de coração. Rui Costa já havia tido na véspera e o novo timoneiro das Águias assumiu também a parte emocional. Tinha pesado na decisão de aceitar o convite para suceder a José Mourinho. Mas desde quando o Marco Silva é sócio do Benfica, no treinador de 48 anos completa, na 49, daqui a menos de um mês, foi feito sócio do Benfica pelo pai e pelo avô. No princípio da década de 80, quando não teria mais do que 4 anos e o número de associado anda próximo dos 10 mil. Está assim que prestes a cumprir 45 anos de associado do Sport Lisboa e Benfica e quase a ter direito a receber o emblema de uma águia de ouro correspondente a meio século de filiação. O Sporting continua a trabalhar nos bastidores para concretizar aquele que é, por esta altura, o maior sonho do mercado para reforçar o ataque da próxima temporada. Jeremy Hernández, extremo espanhol de 23 anos, do Corunha, permanece no topo das prioridades na estrutura leonina. E, nesta fase, no principal trunfo dos Leões, Sabne poderá estar precisamente do lado dos jogadores. Isto porque o Internacional de Sub-21 espanhol está mesmo determinado em dar no salto para Alvalade e tem vindo a assumir uma posição cada vez mais firme, embora sem rupturas, no sentido de facilitar uma transferência no desejo de representar o Sporting. É encarado pelos responsáveis leoninos como fator de esperança para desbloquear uma negociação que continua longe de ser simples. Sabne Corunha mantém-se para já irredutível. O clube galego continua a falar valorizar o extremo como uma das principais figuras do projeto para o regresso ao principal escalão espanhol e não pretende abrir mão de Eremay com facilidade. Ainda assim, existe uma porta entreaberta. Máximo Benassi, diretor desportivo, admitiu recentemente que seria extremamente difícil retirar Eremay do clube neste mercado, mas deixou uma condição: se os jogadores expressarem na vontade de sair, as partes terão de sentar-se à mesa para conversar. É precisamente nesse cenário, ou seja, na vontade dos jogadores, que o Sporting deposita na parte significativa das esperanças. Embora ainda não tenha formalizado nova proposta junto do Corunha, os Leões preparam uma ofensiva reforçada para convencer os espanhóis. Sabe recordar que uma investida na ordem dos 30 milhões de euros já havia sido recusada na última janela de mercado, obrigando agora os Leões a subir a fasquia para aproximar posições. Caso a operação avance para nos valores que se perspectivam, Eremay poderá tornar-se no maior investimento da história do clube, numa demonstração inequívoca da confiança que existe em Alvalade relativamente ao impacto imediato do espanhol. Certo é que a chegada do extremo, entende, no Sporting encaixaria na perfeição no desenho a ser sempre preparado para na próxima temporada, desde logo porque o Sporting já sabe que está na iminência de perder na Pedro Gonçalves com vários mercados tentos ao internacional português. Os Leões procuram antecipar cenários e Eremay surge identificado como um dos jogadores capazes de oferecer criatividade, imprevisibilidade e na produção ofensiva em volume semelhante. Nos sinais deixa pelo próprio jogador nas últimas semanas. Também foram animadores, na publicação nas redes sociais, interpretada como uma mensagem de despedida, alimentou o entusiasmo em torno desta operação. Trabalho finalizado, escreveu Eremay, numa mensagem que rapidamente gerou especulação sobre uma eventual saída. Para já, a novela continua longe de um desfecho definitivo. No entanto, na medida que o mercado avança, cresce na convicção de que a vontade do jogador poderá transformar-se no fator decisivo para consumar um dos negócios mais mediáticos deste verão. Ainda pelo Sporting, porta Abna aberta para Abna saída de Kocharashvili. No médio de 26 anos, Abna sem espaço em Alvalade, poderá Abna arrumar Abna ao Campeonato Espanhol nos próximos dias. O internacional georgiano, Abna contratado a 6 de julho Abna do ano passado, Abna Levante, numa Abna operação financeira Abna de 5 milhões e meio de euros, não conseguiu afirmar-se Abna em Alvalade, somou 26 jogos, Abna sem nunca Abna ter estatuto de titular indiscutível e já procura Abna novo projeto na carreira Abna prioridade de Kocharashvili. Passava Abna por um regresso Abna Espanha, Abna onde cumpriu Abna quase toda Abna carreira, Abna em emblemas, Abna como Girona, pela Arada, Abna Castellón, Abna Levante, e esse desejo Abna está prestes a ser concretizado pela porta do Celta, no clube espanhol, Abna que está Abna bem identificado Abna com os jogadores, Abna pela sua passagem nestes clubes, Abna já Abna avaliou uma Abna potencial transferência Abna junto dos Leões. Para já Abna o que foi possível apurar, Abna foi formalizada uma proposta, Abna algo Abna que poderá Abna acontecer durante os próximos dias. Em cima da mesa, Abna está Abna um empréstimo, Abna com opção de compra, Abna com um médio, Abna que, recorde-se, está ligado aos Leões, Abna até Abna 2030, Abna com uma cláusula de 80 milhões. De horas. Pelo Futebol Clube do Porto, a chegada de Gabri Veiga na equipa Abna Azul e Branco, Abna em vésperas do Mundial de Clubes, Abna numa altura, Abna em que o universo Azul e Branco tingeria Abna desilusão de uma época Abna abaixo das expectativas, Abna teve o condão de reanimar as hostas, mas esse entusiasmo Abna foi só de pouca dura. Abna meteu o espanhol, Abna que ficou imune à onda de desconfiança, Abna criada pelo fracasso dos Dragões na prova, viu-se desde muito cedo com o seu valor questionado pelos adeptos, Abna contudo, Abna volta Abna de 180 graus, Abna que André Villas-Boas e Francisco Farioli começaram a operar-se no verão passado, Abna deram frutos em termos coletivos, com a conquista do título nacional e na conquista de vários títulos individuais. Abna Gabri fechou a primeira temporada completa invicta, como uma das peças mais influentes na equipa, e Abna foi distinguido na terra natal com o prémio António Palacios para o desporto, numa Abna gala realizada em Abna Porrinho. O centrocampista Abna galego de 24 anos Abna foi coroado com um galardão Abna de índole especial, atribuído pelos Abna conterrâneos, Abna por ser Abna por estes dias um dos maiores embaixadores do município e da região a nível internacional, funcionando como exemplo Abna para Abna gerações mais jovens, Abna de Abna Vila, Abna que o viu nascer. Por estar Abna em lua de mel, Abna, os jogadores Abna fez Abna representar pelos pais, Abna e família, tendo enviado, no entanto, um vídeo de agradecimento à organização que, noutra data, marcará Abna presença nos espaços do Conselho. Este prémio no desporto foi atribuído no ano de 2025, Abna Cláudio Abna Giraldes, Abna atual treinador do Celta Abna de Vigo, no clube Abna, onde, curiosamente, Gabri Veiga Abna brilhou antes de rumar à Arábia Saudita, Abna, onde representou.

0: Cada no passado mês de outubro, quando foi oficializada na renovação de contrato. Nessa altura, no Camisola 41 prolongou a ligação aos Minhotos, assinando um vínculo válido até 2030, ficando com uma cláusula de rescisão de enorme relevo, 50 milhões de euros. É certo que o mercado ainda vai mexer na pedreira. Até agora, no clube bracarense anunciou as contratações de Diogo Travassos, lateral ala na Moreirense, onde estava por empréstimo do Sporting, e Denis Chabna mete o ex-Chabna Colónia, isto além de ter renovado contrato com João Moutinho, mas Chabna não é menos verdade que, na aposta nos jovens formatos na cidade desportiva, vai continuar a ser uma realidade nos próximos tempos. E Yannis da Rocha, no luso-francês, recrutado ao Troyes em 2023-2024, é claramente um desses casos. Rui Rodrigues é novo presidente do Vitória Sport Clube depois de ter vencido as eleições mais concorridas da história do clube, que contaram com 4 listas. No resultado ficou conhecido já depois das 10 da noite, depois de quase 3 horas de contagem. O candidato da lista teve 228 votos, uma diferença de 2 para Viriato Sampaio, da lista C, com 226. Sob o lema de conquistar o futuro, Rui Rodrigues sucede António Miguel Cardoso, que estava no cargo desde 2022, tinha sido reeleito em março do ano passado e pediu admissão em abril. No presidente da mesa da Assembleia Geral do Vitória Sport Clube, João Henrique Vieira Fernandes de Faria, confirmou os resultados aos jornalistas no local e, de acordo com as contagens, tiveram 6.642 votos expressos. O vencedor das eleições, a lista vencedora, foi a D, com 228 votos, seguida da lista C, com 226 votos, a lista A, com 1.327 votos, e a lista B, com 1.092 votos. É este o resultado, é este o sentido, e portanto o vencedor na lista D para assumir o cargo da direção do Vitória Sport Clube. Já sobre as possíveis irregularidades que teriam chegado ao conhecimento da lista de Viriato Sampaio, que pretende pedir a recontagem dos votos, o líder da MAC deu conta de que no final da votação cada uma das 7 mesas eleitorais elaborou uma ata, a qual foi subscrita e assinada pelo respectivo presidente da mesa, pelos 4 delegados escrutinados e pelo próprio presidente da mesa da Assembleia Geral. Situação insólita, no mínimo, no Académico de Viseu oficializou ao final deste domingo a saída de Sérgio Fonseca, documento técnico. Até aqui, tudo normal. A questão prende-se com o facto do próprio treinador já ter anunciado essa mesma decisão às primeiras horas do dia. Foi então que, através de um comunicado com o emblema da cidade de Viriato, comunicou no final da ligação entre as duas partes. Sérgio Fonseca, recorde-se, tinha sido promovido na equipa principal já com a época a decorrer, ocupando na altura no lugar que era de Sérgio Vieira, e conseguiu o feito de recolocar o Académico de Viseu no principal escalão do futebol português 37 anos depois. Bruno Lage está muito perto de tornar-se novo treinador da formação do Aldir e Abna Clube, com forte capacidade financeira, que subiu com a Abna Saudi Pro na Liga. Nas negociações decorrem, alguns dias estão em fase muito adiantada e o acordo deverá ser selado muito em breve. Na Lage, de 50 anos, está sem clube desde que saiu do Benfica. A 17 de setembro, depois da derrota em casa com o Karabag na Liga dos Campeões, apesar de ter qualificado a equipa para a competição e conquistado a supertaça na qual venceu o Sporting, o Aldir e Abna da cidade, com o mesmo nome, e na 15 quilómetros do noroeste da capital, Abna Riad, ascendeu ao principal escalão saudita, depois de vencer a formação do Al-Ula, treinado por José Peseiro, no play-off de subida, por 2-1. Estava assim preparado para investir fortemente no plantel na última época. Contava com o avançado Moussa Marega, de 35 anos, que em Portugal representou o Marítimo, Vitória Sport Clube e Futebol Clube do Porto.
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2: Isso é uma narrativa tua, não?
3: Tua.
2: Pá, muito honestamente, já disse isso ontem, não? Nem sequer vou por aí. Ah, mas ganhou porque o Marcelo tinha 10, mas ganhou porque era obrigado a ganhar o que jogamos agora em casa. Vocês vão sempre buscar a narrativa que lhes interessa. Eu, a mim, preza-me dizer que desde que o Benfica ainda não perdi fora de casa, desde que o Sporting, peço desculpa, desde que o Benfica.

0: 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É para ouvir agora. O hóquei em patins sobre no Benfica na SEC invicto na Liga, imparável, no sobre no play-off. Neste último jogo, nas Águias venceram na recepção ao Sporting por 3-2 no primeiro round da final. Nesta época, nem 6 sobre no duelo, sobre no Benfica, na venceu 4, na 4-2, sobre no 4-1, 4-3, sobre no 3-2. Empatou 2, empata 2 bolas entre estas duas equipas. O Sporting não vence neste rival desde abril de 2025, não derrota nas Águias para a Benfica desde outubro de 2023 e não triunfa na Luz desde janeiro de 2019. Perante mais de 1.700 adeptos, sabendo com Rui Costa, no camarote, no Benfica, não precisou de 5 minutos para assumir o controlo. Entre várias oportunidades, Gonçalo Pinto atirou ao ferro, e João Rodrigues inaugurou o marcador a 9 minutos e 34 segundos do intervalo. O capitão do Benfica aproveitou um penalti, atirando por cima de Xeno Edu na recarga. 5 minutos envolvidos, sabendo contra na corrente do duelo, no Sporting restabeleceu a igualdade, na posse de remate do capitão Nolito Romero, de muito longe, em corredor de sabendo central, sabendo Danilo Rampulha, na desviou, sabendo forma subtil e decisiva na boca da baliza. No caminho para no intervalo do Abner, 2 minutos e 43 segundos da buzina, na Vitip, não soltou a festa com o remate de longa distância de indefensável. O internacional português de 19 anos sobre no formato no Valongo, no Bailongo da esquerda para o meio, na ajeitou a bola e conseguiu desfazer-se na pressão de Romero. No capitão do Sporting, que mergulhou para interceptar-se na bola, mas nada não pôde fazer-se na frente do remate violento de Vitip. Abrir a etapa complementar-se na Roberto de Benedetto, aproveitou a desplicência do Sporting junto à própria baliza. Zepna rematou, ganhou o ressalto e finalizou na cara de Xeno Edu. No lance, estava aparentemente controlado pelos Leões. Entre defesas de Conti, Amuleto do Benfica, Zé Miranda, desperdiçou um livre direto. Nolito Romero reduziu, 5 minutos e 47 segundos da derradeira buzina. Apesar do final incerto, Conti segurou a vantagem das Águias numa final decidida na melhor de 5 jogos. O segundo round está agendado para no pavilhão João Rocha, nesta quarta-feira, para nas 8h30 da noite. Nesta época, no Benfica, arrecadou a Elite Cup, na frente ao Sporting, na persegue, na conquista da Liga, algo que não acontece desde 2023, por sua vez, o Sporting não é campeão nacional desde 2021, mas nesta temporada já celebrou a conquista do Mundial de Clubes, Supertaça e Taça de Portugal. O Futebol Clube do Porto é bicampeão em título, sendo o clube com mais conquistas na Liga, 26 no total, seguido por Benfica com 24 e Sporting com 9 conquistas. Não chega ao fim, longínqua a ligação entre Diogo Rafael e o Sport Lisboa e Benfica, no contrato, termina no final da temporada e durante este fim de semana, após o jogo 1 da final do campeonato diante do Sporting na Luz, no experiente ao Quista, foi homenageado. Diogo Rafael, de 36 anos, tinha a possibilidade de continuar na Luz, mas com outras funções fora de campo, mas quer continuar a jogar ao mais alto nível e tem proposta para continuar em Portugal ao serviço do hóquei de Barcelos. Diogo Rafael chegou à Luz em 2004 e tornou-se numa referência da equipa, assumindo o papel de capitão e sendo uma peça fundamental em vários títulos nacionais e internacionais ao longo da última década. Em 2013, por exemplo, marcou o gol de ouro no prolongamento com que o Benfica bateu o Futebol Clube do Porto por 6-5 na final da Liga Europeia de Hóquei em Patins no Dragão Arena.
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0: E seguimos agora nesta emissão com mais um craque mundial.
2: Marco Van Basten é considerado um dos maiores avançados da história do futebol mundial, tanto pelo seu talento técnico como pela sua capacidade de marcar golos decisivos em momentos cruciais. Nascido a 31 de outubro de 1964, em Utrecht, nos Países Baixos, desde cedo demonstrou um talento inato para o futebol, seguindo os passos do pai, Joop Van Basten, que também jogara profissionalmente. O jovem Marco começou a jogar no clube local, o Utrecht, mas rapidamente atraiu a atenção do Ajax, um dos gigantes do futebol neerlandês, onde ingressou aos 16 anos. Foi no Ajax que Van Basten começou a destacar-se no cenário do futebol internacional. Fez a sua estreia na equipa principal em 1982, substituindo ninguém menos que o Johan Cruyff, uma das maiores lendas do clube. A transição não poderia ter sido melhor. Van Basten não só mostrou que estava à altura do desafio, como rapidamente se tornou o novo talismã da equipa. Na sua primeira temporada completa, em 1983-84, conquistou a sua primeira bota de ouro, como o melhor marcador da Eredivisie, com 28 golos, um feito que repetiria várias vezes. passes. A sua capacidade de finalização era extraordinária, combinando técnica refinada, inteligência tática e uma incrível habilidade acrobática que lhe permitia marcar golos de todos os ângulos e em todas as circunstâncias. Pelo Ajax, Van Basten conquistou 3 campeonatos neerlandeses, 3 taças dos Países Baixos e em 1987 a Taça das Taças, onde marcou o único golo na final contra o Lokomotiv Leipzig em Atenas. A sua carreira nos Países Baixos terminou com um impressionante registro de 128 golos em 133 jogos pelo clube de Amsterdão. Em 1987, Van Basten transferiu-se para o AC Milan, um dos maiores clubes da Europa, que já contava com outros dois dos maiores talentos neerlandeses, Ruud Gullit e Frank Rijkaard. Sob o comando do lendário treinador Arrigo Sacchi, o Milan formou uma das melhores equipas de todos os tempos, com Van Basten como o principal goleador. A sua chegada ao futebol italiano foi inicialmente marcada por dificuldades devido a uma grave lesão no tornozelo, mas após a recuperação, Van Basten mostrou porque era considerado um dos melhores da sua geração. Nos anos seguintes, ajudou o Milan a conquistar 2 títulos da Taça dos Campeões Europeus, em 1989 e 1990, além de 4 campeonatos italianos. Na final de 1989, Van Basten marcou 2 golos na vitória por 4-0 sobre o Steaua Bucareste, numa das exibições mais dominantes de uma equipa na história do futebol europeu. O avançado continuava a impressionar com a sua técnica, visão de jogo e, claro, com a sua capacidade de concretização. Um dos momentos mais memoráveis da sua carreira aconteceu ao serviço da seleção neerlandesa no Campeonato Europeu de 1988, na Alemanha. Van Basten foi o herói da competição, terminando como melhor marcador com 5 golos, incluindo o golo decisivo na final contra a União Soviética, um remate de primeira quase sem ângulo que é considerado um dos melhores golos da história das grandes competições. A sua exibição nesse torneio valeu-lhe a primeira das suas 3 bolas de ouro em 1988, 89 e 1992, reafirmando o seu estatuto como o melhor jogador do mundo naquela época. Infelizmente, a carreira de Van Basten foi encurtada devido a sucessivas lesões no tornozelo, culminando na sua reforma precoce aos 30 anos em 1995. O último jogo oficial aconteceu na final da Liga dos Campeões de 1993, onde o Milan foi derrotado pelo Marselha. Apesar das tentativas de recuperação, as lesões impediram de continuar a jogar ao mais alto nível, encerrando a carreira de um dos maiores talentos que o futebol já viu. Apesar de um percurso abreviado, Marco Van Basten deixou uma marca indelével no futebol mundial. A sua combinação de elegância, poder e precisão fizeram dele uma verdadeira gazela nos relvados. Tanto no Ajax como no Milan, Van Basten construiu um legado que perdura até hoje e os seus feitos pela seleção dos Países Baixos consolidaram o seu lugar na história. Mais tarde, após encerrar a carreira como jogador, ainda teve passagens como treinador, incluindo a seleção neerlandesa, mas será sempre lembrado pelos seus feitos dentro das quatro linhas.

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0: Ficamos a 5 minutos das 10h30. 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
5: O FC Nürnberg, conhecido simplesmente como Nuremberg, é um dos clubes mais históricos do futebol alemão. Fundado em 1900, o clube teve um papel determinante no desenvolvimento do futebol na Alemanha, especialmente durante as primeiras décadas do século XX. O clube bávaro, sediado na cidade de Nuremberg, cedo se destacou pela sua capacidade competitiva, acumulando vários títulos e tornando-se uma referência no futebol germânico. Nos anos 1920, o Nürnberg viveu a sua primeira era de ouro. Foi durante este período que o clube se estabeleceu e à sua hegemonia no futebol alemão, conquistando 5 campeonatos nacionais em apenas uma década, em 1920, 21, 24, 25 e 27. Sob o comando do treinador e ex-jogador Einar Stuhlfoth, o Nürnberg era uma equipa temida pela sua organização e qualidade técnica. Stuhlfoth, uma lenda do clube, foi um dos guarda-redes mais icónicos da Alemanha na época e foi fundamental nas conquistas dessa década de ouro. Com 9 campeonatos alemães no total, o Nürnberg é ainda hoje o clube que mais títulos conquistou antes da criação da Bundesliga, em 1963. No entanto, o início da era profissional do futebol alemão marcou uma viragem para o clube. Embora continuasse a ser competitivo, o Nürnberg não conseguiu manter a mesma regularidade de sucessos no novo formato. Ainda assim, em 1968, o clube voltou a conquistar o campeonato alemão, a sua primeira e única vitória na Bundesliga até hoje. Essa conquista, liderada pelo treinador Max Merkel, foi vista como um renascimento do clube, mas paradoxalmente o Nürnberg acabaria por descer de divisão logo na temporada seguinte, num dos episódios mais surpreendentes da história do futebol alemão. Após esse declínio inesperado, o Nürnberg passou por décadas de altos e baixos. O clube oscilou entre a primeira e a segunda divisões do futebol germânico, nunca mais conseguindo repetir o brilho do seu passado glorioso. Embora tenha vencido a Taça da Alemanha em 2007, o clube continuou a lutar para se estabelecer de forma consistente na Bundesliga, onde os desafios financeiros e a crescente competitividade tornaram mais difícil um regresso ao topo. O Nürnberg, no entanto, continua a ser um clube respeitado e com uma base de adeptos leal. A sua história rica e o seu legado no futebol alemão fazem dele um símbolo do futebol tradicional na Baviera. O estádio do clube, o Max Morlock Stadion, é um local onde as memórias de grandes conquistas e de alguns dos maiores jogadores da história do futebol alemão ainda ressoam. Jogadores como o já mencionado Einar Stuhlfoth, além de Andreas Köpke, campeão mundial em 1990, ajudaram a cimentar a reputação do clube como um formador de grandes talentos. Apesar das últimas décadas não terem sido tão prolíficas em termos de títulos, o Nürnberg mantém o seu lugar no coração do futebol alemão. A paixão dos seus adeptos e o respeito que o clube ainda comanda no país fazem dele uma instituição do desporto. A sua rica história é uma lembrança constante de que o Nürnberg representou e pode voltar a representar no futuro à medida que o clube procura reconstruir-se e regressar aos principais palcos do futebol alemão.
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7: São 10:30 da manhã.
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11: De forma emocionada, André Silva abriu o coração ao universo esportista, com uma extensa mensagem nas redes sociais, na qual Abna faz uma reflexão sobre o regresso ao clube, onde se mostrou ao mundo. André Silva na volta assim a casa e mensagem dirigida na família portista assume que ainda não parece real. Abna acaba de chegar na casa depois do encontro com o presidente André Villas-Boas no estádio do Dragão e termina uma longa ausência de 9 anos a crescer fora, levando consigo na cultura, na sua cidade e também as cores do clube do seu coração. Foram 9 anos de aventuras, desafios e aprendizagem longe do clube do coração, acabou por assumir este mesmo atleta. André Silva é perentório assumindo que espera, de facto, conseguir impor-se na equipa do Futebol Clube do Porto e demonstrar todo o seu talento, tendo em conta que já há longos anos que não estava na cidade invicta e agora espera que este regresso seja, de facto, um regresso de sucesso para conseguir dar alegrias aos adeptos da formação do Futebol Clube do Porto. André Silva deixou ainda um agradecimento ao presidente André Villas-Boas, que muito fez, espera que o seu regresso fosse possível nesta altura e espera agora conseguir bons resultados e muitos títulos ao serviço da formação da Invicta. Fatih Loanidis está a aproveitar o período de férias para limpar a cabeça após o ano de estreia em Alvalade, de ter sido longe daquilo que era expectável. O grego acredita que vai apresentar-se na pré-temporada na máxima força, deixando assim para trás os problemas físicos que o riscaram das opções de Rui Borges. Recordar que o atacante grego teve um regresso na sua lesão ligamentar do joelho direito sofrida no início de fevereiro, diante do Moreirense. Lesionou-se pela primeira vez na zona indicada em novembro, regressou à competição em dezembro, voltou a queixar-se em janeiro, retornou à competição em fevereiro e desde essa altura esteve parado, chegou a ser equacionada numa operação, mas a intervenção não foi na frente, na certo é que Loanidis, que tem mais 4 anos de contrato com o Sporting, apenas fez 22 jogos, tendo marcado 6 golos e feito 3 assistências. Luís Vares foi o homem do ataque na última temporada, conquistou a bola de prata com 28 golos marcados na Liga, mas não estará no arranque da pré-temporada, fruto da participação no Mundial 2020 e seja no serviço da seleção do Colômbia, o que significa na oportunidade para Loanidis dar provas do que vale e poder jogar depois de apenas ter somado 1.248 minutos em 27 jogos, marcou 6 golos e fez 3 assistências em 2025-2026. O Lyon está perto de aceitar as condições para a transferência de Afonso Moreira para o Bayer Leverkusen. No jornal francês L'Equipe confirmou durante este fim de semana informação já adiantada pela Gol FM de que o clube está pronto para aceitar uma proposta que pode chegar aos 32 milhões de euros pelo Internacional Sub-21 português. O Lyon precisa de fazer uma grande venda até 30 de junho para fechar a época com saldo positivo nas contas e assim evitar ser sancionado pela Direção Nacional de Controlo e Gestão dos Clubes Galeses. Para tal, a equipa treinada por Paulo Fonseca deve despedir-se do antigo extremo do Sporting e os alemães, que terminaram no 6º lugar da Bundesliga, há muito acompanham o desempenho de Afonso Moreira, de 21 anos, que custou apenas 2 milhões de euros na temporada passada e que fez 8 golos e 10 assistências em 37 jogos pela formação de Lyon em 2025-2026. Na ascensão teórica do Internacional Sub-21 luso, aumentou a cobiça no extremo, que, de acordo com a L'Equipe, o clube do Sul de França, queria mantê-lo pelo menos por mais mais um ano, na publicação francesa, afirma que a prioridade era na vender Jebna Tanner, Jebna Matthew, americano de 24 anos, pelo qual o mercado ainda não se mostrou suficientemente ativo, no Malik Fofana, extremo belga de 21 anos, que, apesar de ter o interesse de vários clubes, nenhum deles é tão forte quanto o Leverkusen por Afonso Moreira. A publicação francesa refere ainda que o jogador está relutante em sair neste verão, que poderá jogar pelo acesso à UEFA Champions League. No Leverkusen apurou-se para a Liga na Europa, mas garante que na direção do Lyon tentará convencê-lo a sair de modo a equilibrar as contas. Quem esfrega nas mãos com a possibilidade de uma transferência milionária é o Sporting, que salvaguardou 20% de mais-valia de uma futura transferência de Afonso Moreira, concretizando-se no pagamento desta verba de 32 milhões de euros. No lucro corresponderá a 30 milhões e sob dessa cláusula, os verdes e brancos iriam receber 6 milhões a isso, na creche, no mecanismo de solidariedade da FIFA, atribuído aos clubes formadores e pelo qual os leões ganhariam mais 880 mil euros. Ruben Amorim está num pequeno passo de se tornar um novo treinador da equipa do Milan e suceder assim a Maximiliano Allegri no clube onde joga, no português, Rafael Leão. Durante este fim de semana, de Atlético e a Gazeta dello Sport colocaram o antigo técnico do Manchester United na pole position para no cargo e na Gol FM está em condições de confirmar que as negociações estão nesta altura muito perto de conhecer fumo branco. O austríaco Oliver Glasner, antigo treinador do Crystal Palace, é o plano B na Amorim após deixar os Red Devils numa estadia muito conturbada e com resultados pouco simpáticos. Na Ruben Amorim tinha planeado tirar um ano sabático, mas nunca colocou completamente de parte a possibilidade de regressar ao ativo, caso o projeto para no qual fosse convidado fosse do seu agrado, no que não é o caso. Longe dos tempos em que dominava no futebol italiano e europeu, no Milan está a enfrentar uma verdadeira revolução estrutural depois de ter estado na luta pelo título durante grande parte da temporada e no último terço ter caído na pique, falhando inclusivamente o acesso à Liga dos Campeões. Para além de Allegri, também o diretor desportivo Iglitar, o diretor executivo Giorgio Forlani e o diretor técnico Moncada foram demitidos, abstendo assim o sueco Zlatan Ibrahimovic com processo sobre na contratação do novo treinador em mãos. A confirmar-se este passo, na Mourinho será no terceiro treinador português na história do clube de Milão, e todos num curto espaço temporal. Paulo Fonseca orientou nos Rossoneri na primeira metade de 2024-2025, sendo depois rendido pelo compatriota Sérgio Conceição no final de dezembro. A Federação Egípcia de Futebol revelou que na FIFA exigiu a remoção de 7 estrelas presentes na camisola dos faraós, que simbolizam os 7 títulos conquistados na Taça das Nações Africanas. Segundo a EFA, no organismo que tutela, no futebol mundial, informou federações participantes de que apenas podem exibir nas estrelas relacionadas com conquistas em campeonatos do mundo. Com estas regras, apenas Brasil, Alemanha, Argentina, França, Uruguai, Inglaterra e Espanha podem exibir nas estrelas nos respectivos equipamentos. A Federação Egípcia adiantou ainda que recebeu outra indicação da FIFA para alterar a cor dos números dos jogadores. Os algarismos, inicialmente dourados, passarão a ser brancos, de forma a garantir maior visibilidade durante todos os encontros. A decisão surge numa altura em que o Egito está no decorrer da sua quarta participação em fases finais de mundiais. Os comandados de Hassan estão inseridos no Grupo G, juntamente com Bélgica, Irão e Nova Zelândia, tendo-se estreado diante dos belgas durante esta segunda-feira. Esta não é, de resto, a primeira vez que a FIFA intervém nos equipamentos das seleções para o Mundial 2026. Recentemente, também o Haiti foi obrigado a modificar elementos gráficos da sua camisola por o organismo considerar que poderiam ser interpretados como uma manifestação pública.
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14: 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O golo!
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4: O futebol está repleto de grandes feitos históricos, onde clubes e seleções superaram todas as expectativas para marcar eras inesquecíveis. É o momento de mais um grande feito histórico aqui na Primeira Rádio Desporto.
5: A história do Bayern de Munique entre 1972 e 1976 é marcada por um dos períodos mais gloriosos do clube bávaro, consagrando-se como uma das melhores equipas da história do futebol. Essa era foi liderada por um núcleo de jogadores excepcionais e carismáticos que não apenas dominaram a Alemanha, como também conquistaram a Europa. A base dessa equipa foi construída ao longo da década de 1960, com a chegada de jovens talentos como Franz Beckenbauer, Gerd Müller e Sepp Maier, mas o verdadeiro ponto de virada veio em 1972, quando o Bayern conquistou o primeiro título da Bundesliga na década sob o comando do treinador Udo Lattek. Essa temporada de 1971-72 é considerada um marco inicial, pois o Bayern não só conquistou o campeonato, mas o fez com um estilo avassalador, estabelecendo recordes de golos e de pontos. Gerd Müller, artilheiro implacável, marcou 40 golos numa só época, recorde que perdurou por décadas na Liga Alemã. O Bayern ainda venceria a Bundesliga outras duas vezes consecutivas, em 72-73 e 73-74, consolidando a sua hegemonia no futebol germânico. A supremacia do Bayern, no entanto, não ficou limitada à Alemanha. O grande sonho europeu começou a realizar-se em 1974, quando a equipa conquistou a sua primeira Taça dos Clubes Campeões Europeus, a atual Liga dos Campeões. Na final, enfrentaram o Atlético Madrid e, após um empate dramático no primeiro jogo a um golo, o Bayern arrasou na repetição da partida, vencendo por 4-0, com destaque para a dupla letal de Gerd Müller e Uli Hoeneß. O título de 1974 foi apenas o início de um tricampeonato europeu consecutivo. O Bayern repetiu o feito em 1975 ao derrotar o Leeds United por 2-0 e em 1976 ao vencer o Saint-Étienne pelo mesmo placar, tornando-se apenas a terceira equipa a conquistar a Taça dos Campeões três vezes seguidas, igualando os feitos do Real Madrid e do Ajax. O Bayern de Munique dessa era era conhecido pelo seu estilo de jogo extremamente eficiente e por contar com jogadores de grande qualidade técnica e tática. O capitão Franz Beckenbauer, o Kaiser, foi líder dentro e fora de campo, desempenhando o papel de líbero com maestria, revolucionando a posição e tornando-se um dos maiores jogadores da história do futebol. Sepp Maier, por sua vez, foi um dos melhores guarda-redes da sua geração, enquanto Gerd Müller, o bombardeiro da nação, foi o grande responsável pelos golos, estabelecendo-se como um dos maiores goleadores da história do futebol. Outros nomes importantes dessa era incluem o versátil Paul Breitner e o atacante Uli Hoeneß, que também contribuíram imensamente para o sucesso do clube. A equipa dos bávaros coroou o seu domínio internacional ao conquistar a Taça Intercontinental em 1976, ao derrotar o Cruzeiro do Brasil com um resultado agregado de 2-0. Essa vitória foi fundamental para afirmar o Bayern como a melhor equipa do mundo nessa época. A formação de 1972 a 1976 entrou para a história como uma das maiores equipas de todos os tempos, não só pelo seu sucesso em campo, mas também pela maneira como revolucionou o futebol com o seu estilo moderno, técnico e coletivo. Jogadores como Beckenbauer, Müller e Maier tornaram-se ícones do futebol mundial e o clube consolidou a sua posição entre as maiores potências do futebol europeu e global. Essa era de ouro estabeleceu as bases para o Bayern se tornar um gigante permanente do futebol europeu, reconhecido não apenas pelos títulos conquistados, mas também pelo impacto cultural e desportivo que gerou para o futuro do desporto.
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4: A versatilidade é uma marca dos melhores, que podem jogar em várias posições e adaptar-se a diferentes sistemas de jogo. É o perfil do jogador que destacamos agora na Primeira Rádio Desporto.
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5: Jonathan David, nascido a 14 de janeiro de 2000 em Brooklyn, Nova York, é um avançado internacional canadiano que atualmente joga pelo Lille na Liga Francesa. Com uma grande capacidade de finalização e mobilidade, David tem-se afirmado como uma das grandes promessas do futebol europeu. Começou a sua carreira profissional no Gent, da Bélgica, em 2018, onde rapidamente chamou a atenção devido à sua impressionante capacidade goleadora. Em 2020, o Lille adquiriu o avançado por uma quantia recorde no clube e David desempenhou um papel crucial na conquista do título da Liga na temporada de 2020-2021. A nível internacional, decidiu representar a seleção do Canadá porque foi para esse país que os seus pais haitianos se mudaram quando ainda era criança. Tendo a possibilidade de representar o Haiti e os Estados Unidos, David preferiu vestir a camisola da nação onde se desenvolveu pessoalmente e onde cresceu no futebol.
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4: Vamos lá olhar agora para mais um craque da Liga Portuguesa, aqui na Primeira Rádio Desporto.
5: Lucho González, também conhecido como El Comandante, é um dos jogadores mais icónicos da história recente do Futebol Clube do Porto. Nascido em Buenos Aires, Argentina, a 19 de janeiro de 1981, Luís Oscar González começou a sua carreira no Huracán antes de se destacar no River Plate, onde conquistou títulos e chamou a atenção do futebol europeu. A sua trajetória foi marcada por uma inteligência tática apurada, qualidade técnica e capacidade de liderança, características que o tornaram uma figura crucial nos clubes por onde passou, em especial no Futebol Clube do Porto. A sua primeira passagem pelos Dragões começou em 2005, quando foi contratado por mais de 7,5 milhões de euros ao River Plate. Lucho chegou para um clube que um ano antes tinha conquistado a Liga dos Campeões, sob o comando de José Mourinho, e veio para dar continuidade ao sucesso portista. Logo se impôs como uma peça fundamental no meio-campo dos Dragões, destacando-se pela sua visão de jogo, capacidade de passe e presença ofensiva. Com o Adriense como treinador, Lucho fez uma temporada de estreia notável, conquistando o seu primeiro título da Primeira Liga em 2005-2006, além de levantar a Taça de Portugal. Nas quatro temporadas em que vestiu a camisola azul e branca, na sua primeira etapa no clube, Lucho foi parte de uma era de ouro do futebol português. Entre 2005 e 2009, conquistou quatro títulos da Primeira Liga, uma Taça de Portugal e três supertaças Cândido de Oliveira, cimentando o seu estatuto como um dos maiores ídolos da história recente do clube. Além disso, a sua consistência em campo e a sua habilidade para marcar golos em momentos decisivos renderam-lhe o apelido de El Comandante, uma referência à sua liderança natural dentro de campo. Nos seus melhores anos, Lucho não só contribuiu com assistências e golos, como também era uma voz de comando que uniu o balneário portista. Em 2009, após o sucesso no Futebol Clube do Porto, o argentino transferiu-se para o Olympique de Marselha por cerca de 18 milhões de euros, uma das maiores transferências do futebol francês à época. No Marselha continuou a sua senda de sucesso, conquistando a Liga em 2010 e mais dois troféus da Taça da Liga Francesa. A sua influência no meio-campo manteve-se inalterada, mas o carinho pelo Futebol Clube do Porto permaneceu, algo que ficaria evidente anos mais tarde. Em 2012, Lucho González protagonizou um regresso emocionante à cidade invicta, quando já veterano voltou para uma segunda passagem pelos Dragões. Apesar de estar numa fase mais avançada da carreira, o seu impacto na equipa foi imediato. A sua experiência e qualidade técnica mantiveram-no como uma peça fundamental para o clube e na temporada de regresso ajudou o Porto a conquistar mais um título da Primeira Liga na época 2012-2013, sob o comando de Vítor Pereira. No total, Lucho acumulou mais de 240 jogos pelo Futebol Clube do Porto, com 61 golos marcados e continua a ser lembrado como um dos médios mais talentosos e completos que passaram pelo clube. A sua capacidade de chegar à área adversária, fazer golos e distribuir o jogo com grande inteligência foi crucial para as conquistas portistas, sendo sempre visto como um líder dentro e fora de campo. Não é à toa que continua a ser venerado pelos adeptos, que reconhecem nele um dos capitães mais respeitados da história do emblema. Após sair do Futebol Clube do Porto pela segunda vez, Lucho ainda continuou a sua carreira em clubes como o Al Rayyan, no Qatar, e o Atlético Paranaense, no Brasil, onde se manteve competitivo até aos seus últimos dias como jogador. No Atlético Paranaense, conquistou a Copa Sul-Americana em 2018, acrescentando mais um título internacional ao seu vasto currículo. Encerrou a carreira em 2021, após mais de duas décadas a brilhar nos relvados, deixando uma marca profunda no futebol, especialmente no Futebol Clube do Porto. Lucho González será sempre lembrado como um dos grandes médios do futebol mundial, com destaque para o impacto duradouro que teve no Futebol Clube do Porto. A sua liderança, classe e espírito vencedor fizeram dele uma lenda do clube e uma referência no futebol português.
19: Eu ainda na minha cabeça está aqui, sou jogador. Já te falei para a minha mulher, quando acabar o contrato lá no Brasil, vou tentar falar com o presidente e dizer-lhe que eu jogava 2 meses de graça aqui só para voltar a pisar o dragão. Fala dessa tão conhecida mística do Porto, é um pouco isso, é mais na garra, na luta e se disfruta mais também.
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3: Espero ainda poder conquistar muito, incluindo o Mundial. Ainda está longe, ainda não jogamos nem sequer o primeiro jogo, por isso é muito prematuro para estar a falar disso. O que posso dizer é o que disse nas respostas anteriores, que nós podemos garantir muita dedicação, compromisso de trabalho. E quando há isso, eu acho que vamos estar muito mais perto de poder conseguir o que queremos.
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4: São 10h51.
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4: Está agora na hora de trazer mais um craque mundial à Gol FM.
5: Paolo Maldini, nascido a 26 de junho de 1968, é amplamente considerado um dos maiores jogadores de futebol de todos os tempos. A sua carreira foi inteiramente dedicada ao AC Milan, onde jogou durante 25 anos, tornando-se um ícone de longevidade e consistência. Filho de Cesare Maldini, uma lenda do futebol italiano, Paolo fez a sua estreia no AC Milan em 1985 com apenas 16 anos. Rapidamente se destacou pela sua maturidade e habilidade técnica, jogando inicialmente como lateral direito antes de se afirmar como lateral esquerdo, a posição pela qual ficaria famoso. Desde cedo, Maldini demonstrou uma grande capacidade defensiva, combinando velocidade, inteligência tática e uma leitura de jogo extraordinária. Durante as décadas de 1980 e 90, Maldini foi peça fundamental em algumas das equipas mais dominantes da história do futebol. Sob o comando de treinadores como Arrigo Sacchi e Fabio Capello, Maldini integrou uma defesa lendária ao lado de jogadores como Franco Baresi, Alessandro Costacurta e Mauro Tassotti. A solidez defensiva deste quarteto ajudou o Milan a conquistar inúmeros títulos, incluindo 7 da Série A e 5 Ligas dos Campeões. Entre 1988 e 1994, o Milan dominou o futebol europeu e Maldini foi um dos líderes dessa hegemonia. Na segunda metade da sua carreira, fez uma transição gradual para a posição de defesa central, onde continuou a exibir o mesmo nível de excelência. Mesmo com a idade avançada, manteve-se como uma das grandes figuras do futebol mundial, ele que já era conhecido pela sua incrível capacidade de manter a forma física, o que lhe permitiu jogar até aos 41 anos de idade. Apesar do sucesso a nível de clubes, a carreira internacional de Maldini não foi tão frutífera em termos de títulos. Representou a seleção italiana em 126 partidas, disputando 4 campeonatos do mundo e 3 campeonatos da Europa. Esteve perto de levantar troféus em várias ocasiões, destacando-se as finais perdidas no Mundial de 1994 e no Euro 2000. Mesmo sem um título internacional, Maldini foi sempre um líder exemplar na defesa da Itália, sendo o capitão durante muitos anos. Retirou-se em 2009, depois de uma carreira extraordinária, na qual somou mais de 1000 partidas como profissional, a maioria no Milan. A sua camisola número 3 foi retirada em sua homenagem, como reconhecimento pelo contributo incomparável ao clube. É visto como um dos jogadores mais leais da história, tendo rejeitado várias ofertas milionárias para continuar a representar os Rossoneri ao longo da carreira. Maldini ficou também conhecido pelo seu comportamento ético e pela sua liderança silenciosa, sendo respeitado por colegas e adversários. Em 2018, regressou ao Milan para integrar a estrutura diretiva do clube, ajudando a orientar uma nova geração de jogadores. Com uma carreira repleta de conquistas, Paolo Maldini é sinónimo de dedicação, lealdade e excelência, com poucos jogadores a marcarem tanto a história de um único clube como ele fez no AC Milan. O seu nome será eternamente ligado ao sucesso dos Rossoneri e ao legado do futebol mundial.
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4: Vamos lá olhar agora para mais um gigante adormecido aqui na primeira rádio de desporto.
5: O Celtic Football Club é um dos clubes de futebol mais importantes e tradicionais da Escócia e do mundo. Fundado em 1887, na cidade de Glasgow, o Celtic construiu uma história repleta de sucessos nacionais e internacionais, consolidando-se como um gigante do futebol europeu, especialmente nas conquistas da década de 1960. Desde a sua fundação, o Celtic destacou-se como uma força dominante no futebol escocês, conquistando o seu primeiro título da Scottish League Championship em 1893, apenas 5 anos após ser criado. O clube rapidamente se tornou um dos mais vencedores do país, ao lado do seu maior rival, o Rangers, com quem protagonizou o famoso Old Firm, um dos derbys mais históricos e intensos do futebol mundial. O maior feito internacional do Celtic ocorreu na temporada de 1966-67, quando a equipa se tornou a primeira do Reino Unido a conquistar a Taça dos Campeões Europeus, a atual Liga dos Campeões. Sob o comando do lendário treinador Jock Stein, o Celtic, apelidado de Lisbon Lions, derrotou o poderoso Inter de Milão na final realizada em Lisboa, no Estádio Nacional, com uma vitória por 2-1. Essa conquista não foi apenas memorável pelo título em si, mas também pela forma como o Celtic jogou. A equipa adotou um estilo ofensivo, em contraste com o futebol defensivo da época. Jimmy Johnson e Bobby Murdoch foram dois dos grandes destaques dessa equipa e o triunfo tornou o Celtic um dos maiores clubes da Europa e um símbolo do orgulho para o futebol escocês. Na mesma temporada, o Celtic conquistou também todos os principais troféus domésticos possíveis: a Liga Escocesa, a Taça da Liga e ainda a Glasgow Cup. Após o título europeu de 1967, o Celtic continuou a ser uma força competitiva na Europa. Voltou a chegar à final da Taça dos Campeões Europeus em 1970, mas foi derrotado aí pelos neerlandeses do Feyenoord por 2-1. Além disso, nas décadas seguintes, o clube fez várias participações dignas de nota nas competições europeias, embora sem repetir o sucesso de 1967. Na década de 2000, o Celtic viveu outro momento importante ao alcançar a final da Taça UEFA, atual Liga Europa, em 2003, sob o comando de Martin O'Neill. Na final realizada em Sevilha, a equipa foi derrotada por 3-2 pelo Futebol Clube do Porto, num jogo intenso que só foi decidido no prolongamento. O Celtic, além dos seus feitos em campo, é um clube com uma rica tradição e identidade cultural. Fundado com o objetivo de ajudar a comunidade irlandesa de Glasgow, o Celtic manteve uma forte ligação com as suas raízes católicas e irlandesas, sendo uma parte integrante da comunidade local. O clube continua a ser uma potência no futebol escocês, regularmente conquistando títulos da Scottish Premiership e mantendo-se competitivo em competições europeias. O Celtic Park, o estádio da equipa, é famoso pela sua atmosfera vibrante e apaixonada. O emblema britânico também possui uma forte base de adeptos a nível global que seguem fielmente o clube, tanto nas competições domésticas como nas europeias, celebrando o legado de conquistas e o espírito do futebol ofensivo e competitivo que sempre os caracterizaram. Em suma, o Celtic Football Club é mais do que apenas um clube de futebol. É um símbolo de orgulho para os seus adeptos e uma das instituições mais veneradas do futebol europeu. A conquista da Taça dos Campeões Europeus de 1967 permanece o ponto mais alto da sua rica história e o legado do clube continua a ser transmitido através das gerações.
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18: São 10 da manhã e 58 minutos.
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11: Manu Silva vai ter a oportunidade de recomeçar do zero no Sport Lisboa e Benfica. Nesta temporada, o médio de 25 anos, na Saba Golo FM, vai ser aposta de Marco Silva na estrutura do futebol profissional. Para começar, pelo presidente Rui Costa e o treinador, acreditam que Manu Silva pode ser muito útil e finalmente mostrar todo o seu potencial que levou o clube a contratá-lo. Marco Silva deu conta na apresentação como treinador do Sport Lisboa e Benfica, de que acreditava muito em Sudakov. Depois da época de sem brilho, de médio, e assinalou que o plantel do Benfica tem muita qualidade para lá do internacional ucraniano. Também outros terão segundas oportunidades. Franjov Ivanovic será um deles. Manu Silva acaba também por estar integrado nesse lote de jogadores que terá uma nova oportunidade. Contratado pelo Benfica, na Vitória na Sport Clube, em janeiro de 2025, por 12 milhões de euros, mais 2 milhões por objetivos. Por sugestão de Rui Costa, como confirmou Bruno Lage, Manu sofreu uma grave lesão no joelho esquerdo. Rotura completa do ligamento cruzado anterior, no jogo com o Moreirense na Luz, na qual Alexander Bab sofreu infortúnio igual. Passaram 290 dias, 9 meses, 17 dias, até voltar aos relevados, já na época que terminou. Manu regressou com o comboio em andamento e participou apenas em 12 jogos, 3 como titular. No Cabana esteve na linha da frente das opções de José Mourinho, mas agora no cenário muda também para no médio, que Bruno Lage considerou em janeiro de 2025 uma grande contratação com um jogador que pode ser opção como defesa central, médio defensivo, na posição 8. O treinador partilhou então que Manu e benfiquista. O meio-campo do Benfica conta por agora com vários médios no centro, com Marco Silva, Costa de jogar, com dois na frente da defesa. Pode optar por Richard Rios, Frederico Ortenas, Leandro Barreiro, Enzo Barrenechea e Manu Silva. Não é certo que Rios continue, apesar de ter sido contratado na ABNUN por 27 milhões de euros. Tem clubes interessados nele, como Nápoles, que podem avançar com oferta atrativa para o Benfica. Eventual saída do internacional colombiano, que está no Mundial, seria naturalmente colmatada com a contratação de um reforço. E até poderá haver outras partidas, nomeadamente Enzo Barrenechea. José Mourinho, por exemplo, considerava Manu muito parecido com o argentino. Neste momento, porém, não existem ofertas. Manu está muito bem integrado no plantel, comprovou no dia de aniversário do médio uma publicação de António Silva, deixando rasgados elogios deste jogador. Manu assinou o contrato com o Sport Lisboa e Benfica até 2030 e tem cláusula de rescisão de 70 milhões de euros. O Vitória Sport Clube reservou o direito de 20% de mais-valia em futura transferência. Ainda pelo assunto encarnado, Marco Silva apareceu na apresentação como treinador do Sport Lisboa e Benfica com um cartão de sócio do emblema encarnado, com uma fotografia antiga que reforçou aquilo que era um autêntico segredo, que o técnico é benfiquista de coração. Rui Costa já havia dito na véspera e o novo timoneiro das Águias assumiu também a parte emocional. Tinha pesado na decisão de aceitar o convite para suceder a José Mourinho. Mas desde quando Marco Silva é sócio do Benfica, no treinador de 48 anos completa, na 49 daqui a menos de um mês, foi feito no sócio do Benfica pelo pai e pelo avô. No princípio da década de 80, quando não teria mais do que 4 anos e o número de associado anda próximo dos 10 mil. Está assim que prestes a cumprir 45 anos de associado do Sport Lisboa e Benfica e quase ter direito a receber o emblema de uma águia de ouro correspondente a meio século de filiação. O Sporting continua a trabalhar nos bastidores para concretizar aquele que é, por esta altura, o maior sonho do mercado para reforçar o ataque da próxima temporada. Jeremy Hernández, extremo espanhol de 23 anos, do Coruña, permanece no topo das prioridades na estrutura leonina. E, nesta fase, no principal trunfo dos Leões, poderá estar precisamente do lado dos jogadores. Isto porque o Internacional de Sub-21 espanhol está mesmo determinado em dar no salto para Alvalade e tem vindo a assumir uma posição cada vez mais firme, embora sem rupturas, no sentido de facilitar uma transferência no desejo de representar o Sporting. É encarado pelos responsáveis leoninos como fator de esperança para desbloquear uma negociação que continua longe de ser simples. No Corunha mantém-se para já irredutível. O clube galego continua a falar regressar do extremo, como uma das principais figuras do projeto, para o regresso ao principal escalão espanhol, e não pretende abrir mão de Eremaique com facilidade. Ainda assim, existe uma porta entreaberta. Máximo Benassi, diretor desportivo, admitiu recentemente que seria extremamente difícil retirar Eremaique do clube neste mercado, mas deixou uma condição: se os jogadores expressarem na vontade de sair, as partes terão de sentar-se à mesa para conversar. É precisamente nesse cenário, ou não seja, na vontade dos jogadores, que o Sporting deposita na parte significativa das esperanças. Embora ainda não tenha formalizado nova proposta junto do Corunha, os Leões preparam uma ofensiva reforçada para convencer os espanhóis, a recordar que uma investida na ordem dos 30 milhões de euros já havia sido recusada na última janela de mercado, obrigando agora os Leões a subir a fasquia para aproximar posições. Caso a operação avance para nos valores que se perspectivam, Eremaique poderá tornar-se no maior investimento da história do clube, numa demonstração inequívoca da confiança que existe em Alvalade relativamente ao impacto imediato do espanhol. Certo é que a chegada do extremo, entende, no Sporting encaixaria na perfeição no desenho a ser sempre preparado para na próxima temporada, desde logo porque o Sporting já sabe que está na iminência de perder Pedro Gonçalves, com vários mercados atentos ao internacional português. Os Leões procuram antecipar cenários, e Eremaique surge identificado como um dos jogadores capazes de oferecer criatividade, imprevisibilidade e na produção ofensiva em volume semelhante. Nos sinais deixados pelo próprio jogador nas últimas semanas também foram animadores. Uma na publicação nas redes sociais, interpretada como uma mensagem de despedida, alimentou o entusiasmo em torno desta operação. Trabalho finalizado, escreveu Eremaique numa mensagem que rapidamente gerou especulação sobre uma eventual saída. Para já, na novela continua longe de um desfecho definitivo. No entanto, na medida que o mercado avança, cresce na convicção de que a vontade do jogador poderá transformar-se no fator decisivo para consumar um dos negócios mais mediáticos deste verão. Ainda pelo Sporting, porta aberta para a saída de Kocharashvili, no médio de 26 anos, sem espaço em Alvalade, poderá arrumar ao Campeonato Espanhol nos próximos dias. O internacional georgiano, contratado a 6 de julho do ano passado, no Levante, numa operação financeira de 5 milhões e meio de euros, não conseguiu afirmar-se em Alvalade, somou 26 jogos, sem nunca ter estatuto de titular indiscutível, e já procura um novo projeto na carreira. Na prioridade de Kocharashvili passava por um regresso na Espanha, onde cumpriu quase toda a carreira, nem emblemas como Girona, Pelarada, na Castellón, no Levante, e esse desejo está prestes a ser concretizado pela porta do Celta, no clube espanhol, que está bem identificado com os jogadores, pela sua passagem nestes clubes. Já avaliou uma potencial transferência junto dos Leões. Para já, não foi possível apurar, não foi formalizada uma proposta, algo que poderá acontecer durante os próximos dias. Em cima da mesa, está num empréstimo com opção de compra, com um médio, que, recorde-se, está ligado aos Leões até 2030, com uma cláusula de 80 milhões de euros. Pelo Futebol Clube do Porto, a chegada de Gabri Veiga na equipa azul e branca em vésperas do Mundial de Clubes, numa altura em que o universo azul e branco tingeria na desilusão de uma época abaixo das expectativas, teve o condão de reanimar as hostes, mas esse entusiasmo foi só de pouca dura. No meio espanhol, que ficou imune à onda de desconfiança criada pelo fracasso dos Dragões na prova, viu-se desde muito cedo com o seu valor questionado pelos adeptos. Contudo, na volta de 180 graus, que André Villas-Boas e Francisco Farioli começaram a operar-se no verão passado, deram frutos em termos coletivos, com a conquista do título nacional e na conquista de vários títulos individuais. Gabri fechou a primeira temporada completa invicta, como uma das peças mais influentes na equipa, e foi distinguido na terra natal com o prémio António Palacios para o desporto, numa gala realizada em Cabana Porrinho. O centrocampista galego de 24 anos foi coroado com um galardão de índole especial, atribuído pelos conterrâneos por ser, por estes dias, um dos maiores embaixadores do município e da região a nível internacional, funcionando como exemplo para nas gerações mais jovens da vila que o viu nascer. Por estar em lua de mel, um jogador fez-se representar pelos pais e família, tendo enviado, no entanto, um vídeo de agradecimento à organização que, noutra data, marcará na presença nos espaços do Conselho. Este prémio no desporto foi atribuído no ano de 2025 na Cláudio Giraldes, na atual treinador do Celta de Vigo, no clube onde, curiosamente, Gabri Veiga brilhou antes de rumar à Arábia Saudita, onde representou a formação do Al-Ahli. Yanis Abena da Rocha. Abena está preparado para Abena continuar a lutar pelo seu espaço na equipa do Sporting Clube de Braga. Abena polivalente jogador, Abena que pode jogar, Abena com defesa central, lateral ou médio. Foi promovido na época, Abena que agora finda na elite dos Guerreiros de Minho. Antes disso, Abena tinha Abena atuado na equipa B e pelo Sub-23 e sempre Abena que foi chamado à ação respondeu Abena com eficácia. O Internacional Jovem por Portugal, de apenas 22 anos, Abena contabilizou 9 jogos, Abena 4 na Liga, 2 na fase de Liga da UEFA, 2 nas pré-eliminatórias da Abena referida competição europeia e 1 na Taça de Abena Portugal, tendo sido titular Abena de Quente da formação do Lincoln, com vitória por 5 bolas 0 Celtic, Abena por 2-0 e Santa Clara por 2-1. A aposta da SAD liderada por António Salvador, Abena em Yanis Abena da Rocha, Abena ficou ainda mais vincada no passado mês de outubro, quando foi oficializada na renovação de contrato. Nessa altura, no camisola 41, prolongou a ligação aos minhotos, assinando um vínculo válido até 2030, Abena ficando com uma cláusula de rescisão de enorme relevo, 50 milhões de euros. Abena é certo que o mercado Abena ainda vai mexer na pedreira. Até agora, Abena, o clube bracarense anunciou as contratações de Diogo Travassos, lateral ala Abena Moreirense, onde estava Abena por empréstimo do Sporting, e Denis Abena mete o eixo Abena Colónia, isto além de ter renovado contrato com João Moutinho, mas Abena não foi nem menos verdade que, na aposta nos jovens formatos na cidade esportiva, vai continuar a ser uma realidade nos próximos tempos. Abena e Yanis da Rocha, Abena luso-francês, Abena recrutado ao Troyes, Abena em 2023-2024, é claramente um desses casos. Rui Rodrigues é novo presidente do Vitória Sport Clube depois de ter vencido as eleições mais concorridas da história do clube, que contaram com 4 listas. No resultado ficou Abena conhecido já depois das 10 da noite, depois de quase 3 horas de contagem. O candidato da lista Abena de Abena teve 228 votos, uma diferença de 2 para Abena Viriato Sampaio, da lista C, Abena com 226. Sob o lema Abena conquistar o futuro, Abena Rui Rodrigues, Abena sucede António Miguel Cardoso, Abena que estava no cargo desde 2022, Abena tinha sido reeleito em março do ano passado e pediu admissão em abril. Abena presidente da mesa da Assembleia Geral do Vitória Sport Clube, João Henrique Abena Vieira, Abena Fernandes de Faria, Abena confirmou os resultados Abena aos jornalistas no local e, de acordo com as contagens, Abena tiveram Abena 6.642 votos expressos. O vencedor das eleições, Abena, a lista Abena vencedora, Abena foi a D, Abena com 228 votos, seguida da lista C, Abena com 226 votos, a lista A, Abena com 1.327 votos e a lista B, Abena com 1.092 votos. Abena, Abena, este o resultado. É este o sentido, Abena, e portanto o vencedor Abena, Abena, Abena, lista Abena D, para Abena assumir o cargo Abena da direção Abena do Vitória Sport Clube. Já Abena sobre Abena as possíveis irregularidades que teriam chegado, Abena ao conhecimento da lista de Viriato Sampaio, Abena pretende.

0: A equipa principal já, com a época a decorrer, ocupando na altura no lugar que era de Sérgio Vieira, e conseguiu o feito de recolocar o Académico de Viseu no principal escalão do futebol português 37 anos depois. A Seleção Nacional viu os seus planos alterados para neste domingo, no que diz a respeito à habitual conferência de imprensa com os jogadores no The Guardian North Country District em relação ao seu treino que estava marcado para no seu quartel-general. Desde logo a mudança de planos, justificou a Federação Portuguesa de Futebol deveu-se na tempestade que na altura acabou por afetar Palm Beach e necessidade de ser seguido o protocolo aplicado nos Estados Unidos para este tipo de situações meteorológicas. A conferência de imprensa estava prevista para as 11 da noite de Portugal Continental, 6 da tarde na Flórida, mas uma hora antes os jornalistas receberam ordens para abandonar a sala de imprensa, situada numa tenda, e procurar abrigo nos carros que usam para se deslocarem. O treino da seleção, previsto para as 23h45, acabou também por sofrer constrangimentos sob no protocolo recomendado pelo Serviço Nacional de Meteorologia dos Estados Unidos, recomenda que todas as atividades ao ar livre sejam interrompidas sempre que existam relâmpagos a uma distância inferior de 10 milhas, cerca de 16 quilómetros. Devido a este facto, na seleção portuguesa acabou por ver-se no seu dia de trabalho com alterações de última hora. Recordar que Portugal prepara nesse primeiro embate relativamente ao Mundial 2026, diante da República Democrática de Congo, para nas contas do Grupo K, de fronte nesta mesma seleção, na próxima quarta-feira, dia 17 de junho, pelas 6 da tarde, uma grande partida de futebol a não perder, para acompanhar, claro está, na Gold FM, num simultâneo, na Rádio Jornal do Centro, para recordar ainda que Portugal está de fronte na seleção do Uzbequistão no dia 23 de junho e na seleção da Colômbia no dia 28 de julho, naquele que será no último jogo da fase de grupos deste Campeonato do Mundo. Bruno Lage está muito perto de tornar-se um novo treinador da formação do Aldiriá, na clube, com forte capacidade financeira, que subiu o na Saudi Pro na Liga, nas negociações decorrem, alguns dias estão em fase de muito adiantada e o acordo deverá ser selado muito em breve. Na Lage, de 50 anos, está sem clube desde que saiu do Benfica, a 17 de setembro, depois da derrota em casa com o Karabag, na Liga dos Campeões, apesar de ter qualificado a equipa para a competição e conquistado a supertaça, na qual venceu o Sporting. O Aldiriá, da cidade, com o mesmo nome, na 15 quilómetros do noroeste da capital, Abna Riad, ascendeu ao principal escalão saudita, depois de vencer a formação do Al-Ula, treinado por José Peseiro, no play-off de subida, por 2-1. Estava assim preparado para investir fortemente no plantel na última época. Contava com o avançado Moussa Marega, de 35 anos, que em Portugal representou o Marítimo, Vitória Sport Clube e Futebol Clube do Porto. Norberto Mourão sagrou-se tricampeão europeu na classe adaptada na VL2 na 200 metros, em Montemor-o-Velho. O canoista arrecadou no quarto título continental da sua carreira. No português, impôs em 52 segundos e 242 centésimos, novo recorde da Europa, deixando o espanhol Eugenio Rivero na 100 milésimos de segundo e o russo Roman na 590 milésimos. No canoista de 45 anos, que foi medalha de bronze nos Jogos Paralímpicos de Tóquio 2020, alcançou a quarta medalha de ouro em europeus da categoria depois de 2021 em Poznan, 2024 em Sesken e no ano de 2025. Nesta foi a segunda medalha de Portugal nos europeus de canoagem, depois do bronze de Fernando Pimenta em capa 1 mil metros. Já Messias Batista sagrou-se vice-campeão da Europa depois de ter terminado em segundo lugar da prova na capa 1 200 metros nos europeus que decorreram em Montemor-o-Velho. No canoista português, terminou a prova em 34 segundos, 178 milésimos, atrás do espanhol Carlos Arevalo, com 34 segundos, que leva assim o ouro para casa. Em terceiro com o bronze, no húngaro, na Czerlaj, com 34 segundos e 2018 milésimos. Em terceiro com o bronze ficou o húngaro Czerlaj. A fechar, olhamos para no hóquei em patins, chega ao fim a longínqua ligação entre Diogo Rafael e o Sport Lisboa e Benfica. No contrato, termina no final da temporada e durante este fim de semana, após o jogo 1 da final do campeonato diante do Sporting na Luz, no experiente hóquista foi homenageado. Diogo Rafael, de 36 anos, tinha na possibilidade de continuar na Luz, mas com outras funções fora de campo, mas quer continuar a jogar ao mais alto nível e tem proposta para continuar em Portugal ao serviço do hóquei de Barcelos. Diogo Rafael chegou à Luz em 2004 e tornou-se numa referência da equipa, assumindo o papel de capitão e sendo uma peça fundamental em vários títulos nacionais e internacionais ao longo da última década. Em 2013, por exemplo, marcou o golo de ouro no prolongamento com que o Benfica bateu o Futebol Clube do Porto por 6-5 na final da Liga Europeia de Hockey em Patins no Dragão Arena.
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1: Entre 1965 e 1973, o Ajax de Amsterdão emergiu como uma das maiores equipas da história do futebol mundial. Sob a liderança de Rinus Michels, o clube holandês não só dominou a cena europeia, como revolucionou a forma como o desporto era jogado, introduzindo o conceito de futebol total. Esta era gloriosa culminou em 3 títulos consecutivos da Taça dos Clubes Campeões Europeus e estabeleceu uma nova forma de encarar o jogo, onde a fluidez e a troca constante de posições transformaram o Ajax numa equipa imbatível. O renascimento da equipa de Amsterdão começou em 1965, quando Michels, um ex-jogador do clube, assumiu o cargo de treinador. Na altura, o Ajax estava longe de ser uma potência europeia, que se tornaria, mas Michels, com uma abordagem inovadora e uma visão clara, começou a moldar uma equipa que viria a ser a mais temida do continente. O futebol total, defendido por Michels, consistia na ideia de que todos os jogadores em campo, independentemente da posição, tinham a capacidade de atacar e defender. Esta abordagem exigia não só um alto nível de competência técnica, mas também uma inteligência tática acima da média. Foi nesse sistema que o Ajax floresceu. O grande maestro dessa transformação foi Johan Cruyff, considerado o maior jogador da história do futebol neerlandês e um dos mais influentes de sempre. Cruyff, que começou a sua carreira no Ajax, personificava o espírito do futebol total com a sua versatilidade, inteligência e criatividade sem igual. Sob a orientação de Michels, Cruyff tornou-se o líder indiscutível de uma geração de talentos como Ruud Krol, Johan Neeskens e Piet Keizer, todos eles peças-chave da engrenagem perfeita que o Ajax se tornara. O sucesso começou a chegar no final da década de 1960. A equipa venceu vários campeonatos neerlandeses e em 1969 chegou à final da Taça dos Campeões Europeus, onde foi derrotada pelo AC Milan. Contudo, essa derrota apenas serviu para fortalecer o grupo. Nos anos seguintes, o Ajax consolidou-se como uma força dominante na Europa, conquistando 3 Taças dos Campeões consecutivas em 1971, 72 e 73, um feito que apenas um punhado de equipas conseguiria igualar. Este período marcou o auge da filosofia de Michels, que deixou a sua marca no futebol mundial. Em 1971, sob o comando do técnico, o Ajax conquistou a sua primeira Taça dos Campeões ao derrotar o Panathinaikos por 2-0 na final, realizada em Wembley. Esse título foi o prenúncio de uma era dourada e no ano seguinte, já sob o comando de Stefan Kovacs, o clube manteve a sua hegemonia. A final de 72, frente ao Inter de Milão, foi um exemplo perfeito do futebol total em ação. O Ajax dominou o jogo com uma exibição de superioridade tática e técnica, vencendo por 2-0, com 2 golos de Johan Cruyff. O ano de 1972 foi particularmente especial para a equipa neerlandesa. Além do bicampeonato europeu, a equipa conquistou a tríplice coroa, vencendo também o campeonato neerlandês e a Taça dos Países Baixos. Foi nesse ano que a equipa se consolidou como a melhor do mundo, conquistando ainda o Mundial de Clubes ao derrotar o Independiente da Argentina. Em 1973, o Ajax completaria o seu tricampeonato europeu ao bater a Juventus por 1-0 na final com um golo de Johnny Rep. Esta geração não apenas venceu, mas mudou a forma como o futebol era entendido. O futebol total tornava as posições rígidas obsoletas, promovendo um jogo fluido com qualquer jogador a poder ocupar qualquer espaço em campo. Além disso, a filosofia de Michels, aprimorada por Kovacs, inspiraria gerações de treinadores e jogadores, deixando um legado que seria replicado por clubes como o Barcelona e a seleção neerlandesa na década seguinte. O impacto de Johan Cruyff como jogador e mais tarde como técnico viria a solidificar ainda mais este legado, particularmente no Barcelona, onde implementou o mesmo modelo de jogo. Embora a equipa de 1973 tenha marcado o fim desta era dourada, com a saída de Cruyff para o Barcelona e a saída de outros pilares, o impacto do Ajax de 65 a 73 continua a ser sentido no futebol moderno. Esta equipa não foi só vencedora, mas transformadora, deixando um legado imortal que transcende o tempo. O Ajax de 65 a 73 será sempre recordado como um epítome do futebol total e como uma das maiores equipas que o Desporto Rei já viu.
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5: E depois o talento nós temos e falta só realmente a parte técnica, tática, a parte tática principalmente, mas também falta muita dedicação. Não digo que falta, mas é que temos que pôr muita dedicação, muito compromisso, é o que tentamos sempre fazer e eu acho que são esses os ingredientes perfeitos para que possamos sair daqui com bons resultados.
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0: Ficamos a 6 minutos das 11h30.
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1: Mohamed Salah, nascido a 15 de junho de 1992 em Nagrig, Egito, é um avançado amplamente reconhecido pela sua velocidade, habilidade e capacidade de finalização. Iniciou a sua carreira profissional no El Moukaboune, antes de se transferir para o Basileia em 2012, onde rapidamente se destacou na Suíça. O sucesso no Basileia levou Salah a uma transferência para o Chelsea em 2014, mas encontrou mais destaque na Fiorentina e, subsequentemente, na Roma, na Série A italiana. Em Itália, Salah solidificou a sua reputação como um dos melhores extremos da Europa, o que lhe valeu uma transferência para o Liverpool em 2017. Nos Reds, o jogador teve um impacto imediato. Na sua primeira temporada, marcou 32 golos na Premier League, estabelecendo um novo recorde de golos numa única temporada. Salah desempenhou um papel crucial na conquista da Liga dos Campeões em 2019 e da Premier League em 2020, sendo um dos principais marcadores e assistentes da equipa. A sua capacidade de marcar golos em momentos decisivos e a sua consistência ao longo das temporadas foram fundamentais para o sucesso do Liverpool. Além da sua carreira a nível de clubes, Salah é um pilar na seleção egípcia, representando o seu país em competições internacionais como o CAN e o Campeonato do Mundo. Atualmente continua a ser um dos jogadores mais influentes da formação inglesa e um dos melhores avançados do mundo, mantendo a sua forma impressionante e contribuindo significativamente para a equipa.
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0: E agora seguimos com os craques da Liga Portuguesa, neste produto 100% palavra.
9: Fari Faye, conhecido simplesmente como Fari, é um dos jogadores mais icónicos que passaram pelo Boa Vista, tornando-se uma figura querida entre os adeptos do clube do Bessa. Natural do Senegal, Fari chegou a Portugal no final dos anos 90, começando a sua carreira na Académica de Coimbra e depois no Beira-Mar. No entanto, foi no Boa Vista que o avançado deixou uma marca especial, tanto pela sua garra em campo como pela longevidade no clube, onde se tornou um símbolo de dedicação e amor à camisola. O avançado ingressou no Boa Vista em 2013 e permaneceu durante várias épocas, vivendo momentos de altos e baixos que incluíram a queda do clube para divisões inferiores devido a problemas financeiros e administrativos. Em campo, o senegalês destacava-se pela sua força física, velocidade e espírito de luta, características que faziam dele um jogador incansável e uma constante ameaça para as defesas adversárias. Apesar de não ser um goleador prolífico, a sua entrega e trabalho árduo tornaram-no numa peça fundamental na equipa, tanto nas competições nacionais como nas europeias. A relação de Fari com os adeptos boavisteiros foi um dos pontos altos da sua carreira. O avançado senegalês conquistou o respeito dos fãs, não apenas pelo seu desempenho em campo, mas também pela lealdade demonstrada ao clube, mesmo nos momentos mais difíceis. A sua ligação ao Boa Vista manteve-se sólida, mesmo nas épocas de crise, com Faria a assumir uma postura de líder e de exemplo para os colegas, sendo visto como um verdadeiro capitão dentro e fora das quatro linhas. Ao longo da sua carreira no Bessa, Faria jogou quase 200 de jogos com a camisola achatrezada, apontando 48 golos dos 163 que registou durante o seu percurso no futebol. Mesmo após pendurar as chuteiras, a sua ligação ao Boa Vista permaneceu viva, com Faria a ser lembrado como um símbolo de resiliência e dedicação ao emblema achatrezado. A sua trajetória nos boavisteiros é uma história de superação e lealdade que reflete o espírito batalhador do clube, fazendo de Faria uma figura inesquecível na história recente do futebol português.
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12: São 11 da manhã e 29 minutos.
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17: A seleção nacional viu os seus planos alterados para neste domingo, no que diz a respeito à habitual conferência de imprensa, com os jogadores no The Guardian North Country District em relação ao seu treino que estava marcado para no seu quartel-general. Desde logo a mudança de planos, justificou a Federação Portuguesa de Futebol deveu-se na tempestade que na altura acabou por afetar Palm Beach e necessidade de ser seguido o protocolo aplicado nos Estados Unidos para este tipo de situações meteorológicas. A conferência de imprensa estava prevista para nas 11 da noite de Portugal Continental, 6 da tarde na Flórida, mas uma hora antes os jornalistas receberam ordens para abandonar a sala de imprensa, situada numa tenda, e procurar abrigo nos carros que usam para se deslocarem. O treino da seleção, previsto para nas 23h45, acabou também por sofrer constrangimentos sob no protocolo recomendado pelo Serviço Nacional de Meteorologia dos Estados Unidos, recomenda que todas as atividades ao ar livre sejam interrompidas sempre que existam relâmpagos, a uma distância inferior de 10 milhas, cerca de 16 quilómetros. Devido a este facto, na seleção portuguesa, acabou por ver no seu dia de trabalho com alterações de última hora. Recordar que Portugal prepara nesse primeiro embate relativamente ao Mundial 2026, diante da República Democrática de Congo, para nas contas do Grupo K, defronta nesta mesma seleção, na próxima quarta-feira, dia 17 de junho, pelas 6 da tarde, uma grande partida de futebol a não perder, para acompanhar, claro está, na Gol FM, no simultâneo, na Rádio Jornal do Centro, para recordar ainda que Portugal defronta na seleção do Uzbequistão, no dia 23 de junho, e na seleção da Colômbia, no dia 28 de julho, naquele que será no último jogo da fase de grupos deste Campeonato do Mundo. A FIFA teve de se pronunciar devido a uma falha na animação do VAR no Qatar, na Suíça, aos 16 minutos, momento em que foi atribuído um penalti aos suíços, mas a organização máxima do Futebol Clube garantiu que o fluxo de trabalho não foi interrompido. No lance em questão, na Remo Freuler chegou à bola na entrada da pequena área e o guarda-redes do Qatar saiu cometendo falta, após a qual o árbitro apontou para a marca da grande penalidade. Na revisão do VAR foi acionada para dissipar dúvidas sobre esta decisão. Havia suspeitas de fora de jogo, no que na segunda sala do VAR não se verificava, mas a FIFA admitiu ter havido uma falha neste momento, nem bolou, nem converteu penalti, com segurança, tendo a vantagem aos suíços. O São João de Ver oficializou a contratação de Sandro Ranieri para o comando técnico da equipa principal através das redes sociais. Em comunicado, o clube que atua na Liga 3 denunciou a chegada do antigo internacional brasileiro e médio da Bessade, que dá assim os primeiros passos enquanto treinador. É um apaixonado pelo futebol e vai dar tudo por ele e pelos seus jogadores. Parece dar muitas alegrias aos adeptos deste emblema. Sandro terminou a carreira em 2024-2025, quando fez apenas um jogo pelos ingleses, dando na formação do Town. No currículo, enquanto jogador, Sabna tem 4 troféus conquistados, com destaque, claro, está Sabna para a Taça Libertadores, Sabna ao serviço do Internacional do Brasil. Recordar que Dani Alves, Sabna, é o proprietário do São João de Verde, Sabna desde o início de 2026, quando se tornou acionista Sabna da SAD, Sabna do clube. Na altura, Sabna comprou 50% da SAD, sendo que os restantes 50% foram adquiridos no final de 2025-2026. O nome de José Mourinho voltou a marcar presença no estádio Santiago Bernabéu, ainda que de forma indireta durante o Coração Clássico Matos. Encontro solidário, que colocou frente a frente antigas glórias do Real Madrid e do Inter de Milão. À margem da partida, que contou com a participação de Pepe, do lado dos madrilenos, no antigo capitão Nerazzurri, Zanetti recordou a histórica conquista da Liga dos Campeões de 2010, precisamente no Bernabéu, sob o comando técnico de José Mourinho. Questionado sobre o regresso do treinador português, ao Real Madrid, agora depois de deixar o Benfica, Zanetti não poupou elogios ao técnico, assumindo que Mourinho é o treinador certo para a equipa do Real Madrid. Sob o comando do técnico Obna português, Sabna com o argentino Obna como capitão, os italianos conquistaram um histórico triplete em 2009-2010, Sabna culminante com a vitória da final da Liga dos Campeões frente ao Bayern de Munique, numa final discutida na casa do Real Madrid. O médio brasileiro Ederson Sabna está a um passo de se tornar reforço do Manchester United. O acordo com a Atalanta está fechado há várias semanas e falta apenas cumprir os habituais exames médicos. Sabna assinar Sabna contrato para oficializar a mudança para o Old Trafford. Segundo notícia do Corriere dello Sport, os exames médicos Sabna estão agendados para Nova Iorque, já depois do compromisso da seleção brasileira na frente a Marrocos, que terminou com empate a uma bola ultrapassada nessa etapa. O internacional canarinho deverá rubricar um vínculo com os Red Devils numa operação avaliada em cerca de 45 milhões de euros. O Manchester United conseguiu assim antecipar-se na concorrência do Atlético de Madrid, que também seguia atentamente o jogador Ederson, de 26 anos, encontra-se atualmente ao serviço da seleção brasileira no Mundial 2026, tendo sido chamado por Carlo Ancelotti na última hora para substituir o lesionado Wesley. A concretizar-se a transferência no médio, despede-se da Atalanta, no clube onde se afirmou como uma das principais figuras e ganhou projeção no futebol europeu ao longo dos últimos 4 anos. Pelo hóquei em patins, no Benfica segue invicto na Liga, imparável, no playoff. Neste último jogo, nas Águias venceram na recepção ao Sporting por 3-2 no primeiro round da final. Nesta época, em 6 duelos, no Benfica venceu 4, 4-2, 4-1, 4-3 e 3-2. Empatou 2, empata 2 bolas entre estas duas equipas. O Sporting não vence neste rival desde abril de 2025, não derrota nas Águias para a Liga desde outubro de 2023 e não triunfa na Luz desde janeiro de 2019. Perante mais de 1.700 adeptos, com Rui Costa no camarote, no Benfica, precisou de 5 minutos para assumir o controlo. Entre várias oportunidades, Gonçalo Pinto atirou ao ferro, e João Rodrigues inaugurou o marcador a 9 minutos e 34 segundos do intervalo. O capitão do Benfica aproveitou um penalti, tirando por cima de Xeno Edu na recarga. 5 minutos envolvidos, contra na corrente do duelo, no Sporting restabeleceu a igualdade, após o remate do capitão Nolito Romero, de muito longe, em corredor de Sabna central, na Danilo Rampulha desviou de forma subtil e decisiva na boca da baliza. No caminho para no intervalo, 2 minutos e 43 segundos da buzina, Vitip soltou a festa com um remate de longa distância indefensável. O internacional português de 19 anos, no formato no longo, no bailou da esquerda para o meio, ajeitou a bola e conseguiu desfazer-se na pressão de Romero, no capitão do Sporting, que mergulhou para interceptar-se na bola, mas nada pôde fazer-se perante o remate violento de Vitip. Abrir a etapa complementar, Roberto de Benedetto aproveitou a desplicência do Sporting junto à própria baliza, rematou, ganhou o ressalto e finalizou na cara de Xeno Edu. No lance, estava aparentemente controlado pelos Leões. Entre defesas de Conti, Amuleto do Benfica, Zé Miranda desperdiçou um livre direto e Nolito Romero reduziu 5 minutos e 47 segundos da derradeira buzina. Apesar do final incerto, Conti segurou a vantagem das Águias no final decidida na melhor de 5 jogos. O segundo round está agendado para o pavilhão João Rocha, nesta na quarta-feira, para nas 8:30 da noite. Nesta época, no Benfica, arrecadou a Elite Cup, na frente ao Sporting, persegue, na conquista da Liga, algo que não acontece desde 2023, por sua vez. O Sporting não é campeão nacional desde 2021, mas nesta temporada já celebrou a conquista do Mundial de Clubes, Supertaça e Taça de Portugal. O Futebol Clube Porto é bicampeão em título, sendo o clube com mais conquistas na Liga, 26 no total, seguido por Benfica com 24 e Sporting com 9 conquistas. O Benfica falhou o primeiro match point para se sagrar-se na campeão nacional de futsal feminino pela 8ª vez, ao ser goleado por 5-1 em Faf pelo Nuno Overs em jogo 4 da final do playoff. Logo aos 4 minutos, a Lídia Moreira colocou as Fafenses na frente, mas a resposta encarnada foi imediata, com o empate a chegar aos 7 minutos por intermédio de Janice Silva. À beira do intervalo, o Nené Azevedo recolocou Nuno Álvares na frente e na segunda parte, na equipa de Paulo Tavares, carregou no acelerador, marcando mais 3 golos. A Lídia Moreira assinou mais 2, foi a grande figura da partida, com Jana assinar o outro tento do conjunto nortenho. No minuto final, na FIFA podia ter reduzido a diferença para 3 golos, mas desperdiçou uma grande penalidade. Com 2 vitórias para cada lado, na final, Cabana estava empatada e vai decidir-se na Negra, agendada para no próximo fim de semana, no Pavilhão da Luz, pelas 8 da noite.
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21: Puxa de pé esquerdo. Atrasou Morlai e Silá. 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
22: Ainda mais para o Torrios. Atenção, o golo!
23: Salta a tampa a todos no banco de suplente do Torrios. É festa total. É loucura no Jamor. Marca o Torrios.
24: Passe rasteiro do meio. É para Nico. Atenção, PP vai arrancando para a direita. Pode ir em velocidade para cima de Lisandro Martínez. Já passou, entrou na área. Cruzou-se. 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
1: Vamos lá olhar agora para mais um craque mundial aqui na primeira Rádio Desporto.
2: Frank Lampard, nascido a 20 de junho de 1978, é amplamente reconhecido como um dos maiores médios da história do futebol inglês e uma lenda do Chelsea. Criado numa família com forte herança futebolística, Lampard começou a sua carreira no West Ham United, o clube onde o seu pai havia jogado. Subiu às camadas principais do West Ham em 1995 e rapidamente se destacou pelas suas habilidades no meio-campo, marcando golos importantes e mostrando uma capacidade técnica notável. No entanto, foi a sua transferência para o Chelsea em 2001 que transformou a sua carreira. Lampard custou cerca de 11 milhões de libras ao clube londrino e rapidamente se tornou um pilar no meio-campo dos Blues. Durante a sua passagem pelo Chelsea, que durou até 2014, Lampard conquistou uma série impressionante de títulos, incluindo três Premier Leagues em 2004, 2005, 2005, 2006 e 2009, 2010, quatro FA Cups, duas taças da Liga e, claro, a tão sonhada Liga dos Campeões em 2012. Uma das marcas mais impressionantes de Lampard é a sua capacidade de marcar golos. Não foi apenas um jogador-chave na criação de jogadas, mas também se destacou pela sua impressionante veia goleadora. Lampard terminou a sua carreira no Chelsea como o maior goleador da história do clube, com 211 golos em 648 jogos, algo notável para um médio. Conhecido pela sua precisão nos remates de longa distância, especialmente com o pé direito, tornou-se conhecido pelos seus golos em momentos cruciais, além da sua consistência nas bolas paradas. A sua temporada de 2009-2010 foi particularmente impressionante, quando Lampard marcou 27 golos em todas as competições e ajudou o Chelsea a vencer a Premier League e a FA Cup, fazendo história com um double. A sua combinação de talento ofensivo, ética de trabalho incansável e inteligência tática fez dele um dos melhores jogadores da sua geração. Além do sucesso a nível do clube, Lampard teve uma carreira internacional notável, representando a seleção inglesa em diversas competições, incluindo 3 campeonatos do mundo e 2 campeonatos da Europa. Embora a Inglaterra não tenha alcançado o sucesso esperado durante essas competições, Lampard foi sempre um dos pilares da equipa e é amplamente respeitado pelos seus 66 jogos pela seleção. Após deixar o Chelsea em 2014, teve uma curta passagem pelo Manchester City, antes de terminar a sua carreira nos New York City, da MLS, onde jogou até 2016. Após a sua retirada dos relvados, o ex-atleta rapidamente se lançou na carreira de treinador e em 2018 assumiu o comando do Derby County, onde teve uma boa temporada na segunda divisão inglesa, levando o clube à final do play-off de promoção. No ano seguinte, Lampard assumiu o cargo de treinador do Chelsea, voltando ao clube onde teve os seus maiores sucessos como jogador. Durante a sua passagem para o Stamford Bridge, focou-se em dar oportunidades a jovens jogadores da academia e conseguiu uma qualificação para a Liga dos Campeões na sua primeira temporada. Contudo, foi demitido em janeiro de 2021 após uma série de maus resultados e por aí prosseguiu a sua carreira como técnico por outras paragens.
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2: A história do Nottingham Forest é uma das mais ricas e fascinantes do futebol inglês, marcada por momentos de glória e desafios. Fundado em 1865, o Nottingham Forest Football Club é um dos clubes mais antigos do mundo. A sua origem está intimamente ligada ao crescimento do futebol organizado em Inglaterra no final do século XIX, numa época em que o desporto se tornava mais estruturado e popular. O primeiro grande momento de sucesso do Forest aconteceu em 1898, quando o clube conquistou a FA Cup ao vencer o Derby County por 3-1 na final, tornando-se um dos primeiros clubes a erguer este prestigiado troféu. No entanto, após este triunfo, a equipa passou longos períodos longe do topo do futebol inglês, alternando entre as divisões e sem conseguir afirmar-se de forma consistente na elite. O verdadeiro renascimento do clube começou na época de 1970, com a chegada de Brian Clough como treinador em 1975. Clough, uma figura carismática e controversa, conseguiu transformar o Nottingham Forest numa potência do futebol europeu. Juntamente com o seu adjunto Peter Taylor, Clough trouxe uma mentalidade vencedora e reformulou a equipa, levando o clube a uma das eras mais gloriosas da sua história. Sob o comando deste técnico, o Nottingham Forest alcançou feitos incríveis. Em 1977-78, o clube venceu a primeira divisão inglesa, a atual Premier League, pela primeira vez, um feito notável para uma equipa recém-promovida. Esse título abriu as portas para a participação na Taça dos Clubes Campeões Europeus, onde o Nottingham Forest fez história ao conquistar o troféu europeu em duas ocasiões consecutivas, em 1979 e 1980. Em 79, o Forest venceu o Malmo por 1-0 numa final realizada em Munique, com o golo de Trevor Francis, tornando-se assim campeão da Europa. No ano seguinte, o clube repetiu o feito ao derrotar o Hamburgo por 1-0 em Madrid, com o golo de John Robertson. Estas conquistas colocaram o Nottingham Forest no mapa do futebol mundial, ao tornarem-se uma das poucas equipas a conquistar o título europeu mais de uma vez. A consistência e o espírito de equipa foram as marcas desta era de sucesso, com jogadores como Peter Shilton, Viv Anderson e Martin O'Neill a desempenharem papéis fundamentais. Além dos sucessos europeus, o Forest também teve sucesso em competições internas durante esta era dourada, vencendo 4 taças da Liga Inglesa entre 1978 e 1989. Ryan Clough continuou a treinar o clube até 93, deixando um legado incomparável no futebol inglês. Sob a sua orientação, o clube passou de uma equipa modesta para uma das maiores forças do futebol europeu, sempre com um estilo de jogo ousado e competitivo. Após a saída de Clough, o clube enfrentou dificuldades para manter o mesmo nível de desempenho. Durante os anos de 1990 e 2000, o Forest sofreu várias descidas de divisão, passando longos períodos fora da Premier League. No entanto, o clube nunca perdeu a sua identidade e a sua rica história, continuando a ser um símbolo de resiliência no futebol inglês. A temporada de 2021-2022 marcou o regresso do Nottingham Forest à Premier League após 23 anos de ausência. A equipa, comandada por Steve Cooper, garantiu a promoção ao vencer o play-off do Championship, devolvendo o clube ao mais alto escalão do futebol inglês e reacendendo as esperanças dos seus adeptos para um novo capítulo de sucesso. Esse regresso simboliza o espírito de luta do emblema, que apesar das adversidades, continua a ser um dos mais respeitados e venerados no futebol mundial. Atualmente, o Nottingham Forest continua a atrair a atenção de adeptos de todo o mundo, sendo um clube cuja história inspira respeito e admiração. O seu legado europeu e a sua ligação com figuras como Brian Clough mantêm-no como um nome icónico no desporto, lembrado como um dos gigantes do futebol do século XX.
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3: Muitas equipas entraram para a história ao vencer competições de forma invicta, desafiando todas as probabilidades e demonstrando resiliência inigualável. É mais um feito histórico para ouvir aqui na Primeira Rádio Desporto, 100% palavra.
2: A conquista da Taça UEFA pelo Futebol Clube do Porto em 2003 é um marco histórico não só para o clube, mas também para o futebol português. Sob a liderança de José Mourinho, o Porto viveu uma temporada memorável, culminando com a vitória na final em Sevilha, 21 de maio de 2003, frente ao Celtic de Glasgow. Esse triunfo foi o prenúncio de uma era de ouro para os Dragões e colocou Mourinho no mapa do futebol mundial como um dos melhores treinadores da sua geração. A caminhada do Porto até à final foi notável, começando com uma fase de grupos sólida e consistentes prestações nas eliminatórias. A equipa portista despachou adversários de renome, como o Panathinaikos, o Lan e a Lazio, que então contava com várias estrelas do futebol europeu. O estilo de jogo do Futebol Clube do Porto, caracterizado por uma defesa sólida e um ataque dinâmico e eficiente, rapidamente chamou a atenção. Jogadores como Deco, Ricardo Carvalho, Maniche e Derlei assumiram papéis fulcrais na equipa e tornaram-se figuras essenciais para o sucesso dos Dragões. Na final, disputada no Estádio Olímpico de Sevilha, o Futebol Clube do Porto enfrentou um Celtic aguerrido, liderado por Martin O'Neill e com um dos avançados mais temidos da época, Henrik Larsson. O jogo foi intenso e cheio de emoções, como se esperava numa final europeia. O Futebol Clube do Porto abriu o marcador aos 32 minutos com um gol de Derlei, mas a resposta do Celtic não demorou, com Larsson a empatar o jogo logo no início da segunda parte. Deco, o maestro da equipa portista, conduzia as jogadas ofensivas com maestria e foi dos seus pés que surgiu a jogada que resultaria no segundo golo, apontado por Dmitry Alenichev aos 54 minutos. Contudo, o Celtic voltou a igualar, novamente por intermédio de Larsson, mostrando uma resiliência impressionante. O empate a 2 golos levou o jogo para prolongamento e foi aí que os Dragões demonstraram a sua força mental e a superioridade técnica. Derlei, que já tinha marcado na primeira parte, voltou a brilhar ao fazer o 3-2 aos 115 minutos, no momento que viria a selar a primeira vitória do Futebol Clube do Porto numa competição europeia desde a Taça dos Clubes Campeões Europeus em 1987. Além dos heróis em campo, José Mourinho foi uma das figuras da conquista. A sua capacidade capacidade de leitura de jogo e de motivação dos jogadores foi crucial para o sucesso da equipa. Ao longo da temporada, Mourinho demonstrou ser um mestre tático, sabendo adaptar a equipa conforme o adversário e explorando ao máximo as qualidades individuais dos seus jogadores. Para muitos, esta vitória foi apenas o início do que se seguiria na época seguinte, quando o Porto se consagraria campeão europeu na Liga dos Campeões de 2004. A vitória do Futebol Clube do Porto na Taça UEFA de 2003 foi vista como um triunfo histórico para o futebol português. Não só reforçou o estatuto do clube como uma potência europeia, como também elevou a figura de Mourinho, que seria cobiçado por grandes emblemas europeus. Além disso, o desempenho dos jogadores como Deco, que ganhou o prémio de melhor jogador em campo na final, colocou-os na mira dos maiores clubes do continente. Deco, em particular, seria transferido para o Barcelona um ano mais tarde, onde continuaria a sua carreira de sucesso. Este título marcou o início de uma era de hegemonia do Futebol Clube do Porto, tanto a nível interno como europeu. Após a conquista da Taça UEFA, o clube dominaria o futebol português nos anos seguintes e continuaria a brilhar no cenário internacional. O triunfo em Sevilha não só significou a primeira vitória do Futebol Clube do Porto na Taça UEFA, mas também uma mudança no paradigma do futebol português, mostrando que era possível competir e vencer ao mais alto nível na Europa. Esta campanha gloriosa não será apenas recordada pelos adeptos dos Dragões, mas por todos os que apreciam o futebol. A forma como a equipa construiu o seu caminho até ao troféu, enfrentando adversários complicados e mantendo sempre um nível elevado de rendimento, foi um exemplo claro de como a equipa bem estruturada e liderada pode alcançar o sucesso. Esta conquista continua a ser celebrada como uma das maiores noites do futebol português e a Taça UEFA de 2013 é uma peça importante no legado do Futebol Clube do Porto, presente também no Museu do Estádio do Dragão.
4: A solicitar Marco Ferreira, Douglas, Derlei a ficar com a bola, pode marcar!
5: E vai ser gol! Derlei!
4: O árbitro eslovaco acaba agora o jogo, o Porto é vencedor da Taça UEFA 2013.
5: E a taça nas mãos de Jorge Costa
4: e também Vítor Bahia. E as imagens finais são de alegria, azul e branca.
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9: Espero ainda poder conquistar muito, incluindo o Mundial. Ainda está longe, ainda não jogamos nem sequer o primeiro jogo, por isso é muito prematuro para estar a falar disso. O que posso dizer é o que disse nas respostas anteriores, que nós podemos garantir muita dedicação, compromisso de trabalho. E quando há isso, eu acho que vamos estar muito perto de, muito mais perto de poder conseguir o que queremos.
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3: São 11h53.
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3: Seguimos agora nesta emissão com o perfil do jogador.
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2: Marquinhos, de nome completo Marcos Auás Correia, é um futebolista brasileiro nascido a 14 de maio de 1994 em São Paulo. Atualmente joga como defesa central no Paris Saint-Germain e é também uma peça-chave na seleção brasileira. Conhecido pela sua liderança em campo, capacidade de leitura de jogo e versatilidade, Marquinhos tem-se estabelecido como um dos melhores defesas do futebol mundial. Iniciou a sua carreira no Corinthians, onde subiu nas camadas jovens até estrear-se pela equipa principal em 2012. Rapidamente chamou a atenção de clubes europeus e ainda nesse ano transferiu-se para a Roma na Série A italiana. A sua passagem pelo futebol italiano foi curta, mas impactante, tendo apenas jogado uma época no clube romano. O seu desempenho sólido despertou o interesse de grandes clubes europeus e em 2013 foi contratado pelo PSG. No Paris Saint-Germain, Marquinhos consolidou-se como um dos pilares defensivos da equipa. Desde a sua chegada tem sido uma figura constante no eixo da defesa parisiense, adaptando-se a diferentes sistemas táticos e jogando também como lateral direito ou médio defensivo, quando necessário. Com o PSG, conquistou múltiplos títulos da Liga, Taças de França e Taças da Liga, além de ter desempenhado um papel crucial nas campanhas europeias do clube, incluindo a chegada à final da Liga dos Campeões em 2020. Além da sua carreira de sucesso ao nível de clubes, Marquinhos tem sido uma presença regular na seleção brasileira desde 2013. Representou o Brasil em diversas competições internacionais, incluindo a Copa América e o Campeonato do Mundo. A sua capacidade de liderança dentro de campo valeu-lhe a braçadeira de capitão em várias ocasiões. Nos últimos anos, Marquinhos tem sido amplamente reconhecido pela sua consistência, inteligência tática e caráter, qualidades que o tornam não só num líder natural no PSG, onde passou grande parte da sua carreira, mas também uma figura fundamental na defesa da seleção brasileira.
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3: Agora nesta emissão seguimos com os craques da Liga Portuguesa, aqueles que mais se destacaram. O talento desses craques imortalizou-os, mas a vida pós-carreira nem sempre é fácil e alguns enfrentam também desafios em manter a mesma relevância. É para ouvirmos também aqui nestas emissões da Primeira Rádio Desporto esses craques que mais se destacaram na Liga Portuguesa.
2: Manuel Fernandes é uma das figuras mais icónicas do futebol português e, em particular, da história do Sporting Clube de Portugal. Nascido a 5 de junho de 1951 em Sarilhos Grandes, Manuel Fernandes começou a dar os seus primeiros passos no futebol, nas equipas de formação da sua terra natal, antes de chamar a atenção de clubes maiores pela sua habilidade técnica, garra e forte capacidade de finalização. Sua carreira profissional iniciou-se no Montijo, onde ainda muito jovem impressionou pela sua capacidade goleadora. A sua performance no clube alentejano chamou a atenção do Sporting, que o contratou em 1975, numa transferência que viria a marcar o início de uma longa e gloriosa ligação ao clube leonino. No Sporting, Manuel Fernandes tornou-se rapidamente um dos avançados mais temidos do futebol português, destacando-se pela sua eficácia no ataque e a sua liderança natural em campo. Durante as 12 temporadas em que vestiu a camisola dos Leões, Manuel Fernandes assumiu-se como uma verdadeira referência. O seu instinto goleador era notável, conseguindo atingir a incrível marca de 386 golos em 433 jogos. O seu momento mais memorável aconteceu em 1986, quando num jogo contra o Benfica marcou 4 golos na histórica vitória por 7-1, uma das maiores humilhações sofridas pelo rival lisboeta. Este feito consolidou mais ainda o seu estatuto de lenda no clube. Além das suas qualidades de finalização, Fernandes era conhecido pela sua entrega total ao jogo. Capitão durante várias temporadas, encarnava o espírito de luta e determinação que os adeptos do Sporting tanto apreciavam. Ao longo da sua carreira, venceu por 2 vezes o Campeonato Nacional, em 79-80 e 81-82, além de ter conquistado 2 Taças de Portugal e uma Supertaça Cândido de Oliveira. Estes títulos ajudaram a fortalecer o Sporting durante um período de forte concorrência com o Benfica e o Futebol Clube do Porto. Apesar do sucesso na formação verde e branca, Manuel Fernandes também teve passagens pela seleção nacional. Representou Portugal em 31 ocasiões, marcando 7 golos. No entanto, nunca teve a oportunidade de disputar grandes competições internacionais, uma vez que a seleção portuguesa viveu momentos de dificuldade durante grande parte da sua carreira. Mesmo assim, Manuel Fernandes era reconhecido como um dos grandes talentos do futebol nacional da sua geração. Depois de pendurar as chuteiras, manteve-se ligado ao futebol e, em especial, ao Sporting. Desempenhou várias funções no clube, incluindo a de treinador, diretor desportivo e olheiro, reforçando sempre a sua ligação emocional com os Leões. Apesar de algumas passagens por outros clubes como treinador, o seu coração sempre esteve no Sporting, onde é visto como um dos maiores ícones da história do clube. Até aos dias de hoje, Manuel Fernandes continua a ser uma figura respeitada no futebol português, com um legado inegável. O da sua carreira, marcada pelo seu talento e lealdade ao Sporting, faz dele uma verdadeira lenda leonina, sendo sempre lembrado pelos adeptos como o Leão de Sarilhos, um símbolo de paixão e dedicação ao clube que representou durante grande parte da sua vida.
11: Chegar um dia ao Sporting, nem que fosse um jogo, eu ficaria feliz. Para o miúdo que queria de Sarilhos pequeno, uma aldeia, que queria jogar, nem que fosse uma vez no Sporting, cheguei mais de 500 jogos no Sporting.
12: Com muita naturalidade, uma vez que eu fui sempre um jogador de seleção.
13: E o Sporting conseguiu, através de um brilho profissional que me orgulha bastante, dos meus colegas e da direção do clube, do posto clínico, da magnífica massa associativa que tem.
11: Fiz aquilo que mais gostava, que era jogar futebol.
14: Os meus filhos, os meus netos, os meus bisnetos vão saber que o pai e o avô teve nesse 61 e que marcou 4 gols.
11: Não me sinto realizado, sinto-me mais que realizado.
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15: É meio-dia.
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20: O Sporting continua a trabalhar nos bastidores para a concretizar aquele que é, por esta altura, o maior sonho do mercado para reforçar o ataque da próxima temporada. Jeremiah Hernández, extremo espanhol de 23 anos, do Corunha, permanece no topo das prioridades na estrutura leonina. E, nesta fase, no principal trunfo dos Leões, poderá estar precisamente do lado dos jogadores. Isto porque o Internacional de Sub-21 espanhol está mesmo determinado em dar no salto para Alvalade e tem vindo a assumir uma posição cada vez mais firme, embora sem rupturas, no sentido de facilitar uma transferência no desejo de representar o Sporting. É encarado pelos responsáveis leoninos como fator de esperança para desbloquear uma negociação que continua longe de ser simples. No Corunha mantém-se para já irredutível. O clube galego continua a falar valorizar o extremo como uma das principais figuras do projeto para o regresso ao principal escalão espanhol e não pretende abrir mão de Eremaier com facilidade. Ainda assim, existe uma porta entreaberta. Máximo Benassi, diretor desportivo, admitiu recentemente que seria extremamente difícil retirar-se de Eremaier do clube neste mercado, mas deixou uma condição: se os jogadores expressarem na vontade de sair, as partes terão de sentar-se à mesa para conversar. É precisamente nesse cenário, ou seja, na vontade dos jogadores, que o Sporting deposita na parte significativa das esperanças. Embora ainda não tenha formalizado nova proposta junto do Corunha, os Leões preparam uma ofensiva reforçada para convencer os espanhóis, a recordar que uma investida na ordem dos 30 milhões de euros já havia sido recusada na última janela de mercado, obrigando agora os Leões a subir a fasquia para aproximar posições. Caso a operação avance para nos valores que se perspectivam, Eremaier poderá tornar-se no maior investimento da história do clube, numa demonstração inequívoca da confiança que existe em Alvalade relativamente ao impacto imediato do espanhol. Certo é que a chegada do extremo, entende, no Sporting encaixaria na perfeição no desenho a ser preparado para na próxima temporada, desde logo porque o Sporting já sabe que está na iminência de perder Pedro Gonçalves com vários mercados tentos ao Internacional Português. Os Leões procuram antecipar cenários e Eremaier surge identificado como um dos jogadores capazes de oferecer criatividade, imprevisibilidade e na produção ofensiva em volume semelhante. Nos sinais deixados pelo próprio jogador nas últimas semanas. Também foram animadores uma publicação nas redes sociais, interpretada com uma mensagem de despedida, alimentou o entusiasmo em torno desta operação. Trabalho finalizado, escreveu Eremaike, numa mensagem que rapidamente gerou especulação sobre uma eventual saída. Para já, na novela continua longe de um desfecho definitivo. No entanto, na medida que o mercado avança, cresce na convicção de que a vontade do jogador poderá transformar-se no fator decisivo para consumar um dos negócios mais mediáticos deste verão. Ainda pelo Sporting, porta aberta para a saída de Kocharashvili, no médio de 26 anos, sem espaço em Alvalade, poderá arrumar-se ao Campeonato Espanhol nos próximos dias. O internacional georgiano, contratado a 6 de julho do ano passado, no Levante, numa operação financeira de 5 milhões e meio de euros, não conseguiu afirmar-se em Alvalade, somou 26 jogos, sem nunca ter estatuto de titular indiscutível, e já procura um novo projeto na carreira. Na prioridade de Kocharashvili, passava por um regresso na Espanha, onde cumpriu quase toda a carreira, nem emblemas como Girona, pela Arada, na Castellón, no Levante, e esse desejo está prestes a ser concretizado pela porta do Celta, no clube espanhol, que está bem identificado com os jogadores, pela sua passagem nestes clubes. Já avaliou uma potencial transferência junto dos Leões. Para já, não foi possível apurar, não foi formalizada uma proposta, algo que poderá acontecer durante os próximos dias. Em cima da mesa, está num empréstimo com opção de compra, com um médio, que, recorde-se, está ligado aos Leões até 2030, com uma cláusula de 80 milhões de euros. Pelo Futebol Clube do Porto, a chegada de Gabri Veiga na equipa azul e branca em vésperas do Mundial de Clubes, numa altura em que o universo azul e branco atingiria na desilusão de uma época abaixo das expectativas, teve o condão de reanimar as hostas, mas esse entusiasmo foi só de pouca dura. No médio espanhol, que ficou imune à onda de desconfiança criada pelo fracasso dos Dragões na prova, viu-se desde muito cedo com o seu valor questionado pelos adeptos. Contudo, na volta de 180 graus, que André Villas-Boas e Francisco Farioli começaram a operar-se no verão passado, deram fruto em termos coletivos, com a conquista do título nacional e na conquista de vários títulos individuais. Gabri fechou a primeira temporada completa invicta como uma das peças mais influentes na equipa e foi distinguido na terra natal com o prémio António Palacios para o desporto numa gala realizada em Cabana Porrinho. O centrocampista galego de 24 anos foi coroado com um galardão de índole especial, atribuído pelos conterrâneos por ser, por estes dias, um dos maiores embaixadores do município e da região a nível internacional, funcionando como exemplo para as gerações mais jovens da vila que o viu nascer. Por estar em lua de mel, o jogador fez-se representar pelos pais e família, tendo enviado, no entanto, um vídeo de agradecimento à organização que, noutra data, marcará na presença nos espaços do Conselho. Este prémio no desporto foi atribuído no ano de 2025 na Cláudio Geraldes, na atual treinador do Celta de Vigo, no clube onde, curiosamente, Gabri Veiga perdeu antes de rumar à Arábia Saudita, onde representou a formação do Al Ahly. Yanis da Rocha está preparado para continuar a lutar pelo seu espaço na equipa do Sporting Clube de Braga, no polivalente jogador, que pode jogar com defesa central, lateral ou médio. Foi promovido na época que agora finda na elite dos Guerreiros de Minho. Antes disso, tinha atuado na equipa B e pelo Sub-23 e sempre que foi chamado à ação respondeu com eficácia. O internacional jovem por Portugal, de apenas 22 anos, contabilizou 9 jogos, 4 na Liga, 2 na fase de Liga da UEFA, 2 nas pré-eliminatórias da referida competição europeia e 1 na Taça de Portugal, tendo sido titular quente da formação do Lincoln, com vitória por 5-0 Celtic por 2-0 e Santa Clara por 2-1. A aposta da SAD liderada por António Salvador, em Yanis da Rocha, ficou ainda mais vincada no passado mês de outubro, quando foi oficializada na renovação de contrato. Nessa altura, no camisola 41, prolongou a ligação aos minhotos, assinando um vínculo válido até 2030, ficando com uma cláusula de rescisão de enorme relevo, 50 milhões de euros. É certo que o mercado ainda vai mexer na pedreira. Até agora, no clube bracarense, anunciou as contratações de Diogo Travassos, lateral ala na Moreirense, onde estava por empréstimo do Sporting, e Denis mete o eixo na Colónia, isto além de ter renovado contrato com João Moutinho. Mas não é menos verdade que na aposta nos jovens formatos na cidade desportiva vai continuar a ser uma realidade nos próximos tempos. E Yanis da Rocha, no luso-francês, recrutado ao Troyes em 2023-2024, é claramente um desses casos. Rui Rodrigues é o novo presidente do Vitória Sport Clube depois de ter vencido as eleições mais concorridas da história do clube, que contaram com 4 listas. O resultado ficou conhecido já depois das 10 da noite, depois de quase 3 horas de contagem. O candidato da lista teve 228 votos, uma diferença de 2 para Viriato Sampaio, da lista C, com 226. Sob o lema Conquistar o Futuro, Rui Rodrigues sucede António Miguel Cardoso, que estava no cargo desde 2022, tinha sido reeleito em março do ano passado, Clube e pediu admissão em abril. Rubna presidente da mesa da Assembleia Geral do Vitória Sport Clube, João Henrique Rubna Vieira, Rubna Fernandes de Faria, Rubna confirmou os resultados, Rubna aos jornalistas no local e, de acordo com as contagens, Rubna tiveram Rubna 6.642 votos expressos. O vencedor das eleições, Rubna, a lista Rubna vencedora, Rubna foi a Debna com 228 votos, seguida da lista C, Rubna com 226 votos, a lista A, Rubna com 1.327 votos e a lista B, Rubna com 1.092 votos. Rubna, é este o resultado, é este o sentido, Rubna, e portanto o vencedor Rubna, Rubna na lista Rubna D para Rubna assumir o cargo Rubna da direção Rubna do Vitória Sport Clube. Já Rubna sobre Rubna as possíveis irregularidades que teriam chegado, Rubna ao conhecimento da lista de Viriato Sampaio, Rubna pretende Rubna pedir a recontagem dos votos. O líder da MAC deu conta Rubna de que no final da votação, cada uma das 7 mesas eleitorais elaborou uma ata, a qual foi subscrita e assinada pelo respectivo presidente da mesa, pelos 4 delegados escrutinados e pelo próprio presidente da mesa da Assembleia Geral. Situação insólita, no mínimo, o Académico de Viseu oficializou ao final deste domingo a saída de Sérgio Fonseca, documento técnico. Até aqui, tudo normal. A questão prende-se com o facto do próprio treinador já ter anunciado essa mesma decisão às primeiras horas do dia. Foi então que, através de um comunicado com o emblema da cidade de Viriato, comunicou no final da ligação entre as duas partes. Sérgio Fonseca, recorde-se, tinha sido promovido na equipa principal já com a época a decorrer, ocupando na altura no lugar que era de Sérgio Vieira e conseguiu o feito de recolocar o Académico de Viseu no principal escalão do futebol português 37 anos depois. Bruno Lage está muito perto de tornar-se um novo treinador da formação do Aldir e a Abna Clube, com forte capacidade financeira, que subiu a Abna Saldi para a Abna Liga. Nas negociações decorrem, alguns dias estão em fase muito adiantada e o acordo deverá ser selado muito em breve. Abna Lage, de 50 anos, está sem clube desde que saiu do Benfica. A 17 de setembro, depois da derrota em casa com o Karabag na Liga dos Campeões, apesar de ter qualificado a equipa para a competição e conquistado a Supertaça, na qual venceu o Sporting, o Aldir e a Abna da cidade, com o mesmo nome, e na 15 quilómetros do noroeste da capital, Rubna Riad, ascendeu ao principal escalão saudita, depois de vencer a formação do Al Ula, treinado por José Peseiro, no play-off de subida, por 2-1. Estava assim preparado para investir fortemente no plantel na última época. Contava com o avançado Moussa Marega, de 35 anos, que em Portugal representou o Marítimo, Vitória Sport Clube e Futebol Clube do Porto. A Seleção Nacional viu os seus planos alterados para neste domingo, no que diz respeito à habitual conferência de imprensa com os jogadores no The Guardian North Country District em relação ao seu treino que estava marcado para no seu quartel-general. Desde logo a mudança de planos, justificou a Federação Portuguesa de Futebol deveu-se na tempestade que na altura acabou por afetar Palm Beach e necessidade de ser seguido o protocolo aplicado nos Estados Unidos para este tipo de situações meteorológicas. A conferência de imprensa estava prevista para nas 11 da noite de Portugal Continental, 6 da tarde na Flórida, mas uma hora antes os jornalistas receberam ordens para abandonar a sala de imprensa situada numa tenda e procurar abrigo nos carros que usam para se deslocarem. O treino da seleção, previsto para nas 23h45, acabou também por sofrer constrangimentos no protocolo recomendado pelo Serviço Nacional de Meteorologia dos Estados Unidos, recomenda que todas

0: quarta-feira, dia 17 de junho, pelas 6 da tarde, uma grande partida de futebol a não perder, para acompanhar, claro está, na Gulo FM, num simultâneo, na Rádio Jornal do Centro, para recordar ainda que Portugal está na defronte na seleção do Uzbequistão, no dia 23 de junho, e na seleção da Colômbia, no dia 28 de julho, naquele que será no último jogo da fase de grupos deste Campeonato do Mundo. Norberto Mourão sagrou-se tricampeão europeu na classe adaptada na VL2 na 200 metros, em Montemor-o-Velho. O canoista arrecadou no quarto título continental da sua carreira. O português impôs em 52 segundos e 242 centésimos, novo recorde na Europa, deixando o espanhol Eugenio Rivero na 100 milésimos de segundo e o russo Roman na 590 milésimos. O canoista de 45 anos, que foi medalha de bronze nos Jogos Paralímpicos de Tóquio 2020, alcançou a quarta medalha de ouro em europeus da categoria depois de 2021 em Poznan, 2024 em Sesken e no ano de 2025. Nesta foi a segunda medalha de Portugal nos europeus de canoagem, depois do bronze de Fernando Pimenta em capa 1 mil metros. Já Messias Batista sagrou-se vice-campeão da Europa depois de ter terminado em segundo lugar da prova na capa 1 200 metros nos europeus que decorreram em Montemor-o-Velho. No canoista português terminou a prova em 34 segundos, 178 milésimos, atrás do espanhol Carlos Arevalo, com 34 segundos, que leva assim o ouro para casa. Em terceiro com o bronze, no húngaro, na Czerlaik, com 34 segundos e 2018 milésimos. Em terceiro com o bronze ficou o húngaro Czerlaik.
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1: O hóquei em patins sobre no Benfica na segue invicto na Liga, no imparável, no sub no playoff. Neste último jogo, nas Águias venceram na recepção ao Sporting por 3-2 no primeiro round da final. Nesta época, nem 6 sub no duelo, sub no Benfica, na venceu 4, na 4-2, sub no 4-1, 4-3, sub no 3-2. Empatou 2, empata 2 bolas entre estas duas equipas. O Sporting não vence neste rival desde abril de 2025, não derrota nas Águias para a Benalica desde outubro de 2023 e não triunfa na Luz desde janeiro de 2019. Perante mais de 1.700 adeptos, com Rui Costa no camarote, no Benfica, precisou de 5 minutos

0: Parede não assumir o controlo, entre várias oportunidades, Gonçalo Pinto atirou ao ferro, e João Rodrigues inaugurou o marcador a 9 minutos e 34 segundos do intervalo. O capitão do Benfica aproveitou um penalti, atirando por cima de Xeno Edu na recarga. 5 minutos envolvidos, Xabni contra na corrente do duelo, o Sporting restabeleceu a igualdade, na posta de remate do capitão Nolito Romero, de muito longe, em corredor de Xabni central, Xabni Danilo Rampulha, desviou de forma subtil e decisiva na boca da baliza. No caminho para no intervalo, o 2 minutos e 43 segundos da buzina, Vitip soltou a festa com o remate de longa distância de indefensável. O internacional português de 19 anos, no formato no Valongo, no Bailongo, da esquerda para o meio, ajeitou a bola e conseguiu desfazer-se na pressão de Romero. No capitão do Sporting, que mergulhou para interceptar-se na bola, mas nada pôde fazer-se na frente do remate violento de Vitip. Abrir a etapa complementar, Roberto de Benedetto, aproveitou a desplicência do Sporting, que junto à própria baliza, rematou, ganhou o ressalto e finalizou na cara de Xeno Edu. No lance, estava aparentemente controlado pelos Leões. Entre defesas de Conti, Amuleto do Benfica, Zé Miranda, desperdiçou um livre direto. E Nolito Romero reduziu, 5 minutos e 47 segundos da derradeira buzina. Apesar do final incerto, Conti segurou a vantagem das Águias numa final decidida na melhor de 5 jogos. O segundo round está agendado para na pavilhão João Rocha, nesta quarta-feira, para nas 8h30 da noite. Nesta época, no Benfica, arrecadou a Elite Cup, na frente ao Sporting, persegue na conquista da Liga, algo que não acontece desde 2023, por sua vez, o Sporting não é campeão nacional desde 2021, mas nesta temporada já celebrou a conquista do Mundial de Clubes, Supertaça e Taça de Portugal. O Futebol Clube do Porto é bicampeão em título, sendo o clube com mais conquistas na Liga, 26 no total, seguido por Benfica com 24 e Sporting com 9 conquistas. Mas chega ao fim, longínqua ligação entre Diogo Rafael e o Sport Lisboa e Benfica, no contrato, termina no final da temporada e durante este fim de semana, após o jogo 1 da final do campeonato diante do Sporting na Luz, no experiente hockeyista, foi homenageado. Diogo Rafael, de 36 anos, tinha a possibilidade de continuar na Luz, mas com outras funções fora de campo, mas quer continuar a jogar ao mais alto nível e tem proposta para continuar em Portugal ao serviço do hockey de Barcelos. Diogo Rafael chegou à Luz em 2004 e tornou-se numa referência da equipa, assumindo o papel de capitão e sendo uma peça fundamental em vários títulos nacionais e internacionais ao longo da última década. Em 2013, por exemplo, marcou o gol de ouro no prolongamento com que o Benfica bateu o Futebol Clube Porto por 6-5 na final da Liga Europeia de Hockey em Patins no Dragão Arena.
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2: Éric Cantona, também conhecido como Le Roi, ou o Rei em português, é uma figura marcante e controversa no futebol, com uma carreira que influenciou não só dentro de campo, mas também fora dele. Nascido em Marselha, França, em 1966, Cantona começou a sua carreira em clubes menores no país, mas foi no Manchester United que realmente se destacou, transformando-se num ícone da Premier League. Cantona começou a sua trajetória no futebol no Auxerre, clube pelo qual fez a sua estreia profissional em 1983. Durante os primeiros anos da sua carreira, mostrou grande talento, mas também uma personalidade forte e um temperamento imprevisível. Passou por alguns clubes franceses, como o Marselha, o Bordeaux, o Montpellier e o Nîmes, conquistando títulos nacionais, mas sempre com problemas disciplinares. A sua passagem por Marselha foi marcada pela vitória no Campeonato Francês em 1989, mas Cantona não se adaptou completamente ao clube, que culminou na sua transferência para o Nîmes, onde um incidente com o árbitro quase resultou na sua reforma precoce. Após essa fase turbulenta, decidiu buscar uma nova oportunidade em Inglaterra, onde a sua carreira descolaria de forma irreversível. A carreira de Cantona mudou drasticamente ao transferir-se para o Leeds United em 1992. Rapidamente ajudou o clube a conquistar o título da primeira divisão inglesa, mas foi depois da sua transferência para o Manchester United que se tornaria uma verdadeira lenda. Chegando ao Old Trafford em novembro de 1992, Cantona teve um impacto imediato. Os Red Devils, que não conquistavam o título inglês há mais de 25 anos, venceram a Premier League na sua primeira temporada com o francês. Com o seu estilo arrojado, passos precisos e golos decisivos, ajudou a transformar o United numa potência do futebol inglês. Entre 1992 e 97, sob sua liderança, o clube conquistou 4 títulos da Premier League, além de 2 taças de Inglaterra. Cantona sempre foi conhecido tanto pelas suas habilidades com bola quanto pelo seu temperamento explosivo. O episódio mais famoso da sua carreira ocorreu em 1995, quando durante uma partida frente ao Crystal Palace deu um pontapé num adepto adversário que o insultou da bancada. Esse incidente resultou numa suspensão de 8 meses, um dos momentos mais controversos da história do futebol inglês. Apesar disso, quando retornou da suspensão, Cantona rapidamente recuperou a sua forma e liderou o Manchester United em mais uma conquista da Premier League, em 1996. Esse foi um dos momentos que cimentou o seu status de rei, tanto pelo seu carisma quanto pela sua importância dentro de campo. Surpreendentemente, Cantona anunciou a sua retirada em 1997, aos 30 anos, no auge da sua carreira. Decidiu então seguir outros caminhos, incluindo uma carreira como ator e envolvimento com o cinema e arte. Fora dos campos, o francês sempre foi conhecido pela sua personalidade forte, pensamentos filosóficos e declarações marcantes que alimentaram a sua aura de enigma e fascínio. O avançado deixou um legado profundo no Manchester United e no futebol mundial. Foi nomeado em 1994 como jogador do ano para a Associação de Jogadores Profissionais Ingleses e em 2001 foi eleito jogador do século pelos adeptos do United. A sua influência no renascimento do clube e na Premier League é inegável, sendo lembrado como um dos maiores jogadores da história do futebol inglês. A carreira de Eric Cantona foi marcada tanto pelo brilhantismo dentro de campo como pela sua irreverência fora dele. Ícone do Manchester United e da Premier League, Cantona não só ajudou a transformar o clube numa potência global, como também redefiniu o papel de uma estrela do futebol, combinando talento, liderança e uma personalidade única. Mesmo após a sua retirada, continua a ser uma figura reverenciada e uma das personalidades mais influentes da história do futebol.
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5: E depois o talento nós temos e falta só realmente a parte técnica, tática, a parte tática principalmente, mas também falta muita dedicação. Não digo que falta, mas é o que temos que pôr. Muita dedicação, muito compromisso, é o que tentamos sempre fazer e eu acho que são esses os ingredientes perfeitos para que possamos sair daqui com bons resultados.
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1: Ficamos a 6 minutos do meio-dia e meia hora.
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2: O Hamburger Sportwehren, ou Hamburgo na língua portuguesa, é um dos maiores gigantes adormecidos do futebol mundial. Fundado em 1887, o emblema da cidade hanseática, com o mesmo nome, é descendente do antigo Sport Clube Germania, equipa que acabou por fundir-se com o Hamburger FC e com o Falke Eppendorf. Conhecido também por HSV, o clube foi se tornando uma potência regional nos primeiros anos de existência. Devido ao crescimento nas competições do norte da Alemanha, a equipa foi-se começando a destacar também nas provas nacionais, alcançando o primeiro título de campeão nacional na longínqua temporada de 1923. Nesse ano, venceram a final do campeonato por 3-0 sobre o União Nova Chanovaira, juntando-lhe mais um título em 1928, dessa vez frente ao Victoria Köln. Durante o Terceiro Reich, que coincidiu com a Segunda Guerra Mundial, o clube perdeu alguma força a nível nacional, conquistando acima de tudo vários troféus regionais. Situado na zona de ocupação britânica após o fim do conflito, foi aí que o Hamburgo tentou reerguer-se, somando dois campeonatos locais, embora tenha tardado até 1960 para voltar a tornar-se dominador. treinador ao nível nacional. Foi nesse mesmo ano que se tornou campeão alemão pela terceira vez, vencendo o Colónia na final, para além de se ter estreado na Taça dos Clubes Campeões Europeus. A campanha inaugural terminou apenas nas meias-finais, onde caiu aos pés do Barcelona, lançando os dados para uma década que viria a trazer a sua primeira Taça da Alemanha, 3 anos mais tarde conquistada sobre o Borussia Dortmund. Os feitos alcançados até então valeram ao clube o convite da Federação Alemã para participar na primeira Bundesliga, disputada na época seguinte, em que o seu avançado, Uwe Seeler, se sagrou o melhor marcador com 30 golos. Os anos 70 foram ainda mais risonhos para os Die Rothosen, agraciados pelas conquistas de mais uma Taça da Alemanha em 1976 e de uma Taça das Taças em 1977. Após eliminar o Atlético Madrid nas meias-finais, um resultado de 2-0 frente ao Anderlecht em Amsterdão deu o primeiro título europeu ao Hamburgo. Aproveitando o entusiasmo com os resultados recentes, a equipa germânica assegurou, 2 anos mais tarde, o primeiro de 3 campeonatos da Bundesliga em 4 temporadas. Esse foi, sem dúvida, o momento mais glorioso da história do HSV, que chegou inclusive à final da Taça dos Clubes Campeões Europeus, perdida para o Nottingham Forest em 1980, no estádio Santiago Bernabéu. No início dos anos 80, a equipa era uma das maiores potências continentais, estatuto que se confirmou com a maior conquista registada em 1983, quando levantou o troféu de campeão de Europa em Atenas. A vitória frente à Juventus por 1-0 foi conseguida com o golo de Félix Magath, um dos maiores nomes da história do clube, que eternizou o Hamburgo na elite restrita de emblemas que subiram ao trono europeu. A década não terminaria sem mais um título da Taça da Alemanha em 1986, o último antes de um período mais pobre na chegada à virada do século. O regresso à Liga dos Campeões aconteceu em 2000-2001, assim como em 2006-2007, ainda assim sem conseguir ultrapassar a fase de grupos. A equipa ainda lutou pelo título alemão em 2006, perdendo-o para o Bayern de Munique, porém a partir daí não mais conseguiu ser competitivo dessa forma, entrando numa espiral decrescente até ao ponto mais negro da sua existência. Em 2018, o clube acabou despromovido ao segundo escalão pela primeira vez, de onde não saiu até ao momento, apesar das várias tentativas de subida de divisão. Uma história curiosa acerca desse momento é que no Volkspark Stadion, casa do emblema hanseático, estava colocado um relógio que contava o tempo exato da equipa na Bundesliga, exibido de forma orgulhosa por ser o único conjunto que participou em todas as edições desde a sua formação. Agora, o relógio foi removido do recinto, deixando no seu lugar as coordenadas da localização do mesmo. Com um percurso riquíssimo no futebol da Alemanha, o Hamburgo protagoniza um dos derbys mais apaixonantes do país, com o St. Pauli, outra equipa da cidade. A rivalidade com o Werder Bremen é também assinalável, com as equipas que ficam a 100 km de distância a formarem o conhecido Nordderby, ou Clássico do Norte. Durante muitos anos, os confrontos com o Bayern de Munique foram vistos como um conflito entre o Norte e o Sul do país, embora atualmente essa animosidade tenha esfriado por motivos competitivos. A viver uma das fases mais discretas desde a formação há 137 anos, o Dinossauro, como é conhecido no seu país, é um dos gigantes adormecidos com maior contribuição para o futebol germânico e continental.
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6: É 12:30.
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0: De forma emocionada, André Silva abriu o coração ao universo esportista com uma extensa mensagem nas redes sociais, na qual Abner faz uma reflexão sobre o regresso ao clube, onde se mostrou ao mundo. André Silva na volta assim a casa. E mensagem dirigida na família portista, assume que ainda não parece real. Acaba de chegar na casa depois do encontro com o presidente André Villas-Boas no estádio do Dragão e termina uma longa ausência de 9 anos a crescer fora, levando consigo na cultura, na sua cidade e também as cores do clube do seu coração. Foram 9 anos de aventuras, desafios e aprendizagem longe do clube do coração. Acabou por assumir este mesmo atleta. André Silva, perentório assumindo que espera, de facto, conseguir impor-se na equipa do Futebol Clube do Porto e demonstrar todo o seu talento, tendo em conta que já há longos anos que não estava na cidade invicta e agora espera que este regresso seja, de facto, um regresso de sucesso para conseguir dar alegrias aos adeptos da formação do Futebol Clube do Porto. André Silva deixou ainda um agradecimento ao presidente André Villas-Boas, que muito fez, espera que o seu regresso fosse possível nesta altura e espera agora conseguir bons resultados e muitos títulos ao serviço da formação da Invicta. Fatih Luanidis está a aproveitar o período de férias para limpar a cabeça após o ano de estreia em Alvalade, de ter sido longe daquilo que era expectável. O grego acredita que vai apresentar-se na pré-temporada na máxima força, deixando assim para trás nos problemas físicos que o riscaram das opções de Rui Borges. Recordar que o atacante grego teve um regresso na sua lesão ligamentar do joelho direito sofrida no início de fevereiro, diante do Moreirense. Lesionou-se pela primeira vez na zona indicada em novembro, regressou à competição em dezembro, voltou a queixar-se em janeiro, retornou à competição em fevereiro e desde essa altura esteve parado, chegou a ser equacionada numa operação, mas a intervenção não foi na frente. Na certo é que Luanidis tem mais 4 anos de contrato com o Sporting, apenas fez 22 jogos, tendo marcado 6 golos e feito 3 assistências. Luís Vares foi o homem do ataque na última temporada, conquistou a bola de prata com 28 golos marcados na Liga, mas não estará no arranque da pré-temporada, fruto da participação no Mundial 2020 e seja no serviço da seleção do Colômbia, o que significa na oportunidade para Luanidis dar provas do que vale e poder jogar depois de apenas ter somado 1.248 minutos em 27 jogos, marcou 6 golos e fez 3 assistências em 2025-2026. O Lyon está perto de aceitar as condições para a transferência de Fonso Moreira para o Bayer Leverkusen. No jornal francês L'Equipe confirmou durante este fim de semana informação já adiantada pela Gol FM de que o clube está pronto para aceitar uma proposta que pode chegar aos 32 milhões de euros pelo Internacional Sub-21 português. O Lyon precisa de fazer uma grande venda até 30 de junho para fechar a época com um saldo positivo nas contas e assim evitar ser sancionado pela Direção Nacional de Controlo e Gestão dos Clubes Gauleses. Para tal, na equipa treinada por Paulo Fonseca deve despedir-se do antigo extremo do Sporting e os alemães, que terminaram no 6º lugar da Bundesliga, não muito acompanham o desempenho de Fonso Moreira, de 21 anos, que custou apenas 2 milhões de euros na temporada passada e que fez 8 golos e 10 assistências em 37 jogos pela formação de Lyon em 2025-2026. Na ascensão meteórica do Internacional Sub-21 luso, aumentou a cobiça no extremo, que, de acordo com L'Equipe, o clube do Sul de França queria mantê-lo todo pelo menos por mais um ano. Na publicação francesa afirma que a prioridade era vender Tanner, médio americano de 24 anos, pelo qual o mercado ainda não se mostrou suficientemente ativo. O Malik Fofana, extremo belga de 21 anos, que, apesar de ter o interesse de vários clubes, nenhum deles é tão forte quanto o Leverkusen por Afonso Moreira. Na publicação francesa refere ainda que o jogador está relutante em sair neste verão, e que poderá jogar pelo acesso à UEFA Champions League. No Leverkusen apurou-se para a Liga na Europa, mas garante que na direção do Lyon tentará convencê-lo a sair de modo a equilibrar as contas. Quem esfrega nas mãos com a possibilidade de uma transferência milionária é o Sporting, que salvaguardou 20% de mais-valia de uma futura transferência de Afonso Moreira, concretizando-se no pagamento desta verba de 32 milhões de euros. No lucro corresponderá a 30 milhões e sobe dessa cláusula. Os verdes e brancos iriam receber 6 milhões a isso, na creche, no mecanismo de solidariedade da FIFA, atribuído aos clubes formadores e pelo qual os Leões ganhariam mais 880 mil euros. Ruben Amorim está num pequeno passo de se tornar um novo treinador da equipa do Milan e suceder assim a Maximiliano Allegri no clube onde joga, no português, na Rafael Leão. Durante este fim de semana, de Atlético e a Gazeta dello Sport colocaram o antigo técnico do Manchester United na pole position para colocar com o BNIP. Na Gol FM está em condições de confirmar que as negociações estão nesta altura muito perto de conhecer fumo branco. O austríaco Oliver Glasner, antigo treinador do Crystal Palace, é o plano B, Amorim, após deixar os Red Devils numa estadia muito conturbada e com resultados pouco simpáticos. Ruben Amorim tinha planeado tirar um ano sabático, mas nunca colocou completamente de parte a possibilidade de regressar ao ativo, caso o projeto para no qual fosse convidado fosse do seu agrado, que não é o caso. Longe dos tempos em que dominava no futebol italiano e europeu, no Milan está a enfrentar uma verdadeira revolução estrutural depois de ter estado na luta pelo título durante grande parte da temporada e no último terço ter caído na pica, falhando inclusivamente o acesso à Liga dos Campeões. Para além de Allegri, também o diretor desportivo Iglitar, o diretor executivo Giorgio Forlani e o diretor técnico Moncada foram demitidos, abstendo assim o sueco Zlatan Ibrahimovic com um processo sobre na contratação do novo treinador em mãos. A confirmar-se este passo, na Mourinho será no terceiro treinador português na história do clube de Milão, e todos num curto espaço temporal. Paulo Fonseca orientou nos Rossoneri na primeira metade de 2024-2025, sendo depois rendido pelo compatriota Sérgio Conceição no final de dezembro. A Federação Egípcia de Futebol revelou que na FIFA exigiu a remoção de 7 estrelas presentes na camisola dos faraós, que simbolizam os 7 títulos conquistados na Taça das Nações Africanas. Segundo a EFA, no organismo que tutela, no futebol mundial, informou federações participantes de que apenas podem exibir estrelas relacionadas com conquistas em campeonatos do mundo. Com estas regras, apenas Brasil, Alemanha, Argentina, França, Uruguai, Inglaterra e Espanha podem exibir estrelas nos respectivos equipamentos. A Federação Egípcia adiantou ainda que recebeu outra indicação da FIFA para alterar a cor dos números dos jogadores. Os algarismos, inicialmente dourados, passarão a ser brancos, de forma a garantir maior visibilidade durante todos os encontros. A decisão surge numa altura em que o Egito está no decorrer da sua quarta participação em fases finais de mundiais. Os comandados de Hassan estão inseridos no grupo E, juntamente com Bélgica, Irão e Nova Zelândia, tendo-se estreado diante dos belgas durante esta segunda-feira. Esta não é, de resto, a primeira vez que a FIFA intervém nos equipamentos das seleções para o Mundial 2026. Recentemente, também o Haiti foi obrigado a modificar elementos gráficos da sua camisola por o organismo considerar que poderiam ser interpretados como uma manifestação pública.
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4: A conquista do Mundial Sub-20 de 1991 pela seleção de Portugal é um dos momentos mais marcantes da história do futebol português. Este triunfo, ocorrido apenas 2 anos após a primeira vitória em 1989, solidificou o país como uma das grandes potências no futebol jovem a nível mundial. A competição foi realizada em Portugal entre os dias 14 e 30 de junho de 1991, o que aumentou ainda mais a responsabilidade e expectativa sobre a equipa portuguesa. Disputado em cidades como Lisboa, Porto e Braga, entre outras, o torneio reuniu as melhores seleções sub-20 mundiais. Portugal, já com o peso de ser o atual campeão, tinha no seu plantel jogadores talentosos que seriam determinantes para repetir o feito de 89. A campanha portuguesa no Mundial de Sub-20 começou com uma fase de grupos onde o país enfrentou equipas como a Argentina, a Coreia do Sul e a Irlanda do Norte. Portugal terminou esta fase no segundo lugar do grupo, que garantiu a passagem para a fase a eliminar. Desde logo, a solidez defensiva e a coesão do grupo de jogadores começaram a destacar-se como pilares fundamentais da equipa, que era orientada à altura por Carlos Queiroz. Nos quartos de final, Portugal enfrentou o México e conseguiu uma vitória convincente por 2-1, assegurando a passagem às semifinais. O desafio seguinte foi contra a Austrália, num jogo extremamente equilibrado e emocionante, que terminou com uma vitória de 1-0 para Portugal, graças a um golo decisivo do avançado Tony, levando assim os jovens portugueses à final do torneio. A grande final foi disputada a 30 de junho de 1991, no Estádio da Luz, em Lisboa, diante de uma enchente de adeptos que aguardavam ansiosamente por mais um título mundial. O adversário foi o Brasil, uma das potências tradicionais do futebol, o que aumentava o grau de dificuldade na partida. O jogo foi extremamente estático e disputado, terminando empatado 0-0 após o tempo regulamentar e o prolongamento. A decisão seguiu-se então para grandes penalidades, onde o guarda-redes português Sérgio Leite se destacou, defendendo 2 penaltis e ajudando Portugal a vencer por 4-2. Este momento ficou marcado na memória de todos os adeptos e Portugal sagrou-se bicampeão mundial de sub-20. Este torneio destacou-se não apenas pelo título, mas também pelo surgimento dos jogadores que viriam a ter carreiras notáveis no futebol profissional. Entre os nomes mais proeminentes da equipa estavam Jorge Costa, que viria a ser uma lenda no futebol do Porto, João Pinto, que brilhou no Benfica e Sporting, e Emílio Peixe, que foi eleito o melhor jogador do torneio, recebendo a bola de ouro da competição. A vitória no Mundial de Sub-20 de 1991 consolidou a reputação de Carlos Queiroz como um dos principais responsáveis pelo desenvolvimento das camadas jovens do futebol português. Este triunfo ajudou também a criar uma base sólida de jogadores que mais tarde formariam a espinha dorsal da seleção nacional principal. Portugal, com esta vitória, tornou-se apenas o 4º país a vencer 2 títulos consecutivos do Mundial de Sub-20, um título que até hoje continua a ser celebrado como um dos maiores êxitos da história do futebol português. Essa geração de ouro trouxe um novo fôlego para o futebol em Portugal e inspirou as futuras gerações, preparando o caminho para o sucesso que a seleção principal alcançaria nas décadas seguintes.
5: Atira e defende, lá está! Claro, a resposta é que Portugal é campeão do mundo. 4-2 no desempate, através da marca de grande qualidade após um 0-0 no final dos 90 minutos e do prolongamento. Portugal a revalidar o seu título de campeão do mundo. E está o capitão João Vieira Pinto e agora Carlos Queiroz também, que merece empunhar este troféu.
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3: E está agora na hora de trazer o perfil de mais um jogador à Golo FM.
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4: Dušan Vlahović, nascido a 28 de janeiro de 2000 em Belgrado, na Sérvia, é um avançado reconhecido pela sua imponência física, capacidade de finalização e presença na área. Iniciou a sua carreira profissional no Partizan de Belgrado, onde chamou a atenção pela sua impressionante capacidade de marcar golos desde cedo. Em 2018, Vlahovic transferiu-se para a Fiorentina, na Série A italiana, onde rapidamente se destacou como um dos jovens talentos mais promissores da Liga. Durante a temporada de 2020-2021, teve uma atuação notável, terminando como o segundo melhor marcador da Série A, o que levou a um aumento significativo no seu perfil e interesse de grandes clubes europeus. No início de 2022, Vlahovic transferiu-se para a Juventus, uma das maiores equipas de Itália. Nesse clube, continuou a demonstrar a sua qualidade, contribuindo com golos e assistências em competições nacionais e internacionais. A sua presença física e habilidade para finalizar em situações complicadas tornaram-no uma peça fundamental no ataque da equipa. Além do sucesso a nível de clubes, Vlahovic também é um jogador importante para a seleção sérvia. Fez a sua estreia internacional em 2019 e tem sido uma presença constante na equipa, ajudando a Sérvia em competições como o Campeonato da Europa e as qualificações para o Campeonato do Mundo. Mais recentemente, Vlahovic continua a ser um dos principais avançados da Juventus e um dos talentos mais promissores do futebol europeu, consolidando a sua reputação como um goleador prolífico e um jogador de classe mundial.
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3: 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Os seus prémios, troféus, são apenas uma pequena amostra do impacto que tiveram com o seu legado a ultrapassar as fronteiras do desporto. Está na altura de trazermos mais um craque da Liga Portuguesa aqui à Primeira Rádio Desporto.
4: Fernando Peiroteu é um nome lendário na história do futebol português e mundial, especialmente pelos seus feitos incríveis com a camisola do Sporting Clube de Portugal. Natural de Umpata, Angola, Peiroteu nasceu a 10 de março de 1918, na então colónia portuguesa. O seu talento precoce começou a chamar a atenção ainda nas terras africanas, onde jogou pelo Sporting de Luanda e em 1937, aos 19 anos, deu o grande passo na sua carreira ao transferir-se para o Sporting em Portugal. Na capital portuguesa, Peiroteu tornou-se imortal no mundo do futebol. A sua estreia pelos Leões ocorreu em setembro de 1937 e desde o início ficou claro que estava ali um jogador especial. Com uma combinação imparável de força, velocidade e instinto para o golo, Peiroteu rapidamente começou a colecionar tentos. Apenas na sua primeira época marcou 34 golos, dando sinais do que viria a ser uma das mais prolíficas carreiras da história do futebol português. Durante 12 anos no Sporting, Peiroteu foi uma máquina de golos. Marcou 544 em 334 jogos oficiais, uma média impressionante de 1,62 golos por jogo, um recorde que ainda hoje não foi igualado por nenhum outro jogador. Nos cinco violinos, o célebre quinteto ofensivo do Sporting na década de 1940, Peiroteu desempenhou um papel fulcral. Juntamente com outros craques como Travassos, Vasquez, Albano e Jesus Correia, o avançado luso-angolano foi a peça mais letal desse ataque demolidor que proporcionou ao clube uma das suas épocas mais gloriosas. As façanhas de Peiroteu em campo levaram o Sporting a conquistar 5 campeonatos nacionais e várias taças de Portugal. Ele foi o principal responsável por catapultar os Leões para a ribalta do futebol português e o seu poder goleador era tal que, por exemplo, numa só partida frente ao Leça, marcou 9 golos, uma das maiores marcas de sempre num único jogo. O seu nome é inseparável da história do futebol em Portugal, não apenas pelos títulos coletivos, mas também pelas conquistas individuais. Peiroteu foi o melhor marcador do campeonato em 6 ocasiões, uma clara demonstração da sua consistência ao longo dos anos. Em 1949, após uma carreira repleta de sucessos, surpreendeu o mundo ao anunciar a sua retirada com apenas 31 anos. A decisão foi inesperada, especialmente para alguém ainda no auge das suas capacidades físicas e técnicas. A explicação? Peiroteu queria dedicar-se à sua família e aos negócios pessoais, numa altura em que o futebol ainda não proporcionava as condições financeiras de hoje. Apesar de se retirar jovem, Fernando Peiroteu nunca foi esquecido. O seu legado como um dos maiores goleadores de todos os tempos perdura até hoje. Depois da carreira como jogador, ainda teve uma breve passagem como treinador, incluindo uma curta, mas marcante experiência como selecionador nacional em 1961. No entanto, foram os seus feitos como jogador que imortalizaram o seu nome no panteão dos grandes do futebol mundial. Fernando Peiroteu não foi apenas um goleador extraordinário, foi o símbolo de uma era de ouro do futebol português. Os seus números falam por si e o seu impacto transcendeu gerações, inspirando avançados por todo o mundo.

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4: Espero ainda poder conquistar muito, incluindo o Mundial. Ainda está longe, ainda não jogamos nem sequer o primeiro jogo, por isso é muito prematuro para estar a falar disso. O que posso dizer é o que disse nas respostas anteriores, que nós podemos garantir muita dedicação, compromisso de trabalho, e quando há isso, eu acho que vamos estar muito perto de, muito mais perto de poder conseguir o que queremos.
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5: Ficamos a 9 minutos da 1 da tarde.
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5: Olhamos agora nesta emissão para os craques mundiais. Apesar da sua ausência no campo, o legado destes jogadores continua a inspirar novas gerações que procuram também alcançar a mesma grandeza. 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
6: Ronaldo Luís Nazário de Lima, ou simplesmente Ronaldo, é amplamente considerado um dos maiores avançados da história do futebol. Nascido a 18 de setembro de 1976, no Rio de Janeiro, o brasileiro iniciou a sua carreira ainda adolescente, com apenas 16 anos no Cruzeiro. As suas exibições espetaculares no clube mineiro logo chamaram a atenção do futebol mundial e em 1994, após participar no Mundial dos Estados Unidos, embora sem atuar, foi contratado pelo PSV Eindhoven, dos Países Baixos. Lá, Ronaldo mostrou toda a sua capacidade de explosão e finalização, marcando 54 golos em 57 jogos ao longo de duas temporadas, uma média impressionante que o transformou numa das jovens promessas mais cobiçadas do futebol europeu. O seu talento levou-o rapidamente a um dos maiores clubes do continente, o Barcelona, onde jogou durante a temporada de 1996-97. No Barça, Ronaldo elevou o seu jogo a novos patamares, marcando 47 golos em 49 partidas e ajudando o clube a vencer a Taça das Taças da UEFA e a Taça do Rei. Foi durante este período que ganhou o apelido de fenómeno, graças à sua velocidade devastadora, poder físico e capacidade para driblar com uma facilidade espantosa. Ainda com apenas 20 anos, foi eleito pela primeira vez o melhor jogador do mundo pela FIFA, título que viria a conquistar noutras duas ocasiões. Em 1997, Ronaldo fez uma transferência recorde para o Inter de Milão, onde continuou a brilhar no início da sua carreira, ganhando a Taça UEFA em 1998. Contudo, foram também os anos em que a sua sorte começou a mudar em termos físicos. Durante o seu tempo no Inter, sofreu a primeira de várias lesões graves no joelho que o afastariam dos relvados por longos períodos. O seu regresso em 2002 foi nada menos do que milagroso. Após 2 anos de recuperação, Ronaldo voltou aos grandes palcos no Mundial de 2002, onde foi a estrela maior da seleção brasileira, conduzindo o Brasil à vitória com 8 golos, 2 dos quais na final contra a Alemanha. Esta conquista garantiu-lhe o 3º título de melhor jogador do mundo e marcou o seu renascimento como um dos melhores jogadores da sua geração. Após o Mundial, Ronaldo transferiu-se para o Real Madrid como parte dos famosos Galácticos, onde jogou de 2002 a 2007. Durante esse período, conquistou 2 campeonatos espanhóis e manteve-se o estatuto de um dos melhores avançados do mundo, marcando 104 golos em 177 jogos. O seu estilo de jogo, marcado por uma combinação única de velocidade, técnica e poder de finalização, continuava a encantar os adeptos, apesar das lesões persistentes que o limitaram ao longo da sua carreira. Em Madrid, Ronaldo formou uma parceria letal com estrelas como Zidane, Figo e Beckham, que consolidaram ainda mais o seu legado no futebol europeu. Já na reta final da sua carreira, em 2007, voltou à Itália, desta vez para jogar no AC Milan, rival direto do Inter. Embora o seu desempenho tenha sido afetado pelas constantes lesões, ainda mostrou flash de brilhantismo, marcando 9 golos em 20 jogos. Porém, o seu tempo no Milan também foi marcado por mais uma grave lesão no joelho, que acelerou o fim da sua trajetória na Europa. Ronaldo decidiu então regressar ao Brasil, assinando pelo Corinthians em 2009. Surpreendentemente, teve uma passagem de grande sucesso pelo clube paulista, onde ajudou o Corinthians a conquistar o Campeonato Paulista e a Copa do Brasil em 2009, numa demonstração de que, mesmo longe do seu auge físico, o seu talento era inquestionável. No entanto, após mais alguns problemas físicos, decidiu terminar a sua carreira em 2011, aos 34 anos. Ronaldo deixa um legado incontestável como um dos maiores avançados da história do futebol. Os seus números são impressionantes, já que ao longo da carreira marcou mais de 400 golos em clubes e seleções e venceu 2 bolas de ouro em 1997 e 2002. O fenómeno sempre foi lembrado e terá revolucionado a posição de avançado, combinando uma capacidade física invulgar com uma técnica requintada e um instinto goleador incomparável. Ronaldo foi também um dos grandes responsáveis por popularizar o futebol brasileiro no exterior e inspirou gerações de jogadores pelo mundo. Mesmo com as inúmeras lesões que enfrentou, a sua resiliência e capacidade de se reinventar em momentos cruciais da carreira fazem dele uma lenda viva do desporto, sendo reconhecido tanto por adeptos quanto por críticos como um dos mais completos jogadores que o futebol já viu.
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5: Muitos clubes que já foram gigantes na Europa agora encontram-se longe dos holofotes, adormecidos após décadas de domínio. É para ouvir também aqui na primeira Rádio Desporto, neste produto 100% palavra, gigantes adormecidos todos os dias com o Hugo Taveira.
6: O Aston Villa Football Club é um dos clubes mais antigos e tradicionais de Inglaterra, com uma rica história de conquistas nacionais e internacionais. Fundado em 1874, o clube sediado em Birmingham tornou-se um dos criadores da Football League em 1888 e posteriormente da Premier League em 1992. Os Villans, como são carinhosamente chamados, sempre se destacaram no futebol inglês, especialmente no final do século XIX e início do século XX, período em que o clube conquistou a maioria dos seus títulos domésticos. No entanto, o maior destaque na história do Aston Villa vem das suas conquistas europeias, que colocaram o clube no mapa internacional. O auge dessa trajetória ocorreu na temporada de 1981-82, quando o Aston Villa conquistou a Taça dos Clubes Campeões Europeus, a atual Liga dos Campeões. Sob o comando do técnico Tony Barton, o clube surpreendeu ao derrotar o gigante alemão Bayern de Munique por 1-0 na final disputada em Roterdão, com um golo de Peter Witt. O histórico desempenho do jovem guarda-redes Nigel Spink, que entrou em campo logo no início devido a uma lesão do titular, foi crucial para a vitória histórica. Esta conquista colocou o Aston Villa no seleto grupo de clubes ingleses campeões europeus. No ano seguinte, o clube venceu ainda a Supertaça Europeia ao derrotar o Barcelona em 1983. Nessa disputa em 2 jogos, o Aston Villa perdeu a primeira partida por 1-0 em Camp Nou, mas conseguiu uma vitória por 3-0 em Villa Park, assegurando o título no agregado de 3-1. Essas conquistas marcaram o ponto mais alto da história internacional do emblema. Além dos títulos europeus, o Aston Villa tem uma longa tradição de sucesso em competições domésticas, tendo vencido a primeira divisão, agora chamada Premier League, por 7 vezes, e conquistando a FA Cup em outras 7 ocasiões, sendo a mais recente em 1957. Esses títulos fazem do Villa um dos clubes mais laureados da Inglaterra, e o Villa Park, o seu estádio desde 1897, é uma das arenas mais emblemáticas do futebol britânico. O clube passou por altos e baixos nas últimas décadas, incluindo despromoções e retornos à elite do futebol inglês, mas a história e as glórias do Aston Villa, especialmente na Europa, onde está de regresso à Liga dos Campeões, permanecem como momentos icónicos na rica trajetória do emblema.
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3: É meio-dia e 59 minutos.
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12: A seleção nacional viu os seus planos alterados para neste domingo, no que diz sobre respeito à habitual conferência de imprensa, com os jogadores no The Guardian North Country District em relação ao seu treino que estava marcado para no seu quartel-general. Desde logo a mudança de planos, justificou a Federação Portuguesa de Futebol deveu-se na tempestade que na altura acabou por afetar Palm Beach e necessidade de ser seguido o protocolo aplicado nos Estados Unidos para este tipo de situações meteorológicas. A conferência de imprensa estava prevista para às 11 da noite de Portugal Continental, 6 da tarde na Flórida, mas uma hora antes os jornalistas receberam ordens para abandonar a sala de imprensa, situada numa tenda, e procurar abrigo nos carros que usam para se deslocarem. O treino da seleção, previsto para às 23h45, acabou também por sofrer constrangimentos no protocolo recomendado pelo Serviço Nacional de Meteorologia dos Estados Unidos, recomenda que todas as atividades ao ar livre sejam interrompidas sempre que existam relâmpagos a uma distância inferior de 10 milhas, cerca de 16 quilómetros. Devido a este facto, na seleção portuguesa, acabou por ver no seu dia de trabalho com alterações de última hora. Recordar que Portugal prepara nesse primeiro embate relativamente ao Mundial 2026, diante da República Democrática de Congo, para nas contas do Grupo K, na defronta, nesta mesma seleção, na próxima quarta-feira, dia 17 de junho, pelas 6 da tarde, uma grande partida de futebol a não perder, para acompanhar, claro está, na Globo FM, num simultâneo, na Rádio Jornal do Centro, para recordar ainda que Portugal na defronta na seleção do Uzbequistão, no dia 23 de junho, e na seleção da Colômbia, no dia 28 de julho, naquele que será no último jogo da fase de grupo deste campeonato do mundo. Manu Silva vai ter a oportunidade de recomeçar do zero no Sport Lisboa e Benfica. Nesta temporada, o médio de 25 anos, na Saba Gol FM, vai ser aposta de Marco Silva na estrutura do futebol profissional. A começar pelo presidente Rui Costa e o treinador acreditam que Manu Silva pode ser muito útil e finalmente mostrar todo o seu potencial que levou o clube a contratá-lo. Marco Silva deu conta na apresentação como treinador do Sport Lisboa e Benfica, de que acreditava muito em Sudakov, depois da época de sem brilho, de médio, e assinalou que o plantel do Benfica tem muita qualidade para lá do internacional ucraniano. Também outros terão segundas oportunidades. Ferenczov Ivanovic será um deles. Manu Silva acaba também por estar integrado nesse lote de jogadores que terá uma nova oportunidade. Contratado pelo Benfica, no Vitória Sport Clube, em janeiro de 2025, por 12 milhões de euros, mais 2 milhões por objetivos, por sugestão de Rui Costa, como confirmou Bruno Lage. Manu sofreu uma grave lesão no joelho esquerdo, ruptura completa do ligamento cruzado anterior, no jogo com o Moreirense na Luz, na qual Alexander Bab sofreu infortúnio igual. Passaram 290 dias, 9 meses, 17 dias, até voltar aos relevados, já na época que terminou. Manu regressou com o comboio em andamento e participou apenas em 12 jogos, 3 como titular. No que esteve na linha da frente das opções de José Mourinho, mas agora no cenário muda também para no médio, que Bruno Lage considerou em janeiro de 2025 uma grande contratação, com um jogador que pode ser opção como defesa central, médio defensivo, na posição 8. O treinador partilhou então que Manu e benfiquista. O meio-campo do Benfica conta por agora com vários médios na centro, como Marco Silva, gosta de jogar com dois na frente da defesa. Pode optar por Richard Rios, Frederico Ortenas, Leandro Barreiro, Enzo Barrenechea e Manu Silva. Não é certo que Rios continue, apesar de ter sido contratado na ABNUENO por 27 milhões de euros. Tem clubes interessados nele, como Nápoles, que podem avançar com oferta atrativa para no Benfica. Eventual saída do internacional colombiano, que está no Mundial, seria naturalmente colmatada com a contratação de um reforço. E até poderá haver outras partidas, nomeadamente Enzo Barrenechea. José Mourinho, por exemplo, Lima considerava Manu Ubna muito parecido com o argentino. Neste momento, porém, não existem ofertas. Manu Ubna está muito bem integrado no plantel. Ubna comprovou no dia de aniversário do médio uma publicação de António Silva, deixando rasgados elogios. Neste jogador, Manu Ubna assinou contrato com o Sport Lisboa e Benfica até 2030 e tem cláusula de rescisão de 70 milhões de euros. O Vitória Sport Clube reservou o direito de 20% de mais-valia em futura transferência. Ainda pelo assunto encarnado, Marco Silva apareceu na apresentação com o treinador do Sport Lisboa e Benfica com um cartão de sócio do emblema encarnado, com uma fotografia antiga, que reforçou aquilo que era um autêntico segredo, que o técnico é benfiquista de coração. Rui Costa já havia dito na véspera e o novo timoneiro das Águias assumiu também a parte emocional. Tinha pesado na decisão de aceitar o convite para suceder a José Mourinho. Mas desde quando o Marco Silva é sócio do Benfica, no treinador de 48 anos completa, na 49 daqui a menos de um mês, foi feito sócio do Benfica pelo pai e pelo avô. No princípio da década de 80, quando não teria mais do que 4 anos e o número de associado anda próximo dos 10 mil. Está assim que prestes a cumprir 45 anos de associado do Sport Lisboa e Benfica e quase a ter direito a receber o emblema de uma águia de ouro correspondente a meio século de filiação. O Sporting continua a trabalhar com os bastidores para concretizar aquele que é, por esta altura, o maior sonho do mercado para reforçar o ataque da próxima temporada. Jeremy Hernández, extremo espanhol de 23 anos, do Corunha, permanece no topo das prioridades na estrutura leonina. E, nesta fase, no principal trunfo dos Leões, poderá estar precisamente do lado dos jogadores. Isto porque o Internacional de Sub-21 espanhol está mesmo determinado em dar no salto para Alvalade e tem vindo a assumir uma posição cada vez mais firme, embora sem rupturas, no sentido de facilitar uma transferência no desejo de representar o Sporting. É encarado pelos responsáveis leoninos como fator de esperança para desbloquear uma negociação que continua longe de ser simples. No Corunha mantém-se para já irredutível. O clube galego continua a falar valorizar o extremo como uma das principais figuras do projeto para o regresso ao principal escalão espanhol e não pretende abrir mão de Eremaich com facilidade. Ainda assim, existe uma porta entreaberta. Máximo Benassi, diretor desportivo, admitiu recentemente que seria extremamente difícil retirar-se de Eremaich do clube neste mercado, mas deixou uma condição: se os jogadores expressarem na vontade de sair, as partes terão de sentar-se à mesa para conversar. É precisamente nesse cenário, ou seja, na vontade dos jogadores, que o Sporting deposita na parte significativa das esperanças. Embora ainda não tenha formalizado nova proposta junto do Corunha, os Leões preparam uma ofensiva reforçada para convencer os espanhóis a recordar que uma investida na ordem dos 30 milhões de euros já havia sido recusada na última janela de mercado, obrigando agora os Leões a subir a fasquia para aproximar posições. Caso a operação avance para nos valores que se perspectivam, Eremaich poderá tornar-se no maior investimento da história do clube, numa demonstração inequívoca da confiança que existe em Alvalade relativamente ao impacto imediato do espanhol. Certo é que a chegada do extremo, entende, no Sporting encaixaria na perfeição no desenho a ser sempre preparado para na próxima temporada, desde logo porque o Sporting já sabe que está na iminência de perder na Pedro Gonçalves com vários mercados subnetentos ao internacional português. Os Leões procuram antecipar no cenário, e Eremaich surge identificado como um dos jogadores capazes de oferecer criatividade, imprevisibilidade e na produção ofensiva em volume semelhante. Nos sinais deixados pelo próprio jogador nas últimas semanas. Também foram animadores, na publicação nas redes sociais, interpretada como uma mensagem de despedida, alimentou o entusiasmo em torno desta operação. Trabalho finalizado, escreveu Eremaich numa mensagem que rapidamente gerou especulação sobre uma eventual saída. Para já, a novela continua longe de um desfecho definitivo. No entanto, na medida que o mercado avança, cresce na convicção de que a vontade do jogador poderá transformar-se no fator decisivo para consumar um dos negócios mais mediáticos deste verão. Ainda pelo Sporting, porta aberta para na saída de Kocharashvili, no médio de 26 anos, sem espaço em Alvalade, poderá arrumar-se ao Campeonato Espanhol nos próximos dias. O internacional georgiano, contratado a 6 de julho do ano passado, na Levante, numa operação financeira de 5 milhões e meio de euros, não conseguiu afirmar-se em Alvalade, somou 26 jogos, sem nunca ter estatuto de titular indiscutível e já procura no novo projeto na carreira. Na prioridade de Kocharashvili, passava por um regresso na Espanha, onde cumpriu quase toda a carreira, nem emblemas como o Girona. pela Arada, na Castellón, no Levante, e esse desejo está prestes a ser concretizado pela porta do Celta, no clube espanhol, clube que está bem identificado com os jogadores, pela sua passagem nestes clubes, já avaliou uma potencial transferência junto dos Leões. Para já, o que foi possível apurar, não foi formalizada uma proposta, algo que poderá acontecer durante os próximos dias. Em cima da mesa, está um empréstimo com opção de compra, com um médio, que, recorde-se, está ligado aos Leões até 2030, com uma cláusula de 80 milhões de euros. Pelo Futebol Clube do Porto, a chegada de Gabri Veiga na equipa de azul e branco, em vésperas do Mundial de Clubes, numa altura em que o universo azul e branco tingeria na desilusão de uma época abaixo das expectativas, teve o condão de reanimar as hostes, mas esse entusiasmo foi só de pouca dura. No meio espanhol, que ficou imune à onda de desconfiança criada pelo fracasso dos Dragões na prova, viu-se desde muito cedo com o seu valor questionado pelos adeptos. Contudo, na volta de 180 graus, que André Villas-Boas e Francisco Farioli começaram a operar no verão passado, deram fruto em termos coletivos, com a conquista do título nacional e na conquista de vários títulos individuais. Gabri fechou a primeira temporada completa invicta como uma das peças mais influentes na equipa e foi distinguido na terra natal com o prémio António Palacios para o desporto numa gala realizada na Porrinho. O centrocampista galego de 24 anos foi coroado com um galardão de índole especial atribuído pelos conterrâneos por ser, por estes dias, um dos maiores embaixadores do município e da região a nível internacional, funcionando como exemplo para as gerações mais jovens da Vila, que o viu nascer. Por estar em lua de mel, um jogador fez representar pelos pais e família, tendo enviado, no entanto, um vídeo de agradecimento à organização que, noutra data, marcará na presença nos espaços do Conselho. Este prémio no desporto foi atribuído no ano de 2025 na Cláudio Giraldes, na atual treinador do Celta de Vigo, no clube onde, curiosamente, Gabri Veiga perdeu antes de rumar à Arábia Saudita, onde representou a formação do Al Ahly. Yanis da Rocha está preparado para continuar a lutar pelo seu espaço na equipa do Sporting Clube de Braga, no polivalente jogador, que pode jogar como defesa central, lateral ou médio. Foi promovido na época que agora finda na elite dos Guerreiros de Minho. Antes disso, tinha atuado na equipa B e pelo Sub-23 e sempre que foi chamado à ação respondeu com eficácia. O internacional jovem por Portugal, de apenas 22 anos, contabilizou 9 jogos, 4 na Liga, 2 na fase de Liga da UEFA, 2 nas pré-eliminatórias da referida competição europeia e 1 na Taça de Portugal, tendo sido titular de quente da formação do Lincoln, com vitória por 5 bolas 0 Celtic, por 2-0 e Santa Clara por 2-1. A aposta da SAD liderada por António Salvador, em Yanis da Rocha, ficou ainda mais vincada no passado mês de outubro, quando foi oficializada na renovação de contrato. Nessa altura, no camisola 41, prolongou a ligação aos minhotos, assinando um vínculo válido até 2030, ficando com uma cláusula de rescisão de enorme relevo, 50 milhões de euros. É certo que o mercado ainda vai mexer na pedreira. Até agora, no clube bracarense, anunciou as contratações de Diogo Travassos, lateral ala na Esmoreirense, onde estava por empréstimo do Sporting, e Denis, na Métio, ex na Colónia, isto além de ter renovado contrato com João Moutinho, mas não é menos verdade que, na aposta nos jovens formatos na cidade desportiva, vai continuar a ser uma realidade nos próximos tempos. E Yanis da Rocha, no luso-francês, recrutado ao Troyes em 2023-2024, é claramente um desses casos. Rui Rodrigues é novo presidente do Vitória Sport Clube depois de ter vencido as eleições mais concorridas da história do clube

0: João Henrique Benavieira Benafernentes de Faria Abna confirmou os resultados. Abna, os jornalistas no local e de acordo com as contagens, Abna tiveram 6.642 votos expressos. O vencedor das eleições, Abna, a lista Abna vencedora, Abna foi a D, Abna, com 228 votos, seguida da lista C, Abna, com 226 votos, a lista A, Abna, com 1.327 votos e a lista B, Abna, com 1.092 votos. Abna, Abna, é este o resultado, é este o sentido, Abna, e portanto o vencedor, Abna, Abna, Abna, lista Abna D, para Abna assumir o cargo Abna, da direção Abna, do Vitória Sport Clube. Já Abna sobre Abna, as possíveis irregularidades que teriam chegado, Abna, ao conhecimento da lista de Viriato Sampaio, Abna, que pretende, Abna, pedir a recontagem dos votos. O líder da MAC deu conta, Abna, de que no final da votação, com cada uma das 7 mesas eleitorais, elaborou uma ata, a qual foi subscrita, Abna, e Abna, assinada pelo respectivo presidente da mesa, Abna, pelos Abna, 4 delegados Abna, escrutinados, Abna, e pelo próprio presidente da mesa da Assembleia Geral. Situação insólita, no mínimo, no Académico de Viseu oficializou ao final deste domingo a saída de Sérgio Fonseca, documento técnico. Até aqui, tudo normal. A questão prende-se com o facto do próprio treinador já ter anunciado essa mesma decisão às primeiras horas do dia. Foi então que, através de um comunicado com o emblema da cidade de Viriato, comunicou no final da ligação entre as duas partes. Sérgio Fonseca, recorde-se, tinha sido promovido na equipa principal já com a época a decorrer, ocupando na altura no lugar que era de Sérgio Vieira e conseguiu o feito de recolocar o Académico de Viseu no principal escalão do futebol português 37 anos depois. Bruno Lage está muito perto de tornar-se um novo treinador da formação do Aldir e Abna Clube, Abna, com forte capacidade financeira, Abna, que subiu a Abna Saudi Pro Abna League. Nas negociações, Abna, decorrem. Alguns dias, Abna, estão em fase de muito adiantada e o acordo, Abna, deverá, Abna, ser selado muito em breve. Abna Lage, de 50 anos, Abna, está, Abna, sem clube desde que saiu do Benfica. A 17 de setembro, Abna, depois da derrota, Abna, em casa, Abna, com o Karabag, na Liga dos Campeões, Abna, apesar de ter qualificado a equipa para a competição e conquistado a supertaça, na qual venceu o Sporting. O Aldir e Abna, da cidade, com o mesmo nome, Abna, e Abna, 15 quilómetros do noroeste da capital, Abna Riad, ascendeu ao principal escalão saudita, Abna, depois de vencer a formação do Al-Ula, Abna, treinado por José Peseiro, no play-off de subida, Abna, por 2-1. Está, Abna, assim preparado para Abna investir fortemente no plantel na última época. Contava, Abna, com o avançado Moussa Marega, Abna, de 35 anos, Abna, que em Portugal representou Marítimo, Vitória Sport Clube e Futebol Clube do Porto.
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7: Duas equipas que estão num grande momento, que Braga é que espera amanhã na Luz.
8: É. Isso. Está o galo a cantar, está o galo a cantar. Vou começar a missa, não tem problema nenhum. Tá legal, me canta.

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1: A temporada de 2003-2004 do Arsenal ficará para sempre gravada na história do futebol inglês com uma campanha em que os Invincibles se tornaram imortais. Sob o comando de Arsène Wenger, o Arsenal protagonizou uma das mais impressionantes épocas da Premier League, terminando o campeonato de forma invicta, algo que não acontecia há mais de 100 anos no futebol inglês. Com o futebol vistoso, ofensivo e implacável, os Gunners conquistaram o título com 26 vitórias e 12 empates, somando um total de 90 pontos e inscrevendo os seus nomes nos anéis do desporto. A solidez defensiva foi um dos pilares desta equipa lendária. No centro da defesa, Sol Campbell e Colo Torre formaram uma dupla intransponível, protegendo a baliza defendida por Jens Lehmann. Nas laterais, Ashley Cole e Lauren acrescentavam equilíbrio e capacidade ofensiva, enquanto à frente da defesa, Patrick Vieira e Gilberto Silva impunham respeito e organizavam o jogo, formando uma barreira que permitia aos setores mais adiantados atuassem com liberdade. Do meio-campo para a frente, o talento abundava. A criatividade e a magia eram lideradas por Robert Pires e Freddy Ljungberg nas alas, que não só assistiam os avançados, como também contribuíam com golos importantes. No entanto, foi no ataque que o Arsenal mais se destacou. Thierry Henry, no auge da sua carreira, foi o grande símbolo desta equipa. O avançado francês marcou 30 golos na Premier League, combinando técnica, velocidade e frieza na finalização. Henry estava num plano à parte, sendo muitas vezes imparável e fazendo a diferença em momentos decisivos. Ao seu lado, Dennis Bergkamp, com a sua visão de jogo e inteligência tática, orquestrava as jogadas ofensivas, criando oportunidades com passos milimétricos. O Arsenal começou a época com uma clara declaração de intenções, vencendo os primeiros 4 jogos e mostrando desde cedo que seriam sérios candidatos ao título. Ao longo da temporada, os Gunners enfrentaram momentos de pressão, mas sempre encontraram soluções para evitar a derrota. A vitória por 5-3 contra o Middlesbrough ou a reviravolta em Stamford Bridge contra o Chelsea são exemplos de resiliência desta equipa, que nunca deixou que os adversários lhe tirassem o controle da campanha. Um dos momentos mais marcantes da temporada foi o empate a 0-0 contra o Manchester United em Old Trafford, num jogo que ficou conhecido como a Batalha do Teatro dos Sonhos. Foi um encontro intenso, onde o Arsenal lutou com unhas e dentes para manter a invencibilidade e Jens Lehmann, com defesas cruciais, em conjunto com Sol Campbell, com a sua consistência, foram fundamentais para garantir o empate. Outro marco da campanha foi a vitória por 2-1 sobre o Liverpool, em Anfield, numa demonstração de força contra um dos rivais mais perigosos. O título da Premier League foi garantido a 4 jornadas do fim, com um empate a 2 contra o Tottenham em White Hart Lane. Não poderia haver cenário mais dramático para os Gunners do que conquistar o título no terreno do seu maior rival, já que o Arsenal tinha demonstrado a superioridade ao longo da época, mas esse jogo selou o destino de uma campanha histórica. A temporada terminou a 15 de maio de 2004 com uma vitória por 2-1 sobre o Leicester no Highbury. Foi o desfecho perfeito para uma época perfeita, com os Gunners celebrando a sua invencibilidade frente aos seus adeptos. Este feito tornou o Arsenal apenas a 2ª equipa na história do futebol inglês a conquistar o título sem qualquer derrota, repetindo o feito do Preston North End em 1888-1889. A equipa de 2003-2004 do Arsenal, apelidada de Invincibles, é considerada uma das melhores formações de sempre no futebol mundial. O equilíbrio entre defesa e ataque, a qualidade técnica dos seus jogadores e a mentalidade vencedora foram fatores determinantes para o sucesso. Arsène Wenger, com a sua visão estratégica, transformou o Arsenal numa máquina invencível que não só dominava os adversários, como também encantava os adeptos com o seu estilo de jogo fluido e ofensivo. No final da temporada, o Arsenal não conseguiu repetir o sucesso nas competições europeias, tendo sido eliminado na fase dos quartos de final da Liga dos Campeões pelo Chelsea. Ainda assim, a campanha histórica doméstica continua a ser o grande legado desta equipa, elevando o clube londrino a um novo patamar de reconhecimento internacional.
0: 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Vamos lá olhar agora para o perfil de mais um jogador aqui na primeira rádio de desporto.
1: Perfil do jogador. Nico Williams, nascido a 12 de julho de 2002 em Pamplona, Espanha, é um avançado conhecido pela sua velocidade e habilidade técnica. Iniciou a sua carreira no Athletic Club Bilbao, ingressando nas suas camadas jovens ainda na infância. Fez a sua estreia profissional pela equipa principal do Athletic em 2020, tornando-se rapidamente uma das promessas mais empolgantes do futebol espanhol. Na temporada de 2020-2021, Nico Williams destacou-se pela sua capacidade de desequilibrar defesas e criar oportunidades de golo. A sua velocidade e técnica que atraíram a atenção de adeptos e analistas, consolidando-o como um dos jovens talentos em ascensão na La Liga. A sua performance impressionante continuou nas temporadas seguintes, mantendo-se como uma peça fundamental para o Athletic Club. Além da sua carreira em clubes, Nico Williams também começou a representar a seleção espanhola. Fez a sua estreia internacional em 2022 e rapidamente se afirmou como uma adição valiosa ao plantel de La Roja, contribuindo com a sua energia e criatividade ofensiva. Em 2023, continuou a impressionar tanto a nível de clubes como internacional, destacando-se como uma das jovens estrelas mais promissoras do futebol europeu, percurso esse que culminou com a vitória no Euro 2024, conquistado na Alemanha, ao serviço da seleção do seu país.
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6: E depois o talento nós temos e falta só realmente a parte técnica, tática, a parte tática principalmente, mas também falta muita dedicação. Não digo que falta, mas é o que temos que pôr, muita dedicação, muito compromisso, é o que tentamos sempre fazer e eu acho que são esses os ingredientes perfeitos para que possamos sair daqui com bons resultados.
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0: 6 minutos para a 1:30.
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0: E seguimos agora nesta emissão com mais um craque da Liga Portuguesa.
1: Liedson da Silva Muniz, ou simplesmente Liedson, deixou uma marca indelével no futebol português, especialmente no Sporting Clube de Portugal, clube que representou durante grande parte da sua carreira europeia. Nascido a 17 de dezembro de 1977 em Cairo, no Brasil, o avançado começou tarde a sua trajetória no futebol profissional. Após passar por diversos trabalhos fora do desporto, incluindo o de empacotador, ingressou nas divisões inferiores do futebol brasileiro, onde chamou a atenção pela sua capacidade de finalização e mobilidade. A primeira grande oportunidade surgiu em 2002, quando foi contratado pelo Flamengo. No entanto, o verdadeiro salto na carreira aconteceu com a transferência para o Corinthians, onde as suas atuações despertaram o interesse do futebol europeu. Foi o Sporting Clube de Portugal que em 2003 decidiu apostar no avançado de 25 anos, que rapidamente se tornaria um ícone do clube. Na sua chegada a Portugal, Liedson enfrentava o desafio de adaptar-se a um novo futebol com uma dinâmica distinta daquela do Brasil. No entanto, a sua adaptação foi rápida e notável. Liedson destacou-se imediato pelo seu faro para o golo e pela agilidade, características que lhe valeram o apelido de Levezinho. A sua capacidade de movimentação inteligente no ataque, aliada a uma frieza notável nas finalizações, tornaram-no numa peça fundamental na equipa do Sporting. Entre 2013 e 2011, Liedson jogou 313 partidas pelo Sporting, onde marcou 173 golos, sendo 125 na Primeira Liga. Esta marca coloca-o entre os maiores goleadores da história do clube e também da competição. Mais do que apenas um finalizador, Liedson era um jogador que se destacava pela entrega em campo. A sua capacidade de pressionar os defesas adversários e de estar no lugar certo à hora certa faziam dele um avançado completo, capaz de mudar o rumo de um jogo a qualquer momento. Ao longo da sua passagem pelo Sporting, o Levezinho colecionou momentos inesquecíveis. Um dos seus maiores feitos foi o desempenho em clássicos, especialmente contra o Benfica, rival histórico dos Leões. Liedson ganhou a reputação de carrasco dos encarnados, tendo marcado 15 golos em 22 encontros contra o Benfica, número que o partido eternizou na memória dos adeptos sportinguistas e gerou um misto de respeito e temor nos rivais. A sua importância para o Sporting foi evidente nos títulos conquistados durante a sua estadia. Embora a tão desejada Primeira Liga tenha escapado, Lietzen ajudou o clube a conquistar duas taças de Portugal em 2006-2007 e 2007-2008 e duas supertaças Cândido de Oliveira em 2007 e 2008 também. Além disso, foi peça-chave na caminhada do Sporting até à final da Taça UEFA de 2005, onde os Leões acabaram por ser derrotados pelo CSKA de Moscovo num jogo disputado em Alvalade. O sucesso e popularidade de Lietzen em Portugal foram de tal forma notórios que em 2009 o jogador foi naturalizado português e passou a representar a seleção nacional. Com a camisola de Portugal, disputou 15 partidas e marcou 4 golos, incluindo um importante tento contra a Dinamarca nas eliminatórias para o Mundial de 2010. Lietzen foi convocado para o torneio realizado na África do Sul, onde ajudou Portugal a atingir os oitavos de final. Apesar do seu peso histórico no Sporting, Lietzen despediu-se do clube em 2011, regressando ao Brasil para representar o Corinthians, onde ainda venceu o Campeonato Brasileiro e a Taça Libertadores. Mesmo com o regresso à sua terra natal, o carinho e o respeito que os adeptos do Sporting lhe dedicam mantiveram-se inalterados, fazendo de Lietzen uma das figuras mais queridas do clube de Alvalade. No início de 2013, regressou a Portugal para uma breve passagem pelo Futebol Clube do Porto, surpreendendo muitos adeptos, dado o seu histórico com o rival Sporting. No entanto, a sua estadia nos Dragões foi curta e discreta, com apenas 7 jogos e um gol marcado. Mesmo sem grande protagonismo no Porto, Lietzen terminou a temporada com a conquista de um título da Primeira Liga, tendo feito inclusive a assistência para o histórico golo de Kelvin no clássico frente ao Sport Lisboa e Benfica, em que os Dragões conquistaram o Campeonato Nacional. Pouco depois, decidiu pendurar as chuteiras, encerrando uma carreira repleta de sucessos e golos memoráveis.
2: Tudo começou na minha volta para o Corinthians, 2011, né? Na seleção portuguesa, eu tive a honra e o privilégio de disputar a Copa do Mundo e ter representado essa camisa com muito orgulho, muito carinho, ter feito um gol na Copa do Mundo contra a Coreia do Norte em 2010. Então, marcou muito.
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5: É 1:30 da tarde.
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4: De forma emocionada, André Silva abriu o coração ao universo esportista com uma extensa mensagem nas redes sociais, na qual Abner faz uma reflexão sobre o regresso ao clube, onde se mostrou ao mundo. André Silva na volta assim a casa e em mensagem dirigida na família portista assume que ainda não parece real. Abner acaba de chegar na casa depois do encontro com o presidente André Villas-Boas no estádio do Dragão e termina uma longa ausência de 9 anos. 9 anos a crescer fora, levando consigo na cultura, na sua cidade e também as cores do clube do seu coração. Foram 9 anos de aventuras, desafios e aprendizagem longe do clube do coração. Acabou por assumir este mesmo atleta. André Silva, perentório assumindo que espera, de facto, conseguir impor-se na equipa do Futebol Clube do Porto e demonstrar todo o seu talento, tendo em conta que já há longos anos que não estava na cidade invicta e agora espera que este regresso seja, de facto, um regresso de sucesso para conseguir dar alegrias aos adeptos da formação do Futebol Clube do Porto. André Silva deixou ainda um agradecimento ao presidente André Villas-Boas, que muito fez, espera que o seu regresso fosse possível nesta altura e espera agora conseguir bons resultados e muitos títulos ao serviço da formação da Invicta.
8: Fatih Luani diz que está a aproveitar o período de férias para limpar a cabeça após o ano de estreia em Alvalade, de não ter sido longe daquilo que era expectável. O grego acredita que vai apresentar-se na pré-temporada na máxima força, deixando assim para trás nos problemas físicos que o riscaram das opções de Rui Borges. Recordar que o atacante grego teve um regresso na sua lesão ligamentar do joelho direito sofrida no início de fevereiro, diante do Moreirense. Lesionou-se pela primeira vez na zona indicada em novembro, regressou à competição em dezembro, voltou a queixar-se em janeiro, retornou à competição em fevereiro e desde essa altura esteve parado, chegou a ser equacionada numa operação, mas a intervenção não foi para na frente. Na certo época, que Luani diz que tem mais 4 anos de contrato com o Sporting, apenas fez 22 jogos, tendo marcado 6 golos e feito 3 assistências. Luís Suárez foi o homem do ataque na última temporada, conquistou a bola de prata com 28 golos marcados na Liga, mas não estará no arranque da pré-temporada, fruto da participação no Mundial 2026 ao serviço da seleção do Colômbia, o que significa na oportunidade para Luani diz dar provas do que vale e poder jogar depois de apenas ter somado 1.248 minutos em 27 jogos, marcou 6 golos e fez 3 assistências em 2025-2026. O Lyon está perto de aceitar as condições para a transferência de Afonso Moreira para o Bayer Leverkusen. No jornal francês L'Equipe confirmou durante este fim de semana informação já adiantada pela Gol FM de que o clube está pronto para aceitar uma proposta que pode chegar aos 32 milhões de euros pelo Internacional Sub-21 português. O Lyon precisa de fazer uma grande venda na TEBNA 30 de junho para fechar a época com saldo positivo nas contas e assim evitar ser sancionado pela Direção Nacional de Controlo e Gestão dos Clubes Galeses. Para tal, na equipa treinada por Paulo Fonseca deve despedir-se do antigo extremo do Sporting e os alemães, que terminaram no 6º lugar da Bundesliga, não muito acompanham o desempenho de Afonso Moreira, de 21 anos, que custou apenas 2 milhões de euros na temporada passada e que fez 8 golos e 10 assistências em 37 jogos pela formação de Lyon em 2025-2026. Na ascensão meteórica do Internacional Sub-21 luso, aumentou a cobiça no extremo, que, de acordo com L'Equipe, o clube do Sul de França queria mantê-lo todo pelo menos por mais um ano. Na publicação francesa afirma que a prioridade era vender Tanner, médio americano de 24 anos, pelo qual o mercado ainda não se mostrou suficientemente ativo. No Malik Fofana, extremo belga de 21 anos, que, apesar de ter o interesse de vários clubes, nenhum deles é tão forte quanto o Leverkusen por Afonso Moreira. A publicação francesa refere ainda que o jogador está relutante em sair neste verão, que poderá jogar pelo acesso à UEFA Champions League. No Leverkusen apurou-se para a Liga na Europa, mas garante que na direção do Lyon tentará convencê-lo a sair de modo a equilibrar as contas. Quem esfrega nas mãos com a possibilidade de uma transferência milionária é o Sporting, que salvaguardou 20% de mais-valia de uma futura transferência de Afonso Moreira, concretizando-se no pagamento desta verba de 32 milhões de euros. No lucro corresponderá a 30 milhões e sob dessa cláusula, os verdes e brancos iriam receber 6 milhões a isso, na creche, no mecanismo de solidariedade da FIFA, atribuído aos clubes formadores e pelo qual os Leões ganhariam mais 880 mil euros. Ruben Amorim está num pequeno passo de se tornar um novo treinador da equipa de Milan e suceder assim a Maximiliano Allegri no clube onde joga no português Rafael Leão. Durante este fim de semana, no The Athletic e a Gazeta dello Sport colocaram o antigo técnico do Manchester United na pole position para no cargo, e na Gol FM está em condições de confirmar que as negociações estão nesta altura muito perto de conhecer fumo branco. O austríaco Oliver Glasner, antigo treinador do Crystal Palace, é o plano B na Amorim, após deixar os Red Devils numa estadia muito conturbada e com resultados pouco simpáticos. Na Ruben Amorim tinha planeado tirar-se um ano sabático, mas nunca colocou completamente de parte a possibilidade de regressar ao ativo, caso o projeto para no qual fosse convidado fosse do seu agrado, no que não é o caso. Longe dos tempos em que dominava no futebol italiano, europeu, no Milan, está a enfrentar uma verdadeira revolução estrutural depois de ter estado na luta pelo título durante grande parte da temporada e no último terço ter caído na pique, falhando inclusivamente o acesso à Liga dos Campeões. Para além de Allegri, também o diretor desportivo Iglitar, o diretor executivo Giorgio Forlani e o diretor técnico Mancada foram demitidos, estando assim o sueco Zlatan Ibrahimovic com processo sobre na contratação do novo treinador em mãos. A confirmar-se este passo, na Mourinho será no terceiro treinador português na história do clube de Milão, e todos num curto espaço temporal. Paulo Fonseca orientou nos Rossoneri na primeira metade de 2024-2025, sendo depois rendido pelo compatriota Sérgio Conceição no final de dezembro. A Federação Egípcia de Futebol revelou que na FIFA exigiu a remoção de 7 estrelas presentes na camisola dos faraós, que simbolizam os 7 títulos conquistados na Taça das Nações Africanas. Segundo a EFA, no organismo que tutela, no futebol mundial, informou federações participantes de que apenas podem exibir estrelas relacionadas com conquistas em campeonatos do mundo. Com estas regras, apenas Brasil, Alemanha, Argentina, França, Uruguai, Inglaterra e Espanha podem exibir estrelas nos respectivos equipamentos. A Federação Egípcia adiantou ainda que recebeu outra indicação da FIFA para alterar a cor dos números dos jogadores. Os algarismos, inicialmente dourados, passarão a ser brancos, de forma a garantir maior visibilidade durante todos os encontros. A decisão surge numa altura em que o Egito está no decorrer da sua 4ª participação em fases finais de mundiais. Os comandados de Hassan estão inseridos no grupo B, juntamente com Bélgica, Irão e Nova Zelândia, tendo-se estreado diante dos belgas durante esta segunda-feira. Esta não é, de resto, a primeira vez que a FIFA intervém nos equipamentos das seleções para o Mundial 2026. Recentemente, também o Haiti foi obrigado a modificar elementos gráficos da sua camisola por o organismo considerar que poderiam ser interpretados como uma manifestação pública.
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0: Está na altura dos craques mundiais. Muitos destes ícones do futebol mantêm-se ligados ao desporto, seja como comentadores, treinadores ou embaixadores de clubes e marcas. Outros, inclusive, já não estão entre nós. Mas fazemos questão de os recordar aqui na primeira Rádio Desporto.
15: Tem uma música, a torcida do Flamengo canta aí. É assim. Olele, olala, o Romário vem aí e o bicho vai pegar.
1: Romário de Sousa Faria, mais conhecido apenas como Romário, é um dos maiores atacantes da história do futebol, famoso pela sua incrível capacidade de finalização e instinto goleador. Nascido no Rio de Janeiro, a 29 de janeiro de 1966, Romário iniciou a sua carreira profissional no Vasco da Gama, clube onde rapidamente se destacou pelo seu faro pelo golo. No Vasco, onde estreou em 1985, foi campeão carioca e começou a atrair as atenções internacionais, especialmente pelo seu desempenho no Campeonato Sul-Americano de Sub-20 em 1985. Em 88, transferiu-se para o PSV Eindhoven, nos Países Baixos, onde consolidou a sua fama de goleador. No PSV, Romário foi 3 vezes campeão neerlandês e venceu 2 taças dos Países Baixos, enquanto se tornava no melhor marcador do campeonato em 3 ocasiões. O seu faro de golo, velocidade e agilidade tornaram-no de uma das maiores estrelas do futebol europeu, atraindo o interesse de clubes ainda maiores. Em 1993 foi contratado pelo Barcelona, onde jogou sob o comando de Johan Cruyff, na famosa equipa conhecida como Dream Team. Na sua primeira temporada, Romário marcou 30 golos em La Liga, liderando o Barcelona ao título espanhol e terminando como o melhor marcador da competição. Encantava com a sua técnica, dribles curtos e, claro, com a capacidade quase inata de encontrar o fundo das redes. Durante este período, o atacante firmou-se também como uma das principais figuras da seleção brasileira. A consagração máxima do baixinho vem em 1994, quando foi peça-chave na conquista do Campeonato do Mundo pela seleção do Brasil nos Estados Unidos. Formando uma temível dupla de ataque com Bebeto, Romário foi o melhor jogador do torneio e marcou 5 golos, garantindo o tetracampeonato mundial para o Brasil. Este desempenho valeu-lhe a bola de ouro da FIFA como o melhor jogador do mundo em 1994. Após a glória no Campeonato do Mundo, Romário voltou ao Brasil em várias ocasiões, jogando novamente pelo Flamengo e pelo Vasco da Gama, com passagens também por clubes como o Valência, no qual não conseguiu atingir o mesmo sucesso. Contudo, foi no Vasco que Romário manteve a sua relação mais forte, regressando ao clube por diversas vezes e ajudando a conquistar títulos importantes, como o Campeonato Brasileiro de 2000 e a Taça Mercosul, onde foi figura de destaque. Ao longo da sua longa carreira, alcançou o feito de marcar mais de 1000 golos, somando os golos em partidas oficiais e não oficiais. Este registo fez dele um dos poucos jogadores da história a alcançar tal marca, colocando-o no patamar dos maiores goleadores de sempre. Romário é lembrado pela sua autoconfiança, personalidade forte e pelo seu grande lema.
16: Quando eu nasci, o Papai do Céu apontou o dedo e falou: esse é o cara.
1: Após a sua retirada do futebol, enveredou pela carreira política, tornando-se senador no Brasil, onde continua a exercer grande influência. A sua contribuição para o futebol mundial, especialmente para o Brasil, é inegável, e o seu legado como um dos mais letais atacantes de sempre continua a ser celebrado.

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1: Seguimos agora nesta emissão com os gigantes adormecidos.
2: O Notts County, fundado em 1862 em Nottingham, na Inglaterra, é amplamente reconhecido como o clube de futebol profissional mais antigo do mundo. A sua longevidade e o seu papel pioneiro fazem do Notts County uma verdadeira relíquia do desporto, com uma história cheia de curiosidades e momentos marcantes. Este clube foi uma das 12 equipas fundadoras da Football League em 1888, uma competição que ajudou a moldar o futebol inglês e internacional, e até hoje os seus adeptos orgulham-se do contributo histórico que o clube deu ao desporto. O Notts County joga no estádio Meadow Lane, localizado junto ao rio Trent, que é um dos mais antigos recintos de Inglaterra, com capacidade para cerca de 19 mil pessoas. O estádio é conhecido pela proximidade ao City Ground, casa do rival Nottingham Forest, com quem o Notts County mantém uma rivalidade amigável e peculiar. O derby de Nottingham, embora atualmente menos frequente devido às diferentes divisões em que as equipas jogam, permanece especial para os adeptos de ambas as equipas. Em várias ocasiões, os adeptos dos dois clubes têm até partilhado o mesmo estádio, fortalecendo uma relação única que raramente se vê em rivalidades locais. Uma das curiosidades mais marcantes sobre o Notts County é a sua ligação com a Juventus. Nos primórdios do clube italiano, em 1903, a equipa de Turim adotou as cores preto e branco do Notts como homenagem. Um jogador inglês que tinha um amigo no clube italiano enviou equipamentos listrados à Juventus, criando um elo que permanece até hoje. Em 2011, quando a Juve inaugurou o seu novo estádio, o Notts County foi convidado para o jogo especial contra a equipe italiana, simbolizando essa ligação histórica e rara entre clubes de países diferentes. Ao longo da sua história, o emblema experienciou altos e baixos, oscilando entre divisões e atravessando várias crises financeiras. Em 1894, o Notts County alcançou um dos seus maiores feitos ao vencer a FA Cup, derrotando o Bolton Wanderers por 4-1 e tornando-se a primeira equipa fora da primeira divisão a conquistar a famosa taça. No entanto, as décadas seguintes foram desafiantes, com o clube a descer às divisões inferiores, onde permaneceu por grande parte da sua existência. Em 2019, o Notts County enfrentou um dos momentos mais difíceis da sua história ao ser despromovido da Football League para a National League, já não profissional, o quinto escalão do futebol inglês pela primeira vez em 157 anos. No entanto, mesmo nos tempos mais sombrios, a lealdade dos seus adeptos manteve-se firme e ajudou a equipa a regressar a esse mesmo futebol profissional, ocupando atualmente um lugar na League 2, a quarta divisão do futebol inglês. Conhecidos pela sua dedicação, os adeptos do Notts County continuaram a apoiar o clube em massa, orgulhosos do seu estatuto de pioneiros do futebol e determinados em devolvê-lo às grandes conquistas. A paixão pelo Notts County transcende as suas vitórias e derrotas, com a sua base de adeptos a valorizar o peso histórico e o papel único do clube no futebol mundial. Hoje o Notts County continua a lutar para voltar ao topo, mas permanece, antes de tudo, uma verdadeira instituição do futebol.
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2: A época de 1986-87 será sempre lembrada como um dos momentos mais gloriosos da história do Futebol Clube do Porto. O clube português, que havia conquistado o seu espaço no panorama nacional, lançou-se à conquista da Europa e do mundo sob a liderança do treinador Artur Jorge e de uma geração de jogadores que eternizou o seu nome nos anéis do futebol. Foi a temporada em que o Futebol Clube do Porto conquistou pela primeira vez a Taça dos Clubes Campeões Europeus, vencendo o poderoso Bayern de Munique na final e mais tarde ergueu a Taça Intercontinental, solidificando o estatuto dos dragões no topo do futebol mundial. A caminhada até à final da Taça dos Clubes Campeões Europeus começou com a eliminação do Rabat Ajax, de Malta, e do Vítkovice, da então Checoslováquia, em rondas relativamente tranquilas. Nos quartos de final, o desafio foi mais exigente, com o Futebol Clube do Porto a defrontar o Brøndby da Dinamarca. Depois de uma vitória por 1-0 na primeira mão, os dragões sofreram em Copenhaga, mas conseguiram arrancar um empate a um golo, garantindo a passagem às meias finais. Aí, a equipa de Artur Jorge encontrou o Dinamo de Kiev, uma das formações mais fortes da altura, liderada pelo carismático Valery Lobanovski. O Porto impôs-se com uma vitória por 2-1 no Estádio das Antas e um triunfo com os mesmos números na Ucrânia, carimbando a passagem à final. A grande final, disputada a 27 de maio de 1987, no Estádio Prater, em Viena, colocou o Futebol Clube do Porto frente ao poderoso Bayern Munique, uma das equipas mais temidas da Europa. A formação alemã, recheada de estrelas como Jean-Marie Pfaff e Lothar Matthäus, partiu como favorita. O jogo começou da pior maneira para os portugueses, com Ludwig Kögel a marcar para o Bayern logo aos 25 minutos. Contudo, a história deste encontro seria escrita com uma reviravolta épica. Aos 77 minutos, Rabah Madjer protagonizou um dos momentos mais icónicos da história do futebol, com o famoso calcanhar de Viena a empatar a partida.
3: Frasco para Juari, Madjer com espaço vai marcar, golo! Jogo.
2: Apenas 3 minutos depois, Juari, após assistência de Madjer, fez o 2-1, selando a vitória e colocando o Futebol Clube do Porto campeão europeu pela primeira vez.
3: 1 para 1 com Winkelhofer, já passou Madjer, o cruzamento, Juari, golo! É golo do Porto! Juari!
2: A conquista da Taça dos Campeões Europeus foi recebida com enorme euforia em Portugal, mas os dragões não ficaram por aí. No final do ano, o Futebol Clube do Porto viajou até Tóquio para disputar a Taça Intercontinental frente ao Peñarol, do Uruguai, campeão da Taça Libertadores. Este era o derradeiro teste para os dragões se afirmarem como uma verdadeira potência mundial, e o jogo foi disputado sob condições difíceis, com o campo molhado e a chuva a cair incessantemente. O duelo terminou empatado a 1 no tempo regulamentar, com o gol dos portistas a ser marcado novamente por Madjer, um herói improvável que se tornou o símbolo desta geração. A decisão foi então levada ao prolongamento, onde o Futebol Clube do Porto, num jogo extremamente equilibrado, conseguiu o gol da vitória já perto do final, com uma jogada concluída por Juari. O resultado final de 2-1 deu aos dragões o título de campeão do mundo, solidificando a sua presença entre as melhores equipas do planeta. Este conjunto de feitos consagrou uma geração de jogadores que incluiu nomes como Fernando Gomes, João Pinto, Celso e Paulo Futre, que foi um dos principais responsáveis pelo sucesso da equipa ao longo daquela época. A liderança calma e estratégica de Artur Jorge foi também crucial para que o Futebol Clube do Porto atingisse estes patamares de sucesso. A vitória na Taça dos Campeões Europeus e na Taça Intercontinental em 1987 marcou uma viragem na história do Futebol Clube do Porto e do futebol português. O clube azul e branco, que até então se afirmava sobretudo no contexto doméstico, conseguiu abrir as portas da glória europeia e mundial, sendo a primeira equipa portuguesa a conquistar a Taça Intercontinental. O sucesso desta época foi o catalisador para as futuras conquistas internacionais do Futebol Clube do Porto, que anos mais tarde voltaria a dominar na Europa sob a orientação de José Mourinho. Mas 1987 permanece como o ano que deu início a essa era de sucesso internacional.
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6: Espero ainda poder conquistar muito, incluindo o Mundial. Ainda está longe, ainda não jogamos nem sequer o primeiro jogo, por isso é muito prematuro para estar a falar disso. O que posso dizer é o que disse nas respostas anteriores, que nós podemos garantir muita dedicação, compromisso de trabalho, e quando há isso, eu acho que vamos estar muito perto de, muito mais perto de poder conseguir o que queremos.
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1: Ficamos a 8 minutos das 2 da tarde.
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1: Agora seguimos com o perfil do jogador neste produto 100% palavra.
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2: Luís Dias é um extremo com uma abordagem eletrizante ao jogo, destacando-se pela sua capacidade de romper defesas com uma mistura de drible preciso e aceleração fulminante. Nascido na Colômbia, atua preferencialmente pela ala esquerda, onde utiliza a sua velocidade e agilidade para desafiar os laterais adversários, criando constantes situações de um para um. O seu estilo agressivo e direto em direção à baliza faz dele uma ameaça constante, não só em jogadas de transição rápida, mas também em situações de ataque posicional, onde é capaz de desequilibrar defesas organizadas. Taticamente, Dias é um jogador dinâmico que se destaca pela capacidade de jogar tanto nas linhas quanto ao cortar para dentro, buscando o remate com o pé direito. Essa versatilidade tática torna-o imprevisível para os adversários. A sua visão de jogo e leitura das movimentações ao redor permitem-lhe combinar bem com os colegas em espaços curtos, mas o seu maior impacto reside na capacidade de alongar o jogo e criar espaço para os médios e avançados. Quando em posse, Dias é habilidoso em explorar os flancos, muitas vezes obrigando os defesas a recuar com receio da sua aceleração explosiva. Defensivamente, Luís Dias também traz valor com uma ética de trabalho assinalável. Participa ativamente no processo de recuperação de bola, aplicando pressão alta e utilizando a sua velocidade para fechar linhas de passe ou obrigar o adversário a erros. Este compromisso defensivo encaixa perfeitamente em sistemas táticos que exigem dos extremos um envolvimento ativo na pressão pós-perda. A sua capacidade de finalização também tem evoluído, mostrando uma precisão notável em remates de meia distância e uma inteligência ao se posicionar dentro da área para finalizar cruzamentos. Além do mais, o colombiano oferece ainda uma ameaça constante, tanto no jogo aéreo, apesar da sua estatura relativamente baixa, quanto em remates de fora da área. Luís Dias é um jogador que personifica o futebol moderno com uma combinação equilibrada de atributos técnicos, táticos e físicos. O seu impacto vai muito além dos dribles e assistências, sendo também uma peça fundamental em transições rápidas e fases defensivas de pressão, o que o torna indispensável em equipas que priorizam o ritmo e a intensidade.
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1: E está agora na hora de trazer mais um craque da Liga Portuguesa, aqui à Golo FM.
2: Givanildo Vieira de Sousa, mais conhecido como Hulk, é um dos grandes nomes do futebol brasileiro. Com uma carreira que se destaca pela sua força física, habilidade e precisão nos remates, Hulk teve passagens memoráveis por clubes como o Futebol Clube do Porto, Zenit de São Petersburgo e, claro, também pela seleção brasileira. Hulk começou a sua carreira no Brasil, mas foi no futebol asiático que deu os primeiros passos em termos internacionais, quando foi contratado pelo Kawasaki Frontale do Japão. Depois de passar por empréstimos no Consadole Sapporo e no Tóquio Verde, onde chamou a atenção pelos muitos golos marcados, Hulk começou a ganhar notoriedade e atraiu o interesse de clubes europeus. Em 2008, chegou a Portugal para representar o Futebol Clube do Porto, clube onde viveria uma das fases mais marcantes da sua carreira. Na sua primeira temporada, em 2008-2009, já mostrou o seu valor, contribuindo com 8 golos no campeonato e ajudando o Porto a conquistar o título da Primeira Liga. Rapidamente se tornou uma peça fundamental na equipa portista, destacando-se pela sua força, velocidade e capacidade de finalização. O auge da passagem de Hulk pelo Futebol Clube do Porto ocorreu na temporada de 2010-2011, quando o clube, comandado por André Villas-Boas, venceu a Liga Europa e dominou o cenário nacional, conquistando o Campeonato Português de forma invicta. Hulk foi crucial para essa campanha, terminando como o melhor marcador do campeonato com 23 golos e contribuindo também nas competições europeias. Ao todo, durante as 4 temporadas que passou no Dragão, o jogador brasileiro ajudou o clube a conquistar 4 títulos da Primeira Liga, 3 taças de Portugal, 3 supertaças Cândido de Oliveira e a já mencionada Liga Europa. O seu poderio físico transformou-o num dos jogadores mais temidos e admirados da Liga Portuguesa. A sua presença em campo era avassaladora e a sua capacidade de jogar tanto como extremo como avançado deu uma versatilidade tática ao Porto. Durante o tempo que passou em Portugal, Hulk marcou centenas de golos em competições domésticas e internacionais, consolidando-se como um dos melhores estrangeiros que já passaram pelo clube. Em 2012, após o sucesso em Portugal, o atleta foi vendido ao Zenit de São Petersburgo, da Rússia, por um valor recorde na altura. A transferência, avaliada em cerca de 60 milhões de euros, foi uma das maiores da história do futebol português. No Zenit, Hulk continuou a brilhar, ajudando a equipa russa a conquistar o campeonato da Premier League do país e diversas outras taças nacionais. No entanto, mesmo com o sucesso na Rússia, o impacto que teve no Futebol Clube do Porto será sempre lembrado como um dos pontos mais altos da sua carreira. Hulk também teve uma carreira internacional de sucesso, já que foi convocado regularmente para a seleção brasileira, tendo disputado torneios importantes como o Campeonato do Mundo de 2014, realizado no próprio país, e os Jogos Olímpicos de Londres em 2012, onde conquistou a medalha de prata. Embora tenha enfrentado algumas críticas ao longo do tempo na seleção, principalmente pelo seu estilo de jogo físico, Hulk contribuiu com momentos importantes e jogou ao lado de grandes estrelas como Neymar e Oscar. Depois de deixar o Zenit, aventurou-se no futebol chinês, defendendo o Shanghai Sipg, onde continuou a exibir a sua potência e talento, conquistando títulos nacionais. Em 2021, regressou ao Brasil para jogar pelo Atlético Mineiro, onde rapidamente se tornou uma das referências da equipa, ajudando o clube a conquistar o Brasileirão e a Copa do Brasil, somando assim mais alguns títulos para a sua já vitoriosa carreira. Em resumo, Hulk deixou uma marca indelével no futebol mundial, especialmente em Portugal, onde se tornou um ídolo do Futebol Clube do Porto. A sua força, habilidade e capacidade de decisão transformaram-no numa das figuras mais icónicas a vestir a camisola azul e branca, sendo sempre lembrado no clube como legado do incrível Hulk.
6: Me preocupo muito chegar pela porta da frente, sair pela porta da frente, sair valorizado, sair respeitado, então isso não tem preço. Então procuro estar com a cabeça boa para jogar. Graças a Deus, quando eu cheguei, eu saí pela porta da frente. Quando eu tiro a camisa que faço a pose do Hulk, assim, a galera vai à loucura, então foi especial.
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9: São 2 da tarde.
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14: Mano Silva não vai ter a oportunidade de recomeçar do zero no Sport Lisboa e Benfica. Nesta temporada, o médio de 25 anos, na Saba Golo FM, vai ser aposta de Marco Silva na estrutura do futebol profissional. A começar, Sabna, pelo presidente Rui Costa, e o treinador Sabna acreditam que Manu Silva pode ser muito útil e finalmente mostrar todo o seu potencial que levou o clube a contratá-lo. Marco Silva deu conta na apresentação como treinador do Sport Lisboa e Benfica, de que acreditava muito em Sudakov, depois da época de sem brilho, de médio, e assinalou que o plantel do Benfica tem muita qualidade para lá, do internacional ucraniano, também outros terão segundas oportunidades. Farendo Job Ivanovic será um deles. Manu Silva acaba também por estar integrado nesse lote jogadores que terá uma nova oportunidade. Contratado pelo Benfica, no Vitória Kebna Sport Clube, em janeiro de 2025, por 12 milhões de euros, mais 2 milhões por objetivos, por sugestão de Rui Costa, como confirmou Bruno Lage. Manu sofreu uma grave lesão no joelho esquerdo, ruptura completa do ligamento cruzado anterior, no jogo com o Moreirense na Luz, na qual Alexander Bab sofreu infortúnio igual. Passaram 290 dias, Sabna 9 meses, Sabna 17 dias, Sabna Tebna voltar aos relevados, já na época que terminou. Manu Nebna regressou com o comboio em andamento e participou apenas em 12 jogos, Sabna 3 como titular, Sabna Cabna esteve na linha da frente das opções de José Mourinho, mas agora no cenário muda, Sabna também para Ebna Médio, que Bruno Lage Sabna considerou em janeiro de 2025 uma grande contratação com um jogador de Sabna que pode ser a opção como defesa central, Sabna Médio defensivo, na posição 8, o treinador partilhou então que Manu Nebna e benfiquista. O meio-campo do Benfica Ebna conta por agora Ebna com vários Ebna médios Ebna centro, Ebna com Marco Silva, Ebna Costa, Ebna Ducato, Ebna com dois Ebna à frente da defesa. pode optar por Richard Rios, Frederico Ortenas, Leandro Barreiro, Nenso Barrenechea e Manu Silva. Não é certo que Rios continue, apesar de ter sido contratado na ABNUN por 27 milhões de euros. Tem clubes interessados nele, como Nápoles, que podem avançar com oferta atrativa para o Benfica. Eventual saída do internacional colombiano, que está no Mundial, seria naturalmente colmatada com a contratação de um reforço. E até poderá haver outras partidas, nomeadamente Nenso Barrenechea. José Mourinho, por exemplo, considerava Manu muito parecido com o argentino. Neste momento, porém, não existem ofertas. Manu está muito bem integrado no plantel, comprovou no dia de aniversário do médio uma publicação de António Silva, deixando rasgados elogios neste jogador. Manu assinou contrato com o Sport Lisboa e Benfica até 2030 e tem cláusula de rescisão de 70 milhões de euros. O Vitória Sport Clube reservou o direito de 20% de mais-valia em futura transferência. Ainda pelo assunto encarnado, Marco Silva apareceu na apresentação como treinador do Sport Lisboa e Benfica com um cartão de sócio do emblema encarnado, com uma fotografia antiga, que reforçou aquilo que era um autêntico segredo, que o técnico é benfiquista de coração. Rui Costa já havia dito na véspera, e o novo timoneiro das Águias assumiu também a parte emocional, tinha pesado na decisão de aceitar o convite para suceder a José Mourinho. Mas desde quando o Marco Silva é sócio do Benfica, no treinador de 48 anos completa, 49 daqui a menos de um mês, foi feito sócio do Benfica pelo pai e pelo avô, no princípio da década de 80, quando não teria mais do que 4 anos e o número de associado anda próximo dos 10 mil. Está assim que é prestes a cumprir 45 anos de associado do Sport Lisboa e Benfica e quase a ter direito a receber o emblema de uma águia de ouro correspondente a meio século de filiação. O Sporting continua a trabalhar nos bastidores para concretizar aquele que é, por esta altura, o maior sonho do mercado para reforçar o ataque da próxima temporada. Jeremy Hernández, extremo espanhol de 23 anos, do Corunha, permanece no topo das prioridades na estrutura leonina. E, nesta fase, no principal trunfo dos Leões, poderá estar precisamente do lado dos jogadores. Isto porque o Internacional de Sub-21 espanhol está mesmo determinado em dar no salto para Alvalade e tem vindo a assumir uma posição cada vez mais firme, embora sem rupturas, no sentido de facilitar uma transferência no desejo de representar o Sporting. É encarado pelos responsáveis leoninos como fator de esperança para desbloquear uma negociação que continua longe de ser simples. No Corunha mantém-se para já irredutível. O clube galego continua a falar valorizar o extremo como uma das principais figuras do projeto para o regresso ao principal escalão espanhol e não pretende abrir mão de Eremay com facilidade. Ainda assim, existe uma porta entreaberta. Máximo Benassi, diretor desportivo, admitiu recentemente que seria extremamente difícil retirar-se de Eremay do clube neste mercado, mas deixou uma condição: se os jogadores expressarem na vontade de sair, as partes terão de sentar-se à mesa para conversar. É precisamente nesse cenário, ou seja, na vontade dos jogadores, que o Sporting deposita na parte significativa das esperanças. Embora ainda não tenha formalizado nova proposta junto do Corunha, os Leões preparam uma ofensiva reforçada para convencer os espanhóis, a recordar que uma investida na ordem dos 30 milhões de euros já havia sido recusada na última janela de mercado, obrigando agora os Leões a subir a fasquia para aproximar posições. Caso a operação avance para nos valores que se perspectivam, Eremay poderá tornar-se no maior investimento da história do clube, numa demonstração inequívoca da confiança que existe em Alvalade relativamente ao impacto imediato do espanhol. Certo é que a chegada do extremo, entende, no Sporting encaixaria na perfeição no desenho a ser preparado para na próxima temporada, desde logo porque o Sporting já sabe que está na iminência de perder Pedro Gonçalves com vários mercados atentos ao internacional português. Os Leões procuram antecipar-se no cenário. Eremay surge identificado como um dos jogadores capazes de oferecer criatividade, imprevisibilidade e na produção ofensiva em volume semelhante. Nos sinais deixados pelo próprio jogador nas últimas semanas, também foram animadores. Uma publicação nas redes sociais, interpretada como uma mensagem de despedida, alimentou o entusiasmo em torno desta operação. Trabalho finalizado, escreveu Eremay numa mensagem que rapidamente gerou especulação sobre uma eventual saída. Para já, a novela continua longe de um desfecho definitivo. No entanto, na medida que o mercado avança, cresce na convicção de que a vontade do jogador poderá transformar-se no fator decisivo para consumar um dos negócios mais mediáticos deste verão. Ainda pelo Sporting, porta Abna aberta para Abna saída de Kocharashvili, no médio de 26 anos, Abna sem espaço em Alvalade, poderá Abna arrumar Abna ao Campeonato Espanhol nos próximos dias. O Internacional Georgiano, Abna contratado a 6 de julho, Abna do ano passado, Abna Levante, numa Abna operação financeira, Abna de 5 milhões e meio de euros, não conseguiu afirmar-se. Abna em Alvalade, somou 26 jogos, Abna sem nunca Abna ter estatuto de titular indiscutível e já procura Abna novo projeto na carreira, Abna prioridade de Kocharashvili, passava Abna por um regresso, Abna Espanha, Abna onde cumpriu Abna quase toda Abna carreira, Abna em emblemas, Abna como Girona, pela Arada, Abna Castellón, Abna Levante, Abna, e esse desejo Abna está prestes a ser concretizado pela porta do Celta, Abna no clube espanhol, Abna que está Abna bem identificado Abna com os jogadores, Abna pela sua passagem nestes clubes, Abna já Abna avaliou uma Abna potencial transferência Abna junto dos Leões. Para já Abna o que foi possível apurar, Abna foi formalizada uma proposta, Abna algo que poderá Abna acontecer durante os próximos dias. Em cima da mesa, Abna está Abna um empréstimo, Abna com opção de compra, Abna com médio, Abna que recorde-se, está ligado aos Leões, Abna até Abna 2030, Abna com uma cláusula de 80 milhões de euros. Pelo Futebol Clube do Porto, a chegada de Gabri Veiga na equipa Abna Azul e Branco, Abna em vésperas do Mundial de Clubes, Abna numa altura, Abna em que o universo Azul e Branco digeria Abna desilusão de uma época Abna abaixo das expectativas, Abna teve o condão de reanimar as hostas, mas esse entusiasmo Abna foi só de pouca dura. Abna mete o espanhol, Abna que ficou imune à onda de desconfiança, Abna criada pelo fracasso dos Dragões na prova, viu-se desde muito cedo com o seu valor questionado pelos adeptos. Abna contudo, na volta Abna de 180 graus, Abna que André Villas Boas e Francisco Farioli começaram a operar-se no verão passado, Abna deram frutos em termos coletivos, Abna com a conquista do título nacional e na conquista de vários títulos individuais. Abna Gabri Abna fechou a primeira temporada completa invicta, Abna como uma das peças mais influentes na equipa, Abna e Abna foi distinguido na terra natal com o prémio Abna António Palacios para o desporto numa Abna gala realizada Abna em Abna Porrinho. O centrocampista Abna galego de 24 anos Abna foi coroado Abna com um galardão Abna de índole especial atribuído pelos Abna conterrâneos, Abna por ser Abna por estes dias um dos maiores embaixadores do município Abna e da região a nível internacional, funcionando como exemplo Abna, para Abna gerações mais jovens, Abna de Abna Vila, Abna que o viu nascer. Por estar Abna em lua de mel, Abna os cadetes Abna fez Abna representar pelos pais, Abna e família, tendo enviado, no entanto, um vídeo de agradecimento à organização que, noutra data, marcará Abna presença nos espaços do Conselho. Este prémio no desporto foi atribuído no ano de 2025, Abna Cláudio Abna Giraldes, Abna atual treinador do Celta Abna de Vigo, no clube, muito curiosamente, Gabri Veiga, Abna brilhou antes de rumar à Arábia Saudita, Abna onde representou a formação do Al Ahly. Yanis Abna da Rocha, Abna está preparado para Abna continuar a lutar pelo seu espaço na equipa do Sporting Clube de Braga, Abna polivalente jogador, Abna que pode jogar Abna com defesa central, lateral ou médio. Foi promovido na época, Abna que agora finda na elite Abna dos Guerreiros de Minho, antes disso Abna tinha Abna atuado na equipa B Abna, e pelos sub-23 e sempre Abna que foi chamado à ação respondeu Abna com eficácia. O Internacional Jovem por Portugal, de apenas 22 anos, Abna contabilizou 9 jogos, Abna 4 na Liga, 2 na fase de Liga da UEFA, Abna 2 nas pré-eliminatórias da Abna referida competição europeia, Abna 1 na Taça de Portugal, tendo sido titular Abna de quente da formação do Lincoln, com vitória por 5 bolas 0 Celtic, Abna por 2-0 e Santa Clara por 2-1. A bosta da SAD liderada por António Salvador, Abna em Yanis Abna da Rocha, Abna ficou ainda mais vincada no passado mês de outubro, quando foi oficializada Abna renovação de contrato, nessa altura Abna camisola 41 prolongou a ligação aos minutos, assinando um vínculo válido até 2030, Abna ficando com uma cláusula de rescisão de enorme relevo, 50 milhões de euros. Abna é certo que o mercado Abna ainda vai mexer na pedreira. Até agora, Abna, o clube bracarense anunciou as contratações de Diogo Travassos, lateral ala Abna Moreirense, onde estava Abna por empréstimo do Sporting, e Denis Abna mete o ex Abna Colónia, isto além de ter renovado contrato com João Moutinho, mas Abna não, Abna é menos verdade que, na aposta nos jovens formatos na cidade esportiva, vai continuar a ser uma realidade nos próximos tempos. Abna e Yanis de Rocha, Abna luso-francês, Abna recrutado ao Troyes em 2023-2024, é claramente um desses casos. Rui Rodrigues, Abna, novo presidente do Vitória Sport Clube, depois de ter vencido as eleições mais concorridas da história do clube, Abna, que contaram com 4 listas. Abna, o resultado ficou Abna conhecido já depois das 10 da noite, Abna, depois Abna, de quase 3 horas de contagem. O candidato da lista Abna de Abna teve Abna 228 votos, uma diferença de 2 Abna, para Abna Viriato Sampaio, da lista C, Abna, com 226. Sob o lema Abna conquistar o futuro, Abna Rui Rodrigues, Abna sucede António Miguel Cardoso, Abna que estava no cargo desde 2022, Abna tinha sido reeleito Abna em março do ano passado e pediu admissão em abril, Abna presidente da mesa da Assembleia Geral do Vitória Sport Clube. João Henrique Abna Vieira, Abna Fernandes de Faria, Abna confirmou os resultados, Abna aos jornalistas no local e de acordo com as contagens, Abna tiveram com Abna 6.642 votos expressos. O vencedor das eleições, Abna, a lista Abna vencedora, Abna foi a D, Abna com 228 votos, seguida da lista C, Sebna com 226 votos, a lista A com 1.327 votos e a lista B com 1.092 votos. Abnabna é este o resultado, é este o sentido. E, portanto, o vencedor Abnabna na lista Abnad para assumir o cargo da direção do Vitória Sport Clube. Já sobre as possíveis irregularidades que teriam chegado ao conhecimento da lista de Viriato Sampaio, que pretende pedir a recontagem dos votos, o líder da MAC deu conta de que, no final da votação, cada uma das 7 mesas eleitorais elaborou uma ata, a qual foi subscrita e assinada pelo respectivo presidente da mesa, pelos 4 delegados escrutinados e pelo próprio presidente da mesa da Assembleia Geral. Situação insólita, no mínimo, no Académico de Viseu oficializou ao final deste domingo a saída de Sérgio Fonseca, documento técnico, até aqui tudo normal. A questão prende-se com o facto do próprio treinador já ter anunciado essa mesma decisão às primeiras horas do dia.

0: o seu quartel-general. Desde logo a mudança de planos, Abnachur ficou a Federação Portuguesa de Futebol deveu-se na tempestade que na altura acabou por afetar Palm Beach e necessidade de ser seguido o protocolo aplicado nos Estados Unidos para este tipo de situações meteorológicas. A conferência de imprensa estava prevista para as 11 da noite de Portugal Continental, 6 da tarde na Flórida, mas uma hora antes os jornalistas receberam ordens para abandonar a sala de imprensa situada numa tenda e procurar abrigo nos carros que usam para se deslocarem. O treino da seleção previsto para nas 23h45, acabou também por sofrer constrangimentos sob no protocolo recomendado pelo Serviço Nacional de Meteorologia dos Estados Unidos, sob recomenda que todas as atividades ao ar livre sejam interrompidas sempre que existam relâmpagos, sob a uma distância inferior de 10 milhas, sob cerca de 16 km. Devido a este facto, na seleção portuguesa acabou por ver no seu dia de trabalho com alterações de última hora. Recordar que Portugal prepara nesse primeiro embate relativamente ao Mundial 2026, diante da República Democrática de Congo, para nas contas do Grupo K, na defronta, nesta mesma seleção, na próxima quarta-feira, dia 17 de junho, pelas 6 da tarde, uma grande partida de futebol a não perder, para acompanhar, claro está, na Gold FM, num simultâneo, na Rádio Jornal do Centro, para recordar ainda que Portugal está na defronta na seleção do Uzbequistão, no dia 23 de junho, e na seleção da Colômbia, no dia 28 de julho, naquele que será no último jogo da fase de grupos deste Campeonato do Mundo. Bruno Lage está muito perto de tornar-se um novo treinador da formação do Aldiriá, na clube, com forte capacidade financeira, que subiu a na Saudi Pro League, nas negociações decorrem. Alguns dias estão em fase muito adiantada e o acordo deverá ser selado muito em breve. Na Lage de 50 anos, está sem clube desde que saiu do Benfica. A 17 de setembro, depois da derrota em casa com o Karabag, na Liga dos Campeões, apesar de ter qualificado a equipa para a competição e conquistado a supertaça na qual venceu o Sporting. O Aldiriá, da cidade, com o mesmo nome, na 15 quilómetros do noroeste da capital, Abna Riad, ascendeu ao principal escalão saudita, depois de vencer a formação do Al Ula, treinado por José Peseiro, no play-off de subida, por 2-1. Está assim preparado para investir fortemente no plantel na última época. Contava com o avançado Moussa Marega, de 35 anos, que em Portugal representou o Marítimo, Vitória Sport Clube e Futebol Clube do Porto. Norberto Mourão sagrou-se tricampeão europeu na classe adaptada na VL2 na 200 metros, em Montemor-o-Velho. O canoista arrecadou no quarto título continental da sua carreira. No português, impôs em 52 segundos e 242 centésimos, novo recorde da Europa, deixando o espanhol Eugenio Rivero na 100 milésimos de segundo e o russo Roman na 590 milésimos. O canoista de 45 anos, que foi medalha de bronze nos Jogos Paralímpicos de Tóquio 2020, alcançou a quarta medalha de ouro em europeus da categoria. Depois de 2021 em Poznan, 2024 em Szczecin e no ano de 2025. Nesta foi a segunda medalha de Portugal nos europeus de canoagem, depois do bronze de Fernando Pimenta, em capa 1 mil metros. Já Messias Batista sagrou-se vice-campeão da Europa, depois de ter terminado em segundo lugar na prova, na capa 1 200 metros, nos europeus que decorreram em Montemor-o-Velho. No canoísta português, terminou a prova em 34 segundos, 178 milésimos, atrás do espanhol Carlos Arevalo, com 34 segundos, que leva assim o ouro para casa. Em terceiro com o bronze, no húngaro, na Cserlaik, com 34 segundos e 2018 milésimos. Em terceiro com o bronze ficou o húngaro Cserlaik. A fechar, olhamos para o hockey em patins. Chega ao fim a longínqua ligação entre Diogo Rafael e o Sport Lisboa e Benfica. No contrato, termina no final da temporada e durante este fim de semana, após o jogo 1 da final do campeonato diante do Sporting, na Luz, no experiente hockeyista, foi homenageado. Diogo Rafael, de 36 anos, tinha a possibilidade de continuar na Luz, mas com outras funções fora de campo, mas quer continuar a jogar ao mais alto nível e tem proposta para continuar em Portugal ao serviço do hockey de Barcelos. Diogo Rafael chegou à Luz em 2004 e tornou-se numa referência da equipa, assumindo o papel de capitão e sendo uma peça fundamental em vários títulos nacionais e internacionais ao longo da última década. Em 2013, por exemplo, marcou o golo de ouro no prolongamento com que o Benfica bateu o Futebol Clube do Porto por 6-5 na final da Liga Europeia de Hockey em Patins no Dragão Arena.
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1: Pelo Hóquei em Patins, sobre o Benfica, na segue invicto na Liga, imparável, no chave na playoff. Neste último jogo, nas Águias venceram na recepção ao Sporting por 3-2 no primeiro round da final. Nesta época, em 6 chave na duelo, chave no Benfica, na venceu 4, na 4-2, chave na 4-1, 4-3, chave na 3-2. Empatou 2, empata 2 bolas entre estas duas equipas. O Sporting não vence neste rival desde abril de 2025, não derrota nas Águias para a Liga desde outubro de 2023 e não triunfa na Luz desde janeiro de 2019. Perante mais de 1.700 adeptos, com Rui Costa, no camarote, no Benfica, precisou de 5 minutos para assumir o controlo. Entre várias oportunidades, Gonçalo Pinto atirou ao ferro, e João Rodrigues inaugurou o marcador a 9 minutos e 34 segundos do intervalo. O capitão do Benfica aproveitou um penalti, tirando por cima de Xenu Edu na recarga. 5 minutos envolvidos, contra na corrente do duelo, no Sporting restabeleceu a igualdade, após o remate do capitão Nolito Romero, de muito longe, em corredor de na central, na Danilo Rampulha, desviou o de forma subtil e decisiva na boca da baliza. No caminho para no intervalo do Abner, 2 minutos e 43 segundos, da buzina, na Vitip, soltou a festa com o remate de longa distância e indefensável. O internacional português de 19 anos, sob no formato no Valongo, no Bailongo, da esquerda para o meio, ajeitou a bola e conseguiu desfazer-se na pressão de Romero. No capitão do Sporting, que mergulhou para interceptar-se na bola, mas nada pôde fazer-se na frente do remate violento de Vitip. Abrir a etapa complementar-se na Roberto de Benedetto, aproveitou a desplicência do Sporting junto à própria baliza, rematou, ganhou o ressalto e finalizou na cara de Xenu Edu, no lance, estava aparentemente controlado pelos Leões. Entre defesas de Conti, Amuleto do Benfica, Zé Miranda, desperdiçou um livre direto, e Nolito Romero reduziu, 5 minutos e 47 segundos da derradeira buzina. Apesar do final incerto, Conti segurou a vantagem das Águias numa final decidida na melhor de 5 jogos. O segundo round está agendado para Pavião João Rocha, nesta quarta-feira, para nas 8h30 da noite. Nesta época, no Benfica, arrecadou a Elite Cup, na frente ao Sporting, reabenido, persegue, na conquista da Liga, algo que não acontece desde 2023, por sua vez, o Sporting não é campeão nacional desde 2021, mas nesta temporada já celebrou a conquista do Mundial de Clubes, Supertaça e Taça de Portugal. O Futebol Clube Porto é bicampeão em título, sendo o clube com mais conquistas na Liga, com 26 no total, foi seguido por Benfica com 24 e Sporting com 9 conquistas. Não chega ao fim, longínqua ligação entre Diogo Rafael e o Sport Lisboa e Benfica, no contrato, termina no final da temporada e durante este fim de semana, após o jogo 1 da final do campeonato diante do Sporting na Luz, no experiente hockeyista, foi homenageado. Diogo Rafael, de 36 anos, tinha a possibilidade de continuar na Luz, mas com outras funções fora de campo, mas quer continuar a jogar ao mais alto nível e tem proposta para continuar em Portugal ao serviço do hockey de Barcelos. Diogo Rafael chegou à Luz em 2004 e tornou-se numa referência da equipa, assumindo o papel de capitão e sendo uma peça fundamental em vários títulos nacionais e internacionais ao longo da última década. Em 2013, por exemplo, marcou o gol de ouro no prolongamento com que o Benfica bateu o Futebol Clube Porto por 6-5 na final da Liga Europeia de Hockey em Patins no Dragão Arena.
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5: E depois o talento nós temos e falta só realmente a parte técnica, tática, a parte tática principalmente, mas também falta muita dedicação. Não digo que falta, mas é o que temos que pôr. Muita dedicação, muito compromisso, é o que tentamos sempre fazer e eu acho que são esses os ingredientes perfeitos para que possamos sair daqui com bons resultados.
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0: Ficamos a 5 minutos das 2:30 da tarde.
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0: Seguimos agora nesta emissão com os craques mundiais.
3: Javier Zanetti, conhecido como El Tractor, é uma das lendas imortais do futebol mundial, especialmente pela sua longa e brilhante carreira no Inter de Milão. Nascido em Buenos Aires, Argentina, a 10 de agosto de 1973, Zanetti começou a sua trajetória no futebol argentino, jogando pelo Talleres de Remédios da Escalada e mais tarde pelo Banfield, onde chamou a atenção pela sua capacidade física e técnica, jogando tanto como lateral direito como como médio defensivo. A grande virada na sua carreira ocorreu em 1995, quando o Inter de Milão decidiu contratá-lo. Seria o início de uma ligação de quase duas décadas entre Zanetti e o clube italiano, uma história marcada por lealdade, conquistas e uma liderança incontestável. Ao longo de 19 anos defendendo o Inter, o argentino tornou-se o jogador com mais partidas na história do clube, somando mais de 850 jogos. Um dos momentos mais marcantes da sua carreira foi a temporada de 2009-2010, em que o Inter, comandado por José Mourinho, conquistou a Liga dos Campeões pela primeira vez em 45 anos. Zanetti, capitão e líder inquestionável, foi fundamental na caminhada para a Tríplice Coroa, que incluiu também a Série A italiana e a Copa da Itália. A sua capacidade de jogar em várias posições e o seu profissionalismo fizeram dele um dos jogadores mais versáteis e respeitados do futebol mundial. Além dos títulos pelo Inter, Zanetti também teve uma carreira de sucesso pela seleção argentina, disputando mais de 140 jogos ao longo de 17 anos de serviço. Participou em várias edições do Campeonato do Mundo e da Copa América, embora nunca tenha conquistado um grande título internacional com a seleção. No entanto, a sua importância para o futebol argentino nunca foi questionada, sendo uma referência de longevidade e excelência. A carreira de Zanetti também foi marcada pela sua atitude fora de campo. Conhecido pela sua humildade e carisma, criou a Fundação Pupi, uma organização beneficente que ajuda crianças em situação de vulnerabilidade na Argentina. A sua dedicação a causas sociais reforçou a imagem de um jogador que, além de excelente atleta, sempre se preocupou com o bem-estar das comunidades. Quando se aposentou em 2014, aos 40 anos, Zanetti já era uma verdadeira lenda viva. O Inter de Milão decidiu retirar a camisola 4 em sua homenagem, um gesto raro no futebol que demonstra o impacto imenso que teve no clube. Após encerrar a carreira como jogador, continuou ligado ao Inter, assumindo funções diretivas na equipa. Atualmente é vice-presidente dos Nerazzurri, onde continua a contribuir para o desenvolvimento do clube. Em suma, Javier Zanetti é sinónimo de lealdade, liderança e classe, tanto dentro como fora de campo. A sua carreira é um exemplo de como o profissionalismo e a dedicação podem transformar um jogador numa lenda.
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7: São 2:28.
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1: A FIFA teve de se pronunciar devido a uma falha na animação do VAR no Qatar na Suíça, aos 16 minutos, momento em que foi atribuído um penalti aos suíços, mas a organização máxima do Futebol Clube garantiu que o fluxo de trabalho não foi interrompido. No lance em questão, Clube Remo Freuler chegou com a bola na entrada da pequena área e o guarda-redes do Qatar saiu cometendo falta, após a qual o árbitro apontou para a marca da grande penalidade. Na revisão do VAR foi acionada para dissipar dúvidas sobre esta decisão. Havia havia suspeitas de fora de jogo, no que, na segunda sala do VAR, não se verificava, mas a FIFA admitiu ter havido uma falha neste momento, nem embolou, não converteu o penalti, na consequência, tendo a vantagem aos suíços. O São João de Ver oficializou a contratação de Sandro Ranieri para o comando técnico da equipa principal através das redes sociais. Em comunicado, o clube que atua na Liga 3 denunciou a chegada do antigo internacional brasileiro e médio da Bessad, que dá assim os primeiros passos enquanto treinador. É um apaixonado pelo futebol e vai dar tudo por ele e pelos seus jogadores para dar muitas alegrias aos adeptos deste emblema. Sandro terminou a carreira em 2024-2025, quando fez apenas um jogo pelos ingleses na formação do Town. No currículo, enquanto jogador, tem 4 troféus conquistados, com destaque, claro está, na Taça Libertadores, ao serviço do Internacional do Brasil. Recordar que Dani Alves é o proprietário do São João de Ver, desde o início de 2026, quando se tornou acionista da SAD do clube, na altura, comprou 50% da SAD, sendo que os restantes 50% foram adquiridos no final de 2025-2026. O nome de José Mourinho voltou a marcar presença no estádio Santiago Bernabéu, ainda que de forma indireta durante o Coração de Clássico Matos. Encontro solidário, que colocou frente a frente nas antigas glórias do Real Madrid e do Inter de Milão. À margem da partida, que contou com a participação de Pepe, do lado dos madrilenos, no antigo capitão Nerazzurri, Zanetti recordou a histórica conquista da Liga dos Campeões de 2010, precisamente no Bernabéu, sob o comando técnico de José Mourinho. Questionado sobre o regresso do treinador português ao Real Madrid, agora depois de deixar o Benfica, Zanetti não poupou elogios ao técnico, assumindo que Mourinho é o treinador certo para a equipa do Real Madrid. Sob o comando do técnico português, com o argentino como capitão, os italianos conquistaram um histórico triplete em 2009-2010, culminando com a vitória da final da Liga dos Campeões frente ao Bayern de Munique, numa final discutida na casa do Real Madrid. O médio brasileiro Ederson está a um passo de se tornar reforço do Manchester United. Do acordo com a Atalanta, está fechado há várias semanas e falta apenas cumprir os habituais exames médicos e assinar o contrato para oficializar a mudança para o Old Trafford. Segundo notícia do Corriere dello Sport, os exames médicos estão agendados para Nova Iorque, já depois do compromisso da seleção brasileira na frente a Marrocos, que terminou com empate a uma bola ultrapassada nessa etapa. O internacional canarinho deverá rubricar um vínculo com os Red Devils numa operação avaliada em cerca de 45 milhões de euros. O Manchester United conseguiu assim antecipar-se na concorrência do Atlético de Madrid, que também seguia atentamente os jogadores. Ederson, de 26 anos, encontra-se atualmente ao serviço da seleção brasileira no Mundial 2026, tendo sido chamado por Carlo Ancelotti na última hora para substituir o lesionado Wesley. A concretizar-se a transferência no médio, despede-se da Atalanta, no clube onde se afirmou como uma das principais figuras e ganhou projeção no futebol europeu ao longo dos últimos 4 anos. Pelo hóquei em patins, no Benfica, segue invicto na Liga, imparável, no play-off. Neste último jogo, as Águias venceram na recepção ao Sporting por 3-2 no primeiro round da final. Nesta época, em 6 duelos, no Benfica, venceu 4, 4-2, 4-1, 4-3 e 3-2, empatou 2, empata 2 bolas entre estas duas equipas. O Sporting não vence neste rival desde

0: abril de 2025, não derrota nas Águias para a Benalica desde outubro de 2023 e não triunfa na Luz desde janeiro de 2019. Perante mais de 1.700 adeptos, com Rui Costa no camarote, no Benfica, precisou de 5 minutos para assumir o controlo. Entre várias oportunidades, Gonçalo Pinto atirou ao ferro e João Rodrigues inaugurou o marcador a 9 minutos e 34 segundos do intervalo. O capitão do Benfica aproveitou um penalti, tirando por cima de Xeno Edu na recarga. 5 minutos envolvidos contra na corrente do duelo, no Sporting restabeleceu a igualdade após o remate do capitão Nolito Romero, de muito longe, em corredor de central, Danilo Rampulha desviou de forma subtil e decisiva na boca da baliza. No caminho para no intervalo, 2 minutos e 43 segundos, da buzina, Viti soltou a festa com um remate de longa distância indefensável. O internacional português de 19 anos, no formato no Valongo, bailou da esquerda para o meio, ajeitou a bola e conseguiu desfazer-se na pressão de Romero. No capitão do Sporting, mergulhou para interceptar na bola, mas nada pôde fazer perante o remate violento de Viti. Abrir a etapa complementar, Roberto de Benedetto aproveitou a desplicência do Sporting junto à própria baliza, rematou, ganhou o ressalto e finalizou na cara de Xeno Edu. No lance, estava aparentemente controlado pelos Leões. Entre defesas de Conti, Amuleto do Benfica, Zé Miranda desperdiçou um livre direto e Nolito Romero reduziu 5 minutos e 47 segundos da derradeira buzina. Apesar do final incerto, Conti segurou a vantagem das Águias numa final decidida na melhor de 5 jogos. O segundo round está agendado para o pavilhão João Rocha nesta quarta-feira, para nas 8:30 da noite. Nesta época, no Benfica, arrecadou a Elite Cup, na frente ao Sporting, na persegue, na conquista da Liga, algo que não acontece desde 2023, por sua vez. O Sporting não é campeão nacional desde 2021, mas nesta temporada já celebrou a conquista do Mundial de Clubes, Supertaça e Taça de Portugal. O Futebol Clube Porto é bicampeão em título, sendo o clube com mais conquistas na Liga, 26 no total, seguido por Benfica com 24 e Sporting com 9 conquistas. O Benfica falhou o primeiro match point para sagrar-se campeão nacional de futsal feminino pela 8ª vez, ao ser goleado por 5-1 em Faf pelo Nuno Álvares em jogo 4 da final do play-off. Logo aos 4 minutos, Lídia Moreira colocou as fafenses na frente, mas na resposta encarnada foi imediata, com o empate a chegar aos 7 minutos por intermédio de Janice Silva. À beira do intervalo, do Nené Azevedo recolocou Nuno Álvares na frente e na segunda parte, na equipa de Paulo Tavares carregou no acelerador, marcando mais 3 golos. Lídia Moreira assinou mais 2. Chabnibne foi a grande figura da partida, com Janep assinar o outro tento do conjunto nortenho. No minuto final, Chabnibne FIFO podia ter reduzido a diferença para 3 golos, mas Chabnibne desperdiçou uma grande penalidade. Com 2 vitórias para cada lado, na final, Chabnibne estava empatada e vai decidir-se na negra, agendada para no próximo fim de semana, no Pavilhão da Luz, pelas 8 da noite. E abrimos agora pano para a conferência de imprensa da Seleção Nacional de Portugal, que vai preparar-se mais uma vez nesse duelo, no primeiro de estreia neste Mundial 2026 de quente da Seleção da República Democrática de Congo. No dia de ontem estava agendado esse treino, mas devido ao mau tempo e uma tempestade elétrica, acaba por Portugal ver o seu treino cancelado e também a respectiva conferência de imprensa, que acabou adiada precisamente para este mesmo dia de segunda-feira. A partir das 14h45 temos então essa conferência de imprensa com Mateus Nunes escolhido do lado da seleção e Walter Rocha, de resto, olhando também naquilo que tem sido a preparação da seleção portuguesa, aqui um contratempo relativamente nas contas desse treino de preparação para esse embate diante da República Democrática do Congo, mas esperando certamente Portugal que hoje esse treino possa acontecer em plenas condições e que, de facto, possa concretizar naquilo que será no seu segundo treino em Palm Beach, de resto, no palco onde está montado esse quartel-general da seleção portuguesa, nessa conferência de imprensa que deverá acontecer daqui a pouco mais de 5 minutos, mas com a seleção portuguesa que acaba por chegar mais tarde a este recinto onde vai preparar os seus jogos deste Mundial 2026, e se muitos criticaram esse facto de ir mais tarde e ter sido a última na seleção a chegar no palco do Mundial 2026, tendo em conta as várias condicionantes que existem no território americano, talvez essa opção até tenha sido a opção mais correta, digamos, Walter.
1: Sim, e desde o início que acho isso, até porque os dois primeiros jogos que Portugal, primeiramente porque Portugal é das últimas seleções a jogar, Portugal já está há cerca de 2-3 dias em solo norte-americano e mesmo assim só vai jogar na quarta-feira. Portanto, acho que

0: seria desnecessário Portugal ter ido antes, muito tempo antes, para os Estados Unidos, quando iria demorar a jogar. E portanto, nesse aspecto, acho que a seleção, a federação também pensou bem, pensou também muito bem no local para estagiar. Parece-me que o facto de existir uma praia ao lado acaba por ser bom para os jogadores, porque é muito tempo em estágio, é muito tempo fechado num quarto de hotel, a jogar cartas ou a jogar PlayStation, por exemplo, e o facto de haver uma praia acaba sem dúvida alguma por fazer com que os jogadores consigam relaxar um pouco mais. E portanto, nesse aspecto, a Federação Portuguesa pensou muito bem. Agora, depois, lá está, acaba por existir estas condicionantes, tal tempestade que poderá acontecer também durante os jogos. Contudo, é algo que Portugal também não consegue controlar, mas lá está, parece-me que também, volto a dizer, a Federação Portuguesa de Futebol pensou bem neste local para estagiar, e portanto Portugal também, como tem dois jogos no mesmo estádio, dois jogos esses onde o estádio é coberto, penso que não faria sentido a Seleção Nacional ir tão cedo para os Estados Unidos. E agora é uma questão de preparar bem esse encontro diante da República Democrática do Congo.
1: É, e vamos também perceber aquilo que Mateus Nunes Benirabne disse cara à comunicação social em relação também a esse imprevisto relativamente a essa tempestade que acabou de facto aqui por provocar alguns constrangimentos, quer na vida da seleção portuguesa e nesse protocolo que estava estipulado para nessa conferência de imprensa no dia de ontem às 11 da noite e para um treino que estava agendado 45 minutos depois dessa conferência de imprensa, portanto às 11h45 era precisamente a hora que estava apresentado esse mesmo treino, acabou por não se realizar nem a conferência, nem também esse mesmo treino na Portugal, que obviamente terá agora que compensar, nomeadamente durante o dia de hoje, relativamente a esse treino de preparação que para esse primeiro embate que está marcado já na próxima, na quarta-feira, diante da seleção da República Democrática do Congo. A partir das 14h45, portanto aqui na 5 minutos teremos o arranque dessa conferência de imprensa, na conferência de imprensa essa que vamos acompanhar na primeira Rádio Desporto. Mateus Nunes era pelo menos o jogador que estava escolhido no dia de ontem para falar à comunicação social. Hoje, ao que tudo indica, será precisamente este mesmo atleta que irá de facto fazer essa conferência de imprensa. Estamos poucos minutos do início dessa mesma conferência e, olhando nesta seleção da República Democrática do Congo aqui, essa necessidade de se preparar bem, então esse embate para que Portugal possa entrar com o pé direito perante a seleção da República Democrática do Congo, recordar também que, para além da República Democrática do Congo, temos o Uzbequistão e também a seleção da Colômbia como adversárias de Portugal nesta fase de grupos das contas do Grupo K. Olhando a este Campeonato do Mundo, para já temos então os seguintes resultados, e já sabe, os 104 jogos deste Mundial 2026, com emoção da rádio, que pode acompanhar só na Gol FM. Ora, detalhamos que para já, no nível de resultados, temos os quintos. No jogo de abertura, no México, bateu por 2-0 a seleção da África do Sul. Já na República da Coreia, bateu por 2-1 a Chequia. O Canadá empatou uma bola diante da Bósnia-Herzegovina. Nos Estados Unidos, bateram por 4-1 a seleção do Paraguai. Empate uma bola entre Catar e Suíça. Empate 1 entre Brasil e Marrocos. Já na seleção da Escócia, conseguiu entrar com o pé direito neste Mundial, depois de bater por 1-0 a seleção do Haiti. Na Austrália, venceu por 2-0 a seleção da Turquia. Na Alemanha, bateu por 7-1 a seleção do Curaçao. Nos Países Baixos, empataram a 2 diante do Japão, uma grande partida de futebol realizada no dia de ontem, domingo. A Costa de Marfim acabou por vencer por 1-0 a seleção do Equador. E a Suécia acabou por bater por 5-1 a seleção da Tunísia. São os resultados conhecidos até o momento no desenrolar deste Mundial 2026. Recordar também que durante este dia de segunda-feira temos mais três partidas, começando pelas 5 da tarde, o jogo de maior destaque que coloca frente a frente Espanha e Cabo Verde. A partir das 8 da noite temos Bélgica e Egito e às 11 da noite o duelo que coloca frente a frente na seleção da Arábia Saudita diante da seleção do Uruguai. São então os embates que estão marcados para no decorrer desta segunda-feira. E destaque também para nos jogos madrugada dentro, onde temos pelas 2 da manhã, Irão, Nova Zelândia, e depois às 8 da noite o duelo entre na França e na seleção do Senegal. Ainda durante a terça-feira temos embate entre na seleção do Iraque e a seleção da Noruega. Estamos em contagem decrescente para nessa conferência de imprensa de Mateus Nunes. De resto, já se vai compondo a sala e vai sendo tudo preparado para que se possa receber nesse internacional português, Mateus Nunes, que é o escolhido para falar na comunicação social. Portugal, que está então em Palm Beach, com o seu quartel-general montado na preparação desses três duelos relativamente a esta fase de grupos do Mundial 2026. Lembrar que Portugal está então incluído no Grupo K, juntamente com a seleção da República Democrática de Congo, o Uzbequistão e também a seleção da Colômbia. Isto em teoria, na seleção colombiana será que mais dificuldades poderá criar à seleção lusa, portanto, a ganhar aqui maior relevância nesses dois primeiros duelos, diante da República Democrática de Congo e também diante da seleção do Uzbequistão, para que Portugal possa logo à partida, nesses primeiros dois jogos, garantir praticamente esse apuramento para na próxima fase deste Campeonato do Mundo 2026, um Campeonato do Mundo inédito, 48 seleções, 104 jogos no total e, portanto, vai-se perspectivando aqui uma prestação positiva, nomeadamente nesta fase de grupos para na seleção portuguesa. Ora, centramos então atenções nessa conferência de imprensa, até porque já temos precisamente o jogador da seleção lusa, Mateus Nunes, preparado então para falar na comunicação com a social e aos jornalistas que estão precisamente posicionados para ouvir o internacional português. Vamos ouvir Mateus Nunes do lado da seleção portuguesa.
2: Social e vou dar a palavra primeiro à RTP, que foram os primeiros a pedir hoje.
3: Bom dia, Mateus. João Miguel Nunes para a RTP. Queria lhe perguntar de que forma é que aquilo que aconteceu ontem pode condicionar a preparação da equipa e se vai prejudicar o trabalho, olhando já para a partida inaugural. Obrigado.
4: Bom dia a todos. Acho que de maneira nenhuma, acho que é uma coisa normal, nós não podemos prever o que é que vai acontecer com a natureza. Me lembro quando estava aqui no Mundial, também aconteceu isso e tivemos um treino adiado, por isso é de olhar para isto com a maneira mais natural possível e tentar adaptar, porque coisas como essa podem acontecer.
2: E o Ivo?
5: Bom dia. Olhando para o plano que foi traçado para este Mundial, tendo em conta o imprevisto do dia de ontem, as tais duas semanas na cidade do futebol permitiram um planeamento suficientemente robusto para que agora qualquer falha não afete o plano de jogo a jogo?
4: Sim, nós já viemos de uma época longa, acho que todos os jogadores estão preparados e essas duas semanas que nós fizemos em Portugal foi só um adicionar, um continuar daquilo que a gente tem feito durante toda a época. Nós estamos prontos e mostraremos no jogo dia 17.
2: Pode ser o Garopa.
6: Olá, Mateus Nunes, Luís Garopa, da Lusa. O Mateus participou em apenas 7 minutos da fase de qualificação. Se calhar se falássemos há 6 meses, seria difícil o Mateus estar nesta lista. Quando é que começou a acreditar que seria possível estar na lista final de convocados para o Mundial?
4: Eu já tinha isso em mente desde o início da temporada. Sabia que era preciso ter muitos minutos na minha equipa para poder chegar aqui nesta fase e ter a oportunidade e obviamente que todos os estágios em que eu participei eu tentei dar o meu melhor para poder estar aqui. Todos os jogadores fazemos o mesmo, temos o mesmo na nossa cabeça. É um sonho para todos nós estar aqui e estou muito feliz e vou tentar aproveitar o máximo.
2: E Miguel?
7: Mateus, bom dia, estamos em direto para o Canal 11. Queria fazer-lhe uma pergunta mais pessoal, fez grande parte da temporada como lateral, queria-lhe perguntar se sente hoje em dia mais lateral ou mais médio?
4: Sinto-me os dois, acho que estou confortável nas duas posições, agora já tenho a lateral, estou mais que habituado a tudo que envolve a posição. Também joguei já a extremo esquerdo, já joguei em todas as posições, que sinto que posso fazer muitas posições. Eu diria que sinto-me confortável nas duas posições, não tenho uma preferência nesse momento.
2: Aqui o Paulo. Paulo?
8: Bom dia, Paulo Catarro, CMTV. Mateus, retomando ainda esta questão de ser lateral ou médio, a seleção tem 5 laterais nesta convocatória. Acha que isso prejudica a possibilidade de ser titular ou sente-se mais como médio para poder ser uma opção para o selecionador?
4: Isso é a opção do Mister, os jogadores que ele quis trazer. Temos 5 centrais, também temos laterais que podemos jogar a centrais, temos, como você próprio disse, laterais que podem jogar a médios, temos jogadores muito versáteis que podem jogar em várias posições. Eu acho que não prejudica em nada, é a opção do Mister. Nós temos é que estar todos preparados para jogar em qualquer posição, por isso acho que é igual.
2: Dando as boas-vindas à Rádio Renascença.
9: Obrigado, antes de mais, Mateus, olá, tudo bem? André Maia para a Rádio Renascença. Gostava de perguntar sobre o Campeonato do Mundo de Clubes que estiveste cá o ano passado. Sabemos que foi também uma competição que teve aqui alguns percalços em termos de, por causa das tempestades. Que aprendizagens é que tiraste também dessa competição, na altura pelo Manchester City, para agora, tendo em conta que já vimos pelo dia de ontem, vamos ter aqui alguns dissabores que há com a tempestade, ou pelo menos algumas alterações de planos. Obrigado.
4: Em relação a isso, eu acho que é mais em termos de coisas inesperadas que podem acontecer com a natureza. Nós temos de estar preparados. Ontem aconteceu num treino, pode acontecer também no jogo, e nós temos de estar preparados. Num dia está uma tempestade, no outro dia já está sol, como podemos ver hoje. E é só estar preparados que pode acontecer coisas inesperadas e temos de estar prontos. Se a gente tiver que esperar 30 minutos ou 15 minutos para um jogo, temos que saber o que fazer e continuar focados para o treino, para o jogo, por isso é estar preparado sempre.
2: Vou dar aqui a palavra à Catarina.
10: Olá, Mateus. Catarina Cardoso, TVI CNN Portugal. Reparei que quando chegou aos Estados Unidos, aliás, se calhar muitos de nós repararam, tinha um livro, a biografia do Diogo Jota. Por curiosidade, enquanto está a ler, há aqui alguma coisa do Diogo, da vida do Diogo, que não sabia, que está a descobrir?
4: Sim, comecei a ler o livro no voo para cá. Já tinha comentado com a minha família que ia fazer. É curiosidade minha, como você próprio disse, descobri coisas que não sabia, pormenores que não senti na pele, e tenho curiosidade própria. E já descobri pontos e detalhes daquilo que aconteceu. Obviamente que não vou comentar, porque fica para mim. Mas sim, estou a descobrir coisas que não sabia.
11: Ela também é a minha questão. Muito bom dia, Mateus Nunes, no Mato Santana 1. E exatamente, era a minha questão, tinha a ver também com o livro que surgiu à chegada aos Estados Unidos debaixo do braço. O percurso, e eu gostava de ainda continuar a falar deste tema, o percurso de Diogo Jota teve várias etapas de superação, como todos sabemos. Alguma lição, você pessoalmente e todos os jogadores que aqui estão neste campeonato do mundo possam retirar dessa biografia? E já agora no seguimento, queria também colocar-lhe outra questão muito rápida. Empate o Brasil, empate a Suíça, perde a Turquia com a Austrália. Se pode ser uma séria lição para a seleção nacional? Muito obrigado.
4: Sim, acho que a carreira do Diogo foi uma carreira de superação e acho que todos nós podemos tirar lições disso. Não foi fácil para ele, como não foi fácil também para outros jogadores. E foi uma carreira muito bonita e de sucesso que ele teve, começar em baixo e chegar onde ele chegou. E tenho certeza que ele olha para nós agora e nos deseja o maior sucesso do mundo, e nós carregamos ele nos nossos corações e também agora no nosso pulso. Por isso sim, acho que temos muitas relações, ele teve uma carreira de superação e todos nós podemos aprender com isso. Em relação aos jogos, nós sabemos que o Campeonato do Mundo é uma competição rápida, são só outros jogos, e quando jogamos com todas as seleções, eu acho que tem muita qualidade hoje em dia, e nós temos que enfrentar cada jogo como se fosse uma final, porque na teoria há equipas que podem ser mais fracas se calhar no papel, mas depois em campo é um jogo, e um jogo pode acontecer qualquer coisa. 90 minutos é muito longo e temos que estar mais do que prontos para poder vencer todos os jogos.
2: Tony.
12: Olá, Mateus. António Botelho, em direto para a TSF. Mateus Nunes, há uns anos jogava no Ericeirense, nos escalões inferiores. Pois, também nessa altura, creio que trabalhava numa pastelaria na Ericeira. Hoje habilita-se a ganhar o Campeonato do Mundo por Portugal. Portugal é um dos candidatos a vencer. Imaginava-se neste cenário, o que é que o Mateus de hoje tem a dizer a esse Mateus que há uns anos andava a perseguir este sonho?
4: Sim, se eu me imaginava, obviamente que eu não me imaginava, mas sempre sonhei que isso pudesse acontecer. Também trabalhei muito para que isso acontecesse. O que eu diria era que tenho muito orgulho no meu percurso até agora. Sempre trabalhei de cabeça baixa à procura de ser melhor, com a ajuda também dos meus familiares, dos meus amigos. Sempre tive um círculo familiar muito próximo, muito unido, que sempre me deu todo, que sempre também me deu todo o apoio, e também muito daquilo que sou hoje e por estar aqui hoje também é por causa deles. E também dizer também que é muito bom estar aqui. Para mim é como disse, é um sonho, e sinto-me muito realizado. Isto é provavelmente o auge de qualquer jogador, a poder estar aqui no Mundial. Estou feliz, mas como você disse, quero estar aqui, quero ganhar é que é bom, então vamos trabalhar para isso.
13: Mateus, bom dia. João Pimpim, a bola. Já falámos aqui muito da estrelinha que no céu pode guiar esta seleção, o Diogo Jota. Queria agora falar do talismã aqui na Terra. Vou já explicar porquê. O Mateus é o número 6 da seleção, um número que já não usava desde, acho eu, o sub-23 do Estoril. E Portugal conseguiu o melhor resultado de sempre no Mundial em 66. Foi campeão da Europa em 2016. Foi quarto no Mundial de 2006. O que é que espera agora em 2026?
4: Bem, eu acho que isso são coincidências. Isso pode dizer muita coisa, como também pode não dizer nada. O que eu acho é que nós temos que estar preparados para o jogo dia 17, ganhar o jogo dia 17 e assim em seguinte, e depois vemos como é que vai ser no final.
14: Bom dia, Mateus. Aqui, David Novo do Record. O Pep Guardiola, seu antigo treinador do City, disse há uns anos, 2022, creio, que o Mateus era um dos melhores jogadores do mundo naquele momento. Depois admitiu que talvez tivesse exagerado. Também já o elogiou como lateral direito, coisas menos positivas como médio. Como é que lida com estas palavras que às vezes o colocam lá em cima e outras vezes o puxam, se calhar, um pouco mais para baixo?
4: Eu acho que isto é como tudo na vida. Nós, num fim de semana, temos um jogo bom, somos os melhores do mundo. Na quarta-feira, se calhar, já não temos um jogo tão bom, já temos que ir embora, já não somos bons o suficientes. Então é tentar lidar com isso de uma maneira mais equilibrada possível. Não, quando te elogiam, não achar que és o melhor do mundo, e quando te criticam, não achar que és o pior do mundo. A crítica faz parte do nosso trabalho. Nós somos todos adultos e profissionais e nós temos que levar isso da maneira mais tranquila possível. Aquilo que importa é aquilo que está na nossa cabeça para trabalhar, para melhorar todos os dias. A opinião dessas pessoas obviamente que conta, mas nós temos que focar naquilo que é o nosso dia-a-dia e tentar ser melhor todos os dias, porque as opiniões vão e vêm e mudam muito rapidamente, e isso não pode deixar-nos afetar.
15: Estamos aqui, Márcia Pacheco para Live Mode TV. Já me fizeram aqui algumas fintas, já me roubaram aqui algumas perguntas, mas perguntava-lhe sobre os jogos que já aconteceram neste Mundial, e já aconteceram muitos. Não o que é que Portugal pode tirar, mas o que é que Mateus pode tirar. Viu algum jogo, conseguiu tirar alguma coisa, espreitou o Brasil, algum momento preferido dos jogos até agora?
4: Um jogo completo eu ainda não vi, eu fui vendo partes dos jogos. Às vezes, quando nós estamos em refeições e isso está a dar os jogos e nós vemos um bocadinho aqui e ali, mas às vezes estamos à conversa, ou estamos a jogar cartas, ou estamos a jogar lobo, e às vezes passa-nos. Daquilo que eu vi é que são jogos bonitos, são atmosferas e ambientes bonitos e especiais, que toda a gente quer estar envolvida. E como eu já tinha dito, é só um prazer estar aqui. Nós temos é que tirar relações dos nossos treinos e dos nossos jogos e tentar melhorar para os nossos próprios jogos.
16: Bom dia, Mateus. Pedro Cadima, do Jornal do Jogo. Perguntava-te um bocadinho por aquilo que, ao longo desta contagem decrescente para o Mundial, imaginas como utilidade na prova, como é que imaginas chegar ao dia da final em termos de realização pessoal, de jogos, de minutos, e eventualmente de algum título. Que imagens são, quais são as imagens mais fortes que têm andado na tua cabeça neste período em relação àquilo que esperas obter, que esperas que perdure para a tua vida?
4: É tentar aproveitar ao máximo. Eu diria que o Mundial é a competição mais bonita que tem no mundo, porque estamos a representar o nosso próprio país. Não estamos a jogar só pelos 27 que estão aqui, estamos a jogar por 10 milhões que estão em Portugal e mais não sei quantos espalhados pelo mundo. Eu diria que a imagem que eu tenho na cabeça e o sentimento que eu quero ter no final, quando sair daqui, é ter orgulho. Seria muito bom se saíssemos daqui com o título. Obviamente não vou mentir, não sou hipócrita, mas se não saímos, é sentirmos que saímos daqui com orgulho e com a cabeça levantada, que fizemos tudo para que isso acontecesse.
17: Yeah, so if you can do one in English for me, thank you. I know winning the World Cup is obviously the ultimate goal, but with Cristiano playing in his sixth World Cup, can you put into words what the appreciation is from you guys as teammates and what that means to you to be a part of that with him?
4: I mean, we feel proud, of course. He's played so many already, and to be involved in one of the with him is just a pleasure and feeling of pride. So hopefully we can come out of this with the title for him, because it will be special for him.
2: Vou dar ali Marco. O Marco, só ali. Vamos entrar na reta final da conferência de imprensa, porque o Mateus tem que se preparar.
3: Di Mateus Nunes, Miguel Cordeiro, para a Rádio Observador. Queria perguntar-lhe como é que a equipa reagiu à ausência de Rubén Dias no primeiro treino, fez trabalho específico e a importância que o central tem também, uma vez que é o jogador com mais presenças nesse eixo defensivo pela seleção. E também sobre essas idas à praia, se não tem a equipa, que possa passar a imagem para Portugal de que os jogadores estão a passar quase todo o tempo na praia. Obrigado.
4: Em relação ao Ruben, obviamente que nós queremos que ele esteja presente em todos os jogos, porque ele é muito importante, meu parceiro lá do City. Nós sabemos de toda a importância que ele tem para esta seleção. É um dos líderes, é uma voz muito presente no balneário e fora dela também. E espero que ele esteja bem para o primeiro jogo e para o resto do Campeonato do Mundo também. Em relação à praia, já era parte do plano de trabalho. Nós fazemos as saídas à praia durante as manhãs para fazermos uma adaptação ao clima, porque obviamente, eu falo por mim, por experiência própria, passo o ano inteiro a jogar em Manchester e lá não faz tanto sol e não faz tanto calor, e é uma diferença brutal. Então já era plano do nosso já era parte do nosso plano de trabalho ir à praia para se adaptar à umidade, ao calor e ao sol. Por isso acho que estou também normal, não tenho que passar nenhuma imagem de que nós estamos passando mais tempo na praia do que no treino. Nós de manhã fazemos a saída à praia, porque foi assim que foi estabelecido previamente, e depois à tarde fazemos o treino normal, todos os dias.
18: Bom dia, Mateus. Gaspar Castro para a SIC e SIC Notícias. Pergunto-lhe, tendo em conta o seu passado, se para si seria o cenário perfeito uma final contra o Brasil, ou se para si é indiferente desde que Portugal lá esteja, e se quiser puxar um bocadinho a cassete atrás e recordar o quão fácil ou difícil foi para si escolher representar a seleção portuguesa.
4: Acho que para mim, individualmente, seria especial. Agora, se eu preferia um jogo assim, epá, é o que for. Eu quero estar na final contra quem for. Seria diferente, seria especial para mim, obviamente, como todos sabem, mas eu quero no final é estar a ganhar, e diria que foi muito difícil tomar a decisão de escolher Portugal, porque também sou brasileiro, sinto que sou os dois, sou português e sou brasileiro. Toda a gente me pergunta o tempo todo, és mais o quê, és português, és brasileiro? Eu digo que sou igual, sinto-me igual. Agora sinto que em relação ao futebol, eu devo muito mais a Portugal do que a Brasil, porque foi Portugal que me deu a oportunidade de ser quem eu sou hoje, foi quem me abriu as portas, foi onde eu vivi o período em que eu basicamente comecei a jogar futebol a sério. No Brasil jogava mais a brincar, nunca joguei a federado, por exemplo. Então obviamente que foi difícil, mas que tenho muito orgulho de ter escolhido Portugal e sou muito contente de jogar por Portugal.
2: Tu, Quezada, por falar em Brasil.
19: demorou tanto que me roubaram a pergunta. Mas, Matheus, tem Esportes Brasil, Arthur Queçada. Se acontecer esse encontro, Portugal e Brasil, óbvio você tem muitos familiares brasileiros.
20: Sim.
19: Para quem que os caras vão torcer?
20: Aí você tem que perguntar para eles.
19: Eu não sei. Você já teve essa conversa em casa? Assim, seria uma coisa que, por exemplo, teus pais... ou...
20: Eu acho que, por exemplo, os meus familiares no Brasil provavelmente iriam torcer pelo Brasil. Eles não vão me dizer, mas provavelmente acho que iam torcer pelo Brasil. A minha mãe acho que ia torcer para Portugal, porque a minha mãe tem a mesma... A minha mãe, por exemplo, quando eu estava para escolher entre jogar por uma seleção ou por outra, foi uma pessoa que teve uma opinião muito vincada daquilo que ela achava que era a seleção que eu devia escolher. Então eu sei a opinião da minha mãe. Agora, em relação à minha família numa parte do Brasil, acho que eles iam todos que torcer pelo Brasil. Não é nenhum falar.
21: Matheus, aqui atrás, João Barreto, Casa TV. Eu sou do Brasil também.
20: Sim.
21: Eu queria que você falasse um pouco mais para quem não te conhece. Você foi muito cedo para lá. Como é que, se você volta ainda nas férias, enfim, qual o laço que você ainda tem com o seu país de origem?
20: O laço é muito forte, obviamente. Sempre que eu tenho tempo nas férias eu vou lá. Os últimos 4 anos eu fui lá 3 vezes. Vou sempre ao Rio de Janeiro. Também já fui a Porto Galinhas com o Ederson, o meu parceiro que jogava comigo na City. Então o meu laço é muito forte, obviamente. Tenho muita família que mora lá ainda. E quando eu vou lá tento sempre visitar. A minha irmã, por parte da minha mãe, também ainda vive lá. Então, epá, os laços continuam mesmo. Tenho muitos amigos, tenho amigos meus do Rio que vêm agora aqui aos Estados Unidos verem os jogos. Eu amo a cultura, ainda escuto a música brasileira todos os dias. Minha mãe está sempre a fazer comida brasileira em casa também. Então, os laços, obviamente, que eu nunca perdi e nunca vou perder, porque faz parte de mim. Como também tenho os laços com Portugal, coisas que eu fui descobrindo ao longo do tempo que fui crescendo em Portugal. Por isso, epá, eu sinto que eu sou metade de uma coisa, metade de outra, nunca vai mudar. Me perguntem uma coisa, o passado do tempo eu acho que nunca vai mudar, porque essas coisas não se perdem.
2: E vou encerrar a conferência de imprensa aqui.
22: Bueno, espanhol?
2: Sim.
22: Adeus, como estás, Manu Bravo de Cracks. Te quería preguntar, muchos de ustedes, seguramente la mayoría, crecieron teniendo a Cristiano como ídolos. Primeramente preguntarte, como ídolo, preguntarte si... ¿Pensaste en algún momento en coincidir en la selección? Porque Cristiano alargó muchísimo su carrera. ¿Pensaste primero en coincidir con él? Y segundo, si dentro del vestuario todos estos chicos que crecieron idolatrándolo han hablado al interior a decir vamos a darle esta copa a Cristiano.
20: Sí, me imaginé, nunca me imaginé jugando con Cristiano, porque hace 10 años atrás yo estaba jugando en la sexta división de Portugal, por eso... Se me imaginei, não, nunca imaginei. E claro que para nós outros é uma honra muito grande estar aqui com ele, porque não necessito falar da grande figura que é Cristiano. Nós outros estamos todos felizes de estar aqui com ele e, como tu próprio disseste, se pudermos ganhar o título por ele, que assim que isso seria uma grande coisa.
2: Então vou agradecer a vossa presença e vou convidar-vos para assistir aos primeiros 15 minutos do treino a partir das 10h30. Muito obrigado, muito bom dia.
20: Obrigado.
1: E está a BNA assim fechada nesta BNA conferência de imprensa de BNA Portugal com Matheus Nunes, BNA ser precisamente no Internacional Português, BNA que acabou selecionado pela BNA Federação Portuguesa de BNA Futebol para BNA de facto BNA fazer essa antevisão a este duelo, uma antevisão que já estava BNA de facto no horizonte no dia BNA de ontem, mas BNA, essa mesma conferência de imprensa BNA, e também esse treino da seleção portuguesa acabou adiado para BNA no dia de hoje. A BNA está fechada BNA essa conferência de imprensa. E rapidamente também, antes de fecharmos, Walter Rocha, Matheus Nunes, um dos jogadores escolhidos por Roberto Martínez para neste Mundial, ele que acaba também por não falar muito daquilo que poderá fazer neste Mundial, apenas assume que está bem e quer ajudar na seleção portuguesa. Matheus Nunes, que falou também sobre esse imprevisto no dia de ontem, mas garante que Portugal está preparado, quanto mais não fosse aquela conversa que tivemos mesmo antes desse início de conferência de imprensa. Portugal tinha treinado já em solo no português nessa preparação na cidade de futebol e, portanto, já leva aqui alguma bagagem, mas são sempre acontecimentos que alteram aqui todo o timing da seleção portuguesa para a preparação desse duelo diante da seleção da República Democrática de Congo. Especificamente em relação a Mateus Nunes, parece-me para já, Walter Rocha, um jogador bem consciente daquilo que Portugal terá de fazer neste Mundial 2026, obviamente não abrir aqui muito livro relativamente a essa estratégia para no embate diante da República Democrática de Congo, mas um jogador que obviamente tem tudo para contar para Roberto Martínez e poder ajudar a seleção portuguesa, nomeadamente nestes três jogos da fase de grupos no Grupo K.
0: Exato, e um jogador que também já tem alguma experiência dos jogos no Man City, portanto Mateus Nunes sabe muito bem aquilo que é preciso para Portugal conseguir ir o mais longe possível nesta competição. Sabe também que não será fácil, mas está também ciente do grande grupo que Portugal tem, e estamos a falar de um jogador polivalente, que tanto pode jogar como número 8, como pode jogar como lateral direito, e acredito que muito do sucesso da seleção nacional vai partir da produtividade de Mateus Nunes.
1: Está sempre fechada esta conferência de imprensa de Portugal, no Tribuna do Mundial, onde estamos a acompanhar diariamente todas as conferências de imprensa da seleção portuguesa, e caso surja alguma impossibilidade, que no dia de ontem, onde estávamos também preparados para acompanhar essa conferência de imprensa, é que não o iremos fazer, mas todos os dias vamos então acompanhar essa caminhada da seleção lusa até essa sua estreia no Mundial 2026, estreia essa que está então aprazada para na próxima quarta-feira pelas 6 da tarde, nesse grande embate entre Portugal e República Democrática de Congo. 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
29: O Ajax, fundado em 1900 em Amsterdão, é um dos clubes mais vencedores e respeitados da Europa, conhecido pelo estilo ofensivo e por uma academia que revelou grandes talentos para o futebol mundial. O emblema neerlandês começou a consolidar-se na década de 1960 com o revolucionário estilo de jogo do futebol total, implementado pelo treinador Rinus Michels e protagonizado pelo lendário Johan Cruyff. Este sistema, onde todos os jogadores podiam ocupar várias posições, mudou a forma de jogar e tornou o Ajax uma referência global. Na década de 1970, o clube dominou a Europa ao vencer a Taça dos Campeões Europeus três vezes consecutivas, em 1971, 72 e 73, com Cruyff como o principal astro e Michels como o grande estratega. Este período de ouro solidificou o Ajax como um dos gigantes do futebol, e a filosofia do jogo do futebol total influenciou gerações de treinadores e jogadores em todo o mundo. Além das conquistas europeias, o Ajax dominava também no cenário doméstico, colecionando títulos do campeonato neerlandês e tornando-se sinónimo de futebol espetáculo. Após alguns anos sem grandes títulos europeus, a equipa voltou ao topo na década de 1990 com uma geração de ouro formada nas suas academias, incluindo jogadores como Edgar Davids, Clarence Seedorf, Patrick Kluivert e Marco Overmars. Com Louis van Gaal como treinador, o clube conquistou a Liga dos Campeões em 1995 ao vencer o Milan, consolidando-se novamente como uma força europeia. Este sucesso deveu-se mais uma vez ao compromisso com a formação de talentos, uma das marcas do Ajax ao longo da sua história. O início dos anos 2000 trouxe desafios financeiros ao clube, o que os obrigou a vender muitos dos seus talentos jovens para clubes maiores. Apesar das dificuldades em manter os principais jogadores, o Ajax continuou a dominar o futebol neerlandês e a formar talentos que viriam a brilhar internacionalmente. Esta política de formação rendeu frutos ao longo das décadas e é uma das principais razões

0: ser admirado pelo seu futebol atrativo e pela aposta nos jovens, preservando a herança do futebol total, que transformou o clube numa lenda viva do futebol mundial. Hoje, o emblema permanece um dos maiores símbolos do futebol ofensivo e da formação de talentos, mantendo viva a sua tradição e a sua identidade, características que o tornam um dos clubes mais fascinantes do futebol mundial.
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0: A conquista do Mundial de Sub-20 pela seleção portuguesa em 1989, realizado na Arábia Saudita, foi um dos momentos mais marcantes da história do futebol português. Este torneio, que decorreu entre fevereiro e março de 1989, culminou com a vitória de Portugal na final contra a Nigéria por 2-0 em Riad. Esta vitória significou o primeiro grande título internacional para as seleções jovens de Portugal e serviu de prelúdio para o bicampeonato, com a conquista também do Mundial Sub-20 em 1991. O caminho até à final foi repleto de desafios. Sob o comando de Carlos Queiroz, a equipa portuguesa destacou-se pela coesão e pelo talento individual dos seus jogadores, que mais tarde se tornariam referências do futebol europeu. Entre os nomes mais destacados estavam Fernando Couto, João Pinto, Paulo Sousa e Abel Silva. A fase de grupos foi superada com alguma dificuldade, mas Portugal mostrou uma defesa sólida e uma linha ofensiva criativa que foi capaz de lidar com a pressão nos momentos decisivos. No total, a equipa disputou 6 jogos até à final, demonstrando uma evolução ao longo do torneio, tanto no aspecto tático como na mentalidade competitiva. Na final disputada no King Fahd International Stadium, Portugal enfrentou uma talentosa Nigéria, que também chegava ao jogo decisivo com grande moral. A partida foi equilibrada, com ambas as equipas a terem oportunidades, mas foi no prolongamento que a seleção portuguesa conseguiu destravar o jogo. O primeiro golo surgiu dos pés de Abel Silva, que abriu o marcador para Portugal, aproveitando um cruzamento vindo da direita. Pouco depois, Jorge Couto selou o resultado ao marcar o segundo golo, garantindo a vitória por 2-0 e a consagração de Portugal como campeão mundial de sub-20. A vitória da seleção nacional não apenas deu ao país o seu primeiro título internacional no futebol, mas também revelou uma geração de jogadores que deixaria uma marca profunda no futebol português e mundial. Muitos dos atletas dessa equipa juvenil integraram a seleção principal e tiveram carreiras de sucesso, tanto em clubes nacionais como internacionais. Fernando Couto, Paulo Sousa e João Pinto, por exemplo, seriam figuras essenciais em várias campanhas da seleção portuguesa nos anos seguintes. O título de 1989 foi também um catalisador para a evolução do futebol jovem em Portugal, destacando a capacidade do país em formar talentos de nível mundial. Esta geração de ouro, liderada por Carlos Queiroz, colocaria Portugal no mapa do futebol juvenil e o sucesso seria repetido 2 anos depois, em 1991, com a conquista do Mundial de Sub-20, novamente, agora em Lisboa. Esses sucessos cimentaram a reputação portuguesa como uma potência emergente do futebol de formação e abriram as portas para futuros triunfos nas categorias principais.
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0: Erling Haaland destaca-se como um dos avançados mais dominantes do futebol atual, com uma combinação rara de potência física e uma habilidade impressionante para finalizar. Com 1,94m de altura, alia a sua imponente presença física à agilidade, algo incomum para jogadores com a sua estatura. A sua capacidade de explosão é um dos traços mais marcantes, fazendo dele uma ameaça constante em transições rápidas e jogadas de contra-ataque, onde utiliza a sua velocidade para desmarcar-se dos defensores com facilidade. Taticamente, Haaland é extremamente eficaz em explorar o espaço entre os centrais, utilizando a sua leitura de jogo para se posicionar de forma ideal na área. O seu movimento sem bola é inteligente e calculado, muitas vezes temporizando as suas corridas para evitar estarem fora de jogo, e surge também no momento exato para finalizar com uma precisão clínica. Seja com o pé direito, esquerdo ou de cabeça, Haaland revela uma versatilidade incomum, o que o torna um dos avançados mais completos da sua geração. No contexto de equipas que jogam em transição, o jogador norueguês é praticamente imparável devido à sua velocidade e força. Porém, mesmo em equipas que preferem manter a posse de bola e enfrentar blocos baixos, o norueguês consegue ser decisivo ao jogar como referência no ataque, segurando a bola e atraindo defesas, o que cria espaço para os seus colegas de equipa. Esta capacidade de se adaptar a diferentes estilos de jogo mostra uma maturidade tática que vai muito além da sua tenra idade. Além disso,

0: Haaland é também eficaz na pressão alta, utilizando a sua força física para pressionar os defesas adversários e forçar erros, algo que o torna útil não só nas ações ofensivas, mas também na recuperação da posse de bola. Apesar de ser mais conhecido pelos seus golos, a sua ética de trabalho e a intensidade em campo mostram que é um jogador que contribui em várias fases do jogo. Com uma taxa de finalização impressionante e uma mentalidade focada em marcar golos em cada oportunidade, Haaland já se afirmou como uma das principais referências do futebol moderno, sendo sem dúvida um dos avançados mais difíceis de ser neutralizado das defesas adversárias.
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0: Vítor Damas, nascido a 8 de outubro de 1947 em Lisboa, é amplamente considerado um dos maiores guarda-redes da história do futebol português e uma das maiores lendas do Sporting Clube de Portugal. Com uma carreira que se estendeu por mais de duas décadas, Damas é muitas vezes referido como Eusébio das Balizas, um apelido que sublinha a sua relevância e impacto no futebol nacional, semelhante àquele que Eusébio teve como avançado. Damas iniciou a sua ligação ao Sporting nas camadas jovens, tendo ingressado no clube de Alvalade aos 14 anos. A sua estreia pela equipa principal aconteceu em 1966, ainda com apenas 19 anos, e rapidamente se afirmou como titular. Foi o guarda-redes principal da equipa leonina durante grande parte das décadas de 1960 e 70, disputando 332 jogos na sua primeira passagem pelo clube. Damas destacava-se pela sua agilidade e reflexos rápidos, que o tornaram uma referência entre os guarda-redes da sua época, tanto em Portugal como na Europa. Além do seu talento individual, foi fundamental nas conquistas do Sporting durante a sua carreira. Na primeira passagem pelo clube, conquistou dois campeonatos nacionais em 65-66 e 69-70 e uma Taça de Portugal em 70-71. A sua presença na baliza era sinónimo de segurança para a equipa e o seu estilo de jogo foi revolucionário para a posição de guarda-redes em Portugal, onde se destacou por ser um dos primeiros a atuar fora da pequena área, utilizando os pés para ajudar no processo defensivo. Em 1976, Vítor Damas decidiu procurar novos desafios e transferiu-se para o Racing Santander, em Espanha, onde permaneceu por três temporadas. Durante a sua passagem pelo futebol espanhol, o seu nome continuou a ser respeitado, sendo o titular absoluto na equipa espanhola. Após a sua experiência internacional, retornou a Portugal, onde jogou no Vitória Sport Clube e no Portimonense, antes de regressar ao Sporting em 1984 para encerrar a sua carreira. Na segunda passagem por Alvalade, Damas conseguiu manter um nível elevado, mesmo já com mais de 35 anos. Esteve presente em mais de 114 jogos nessa fase final da carreira pelo Sporting e conseguiu o feito de se tornar o jogador com mais partidas oficiais pelo clube, superando a marca de 436 jogos, um recorde que se manteve por vários anos. Apesar de não ter conquistado mais títulos nessa fase, o seu retorno foi celebrado pela massa associativa, que via em Damas não apenas um jogador, mas o símbolo do emblema. A nível de seleção, Damas também teve uma carreira longa e respeitada, somando 29 internacionalizações para Portugal. Esteve presente em momentos importantes, incluindo a campanha de qualificação para o Mundial de 86, já no final do seu percurso. Foi sempre reconhecido pela sua classe e liderança dentro de campo. Mais tarde, retirou-se em 1989, aos 41 anos, e permanece uma figura icónica do futebol português. O Sporting honrou o seu legado ao dar o seu nome a uma das portas do estádio José Alvalade e a sua memória continua a ser celebrada pelos adeptos leoninos e pelos entusiastas do futebol em Portugal.
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3: E seguimos agora nesta emissão com mais um craque mundial.
0: Paolo Maldini, nascido a 26 de junho de 1968, é amplamente considerado um dos maiores jogadores de futebol de todos os tempos. A sua carreira foi inteiramente dedicada ao AC Milan, onde jogou durante 25 anos, tornando-se um ícone de longevidade e consistência. Filho de Cesare Maldini, uma lenda do futebol italiano, Paolo fez a sua estreia no AC Milan em 1985, com apenas 16 anos. Rapidamente se destacou pela sua maturidade e habilidade técnica, jogando inicialmente como lateral direito antes de se afirmar como lateral esquerdo, a posição pela qual ficaria famoso. Desde cedo, Maldini demonstrou uma grande capacidade defensiva, combinando velocidade, inteligência tática e uma leitura de jogo extraordinária. Durante as décadas de 1980 e 90, Maldini foi peça fundamental em algumas das equipas mais dominantes da história do futebol. Sob o comando de treinadores como Arrigo Sacchi e Fábio Capello, Maldini integrou uma defesa lendária ao lado de jogadores como Franco Baresi, Alessandro Costacurta e Mauro Tassotti. A solidez defensiva deste quarteto ajudou o Milan a conquistar inúmeros títulos, incluindo 7 da Série A e 5 Ligas dos Campeões. Entre 1988 e 1994, o Milan dominou o futebol europeu e Maldini foi um dos líderes dessa hegemonia. Na segunda metade da sua carreira, fez uma transição gradual para a posição de defesa central, onde continuou a exibir o mesmo nível de excelência. Mesmo com a idade avançada, manteve-se como uma das grandes figuras do futebol mundial, ele que já era conhecido pela sua incrível capacidade de manter a forma física, o que lhe permitiu jogar até aos 41 anos de idade. Apesar do sucesso a nível de clubes, a carreira internacional de Maldini não foi tão frutífera em termos de títulos. Representou a seleção italiana em 126 partidas, disputando 4 campeonatos do mundo e 3 campeonatos da Europa. Esteve perto de levantar troféus em várias ocasiões, destacando-se as finais perdidas no Mundial de 1994 e no Euro 2000. Mesmo sem um título internacional, Maldini foi sempre um líder exemplar na defesa da Itália, sendo o capitão durante muitos anos. Retirou-se em 2009, depois de uma carreira extraordinária, na qual somou mais de 1000 partidas como profissional, a maioria no Milan. A sua camisola número 3 foi retirada em sua homenagem, como reconhecimento pelo contributo incomparável ao clube. É visto como um dos jogadores mais leais da história, tendo rejeitado várias ofertas milionárias para continuar a representar os rossoneri ao longo da carreira. Maldini ficou também conhecido pelo seu comportamento ético e pela sua liderança silenciosa, sendo respeitado por colegas e adversários. Em 2018, regressou ao Milan para integrar a estrutura diretiva do clube, ajudando a orientar uma nova geração de jogadores. Com uma carreira repleta de conquistas, Paolo Maldini é sinónimo de dedicação, lealdade e excelência, com poucos jogadores a marcarem tanto a história de um único clube como ele fez no AC Milan. O seu nome será eternamente ligado ao sucesso dos rossoneri e ao legado do futebol mundial.
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3: Vamos lá olhar agora para mais um gigante adormecido, aqui na primeira Rádio Desporto.
0: O Leeds United, fundado em 1919, é um dos clubes mais importantes do futebol inglês, com uma história de grandes conquistas e quedas dramáticas. O seu período áureo começou nos anos 1960 e 70, sob a liderança do treinador Don Revy, que transformou o Leeds numa das equipas mais fortes do país. Foi nessa época que o clube alcançou alguns dos seus feitos mais memoráveis. 2 títulos da primeira divisão inglesa em 68-69 e 73-74, uma FA Cup em 1972 e 2 Taças das Cidades com Feiras, uma competição precursora da atual Liga Europa, em 1968 e 1971. Conhecido pelo estilo combativo e altamente disciplinado, o Leeds de Revy tornou-se uma referência de resiliência e combatividade, marcando a história do clube e do futebol britânico. Esta era dourada foi protagonizada por jogadores emblemáticos como Billy Bremner, Norman Hunter e Jack Charlton, que não só contribuíram para os sucessos dentro de campo, mas também personificaram o espírito destemido do clube. A saída de Revy, contudo, trouxe uma fase de instabilidade e o Leeds entrou em declínio, culminando na sua despromoção para a 2ª Divisão em 1982. O clube lutou anos para se reerguer, mas só na década de 1990 voltou a emergir no topo do futebol inglês. O renascimento do Leeds veio com o treinador Howard Wilkinson, que liderou o clube ao título da 2ª Divisão em 1990, garantindo a subida à primeira. Apenas 2 épocas depois, em 1991-92, o Leeds surpreendeu ao vencer a última edição da 1ª Divisão antes da criação da Premier League. Com jogadores como Eric Cantona, Gary Speed e Gordon Strachan, o Leeds dominou a liga e conquistou o seu 3º título de inglês, trazendo nova glória aos adeptos e reforçando a imagem de uma equipa resiliente e vencedora. A mudança de milénio trouxe ao clube ambições renovadas, com investimentos em grandes nomes como Rio Ferdinand e Robbie Keane, e em 2001 o clube protagonizou uma campanha europeia inesquecível, alcançando as meias finais da Liga dos Campeões. No entanto, os gastos elevados e a gestão financeira arriscada levaram o clube a uma crise profunda. Em 2004, o Leeds acabou despromovido para o Championship, a 2ª divisão, e em 2007 caiu ainda para a League One, a 3ª, marcando um período de sofrimento e dificuldades para os seus adeptos. Nos anos recentes, o Leeds United reencontrou o caminho de volta à elite, conseguindo finalmente a promoção à Premier League em 2020, sob o comando do carismático treinador Marcelo Bielsa. Esta recuperação fez renascer a esperança entre
4: os seus adeptos, apesar de uma nova despromoção ao Championship, que ainda hoje carregam com orgulho a história do clube, sonhando em reviver os tempos de glória que marcaram o Leeds United como uma força do futebol inglês.
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3: O futebol celebra não apenas a glória de quem venceu, mas também os percursos incríveis e inesquecíveis daqueles que desafiaram todas as lógicas e deixaram uma marca eterna. Está na altura de mais um feito histórico aqui na Golo FM.
0: Não só de títulos se fazem as maiores equipas da história do futebol, porém as conquistas ajudam a eternizar os feitos de vários conjuntos que deixaram a sua marca. Olhando para um dos mais recentes dos quais, o Barcelona de Pep Guardiola estabeleceu um novo parâmetro no que a domínio diz respeito. Apoiado por uma filosofia desenhada por Johan Cruyff, o técnico espanhol colocou em prática o que de melhor aprendeu do mestre neerlandês, trucidando por completo todo e qualquer adversário que encontrou pela frente. Numa altura em que os galácticos do Real Madrid ajudavam a formar uma rivalidade estratosférica, as vitórias do tiki-taka catalão são ainda mais valorizadas, especialmente tendo em conta o facto de ter conquistado, no mínimo, três competições em cada um dos quatro anos desse período de 2008 a 2012. Desde logo na sua época de estreia, Guardiola arrecadou um quarteto de títulos que assustou o mundo do futebol. Para além da Liga Espanhola e da Taça do Rei, o Barcelona sagrou-se vencedor da Liga dos Campeões. Terminando à frente de Sporting, Shakhtar Donetsk e Basileia na fase de grupos, os blaugrana foram despachando oponentes de peso no seu caminho para a final. Destacam-se as goleadas aplicadas ao Lyon por 5-2 nos oitavos da competição, a par do 4-0 sobre o Bayern nos quartos, marcando o embate com o Chelsea na eliminatória de acesso à grande decisão. Aí, a antiga regra dos golos marcados fora de casa deu a passagem para Roma, onde os culés protagonizariam um confronto de titãs com o Manchester United de Alex Ferguson e do Bola de Ouro Cristiano Ronaldo. Os Red Devils eram inclusive os atuais campeões europeus, mas o que se viu no relvado do Olímpico foi uma das maiores demonstrações de superioridade alguma vez registadas contra aquela equipa. De pé para pé, a bola ia deslizando no tapete verde, trocando os olhos aos ingleses que de forma inglória tentavam controlar um fenómeno chamado Lionel Messi. Desde cedo que a vantagem da formação espanhola se fez mostrar pelo letal Samuel Eto'o, abrindo espaço para que o astro argentino aparecesse na segunda parte a fazer aquilo que lhe valeria o primeiro prémio de melhor do mundo da sua carreira. Foi Leo quem apontou o segundo do Barcelona, que levantaria a orelhuda sem qualquer contestação. O Mundial de Clubes viria a fechar o ano de sonho do tiki-taka catalão, com um triunfo sobre os Estudiantes de La Plata após prolongamento, consagrando aquela como a melhor temporada da história do clube. Diz-se por aí que o mais difícil não será chegar ao topo, mas sim manter-se por lá. Ora, para o Barça de Guardiola, essa foi uma premissa fundamental. O bicampeonato de La Liga chegou no ano seguinte, com 99 pontos conquistados, assim como as supertaças europeia e espanhola. Dois anos envolvidos desde o início do trabalho, chegariam ainda mais troféus, mas desta vez com um gosto especial. A goleada de 5-0 ao Real Madrid gravou uma humilhação difícil de ultrapassar para os merengues, abrindo o livro para um capítulo dourado favorável aos blaugrana. Além da supertaça espanhola, nem os 40 golos de CR7 tiraram o tricampeonato espanhol ao Barcelona, ao qual se juntou mais uma Liga dos Campeões. Depois de deixar Arsenal e Shakhtar Donetsk pelo caminho, os culés tiveram uma nova chance para calcar os eternos rivais, que claramente não desperdiçaram. Vencendo o Real Madrid por 2-0 no Santiago Bernabéu, as meias finais ficaram resolvidas com um empate a um golo em Camp Nou, que ditou um novo encontro com o Manchester United na grande final. A jogar em território inglês, no imponente estádio do Wembley, o perfume do tiki-taka fez-se sentir igualmente, com Pedro Rodrigues, Lionel Messi e David Villa a pintarem o marcador de azul-graná. O tento de honra do Wayne Rooney foi insuficiente para evitar nova derrota dos Red Devils, que se curvaram perante o domínio de um adversário inigualável. Antes da despedida, Guardiola viria a conquistar mais uma supertaça espanhola contra o Real Madrid, uma Taça do Rei, eliminando os madrileiros pelo meio, um Mundial de Clubes goleando o Santos de Neymar, para além de uma supertaça europeia, vencida sobre o Futebol Clube do Porto, no Mónaco. Juntando beleza à funcionalidade, a brilhante geração dos catalães alimentou as vitórias da Espanha no Euro 2008, Mundial 2010 e Euro 2012, ajudando a construir a história de lendas como Carles Puyol, Gerard Piqué, Xavi Hernández e André Iniesta, ao qual se juntam nomes como Sergio Busquets, Víctor Valdés, Javier Mascherano e, claro, Lionel Messi. Fábricas, Villa, Thierry Henry e Samuel Eto'o são algumas das menções honrosas que cabem na memória dessa equipa maravilha, que mostrou a todo mundo uma nova forma de olhar para o desporto rei.
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5: O jogador ideal sabe equilibrar disciplina e criatividade, sendo imprevisível nos momentos decisivos. É para ouvir também todos os dias, aqui na primeira Rádio Desporto, o perfil do jogador.
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0: Theo Hernandez, nascido a 6 de outubro de 1997 em Marselha, França, é um lateral esquerdo conhecido pela sua velocidade, potência e habilidades ofensivas. Filho do ex-futebolista Jean-François Hernandez e irmão de Lucas Hernandez, Theo começou a sua carreira nas camadas jovens do Olympique de Marselha, mas fez a sua estreia profissional no Atlético de Madrid. A sua passagem pelo emblema espanhol foi breve, mas notável, e levou uma transferência para o Alavés em 2016, onde teve uma temporada de destaque na La Liga. O bom desempenho na equipa basca levou uma transferência para o Real Madrid em 2017 e, embora tenha tido menos tempo de jogo na equipa madrilena, contribuiu para a conquista da Liga dos Campeões e de La Liga durante o seu tempo no clube. Em 2019, Theo Hernandez transferiu-se para o AC Milan e aí o lateral esquerdo rapidamente se afirmou como um dos melhores da sua posição na Série A, destacando-se pela sua capacidade de atacar e criar oportunidades de golo. Na temporada de 2020-2021 foi fundamental na conquista do campeonato italiano, contribuindo significativamente com assistências e golos. Theo também tem sido um membro regular da seleção francesa, onde começou a representar o país nas competições internacionais, incluindo o Campeonato da Europa e do Mundo. A sua capacidade de desempenhar um papel crucial, tanto na defesa como no ataque, consolidou-o como um dos laterais esquerdos mais promissores da sua geração. Nos últimos anos, manteve o seu alto nível de desempenho no AC Milan, solidificando a sua posição como uma peça-chave na equipa rossoneri, assim como na seleção gaulesa.
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3: E agora seguimos com os craques da Liga Portuguesa, neste produto 100% palavra.
0: Rui Barros, nascido em Lordelo, Paredes, em 1965, é uma das figuras mais queridas e emblemáticas do futebol português, conhecido pelo seu talento e pela impressionante agilidade, apesar da baixa estatura de 1,59m, que lhe valeu o apelido de Formiga Atómica. Começou a carreira no Paços de Ferreira e no Covilhã, mas foi no Futebol Clube do Porto que encontrou o seu grande impulso. Chegou ao clube em 1987, depois de ter impressionado com a sua técnica e velocidade em campo. Em pouco tempo conquistou a confiança de Tomislav Ivic e destacou-se como um dos motores do meio-campo portista. A temporada de estreia de Rui Barros nos Dragões foi notável. Em 1987-88, o médio ofensivo marcou 12 golos no campeonato e rapidamente chamou a atenção de clubes internacionais. O seu estilo de jogo enérgico e incansável tornou-o indispensável na equipa e o seu impacto foi tão forte que no final da época assinou com a Juventus. Em Turim, Rui Barros conquistou de imediato o coração dos adeptos italianos. Logo na primeira temporada, ajudou a equipa a vencer a Taça de Itália e a Taça UEFA em 1990, marcando golos decisivos e mostrando uma capacidade única de romper defesas adversárias. Depois da passagem pela Juve, o médio continuou a sua carreira em clubes de topo, incluindo o Mónaco e o Olympique de Marselha. Apesar de não possuir a estatura física de muitos dos seus adversários, Rui Barros compensava com uma técnica apurada e uma leitura de jogo excepcional. Em França, continuou a mostrar o seu valor, mantendo a sua posição de destaque e reafirmando-se como um dos jogadores portugueses mais talentosos da sua geração. Em 1994, regressou ao Futebol Clube do Porto, onde contribuiu para o domínio do clube no cenário nacional, ajudando a equipa a conquistar múltiplos títulos, incluindo campeonatos e taças. Ao longo da sua carreira, Rui Barros representou Portugal com orgulho e dedicação, sendo chamado à seleção nacional em várias ocasiões, onde deixou a sua marca com exibições cheias de garra e técnica. Após pendurar as chuteiras, permaneceu ligado ao seu Futebol Clube do Porto, assumindo papéis de treinador adjunto e interino, sempre com o espírito de lealdade ao clube que marcou a sua vida. Hoje, Rui Barros é lembrado como um dos jogadores mais icónicos e queridos dos Dragões, símbolo de determinação e talento cuja carreira inspirou e continua a inspirar gerações de adeptos e jovens jogadores.
6: É o primeiro golo do Sporting do Porto, Rui Barros, continua a sete gol e atirou, é golo! Do Sporting do Porto, 4 minutos e 3 segundos de jogo.
7: Como era muito rápido, pronto, há um lance logo a 5 minutos de jogo, em que corri quase meio campo, saí guarda-redes, consegui driblar, depois parece uma defesa, quase caí naquele lance, mas pronto, consegui fazer o golo, foi importante para mim, principalmente para o clube.
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3: E está agora na hora de trazer mais um craque mundial à Gol FM.
0: Lothar Matthaus é uma das maiores lendas do futebol mundial, conhecido pela sua versatilidade, liderança e longevidade em campo. Nascido a 21 de março de 1961 em Erlangen, na Alemanha, Matthaus teve uma carreira que atravessou mais de duas décadas, acumulando títulos tanto a nível de clubes como de seleções. Ao longo da sua carreira, destacou-se pela sua capacidade de jogar em várias posições, desde médio centro a líbero, sempre com uma entrega impressionante e uma visão de jogo apurada. Matthaus é o jogador com mais internacionalizações pela seleção alemã, com 150, e é reconhecido como um dos jogadores mais completos da sua geração. O seu percurso começou no Borussia de Mönchengladbach, onde rapidamente deu nas vistas. Após destacar-se na Bundesliga, Matthaus foi convocado para a seleção alemã, ainda jovem, integrando o plantel no Campeonato Europeu de 1980, onde a Alemanha Ocidental se sagrou campeã. No entanto, foi com a transferência para o Bayern de Munique, em 1984, que Matthaus se tornou uma estrela mundial. Nos seus primeiros anos no Bayern, conquistou 3 títulos da Bundesliga, afirmando-se como um dos melhores médios do futebol europeu. O seu futebol dinâmico, capaz de atacar e defender com a mesma eficiência, e o seu poderoso remate tornaram-no uma peça essencial no meio-campo bávaro. A nível internacional, Matthaus foi protagonista em diversas competições, mas os mundiais foram o palco onde mais brilhou. Esteve presente em 5 campeonatos do mundo, um recorde para a época, e em 1986, na final contra a Argentina, Matthaus teve a tarefa ingrata de marcar Diego Maradona, um confronto icónico que ajudou a definir a rivalidade entre ambos. Embora a Alemanha Ocidental tenha perdido a final, o talento de Matthaus já era amplamente reconhecido. Em 1988, o jogador fez uma mudança para o futebol italiano, assinando pelo Inter de Milão, onde jogaria um papel fundamental. Sob o comando de Giovanni Trapattoni, Matthaus levou o Inter à conquista da Série A em 1988-89, quebrando um jejum de 9 anos. Essa equipa do Inter é lembrada como uma das mais fortes da história do clube, e Matthaus foi a principal estrela, ajudando também a conquistar a Supertaça de Itália e a Taça UEFA em 91. A sua passagem por Itália solidificou o seu estatuto de um dos melhores jogadores do mundo. Mas foi no Mundial de 1990 que Matthaus viveu o seu maior momento. Capitaneando a seleção da Alemanha Ocidental, liderou a equipa até à vitória, conquistando o troféu em Itália. Matthaus foi o grande maestro do meio-campo, com exibições de encher o olho, marcando 4 golos no torneio, incluindo um dos mais belos da sua carreira, frente à Jugoslávia. Na final, a Alemanha Ocidental derrotou a Argentina de Maradona por 1-0, ligando a derrota de 1986 e coroando Matthaus como campeão do mundo. Após este feito, foi premiado com a Bola de Ouro em 1990, consolidando o seu lugar na elite do futebol global. Matthaus regressou ao Bayern em 1992, já como uma lenda viva. Na sua segunda passagem pelo clube, continuou a brilhar e já numa fase mais tardia da carreira foi recuado para a posição de líbero, onde demonstrou a sua inteligência tática. Nos anos seguintes ajudou o Bayern a vencer mais 4 títulos da Bundesliga e a Taça UEFA em 1996, tendo ainda um último grande momento internacional no Euro de 1996, onde a Alemanha, já unificada, voltou a conquistar o título europeu. Embora já não fosse a figura central da equipa, o seu papel de líder foi decisivo. Aos 39 anos, Matthaus deu mais uma prova de longevidade, participando no Mundial de 1998, tornando-se o primeiro jogador a disputar 5 campeonatos do mundo. Encerrou a sua carreira internacional após o Euro 2000, mantendo o recorde de mais internacionalizações pela Alemanha. Continuou a jogar pelo Bayern até esse mesmo ano, antes de se despedir definitivamente do futebol no Metro Stars dos Estados Unidos. Lothar Matthaus é um nome que ressoa na história do futebol, não apenas pelas suas conquistas, mas também pelo espírito competitivo e capacidade de se reinventar ao longo de uma carreira tão longa. Com um impressionante total de 25 títulos conquistados, é uma verdadeira lenda do desporto.
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3: E agora seguimos com os gigantes adormecidos neste produto 100% palavra.
0: O Stade de Reims, fundado em 1931, é um dos clubes mais emblemáticos da história do futebol francês. Durante as décadas de 1940 e 1950, a equipa dominou o cenário nacional e europeu, estabelecendo-se como uma potência que rivalizava com os maiores clubes do continente. Sob a liderança do carismático treinador Albert Batteux, o Reims viveu a sua era dourada, marcada por um futebol elegante e ofensivo e por um elenco que contava com alguns dos maiores talentos da história do futebol francês, como Raymond Kopa e Just Fontaine.
10: A ascensão do Stade Rennes começou após a Segunda Guerra Mundial, quando o clube conseguiu conquistar o seu primeiro título da Liga em 1949. Este foi o primeiro de seis títulos que o clube arrecadaria nas décadas seguintes, consolidando a sua supremacia no futebol francês. Com um estilo de jogo fluido, apoiado com uma sólida organização tática, o Rennes rapidamente se tornou uma força dominante. Durante os anos de ouro do clube, não foram apenas os títulos nacionais que se acumularam. A instituição foi também pioneira no cenário europeu, alcançando a final da primeira Taça dos Clubes Campeões Europeus, em 1956. Essa mesma final de 1956, jogada contra o poderoso Real Madrid, foi uma das mais emocionantes da história do futebol. O Stade Rennes começou de forma brilhante, marcando dois golos cedo, mas acabou por ser derrotado por 4-3 num jogo memorável. Apesar do desfecho, essa campanha europeia foi um marco para o clube e uma prova da sua qualidade no contexto internacional. Raymond Kopa, a estrela da equipa, destacou-se tanto que após essa final foi contratado pelo próprio Real Madrid, onde se tornaria um dos maiores ícones do futebol mundial. Sem Kopa, o Rennes não desmoreceu e voltou a atingir a final da Taça dos Campeões em 1959, mas novamente o Real Madrid seria o carrasco, vencendo por 2-0. No entanto, essa era do Stade Rennes não foi apenas marcada por derrotas nas finais europeias. A equipa conseguiu conquistar inúmeros títulos nacionais e estabelecer um estilo de jogo admirado em toda a Europa. O sistema ofensivo, baseado na criatividade e velocidade, era algo revolucionário para a época e muitos dos jogadores da equipa acabaram por brilhar também ao serviço da seleção francesa. Just Fontaine, por exemplo, tornou-se um dos maiores avançados da história do futebol, imortalizando-se ao marcar 13 golos no Mundial de 1958, um recorde que ainda hoje permanece. O sucesso do Stade Rennes na década de 1950 deve-se em grande parte à visão de Albert Batte, que conseguiu criar uma equipa altamente competitiva e atrativa. O clube era uma fábrica de talentos, fornecendo jogadores de classe mundial tanto para a seleção francesa como para os principais clubes europeus. Contudo, o declínio começou a fazer-se sentir no início dos anos 1960, à medida em que os principais jogadores se foram retirando ou transferindo para outras equipas. Sem a força das suas estrelas e com a crescente competição, o Stade Rennes começou a perder a sua influência tanto no plano nacional como internacional. Nos anos 70, o clube já não conseguia competir ao mais alto nível e acabou por descer de divisão. A queda foi abrupta e o Stade Rennes, que outrora dominara o futebol francês, passou por longos períodos de obscuridade, navegando entre as divisões inferiores do futebol gaulês. Mesmo assim, o legado da equipa imortal dos anos 50 e 60 nunca foi esquecido e o nome Stade Rennes continuou a ser sinónimo de glória e história. Foi apenas no século XXI que o clube começou a reerguer-se. Depois de longos anos afastados da Ligue 1, o Stade Rennes começou a primeira divisão do futebol francês em 2012, com uma nova geração de jogadores e a ambição de recuperar algum do prestígio perdido. Embora longe dos dias de glória das décadas de 50 e 60, o clube tem-se estabelecido como uma presença regular na Liga Francesa, procurando recuperar a sua identidade histórica e reconquistar o respeito que outrora tinha.
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3: E seguimos agora nesta emissão com os grandes feitos históricos.
10: A temporada de 2000-2001 ficará para sempre marcada na história do futebol português como o ano em que o Boa Vista desafiou todas as probabilidades e conquistou o título de campeão nacional. O feito, até hoje, é visto como um dos maiores marcos do futebol nacional, tornando o clube da cidade do Porto o segundo clube fora dos três grandes a conquistar o campeonato após o Belenense em 1946. Sob a orientação de Jaime Pacheco, uma equipa disciplinada e aguerrida, conhecida pela sua entrega incansável, transformou-se num exemplo de união, estratégia e resiliência. Jaime Pacheco, ele próprio um símbolo da raça e determinação enquanto jogador, construiu uma equipa com base nesses mesmos valores. O Boa Vista não era um conjunto de estrelas, mas sim uma máquina coletiva onde cada jogador sabia exatamente o seu papel. A solidez defensiva e a capacidade de superar adversidades foram as marcas registadas deste grupo. Em vez de depender de uma figura individual, o Boa Vista de Pacheco focou-se num futebol de combate, com uma defesa implacável e uma mentalidade tática intransigente. A equipa foi uma verdadeira muralha defensiva, sofrendo apenas 22 golos ao longo das 34 jornadas do campeonato. A espinha dorsal do Boa Vistão era composta por jogadores que se tornaram lendas no Bessa. Ricardo, o guarda-redes foi uma peça-chave, protagonizando exibições seguras ao longo da temporada. À frente dele, jogadores como Litos e Petit formaram uma linha defensiva e de meio campo quase impenetrável, com Petit em particular a ser o símbolo de entrega e de luta da equipa, combinando qualidade técnica com uma agressividade que intimidava os adversários. No ataque, Elpidio Silva, conhecido como Super Elpidio, foi decisivo, oferecendo à equipa a capacidade de transformar as raras oportunidades ofensivas em golos. Além disso, Martelinho e Duda, jogadores rápidos e criativos, eram responsáveis por criar desequilíbrios nos flancos. A trajetória do Boa Vista nessa época foi notável por mais do que apenas os resultados obtidos. A equipa venceu 23 dos 34 jogos, incluindo importantes triunfos frente aos gigantes do futebol português. A vitória sobre o Futebol Clube do Porto por 1-0 no estádio do Bessa foi um dos momentos-chave da época, consolidando o Boa Vista como um verdadeiro candidato ao título. A força da equipa em casa foi impressionante, mas também nos jogos fora de portas o Boa Vista se mostrou imbatível, conseguindo pontos essenciais que lhes permitiam manter-se no topo da tabela. Ao longo da época, a equipa foi construindo uma vantagem sólida sobre os rivais, mas a reta final foi particularmente intensa. A equipa entrou na fase decisiva do campeonato com o Sporting a pressionar, mas o Boa Vista manteve-se firme. Nos momentos de maior pressão, a equipa de Jaime Pacheco mostrou o seu caráter resiliente, conseguindo vitórias cruciais. Um dos jogos mais memoráveis foi a vitória por 3-0 sobre o Salgueiros, na penúltima jornada, que deixou o Boa Vista a um pequeno passo de fazer história. Na última jornada, o empate a uma bola frente ao Desportivo das Aves foi suficiente para garantir o título de campeão nacional, com 2 pontos de vantagem sobre o rival da cidade, o Futebol Clube do Porto. A conquista do Boa Vista em 2000-2001 foi um verdadeiro conto de fadas no futebol português. A equipa do Bessa, longe de ter os recursos e o poderio dos rivais tradicionais, mostrou que a disciplina, a organização e uma forte mentalidade coletiva podiam derrubar gigantes. O Boa Vista terminou a temporada com 77 pontos, fruto de 23 vitórias, 8 empates e apenas 3 derrotas, num campeonato onde os xadrezados provaram ser a equipa mais consistente e determinada. Este título não só marcou a história do Boa Vista, mas também teve um impacto profundo no futebol português. A vitória de um outsider num campeonato dominado por Benfica, Porto e Sporting trouxe esperança a muitos clubes de menor dimensão e mostrou que com uma boa estratégia e uma equipa unida, tudo é possível. Jaime Pacheco tornou-se uma figura lendária e até hoje a equipa de 2000-2001 é recordada com enorme carinho pelos adeptos das Panteras Negras e admirada por todos os amantes do futebol em Portugal. Após essa temporada de sonho, o Boa Vista manteve uma presença respeitável no futebol português e europeu, chegando mesmo às meias finais da Taça UEFA em 2003, mas nunca mais repetiu o feito de 2001. No entanto, a epopeia desse ano ficou gravada como um dos maiores momentos da história do futebol nacional, tornando o Boavistão imortal.

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4: Espero ainda poder conquistar muito, incluindo o Mundial. Ainda está longe, ainda não jogamos nem sequer o primeiro jogo, por isso é muito prematuro para estar a falar disso. O que posso dizer é o que disse nas respostas anteriores, que nós podemos garantir muita dedicação, compromisso de trabalho, e quando há isso, eu acho que vamos estar muito perto de, muito mais perto de poder conseguir o que queremos.
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5: Ficamos a 8 minutos das 16.
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5: Seguimos agora nesta emissão com o perfil do jogador.
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7: Federico Di Marco, nascido a 10 de novembro de 1997 em Milão, na Itália, é um lateral esquerdo conhecido pela sua velocidade, habilidades ofensivas e versatilidade. Iniciou a sua formação no Inter, onde fez a sua estreia profissional em 2016. Apesar de começar a carreira no clube do coração, Di Marco teve várias cedências por empréstimo para ganhar experiência. Passou por equipas como o Empoli e o Parma, onde se destacou pela sua capacidade de cruzamento e dinamismo. No Parma jogou uma temporada importante, ajudando o clube a alcançar a estabilidade na Série A. Já em 2019 regressou ao Inter de Milão, onde começou a estabelecer-se como um jogador fundamental. Di Marco tornou-se uma peça-chave no esquema do treinador Simone Inzaghi, destacando-se pela sua capacidade de atacar pelas alas e de contribuir com assistências e golos. A sua habilidade para jogar tanto como lateral como como ala permitiu-lhe ser uma adição valiosa para o Inter, que conquistou o campeonato italiano em 2020-2021 e ainda em 2023-2024. Nos últimos anos, continuou a ser uma presença importante na equipa, demonstrando consistência e contribuindo para as campanhas do Inter em várias competições. Além do seu sucesso a nível de clubes, Di Marco também começou a representar a seleção italiana, fazendo a sua estreia em 2021. A sua versatilidade e a qualidade do seu jogo foram amplamente reconhecidas, consolidando-o como um dos elementos da espinha dorsal da squadra azzurra.
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5: Agora nesta emissão seguimos com os craques da Liga Portuguesa, aqueles que mais se destacaram. O talento desses craques imortalizou-os, mas a vida pós-carreira nem sempre é fácil e alguns enfrentam também desafios em manter a mesma relevância. É para ouvirmos também aqui nestas emissões da Primeira Rádio Desporto esses craques que mais se destacaram na Liga Portuguesa.
7: Radamel Falcão, o avançado colombiano nascido em 1986, tornou-se uma das maiores referências ofensivas do Futebol Clube do Porto e do futebol europeu na década de 2010. Chegou ao clube português em 2009, vindo do River Plate, com o desafio de substituir Lisandro López, um avançado que tinha deixado uma marca forte no Porto. No entanto, Falcão rapidamente mostrou que estava à altura da responsabilidade, revelando uma capacidade goleadora e um instinto de finalização que o destacaram desde o início. Na sua primeira
8: época com os Dragões, marcou 25 golos no campeonato, estabelecendo-se como uma das estrelas da equipa e conquistando o coração dos adeptos. A temporada seguinte, em 2010-2011, foi ainda mais memorável para Falcão e para o clube. Sob o comando de André Villas-Boas, o Futebol Clube do Porto alcançou uma campanha histórica, conquistando a Liga Europa, o campeonato, a Taça de Portugal e a Supertaça. Falcão foi absolutamente decisivo na campanha europeia, terminando a Liga Europa como o melhor marcador com 17 golos em 14 jogos, um recorde até hoje na competição. Na final contra o Braga, foi ele quem marcou o golo solitário que garantiu o título europeu aos Dragões, selando um dos momentos mais icónicos da sua carreira. O colombiano era conhecido pela sua presença constante na área e capacidade de decisão em jogos cruciais, sendo capaz de marcar tanto com os pés como com a cabeça, uma qualidade que o tornou um dos avançados mais temidos na Europa. Além dos golos, Falcão impressionava pela intensidade e dedicação em campo, características que fizeram dele um ídolo imediato para os adeptos portistas. A sua média de golos e a consistência nas exibições elevaram-no ao estatuto de uma das grandes figuras do clube na era moderna. No final da época de 2010-2011, depois de conquistar todos os títulos possíveis em Portugal, Falcão transferiu-se para o Atlético Madrid por uma quantia recorde para o clube espanhol na época. No entanto, o legado que deixou no Porto é inegável. Em apenas duas temporadas, o colombiano somou 72 golos em 87 jogos, um registro impressionante que o coloca entre os grandes avançados da história do clube. Ainda hoje é lembrado como um dos jogadores mais letais e talentosos que passaram pelo Futebol Clube do Porto e a sua mística como goleador permanece viva entre os adeptos. A passagem de Falcão pelos Dragões foi curta, mas profundamente marcante. A sua determinação, aliada a uma capacidade única de finalização, não só lhe renderam um lugar especial na história do clube, como também lançaram a sua carreira internacional. Em Portugal, Falcão é sinónimo de sucesso e conquista, sendo uma figura inesquecível para os portistas e para o futebol nacional.
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11: São 3 da tarde e 58 minutos.
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15: A seleção nacional também viu o seu clube no treino de domingo adiado para nesta segunda-feira, na semelhança da conferência de imprensa, depois de uma tempestade que acabou por obrigar os jogadores e toda a equipa a recolherem ao seu hotel. Durante esta segunda-feira foi mais um dia de trabalho e desde logo com a realização de mais um treino onde Roberto Martínez praticamente contou com a equipa na máxima força. O porta-voz do grupo de trabalho foi precisamente o internacional português Mateus Nunes, que desde logo destacou que na seleção está preparada para jogos difíceis. O sonho de estar no Mundial é bem real nesta altura e quero, sobretudo, ajudar a seleção das esquinas a conseguir encontrar o caminho para a vitória.
16: Quando jogamos com todas as seleções, eu acho que tem muita qualidade hoje em dia e nós temos que enfrentar cada jogo como se fosse uma final, porque, na teoria, há equipas que podem ser mais fracas, se calhar, no papel, mas depois em campo é um jogo e um jogo pode acontecer qualquer coisa. 90 minutos é muito longo e temos que estar mais do que prontos para poder vencer todos os jogos. Sempre sonhei que isso pudesse acontecer, também trabalhei muito para que isso acontecesse. O que eu diria era que tenho muito orgulho no meu percurso até agora, sempre trabalhei de cabeça baixa à procura de ser melhor, com a ajuda também dos meus familiares, dos meus amigos. Sempre tive um círculo familiar muito próximo, muito unido, que sempre me deve todo, que sempre também me deu todo o apoio. E também muito daquilo que sou hoje e por estar aqui hoje também é por causa deles. E também dizer também que é muito bom estar aqui. Para mim é um, como disse, é um sonho. E sinto-me muito realizado. Isto é provavelmente o auge de qualquer jogador a poder estar aqui no Mundial. Estou feliz, mas como você disse, quero estar aqui, quero ganhar. Ganhar é que é bom, então vamos trabalhar para isso.
15: O jogador português Mateus Nunes, que garante ainda que está preparado para ajudar na seleção das esquinas, tendo em conta que também toda a equipa já vinha com uma boa base de trabalho, feita em Oeiras, na cidade do futebol, antes mesmo da chegada no território americano.
16: E essas duas semanas que nós fizemos em Portugal foi só um adicionar, um continuar daquilo que a gente tem feito durante toda a época. Nós estamos prontos e mostraremos no jogo dia 17. E todos os estágios em que eu participei, eu tentei dar o meu melhor para poder estar aqui. Todos os jogadores fazemos o mesmo, temos o mesmo na nossa cabeça. É um sonho para todos nós estar aqui e estou muito feliz e vou tentar aproveitar o máximo. Estou confortável nas duas posições, estou mais que habituado a tudo que envolve a posição. Também joguei já extremo esquerdo, já joguei em todas as posições, que sinto que posso fazer muitas posições. Eu diria que sinto-me confortável nas duas posições, não tenho uma preferência nesse momento.
15: Em relação aos próximos jogos, Portugal tem que, como estreia neste Mundial, também bate diante da República Democrática de Congo, seguindo depois o Uzbequistão e também a seleção da Colômbia. Independentemente dos resultados, Mateus Nunes garante que a seleção está preparada para lidar com a felicidade e com a frustração e que existe, sobretudo, grande confiança naquilo que Portugal pode fazer neste Campeonato do Mundo.
16: O que eu acho é que nós temos que estar preparado para o jogo dia 17, ganhar o jogo dia 17 e assim em seguinte, e depois vemos como é que vai ser no final. Eu acho que isto é como tudo na vida. Nós num fim de semana temos um jogo bom, somos os melhores do mundo. Na quarta-feira se calhar já não temos um jogo tão bom, já temos que ir embora, já não somos bons o suficientes. Então é tentar lidar com isso de uma maneira mais equilibrada possível. Não, quando te elogio, não achar que és o melhor do mundo. E quando te criticam, não achar que és o pior do mundo. A crítica faz parte do nosso trabalho. Nós somos todos adultos e profissionais e nós temos que levar isso da maneira mais tranquila possível. Aquilo que importa é aquilo que está na nossa cabeça para trabalhar, para melhorar todos os dias. A opinião dessas pessoas obviamente que conta, mas nós temos que focar naquilo que é o nosso dia-a-dia e tentar ser melhor todos os dias, porque as opiniões vão e vêm e mudam muito rapidamente e isso não pode deixar-nos afetar.
15: O jogador Luso acabou também por admitir que ainda não conseguiu ver nenhum jogo completo deste Mundial 2026 e está muito focado, sobretudo, no objetivo que a seleção portuguesa tem para esta competição.
16: Um jogo completo eu ainda não vi. Eu fui vendo partes dos jogos. Às vezes, quando nós estamos em refeições e está a dar os jogos e nós vemos um bocadinho aqui e ali, mas às vezes estamos à conversa ou estamos a jogar cartas ou estamos a jogar Lobo. E às vezes passa-nos, daquilo que eu vi é que são jogos bonitos, são atmosferas e ambientes bonitos e especiais, que toda a gente quer estar envolvida, e como eu já tinha dito, é só um prazer estar aqui. Nós temos é que tirar relações dos nossos treinos e dos nossos jogos e tentar melhorar para os nossos próprios jogos. É tentar aproveitar ao máximo. O Mundial é a competição mais bonita que tem no mundo, porque estamos a representar o nosso próprio país. Não estamos a jogar só pelos 27 que estão aqui, estamos a jogar por 10 milhões que estão em Portugal e mais não sei quantos espalhados pelo mundo. Eu diria que a imagem que eu tenho na cabeça e o sentimento que eu quero ter no final, quando sair daqui, é ter orgulho. Seria muito bom se saíssemos daqui com o título. Obviamente não vou mentir, não sou hipócrita, mas se não saímos é sentirmos que saímos daqui com orgulho e com a cabeça levantada, que fizemos tudo para que isso acontecesse.
15: Portugal estreia-se neste Mundial 2026, já nesta quarta-feira, pelas 18h, com um embate diante da República Democrática de Congo, seguindo-se o segundo embate no dia 23 de junho, também pelas 18h, diante da seleção do Uzbequistão. O fecho das contas da fase de grupos, ou neste caso do Grupo K, onde está situada na seleção portuguesa, fecha-se no dia 28 de junho, diante da seleção da Colômbia. 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Abdulrahim Al-Jassim, de 38 anos, é o árbitro nomeado pela FIFA na parede na estreia de Portugal no Mundial 2026 diante da República Democrática do Congo. Na seleção já treinou em solo norte-americano e tem a primeira jornada agendada para esta na quarta-feira pelas 6 da tarde frente à República Democrática do Congo, seguindo-se depois na segunda jornada o Uzbequistão e na terceira ronda na formação da Colômbia. A FIFA, no entanto, acabou por não divulgar na equipa de vídeo-arbitragem. Na reação à conquista do campeonato pelo Sub-15, André Villas-Boas salientou a época memorável do Futebol Clube do Porto. Em comunicado, o presidente dos Dragões enalteceu o marco inegável e absolutamente incrível desta jovem equipa. No Futebol Clube do Porto acabou por alcançar um pleno histórico no futebol nacional. Com a conquista do Campeonato Nacional de Sub-15, juntaram este título aos campeonatos nacionais de Sub-17, Sub-19 e Séniores, fechando uma época absolutamente extraordinária em todos os escalões competitivos. É um marco inegável, um feito absolutamente incrível. Incrível, assume André Villas-Boas, mas foi mais longe líder da equipa de azul e branca, assumindo que o Futebol Clube do Porto voltou a afirmar-se de forma clara, evidente e dominante em todos os campos de futebol nacional, do sénior ao formativo. André Villas-Boas, que aproveitou também para recordar os feitos de 1985-86 e 97-98, algo apenas alcançado pelo Futebol Clube do Porto no futebol nacional antes desta época, e desde 2010-2011, o Futebol Clube do Porto tinha conquistado apenas 6 dos 39 títulos nacionais nos escalões de Sub-19, Sub-17 e Sub-15. Este pleno tem, por isso, um significado ainda mais profundo, não é apenas uma conquista histórica, é também a confirmação de uma mudança de rumo, de método e de ambição no projeto formativo. No Futebol Clube do Porto, a formação não é apenas um espaço de passagem, é um pilar estratégico, é um sustento desportivo, económico e financeiro de um clube que quer vencer hoje sem hipotecar o amanhã. No entanto, garante também o líder da formação do Futebol Clube do Porto que este patamar de excelência não os vai fazer abrandar, antes pelo contrário, vai motivá-los ainda mais a fazer ainda melhor no futuro. Ainda em relação a André Villas-Boas, o presidente do Futebol Clube do Porto felicitou também a equipa de basquetebol pela conquista do Campeonato Nacional, título que fugia na 10 anos. O presidente do Futebol Clube do Porto sublinhou ainda a capacidade de superação que na equipa demonstrou ao longo da temporada. Na Villas-Boas divulgou uma mensagem depois da vitória no quarto jogo da final frente ao Benfica por 75-71, onde considera que o título é fruto do trabalho, resiliência e da capacidade de resposta de uma equipa que enfrentou diversas dificuldades ao longo de toda a temporada. É um título que não caiu do céu, não foi acaso, não foi trabalho, não foi resiliência, foi superação, começou por dizer, salientando que todo o grupo conseguiu ultrapassar dificuldades, desde lesões a outros obstáculos. André Villas-Boas classificou ainda nos jogadores como autênticos heróis, bem como toda a estrutura da modalidade. O presidente do Futebol Clube do Porto aproveitou ainda para salientar a importância de Fernando Sá na conquista deste troféu. Nesta mesma mensagem, o líder máximo dos Dragões destacou o trabalho desenvolvido por Mário Santos, diretor-geral das modalidades, e pelo Vogal da direção para nas modalidades profissionais, Alberto Babo. Por fim, André Villas-Boas dedicou também a conquista na Pedro Machado, jovem atleta da formação de basquetebol do Futebol Clube do Porto, que enfrentou um cancro durante a temporada, considerando neste atleta um exemplo de determinação, força e coragem para todo o grupo de trabalho. António Silva vai dar resposta na proposta de renovação depois de voltar de férias. O presidente do Sport Lisboa e Benfica, Rui Costa, na conferência de imprensa em que acabou por falar da época, confirmou que os encarnados apresentaram uma oferta na defesa central de 22 anos, que ficou sensibilizado com as condições no contrato oferecido, tem duração até 2031. Nessa mesma entrevista, Rui Costa assumiu que António Silva tem assim uma proposta de renovação em cima da mesa. A competência do clube é renovar com quem entendem que merece, e a competência dos jogadores merece ser recompensada. Agora, os jogadores também são livres de aceitar ou não, como é óbvio. Espera que aceite esta renovação. Acabou por esclarecer Rui Costa, que não revelou mais pormenores sobre este assunto. O presidente dos encarnados também confirmou que o centro da defesa precisa de ser reforçado. O Benfica irá contratar dois centrais, mas deu garantias a António Silva de que será importante na equipa. Aposta desportiva sem reservas, no grupo de capitães, do qual fazem parte ainda Frederic Arsenas e Tomás Araújo. O Benfica apresentou também argumentos financeiros importantes, ainda assim um pouco distantes das expectativas do defesa central, que quer estar no pelotão da frente do plantel. Neste aspecto, com um salário de mais de 2 milhões de euros limpos por temporada, na APNA, pois ainda margem para negociar entre António Silva e o Sport Lisboa e Benfica, com apenas mais um ano de contrato. Tanto António Silva, numa posição de força nas negociações, como a Gestifoot, na empresa que o representa, irão considerar que noutras oportunidades no Benfica está protegido por uma cláusula de 100 milhões de euros, e a renovação é uma das prioridades da estrutura do futebol
13: futebol. A saída de Nicolas Otamendi, na capitão, indiscutível nas últimas 6 temporadas, abre na perspectiva de maior utilização, apesar dos encarnados na quererem contratar um central mais experiente e outro na jovem. António Silva, como se sabe, caiu para na terceiro na hierarquia dos centrais na última temporada, atrás de Otamendi e na Tomás Araújo, e em determinados períodos sentiu-se desapoiado quando foi pouco utilizado e desagradado com o processo de renovação, que esteve largo tempo parado. Não ignora, porém, o esforço que o Benfica está agora a fazer, sabe, a posição do clube, ao defendê-lo de ataques inaceitáveis. E na sua ausência dos convocados para neste Mundial 2026, António Silva alimenta-se, portanto, neste defeso, na revolta que sente por não ter jogado, tanto quanto queria, ir, ter ficado fora do Campeonato do Mundo. Esse sentimento também de injustiça está a ser canalizado para reagir e mostrar que está errado quem dele duvida. Nas redes sociais, há cerca de uma semana e meia, deu conta do estado de espírito quando publicou uma citação que podem tirar-lhe tudo aquilo que quiserem, mas nunca lhe irão tirar o brilho e a emoção que tem dentro das quatro linhas. Acabou por assumir-se António Silva numa mensagem curta nas redes sociais. De resto, António Silva irá apresentar-se no Seixal no dia 25 de junho com mais vontade de triunfar do que nunca. O candidato da lista CEB nas eleições do Vitória Sport Clube, Viriato Sampaio, quer ver esclarecida na contagem dos votos, por correspondência, após perder por 2 votos para na lista de Rui Rodrigues, no último fim de semana, na noite de sábado. A lista DEB, liderada por Rui Rodrigues, recolheu 2.028 votos e a lista CEB de Viriato Sampaio, 2.026, num sufrágio que incluiu ainda de Belmiro Pinto dos Santos e Júlio Vieira de Castro, o terceiro e o quarto candidato mais votados nesta eleição. Em conferência de imprensa, Sampaio considera que o presidente da MAG não esclareceu as questões e dúvidas colocadas relativamente aos votos recebidos por correspondência, vincando que as informações transmitidas na lista apontam para a contabilização de 33 votos por correspondência entre 120 pedidos de sócios nessa condição. Torna-se assim indispensável que o Vitória e o Sport Clube esclareça quantos sócios solicitaram o exercício do voto por correspondência, quantos boletins de voto foram enviados a esses sócios, quantos boletins de voto foram recebidos pelo Vitória para o clube até no início do ato eleitoral, solicitando a evidência da hora do último levantamento no CTT e quantos boletins de voto foram pedidos pelos sócios até 11 de junho e que possam ainda chegar ao Vitória Sport Clube. Se demonstrar que pelo menos 2 sócios do Vitória Sport Clube manifestaram interesse em votar por correspondência e que o clube não procedeu ao envio dos respectivos boletins de voto, que o Vitória não levantou pelo menos 2 boletins de voto enviados por sócios, ou pelo menos 2 boletins de voto que cheguem ao Vitória. Até no início desta terça-feira, Viriato Sampaio defende que o Conselho de Jurisdição deve declarar a nulidade do ato eleitoral e determinar na sua repetição. A lista CEB considerou ainda que o facto do presidente da MAG não impor uma recontagem no fim de semana demonstrou falta de bom senso e defendeu que nas assinaturas das atas pelos elementos das 4 listas em cada uma das 7 mesas de voto deveriam ter sido realizadas após conhecida na contagem global. Se quem estava na presidência de cada mesa tivesse consciência que no final ia existir uma diferença de 2 votos

0: Anunciou a saída de Mateus Schabner-Nelas, Schabner colocando assim um ponto final na ligação do dirigente ao emblema de Açoriano após uma temporada em funções como diretor desportivo. Em comunicado assado, Açoriano Ebner agradeceu o contributo prestado por Ornelas durante a sua passagem pelo clube, destacando o papel desempenhado no desenvolvimento no projeto desportivo, nomeadamente no percurso da equipa de sub-23 que alcançou a final da Ebner Taça Revelação. Antes de chegar aos açorianos, Mateus Ornelas destacou-se no Alverca, enquanto o responsável da SAD Ribatejana participou em duas Ebner subidas de divisão seguidas, incluindo na conquista da Liga 3 e esteve ainda ligado à histórica promoção dos alverquenses na Primeira Liga em 2025. Depois da saída do técnico Ian Catrow, que rumou aos franceses do Saint-Étienne, na qual se seguiu o adeus da diretora desportiva, Helena Costa, o Estoril procura arrumar a casa para a preparação da temporada 2026-2027 entrar em velocidade cruzeiro e já tem que na mira no possível sucessor para o dirigente Diogo Boalma, que deixou há poucas semanas no AFES no futebol de SAD e que esteve envolvido na campanha eleitoral do Vitória Sport Clube, sendo o diretor desportivo escolhido pela lista de Viriato Sampaio, que acabou por perder as eleições por 2 votos, é um dos nomes em cima da mesa da SAD Canarinha e já foi sondado para assumir este cargo.
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0: partida que coloca frente a frente a seleção com a Bna de Espanha, Bna diante da seleção de Cabo Verde. Contas, Bna, precisamente a Bna deste Mundial 2026, contas essas referentes ao Grupo H, Bna, para além de Espanha, Bna, Cabo Verde, Bna, estas duas seleções que se defrontam a partir das 5 da tarde, Bna, temos ainda Bna incluídas neste Grupo H, Bna, deste Mundial, as seleções, Bna, quer da Arábia Saudita, Bna, quer do Uruguai, Bna, seleções estas que vão medir forças, Bna, precisamente, Bna, ainda durante este mesmo dia de segunda Bna fora. Para já, Bna, centramos atenções nesse Bna grande embate entre Espanha e Bna Cabo Verde, mais uma Bna partida de futebol deste Mundial 2026, que vai poder escutar-se através da Gula FM em Portugal e Moçambique, na Guiné-Bissau, assim como também em Cabo Verde, através da Rádio Marapesa. Bna também nos pode seguir atentamente através da Bna Rádio TDS, Bna Rádio Jornal do Centro em Portugal, em Viseu, Aveiro, Coimbra, Bna Guarda, Bna Leiria, Bna em 98.9, também através da Rádio Índico, na Rádio MFM, na Bangué, Bna FM e também na Rádio África FM, claro está, Bna também através das operadoras de televisão, nós, Mel, Vodafone e Novo, assim como em todas as emissões online FM das rádios que estão conectadas a esta Bna partida e, claro está, Bna também através das várias plataformas digitais nas redes sociais, Bna quer na página Bna oficial de Facebook, quer também no YouTube da Gold 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Sem mais demoras, Bna, Bna, vamos daqui a poucos instantes, Bna, estabelecer o primeiro contacto com Luís Bento para Bna, as primeiras desse Bna web entre Espanha e Bna Cabo Verde. Para já, Bna, a possibilidade de ouvir Bna, Bna, selecionador de Cabo Verde, Lobista, nessa Bna antevisão, é esta Bna partida, Bna, que coloca frente a frente Espanha e Cabo Verde. Vamos ouvir o selecionador da seleção cabo-verdiana.
1: Essencialmente que queremos fazer um bom jogo, um jogo positivo, obviamente à procura de pontos. O que eu disse aos jogadores é para terem tranquilidade, que façam o que eles costumam fazer com a organização, mas com o talento deles.
2: Ontem também na conferência a ausência da Yamal é confirmado, mas disseste que preparaste a equipa para toda a Espanha, não só para a Yamal. Esse vai ser o espírito da seleção nacional frente a essa equipa forte que é a Espanha?
1: Obviamente, sabemos que a Espanha individualmente é muito forte, mas coletivamente ainda é mais forte, por causa da dinâmica, e daí que tudo o que preparamos para a equipa toda. Espero que a nossa equipa esteja no melhor nível possível, principalmente a nível mental, para poder aguentar as dificuldades que vamos encontrar de certeza, e podermos ter também coragem de poder atacar, obviamente, e poder procurar golos e procurar pontos.
2: Ontem foi feito apenas reconhecimento do campo, não foi feito um treino de adaptação. Isso pode ter alguma dificuldade para a equipa para o jogo de hoje?
1: Não, eu acho que o campo é excelente. Mais do que qualquer coisa é a nossa vontade de poder competir, e competir com dignidade, com seriedade, com vontade de fazer as coisas bem feitas. Essa é o mais importante, estar num palco desse aqui, que é o maior a nível mundial em termos de futebol, é um privilégio.
2: Que mensagem para o povo de Cabo Verde que estava nos a ver agora?
1: Não, que tenham coragem, que tenham confiança na equipa e que divirtam-se o máximo durante o jogo.
0: A antevisão feita por Bna Bobista, o selecionador de Cabo Verde, a fazer uma espécie de antevisão a esta Bna partida, Bna, que coloca frente a frente a seleção espanhola diante da seleção cabo-verdiana. Bna, de resto, a partida, Bna, que certamente irá, Bna, atrair maior parte das atenções durante este dia, Bna, tendo em conta que temos pela frente a seleção do país vizinho diante de uma seleção lusófona, Bna, com uma seleção de Cabo Verde, de resto, a única seleção lusófona, Bna, que conseguiu, de facto, esse apuramento para este campeonato do mundo. Nos Tubarões Azuis, Bna, que, Bna, acabam por, Bna, em grande festa, chegar a este Mundial 2026. E é, Bna, precisamente centrando atenções nesta Bna partida, Bna, que chamamos também que é Bna Luís Bento, que vai estar, Bna, à frente da narração deste duelo que, Bna, Bna, coloca frente a frente Espanha e Cabo Verde, uma grande partida de futebol a não perder, Bna, com início marcado para Bna às 5 da tarde, mas na primeira Rádio de Desporto começamos bem antes, Bna, para Bna perspectivar neste duelo entre Bna seleção espanhola, Bna, e Bna seleção cabo-verdiana. E Luís Bento, desde logo, uma partida, Bna, que obviamente coloca, Bna, aqui duas seleções jovens com qualidade diferente. Obviamente que a seleção espanhola tem aqui outros argumentos que não tem a seleção cabo-verdiana, mas um grande jogo em perspectiva para neste Mundial 2026, Luís.
3: Sem dúvida alguma, José Carlos Leal, ouvintes Gol FM, será sem dúvida um grande jogo de futebol e para já um abraço gigante para todos os ouvintes que nos escutam em Cabo Verde neste jogo de tão grande emoção que vai ser a estreia de Cabo Verde no Mundial frente à seleção da Espanha. Sem mais demoras, primeiro 11 da equipa de Cabo Verde no Mundial 25-26, o Mundial 2026, aliás, que neste caso vai ter então como o primeiro 11 da equipa de Cabo Verde o seguinte: na baliza, 40 anos de idade, guarda-redes dos Chaves, Vozinha, lateral direito, Steven Moreira, joga no Columbus Crew dos Estados Unidos, dupla de centrais, formada por Dinei Borges, joga no Albatai, mas já jogou em Portugal, e Roberto Lopes, joga no Shamrock Rovers da Irlanda. Quanto ao lateral esquerdo, é o jogador do Benfica, Sidney Lopes Cabral, já se transferiu este ano para a Turquia, não vai jogar no Benfica na próxima época, ele que em 25-26 jogou no Estrela da Amadora e na equipa principal do Benfica, é o lateral esquerdo da seleção de Cabo Verde. Meio campo, acredito eu, com dois jogadores mais recuados, Kevin Pina, jogador do Krasnodar da Rússia, e Laros Duarte, jogador do Puskas Academia da Hungria. À sua frente, Jamiro Monteiro, joga no Pexol dos Países Baixos. Jamiro Monteiro, muito experiente, 32 anos, joga como 10. Atrás de um trio de ataque formado por Ryan Mendes, o capitão da equipa, 36 anos de idade, joga no Igdir FK, vai jogar do lado direito do ataque da equipa de Cabo Verde. À esquerda, a estrela da companhia, Jovan Cabral, jogador do Estrela da Amadora, 28 anos de idade, joga como extremo esquerdo, e ao meio, o ponta de lança do Casa Pia, Dylan Livramento, é o ponta de lança da seleção de Cabo Verde. Banco de suplentes da equipa de Cabo Verde, liderada por Bobista, tem no banco os seguintes jogadores: Márcio Rosa, CJ dos Santos, Stopira, o jogador do Torriense, Wagner Pina, já jogou em Portugal também, Kelvin Pires, Logan Costa, Deroy Duarte, Yannick Semedo, joga no Farense, João Paulo, Gary Rodrigues, Willy Semedo, Telmo Arcanjo, joga no Vitória de Guimarães, Nuno da Costa, Hélio Varela, também já jogou em Portugal, e Gilson Benchimol, é este o banco de suplentes da equipa de Cabo Verde. Quanto à seleção da Espanha, equipa, uma das grandes equipas deste Mundial, candidata claramente à vitória final, Luís de la Fuente é o seu treinador. A Espanha vai a jogo com a seguinte equipa: na baliza, Unai Simón, guarda-redes do Atlético de Bilbao, lateral direito, lateral do Atlético de Madrid, Marcos Llorente, lateral esquerdo, joga no Chelsea, é já reforço do Real Madrid de José Mourinho, marca Cucurella como defesa esquerdo, ao meio jogam Aymeric Laporte, jogador do Atlético de Bilbao, e Pau Cubarsi, jogador do Barcelona. Meio campo a três, com dois homens do Barcelona, Pedri e ainda, aliás, apenas um homem do Barcelona, Pedri, um jogador do Manchester City, Rodri, e um jogador do Paris Saint-Germain, Fabián Ruiz. Na frente, de um lado, Pablo Gavi do Barcelona, do outro, Ferran Torres, também do Barcelona, ao meio, o ponta de lança da Real Sociedade, Mikel Oyarzabal. Banco de suplentes da equipa espanhola, David Raya, Juan Garcia, Pedro Porro, o ex-jogador do Sporting, agora no Tottenham, Marc Pubil, Eric Garcia, Alex Grimaldo, já jogou no Benfica, Dani Olmo, Alex Baena, Martin Zubimendi, Miquel Merino, Borja Iglesias, Jeremy Pino, Nico Williams, Lamine Yamal, começa no banco este Mundial, e Victor Muñoz, é este o banco da equipa de Espanha para este jogo, que vai então colocar frente a frente a seleção de Cabo Verde. Um gigante abraço para todos os cabo-verdianos que nos escutam nesta emissão mundial da Primeira Rádio do Desporto. É um momento histórico para o futebol de Cabo Verde, a estreia no Mundial hoje frente à seleção da Espanha. Equipa de arbitragem deste jogo, liderada por Adam Makadem, um árbitro da Jordânia, coadjuvado por Mohamed Al-Khalaf e Ahmad Al-Rawal, é a dupla de árbitros assistentes deste jogo. Quarto árbitro, Andrés Rojas, da Colômbia. Quanto ao VAR, é liderado por Joseph Dickerson, dos Estados Unidos, coadjuvado por outro colombiano, o Alexander Guzmán, que é Guzmán, aliás, que é o assistente VAR deste jogo. Atenção que Adam Makadmé é, sem dúvida, o homem que assume hoje uma importância muito grande, um homem, um árbitro da Jordânia, a chegar ao mais alto patamar do futebol mundial. 4:30 da tarde, falta meia hora para a grande emoção que será a estreia de Cabo Verde no Mundial. Espanha-Cabo Verde, já a seguir em mais uma emissão mundial da Primeira Rádio Desporto.
0: Estamos em contagem decrescente para esta grande partida de futebol, mas não só. Ao longo do dia vamos ter vários jogos, desde logo com este duelo entre a Espanha e a Cabo Verde, que se inicia às 5 da tarde, e também através da nossa transmissão no YouTube. Pode conferir nesse short da festa dos muitos adeptos da seleção cabo-verdiana, que estão em contagem decrescente para esta estreia dos Tubarões Azuis neste Mundial 2026. Destaque também para daqui a poucos instantes, vamos estar a conversa com Flávio Fernandes, locutor analista de desporto da Rádio Morabeza, em Cabo Verde, também para a perspectiva deste grande jogo de futebol que está então marcado para as 5 da tarde. Mas não só se faz de Espanha, Cabo Verde, mais um dia de Mundial 2026. Durante este dia vamos também acompanhar outros duelos, logo após este Espanha, Cabo Verde, às 5 da tarde, depois às 8 da noite temos Bélgica e Egito, para as contas do Grupo G. Voltamos depois já na reta final do dia, até nas contas do Grupo H, para acompanhar o outro jogo deste agrupamento de Espanha e Cabo Verde, encontro esse que coloca frente a frente a Arábia Saudita e Uruguai a partir das 11 da noite. Se bem que este Mundial, na 2026, segue de novo madrugada dentro, precisamente com esse embate que coloca frente a frente a Nova Zelândia pelas 2 da manhã, e já na parte final do dia, desta terça-feira, temos França-Senegal às 8 da noite, e às 11 da noite Iraque-Noruega. Vários jogos que vamos acompanhar todos os dias relativamente a este Mundial 2026, até porque já sabe, os 104 jogos deste Campeonato do Mundo 2026, com emoção da rádio só mesmo na Gold FM. 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Pelo YouTube transmitimos não só todos os jogos do Mundial 2026, assim como também os vários shorts diários que vamos colocando ao longo do dia sobre a atualidade esportiva. Exemplo disso também a festa que é visível dos adeptos da seleção cabo-verdiana, que vão celebrando essa estreia da seleção de Cabo Verde neste Mundial 2026, de resto, um estádio que promete encher, quer com adeptos da seleção espanhola, quer com adeptos da seleção cabo-verdiana, nas emoções deste grande campeonato do mundo que vai poder ser acompanhar ao pormenor na Primeira Rádio de Desporto. Destaque também para esta partida que se inicia às 5 da tarde. Curiosidade para perceber também quais serão as escolhas protagonizadas por Luís de La Fuente, no selecionador de Espanha, e também por Bobista, no selecionador de Cabo Verde, nesta grande Mundial, onde a seleção cabo-verdiana quer, obviamente, aqui começar com o pé direito, mas sabe que a tarefa não será fácil, uma vez que tem pela frente a seleção de Espanha, uma seleção que claramente, cada campeonato do mundo, a cada campeonato da Europa, se coloca como clara candidata na conquista deste tipo de torneios, e portanto uma missão bem difícil para a seleção cabo-verdiana, que mesmo assim, na grande Bobista, irá lutar olhos nos olhos, portanto, a seleção espanhola, para logo no arranque deste Mundial 2026, na sua estreia, conseguir surpreender então a seleção espanhola, que conta com jogadores de grande qualidade. A seleção de Cabo Verde também a levar os seus melhores jogadores para neste campeonato do mundo, onde se pode perspectivar uma seleção cabo-verdiana a tentar olhar olhos nos olhos perante a seleção espanhola, isto tendo em conta o brilharete que literalmente esta seleção de Cabo Verde na sua estreia em fases finais de mundiais quer fazer desde logo acaba por ter pela frente uma seleção espanhola bastante difícil. Resto também, na teoria, será o adversário mais difícil da seleção cabo-verdiana, até porque olhando também para este mesmo agrupamento H, onde está na seleção de Espanha e também a seleção de Cabo Verde, temos ainda Arábia Saudita e Uruguai. Em caso de um resultado possa ser positivo, imaginemos um empate perante a seleção espanhola, e em caso de bons resultados diante da Arábia Saudita e Uruguai, bem simples na seleção cabo-verdiana conseguir chegar a essa fase eliminada deste Mundial 2026. Essa na perspectiva colocada dentro das quatro linhas por todos os jogadores da seleção cabo-verdiana, também nessa intenção manifestada por Bubista, que obviamente quer ver a seleção cabo-verdiana fazer uma boa estreia em campeonatos do mundo, e é esse o objetivo que guia nos jogadores da seleção de Cabo Verde para esta estreia no Mundial 2026. Ora, recordar-se que na partida das 8 da noite temos então Bélgica e Egito, às 11 da noite Arábia Saudita e Uruguai. São os três duelos que vamos acompanhar durante este dia de segunda-feira. Recordar que também já durante a madrugada tivemos essa vitória da seleção da Costa do Marfim por uma bola a zero diante da seleção do Equador. A juntar a isto, a goleada imposta pela seleção da Suécia de Victor Gyökeres por 5-1 diante da seleção da Tunísia, mais uma goleada dada neste Mundial 2026, mais do que isso, a goleada imposta no dia de ontem pela seleção da Alemanha por 7-1 diante do Curaçao. E rapidamente recordamos também esses resultados conhecidos relativamente a estes jogos do Mundial 2026. Recordar que foi um Mundial que começou na semana passada, na última quinta-feira, dia de abertura deste grande campeonato do mundo, onde em destaque estiveram as seleções de México e África do Sul, as duas seleções que estiveram neste jogo inaugural, e com o resultado a sorrir à seleção mexicana, que bateu por 2-0 a seleção da África do Sul. Depois disso, seguiram-se mais resultados. Desde logo, a República da Coreia bateu por 2-1 a seleção da Chequia. No Canadá, acabou por não ir além de empate a uma bola diante da Bósnia-Herzegovina. Os Estados Unidos da América bateram por 4-1 a seleção do Paraguai. Já no Qatar, empatou uma bola diante da seleção da Suíça. O Brasil acabou também por consentir empate a uma bola diante da seleção de Marrocos, visto por muitos como um resultado que claramente acabou por desiludir por aquilo que se pretendia para o lado da seleção brasileira. E, para além disto, tivemos ainda a derrota do Haiti por uma bola a zero diante da Escócia, a vitória por 2-0 da Austrália sobre a Turquia, a Alemanha colheu por 7-1 no Curaçao, os Países Baixos protagonizaram um grande jogo perante o Japão, empate a 2 bolas, e depois disso os dois últimos resultados, Costa do Marfim 1, Equador 0 e Suécia 5, Tunísia 1, são precisamente os resultados conhecidos. Ora, como prometido, é devido, vamos então ao contacto com Flávio Fernandes, locutor, analista de desporto da Rádio Morabeza de Cabo Verde. E Flávio Fernandes, expectativas para neste grande jogo entre Espanha e Cabo Verde. Para daqui a poucos instantes vamos então ouvir Flávio Fernandes nessa análise naquilo que poderá ser este embate que coloca frente a frente na seleção de Espanha diante da seleção cabo-verdiana. Contas do grupo H, onde temos em perspectiva um grande jogo de futebol. Obviamente que as valias quer de uma quer de outra na seleção são algo diferentes, e imaginando que poderá aqui conseguir um bom resultado perante a Espanha, um empate na seleção de Cabo Verde mantém-se precisamente com esse caminho aberto para prosseguir até nessa fase eliminar deste Mundial 2026. 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Já sabe que os 104 jogos deste Mundial 2026 é para acompanhar, claro está, com claro na Primeira Rádio Desporto. E agora sim, vamos então olhar para essa perspectiva de Flávio Fernandes. Flávio, o que se pode esperar deste duelo entre Espanha e Cabo Verde? É verdade que a seleção de Espanha é uma clara candidata à conquista deste Campeonato do Mundo, mas parece-me também uma seleção cabo-verdiana que nessa sua estreia em fases finais de mundiais chega completamente revigorada e confiante para uma boa prestação neste Campeonato do Mundo, Flávio.
4: Estamos revisados, é claro, nós conhecemos a nossa pela primeira vez. Não é fácil estarmos neste certame, digamos assim, neste palco, mas nós não temos nada a perder. Nós sabemos que a Espanha foi campeã mundial, foi o país 7 de Copa do Mundo, e a Espanha é que terá que provar. Nós estamos na festa, nós fazemos parte da festa, somos os figurantes, mas é 11 contra 11.
0: É, e Flávio Fernandes, desde logo olhando também naquilo que avalia da seleção espanhola, obviamente que a seleção do Cabo Verde, e garantiu isso mesmo o Bista, quer olhar olhos nos olhos esta na seleção espanhola, diria que a seleção de Espanha tem o seu valor, é certo, mas esse favoritismo tem que ser provado dentro das quatro linhas, e dentro das quatro linhas, como se costuma dizer, são 11 contra 11, Flávio.
4: Exato, são 11 contra 11. Eu tenho falado muito aqui na rádio e com colegas meus sobre o fator cansaço. A jornada europeia para os jogadores da seleção espanhola que jogam em grandes clubes é muito desgastante, é muito intensa. E, claro, o cansaço derivado do calendário extenso pode pesar para o lado espanhol. É óbvio que o lado espanhol é o lado com mais pergaminhos. Mas vamos ver, é 11 contra 11. Em Cabo Verde vives isso com muita emoção. Eu confesso que não esperava estar numa condição dessas, de falar de Cabo Verde numa Copa do Mundo tão cedo, sabendo que a nossa caminhada sólida para procurar os apuramentos só acontece agora. Mas eu não esperava que chegássemos a esse nível tão cedo, eu não esperava que Cabo Verde fosse protagonista tão cedo de chegar lá, de chegar no Mundial, de estar pronto para desfrutar deste acontecimento.
0: É, e Flávio, olhando também este 11 montado por Bubista para esta partida diante da Espanha, o que temos de dizer destas opções colocadas dentro das quatro linhas por parte de Bubista, a tentar procurar aqui a melhor equipa, o melhor 11 para fazer frente a esta na Espanha, Flávio?
4: O Bubista fechou o seu grupo há muito tempo. Há muito tempo fechou o seu grupo. Nós não podemos dizer que há um grande valor que ficou de fora da lista dos convocados para os jogos da seleção nacional. O Bubista procurou otimizar o melhor que ele tinha, e ele conseguiu, de certa forma, deixar os jogadores da seleção, os que estão lá, bem à vontade neste quesito. E os que estão em campo sabem da responsabilidade que têm.
0: É, e para além deste jogo entre Espanha e Cabo Verde, Espanha que depois irá tentar fazer esse apuramento então para essa fase eliminar do Mundial 2026, enquanto que Cabo Verde poderá aqui também ter aqui uma janela de oportunidade diante da Arábia Saudita e diante do Uruguai, comparando com Espanha, obviamente seleções que não têm tanto valor como a seleção espanhola. Poderemos aqui perspectivar bons resultados de Cabo Verde, nomeadamente diante de uma Arábia Saudita, uma seleção mais acessível neste grupo, Flávio?
4: Podemos perspectivar, eu digo sempre que a seleção que tem menos experiência neste grupo é a seleção nacional de Cabo Verde. É a seleção que tem menos experiência, sim. É a seleção menos cotada, sim. Nós em Cabo Verde, o povo diz, vamos lá ver o jogo de 1%. Mas, claro, a seleção do Uruguai, o combinado do Uruguai, tem grandes valores. Salta-me à cabeça logo o Freddy Valverde, que é um meio campo de encher os olhos, que joga no Real Madrid. Mas a seleção nacional cabo-verdiana pode fazer frente, sim, ao Uruguai e à Arábia Saudita, que, apesar de tudo, tanto o Uruguai como a Arábia Saudita têm mais experiência dessas andanças que Cabo Verde.
0: E apesar dessa experiência, Flávio, olhando para nesta seleção Cabo Verde, realisticamente, aqui, perspectivando que irá ter capacidade para conseguir ultrapassar esta fase de grupos, até onde pode chegar esta seleção cabo-verdiana, Flávio?
4: Eu acho que Cabo Verde pode surpreender e pode chegar até os jogos a eliminar. Cabo Verde pode chegar até lá, não é fácil. Nós temos que ser conscientes, não é fácil saber se Cabo Verde irá chegar ou não, mas Cabo Verde pode chegar até lá na fase a eliminar. Se não chegar, paciência, este é o espírito. A seleção cabo-verdiana conseguiu que para muitos era impossível fazer um apuramento que fez no grupo que tinha, porque não era a primeira nem a segunda seleção cotada a ocupar as vagas de apuramento e de playoff. Então, Cabo Verde conseguiu passar em primeiro. É agora esperar, a ansiedade é muita, só para, em termos de contexto, eu estou na Ilha de São Vicente e aqui as coisas estão bonitas de ver. As pessoas vão para os fanzones criados para assistirem os jogos, muita pouca gente, muita pouca, sobretudo o pessoal mais jovem, muito pouco deles ficaram em casa, estão espalhados um pouco pela baixa da cidade do Mindelo e estão ansiosos para ver o jogo. Há muitos cabo-verdianos nos Estados Unidos que já fazem vídeos de entrarem no estádio. Há cabo-verdianos que foram, que têm passaporte americano, foram para os Estados Unidos deliberadamente para ver o jogo, como se diz em crioulo, foram lá de mitote para ver o jogo, e estão lá vendo o jogo, fazendo vídeos e transmitindo esta emoção para os seus seguidores cá em Cabo Verde.
0: É exatamente essa emoção que extravasa não só naquilo que é na prestação dos jogadores e de todo o staff da seleção de Cabo Verde, também para nos próprios adeptos, e mesmo essa emoção que acabaste também por descrever há poucos instantes, Flávio Fernandes, essa emoção que é claramente evidente, acredito, entre os muitos cabo-verdianos que obviamente vão acompanhar com toda a atenção esta prestação de Cabo Verde neste Mundial 2026. De resto, pode-se mesmo considerar que Cabo Verde vai parar, pelo menos durante este tempo em que a seleção de Cabo Verde irá ter pela frente os jogos neste Mundial 2026, Flávio.
4: Cabo Verde já parou. Eu vou-te dar um outro dado. Os serviços de transporte público cá em São Vicente funcionaram até as 14 horas e 20 minutos. De lá para adiante, quem tem seu carro, como se diz em crioulo, dá o expediente, porque já não há mais transporte público. Os táxis são aqueles que vão fazendo os fretes, mas é para quem é conhecido e que não se pode negar. De resto, as pessoas já estão basicamente concentradas às ordens de bobista.
0: E vamos perceber aquilo que nesta seleção de Cabo Verde irá ser capaz de fazer neste Mundial 2026. Flávio Fernandes, que esteve connosco durante este mesmo dia de segunda-feira, dia de estreia dos Tubarões Azuis da seleção cabo-verdiana neste Mundial 2026. E desde logo com essa perspectiva em alta daquilo que Cabo Verde poderá fazer no decorrer deste Mundial 2026. Certo é que pela frente terá uma seleção difícil, muito difícil, se assim o podemos considerar, a seleção espanhola, que competição após competição, mundial após mundial, euro após euro, se coloca sempre como na seleção claramente candidata na conquista destas grandes competições de seleções e, sobretudo, vai-se vivendo também num período de muita alegria por Cabo Verde, conforme acabou por atestar Flávio Fernandes, locutor, analista de desporto da Rádio Morabeza em Cabo Verde, que esteve connosco a avaliar então aquilo que são as emoções relativamente às contas deste Mundial 2026. Aproveitamos nós e olhamos mais uma vez para o YouTube da Globo FM. Por lá pode deixar o seu comentário, a sua perspectiva para aquilo que poderão ser os vários jogos deste Mundial 2026. Desde logo neste direto, nesta transmissão deste duelo entre Espanha e Cabo Verde, pode também conferir esse short das várias festas que vão sendo feitas, quer pelos adeptos da seleção de Espanha, quer pelos adeptos da seleção de Cabo Verde. 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Vamos colocar a fasquia para nos 19.650. Vamos tentar ultrapassar este número durante esta segunda-feira. Acredito que iremos ser capazes de atingir essa mesma marca para que a família Gol FM no canal do YouTube seja cada vez maior. E já sabe, através do YouTube, pode também deixar o seu comentário, interagir no chat, nomeadamente com o narrador, sobre os vários momentos de jogo que vão acontecendo, e deixar por lá também o seu comentário àquilo que vai dentro do jogo, nomeadamente neste duelo entre Espanha e Cabo Verde, onde vamos estar atentos à prestação quer da seleção espanhola, quer também da seleção cabo-verdiana. E passamos nós de novo na Tebna Luís Bento, que vai acompanhar o desenrolar desta partida, que coloca frente a frente a seleção de Espanha diante da seleção cabo-verdiana. Ora, muita festa dos adeptos cabo-verdianos, muita festa também por parte dos adeptos espanhóis. Obviamente que Espanha tem aqui um outro estatuto que não tem a seleção de Cabo Verde, que pela primeira vez se estreia em fase quartos finais de Mundiais 2026 será de facto este ano de estreia para a seleção dos Tubarões Azuis e, sobretudo, em perspectiva, um grande jogo de futebol com a Espanha para recolher aqui maior dose de favoritismo, é certo, mas lá está Luís Mendes, conforme disse também a Flávio Fernandes, parece-me que o favoritismo tem que ser provado dentro das quatro linhas, Luís.
3: É isso mesmo, e se é verdade que de um lado temos uma das grandes seleções do mundo, nesta altura a seleção da Espanha, do outro lado temos o fogo de Cabo Verde, a chama de Cabo Verde, a vontade de Cabo Verde, a paixão depositada por todos os seus jogadores à entrada para este Mundial, e portanto claramente que isso em certos aspectos do jogo pode fazer a diferença. Recordo que o jogo decorre ou vai decorrer no Mercedes-Benz Estádio em Atlanta, capacidade para 71 mil espectadores, está completamente cheio, está um ambiente impressionante à volta deste jogo. Recordo que em Atlanta são 4 horas a menos, portanto nesta altura meio-dia e 50 em Atlanta, portanto é de facto um horário que acaba por evidenciar quase de certeza uma temperatura muito, muito elevada para o jogo. Isso acredito que poderá jogar até de certa forma a favor da equipa de Cabo Verde, habituada a jogar em temperaturas mais elevadas. Esperemos que sim, que a equipa de Cabo Verde consiga equilibrar também um pouco a balança deste jogo frente a uma seleção da Espanha que já sabemos é muito forte. Recordo que a temperatura nesta altura, nos últimos dados que há pouco verifiquei quanto aos termómetros em Atlanta, apresentavam 26 graus com uma máxima de 29 graus, mas nesta altura no estádio Mercedes-Benz Estádio estão 26 graus a caminho da 1 da tarde. Vamos lembrar o 11 das duas equipas para este encontro. A seleção de Cabo Verde vai a jogo, o primeiro 11 no Mundial, então Vozinha na baliza, Steven Moreira como defesa direito, Sidney Cabral como defesa esquerdo, Roberto Pico Lopes e Dinei Borges como dupla de centrais. Meio campo com Kevin Pina, Laros Duarte e Jamiro Monteiro. Na frente, Ryan Mendes, Jovane Cabral e Dylan Livramento. Vários jogadores a jogar em Portugal nesta altura pela seleção de Cabo Verde. Desde logo o guarda-redes Vozinha, o defesa esquerdo Sidney Cabral, o ponta-de-lança Dylan Livramento e o extremo Jovane Cabral. Mas há vários jogadores ligados a Portugal ao longo da sua história. Recordo que destes jogadores, o Steven Moreira já jogou em Portugal, o Dinei Borges também. Enfim, são vários os jogadores que jogam em Portugal. Ainda, claro, o Dylan Livramento, que joga no Casa Pia e que já referi, o Jovane Cabral, o Stop Irá, que joga no Torriense, vários jogadores ligados a Portugal na seleção de Cabo Verde. Quanto à Espanha, é de facto uma equipa fortíssima, vai a jogo com o seguinte 11, recordo, Unai Simón na baliza, Marcos Llorente como defesa direito, Marc Cucurella como defesa esquerdo, Aymeric Laporte e Pau Cubarsí como dupla centrais, meio campo com Rodri, Pedri e Fabián Ruiz, ataque com Gavi, Ferran Torres e Mikel Oyarzabal. É este o 11 da Espanha para este encontro. Recordo que a Espanha foi a grande vencedora do seu grupo de qualificação para este Mundial. Na altura, o grupo E, a Espanha em 6 jogos sumou 16 pontos, apurou-se lado a lado com a Turquia. A Espanha sumou 16 pontos, a Turquia sumou 13. A Espanha em 6 jogos sumou 16 pontos, ganhou 5 e empatou 1, marcou 21 golos e sofreu 2. Foi este o pecúlio espanhol nessa fase de apuramento. Espanha, que não tem estado assim tão forte nos jogos amigáveis, empatou contra o Iraque 1-1 no dia 4 de junho, empatou contra o Egito 0-0 no dia 31 de março e depois ganhou, mas contra duas seleções que não vão estar no Mundial, nomeadamente o Peru, vitória por 3-1 no dia 9 de junho, e a Sérvia, batida pela Espanha por 3-0 no dia 27 de março. Quanto à seleção de Cabo Verde, foi de facto brilhante o seu apuramento para o Mundial. Recordo que Cabo Verde foi o grande vencedor do grupo D deste Mundial. Cabo Verde acabou por liderar esse grupo com 23 pontos em 10 jogos. E já lá vamos, porque são 16 horas e 54 minutos. Já voltamos então para este jogo.
0: Um jogo que promete-se entre Espanha e Cabo Verde.
3: Atenção, com o esquerdo, levantou para a área, remate, golo!

0: Estamos praticamente em cima desse duelo que coloca frente a frente a seleção de Espanha diante da seleção de Cabo Verde. Mais uma partida referente às contas deste Mundial 2026. Já sabe que todos os jogos são para acompanhar na primeira Rádio Desportiva com as várias rádios parceiras, nomeadamente a Rádio TDS, também a Rádio Jornal do Centro, Rádio Índico, na Rádio MFM, a Web FM e também a Rádio F África FM. Já sabe, todos ligados neste Campeonato do Mundo 2026, e hoje temos frente a frente a seleção de Espanha diante da seleção cabo-verdiana, e centramos atenções agora no palco deste duelo, numa partida que vai contar com o relato de Luís Bento.
1: Vamos lá, são 16 horas e 55 minutos, está tudo a postos para o começo da partida. A Espanha e Cabo Verde, Espanha uma das grandes seleções deste Mundial, Cabo Verde, estamos todos com Cabo Verde a vibrar intensamente com a estreia de Cabo Verde neste Mundial. Atenção que há 39% de ouvintes Gol FM no YouTube que acreditam que Cabo Verde pode fazer uma surpresa hoje. Um abraço para o Luís Rosário, um abraço para o Álvaro Galaio, para o Jorge Leite, para o Rogério Salvador. Já temos muita gente connosco nesta emissão mundial da Gol FM através do YouTube. Somos ouvidos em várias rádios parceiras por esse Portugal fora, pela Guiné-Bissau, Cabo Verde, Moçambique, Angola. Somos também ouvidos, claro, no Brasil e em São Tomé e Príncipe. E, claro, somos ouvidos em todo o mundo pela emissão mundial da Gol FM, através do YouTube, através da emissão online da Gol FM. Subscreva o canal Gol FM no YouTube, clique no sininho, ative as notificações, seja o primeiro a saber de todos os diretos Gol FM. Estamos a cerca de 3 minutos do começo da partida, já está tudo a postos para o começo deste jogo. É sempre impressionante o cenário que marca a entrada das equipas nos jogos deste Mundial. Grande decisão essa, a organização da FIFA, de juntar os 52 jogadores convocados pelas duas equipas de cada jogo à volta do grande círculo. Entram os 26 jogadores de cada lado, entra a equipa de arbitragem também na sua configuração total, e gera-se aqui uma roda que apela à união, que apela à fraternidade, que apela à paz, que apela à unificação entre povos e ao mundo, enfim, mais justo, mais humano, sem guerras. Um mundo que seja mais fraterno é, no fundo, a grande simbologia desta iniciativa da FIFA e que é, obviamente, aplaudida por todos nós. As equipas vão-se cumprimentando. A Espanha, aliás, Cabo Verde, vai jogar tudo de branco na estreia deste Mundial. Impressionante oportunidade para todos os jogadores de Cabo Verde, num estádio completamente cheio. Há pouco eu estava a falar do apuramento de Cabo Verde para o Mundial. Foi brilhante. Recordo que Cabo Verde ganhou o seu grupo de forma esmagadora, 7 pontos à frente de Camarões. Cabo Verde somou 23 pontos, Camarões foi segundo classificado com 19, depois a Líbia com 16, Angola com 12, Maurítios com 6 e Eswatini com 3 pontos. Cabo Verde assegurou de forma direta o apuramento para o Mundial. Depois a seleção dos Camarões acabaria por ser eliminada pela República Democrática do Congo. Atenção que o adversário de Portugal não pode ser menosprezado. Eliminou, ouça bem, Camarões e Nigéria. Uma grande surpresa a seleção do Congo, que atinge o Mundial depois de passar dois playoffs, um contra a Nigéria e um contra a equipa dos Camarões. Cabo Verde então ganhou esse grupo com 7 pontos de avanço sobre os Camarões, e nessa campanha destacam-se vários resultados importantes: ganhar em casa ao Eswatini por 3-0, ganhar aos Camarões em casa por 1-0, ganhar na visita a Maurítios por 2-0, alguns dos resultados importantes de Cabo Verde, a vitória em Angola por 2-1, também uma vitória importante, e claro, a vitória sobre a Líbia por 1-0 em casa, foram alguns dos resultados que catapultaram Camarões, aliás, Cabo Verde, para a vitória sobre os Camarões e para o apuramento para este Mundial 2026. vai-se engalanando o estádio deste encontro, está completamente cheio, uma capacidade para 72 mil espectadores. Nesta altura, o Mercedes-Benz Estádio em Atlanta parece completamente cheio. Quarta-feira, claro que o jogo de Portugal será o próximo a parar nesta altura. Todo o país, acredito que os nossos irmãos africanos estarão também connosco nesse grande jogo contra a República Democrática do Congo. Vamos lá, está tudo aposto hoje para o começo desta partida entre a equipa de Cabo Verde e da Espanha. Vai começar o jogo já, em mais uma emissão mundial da Primeira Rádio Desporto. Vai começar a partida, está tudo a postos. Cabo Verde e Camarões, aliás, Cabo Verde e Espanha, Cabo Verde e Camarões já lá foi. Camarões ganhou por 1-0, aliás, Cabo Verde ganhou por 1-0 e essa vitória foi importantíssima para selar o apuramento para o Mundial. Estamos então na antevéspera do começo do jogo, não é demais lembrar muito rapidamente o 11 das duas equipas. Espanha, Unai Simão, Marcos Llorente, Laporte, Pau Cubarsi, Marco Cucurella, Rodri, Pedri, Fabiano Ruiz, Pablo Gavi, Miquel Oyarzabal e Ferran Torres. Cabo Verde com a seguinte equipa vozinha na baliza, depois Esteban Moreira, Dinei Borges, Roberto Pico Lopes e Sidney Cabral, Kevin Pina, Jamiro Monteiro, Laros Duarte, Ryan Mendes, Jovem Cabral e Dylan Livramento. Vai começar o jogo, a equipa de Cabo Verde para tocar a bola para o início da partida. Dylan Livramento junto da bola, vai começar o jogo, Cabo Verde, Espanha, que emoção, começa a partida.
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1: Começa a partida neste Espanha-Cabo Verde. A equipa espanhola já adora a bola na sua primeira jogada perante um Cabo Verde que, acredito eu, vai se organizar de forma muito bem estruturada e muito rigorosa a defender e a tentar aqui e acolá sair para o ataque. Bola para a seleção espanhola, a bola a ser jogada por Gavi no corredor central, aliás é Pedri, adiantar para a direita para Marcos Llorente, outra vez para trás para Pedri, Pedri coloca em Laporte, Laporte para a esquerda para Rodri, o homem do Manchester City, coloca do lado direito para Fabian Ruiz, joga no Paris Saint-Germain, rasteiro para Marcos Llorente, de primeira para Fabian Ruiz, pé esquerdo na bola, derivou para o corredor esquerdo, abriu para Marco Cucurella, contratado pelo Real Madrid ao Chelsea, bola para Rodri, Rodri para Laporte, Laporte pé esquerdo na bola, vai comandando a equipa da Espanha neste início da partida perante um Cabo Verde que para já se organiza a defender e que tenta não sofrer golos na primeira parte. Seria importante para Cabo Verde não sofrer golos no início da partida, porque depois, claro, a partir da altura em que Cabo Verde consiga adiar esse golo, poderá naturalmente acreditar em algo mais, porque depois, à medida que o tempo decorre, obviamente começa ou pode começar a existir algum nervosismo por parte da Espanha e a equipa de Cabo Verde pode acreditar mais e mais nas suas capacidades. Bola para a equipa espanhola, início da partida neste Cabo Verde, Espanha, a bola para a equipa de Cabo Verde, vamos lá Cabo Verde, a bola para Vozinha, joga para a esquerda para Sidney Cabral, jogador do Benfica, mas que já não vai fazer parte da equipa encarnada na época seguinte, foi vendido para a Turquia, lançamento para a Espanha no corredor direito, Marco Llorente para bater, está junto a si Fabiano Ruiz, é mesmo Fabiano Ruiz que bate, joga tudo para trás para Pau Cubarsi, Pau Cubarsi rasteira para Rodri, o homem do Manchester City, avança Rodri no corredor central, desmarca-se Cucurella, ainda Rodri, atrasou, rasteiro para o Laporte, Laporte, Fabiano Ruiz, de pé esquerdo Fabiano Ruiz, ultrapassa o adversário, entregou para a direita, é para o Pau Cubarsi, integrado no ataque, Marcos Llorente abriu para a desmarcação do lado direito do ataque espanhol de Víctor Muñoz, aliás, Víctor Muñoz não, é Ferran Torres, tenta vir para o cruzamento, corta a equipa de Cabo Verde, muito bem Borges no corte, é livre para a equipa, aliás, canto para a equipa da Espanha, parece-me. Lado direito do ataque espanhol, bem trabalhado pela equipa espanhola, muito bem também a seleção de Cabo Verde na forma como se organizou a defender neste lance. Aliás, não foi canto, é pontapé de baliza. A Espanha preparava-se para bater o pontapé de canto, mas houve uma indicação de que poderia não ser, aliás, de que não era canto, mas sim pontapé de baliza. Vai ser já batido por Vozinha, guarda-redes do Chaves. Vozinha espera pela desmarcação de um companheiro, bate longo lá para a direita para Esteban Moreira, acorta a equipa da Espanha, bola fora, lançamento para Cabo Verde. Esteban Moreira, jogador do Columbus, vai movimentar para o corredor central, lá está Esteban Moreira, espera por apoio, tem junto a si Kevin Pina, jogador do Krasnodar, também ao pé de si Laros Duarte, jogador do Puskás da Hungria, bola a sobrar para a seleção espanhola, a bola para o corredor central, para Pau Cubarsi, é um dos centrais da Espanha, Pau Cubarsi para Fabiano Ruiz, este para Pau Cubarsi, para a esquerda para Laporte, Laporte, Pau Cubarsi ultrapassa a divisória, meio campo contrário, leva ao jogador do Barcelona, rasga o passo para a esquerda para Gavi, de cabeça Gavi para a grande área, tira Cabo Verde, tira de qualquer maneira, insiste a Espanha, Cucurella no corredor esquerdo, Cucurella vai jogar a bola de pé esquerdo para Pau Cubarsi, se recebe o homem do Barcelona, Pau Cubarsi rasga para a direita para Marcos Llorente, é do Atlético de Madrid, para trás, de novo para Pau Cubarsi, rudo e atrasou para o guarda-redes espanhol, é ele o guarda-redes Unai Simón, joga no Atlético de Bilbao, bola para Laporte, também joga no Atlético de Bilbao, passa a rasgar para a direita para Fermín, aliás Ferran Torres, tentou jogar para o corredor central para o Oyarzabal, cortou a seleção de Cabo Verde, vai já para a resposta, bola na esquerda para Sidney Cabral, arrancou Sidney Cabral, corta a Espanha, volta à posse a equipa espanhola, Fábio Ruiz, pesca na bola, jogador do Paris Saint-Germain, campeão europeu pela equipa que também tem Vitinha, João Neves, Juno Menos e Gonçalo Ramos, os quatro portugueses do Paris Saint-Germain. Bola para a Espanha, bola para Pedri, a Pedri a invadir a zona defensiva de Cabo Verde, rasga para a direita, bem trabalhado para Ferran Torres, vai para a grande área, adiantou, atenção, mal jogado, recupera Cabo Verde, 5 minutos da primeira parte, Cabo Verde 0, Espanha 0.
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1: Só a partida, Espanha no ataque, corredor direito, grande área e cruzamento, agarrou Vozinha. 40 anos de idade, Vozinha, lá está a receber a bola. Um abraço para todos os ouvintes que nos escutam através da Rádio TDS em Porto Alegre, Setúbal, Beja e Évora. 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Bola para a equipa de Cabo Verde no corredor direito. Sabe jogar a equipa de Cabo Verde. Esteban Moreira atrasou para o central. Roberto Pico Lopes joga no Shamrock Rovers da Irlanda. Lá está Roberto Pico. Vai jogar para trás para o guarda-redes Vozinha. Muito bem no jogo para já Cabo Verde. Bola para a esquerda. Recebeu ali o lateral esquerdo, Sidney Cabral. Para trás outra vez para Vozinha. Vozinha vai adiantar no ataque. O jogador da equipa de Cabo Verde, movimenta para a direita para o central de Cabo Verde, Dinei Borges, vai adiantar para o ataque, recupera a Espanha sobre o grande círculo, a bola atrasada para o guarda-redes espanhol, é ele Unai Simón. Unai Simón vai jogar de pé direito para o lado esquerdo, recebe Laporte, lá está Laporte, vem buscar jogo ao corredor central, o central à esquerda da equipa da Espanha, Laporte conduz, dá curto para Rodri, Rodri a receber outra vez para Laporte, invade o meio campo de Cabo Verde, desmarca-se à esquerda Cucurella, Cucurella segurou, Cucurella atrasou, atrasou para Laporte, Laporte de pé esquerdo, a Espanha sempre com bola, panágio desta seleção espanhola, bola na frente, grande área de Cabo Verde, tira Cabo Verde e insiste a Espanha, volta a tirar Cabo Verde, muito bem, lá está Kevin a sair a jogar, Kevin Pina, mas recupera a Espanha, Kevin Pina depois volta a tocar na bola e tira dali, muito bem Cabo Verde a aguentar-se à pressão espanhola, a bola vai para fora, lançamento para a equipa da Espanha.
3: Lado esquerdo do ataque espanhol, bola batida já para a zona defensiva, para o Pedri, a Pedri para Fabián Ruiz, Fabián Ruiz para Rodri, o trio maravilha desta seleção espanhola no meio campo, a bola para Marcos Llorente, abriu para Ferran Torres, vai para a tabela Ferran Torres, demorou muito a dar a bola, atrasou para Rodri, Rodri para Pau Cubarsi na zona defensiva para Laporte, Laporte na esquerda, avança a Espanha no ataque, desmarca-se Cucurella, ainda Laporte, avançou Cucurella, Cucurella segurou, Cucurella atrasou, dá para o Fabián Ruiz, outra vez adiantou para Cucurella, tira a equipa de Cabo Verde, a Espanha insiste no corredor central, Rodri agora apertado por um adversário, consegue colocar para Marcos Llorente, lado direito do ataque espanhol, Marcos Llorente, Cabo Verde continua a defender e bem, a bola para Rodri, o homem do Manchester City, rasteira para Laporte, a Espanha sempre dona do jogo, é natural que seja assim durante a partida, bola para Cucurella, Cucurella na esquerda encostada à linha para trás, para Rodri, Rodri segurou, entregou o rasteiro para o lado esquerdo para Fabián Ruiz, Fabián Ruiz para o meio, para Pau Cubarsi, adiantou para Gavi, Gavi do lado oposto para Ferran Torres, vai para o cruzamento rasteiro, Gavi corta a equipa de Cabo Verde e tenta sair a jogar de qualquer maneira, pontapé na frente para dar um livramento, curto Laporte, é a Espanha outra vez no ataque por Marcos Llorente, Marcos Llorente lado direito do ataque espanhol, recolheu Marcos Llorente, vai dar para dentro para o Pau Cubarsi, deixou para Rodri, ultrapassa a divisória Rodri, meio campo de Cabo Verde, Rodri adiantou, bem jogado, é para a desmarcação de Gavi, vai Gavi para o ataque, passa rasteiro, corta Cabo Verde, Sidney Cabral avança, o jogador do Benfica parece-me ter sido obstruído, claramente não deu o árbitro, primeiro erro do árbitro da Jordânia deste jogo, bola para a Espanha de novo, Pedri, a Pedri para Fabián Ruiz, vai abrir para Cucurella, pisa a bola, prefere rodar sobre si próprio, mete o rasteiro para Pedri, lá está o homem do Barcelona, adiantou para Ferran Torres, outro jogador do Barcelona, Ferran Torres bate para Marcos Llorente, linha final Marcos Llorente, corta a equipa de Cabo Verde para fora, Jovane Cabral em ação defensiva, é canto para a equipa de Cabo Verde. Muito bem Cabo Verde a aguentar-se neste início de partida, minuto 10 da primeira parte, Cabo Verde 0, Espanha 0.
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3: Renovado abraço para todos os ouvintes que nos escutam através da Rádio Jornal do Centro em 98.9, em Aveiro, em Leiria, na Guarda, em Viseu. 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Bola para Cabo Verde, Jovane Cabral, joga para trás para o guarda-redes Vozinha. Lá está a Vozinha, rasteiro para um companheiro, recebe ali na zona defensiva de Cabo Verde, com alguma tranquilidade, Dinei Borges, a jogar curto com Sidney Cabral, vem buscar jogo ao corredor central, deixou para Roberto Pico Lopes, entrega para a direita para Esteban Moreira, muito bem Cabo Verde, eliminou Camarões, não esquecer, bola para Cabo Verde que também afastou Angola do caminho para este Mundial, bola para a seleção de Cabo Verde, bola para Jovane Cabral, vem buscar jogo ao corredor central, deixou para a direita para Esteban Moreira, um pouco de bola de Cabo Verde, bola para trás para Dinei Borges, Dinei Borges na esquerda para Roberto Pico Lopes, lá está Roberto Pico Lopes, vai adiantar para o ataque, corta a Espanha, recupera Cabo Verde, é importante não haver perdas de bola na construção de Cabo Verde, bola para Vozinha, guarda-redes dos Chaves, Vozinha bate para a direita, tenta Cabo Verde sair a jogar, passe para Ryan Mendes, entrega em Laros Duarte para a direita, para Esteban Moreira, bate longo para Dylan Livramento, vai nas costas de um central espanhol, a bola sobrou para o guarda-redes da equipa da Espanha, é ele Unai Simón. Unai Simón vai pontapear para a frente. Ali um lance em que o Darwin livremente pedia falta de Laporte. Ali aparentemente encosto de ombro, foi o que disse o árbitro. Bola para a seleção espanhola, recupera Cabo Verde. Muito bem, Jovem.

0: Chave para trás para Cucurella. Cucurella rasteiro curto para Pedri. A Pedri avança no ataque da equipa espanhola. Lá está a Pedri para a direita para Pau Cubarsí. A Pau Cubarsí central do Barcelona. A Pedri é médio também do Barcelona. Vários jogadores do Barcelona no 11 da Espanha. Gavi, Ferran Torres, Pau Cubarsí, Pedri. Só aqui são 4 e atenção que a estrela da companhia está no banco. Lamine Yamal. Bola para a Espanha, Laporte, pé esquerdo na bola, entrega para a esquerda, Fabiano Ruiz, mais para a esquerda, Cucurella, Cucurella para Fabiano Ruiz, pé esquerdo na bola, rasgou para o lado oposto, a Espanha vai tentando desgastar Cabo Verde, bola para Marcos Llorente, muito bem a seleção de Cabo Verde a defender, insiste a Espanha, bola para Fabiano Ruiz, pé esquerdo na bola, adiantou, Rodri bateu, lado esquerdo, corta Cabo Verde, muito bem, insiste a Espanha e mão, considera o árbitro de Gavi, mão de Gavi livre para Cabo Verde, na sua zona defensiva, a equipa espanhola vai tentando com paciência e qualidade na circulação, vai tentando surpreender Cabo Verde, vai tentando entrar na sua organização defensiva, para já não consegue. Espanha outra vez no ataque por Rodri. Rodri para Marcos Llorente, outra vez Rodri na esquerda para Gavi, avança Gavi, lá vai Gavi, rodou sobre si próprio, organizou, entregou para Fabiano Ruiz, Fabiano Ruiz para trás, a bola para Pau Cubarsí, para a direita para Marcos Llorente, desmarca-se Ferran Torres, ainda Marcos Llorente, Ferran Torres, Marcos Llorente, bem jogado para o meio, para Fabiano Ruiz, vai para a grande área, a pesca na bola, dá para Rodri, Rodri a tentar entrar, Fabiano Ruiz, Rodri sobrou, Gavi, a Pedri agora, Pedri chutou, atirou, defendeu Vozinha. Minuto 15, a primeira parte, 0 Espanha, 0 Cabo Verde.
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0: Renovado abraço para todos os ouvintes que nos escutam através das ondas hertzianas da Rádio Índico em Moçambique. 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Um abraço gigante para todos os ouvintes moçambicanos que nos escutam através das ondas hertzianas da Rádio Índico. 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Cabo Verde continua a aguentar-se estoicamente perante uma Espanha de grande qualidade, mas Cabo Verde para já não dá parte fraca. Continua a fechar muito bem os caminhos da sua baliza. Ataca a Espanha de novo. A bola para Laporte. Laporte de pé esquerdo. Deixou para Cucurella. Cucurella segurou. Adiantou para a esquerda para Gavi. Gavi para trás de novo para Laporte. Lá está a Espanha. Outra vez a aproximar-se da grande área de Cabo Verde. Só dá a Espanha, mas Cabo Verde muito bem do ponto de vista defensivo. A bola para Pau Cubarsí. Abriu para Llorente. Llorente à direita. Bate para a desmarcação de Fabiano Ruiz, mas muito bem Cabo Verde. É uma Espanha que anda ali sistematicamente a trocar a bola, mas sem rasgo, sem capacidade de penetração, sem plano B, só bolinha no pé, ninguém se desmarca, não há passos longos, não há passos a rasgar, não há cruzamentos, não há remates. É uma equipa que se limita a circular e Cabo Verde aproveita para se manter organizado, bem estruturado, e para já a Espanha não ganhou nada em termos de oportunidade. Bola para a seleção de Espanha de novo, a bola para Fabiano Ruiz, entregou para Cucurella, Cucurella para trás para Pau Cubarsí, jogador do Barcelona, lá está Pau Cubarsí, joga tudo para trás para o guarda-redes da equipa da Espanha, Unai Simón. Unai Simón para a esquerda, jogou com Laporte. Laporte avança de pé direito, ultrapassa a divisória no campo de Cabo Verde. Ainda Laporte, pé esquerdo na bola, desmarca-se Cucurella. A passo curto para Rodri, Rodri para Laporte, bateu para Cucurella. Lá está Cucurella, entregou para Fábio Ruiz. Cucurella para trás, Laporte, Pedri. A Pedri vai movimentar para Pau Cubarsi, dois jogadores do Barcelona. Ainda Pau Cubarsi, rasteiro para Pedri.

0: a Pedri pisa a bola, rodou, ainda Pedri, não dá a bola a ninguém, tocou para Fábio Ruiz. Bem, a Cabo Verde muito bem a fechar os caminhos, mas a Espanha também a ser uma equipa muito previsível. Cabo Verde, para já, dono e senhor da sua grande área. A Espanha não consegue entrar na área e, apesar da percentagem de bola da seleção espanhola ser gigantesca, nesta altura estamos a falar de 70% para a Espanha, mas remates apenas um. A Espanha, em 18 minutos de posse de bola, tem um remate à baliza. Ataca a Espanha, Ferran Torres, grande área, cruzamento, a bola a sobrar, tira Cabo Verde e insiste a Espanha. Fábio Ruiz falha o pontapé, ainda Fábio Ruiz, presta na bola, levou Fábio Ruiz, abriu para Gavi, Gavi para Cucurella, Cucurella segurou, outra vez para Gavi, vai entrar na grande área de Cabo Verde, outra vez Cucurella, Rodri, Gavi, joga a Espanha, mas não entra na grande área de Cabo Verde, a bola para Pau Cubarsi, vai para o pontapé de meia distância, a bola ressalta, espiga num jogador espanhol e sai para fora, ponta, pé de baliza para Cabo Verde. 26 graus neste estádio, na altura em que é em Atlanta 1 hora e 21 da tarde. De facto, jogam as equipas a um sol abrasador. Bola para a equipa de Cabo Verde, que para já não consegue sair do meio campo, mas não permite nada à Espanha. Cucurella bateu na frente, corta Cabo Verde, havia fora de jogo. Lançamento para a equipa, aliás, livre para a equipa espanhola. Subscreva o canal Gol FM no YouTube. 20 minutos da primeira parte, Espanha 0, Cabo Verde 0.
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0: Um abraço então para todos os ouvintes que nos escutam através dos 91.7 na rádio MFM em Luanda, Angola. 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Cabo Verde a tentar ter um pouco de bola, bola para Jovane Cabral, rodou sobre si próprio Jovane Cabral, dá para Sidney Lopes Cabral, são jogadores do Estrela, foram jogadores do Estrela da Amadora em 25-26, depois Sidney Lopes Cabral foi para o Benfica, acabou por já fazer as malas e vai jogar na equipa do Trabzonspor da Turquia. Bola para a equipa de Cabo Verde, Vozinha na sua grande área, Vozinha, lá está, Vozinha vai chutar para diante, coloca rasteiro em Roberto Pico Lopes. Para já a Espanha com muita bola, mas muita parra, pouca uva. O futebol espanhol, que se não tiver rasgo também é estéril. Bola para Cabo Verde, lado direito, Jamir Monteiro tenta adiantar, corta a Espanha, Cabo Verde não consegue ter bola, recupera Laros, Laros Duarte para a esquerda, pode ser perigoso, Jovane Cabral, atenção, Jovane Cabral vai para a grande área da Espanha, ainda Jovane Cabral puxa para o pé direito, atrasou, é para Laros, leva Laros, Laros Duarte, grande área, cruzamento, corta a Espanha, e insiste Cabo Verde, volta a cortar a Espanha, pede falta Cabo Verde, mas não há nada, assim fora de jogo. Fora de jogo de Ryan Mendes, jogador do Igdir FK da Islândia, livre para a equipa da Espanha, na sua zona defensiva, na sua grande área. A Espanha continua ao passo do caracol, Cabo Verde agradece, bola para Ferran Torres, atrasou para Pau Cubarsi, encosta para a direita em Marcos Llorente, outra vez Pau Cubarsi, rasteiro para o corredor central para Fábio Ruiz, passa a rasgar para Cucurella, Cucurella segurou, Cucurella levou, dá para Gavi, Gavi Cucurella, Cucurella para trás, para Fábio Ruiz, mete no meio para Rodri, lá está Rodri, passa a rasgar para a direita para Ferran Torres, Ferran Torres para Marcos Llorente, leva lá para a frente Marcos Llorente, o passa a rasgar muito longo, não chega a bola ao jogador da Espanha, recupera Cabo Verde e há já pontapé de baliza. Numa altura em que há pausa para hidratação, bem, a Espanha de facto muita qualidade no passe, mas o futebol não é só isto, porque a Espanha não entra na grande área de Cabo Verde, nem sequer remata a baliza. 23 minutos de posse de bola da Espanha, apenas com um remate à baliza, é pausa para hidratação, Espanha 0, Cabo Verde 0.
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0: Ainda decorre a pausa para a hidratação. Renovado abraço para todos os ouvintes da Bangué FM em Moçambique, na localidade de Nhangau, província de Sofala, em 103.6. Somos todos Gol FM. Um abraço para todos os ouvintes moçambicanos que nos escutam então através das ondas hertzianas da Bangué FM. Ainda decorre a pausa para hidratação. Somos muitos, muitos, muitos no YouTube. Um abraço para o Marco Alves, para o Luís Rosário, para o Álvaro Galaio, para o Jorge Leite, para o Rogério Salvador, para o Ângelo Romeu, para a Carla Alexandre, para os ouvintes da Rádio Sofala que também estão em simultâneo connosco, para o Jarquir, para a Bia Cardoso, para a Sara Martins, para a Tatiana Chalmique, para o Emiliano, para o Domingos Santos, para o Lúcio Pereira, para o Bruno, enfim, somos muitos, para o Sérgio Manguel, para o Júlio Silva, para a Aisha Cosme, que adianta aqui uma confiança de que Cabo Verde vai ganhar. Enfim, somos muitos no YouTube da Golo FM. Vai recomeçar o jogo agora. Recomeça a partida. Cabo Verde aguenta-se metade do jogo na primeira parte sem sofrer um golo. Bola para a equipa de Cabo Verde. Vai tentar avançar a equipa de Cabo Verde. Vai tentar jogar a bola para a zona defensiva, numa altura em que cumprimento também o avô Lai Camará, que está na Guiné-Bissau e que puxa por Cabo Verde. Bola para a equipa de Cabo Verde, um pouco de bola para Cabo Verde nesta fase da partida. Tem sido coisa rara, é natural. Cabo Verde obviamente joga com as suas armas e não pode abrir-se contra a Espanha. É natural que o faça, ou que não o faça, porque obviamente depois a manta destapa atrás. E para já Cabo Verde a seguir a estratégia certa, uma equipa muito bem organizada, muito bem estruturada perante uma Espanha que tem muita bola, mas nada de uva, muita parra, pouca uva. Bola para Cabo Verde, lado direito do Cabo Verde, Silver Moreira, perto da cabeceira. Atenção, Cabo Verde pode ganhar um canto, cruzamento na grande área. Atenção, Jovane Cabral vai para o pontapé, corta a equipa da Espanha. Um pouco de Cabo Verde, sai a jogar a equipa da Espanha por Ferran Torres. O passe a rasgar para o Yarzabal, corta a equipa de Cabo Verde, vai já para o ataque. Jovane Cabral, dela o livramento, recupera a Espanha. Marco Llorente, para trás para Pau Cubarsi. Pau Cubarsi adiantou para Rodri, lá está no grande círculo Rodri, desmarca-se o Cucurella na esquerda, ainda Rodri pelo corredor central, adiantou para Pedri, vira Pedri, dá para Fabián Ruiz, abriu para Ferran Torres, avança Ferran Torres, ataque da Espanha. Fabián Ruiz, Ferran Torres, coloca curto, mas não há rasgo na Espanha. Não há rasgo na Espanha e Cabo Verde aproveita. Jovane Cabral joga para trás para Roberto Pico Lopes. Roberto para o guarda-redes, Vozinha. Lá está Vozinha, a pontapear para diante. A Espanha sempre com bola, mas sem fazer nada e sem criar nenhum perigo. Já lá vão 28 minutos, zero oportunidades para a Espanha, apenas o remate à baliza. Cabo Verde agradece. Muito mérito de Cabo Verde na forma como se defende. neste 4-3-3, que muitas vezes é um 4-5-1. Bola para a Espanha, bola para o lado esquerdo para Cucurella, corta a bola, a equipa de Cabo Verde insiste, a Espanha, Rodri para trás para Laporte para Cucurella. É muito boa a seleção espanhola na posse, mas está-lhe a faltar algo mais hoje. Agradece Cabo Verde, bola para a esquerda para Pedri, deixou para Gavi, muita cerimónia da Espanha, bola para Pedri, cordão central Pedri, desmarca para a esquerda Cucurella, bem jogado Cucurella, lado esquerdo, pontapé sobre a baliza de Cabo Verde. Primeiro remate de Cucurella no jogo e segundo remate da Espanha no jogo. Aleluia, aleluia, a Espanha fez o remate à baliza. De facto, para uma equipa que está há 29 minutos a namorar a área de Cabo Verde, não remata à baliza, das duas uma. É verdade que Cabo Verde está muito forte e Cabo Verde justifica este 0-0 até agora com uma organização defensiva extraordinária. Por outro, esta é, digamos que, uma das peças da Espanha. Uma equipa que muitas vezes não materializa o seu futebol em objetividade e em vários jogos acaba por estar o tempo todo com bola, mas não conseguir materializar esse futebol. Para já Cabo Verde agradece, bola para a Espanha, Rodri no corredor central, avança Rodri no campo de Cabo Verde, ainda Rodri bateu para a direita para o Llorente, Marcos Llorente para trás, para Pau Barsi, curto com Pedri, vira Pedri para o ataque, passa a rasgar para a grande área, seria Fábio Ruiz, mas é tudo tão denunciado que Cabo Verde facilmente põe em cobra as situações. E sai a jogar bola para Seven Moreira, lado direito do Seven Moreira, para trás, para a central, Roberto Pico Lopes, minuto 30 da primeira parte, nos Estados Unidos da América, nesta altura, mantém-se 0 para a Espanha, 0 para Cabo Verde.
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0: Ataca a Espanha, lado direito. Um abraço para todos os ouvintes da Rádio África FM, na Guiné-Bissau, em Gabu, Bafatá, Bolama, Tombali, Oio e Biombo. 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Minuto 31, a Espanha continua a tentar o golo. Cabo Verde, muito bem posicionado, fecha todos os caminhos. Bola para a Espanha de novo, corredor central, Cucurella. Avança Cucurella de pé esquerdo, deixou para Rodri. Rodri entra na zona defensiva de Cabo Verde, ainda Rodri, rodou sobre si próprio Rodri, demora tempo a decidir, bate para o lado oposto, muito mal Rodri, antecipou-se bem Jovane Cabral, sai a jogar Jovane Cabral, vem para trás Jovane Cabral, mete para a direita para Esteban Moreira, lá está Esteban Moreira a adiantar-se para o ataque, o passe para Ryan Mendes, corta a Espanha, só dá a Espanha, mas Cabo Verde põe a Espanha em sentido, não lhe permite nada dentro da sua grande área. Bola para a Espanha, Marcos Llorente vai invadir o meio campo de Cabo Verde, Marcos Llorente para trás para Fábio Ruiz, percebeu na bola Fábio Ruiz, aproxima-se da grande área de Cabo Verde, deixou para o lado esquerdo para Pedri, a Pedri para trás para Pau Barsi, Pau Barsi de pé direito, desmarca Marcos Llorente pela direita, deixou para Fábio Ruiz para Ferran Torres rodou, Ferran Torres passou, tira Cabo Verde, muito bem Cabo Verde, vai a sair a jogar, bola para Jovane Cabral, entrega para trás para Jamiro Monteiro mais para trás, ainda para Roberto Pico Lopes, jogou para Dinei Borges, joga Cabo Verde, bola para a direita para Esteban Moreira, para trás para Dinei Borges, a comando de ataque de Cabo Verde, a bola para a esquerda de central para Roberto Lopes, sai a jogar Cabo Verde, Roberto Lopes para Vozinha segurou o guarda-redes de Cabo Verde, respira fundo, entrega para Dinei Borges, lá está Dinei Borges outra vez para Vozinha rasteiro, coloca em Kevin Pina, pontapé na frente, longo para a desmarcação de Ryan Mendes, que prego, cruzamento para as mãos do guarda-redes da equipa da Espanha, Unai Simón. Vai sair a jogar Unai Simón para o ataque da Espanha. Cabo Verde consegue para já muito bem bloquear todos os caminhos da sua baliza. E nota-se muito desgaste na Espanha. Cabo Verde para já consegue aguentar-se na sua zona defensiva. O jogo de sentido único é verdade, mas Cabo Verde a não permitir nada à Espanha. Bola para Pau Cubar, se atrasou para o guarda-redes da equipa da Espanha. Unai Simón deixou para o lado esquerdo, recebeu Laporte. Laporte para Rodri, vai virar Rodri, entrega na esquerda, bem trabalhado, Gavi, vai para o ataque Gavi, passa a rasgar para o lado oposto, atenção Ferran Torres, marca-se Marco Llorente, mas bem, muito bem Cabo Verde, Sérgio Gás, Sidney Cabral, e há falta e há amarelo, amarelo creio eu. Sidney Lopes Cabral saía em grande velocidade ali na esquerda da equipa de Cabo Verde e foi varrido por Ferran Torres, lance para amarelo, devia ter levado amarelo o jogador da Espanha, creio que não levou. Informo que Sidney Lopes Cabral já tem um amarelo e aqui acabou por ser ceifado, havia razões para o jogador da Espanha ver amarelo, mas não viu. Sai a jogar Cabo Verde, bola para Sidney Lopes Cabral, pressionado pelo adversário, vai para o chão, mais uma falta. Outra vez Ferran Torres a molhar a sopa, livra para Cabo Verde na sua zona defensiva. Sidney Lopes Cabral para tocar a bola, vai afastar-se do adversário. Deixou a bola para Roberto, bate na frente Roberto, salta Cucurella e corta, deixou para Rodri. Rodri para trás para Marco Llorente, rodou Marco Llorente, sai a jogar, passe para Ferran Torres, este para Fábio Ruiz, bem trabalhado pela Espanha agora, há algum espaço, Pedri, muito bem a Espanha a sair, agora sim com muito perigo, atenção, mas Oyarzabal acabou por não conseguir soltar a bola, recupera Cabo Verde, atenção, um pontapé de meio campo, mas é para fora. Cabo Verde por dado um livramento, percebeu que Unai Simón estava fora da grande área, tentou do grande círculo, mas não conseguiu. 35 minutos, Espanha 0, Cabo Verde 0.
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0: A Espanha continua sobre a grande área de Cabo Verde, mas não consegue entrar. Ataca a Espanha, parece-me fora de jogo. Cucurella, bola na grande área, tira Cabo Verde. A recarga, grande defesa da Vozinha, mas já havia fora de jogo. Grande defesa da Vozinha. Já havia fora de jogo, claro, Cucurella estava acampado. Na sequência do lance, Vozinha fez uma grande defesa, mas já não valia, porque Cucurella estava muito adiantado em relação à linha defensiva de Cabo Verde. Mais uma vez muito bem Cabo Verde na forma como se organizou a defender. Depois na sequência do lance Vozinha iria fazer uma grande defesa, mas já não era necessário. Bola para a equipa de Cabo Verde, Dylan livramento para trás, falta de Marcos Llorente. Cabo Verde muito bem a aguentar-se na primeira parte. A Espanha não consegue acelerar processos. Cabo Verde muito sólido. Na altura em que já estamos a caminho do minuto 37 do jogo, a Espanha continua com, obviamente, grande vantagem na posse de bola, mas Cabo Verde, extraordinário a defender. Bola para Jovane Cabral na esquerda. Atenção a Cabo Verde. Jovane Cabral vai para o pontapé sobre a baliza. Jovane Cabral com a oportunidade de alvejar a baliza da Espanha. Puxou para dentro, chutou sobre a baliza da Espanha. Um abraço para todos os ouvintes de Cabo Verde que estão connosco nesta emissão mundial. Quase Jovane Cabral a dar uma tremenda alegria a todos nós. Grande pontapé sobre a baliza da Espanha. Atenção a Jovane Cabral. Neste lance, ele podia mesmo ter sido feliz, a bola acabou por subir. Bola para a Espanha, bola para Pedri, roda Pedri, rasga o passe para a direita para Ferran Torres, segurou Ferran Torres, vai para o corredor central, atrasou para Marcos Llorente, Marcos Llorente para Rodri, lá está Rodri, avança de pé direito Rodri, dá para Ferran Torres, este para trás para o Pau Cubarsí, central do Barcelona, entrega em Pedri, é tudo bolinha no pé, muita bolinha no pé, mas ninguém corre, corre para a desmarcação, não há rasgo nesta Espanha. São quase todos os jogadores de bolinha no pé. Bola para a Espanha, bola para Ferran Torres, deixou para para o lado direito para Marcos Llorente, adiantou para Ferran Torres, joga para trás, Rodri bate na esquerda, Pedri vai para a grande área, Pedri ainda, Pedri, ninguém remata a baliza na Espanha, bola para Fabiano Ruiz, para a esquerda Cucurella, Cucurella para trás, para Laporte, Laporte adiantou de pé esquerdo, bateu para Cucurella, curto para trás para Pedri, a Pedri para Gavi, Gavi para o corredor central para Fabiano Ruiz, recebe o homem do Paris Saint-Germain, vai para a grande área, colocou para Rodri, Rodri puxa para o pé esquerdo, ainda Rodri vai levantar na grande área, Cucurella no meio, atenção, remate na barra, recarga a grande defesa da Vozinha. Grande defesa de Vozinha, o primeiro lance de golo da Espanha. Cruzamento para Cucurella, de bandeja deixou para Ferran Torres, remate na barra, recarga de Oyarzabal, defesa monumental de Vozinha. É a primeira grande oportunidade do jogo para a Espanha, beneficia de um canto a seleção espanhola, grande oportunidade para a Espanha, grande parada de Vozinha naquele que é o primeiro canto do jogo. Para ver aquilo que é o futebol da Espanha, é a primeira oportunidade e o primeiro canto no jogo em 39 minutos de bola. A Espanha demorou 39 minutos com bola, precisou de 39 minutos para fazer um remate à baliza. É de facto muito pouco. Canto para a Espanha à esquerda, Cabo Verde organizar-se atrás, atenção ao canto, vai ser batido na grande área, tira a seleção de Cabo Verde, insiste a Espanha na esquerda outra vez, novo cruzamento, atenção Ferran Torres, bate para dentro para Rodri, bem jogado, olha a Espanha na grande área, Rodri, muita cerimónia da Espanha, 40 minutos de jogo, Espanha 0, Cabo Verde 0.
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0: Ataca a Espanha, tem sido constante neste jogo, mas a Espanha apenas com uma oportunidade de golo. Muito bem Cabo Verde a fechar todos os caminhos da sua baliza, e espetacular Cabo Verde a não deixar que a Espanha crie praticamente perigo. Só agora ao minuto 40 é que conseguiu o Cucurella aparecer nas costas da defensiva de Cabo Verde, a colocar para a pequena área onde Ferran Torres acabou por rematar na barra, só com a baliza na frente, na recarga Oyarzabal de cabeça obrigou Vozinha a uma defesa monumental. Olha a Espanha no ataque, que perigo, bola para Rodri, grande área, lado esquerdo, cruzamento, que perigo, tira Cabo Verde, Sidney Lopes Cabral, atenção, pode ir com tudo Cabo Verde, atenção, 4 para 3 Cabo Verde, atenção, Jovane Cabral para a direita para o Romano, vai para a baliza, pé direito na bola, atenção Cabo Verde, também, Ryan Mendes. Acabou por complicar, Cabo Verde tinha 4 para 3, mas depois Ryan Mendes acabou por ficar agarrado à bola e não continuar o lance, perdeu depois para a Espanha. 42 minutos, que pena esta saída de Cabo Verde. Bola para Pedri, Pedri para a esquerda para Gavi, Gavi para Pedri. A Espanha joga uma velocidade ultra lenta. Bola para trás para Pocu Barsi, ultrapassa a divisória no campo contrário, abriu para Marcos Llorente, Marcos Llorente de pé direito, rasteiro para o Fabiano Ruiz, Fabiano Ruiz para Pocu Barsi, coloca em Rodri, o homem do Manchester City, Rodri na esquerda para Laporte, Laporte adiantou, ainda Laporte, rasteiro para Pedri, vai para a grande área Pedri, a pisa Pedri, pelo meio é difícil, Cabo Verde agradece, bola para Fabiano Ruiz, Fabiano Ruiz no ataque, adiantou para Marcos Llorente, a equipa da Espanha não passa disto, Oyarzabal para trás, para Pocu Barsi, para a esquerda, para Rodri, Rodri mais para a esquerda, para o Cucurella, vai para a baliza Cucurella, volta para trás para Rodri, Rodri, Pedri, Pedri, Gavi, Gavi, Pedri, Pedri para o Laporte, lado esquerdo Laporte, na esquerda para Rodri, muito bem Cabo Verde, a Espanha não passa disto, Pedri vai para a grande área, Pedri tenta entrar, Pedri colocou curto para Ferran Torres, ainda Ferran Torres dá para Pedri, parece-me fora de jogo, ainda Pedri a jogar curto, bem, a Espanha chega a ser exasperante o futebol da Espanha, e Cabo Verde, claro, agradece Cabo Verde agradece, uma Espanha que anda o jogo todo com bolinha no pé, a tentar não sei muito bem o quê, porque a Espanha com este futebol, a não ser aquele passo a rasgar, lá está o tal plano B que eu falava, de conseguir um passo a rasgar para a desmarcação de um dos jogadores das alas, apenas uma vez o fez a Espanha, de resto passou o jogo todo a trocar a bola, de forma altamente passiva, com Cabo Verde a agradecer. Bola para a equipa da Espanha de novo, claro que a Espanha tem muita qualidade, mas às vezes cai em excesso neste futebol. Atenção Cabo Verde, Sidney Lopes Cabral vai para a grande área da Espanha, cruzamento, mas é longo e é demasiado fora do alcance dos jogadores de Cabo Verde. Acabou, portanto, por perder-se esta oportunidade para a equipa de Cabo Verde. Sai a Espanha para o ataque, bola para trás para o central Laporte. Laporte joga curto com o outro central, Pau Cubarsi. Entrega Marcos Llorente. Marcos Llorente para Pau Cubarsi. Na esquerda, de novo, para a desmarcação de Laporte. Avança Laporte. Lado esquerdo para Cucurella. Passa a entrar. Atenção à Espanha. Cucurella vai para o cruzamento. Rasteiro. Que perigo. O remate Ferran Torres. Grande defesa da Vozinha. Espetacular Vozinha. A Espanha finalmente no lance de corredor, num lance de cruzamento, apareceu Ferran Torres para finalizar, bem Vozinha a defender. A Espanha, que tem passado o jogo inteiro a tentar entrar por dentro, quando tentou entrar por fora, obviamente criou perigo, porque criou mais dificuldades a Cabo Verde. Ainda a Espanha no ataque, lado esquerdo, cruzamento, corta Cabo Verde. Minuto 45, aguenta Cabo Verde, Espanha 0, Cabo Verde 0.
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1: Felizmente são mais 4 minutos de desconto.
0: Exatamente, 4 minutos de tempo adicional mínimo concede o árbitro deste jogo. Lá está a Espanha no ataque. Equipa sem ideias, a equipa da Espanha. Mas já com duas grandes oportunidades. Diria que nas únicas duas vezes em que a Espanha tentou um plano B a este futebol de bola no pé e ninguém se mexe. Bola para Fábio Ruiz no corredor central, avança Fábio Ruiz, bate para a esquerda, bem chocado, o cruzamento no segundo poste, Marcos Llorente corta, Jovane Cabral, mais um canto para a Espanha, só o segundo, muito mérito de Cabo Verde, muito mérito de Cabo Verde na forma como se organiza a defender e como fecha os caminhos todos para a sua baliza. A Espanha beneficia agora de mais um canto do lado esquerdo do ataque espanhol. Lado direito, aliás, esquerdo, da forma como defende a equipa de Cabo Verde. Gavi para bater na grande área de Cabo Verde. Levantou o segundo posto, cabeceamento, Vozinha! Grande defesa da Vozinha! É a terceira defesa da Vozinha no jogo. Laporte a subir na marca de penalti, cabeceou para o cantinho. Vozinha voou, Vozinha parou! Grande defesa da Vozinha! Defesa espetacular de Vozinha a impedir o primeiro para a equipa de Cabo, da Espanha. Mais um canto para a equipa espanhola a ser batida à esquerda na grande área. Cabeceamento, tira Cabo Verde. Tira Cabo Verde, sai a jogar, recupera a Espanha. Cucurella bateu contra o adversário, a bola sobrou para fora. Lançamento para a Espanha, vai acabar a primeira parte com 0-0. Que surpresa! Que surpresa e que alegria para todos os cabo-verdianos que conseguem bloquear a seleção espanhola e impedi-la de chegar à vantagem. Lá está a equipa da Espanha no último lance da primeira parte a tentar alguma coisa. Joga tudo para trás para o guarda-redes Laporte. Laporte para a direita. Avança Marcos Llorente. Marcos Llorente curto para Rodri. Último lance da primeira parte. Cabo Verde a aguentar-se muito bem. Passo para a esquerda para Cucurella. Peitaça na bola Cucurella. Lá está Cucurella para trás para Laporte. Vai acabar a primeira parte. Muito bem Cabo Verde. Bola para Pedri. Avança Pedri. Entra pelo meio Pedri. Ainda Pedri. Dá para Ferran Torres. Bem jogado. Marcos Llorente. Cruzamento. Grande área. Cabeceamento ao lado. Ao lado da baliza de Cabo Verde. Apareceu Oyarzabal a cabecear para onde estava virado. Pontapé de rede para Cabo Verde. Vai acabar a primeira parte deste jogo. Cabo Verde aguenta o empate perante uma Espanha que tem muita bola, mas não cria perigo no ataque. Apenas duas oportunidades da Espanha neste jogo. Perante um Cabo Verde que se organizou muito bem a defender. Vai acabar a primeira parte. Acredito que seja um pontapé e o final da primeira parte. Vozinha já com três grandes defesas neste jogo. Lá está Vozinha. Pontapé lá para a frente. Vozinha. Acabou a primeira parte. 0 para a Espanha. 0 para Cabo Verde.
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1: 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Terminado na primeira parte deste duelo das contas do Grupo H, deste Mundial 2026, para já com Espanha e Cabo Verde igualadas, empates em golos, uma primeira parte que termina tal e qual como começou. E olhando a estes primeiros 45 minutos, abriu aos vários fatores de jogo, para já, maior posse de bola para no lado da seleção espanhola, mais rematadora, também a seleção de Espanha, e com mais pontapés de canto. O que se traduz em números, 69% de posse de bola para na Espanha, 31% para na seleção de Cabo Verde. Mais rematador na seleção espanhola, 8 remates, se bem que desses 2, aliás, que se bem desses 8, 2 acabaram enquadrados com baliza. Já na seleção de Cabo Verde conseguiu rematar durante esta primeira parte por 3 ocasiões. 2 pontapés de canto para na seleção espanhola, são estes os dados relativamente aos primeiros 45 minutos. Chabna aproveita também para passar neste tempo de intervalo pelo YouTube da Golo FM. 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Enquanto um novo conteúdo no nosso canal de uma partida de futebol em direto, para já voltemos ao reduto que recebe este duelo entre Espanha e Cabo Verde e, sobretudo, com muita alegria por parte dos cabo-verdianos que vão vendo a sua seleção empatar-se nesta altura com a seleção espanhola. É verdade que a seleção espanhola, durante estes primeiros 45 minutos, felizmente esteve claramente por cima do jogo. Antes disso, vamos ouvir um dos elementos da equipa técnica de Espanha.
4: Iríamos ouvir, mas para já.
1: Aguardamos também a qualquer momento que possamos ouvir essa declaração. Para já não nos parece possível ouvir nas melhores condições esse elemento da equipa técnica da seleção espanhola. Para passarmos então a esse comentário, Luís Bento, conforme dizia há poucos instantes, uma seleção espanhola que foi mais rematadora, com mais posse de bola, trabalhou mais durante estes primeiros 45 minutos, mas uma seleção de Cabo Verde que se conseguiu aguentar bem perante aquela que foi uma taxa ofensiva bastante grande por parte da seleção de Espanha, Luís.
0: Sem dúvida, resultado justíssimo ao intervalo. Cabo Verde não deu nada à Espanha, apenas por duas vezes a Espanha conseguiu criar perigo. Diria que se calhar nas únicas duas vezes que conseguiu jogar nas costas da defensiva de Cabo Verde e jogar no flanco, porque a Espanha passou a primeira parte inteira a tentar entrar por dentro, a tentar entrar em tabelinhas entre a estrutura defensiva de Cabo Verde, mas Cabo Verde montou 11 jogadores à frente da sua grande área, de uma forma extremamente bem organizada, muito coesa, e portanto não deu nada à Espanha. A equipa de Cabo Verde fechou-se muito bem e a Espanha caiu no engodo de achar que a baixa velocidade, a ritmo lento, apenas a trocar a bola, conseguia ultrapassar Cabo Verde. Não conseguiu, porque Cabo Verde juntou este jogo o tal fogo, a tal paixão, a tal chama, a tal alma que os espanhóis não tiveram. Foram uns espanhóis molengões, moribundos, e foi um Cabo Verde muito focado, muito concentrado, a dar tudo em todos os lances e a mostrar aqui que vem para o Mundial para o jogar, para o viver intensamente e para aproveitar ao máximo esta experiência extraordinária de viver o Mundial de Futebol 2026. Uma Espanha com alguns dos problemas que a seleção espanhola revela muitas vezes, e não é por acaso que eu falei há pouco dos últimos resultados da Espanha, porque a Espanha tem sido isto. Tem sido uma Espanha muito cinzenta, muito pobre mesmo no seu futebol, e se não, vejamos que, como eu disse, empatou contra o Egito 0-0 e contra o Iraque 1-1, e muito em jogos, diria que parecidos a estes, aliás, em que a Espanha foi muito lenta no seu futebol, foi muito previsível, e é verdade que a Espanha é a segunda seleção do ranking mundial, mas hoje está a fazer uma exibição, diria, muito pobre, muito, muito longe daquilo que se exige a uma seleção como a Espanha, e creio que terá que fazer muito mais para ganhar este jogo. Cabo Verde, claro que agradece, um Cabo Verde, repito, muito bem estruturado, muito compenetrado na sua missão de parar este adversário, e lá está, com uma equipa que não se desposiciona, que não se desorganiza, mantém, digamos que, uma grande concentração em todos os momentos, e junta a essa concentração a tal determinação que lhe permite disputar cada metro quadrado do relevado com o máximo de intensidade.
1: Ei, deixa-me só dar conta também deste mesmo facto. Durante esta primeira parte, Luís Bento, para além de um autêntico mútuo, nem que Cabo Verde acabou por não permitir nada na seleção espanhola, temos também um vozinha que claramente candidato ao homem do jogo, com a exibição que teve pelo menos durante os primeiros 45 minutos.
0: Sim, grande exibição de vozinha, com três grandes defesas neste jogo, a impedir os golos da Espanha nesses momentos da partida. Foi de facto gigante o guarda-redes vozinha, que aos 40 anos de idade vive aqui uma experiência extraordinária e mostra que é um guarda-redes que mantém, do ponto de vista físico, do ponto de vista da compreensão física e do ponto de vista de saúde física, mantém a elasticidade, a flexibilidade, reflexos apurados, é muito corajoso, tem a percepção também de onde a bola vai cair, o que torna a sua perspicácia muito mais elevada, e portanto são aqui várias qualidades que o vozinha tem e que fazem dele de facto um guarda-redes de grande qualidade, e que hoje brilhou perante uma Espanha que, repito, foi muito lenta nos seus processos. Vamos ver o que é que a Espanha vai fazer na segunda parte do jogo. Recordo que a Espanha, frente à Sérvia, no amigável de 27 de março, ao intervalo já ganhava por 2-0. Nos jogos do apuramento, a Espanha empatou contra a Turquia 2-2 e ao intervalo empatava 1-1. Por exemplo, no jogo frente à Geórgia, a Espanha também já estava a vencer por 1-0 ao intervalo. No jogo frente à Bulgária, a Espanha também já estava a vencer ao intervalo por 1-0. Isto é, não tem sido habitual a Espanha chegar ao intervalo empatada nos seus jogos. E, curiosamente, as únicas vezes que isso aconteceu, a Espanha não ganhou. Aconteceu contra o Iraque, acabar ao intervalo empatada, e aconteceu contra o Egito também acabar empatada ao intervalo. E, curiosamente, repito, a Espanha não ganhou os jogos a que chegou ao intervalo empatada. Isto é uma boa notícia para os cabo-verdianos. Podemos acreditar nesta capacidade da equipa de Cabo Verde de não se deixar bater pela Espanha. Claro que é difícil, é muito difícil que Cabo Verde consiga sair deste jogo com um resultado diferente da derrota, porque estamos a falar do adversário mais forte de Cabo Verde neste Mundial. Claro que é a Espanha, nesta fase inicial, o grande adversário de Cabo Verde, mas a equipa está-se a aguentar e, portanto, tudo é possível. Vamos ver o que é que vai dar este jogo, mas para já tudo é possível. A equipa de Cabo Verde está a mostrar capacidade para parar a Espanha e, portanto, pode ser possível Cabo Verde hoje fazer uma grande surpresa perante a seleção espanhola. Atenção, que tem havido algumas surpresas neste Mundial, como já dissemos, surpresas que, por exemplo, ditaram o empate da Suíça contra o Qatar, por exemplo, ou o empate de Brasil contra Marrocos, por exemplo, para não falar dessa derrota da Turquia frente à Austrália. Portanto, tem havido alguns resultados surpreendentes e alguns na inversa. Ninguém esperava que a Suécia, que tem estado tão mal, que não ganhou nenhum jogo no apuramento para o Mundial, que se safou apenas graças ao play-off, que não ganhou praticamente jogo amigável nenhum, que foi goleada pela Noruega. Ninguém esperava que a Suécia, afinal, chegasse ao Mundial e cilindrasse a Tunísia por 5-1, a Tunísia, que é uma das boas seleções do futebol africano. A Nigan esperava também que os Estados Unidos desse 4-1 ao Paraguai e que a Alemanha, apesar do adversário ser muito mais fraco, entrasse com 7-1 frente ao Curaçao. Portanto, diria que tem sido um Mundial com várias surpresas, algumas pelo número de golos que ditaram as vitórias das equipas, outros exatamente pelo fator oposto, pelos jogos em que equipas muito mais fortes não conseguiram ganhar. Esperava-se que a Turquia ganhasse a Austrália e perdeu. Esperava-se que a Suíça ganhasse ao Qatar e empatou. Esperava-se que o Brasil ganhasse a Marrocos e empatou. Alguns dos exemplos, os resultados surpreendentes que aconteceram nesta fase de grupo do Campeonato do Mundo de Futebol.
1: É, e deixa-me, Luís, só dar conta para que possamos também que olhar para aquilo que se vai passando e se pode passar no segundo tempo desta partida, mas para já aproveito e peço novamente para que se subscreva o canal do YouTube da Gol FM. 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Retomando este tema, Luís Bento, e olhando já para na segunda parte, temos este Espanha 0, Cabo Verde 0. Poderemos ter aqui trunfo na manga por parte de Luís de la Fuente para na segunda parte com a introdução de Lamine Yamal neste segundo tempo, Luís.
0: Sim, foi uma das surpresas da Espanha, porque a Espanha é uma equipa que, se não tiver alguma explosão, é muito fácil de parar, porque tem muita qualidade, sim senhor, mas é uma seleção que passa o jogo a trocar a bola. E muitas vezes esse trocar a bola no futebol de hoje, com adversários fisicamente muito fortes e fisicamente muito concentrados, se for apenas isso o jogo da Espanha, a Espanha é facilmente desmontada. Agora, a questão é quando a Espanha junta a essa capacidade de posse jogadores com explosão. E de facto no banco, os jogadores como Lamine Yamal podem dar outra capacidade à Espanha, jogadores como Porro, como o defesa direito mais agressivo, mais ginga, mais dinâmico, mais veloz. A Espanha tem no banco alguns jogadores que podem claramente fazer a diferença neste jogo muitas vezes exasperante, em que o adversário muitas vezes não tem bola e em que a Espanha passa muito tempo sem entrar na área. Diria que os jogos da Espanha nunca são muito agradáveis, porque é uma equipa que demora muito a tomar decisões, não é uma equipa muito veloz e muito espetacular, mas por outro lado não dá nada ao adversário, o que significa que se joga praticamente apenas com uma equipa com bola. No banco há jogadores com grande qualidade, porque não falar de Lamine Yamal, Nico Williams, Vítor Muñoz, jogadores que podem dar outro tipo de aceleração à equipa da Espanha, jogadores como Dani Olmo também podem dar mais cérebro, e nas alas, claramente Alex Grimaldo como defesa esquerdo e Porro como defesa direito, creio que também poderão dar mais agressividade, criatividade e velocidade às alas da Espanha, que tiveram Marcos Llorente e Cucurella neste jogo. Marcos Llorente raramente, para não dizer nunca, ousou desequilibrar no seu setor. Cucurella conseguiu por duas vezes fugir nas costas do defesa direito de Cabo Verde e criar duas situações de muito perigo.
1: Aliás, diria mais, felizmente, que Cucurella parece-me que foi um dos mais inconformados do lado da seleção espanhola durante esta primeira parte.
0: Sim, foi o único que ousou correr. E quando, digamos, ousou correr, a equipa da Espanha parece que fez uma primeira parte em ritmo de jogging, ali ritmo em que não saía da primeira, segunda velocidade, e Cucurella ousou duas ou três vezes explodir no seu flanco e com isso poder receber passes em profundidade, passes mais longos, passes mais a rasgar a área de Cabo Verde, e claro que Cabo Verde aí sentiu mais dificuldades porque a Espanha passou a esticar mais o seu jogo. Enquanto a Espanha continuar amarrada a este futebol apenas de bolinha no pé, Cabo Verde agradece porque mantém-se posicional à frente da grande área, não se desposiciona, não vai atrás da cantiga, porque sabe que se a Espanha continuar assim, basta Cabo Verde estar posicionalmente bem organizado para que a Espanha não consiga entrar na sua zona defensiva. Um abraço gigante para todos aqueles que nos escutam através do YouTube da Golo FM. 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Vamos para a segunda parte, já entra a seleção de Cabo Verde, os Tubarões Azuis. Estão a ser mesmo tubarões, muito, muito fortes na organização defensiva, a não dar nada à Espanha. Vamos lá, a começar a segunda parte, Cabo Verde de um lado, Espanha do outro. Cabo Verde a acreditar que pode fazer aqui uma surpresa. Vamos ver o que é que vai dar a segunda parte deste jogo. Para já temos as duas equipas sobre o relvado. Agora acredito que mais um minuto e o jogo vai começar. Vozinha vai na direção da baliza, grande exibição de Vozinha, guarda-redes dos Chaves, muito bem na baliza de Cabo Verde, já com três defesas preciosas a impedir o golo à equipa espanhola. Vai começar a segunda parte. Oyarzabal junto da bola, tem estado pouquíssimo em jogo o ponta de lança da Real Sociedade. Vai jogar a bola para trás. Atenção, vai começar a segunda parte. Começa o segundo tempo do Cabo Verde Espanha.
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0: Começa a segunda parte, ninguém mexeu nem numa equipa nem na outra. Bola para a Espanha, lado do direito, bola para Marcos Llorente, para trás para Pau Cubarsi. Pau Cubarsi para a esquerda para Laporte, a pé esquerdo Laporte, entra no meio campo da equipa de Cabo Verde, mas bateu para Cucurella. Cucurella para Laporte, Laporte segurou, Laporte tocou, atrasou para Pau Cubarsi, leva Pau Cubarsi para a esquerda para Laporte. Laporte avança no ataque da equipa da Espanha, ainda Laporte de pé esquerdo, coloca curto em Rodri, Rodri virou, Rodri tocou para a desmarcação de Marcos Llorente, pé direito na bola, coloca a bola no relvado, atrasou para Pau Cubarsi, aproxima-se da grande área de Cabo Verde, Pau Cubarsi dá para Rodri, Rodri vai entrar ainda, Rodri rasteiro para Fabián Ruiz para Rodri, vai trocando a bola à Espanha, continua no mesmo registro da primeira parte, bola para Marcos Llorente, lado direito Marcos Llorente, ninguém arrisca nada na Espanha, bola para Fabián Ruiz, tira Cabo Verde, recupera a Espanha, a bola para Laporte na esquerda, deixou a bola para Cucurella, este para Rodri para Laporte, avança para a grande área de Cabo Verde, colocou para Gavi para Laporte, bate na grande área para Gavi, bem trabalhado Gavi, para a baliza, saiu muito bem Vozinha e agarrou Vozinha. O guarda-redes da equipa de Cabo Verde vai movimentar para o lado direito, para o pé direito do lateral da equipa de Cabo Verde. Lá está, muito bem, ali na sua zona defensiva, a tentar guardar a bola. Steven Moreira perdeu-a depois pela linha lateral, lançamento para a Espanha, Cucurella para bater, deixou para trás para Rodri mais para trás, entrega em Laporte para o corredor central para Pau Cubarsi, segurou de pé direito Pau Cubarsi, avança no ataque da Espanha, Pau Cubarsi aperto da grande área de Cabo Verde, coloca para o lado direito para Ferran Torres para Pau Cubarsi, a Pau Cubarsi para Laporte na esquerda, adiantou para Fabián Ruiz, vai para a grande área, pé direito na bola Fabián Ruiz, deixou para o meio para Pau Cubarsi, perto da grande área de Cabo Verde, a Espanha continua a trocar a bola sem agressividade, sem verticalidade, agradece Cabo Verde, bola para Llorente para trás, jogou para Pau Cubarsi para Laporte mete por dentro, agora sim com algum perigo, Gavi para a esquerda, Pedri, lá está a Pedri, vai bailar, pronto, o adversário Pedri, linha final Pedri, cruzamento, cabeceamento, a bola para o segundo posto para Ferran Torres, deixou para Marcos Llorente, vai levantar, atrasa para Fabián Ruiz, vai para o pontapé sobre a baliza, muito longe do alvo, muito longe da grande área, arriscou o jogador da equipa do Barcelona, Fabián Ruiz, aliás, do Paris Saint-Germain, Fabián Ruiz. A bola sobrevoou a barra da baliza de Vozinha, passa ao perigo para a equipa de Cabo Verde. Lá está Vozinha outra vez com toda a tranquilidade, vai movimentar para a direita para Kevin Pina. Kevin Pina bate na frente, corta a Espanha. Atenção à Espanha, Ferran Torres a ser desarmado, recupera na Espanha. Rodri leva Rodri, passa para o adversário Rodri. Atrasou para Marcos Llorente. Lado do direito, Marcos Llorente para trás para Pau Cubarsi. A Pau Cubarsi na esquerda, a curtinho para Laporte. Laporte, Pau Cubarsi. Pau Cubarsi para Rodri. Rodri para Pau Cubarsi, vai trocando a bola à Espanha. Outra vez Laporte. Laporte na frente, bem jogado, bem trabalhado. Atenção Gavi. Gavi, mas tanta cerimónia das Espanha, meu Deus, a Espanha tem que trocar a bola 20 vezes antes de fazer um remate e mesmo assim não faz, incrível. Já estavam preparadíssimos Gavi e Pedri para chutar, mas continuaram a trocar a bola usando uma expressão da gíria. Parece que a Espanha quer entrar com a bola pela baliza adentro e Cabo Verde agradece. Cabo Verde está super organizado, muito bem Cabo Verde, aguenta Cabo Verde. Bola para a Espanha, bola para Marcos Llorente, joga para trás, joga para Laporte, Laporte na esquerda, é para o, neste caso para o Llorente. Llorente deixou para Pedri, lá está a Espanha a avançar, não está outra vez Pedri, grande área, é para Oyarzabal, tenta avançar Oyarzabal, corta a seção de Cabo Verde. Muito bem, Roberto Lopes, sai a jogar a equipa de Cabo Verde, aponta pé lá para a frente, mas é para o corte de Laporte, Laporte para Rodri, Rodri entrega a Jovem Cabral, pode ser perigoso, olha Cabo Verde, olha Cabo Verde, livramento não foi, que pena, estava aqui uma grande oportunidade, não percebeu o livramento que Jovem Cabral ia-lhe passar a bola e se o dá o livramento arranca no timing certo, talvez ficasse isolado. 5 minutos, segunda parte, 0 para a Espanha, 0 para Cabo Verde.
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0: De regresso à Atlanta, ataca a Espanha, lado direito, cruzamento para a grande área, sai Vozinha, esta é minha, seguríssimo Vozinha, este será um jogo já para a história do Vozinha, para já 51 minutos, se juntarmos os 4 da primeira parte, 55 minutos sem sofrer golos da Espanha. Lá está Vozinha, vai chutar para diante, para a cabeça no corte de Fabián Ruiz, entrega para Ferran Torres, este para Pedri, Pedri para Oyarzabal, atrasou para Pedri, para Rodri, que bem joga a Espanha, mas depois o problema da Espanha é que não sai disto, porque a equipa tem uma qualidade impressionante na circulação, na posse, o adversário não consegue ter bola, nesta altura a posse de bola é altamente desequilibrada, a Espanha... com nesta altura a percentagem de posse da Espanha é de 72% contra 28% de Cabo Verde. Expectativa de golo de Espanha 1,51 contra 0,04 de Cabo Verde. 16 remates da Espanha já contra 3 de Cabo Verde, mas apenas 4 remates à baliza. Bola para Cabo Verde na sua zona ofensiva, a bola para Vozinha, vai chutar Vozinha na frente, levantou para a direita, lá está Cabo Verde a tentar sair a jogar de novo pelo lado direito, bola para Esteban Moreira, atrasou para Roberto Lopes, sai a jogar Roberto Lopes, perde a bola agora, que perigo, pode ser fatal, remate para fora, disparate de Oyarzabal, quase a Espanha a poder aproveitar uma prenda uma prenda de Cabo Verde, mas Oyarzabal podia ter dado a bola a um companheiro e a Espanha tinha três jogadores para a baliza, tentou não sei bem o que Oyarzabal e acabou por rematar a bola muito longe do alvo, a baliza de Vozinha. E a Espanha a perder aqui uma grande oportunidade num brinde de Cabo Verde. Eu diria que a Espanha está à espera deste brinde o jogo todo. E até podia ter acontecido agora. Creio que foi o Roberto Lopes que acabou por perder a bola. Bola para Cabo Verde na esquerda. Cabo Verde a sair a jogar. Bola para Dina e Borges. Vai

0: a Espanha a tentar vir para o ataque, tem sido uma constante deste jogo. Bola para a zona defensiva para Fábio de Ruiz, deixou para o central Pau Cubarsi. Pau Cubarsi avança, vai colocar na direita Pau Cubarsi, a bola a ser jogada por Ferran Torres, cruzamento fácil para Vozinha, agarrou Vozinha, guarda-redes da equipa de Cabo Verde, Vozinha. Lá está a equipa de Cabo Verde a tentar organizar-se de novo na sua zona defensiva. E há um jogador no chão, creio eu, porque o jogador de Cabo Verde mandou a bola fora. Creio que é Giovanni, que está ali em dificuldades. Minuto 10 da segunda parte. 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
0: Ataca a Espanha, grande área, cabeceamento da Fábio de Ruiz, Vozinha. Vozinha agarrou de novo o guarda-redes da equipa de Cabo Verde. Continua muito sólido na baliça da seleção de Cabo Verde. Aguenta Cabo Verde este jogo. Está de facto muito, muito a atender para a possibilidade de uma surpresa. Espanha com muitas dificuldades. Cabo Verde a agarrar-se ao resultado. E lá está a equipa espanhola de novo a tentar, diria que, vir para cima de novo, mas não está fácil. Bola para a equipa da Espanha no corredor direito. A bola a ser jogada por Marcos Llorente. Marcos Llorente para Rodri. Rodri na esquerda, deixou para Fabián Ruiz. Aliás, o Laporte bate na grande área, corta a seleção de Cabo Verde. A bola para trás para o guarda-redes Vozinha, em pé do canto, tenta chutar lá para a frente, a bola vai para fora, lançamento para a equipa da Espanha. Lado direito, a Espanha a tentar vir para o ataque. Lá está a Espanha, a bola em Rodri, dá rasteiro para Pedri, a Pedri para o lado direito para Fabián Ruiz, desmarca-se Llorente, a Espanha continua a passo, Cabo Verde agradece, muito bem Cabo Verde, muito bem organizado, ainda a Espanha, remate de meia distância de Laporte, muito longe do alvo, pontapé de baliza para a equipa de Cabo Verde. Continua muito bem a equipa de Cabo Verde a defender com unhas e dentes este 0-0. E para já tudo é possível. Tudo é possível. A equipa cabo-verdiana continua extremamente bem organizada. A Espanha vai tentando tudo para chegar ao golo, claro. Mas diria que cada vez mais a Espanha vai carregar, isso não há dúvida nenhuma. E Cabo Verde cada vez mais vai defender com tudo este jogo. Uma altura em que há canto para a seleção da Espanha, lado direito do ataque espanhol. A bola vai ser batida na grande área de Cabo Verde. Atenção ao canto. Cabo Verde a tentar defender-se em mais um lance de bola parada da seleção espanhola. Atenção à Espanha, vai colocar a bola na grande área de Cabo Verde, aguenta Cabo Verde, a bola vai ser batida na grande área, demora muito tempo a seleção espanhola, cruzamento, tira Cabo Verde, tenta sair a jogar, insiste a Espanha, do lado direito do ataque espanhol, a bola a ser jogada por intermédio de Llorente, Llorente para trás para o Pau Cubarsi, Pau Cubarsi joga a bola, bola a ser jogada ali no corredor central para Rodri, Rodri a pisar a bola, ainda Rodri, desmarca-se Rodri, complica Rodri, atrás a bola para o central Laporte, este para Marcos Llorente, bem a Espanha, com um jogo tremendamente mal conseguido, muito bem a seleção de Cabo Verde, Espanha no ataque agora, mais um lance de perigo, lado direito, Fábio

0: Luiz, cruzamento grande área, saiu! Saiu Vozinha! Agarrou Vozinha! Guarda-redes da equipa de Cabo Verde, seguro na baliza, a impedir mais uma vez a Espanha de poder chegar ao golo. E de facto é um jogo que apresenta uma Espanha sempre muito intensa no seu futebol. Aliás, sempre pouco intensa no seu futebol, era o que eu queria dizer. E de facto é um jogo que Cabo Verde pode acreditar. Atenção à Espanha, lado direito, Ferran Torres. Atenção que Lamine Yamal ainda não entrou. Mais um corte para canto. Canto para a equipa da Espanha de novo. E Cabo Verde com muitas dificuldades. Vamos ver se consegue aguentar-se neste lance. Mais um canto para a equipa da Espanha do lado direito, uma altura em que sai Giovane Cabral em Cabo Verde, já completamente esgotado, um jogador que brilhou no Sporting, depois saiu, acabou por não ser feliz na equipa do Sporting, acabou por ir para a Lácio, depois voltou a Portugal para o Estrela da Amadora. Entram Domingos Duarte, da Costa, sai também Dylan Livramento. Vamos então fazer aqui um ponto de ordem para as substituições da equipa de Cabo Verde. Damos a isto para a equipa de Cabo Verde. Vão entrar os seguintes jogadores. Uma altura em que vai ser batido o canto. Já vou então informar os jogadores que entraram na equipa de Cabo Verde. Mantém-se o 0-0 entre a Espanha e Cabo Verde. Canto batido, grande área. Vozinha, sempre ele a defender. Insiste a Espanha com o Cucurella. Levantou na grande área para as mãos de Vozinha outra vez. Vozinha seguro na baliza de Cabo Verde. Vamos então às mexidas. Na equipa de Cabo Verde saíram Laros Duarte, Giovane Cabral e Dylan Livramento. Entraram Deroy Duarte, Willis Medo e Nuno da Costa. A Espanha ainda empatada 0-0 com Cabo Verde. Bola para a seleção espanhola no corredor direito. Lá está a Espanha a atacar de novo. A bola vai ser batida para o lado direito do ataque espanhol. Atenção, a bola para Ferran Torres e não mexe. O treinador da Espanha parece estar muito feliz com este marasmo que está a ser o jogo da Espanha. Ataca a Espanha de novo por Cucurella. Cucurella para trás, bola para Rodri. Rodri para Pedri. Pedri para Rodri, vai trocando a bola à Espanha. Bola para Pedri de novo, avança Pedri, passa por um e passa por dois. Tenta o impossível, agradece Cabo Verde. Vai ser a jogar a equipa de Cabo Verde, lado direito. Tenta rodar, a bola bate no jogo da Espanha, ressalta para fora. Lançamento para Cabo Verde e a Espanha, de facto, a não conseguir ultrapassar Cabo Verde. Muito bem a seleção de Cabo Verde. Alô, alô Cabo Verde, de facto uma grande exibição da equipa de Cabo Verde, muito bem organizada a defender. E atenção Moreira para bater o lançamento lateral, vai bater a bola lá para a frente, corta a Espanha de novo. A Espanha sempre com bola, mas a não conseguir fazer golo. São já 71% de posse de bola contra 29% de Cabo Verde. Bola para a Espanha, de novo no ataque, Laporte recebe na esquerda do ataque espanhol, Cabo Verde aguenta-se com tudo, lá está a Espanha de novo, bola para Fábio Ruiz, deixou para Laporte, vai dar para Fábio Ruiz de novo, grande área, Pedri rasgou para o lado oposto, para Pau Barsi, integra-se no ataque, dá para Fábio Ruiz, lado direito, Llorente completamente apagado do jogo, Llorente. Insiste a Espanha, bola para Pau Cubarsi, na sua zona defensiva Pau Cubarsi, 63 minutos, aguenta Cabo Verde, Pau Cubarsi, rasga o passe, não passa nada. A Espanha continua com o mesmo com a mesma escolha de jogar por dentro. Cabo Verde não deixa, insiste a Espanha, Rodri, rasga para Cucurella. Este sim é o filão da Espanha, bateu Cucurella para a grande área, corta Cabo Verde e sai a jogar a equipa de Cabo Verde, mas recupera Cucurella. Cucurella já para Pau Cubarsi. A Espanha continua a tentar, Cabo Verde continua a defender com tudo. Lá está Cucurella, adiantou para a esquerda do ataque da equipa da Espanha. A bola para Laporte. Laporte integra-se no ataque, rasteiro com Pedri, avança Pedri, corredor central Pedri, deriva para a direita para Marcos Llorente. Marcos Llorente para Rodri. Rodri a avançar no ataque espanhol para Marcos Llorente de novo, coloca para trás para Fábio Ruiz, rasteiro para a esquerda para Laporte. Laporte a tentar entrar por dentro, dá para Pedri. A Pedri chama um adversário, chama outro adversário, não sai disto Pedri. A bola para trás para Gavi, a Gavi para Laporte, vai levantar Laporte, mau passe de Laporte. Bem, incrível, Cabo Verde seca a Espanha, não há fonte não há água na Espanha. É uma secura total, mérito total de Cabo Verde na forma como se defende, se organiza, se fecha, não permite nada à seleção espanhola. E a Espanha não sai deste rame-rame de um jogo extremamente lento e previsível da Espanha, que não consegue bater a seleção de Cabo Verde nesta altura. E Cabo Verde aguenta-se, aguenta-se confiante numa altura em que há ali um choque de cabeças. Um jogador da Espanha ficou caído no relvado, Da Costa ficou bem. Aproveito para lembrar as mexidas então em Cabo Verde. Entraram Deroy Duarte, 26 anos de idade, joga no Ludogorets da Bulgária. Entrou também Willy Semedo, joga no Omonia de Nicósia do Chipre, tem 32 anos. Entrou também Nuno Da Costa, jogador da equipa do Başakşehir da Turquia. Minuto 20, a segunda parte. Aguenta Cabo Verde, Espanha 0, Cabo Verde 0.
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0: Ataca a seleção da Espanha outra vez. A Espanha continua a tricotar por dentro, mas ao passo do caracol, parada, paradinha, Cabo Verde agradece. Bola para a Espanha, bola para Ferran Torres. Tem estado completamente ao lado do jogo Ferran Torres. Sai a jogar Cabo Verde, pontapé na frente, vamos lá Cabo Verde. Vai para fora a bola. Lançamento para a Espanha. Lançamento para a Espanha no lado direito para bater Marcos Llorente. Tem estado totalmente desaparecido e é curioso como não mexe o treinador da Espanha. Parece estar feliz com este estado de coisas. Cabo Verde muito bem posicionado a secar a Espanha. Espanha no ataque, Cucurella na esquerda, adiantou para Ferran Torres, este para Cucurella. Cucurella joga para trás para o Rodri. Rodri curtinho para Pedri, Pedri para Rodri, Rodri para Pau. Pau Cubarsi vai para grandear, encosta em Llorente. Ninguém tira um cruzamento na Espanha, ninguém faz um remate na Espanha, ninguém flanqueia o jogo. Sempre bolinha no pé, tocato lá, bola para a Espanha, bola para Marcos Llorente, a deixar para dentro para o Laporte. Laporte para Rodri, vai entrar, entrega em Cucurella, volta para trás, volta para o meio, volta a bascular a Espanha. Não há ninguém que ouse um cruzamento na Espanha. Bola para trás para Pau Cubarsi. Muito bem Cabo Verde. Insiste Pedri. Rasga na direita. A Espanha insiste. Fabián Ruiz. Pé esquerdo. Llorente. Linha final Llorente. Para trás para Fabián Ruiz. Vai cruzar. Prefere jogar com Llorente. Lá está a Espanha no tricô. Que não sai disto. Cabo Verde aproveita e defende com tudo Cabo Verde. E agora canto para a Espanha. Porque Sidney Cabral tentou fugir a Marcos Llorente. Não conseguiu. Canto para a Espanha, lado direito do ataque espanhol. Cabo Verde parece aguentar-se fisicamente também em relação ao que a Espanha está a tentar em termos de desgaste. A Espanha que continua sem mexer. Algo surpreendente com este calor e com o marasmo que tem sido o jogo da Espanha. O seu treinador não mexe. Canto batido, Vozinha, seguro Vozinha. Agarrou, largou e recuperou e depois foi ceifado em falta. Uma altura em que vai entrar a estrela da companhia, Lamine Yamal, na Espanha. Pontapé livre para Vozinha na grande área de Cabo Verde. Ficou no chão o guarda-redes de Cabo Verde. Chocou ali com o adversário. Foi Rodri. Acabou por chocar com Vozinha quando tentou recuperar a bola a seguir. E o árbitro da partida a chamar então a assistência e aproveita para a hidratação, exatamente. Pausa para hidratação no jogo. Cabo Verde vai entrar na reta final da partida sem sofrer golos. Espanha 0, Cabo Verde 0.
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0: Atlanta, Espanha tenta tudo para ganhar o jogo. Cabo Verde agarra-se a este empate e nesta altura, Zé, diria que o jogo está mais para o Cabo Verde conseguir empatar do que para a Espanha marcar, porque a Espanha não sai deste ramo-ramo e Cabo Verde não lhe permite nada.
2: É, exemplo disso é precisamente as substituições que vão acontecer nesta altura. Na entrada de Lamine Yamal parece-me aqui também que uma tábua de salvação para a seleção orientada por Luís de La Fuente, que tem que utilizar as suas peças máximas para de facto conseguir levar a melhor sobre nesta seleção de Cabo Verde, que até ver se está a aguentar e com todo mérito a fazer frente a esta seleção espanhola. Tem sido de facto uma estreia, independentemente do resultado final, excitante, assim podemos dizer, do lado da seleção cabo-verdiana, que de facto nesta estreia, em fases finais de mundiais de seleções, tem-se apresentado para já na TV em boa figura perante uma seleção que é claramente candidata à conquista deste troféu desta competição.
0: Exatamente, vamos ver o que é que vai dar esta reta final do jogo. Para já, a equipa de Cabo Verde muito sólida e recomeça o jogo 3 minutos após a pausa para hidratação. Vamos ver se Cabo Verde consegue manter este impressionante 0-0 contra a Espanha. Bola para a seleção espanhola, bola para Cucurella. É uma Espanha muito cinzenta, uma exibição muito pálida da seleção espanhola e uma exibição vibrante de Cabo Verde, agarrado ao jogo, a lutar por cada metro quadrado deste jogo. Espetacular a equipa de Cabo Verde. Bola para a Espanha, Lamine Yamal já entrou, já está ali a fazer das suas. Lamine Yamal, Merino, bem trabalhado para dentro, Pedri, atenção na esquerda, Cucurella, vai cruzar, dá para trás para Pedri, ninguém tira um cruzamento na Espanha, incrível, incrível. A Espanha limita-se a bascular, bascula de um lado para o outro e não entra na defensiva de Cabo Verde, nem tenta. Cabo Verde espetacularmente posicionado, não desmonta. Insiste a Espanha, bola para Oyarzabal, abate para Rodri, este para trás para Laporte. A Espanha tem que fazer alguma coisa nesta reta final do jogo, senão Cabo Verde vai mesmo conseguir um extraordinário empate. Muito bem Cabo Verde. Insiste a Espanha, a bola para Pedri, aperto da grande área Pedri, deixou para Rodri, vai rodando a Espanha outra vez, bola para a direita para Marcos Llorente, encosta em Lamine Yamal, lado direito Lamine Yamal, vai bailar perante o adversário Lamine Yamal, sobre ele Sidney Cabral. Ainda Lamine Yamal, bico da grande área, Lamine Yamal tenta passar, complica, joga para trás, joga para Marcos Llorente, Marcos Llorente para o Fabián Ruiz, lá está a Espanha parada, paradinha, Cabo Verde aproveita, Lamine Yamal passou por um, passou por dois, dá para Llorente, pode marcar, grande área, remate, Vozinha! Vozinha volta a defender, mas com Lamine Yamal a loiça é outra, que diferença! Lamine Yamal a partir a loiça na direita. Ferran Torres passou o jogo todo sem ousar rigorosamente nada, limitando-se a jogar a bola para trás. Claro que com Lamine Yamal a loiça é outra. Na Espanha então entraram Lamine Yamal para o lugar de Pablo Gavi e Miquel Merino para o lugar de Fabián Ruiz. O que acontece é que o Ferran Torres vai ocupar uma posição mais na esquerda do ataque da seleção espanhola. Espanha no ataque, bola para Merino, Merino para Fabián Ruiz, isso para Marcos Llorente, deixou para Lamine Yamal, Marcos Llorente para trás para Rodri, vai bater na grande área para o coração da área, parece Cucurella de cabeça, para trás Cucurella para o Laporte, Laporte rasteiro, joga curto em Pedri, a Pedri rodou, Pedri entregou para Laporte, o tempo não para, Cabo Verde aguenta-se, bola para Miquel Merino, grande área, tirou Cabo Verde, tenta tenta sair, mas não consegue, insiste a Espanha, a bola para o Pedri, desmarca-se Lamine Yamal, lado direito, parece fora de jogo, Lamine Yamal recebe a bola, rodou, atrasou para Marcos Llorente, Marcos Llorente para trás para Rodri, vai para a grande área Rodri, demora muito tempo, deixou para Pedri, Pedri para Marcos Llorente, outra vez Pedri, na entrada da grande área Pedri, rodou Pedri, complicou Pedri, perde a bola Cabo Verde, mas vai sair a jogar, de qualquer maneira recupera a Espanha, a Pedri, bem, o Pedri de facto parece um jogador também que, apesar da sua qualidade, não percebe que não pode jogar assim. Cabo Verde fecha-lhe os caminhos todos, não consegue entrar por dentro, é impossível por ali. Muito bem Cabo Verde, insiste a Espanha, Ferran Torres vai rematar contra a muralha defensiva de Cabo Verde, espetacular, não passa nada. Vamos lá Cabo Verde ganhar o jogo, bola na frente, tira a Espanha e sai a jogar, bola para Laporte, atrasou para o guarda-redes espanhol, é ele, Unai Simón, tem sido um espectador. A equipa de Cabo Verde continua agarrada ao 0-0, muito bem, bola para a Espanha, Pedri, desmarca-se Lamine Yamal, passa a rasgar, corta a equipa de Cabo Verde, sai a jogar, a Espanha recupera para Miquel Merino, atenção na raça Miquel Merino, tenta ficar com a bola, falta sobre o seu adversário. E chegamos agora ao minuto 30 da partida, aguenta Cabo Verde, Espanha 0, Cabo Verde 0.
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0: 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Espanha 0, Cabo Verde 0. Minutos finais do jogo. Aguenta Cabo Verde. Bola para a Espanha. Bola na grande área. Segundo posto. Tira Cabo Verde. Entrou há pouco João Paulo para o lugar de Sidney Lopes Cabral, com defesa esquerda da equipa de Cabo Verde. Sidney já tinha amarelo. Lamine Yamal estava ali muito por cima dele e, portanto, foi uma boa mexida. Bola para a Espanha. Cucurella para trás para Pedri. Este para Fábio Ruiz, vai adiantar de Fábio Ruiz pela esquerda, ainda Fábio Ruiz, linha final Fábio Ruiz, protege a bola, tenta o cruzamento perante ele um adversário, grande corte, sai Cabo Verde a jogar, acredita Cabo Verde, mas a Espanha volta a ficar com a bola Pedri, a Pedri perto da grande área, deixou para Rodri, vai entrar Rodri, passa para Cucurella, atenção à Espanha, ainda Cucurella, dá para Ferran Torres, bem, a Espanha assim não consegue, porque tenta outra vez, apenas com tabelas, no meio de 5 ou 6 jogadores de Cabo Verde, muito bem Cabo Verde, é possível acreditar Cabo Verde que pode ser daqui um empate. Ataca a Espanha, bola na esquerda para Cucurella, recebeu Cucurella, claro que pode haver já bastante desgaste para a equipa de Cabo Verde, não sei, vamos ver, para já não parece, bola para Pedri, a Pedri na direita, entrega para Marcos Llorente, Marcos Llorente para Lamine Yamal, recolheu Lamine Yamal, 4 homens na área, Lamine Yamal vai bailando para o adversário, dá para Marcos Llorente, cruzamento atrasado, Ferran Torres vai para o remate, a bola a sobrar, remate, tira Cabo Verde, espetacular a defensiva de Cabo Verde, insiste a Espanha, Cucurella, Cucurella para Fábio Ruiz, sem ao pé de Pedri, ainda a Espanha a insistir, bola para Pedri, está toda a gente a defender na seção de Cabo Verde, bola para Pedri, dá para Rodri, vai para a baliza Rodri, demora muito tempo a dar a bola Rodri, ainda Rodri, rodou sobre si próprio, entrega para a esquerda para Pedri, lá está a Pedri, para a esquerda mais ainda para Laporte, perto da grande área de Cabo Verde, só dá a Espanha, mas Cabo Verde continua a defender muito bem, bola para Cucurella, ainda Cucurella passou para o adversário, não passa não senhor, tira Cabo Verde, insiste a Espanha, vai completar o alívio aqui para Cabo Verde, mas não consegue, só dá a Espanha, Cucurella para trás para Laporte, a Espanha sempre em cima de Cabo Verde, Laporte a ficar com a bola, dá para Pedri, lado esquerdo Pedri, avança Pedri no ataque da Espanha, ainda Pedri levantou para o lado oposto para Marcos Llorente, não aparece no jogo Marcos Llorente, adiantou para Lamine Yamal do lado direito, Lamine Yamal baila Lamine Yamal, passa Lamine Yamal, espetáculo Lamine Yamal, ainda ele, a bola a sobrar para a direita, atenção ao Oyarzabal, grande corte para canto, mais um canto para a Espanha, é um sufoco autêntico, mas aguenta Cabo Verde, mais um canto para a Espanha e do lado direito do ataque, numa altura em que vai entrar Telmo Arcanjo, é para ganhar Telmo Arcanjo, vai entrar Telmo Arcanjo na seção de Cabo Verde, vai sair Jamiro Monteiro, Telmo Arcanjo, o jogador do Vitória, obviamente pode ser uma seta apontada à baliza da Espanha, pode haver aqui a hipótese de um contra-ataque fatal para Cabo Verde. Vamos lá. Na altura em que a Espanha beneficia da marcação de um pontapé de canto, mais um, bateu Lamine Yamal, grande área, cabeceamento, tirou Cabo Verde, não passa nada, e insiste a Espanha com o Corella, cabeceamento, falha a defensiva de Cabo Verde, sobrou para a Espanha, atenção, Fabiano Ruiz, lado esquerdo, vai para a cabeceira, cruzamento, segundo poste, tira Cabo Verde, impressionante, espetacular a equipa de Cabo Verde,

0: Corta tudo, foi João Paulo agora. A Espanha a massacrar, Cabo Verde a defender com unhas e dentes. Este resultado é o fogo de Cabo Verde, é a chama de Cabo Verde. Ninguém abdica de disputar todos os lances e cada metro quadrado do relvado. Insiste a Espanha, Marcos Llorente, dá para Fabiano Ruiz, Lamine Yamal, vai para a grande área, Lamine Yamal, rodou sobre si próprio, deixou para Fabiano Ruiz, lado direito, para Lamine Yamal, para Marcos Llorente, vai tocando a bola à Espanha, tem sido uma constante deste jogo, bola para Pedri, 79 minutos, 4 nos 80, a Espanha não consegue marcar, Cabo Verde muito bem a defender, bola para a esquerda para Rodri, Rodri para trás para Cucurella, vai levantar Cucurella, a Espanha não faz um cruzamento, a Cabo Verde agradece, Marcos Llorente, continua a bascular de um lado para o outro a Espanha, sem entrar na grande área de Cabo Verde, agora Lamine Yamal bateu na grande área, corta Cabo Verde, 80 minutos do jogo, Espanha 0, Cabo Verde 0.
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0: Mais um canto para a Espanha, 80 minutos, Lamine Yamal fugiu, cruzou, João Paulo cortou, canto para a Espanha, lado direito do ataque espanhol, vai entrar Dani Olmo, vai sair Ferran Torres, passou ao lado do jogo Ferran Torres. A Espanha a mexer pouco, parece-me, a mexer tarde, porque à hora que se disputa o jogo, com o calor que está, a Espanha só fazer duas mexidas é uma coisa, de facto, surpreendente. Canto para a Espanha, do lado direito, mas... estranho, não percebi esta decisão. Ah, ok, faz parte das regras do VAR, isto é, o VAR avisou que não era canto, que não era canto, era pontapé de baliza, portanto, retirado o canto, quando Lamine Yamal já ia bater o pontapé de canto, surgiu a indicação do VAR que não era canto. Bola para a equipa da Espanha, que está em grandes dificuldades, 21 remates contra 3, Espanha com 21 remates, mas não marca. Cabo Verde continua a defender com tudo este 0-0. Bola para a Espanha, passa a rasgar para o lado direito para Lamine Yamal. Vai Lamine Yamal, passou Lamine Yamal, tira Cabo Verde. Lançamento para a Espanha, lado direito do ataque espanhol. Cabo Verde tem que aguentar só, diria eu, mais 15 minutos. Bola para a Espanha, Pedri. Pedri para trás para Laporte. Laporte para Cucurella. Avança Cucurella para trás para Rodrigo. Lá está Rodri. Bem, a Espanha não tira um cruzamento, é impressionante. A bola para o Marcos Llorente. Lamine Yamal, agora sim um cruzamento na grande área, cabeceamento segundo poste, pode marcar com o Cucurella, agarrou Vozinha, e a Espanha quando cruza até cria perigo, só que a Espanha nunca cruza, agora Lamine Yamal a bater na grande área e claro, quando há um cruzamento tudo se complica para a equipa de Cabo Verde que naturalmente tem beneficiado também desta incapacidade da Espanha em ser vertical no seu jogo. Agora Cabo Verde no ataque, um pouco de Cabo Verde no jogo, a bola para a equipa de Cabo Verde, avança no ataque, lado esquerdo do ataque da equipa de Cabo Verde, vamos lá, mas perdeu em falta. Em falta ali na esquerda do ataque, João Paulo. João Paulo a sofrer falta, livre para a equipa de Cabo Verde. Lado esquerdo do ataque de Cabo Verde. Cabo Verde quase a conseguir uma surpresa tremenda nesta primeira jornada do Mundial. A bola para o ataque de Cabo Verde. Vamos lá, Cabo Verde. A bola para o lado esquerdo. Atenção, João Paulo. A tabela para o passe na grande área. Atenção, sai da baliza o Unai Simón e agarrou. O Unai Simón agarrou. Vai dar já a bola para um companheiro. A equipa de Cabo Verde vai tentando aguentar-se com tudo. Já esgotou as substituições e agora pede-se a Cabo Verde que aguente mais um pouco. Bola para a Espanha, Rodri. Rodri para a esquerda. É para o Fabiano Ruiz. Mais para a esquerda para Cucurella. 83 minutos. A Espanha terá mais 12 ou 13 minutos para ganhar. Cabo Verde, 12 ou 13 minutos para agarrar este 0-0. A bola para a equipa espanhola. Lado direito. Passe para Llorente. Llorente para Lamine Yamal. Joga para trás para Pedri. A Pedri para Lamine Yamal. Lá está Lamine Yamal. O passe a rasgar Marcos Llorente. É jogo terrível de Marcos Llorente. De facto, assim é fácil ser lateral. Não ousou nada, rigorosamente nada, Marcos Llorente. E com Porro no banco é um pouco surpreendente que não tenha mexido o treinador da Espanha, que só fez ainda 3 substituições e já muito tarde, ao minuto 71 e ao minuto 81. Bola para a Espanha de novo, Dani Marcos Llorente para trás para Pau Cubarsi. Será que a Espanha vai passar o jogo todo sem mudar de segunda velocidade?

0: sempre em primeira e em segunda, mesmo no final do jogo. Cabo Verde agradece, Espanha no ataque, Dani Olmo, a tabela, bem jogado, tenta entrar por dentro, impossível. Cabo Verde não deixa e a Espanha não percebe isso. Espetáculo Cabo Verde, e insiste a Espanha, bola para Rodri, bate para a direita para o João Paulo cortar. Espetáculo João Paulo, e insiste a equipa da Espanha, lado direito, é de facto um sufoco para Cabo Verde. Espetacular capacidade de sobrevivência da equipa de Cabo Verde, bola para Rodri, tenta entrar por dentro, bate para a esquerda para Cucurella, agora sim. Um cruzamento do Cucurella para a entrada da área, pontapé para fora. Incapacidade total da Espanha neste jogo e Cabo Verde está quase a garantir um empate incrível. 40 minutos da segunda parte, Espanha 0, Cabo Verde 0.
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0: Reta final do jogo, bola para a Espanha, Dani Olmo na esquerda, Dani Olmo vai jogar para trás, para Pedri, este para Rodri, Rodri vai demorar muito tempo, entrega para Dani Olmo, a Espanha continua a tentar entrar por dentro, Cabo Verde agradece porque não deixa que entre nada por dentro, bola para a Cucurella, Cucurella para trás, para o Laporte, Laporte para Pau Cubarsi, incrível a Espanha, a sua incapacidade para, eu não lhe chamo incapacidade, chamo falta de coragem para tentar outras coisas no jogo. A equipa não tira um cruzamento, Cabo Verde posicionado não permite nada, espetáculo Cabo Verde, e insiste a Espanha, outra vez por dentro, por ali é impossível, Cabo Verde agradece, e que Cabo Verde pode ganhar o jogo, contra-ataque, vamos lá João Paulo, arrancou João Paulo pela esquerda, com o adversário João Paulo, corta o homem da Espanha, bola para fora, lançamento para Cabo Verde. Lançamento para Cabo Verde, e começa a acreditar-se que é possível, Bobista, numa altura em que vai entrar Nico Williams na equipa da Espanha, alguém para dar algum rasgo à Espanha, mas é tão tarde que há coisas que não entendo de facto. Tão tarde, estamos quase no minuto 90. E esta crítica que eu estou a fazer à Espanha faço muitas vezes a Portugal. Portugal e Espanha, muitas vezes com este tipo de futebol, onde não há rasgo, não há cruzamentos, não há remates, não há plano B ao jogo de posse. E isso, obviamente, contra adversários fechados, muitas vezes paga-se muito caro. A equipa de Cabo Verde a tentar aguentar-se, 87 minutos, está extremamente difícil para a Espanha, Cabo Verde pode acreditar no empate. Bola lá para a frente, bola para a Espanha, Dani Olmo, dá curto para Rodri, Rodri pode desmarcar o Lamine Yamal, muito lenta a Espanha, Lamine Yamal a abrir para a grande área, Dani Olmo entrou, rodou, tocou, remate, grande corte! Grande corte de um jogador de Cabo Verde. Muito bem. Lá está Lamine Yamal a fazer o que os seus companheiros não fazem. Um passo a jogar na grande área. O remate espetacular. A equipa de Cabo Verde a impedir o golo com um central da equipa. Espetáculo. Espetáculo. Roberto Pico Lopes a impedir o golo da Espanha. Canto para a equipa espanhola. Lamine Yamal para bater na grande área de Cabo Verde. Lá está Lamine Yamal. Vai partir para a bola. Lamine Yamal. Bate rasteiro, atenção, mais um lance à maneira curta, Lamine Yamal, baila para o adversário, Lamine Yamal, bateu na grande área, a bola a sobrar, tirou Cabo Verde, que mal a Espanha, que mal a Espanha, insiste Cabo Verde na grande área, grande confusão, tira Roberto, varreu João Paulo, a Espanha a insistir do lado direito, vai tirar de qualquer maneira João Paulo, recupera a Espanha, Dani Olmo avançou 88 minutos, tic-tac, gol FM rumo ao final, Cabo Verde a aguentar, ainda a equipa da Espanha por Dani Olmo, mau passe Dani Olmo, bola para Cabo Verde, espetacular a equipa de Cabo Verde a fechar tudo, muito mal a Espanha, bem, incrível, a Espanha com uma exibição altamente pálida, cinzenta, uma exibição escura da Espanha e Cabo Verde, extraordinária a equipa de Cabo Verde a parar tudo, estamos a chegar ao minuto 90 e Cabo Verde à beira de um empate totalmente inesperado. E, de facto, prepara-se aqui uma festa tremenda em Atlanta para todos os adeptos de Cabo Verde. Espanha no ataque, lado direito, bola para Lamine Yamal. Vai a Espanha tentar qualquer coisa de diferente ou então mantém-se na mesma toada. e tenta-se ir para a resposta. Vamos Cabo Verde, a bola para a esquerda para o ataque de Cabo Verde, atenção, a equipa de Cabo Verde poder vir para a resposta, atenção na esquerda, pode ser perigoso, cruzamento, demorou, dá a bola para trás, olha Cabo Verde, remata ao lado! Cabo Verde a ameaçar o primeiro, remate de meia distância de Kevin, a bola a tocar no jogador da Espanha e é canto para Cabo Verde, canto para a equipa de Cabo Verde, atenção, pode estar aqui ainda mais surpresa, vamos lá Telmo Arcanjo na direita do ataque de Cabo Verde. Vai tudo para a grande área espanhola. Está aqui uma oportunidade soberana para Cabo Verde. Vamos lá. Telmo Arcanjo, dois braços levantados. Levantou na grande área. Cabeceamento, agarrou! Grande oportunidade para Cabo Verde. Defendeu Nai Simon. Responde a Espanha. Nico Williams vai com o adversário. Sai da baliza, vozinha. E agarrou! Oportunidade soberana para Cabo Verde ganhar o jogo. 90 minutos. Espanha 0, Cabo Verde 0.
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2: Infelizmente, temos mais 5 minutos.
0: Apenas 5 minutos, canto para a Espanha. Cabo Verde aguenta com tudo. E a Espanha pode ir para casa com 0-0 após este jogo. Para casa é como quem diz, para o seu hotel, com o inesperado 0-0. Cabo Verde à beira de celebrar o empate contra a Espanha. Atenção ao canto para a equipa espanhola. Lado esquerdo para bater, Pedri. Vai levantar na grande área, Pedri. A bola a sobrar, tira Cabo Verde. Não passa nada. Ainda com o Corella. E joga para trás. Incrível a Espanha. Não muda o seu ramo-ramo. Aí está Llorente. Também muito lento Llorente. Deixou para Pedri. Lá está a Espanha. Volta a não cruzar na área, a bola para o lado direito para Rodri para Lamine Yamal, vai para a grande área Lamine Yamal, pontapé, a bola a bater num companheiro, incrível, sai Cabo Verde para a resposta, vamos lá Cabo Verde, atenção 4 para 3 Cabo Verde, pode ser perigoso, mas corta Cucurella. 3 minutos e meio para acabar, Cabo Verde à beira de conseguir um empate sensacional contra a Espanha, sai Cabo Verde, vai a Espanha para o ataque outra vez, bola para Lamine Yamal no corredor direito, desmarca-se ali o Oyarzabal, bola para Dani Olmo para Pedri, desmarca-se à esquerda Cucurella, o passo para Cucurella, pode aproveitar Cucurella para o cruzamento, deixou para Nico Williams, Cucurella para trás, mas o Pedri não sai disto, recebe a bola e anda ali com muita contemplação, não agride a área de Cabo Verde, agradece Cabo Verde, ainda Pedri a jogar para trás para Rodri para Lamine Yamal, vai acabar o jogo, faltam 3 minutos, Lamine Yamal passou, minha final Lamine Yamal, bem João Paulo, insiste Lamine Yamal pela direita, ainda Lamine Yamal contra João Paulo, espetáculo João Paulo, bola para dentro, é para Pedri, Pedri está a dormir neste jogo, a dormir Pedri, e vai a equipa de Cabo Verde para a resposta, falta, Cabo Verde vai empatar este jogo, está a dormir Pedri, incrível a atitude de Pedri no jogo, passou o jogo todo a pensar que estava a jogar na praia, incrível Pedri, a partida toda a um ritmo extremamente baixo e Cabo Verde vai conseguir um empate sensacional, incrível, vai acabar o jogo, a Espanha vai empatar contra Cabo Verde, incrível, que festa para os cabo-verdianos que estão no estádio, faltam 2 minutos e o jogo está mesmo a acabar, a Espanha vai tentar ainda por Lamine Yamal, atenção agora, Cabo Verde aberto, não pode acontecer agora, Lamine Yamal do lado direito, ainda a Espanha, bola para o corte da equipa de Cabo Verde, espetáculo, impressionante, a equipa de Cabo Verde, que atitude impressionante no jogo, a bola para Telmo Arcanjo, rodou Telmo Arcanjo, lado esquerdo do Telmo Arcanjo, pode rasgar, lança a bola Telmo Arcanjo, demorou, entrega agora, atenção Cabo Verde, vai para a baliza, remate, e vai ao lado, vai ao lado, vai acabar o jogo, um minuto para acabar a partida. Cabo Verde à beira de um empate sensacional, último lance do jogo, ataca a Espanha, desmarca-se Nico Williams pela esquerda, atenção à Espanha, Nico Williams a subir no seu relvado, no seu lado aliás. Nico Williams entrou muito tarde, vai para a beleza, cruzamento curto, muito mal Nico Williams, insiste a Espanha, falta um minuto agora, último lance do jogo, a Espanha atacar, bola para Pedri, lá está Pedri, muito lento Pedri, incrível, dá para Dani Olmo, deixou para Lamine Yamal, a Espanha a tentar alguma coisa, bola na grande área, tira Cabo Verde, espetáculo Cabo Verde, insiste Lamine Yamal, lado esquerdo, vai para o remate, mais um canto, é mais um canto para a Espanha, último lance do jogo, 30 segundos para acabar, último lance da partida, Lamine Yamal vai colocar na grande área de Cabo Verde. Atenção ao pontapé de canto, vai toda a gente para a grande área de Cabo Verde. Lamine Yamal vai partir para a bola, levantou Lamine Yamal, cabeceamento, segundo poste, acabou! Acabou a esperança da Espanha, Cabo Verde empata! Resultado final, Espanha 0, Cabo Verde 0!
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2: Está fechada nesta partida entre Espanha e Cabo Verde e que termina com empate sem golos. Uma partida que termina tal e qual como começou. A seleção de Cabo Verde acaba por conseguir dar o que fazer e de que maneira nesta seleção espanhola que não conseguiu sequer desfazer este nulo e Cabo Verde acaba por começar esta primeira presença em fases finais de mundiais de seleções com empate diante da Espanha. Uma clara candidata na conquista de um grande campeonato. Campeonato de seleções, à semelhança do que acontece com os europeus, uma seleção de Espanha já bem rotinada e habituada a grandes conquistas nestes torneios, a Benítez acaba por tropeçar nas contas deste mesmo agrupamento perante a seleção de Cabo Verde, que com todo mérito, com todo esforço, com toda a raça, consegue de facto aqui conquistar um ponto na sua estreia em campeonatos do mundo relativamente a seleções. Felizmente, vamos então analisar esta grande divisão de pontos entre a Espanha e a seleção de Cabo Verde. E certamente que Espanha não esperava ter um uso tão duro de roer-se na frente a esta seleção cabo-verdiana que até ao último segundo se agarrou com todas as esperanças para este ponto frente a toda a poderosa Espanha.
0: Muito mérito para a equipa de Cabo Verde na forma extraordinária como se defendeu durante o tempo todo. Um Cabo Verde que passou o jogo inteiro a defender, o jogo inteiro a sofrer, mas com muita capacidade, com muito rigor, com muita concentração, a tal paixão, a tal chama, a tal alma, o tal fogo de Cabo Verde que falávamos desde o início da partida, que poderia ser decisivo para esta equipa de Cabo Verde perante uma Espanha que muitas vezes tem este tipo de atitude. É uma Espanha que acha que vai ganhar sem correr, que acha que vai ganhar só porque troca muito bem a bola, e a Espanha passou o jogo inteiro a achar que Cabo Verde ia cometer um erro e a Espanha ia ganhar sem forçar nada. Ora, Cabo Verde não cometeu erro nenhum, os seus jogadores foram gigantes, tiveram uma capacidade defensiva colossal, deram as mãos, deram tudo, não falharam rigorosamente nada, foram gigantes em todas as suas ações, e a Espanha, numa exibição paupérrima, cinzenta, descolorida, como é que é possível a Espanha abrir o Mundial com esta atitude, com esta displicência, com esta preguiça, com esta falta de intensidade? A Espanha passou o jogo todo a jogar em primeira e em segunda velocidade, muito pobre. A Espanha, de um lado, um Cabo Verde que deu tudo, do outro lado, uma Espanha que não deu nada. Resultado justo para Cabo Verde, que soube aguentar-se, soube sofrer, soube defender-se, e os nossos parabéns para esta seleção de Cabo Verde. É uma tremenda festa em toda a região de Cabo Verde, em todas as ilhas de Cabo Verde, em todo o arquipélago de Cabo Verde, com esta grande igualdade de Cabo Verde no início do seu Mundial, frente à toda poderosa Espanha, a segunda classificada do ranking mundial. Cabo Verde consegue um empate espetacular. Resultado final, Espanha 1, aliás, Espanha 0, Cabo Verde 0, um empate sensacional de Cabo Verde.
2: Está assim feita nessa estreia da seleção cabo-verdiana, desde logo com esta divisão de pontos neste empate diante da Espanha. Empate a 1 perante a seleção espanhola, Cabo Verde, que começa assim com a conquista de um ponto relativamente às contas deste Mundial 2026. Ora, olhando também aquilo que foi a exibição, uma seleção espanhola que acabou por cair em cima da seleção de Cabo Verde, mas lá está, na seleção cabo-verdiana, com todo o esforço durante toda a partida, até no último segundo, a acreditar que seria possível a conquista de pontos perante a seleção espanhola, e aí temos a conquista de um ponto neste jogo de estreia para a seleção cabo-verdiana relativamente a este Mundial 2026. Ora, tivemos antes do jogo connosco Flávio Fernandes, locutor analista de Rádio de Desporto, na Rádio Morabeza, em Cabo Verde, e desde logo olhando também aquilo que foi feito precisamente pela seleção cabo-verdiana. Flávio, estamos de novo ligados para olhar para esta divisão de pontos entre a seleção de Espanha e a seleção de Cabo Verde. Já tínhamos referido que Cabo Verde poderia aqui surpreender e que, conforme o Bubista acabou por mencionar, se iria agarrar com unhas e dentes e olhar olhos nos olhos esta seleção espanhola, apesar dos argumentos que tinha na seleção de Espanha. A verdade é que Cabo Verde consegue sair não com a vitória, mas sim com um empate, um resultado muito positivo perante uma daquelas que é claramente candidata à conquista deste Mundial 2026, como é na seleção espanhola. Uma grande exibição da seleção cabo-verdiana, Flávio.
3: Uma grande exibição da seleção cabo-verdiana, um rigor tático e uma aplicação defensiva surpreendente. A festa nas ruas de Mindelo, a apitos, a carros e, claro, um senhor vozinha. É uma história de um guarda-redes que completou 40 anos há dias, é o seu primeiro e único Mundial. Ele esteve em todas as grandes gestas da seleção crioula e está de parabéns. É um ciclo que é coroado com o primeiro ponto no Mundial. A responsabilidade, como eu dizia no pré-match, era toda da Espanha. Cabo Verde já está fazendo no seu Mundial. Cabo Verde já atingiu a sua meta, que era estar entre os 48. Agora é lutar para que Cabo Verde consiga fazer o melhor. E o melhor é, sem dúvida, este empate com a Espanha.
2: E o resto, olhando para este duelo, que acaba por terminar com este empate sem golos entre a seleção da Espanha e a seleção de Cabo Verde, indo também aos dados concretos em relação a esta partida, Flávio, uma seleção de Espanha que claramente acabou por ter melhores números, 74% de posse de bola contra a seleção de Cabo Verde, 26% da seleção cabo-verdiana de posse de bola, muitos mais remates para o lado da seleção de Espanha, 27% contra 6% apenas da seleção de Cabo Verde, e 11 pontapés de canto para a seleção espanhola e apenas 1 pontapé de canto para a seleção cabo-verdiana. Sobretudo parece-me aqui, Flávio, que foi um trabalho de casa muito bem feito por Bubista, sabendo de antemão que na iniciativa de jogo iria estar sempre do lado da seleção de Espanha, conseguir aqui numa boa atuada a nível defensivo para conseguir impedir que a Espanha chegasse ao golo, e digamos que essa tarefa foi cumprida à risca e com total sucesso, Flávio.
3: Taticamente perfeito o Bubista na abordagem do jogo. O seu elenco deu boa conta de si, mesmo nas substituições que o selecionador cabo-verdiano fez. Não se sentiu a ausência ou a saída dos titulares e a entrada dos reservas. Cabo Verde portou-se bem, a verdade é essa, temos que dizê-lo. Cabo Verde portou-se bem defensivamente, não teve a bola, e nesses tipos de jogos, com este tipo de adversário, é necessário que tenhamos um pouco de sorte e uma bola para definir o resultado. Mas o 0-0 não é de todo mau. É o primeiro empate a zeros neste Mundial, se não estou em erro, com Cabo Verde a surpreender o mundo. E, claro, como é óbvio, o homem do jogo é, sem dúvidas, o Vozinha, pela exibição assombrosa que o guarda-redes fez neste jogo.
2: E aproveitamos e centramos precisamente atenções nessa exibição de Vozinha, que claramente acaba por ser aqui uma escolha, em primeiro lugar, por parte de Bubista, para nesta seleção de Cabo Verde, e a corresponder às expectativas, pelo menos a fazer aqui uma exibição de encher o olho perante uma Espanha que, claramente, deu muito que fazer a Vozinha, é verdade, mas Vozinha também deu muito que fazer aos atacantes da seleção espanhola, porque não passou nada para a baliza de Cabo Verde, Flávio.
3: Não passou nada para na baliza de Cabo Verde quando o Vozinha estava a atuar. Vozinha fez um grande jogo, um extraordinário jogo, o guarda-redes cabo-verdiano, que agora está na boca do mundo. E os memes acabavam por aparecer. Eu vi um da Vozinha com multibraços. Ele esteve muito, muito, muito calmo, muito, muito, muito sereno. E garantiu este primeiro ponto, o ponto histórico para Cabo Verde nas fases finais de Copas do Mundo.
2: É, e deixa-me também olhar-te para aquilo que foi o jogo propriamente dito. Parece-me que Cabo Verde, com esta exibição perante a Espanha, mostrou, pelo menos, Flávio, que é uma seleção que não tem problemas, nem que deixar a posse de bola com a outra seleção, mas fazendo aqui um trabalho irrepreensível a nível defensivo. Poderemos ter, essa postura perante nos próximos dois desafios da seleção de Cabo Verde, perante a Arábia Saudita e perante também outra seleção deste mesmo agrupamento, do Uruguai, principalmente diante da seleção do Uruguai, até porque me parece que Cabo Verde poderá aqui olhar mais olhos nos olhos perante esta seleção da Arábia Saudita e depois desta exibição que teve perante a Espanha. Parece-me que é uma seleção claramente que pode olhar olhos nos olhos, quer Arábia Saudita, quer Uruguai, mas mais Arábia Saudita, talvez aqui uma seleção mais acessível. Poderemos ter aqui numa postura idêntica de Cabo Verde que teve perante esta seleção de espanhola, de igual forma perante a seleção do Uruguai, a entregar a iniciativa de jogo, mas de facto com esse poder de nível defensivo tentar depois surpreender-se, quer Arábia Saudita, quer Uruguai, Flávio.
3: Eu espero que Cabo Verde consiga fazer isso, estar com esta postura defensiva, este espírito solidário. Isto deve ser usado como mote para os próximos jogos e nos outros jogos, tanto com a Arábia Saudita e com o Uruguai, ter um pouco mais de sorte e achar aquela tal bola, porque, como eu disse na antevisão, nós não vamos em bandeira em arco com este empate. Nós sabemos a nossa condição, nós somos os outsiders, o underdog deste grupo. Podemos, por exemplo, se pontuarmos contra o Uruguai, que é o nosso próximo adversário, vamos jogar contra a Arábia Saudita com a janela de possibilidade aberta de apurarmos para a próxima fase. Vamos ver como é que Cabo Verde irá comportar-se. Eu acho que contra o Uruguai não iremos sofrer como sofremos com a Espanha, mas acho que também defensivamente iremos estar a este nível.
2: E digamos que diante da seleção da Arábia Saudita, acaba por ser também, e acaba por calhar nesse calendário, que na última seleção Cabo Verde terá pela frente, mas em caso de mais um empate, diria que Cabo Verde poderá depois aqui diante da Arábia Saudita ter aqui boas possibilidades para conseguir chegar na próxima fase deste Mundial 2026. O mesmo dizer que Cabo Verde, com esta exibição e com a qualidade que demonstrou perante a Espanha, é claramente uma seleção capaz de levar melhor sobre a Arábia Saudita, Flávio.
3: Pode levar a melhor sobre a seleção da Arábia Saudita, sendo que neste Mundial a seleção da Arábia Saudita, se for jogar um jogo franco e aberto de trocação com Cabo Verde, pode sofrer muito, porque Cabo Verde tem extremos muito rápidos capazes de fazer a diferença. Eu espero que isso aconteça e, como eu disse na antevisão, eu espero, e agora com um pouco mais de certeza, espero ver Cabo Verde na fase a eliminar, ultrapassando a fase de grupo. Cabo Verde estando na fase a eliminar, a partir dali é o Calhas, quem vier para Cabo Verde, a história já está feita.
2: Sobretudo com um começo com o pé direito nas contas deste Mundial 2026, nos próximos adversários, primeiro Uruguai, depois a Arábia Saudita. Flávio, olhando agora para o extra-jogo e depois dessa análise feita neste duelo entre a Espanha e a Cabo Verde, onde na seleção cabo-verdiana teve uma postura irrepreensível perante esta na seleção espanhola, como está a ser vivida esta divisão de pontos por Cabo Verde, perante muitos adeptos da seleção cabo-verdiana, certamente felizes com este resultado e com este começo com o pé direito, com a conquista de pontos neste Mundial 2026, Flávio?
3: A festa, não se sabe a que horas fecharam as fanzones espalhadas um pouco por todo o país. Na cidade do Mindelo, onde é sede da rádio, temos duas fanzones famosas, uma na Praça Dom Luís, outro perto da Praia da Lajinha, que é uma praia urbana cá de Mindelo. A ver, vamos, a que horas a festa irá terminar, mas a reação foi extremamente positiva. Foi sofrer a bom sofrer, claro, foi. Nós esperávamos por isso, mas nós conseguimos o empate e é motivo para sorrir.
2: É, e acredito que a festa será à noite dentro, Flávio.
3: Exato, será à noite dentro.
2: Conosco Flávio Fernandes da Rádio Morabeza, olhando também àquilo que foi nesta divisão de pontos entre a seleção de Espanha e a seleção de Cabo Verde. De resto, também Flávio a dar conta aqui do ambiente de festa que se vai vivendo por Cabo Verde depois desta divisão de pontos entre estas duas seleções e olhando também àquilo que poderá ser o desenrolar desta competição para a seleção cabo-verdiana, tendo em conta aquilo que Cabo Verde hoje foi capaz de fazer perante a seleção de Espanha, uma clara candidata na conquista de mundiais e de europeus, e de facto a ver-se travada por esta na seleção de Cabo Verde, que acabou por causar neste empate sem golos e a não permitir que a Espanha começasse com uma vitória esta na prestação no Campeonato do Mundo na 2026 de seleções. Flávio Fernandes, estamos também nesta reta final desta avaliação àquilo que foi este resultado entre a Espanha e Cabo Verde, empate sem golos. Agora retomando também aquilo que poderão ser os próximos dias, naturalmente de recuperação e de preparação para esse embate diante da seleção do Uruguai. O Bista terá que fazer aqui também um trabalho de recuperação, de facto, de assinalar, tendo em conta muito desgaste provocado por este empate diante da Espanha. Foi um jogo de alta rotação, um jogo de muita velocidade, com também muito esforço físico à mistura por parte dos jogadores. Diria que agora, para se apresentar de forma positiva perante a seleção do Uruguai, o Bista terá que ter aqui em atenção também essa boa gestão e também boa recuperação dos jogadores para no segundo jogo da seleção cabo-verdiana neste Mundial, Flávio.
3: É necessário que se faça a recuperação. O jogo foi disputado numa temperatura elevada também. As condições climatéricas nos Estados Unidos, já se sabe, mesmo que o estádio seja um estádio coberto, mas o ambiente em volta e a correria que foi o jogo. E claro que Bubissa terá que fazer, e espero que tenha um bom plano de recuperação para os jogadores da nossa seleção.
2: E olhando a este jogo, que jogadores tivemos aqui com mais desgaste? Diria que foi praticamente um trabalho coletivo de toda a seleção de Cabo Verde, mas diria que os principais jogadores que acabaram aqui também por ser autênticos motores diante desta seleção espanhola, obviamente que acabam por sofrer aqui na grande desgaste. Poderemos ter aqui também alguma gestão por parte do Bubista para esse jogo diante do Uruguai, ou irá apostar nesta equipa base que se apresentou perante a Espanha, Flávio?
3: Eu acho que ele irá repetir o 11. Ele irá repetir o 11 com outras nuances. O jogo será outro jogo, não será este jogo, será outro jogo. E a ver, vamos como é que os jogadores irão se comportar perante a seleção uruguaia, que é uma seleção tradicionalíssima de bater fases finais do Mundial. O Uruguai, que não tem problemas com umidade e com altitude, como pode ter uma seleção como a Espanha. A ver, vamos como é que comportará Cabo Verde. É difícil fazer qualquer prognóstico nesta altura, mas espero que o Bubissa consiga, ele e a sua equipa técnica, consiga recuperar os jogadores para estarem a postos e prontos para este embate que acontecerá dentro de dias.
2: É, e Flávio, antes de fecharmos e lançando este desafio, tendo em conta naquilo que vimos perante a Espanha, e na tua opinião, até onde pode chegar esta seleção de Cabo Verde, Flávio?
3: Eu disse no início que éramos outsiders. Eu espero que Cabo Verde consiga pelo menos chegar à próxima fase deste torneio. Cabo Verde consiga chegar à próxima fase deste torneio e elevar a moral dos cabo-verdianos. Para nós, cá, especialmente em São Vicente, foi um momento de grande orgulho, de grande festa, depois do que passámos há qualquer coisa como 9 meses atrás. Estamos muito felizes.
2: É sobretudo a felicidade que vai fazendo parte hoje da história de Cabo Verde com esta divisão de pontos, com este empate. Acaba por ser um empate, é verdade, mas perante uma seleção da Espanha, na clara candidata à conquista deste Mundial 2026. Cabo Verde consegue começar assim com conquista de pontos nesta sua estreia dos Tubarões Azuis em fases finais de Mundiais. Tivemos connosco então Flávio Fernandes, locutor, analista de desporto da Rádio Morabeza em Cabo Verde, que esteve connosco a analisar também esta esta divisão de pontos entre a seleção espanhola e a seleção cabo-verdiana nas contas deste Mundial 2026. Ora, recordar que tanto Espanha como Cabo Verde fazem parte das contas do Grupo H, e neste Grupo H temos ainda nas seleções da Arábia Saudita e também da seleção do Uruguai. Uruguai, este que será no próximo adversário da seleção cabo-verdiana nas contas deste Grupo H, na segunda jornada das contas deste agrupamento. Para já temos Uruguai e a seleção da Arábia Saudita ocupar os primeiros, os últimos dois lugares, melhor dizendo, uma vez que vão discutir o seu jogo ainda durante este dia de segunda-feira, pelas 11 da noite. Temos então essa Arábia Saudita, Uruguai, irá completar-se aí esta na primeira jornada relativamente às contas deste agrupamento H, deste Mundial 2026. Para já, tanto Espanha como Cabo Verde situam-se nos primeiros dois lugares, tendo em conta este empate a uma bola entre estas duas seleções. Portanto, quer isto dizer que tanto a seleção de Cabo Verde como a seleção de Espanha contam neste momento com um ponto conquistado nas contas.

seleção de Espanha e não tremer-se e não sofrer qualquer golo nesta partida, ainda que a Espanha tenha tentado muito, acaba por esbarrar consecutivamente nessa barreira defensiva da seleção de Cabo Verde e depois, desde logo, com um grande destaque para o guardião da seleção cabo-verdiana. Neste caso, na vozinha que foi intransponível durante toda a partida, boas defesas, um punhado de boas defesas que acabou por garantir até ao final neste empate sem golos. Perante a toda a poderosa Espanha que perante Cabo Verde viu-se diminuída e acabou por não ir além deste empate sem golos diante da seleção cabo-verdiana. Desde logo, uma seleção de Cabo Verde montada por Bubista, que acabou por ser aqui um autêntico muro perante a seleção espanhola e, de resto, o selecionador de Espanha, Luís de la Fuente, acabou por não ter aqui um plano B, soluções para fazer frente a esta defensiva da seleção de Cabo Verde, não encontrar aqui soluções para conseguir furar precisamente a defensiva de Cabo Verde e acaba por ser na seleção de Cabo Verde que acaba por se aguentar perante esta seleção espanhola e não permitir esse golo tão ambicionado e tão trabalhado durante toda a partida por parte da Espanha e que fica claramente a sensação que hoje era o dia em que Espanha muito podia tentar, mas na Cabo Verde nunca iria permitir esse golo. É a razão para festejos por parte dos adeptos cabo-verdianos, que estiveram muitos deles connosco a ouvir-se através do YouTube da Gol FM nesta emissão, onde começamos por volta das 4:15 da tarde e estivemos a acompanhar o desenrolar de toda esta partida, que colocou frente a frente a seleção de Espanha, perante a seleção de Cabo Verde com a seleção espanhola, que literalmente esbarrou nesse muro defensivo montado pela seleção de Cabo Verde, de forma muito eficaz, Bubista, a montar esta seleção cabo-verdiana, que assim não conseguiu de facto marcar perante a Espanha, mas também não permitiu qualquer golo na seleção espanhola e acaba por se ver literalmente esbarrada na seleção de Espanha perante esta defensiva de Cabo Verde, que não permitiu nada na seleção espanhola. Quantas feitas, empate sem golos entre na seleção de Espanha e na seleção de Cabo Verde. Já iremos também daqui a poucos instantes acompanhar outra das partidas em destaque durante este dia de segunda-feira, no duelo que coloca frente a frente já daqui a poucos instantes e para nas contas do grupo G, na Bélgica e Egito. Outra grande partida de futebol a não perder a partir das 8 da noite, que vamos acompanhar com relato na primeira Rádio Desporto para já, tudo contado em relação a este Espanha na Cabo Verde, na partida que termina com um empate sem golos entre na Espanha e na Cabo Verde, de resto também muitos que estiveram ao nosso lado e ouvir este duelo entre na Espanha e Cabo Verde com a narração de Luís Bento, que levou até si também todas as emoções deste embate entre a seleção espanhola e a seleção cabo-verdiana, tudo contado em relação a este jogo. Já daqui a poucos instantes vamos abrir pano também para esse duelo entre a seleção da Bélgica e a seleção do Egito. Para já, muito obrigado a todos aqueles que estiveram connosco através do YouTube. 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Já sabe, os 104 jogos deste Mundial 2026 para acompanhar ao pormenor na Primeira Rádio Desporto todos os 104 jogos deste Campeonato do Mundo com a emoção da rádio só na Gold FM e nas rádios parceiras que nos acompanham ao longo desta longa jornada que começou no dia 11 de junho. Irá durar até ao dia 19 de julho, até ao dia dessa grande final do Mundial 2026.
2026. 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Pode conferir, jogo após jogo, todas as emoções daquele que é considerado por muitos o verdadeiro futebol, o futebol de seleções, este Mundial 2026, que já deu muitas emoções, irá continuar a dar várias emoções dia após dia neste grande.

0: No torneio de futebol, o melhor de todos, o melhor de sempre no torneio de seleções, este grande campeonato do mundo 2026. Como dissemos há poucos instantes, iremos abrir pano daqui a alguns segundos para nesse embate entre Bélgica e Egito, e connosco vai poder também recordar já daqui a poucos instantes essa conferência de imprensa dada hoje por Mateus Nunes, num dia em que Portugal voltou a treinar depois de ter visto também o seu protocolo trocado, tendo em conta na tempestade que acabou por assolar Palm Beach no dia de ontem. A BNI Portugal voltou às conferências de imprensa e voltou aos treinos apenas durante este dia de segunda-feira. Já iremos acompanhar então esse embate que coloca frente a frente a seleção da Bélgica perante a seleção do Egito.
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0: E abrimos o pano para mais um grande jogo de futebol relativamente a este Mundial 2026. Abneb na partida, Abneb que coloca frente a frente, para Abneb nas contas do grupo, que é a seleção da Abneb Bélgica. Abneb perante Abneb na seleção do Egito. Mais uma grande partida de futebol em perspectiva, né? Na primeira Rádio Desporto, e que vemos acompanhados através da Google FM em Portugal, em Moçambique, na Guiné-Bissau, assim como também em Cabo Verde, através da Rádio Morabeza, também nos pode escutar através da Rádio TDS, na Rádio Jornal do Centro, na Rádio Índico, também através da Rádio MFM, na Banco Web FM e na Rádio África FM, também através das operadoras de televisão, nós, Mel, Vodafone e Novo, assim como em todas as emissões online FM das rádios que estão conectadas a esta na partida, e claro está, também através das várias plataformas digitais nas redes sociais, quer na página Abna oficial de Facebook, assim como também através do YouTube. 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Por lá Abna vai poder conferir também toda a atualidade desportiva relativamente às contas deste que é o Mundial 2026. Estamos no desenrolar do torneio, considerado por muitos o menor torneio de seleções. A Abna precisamente focado nesse desenrolar de Campeonato do Mundo 2026. Estamos focados, estamos a acompanhar todos os jogos, já sabe, os 104 jogos deste Mundial 2026 para acompanhar, que claro está na Globo FM e nas várias rádios parceiras, que também estão conectadas ao desenrolar das várias partidas dia, semana após semana. Começamos no dia 11 de junho e vamos parar apenas no dia 19 de julho, com a grande final deste torneio do Mundial 2026, e a partir das 8 da noite vamos acompanhar mais uma partida de Abna, deste bloco, o duelo que coloca frente a frente na seleção da Bélgica perante a seleção do Egito, contas do grupo G. Estivemos há poucos instantes a acompanhar esse desenrolar de partida entre a Espanha e Cabo Verde, partida que terminou então com empate sem golos entre estas duas seleções. E depois de termos acompanhado essa partida, vamos centrar atenções a partir das 8 da noite, contas do grupo G, com esse grande confronto entre a seleção da Bélgica e a seleção do Egito. Para já, como prometido é devido, aproveitamos e recolocamos nessa conferência de imprensa dada hoje pelo internacional português Mateus Nunes na comunicação social, tensa preparação de Portugal para a discussão desse primeiro jogo diante da República Democrática de Congo neste Mundial 2026, partida que acontece já na próxima quarta-feira pelas 6 da tarde. Vamos então recordar nessa conferência de imprensa de Mateus Nunes.
1: Falando de comunicação social, e vou dar a palavra primeiro à RTP, que foram os primeiros a pedir hoje.
2: Para Mateus Nunes.
3: Bom dia, Mateus. João Miguel Nunes, para a RTP. Queria lhe perguntar de que forma é que aquilo que aconteceu ontem pode condicionar a preparação da equipa e se vai prejudicar o trabalho, olhando já para a partida inaugural. Obrigado.
4: Bom dia a todos. Acho que de maneira nenhuma, acho que é uma coisa normal. Nós não podemos prever o que vai acontecer com a natureza. Me lembro quando estava aqui no Mundial, também aconteceu isso e tivemos um treino adiado. Por isso é de olhar para isto com a maneira mais natural possível e tentar adaptar, porque coisas como essa podem acontecer.
1: E o Ivo?
5: Bom dia. Olhando para o plano que foi traçado para este Mundial, tendo em conta o imprevisto do dia de ontem, estas duas semanas na cidade do futebol permitiram um planeamento suficientemente robusto para que agora qualquer falha não afete o plano de jogo a jogo?
4: Sim, nós já viemos de uma época longa, acho que todos os jogadores estão preparados e essas duas semanas que nós fizemos em Portugal foi só um adicionar, um continuar daquilo que a gente tem feito durante toda a época. Nós estamos prontos e mostraremos no jogo dia 17.
1: Pode ser a agência Lusa, o Garopa.
6: Olá, Mateus Nunes, Luís Garopa, da Lusa. Mateus participou em apenas 7 minutos da fase de qualificação. Se calhar, se falássemos há 6 meses, seria difícil o Mateus estar nesta lista. Quando é que começou a acreditar que seria possível estar na lista final de convocados para o Mundial?
4: Eu já tinha isso em mente desde o início da temporada. Sabia que era preciso ter muitos minutos na minha equipa para poder chegar aqui nesta fase e ter a oportunidade. E obviamente que todos os estágios em que eu participei, eu tentei dar o meu melhor para poder estar aqui. Todos os jogadores fazemos o mesmo, temos o mesmo na nossa cabeça. É um sonho para todos nós estar aqui e estou muito feliz e vou tentar aproveitar o máximo.
1: E Miguel?
7: Não sei se é preciso. Mateus, bom dia, estamos em direto para o Canal 12. Queria fazer-lhe uma pergunta mais pessoal, fez grande parte da temporada como lateral, queria lhe perguntar se sente hoje em dia mais lateral ou mais médio?
4: Sinto nos dois, acho que estou confortável nas duas posições. Agora já tenho quase uma época e meia a jogar a lateral, estou mais que habituado a tudo que envolve a posição. Também joguei já a extremo esquerdo, já joguei em todas as posições, que sinto que posso fazer muitas posições. Eu diria que sinto-me confortável nas duas posições, não tenho uma preferência nesse momento.
8: Aqui o Paulo?
9: Bom dia, Paulo Catar, CMTV. Mateus, eu retomando ainda esta questão de ser lateral ou médio, a seleção tem 5 laterais nesta convocatória. Acha que isso prejudica a possibilidade de ser titular ou sente-se mais como médio para poder ser uma opção para o selecionador?
4: Isso é a opção do Mister, os jogadores que ele quis trazer. Temos 5 centrais, também temos laterais que podemos jogar a centrais, temos, como você próprio disse, laterais que podem jogar a médios, temos jogadores muito versáteis que podem jogar em várias posições. Eu acho que não prejudica em nada, é a opção do Mister. Nós temos é que estar todos preparados para jogar em qualquer posição, por isso acho que é igual.
8: Dando as boas-vindas à Rádio Renascença.
10: Obrigado, antes de mais, Mateus, olá, tudo bem? André Maia para a Rádio Renascença. Gostava de perguntar sobre o Campeonato do Mundo de Clubes que estiveste cá o ano passado. Sabemos que foi também uma competição que teve aqui alguns percalços em termos de, por causa das tempestades. Que aprendizagens é que tiraste também dessa competição, na altura pelo Manchester City, para agora, tendo em conta que já vimos pelo dia de ontem, vamos ter aqui alguns dissabores que há com a tempestade, ou pelo menos algumas alterações de planos. Obrigado.
4: Em relação a isso, eu acho que é mais em termos de coisas inesperadas que podem acontecer com a natureza. Nós temos de estar preparados. Ontem aconteceu num treino, pode acontecer também num jogo, e nós temos de estar preparados. Num dia está uma tempestade, no outro dia já está sol, como podemos ver hoje. E é só estar preparados que pode acontecer coisas inesperadas e temos de estar prontos. Se a gente tiver que esperar 30 minutos ou 15 minutos para um jogo, temos que saber o que fazer e continuar focados para o treino, para o jogo, por isso é estar preparado sempre.
8: Vou dar aqui a palavra à Catarina.
11: Olá, Mateus. Catarina Cardoso, TV e CNN Portugal. Reparei que quando chegou aos Estados Unidos, aliás, se calhar muitos de nós repararam, tinha um livro, a biografia do Diogo Jota. Por curiosidade, enquanto está a ler, há aqui alguma coisa do Diogo, da vida do Diogo, que não sabia, que está a descobrir?
4: Sim, comecei a ler o livro no voo para cá, já tinha comentado com a minha família que ia fazer. É com curiosidade minha, como você próprio disse, descobri coisas que não sabia, pormenores que não senti na pele, e tenho curiosidade própria. E já descobri pontos e detalhes daquilo que aconteceu, obviamente que não vou comentar, porque fica para mim. Mas sim, estou a descobrir coisas que não sabia.
12: Era também a minha questão. Muito bom dia, Mateus Nunes, Nuno Matos, Antena 1. Exatamente, era a minha questão, tinha a ver também com o livro que surgiu, acho que é dos Estados Unidos, debaixo do braço. O percurso, e eu gostava de ainda continuar a falar deste tema, o percurso de Diogo Jota teve várias etapas de superação, como todos sabemos. Alguma lição você pessoalmente e todos os jogadores que aqui estão neste Campeonato do Mundo possam retirar dessa biografia? E já agora no seguimento, queria também colocar-lhe outra questão muito rápida. Empate do Brasil, empate à Suíça, perde a Turquia com a Austrália. Se pode ser uma séria lição para a Seleção Nacional? Muito obrigado.
4: Sim, acho que a carreira do Diogo foi uma carreira de superação e acho que todos nós podemos tirar lições disso. Não foi fácil para ele, como não foi fácil também para outros jogadores, e foi uma carreira muito bonita e de sucesso que ele teve, começar em baixo e chegar onde ele chegou, e tenho certeza que ele olha para nós agora e nos deseja o maior sucesso do mundo, e nós carregamos ele nos nossos corações e também agora no nosso pulso. Por isso sim, acho que temos muitas relações, ele teve uma carreira de superação e todos nós podemos aprender com isso. Em relação aos jogos, nós sabemos que o Campeonato do Mundo é uma competição rápida, são só 8 jogos, e quando jogamos com todas as seleções, eu acho que tem muita qualidade hoje em dia, e nós temos que enfrentar cada jogo como se fosse uma final, porque na teoria há equipas que podem ser mais fracas, se calhar no papel, mas depois em campo é um jogo, e um jogo pode acontecer qualquer coisa. 90 minutos é muito longo e temos que estar mais do que prontos para poder vencer todos os jogos.
8: Tony.
13: Olá, Mateus. António Botelho, em direto para a TSF. Mateus Nunes, há uns anos jogava no Iriceirense, nos escalões inferiores. Pois também nessa altura, creio que trabalhava numa pastelaria na Iriceira. Hoje habilita-se a ganhar o Campeonato do Mundo por Portugal. Portugal é um dos candidatos a vencer. Imaginava-se neste cenário, o que é que o Mateus de hoje tem a dizer a esse Mateus que há uns anos andava a perseguir este sonho?
4: Sim, se eu me imaginava, obviamente que eu não me imaginava, mas sempre sonhei que isso pudesse acontecer. Também trabalhei muito para que isso acontecesse. O que eu diria era que tenho muito orgulho no meu percurso até agora. Sempre trabalhei de cabeça baixa à procura de ser melhor, com a ajuda também dos meus familiares, dos meus amigos. Sempre tive um círculo familiar muito próximo, muito unido, que sempre me deu todo, sempre também me deu todo o apoio. E também muito daquilo que sou hoje e por estar aqui hoje também é por causa deles. E também dizer também que é muito bom estar aqui. Para mim é como disse, é um sonho, e sinto-me muito realizado. Isto é provavelmente o auge de qualquer jogador, a poder estar aqui no Mundial. Estou feliz, mas como você disse, quero estar aqui, quero ganhar é que é bom, então vamos trabalhar para isso.
8: Que bola?
14: Mateus, bom dia. João Pimpim, a bola. Já falámos aqui muito da estrelinha que no céu pode guiar esta seleção, o Diogo Jota. Queria agora falar do talismã aqui na Terra. Vou já explicar porquê. O Mateus é o número 6 da seleção, um número que já não usava desde, acho eu, o sub-23 do Estoril. E Portugal conseguiu o melhor resultado de sempre no Mundial em 66. Foi campeão da Europa em 2016, foi quarto no Mundial de 2006... O que é que espera agora em 2026?
4: Eu acho que isso são coincidências. Isso pode dizer muita coisa, como também pode não dizer nada. O que eu acho é que nós temos que estar preparados para o jogo dia 17, ganhar o jogo dia 17 e assim em seguinte, e depois vemos como é que vai ser no final.
15: Bom dia, Mateus, aqui, David Novo do Record. O Pep Guardiola, seu antigo treinador do City, disse há uns anos, 2022, creio, que o Mateus era um dos melhores jogadores do mundo naquele momento. Depois admitiu que talvez tivesse exagerado. Também já o elogiou como lateral direito, coisas menos positivas como médio. Como é que lida com estas palavras que às vezes o colocam lá em cima e outras vezes o puxam, se calhar, um pouco mais para baixo?
4: Eu acho que isto é como tudo na vida. Nós, num fim de semana, temos um jogo bom, somos os melhores do mundo. Na quarta-feira, se calhar, já não temos um jogo tão bom, já temos que ir embora, já não somos bons o suficientes. Então é tentar lidar com isso de uma maneira mais equilibrada possível. Não, quando te elogiam, não achar que és o melhor do mundo, e quando te criticam, não achar que és o pior do mundo. A crítica faz parte do nosso trabalho, nós somos todos adultos e profissionais e nós temos que levar isso da maneira mais tranquila possível. Aquilo que importa é aquilo que está na nossa cabeça para trabalhar, para melhorar todos os dias. A opinião dessas pessoas obviamente que conta, mas nós temos que focar naquilo que é o nosso dia-a-dia e tentar ser melhor todos os dias, porque as opiniões vão e vêm e mudam muito rapidamente, e isso não pode deixar nos afetar.
16: Estamos aqui, Márcia Pacheco para a Live Mode TV. Já me fizeram aqui algumas fintas, já me roubaram aqui algumas perguntas, mas perguntava-lhe sobre os jogos que já aconteceram neste Mundial, já aconteceram muitos. Não o que é que Portugal pode tirar, mas o que é que Mateus pode tirar. Viu algum jogo, conseguiu tirar alguma coisa, espreitou o Brasil, algum momento preferido dos jogos até agora?
4: Um jogo completo eu ainda não vi, eu fui vendo partes dos jogos. Às vezes quando nós estamos em refeições e isso está a dar os jogos e nós vemos um bocadinho aqui e ali, mas às vezes estamos à conversa, ou estamos a jogar cartas, ou estamos a jogar lobo, e às vezes passa-nos. Daquilo que eu vi é que são jogos bonitos, são atmosferas e ambientes bonitos e especiais, que toda a gente quer estar envolvida. E como já tinha dito, é só um prazer estar aqui. Nós temos é que tirar relações dos nossos treinos e dos nossos jogos e tentar melhorar para os nossos próprios jogos.
17: Bom dia, Mateus. Pedro Cadima, do Jornal do Jogo. Perguntava-te um bocadinho por aquilo que, ao longo desta contagem decrescente para o Mundial, imaginas como utilidade na prova, como é que imaginas chegar ao dia da final em termos de realização pessoal, de jogos, de minutos e, eventualmente, de algum título. Que imagens são, quais são as imagens mais fortes que têm andado na tua cabeça neste período em relação àquilo que esperas obter, que esperas que perdure para a tua vida?
4: É tentar aproveitar ao máximo. Eu diria que o Mundial é a competição mais bonita que tem no mundo, porque estamos a representar o nosso próprio país. Não estamos a jogar só pelos 27 que estão aqui, estamos a jogar por 10 milhões que estão em Portugal e mais não sei quantos espalhados pelo mundo. Eu diria que a imagem que eu tenho na cabeça e é o sentimento que eu quero ter no final, quando sair daqui, é ter orgulho. Seria muito bom se saíssemos daqui com o título. Obviamente não vou mentir, não sou hipócrita, mas se não saímos, é sentirmos que saímos daqui com orgulho e com a cabeça levantada, que fizemos tudo para que isso acontecesse.
18: Yeah, so if we can do one in English for me, thank you. I know winning the World Cup is obviously the ultimate goal, but with Cristiano playing in his sixth World Cup, can you put into words what the appreciation is from you guys as teammates and what that means to you to be a part of that with him?
4: I mean, we feel proud, of course. He's played so many already, and to be involved in one of the with him is just a pleasure and a feeling of pride. So hopefully we can
19: a viver isso com ele, a viver este mundial com ele. É especial também. Portanto, uma resposta curta de Mateus Nunes.
20: Vamos a mais uma questão
19: de regresso à imprensa portuguesa agora.
20: Mateus tem que se preparar.
21: E Mateus Nunes, Miguel Cordeiro, para a Rádio Observador. Queria perguntar-lhe como é que a equipa reagiu à ausência de Rubén Dias no primeiro treino, fez trabalho específico e a importância que o central tem também, vez que é o jogador com mais presenças nesse eixo defensivo pela seleção. E também sobre essas idas à praia, se não tem a equipa, que possa passar a imagem para Portugal de que os jogadores estão a passar quase todo o tempo na praia. Obrigado.
4: Em relação ao Ruben, obviamente que nós queremos que ele esteja presente em todos os jogos, porque ele é muito importante, meu parceiro lá do City. Nós sabemos de toda a importância que ele tem para esta seleção. É um dos líderes, é uma voz muito presente no balneário e fora dela também. E espero que ele esteja bem para o primeiro jogo e para o resto do Campeonato do Mundo também. Em relação à praia, já era parte do plano de trabalho. Nós fazemos as saídas à praia durante as manhãs para fazermos uma adaptação ao clima, porque obviamente, eu falo por mim, por experiência própria, passo o ano inteiro a jogar em Manchester e lá não faz tanto sol e não faz tanto calor e é uma diferença brutal. Então já era plano do nosso já era parte do nosso plano de trabalho ir à praia para se adaptar à umidade, ao calor e ao sol. Por isso acho que estou também normal, não tenho que passar nenhuma imagem de que nós estamos passando mais tempo na praia do que no treino. Nós de manhã fazemos a saída à praia porque foi assim que foi estabelecido previamente e depois à tarde fazemos o treino normal, todos os dias.
22: Bom dia, Mateus. Gaspar Castro para a SIC e SIC Notícias. Pergunto-lhe, tendo em conta o seu passado, se para si seria o cenário perfeito uma final contra o Brasil, ou se para si é indiferente desde que Portugal lá esteja, e se quiser puxar um bocadinho a cassete atrás e recordar o quão fácil ou difícil foi para si escolher representar a seleção portuguesa.
4: Acho que para mim individualmente seria especial. Agora, se eu preferia um jogo assim, epá, é o que for, eu quero estar na final contra quem for. Seria diferente, seria especial para mim, obviamente, como todos sabem, mas eu quero no final é estar a ganhar e diria que foi muito difícil tomar a decisão de escolher Portugal, porque também sou brasileiro, sinto que sou os dois, sou português e sou brasileiro, toda a gente me pergunta o tempo todo, és mais o quê, és português, és brasileiro, eu digo que sou igual, sinto-me igual, agora sinto que em relação ao futebol eu devo muito mais a Portugal do que a Brasil, porque foi Portugal que me deu a oportunidade de ser quem eu sou hoje, foi quem me abriu as portas, foi onde eu vivi o período em que eu basicamente comecei a jogar futebol a sério. No Brasil jogava mais a brincar, nunca joguei a Federato, por exemplo, então obviamente que foi difícil, mas que tenho muito orgulho de ter escolhido Portugal e sou muito contente de jogar por Portugal.
20: Tu, Quezada, por falar em Brasil. As duas.
0: Demorou tanto que me roubaram a pergunta. Matheus, tem Esportes Brasil, Arthur Quezada. Se acontecer esse encontro, Portugal e Brasil, óbvio, você tem muitos familiares brasileiros.
4: Sim.
0: A quem que os caras vão torcer?
4: Aí você tem que perguntar para eles. Eu não sei.
0: Você já teve essa conversa em casa? Assim, seria uma coisa que, por exemplo, teus pais... Ou...
4: Eu acho que, por exemplo, os meus familiares no Brasil provavelmente iriam torcer pelo Brasil. Eles não vão me dizer, mas provavelmente acho que iam torcer pelo Brasil. A minha mãe acho que ia torcer para Portugal, porque a minha mãe tem a mesma... A minha mãe, por exemplo, quando eu estava para escolher entre jogar por uma seleção ou por outra, foi uma pessoa que teve uma opinião muito vincada daquilo que ela achava, que era a seleção que eu devia escolher. Então eu sei a opinião da minha mãe. Agora, em relação à minha família numa parte do Brasil, acho que eles iam todos que torcer pelo Brasil. Não é nenhum falar.
2: Matheus, aqui atrás, João Barreto, Casa TV. Eu sou do Brasil também.
4: Sim.
2: Eu queria que você falasse um pouco mais para quem não te conhece. Você foi muito cedo para lá. Como é que, se você volta ainda nas férias, enfim, qual o laço que você ainda tem com o seu país de origem?
4: O laço é muito forte, obviamente. Sempre que eu tenho tempo nas férias, eu vou lá. Os últimos 4 anos eu fui lá 3 vezes. Vou sempre ao Rio de Janeiro, também já fui a Portugalinhas com o Ederson, o meu parceiro que jogava comigo na City. Então o meu laço é muito forte, obviamente, tenho muita família que mora lá ainda, e quando eu vou lá tento sempre visitar. A minha irmã, por parte da minha mãe, também ainda vive lá. Então, os laços continuam mesmo, tenho muitos amigos, tenho amigos meus do Rio que vêm agora aqui aos Estados Unidos verem os jogos. Eu amo a cultura, ainda escuto a música brasileira todos os dias. Minha mãe está sempre a fazer comida brasileira em casa também. Então, os laços, obviamente, que eu nunca perdi e nunca vou perder, porque faz parte de mim. Como também tenho os laços com Portugal, coisas que eu fui descobrindo ao longo do tempo que fui crescendo em Portugal. Por isso, eu sinto que eu sou metade de uma coisa, metade de outra. Nunca vai mudar. Me perguntem uma coisa, o passado do tempo eu acho que nunca vai mudar. Porque essas coisas não se perdem.
20: E vou encerrar a conferência de imprensa aqui.
3: Bueno, em espanhol?
20: Sim.
3: Deus, como estás, Manu Bravo de Cracks? Te quero perguntar, muitos de vocês, seguramente a maioria, cresceram tendo a Cristiano como ídolos. Primeiramente, perguntarte se pensaste em algum momento em coincidir na seleção, porque Cristiano alargou muitíssimo sua carreira, pensaste primeiro em coincidir com ele. Y segundo, si dentro del vestuario todos estos chicos que crecieron idolatrándolo han hablado al interior a decir vamos a darle esta copa a Cristiano.
4: Sí, me imaginé, nunca me imaginé jugando con Cristiano, porque hace 10 años atrás yo estaba jugando en la sexta división de Portugal, por eso si me imaginé, no, nunca imaginé. Y claro que para nosotros es una honra muy grande estar aquí con él, porque não necessito falar a grande figura que é Cristiano. Nós estamos todos felizes de estar aqui com ele e, como tu próprio disseste, se pudermos ganhar o título por ele, que assim que isso seria uma grande coisa.
20: Então vou agradecer a vossa presença e vou convidar os para assistirem aos primeiros 15 minutos do treino a partir das 10h30. Muito obrigado, bom dia.
23: Estava assim a resposta nessa conferência de imprensa de Matheus Nunes, jogador da Seleção Nacional de Portugal, a fazer então essa mesma antevisão ao embate que coloca frente a frente na Seleção de Portugal diante da República Democrática do Congo. Recordar que nesta partida está então abraçada para as 6 da tarde desta quarta-feira, dia 17 de junho, será na estreia da Seleção Portuguesa nas contas deste Mundial 2026.
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0: E seguimos em definitivo para a BNS Sub na segunda partida que vamos acompanhar ao final da tarde deste dia de segunda-feira, no duelo que coloca frente a frente para nas contas do Grupo G, na Bélgica e Egito. De resto, neste agrupamento, temos contas completas da na primeira jornada apenas ao final do dia. E desde logo, com um grupo que conta ainda com Irão Nova Zelândia. Já no dia de amanhã, pela madrugada, dentro às 2 da manhã, Irão Nova Zelândia. Para nas contas deste agrupamento na GEP deste Mundial 2026. Para já, centramos atenções neste Bélgica-Egito. E é sem mais demoras que rumamos até no palco deste encontro. Vai contar com o relato de Luís Mito.
1: 19 horas e 48 minutos, hora marcada para o início de mais uma transmissão Golo FM desta feita, Bélgica e Egito. Bélgica, nona classificada do ranking FIFA, Egito, 29º classificado, jogo do grupo G, um grupo onde estão ainda Irão e Nova Zelândia. Bélgica e Egito, depois da grande surpresa do dia, Cabo Verde empatou 0-0 contra a Espanha. Jogo este no Lumenfield Stadium em Seattle, capacidade para 72 mil espectadores para este encontro entre a equipa da Bélgica e a equipa do Egito. Olhamos sem mais demoras para o 11 das duas equipas, quando faltam aproximadamente 11 minutos para o começo da partida. A equipa da Bélgica, ainda sem Zeno de Bast, que está lesionado, vai a jogo com Thibaut Courtois na baliza. Lateral direito, 34 anos de idade, Thomas Meunier. Lateral esquerdo, outro jogador muito experiente, Timothy Castanho, 30 anos de idade. Na dupla de centrais, outro homem muito experiente, Brandon Marshall, também com 33 anos de idade. E ao seu lado, o número 25, Nathan Ngoi. Meio campo a 3 com Yuri Tillmans. Ao seu lado, Amadou Onyana. E à frente, o mais experiente jogador da Bélgica, 34 anos de idade, Kevin De Bruyne. Na frente, de um lado, Leandro Trossard, o jogador do Arsenal. Do outro, Jeremy Doku, o jogador da equipa do Manchester City. E ao meio, o ponta-de-lança Charles de Cataler, que trocou a Atalanta pela Juventus. Quando a equipa do Egito vai a jogo com o guarda-redes Mostafa Chobair, lateral direito Mohamed Ani, lateral esquerdo Ahmed Fatou, dupla de centrais formada por Yasser Ibrahim, lado a lado com Amdi Fati. Meio campo a 3 com Moanad Lachine, lado a lado com Marwan Atia, e à sua frente o 8 da camisola funciona como 10, Emam Achour. No ataque, de um lado, Mohamed Salah, estrela da companhia, 34 anos de idade. Do outro, Mostafa Zico, aliás, e à frente, o ponta-de-lança Omar Marmouche. Banco de suplentes, Rudi Garcia, do lado da Bélgica, tem o guarda-redes do Manchester United, Senna Lammens, ainda Mike Penders, Arthur Tiaté, Joaquim Seix, Conny de Winter, Maxim de Kuiper, Alexis Schellmeikers, Axel Witzel, Diego Moreira, Dodi Lukebakio, Nicolas Raskin, Hans Van Aken, Matias Fernandes Pardo e Romelu Lukaku. Banco do Egito com Madi Solimane, Mohamed Alaa, Mohamed El Shenawy, Ossam Abdelmagid, Karim Afes, Mohamed Abdel Monem, Rami Rabia, Tarek Alá, Aissem Hassan, Ibrahim Adel, Mahmoud Saber, Mahmoud Trezeguet, Nabil Donga, Zizo e Hamza Abdel Karim. É este o banco de suplentes da equipa do Egito para este encontro frente à Bélgica. É a jornada 1 deste grupo. Ainda não houve nenhum jogo deste grupo. Recordo que a próxima partida deste grupo é entre o Irão e a Nova Zelândia. E recordo que este Mundial tem sido fértil em surpresas. Diria mesmo, não há quase nenhum resultado que se possa dizer que fugiu, ou melhor, que manteve o que se esperava. De certa forma, ninguém esperava que a Suíça desse 5-1 à Tunísia. Ninguém esperava que os Estados Unidos ganhasse 4-1 ao Paraguai. Ninguém esperava que o Qatar roubasse pontos à Suíça, ou que a Austrália vencesse a Turquia, ou que Cabo Verde roubasse pontos à Espanha. O que é certo é que as surpresas sucedem-se neste Mundial, tornando o Mundial cada vez mais escaldante, cada vez mais surpreendente. 8 minutos para o começo deste jogo. Falta indicar a equipa de arbitragem. É liderada pelo brasileiro Ramon Abate Abel, coadjuvado por Danilo Manis e Rafael Alves. O quarto árbitro é Kevin Ortega, o árbitro do Peru, que está então como quarto árbitro deste jogo. 7 minutos para o começo então do Bélgica-Egito. Estamos com um fuso horário de 7 horas de diferença nesta altura em Seattle, portanto são nesta altura 12 horas e 53 minutos em Seattle, e a equipa da Bélgica vai ser claramente a grande favorita frente ao Egito. Relato Gol FM já a seguir em mais uma emissão mundial da Primeira Rádio Desporto.
0: Estamos a pouco menos de 7 minutos do início desta partida. Recordar apenas os resultados conhecidos até agora, desde o dia 11 de junho, dia do jogo inaugural deste Mundial 2026, até ao dia de hoje, até neste dia 15 de junho. Para já, olhamos então para esse jogo de abertura entre México e África do Sul, que terminou com a vitória da seleção mexicana por 2-0, a República da Coreia conta por 2-1, a Chequia, já na seleção do Canadá, acabou por empatar numa bola diante da Bósnia-Herzegovina. Nos Estados Unidos bateram por 4-1 o Paraguai, já no Qatar empatou uma bola diante da Suíça. No Brasil também registrou empate a 1 diante da seleção de Marrocos. O Haiti perdeu por uma bola 0 diante da Escócia. A Austrália bateu por 2-0 a Turquia. A Alemanha goleou por 7-1 e até ver a maior goleada deste Mundial 2026 diante do Curaçao. Os Países Baixos acabaram por empatar a 2 bolas diante da seleção do Japão. A Costa do Marfim venceu por 1-0 o Equador. A Suécia goleou por 5-1 na segunda goleada deste Mundial 2026 diante da seleção da Tunísia, e a Espanha acabou por empatar sem gol diante da seleção cabo-verdiana. A partir das 8 da noite, portanto daqui a pouco menos de 6 minutos, temos esse embate que coloca frente a frente na seleção da Bélgica diante do Egito, contas do Grupo Q. Para nas contas do Grupo H, a partir das 11 da noite, vamos também acompanhar esse duelo entre Arábia Saudita e Uruguai. A partir das 2 da manhã, voltamos às contas deste Grupo G, com Irão a defrontar a seleção da Nova Zelândia. Pela madrugada dentro, temos então esse jogo entre Irão e Nova Zelândia. E ao final do dia de terça-feira, temos também mais 2 jogos. Grupo I, França, Senegal e Iraque, Noruega, são as contas dos próximos jogos relativos a este Mundial 2026. 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Para já, voltamos em definitivo a esse duelo entre Bélgica e Egito, até porque nesta altura já nesse protocolo dos hinos cumprido, segue-se agora nos cumprimentos entre as duas seleções para que a bola possa rolar às 8 da noite, Luís Mato.
1: É isso mesmo, está tudo a postos para o começo da partida, Bélgica e Egito, e eu diria que já não digo mais nada sobre favoritismo, porque este Mundial tem sido pródigo em surpresas, desde logo esta última tremenda surpresa. Que grande resultado de Cabo Verde frente à Espanha, empate a 0 frente à equipa número 2 do ranking mundial, uma Espanha que jogou muito pouco frente à seleção de Cabo Verde, uma Espanha que jogou a passo, uma exibição cinzenta da seleção espanhola. Aliás, para já os grandes favoritos entraram muito mal, nomeadamente Brasil e Espanha. Por outro lado, a Alemanha a entrar muito forte na partida e muito forte neste campeonato, uma atitude completamente oposta àquela que a Espanha revelou hoje. A Alemanha entrou para ganhar, para cilindrar e para jogar com uma atitude impressionante o jogo todo. A Espanha entrou para literalmente passear e esperar uma vitória tranquila, sem ter que se esforçar muito. Cabo Verde foi brilhante, fechou os caminhos todos da baliza e, aproveitando uma Espanha que jogou a passo, conseguiu empatar esse encontro. Hoje, claramente que a Bélgica é favorita, mas até ao momento, dos favoritos, exceção feita a Alemanha, ninguém ganhou, porque, de certa forma, grandes favoritos, quero eu dizer, porque Países Baixos não venceram o seu jogo frente à equipa do Japão, a Suíça não ganhou ao Qatar, o Brasil não ganhou a Marrocos, a Espanha não ganhou a Cabo Verde. Estamos aqui com 4 jogos já onde houve enormes surpresas. Vamos ver então o que vai dar este jogo entre Bélgica e Egito. Não arrisco nesta altura prognósticos, apenas lembrar que a Bélgica é a nona classificada no ranking FIFA, o Egito está no lugar 29 da classificação. Recordo que este estádio em Seattle, o Lumen Fields Estádio, tem capacidade para 72 mil espectadores. É de facto, tem sido de facto um Mundial carregado de estádios de excelência, absolutamente sensacionais os estádios que têm recebido este Mundial e que têm estado completamente cheios para vibrar intensamente com as partidas. Vamos ao jogo, já temos a equipa da Bélgica no relvado, já temos também a equipa do Egito num estádio impressionante, não há palavras para este estádio, é monumental, o Lumen Field, lindíssimo em Seattle, quando são nesta altura cerca de uma da tarde em Seattle, à beira então da hora de almoço. Vamos ver então o que vai dar este jogo entre duas equipas muito boas. A equipa do Egito, recordo, é uma das grandes seleções de África, acabou por ser eliminada na Taça das Nações Africanas frente ao Senegal, numa fase já muito adiantada da prova. No Mundial a equipa foi absolutamente imparável e não deu qualquer hipótese. Recordo que Egito ganhou o seu grupo frente à Burkina Faso, Serra Leoa, Guiné-Bissau, Etiópia e Djibouti em 10 jogos, acabou por somar 26 pontos, marcar 20 golos e sofrer 2, não deu qualquer hipótese, idem aspas para a equipa da Bélgica, que também não deu qualquer hipótese no seu apuramento no grupo J, venceu de forma categórica o grupo à frente do País de Gales e da Macedónia do Norte. Vai começar o jogo, é a equipa da Bélgica que vai colocar a bola a rolar. Egito de branco, Bélgica com o seu equipamento habitual, meia preta, calção preto, camisola vermelha, começa o jogo.
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1: 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Começa o Bélgica-Egito. 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A equipa da Bélgica joga, se olharmos para o 11 inicial, toda fora da Bélgica. Se olharmos para o Egito, aqui não, aqui há vários jogadores que jogam em casa, são poucos os que jogam fora. Começo da partida então com Rudi Garcia de um lado, o treinador da equipa do Egito, do lado da Bélgica. Rudi Garcia, o treinador da Bélgica, do lado do Egito, o selecionador nacional é Ossam Hassan. Bola para a equipa do Egito, é o começo do jogo. Vamos ver o que é que vai dar esta partida, que se espera muito interessante entre duas equipas que, enfim, estão na moto de cima dos seus continentes e que, acredito eu, sejam seleções para fazer um bom Mundial. Creio que são seleções para chegar facilmente aos oitavos de final deste Mundial, por exemplo. Vamos ver se irão mais longe ou não. Bola para a Bélgica, bola para Timóteo Castanha. Olhamos para o figurino estratégico das duas equipas e bate certo com aquilo que antecipámos. Um 4-3-3 para as duas equipas. Bola para a equipa da Bélgica no corredor esquerdo. Para o ataque avança Timóteo Castanha, jogador do Fulham. Joga para trás para Nathan Goy. Dupla de centrais da equipa da Bélgica, formada por Nathan Ngoy e Brandon Merchel. Nathan Ngoy joga no Lille, Merchel joga no Clube Rouge. Aliás, está aqui o único jogador que joga na Bélgica neste 11 titular da equipa belga. Bola para a equipa da Bélgica, pontapé na frente para De Cataler. Joga na Atalanta e não na Juventus, claro, há pouco engano meu. Joga na Atalanta e não na Juventus. Houve, de facto, um grande interesse da Juventus em De Cataler, mas não conseguiu concretizar. Osama Sam é o grande treinador do Egito, foi grande jogador enquanto viveu a sua época de sonho na equipa, na seleção do Egito. Bola para a equipa egípcia, lado esquerdo, ataque do Egito, tenta chegar já às zonas de finalização, a equipa egípcia não consegue, corta a seção da Bélgica, mas o Egito volta a recuperar a bola, corredor esquerdo, a bola para a grande área belga, corta a equipa da Bélgica. Início do jogo com duas equipas vibrantes, bola para o Egito, bola na frente, é para Omar Marmoush, atenção Marmoush, jogador do Manchester City, a bola a rodar para a direita, mas vai para fora, lançamento para a Bélgica. Lado esquerdo do ataque belga, Timóteo Castanho, jogador do Fulham de Inglaterra. Lá está a equipa belga a movimentar a bola para o interior do relevado. 21 na camisola. Timóteo Castanha, o jogador da equipa do Fulham, como dissemos. O jogador que esta época fez 35 jogos pela sua equipa. Jogador de importância tremenda no 11 de Marco Silva, agora treinador do Benfica. Bola para a equipa do Egito, recupera a bola a equipa egípcia, Mohamed Ami, bateu para trás para Hamdi Fatih joga no Al-Aqra, bola para o lado direito novamente para Mohamed Ami, o guarda-redes é Mostafa Chobaí, está a receber a bola a seguir, bola para a equipa do Egito, vai trocando a bola entre os seus, o jogador da retaguarda, a bola para Yasser Abrim, aliás, Yasser Ibrahim, assim é que está correto, Ibrahim recolheu, Ibrahim levou, vai pontapear de pé direito para o lado direito do ataque egípcio, corta a equipa da Bélgica e vai já para o ataque no corredor esquerdo, corta a equipa do Egito, recupera a Bélgica, Jeremy Doku, o homem do Manchester City, vai jogar para o corredor central, muito bem para Amadou Onana, homem do Aston Villa, perde a bola, recupera o Egito, duas equipas ainda para já em divisão do jogo, nenhuma das duas a assumir a partida, nenhuma consegue superiorizar-se à outra, ora ataca a Bélgica, ora ataca o Egito, e prevê-se aqui um jogo bastante dividido. Bola para Mete Fatu, bateu para o lado esquerdo, recebeu Marwan Atia, encosta no corredor central para Mohamed Lassine, Lassine vai para a frente, bate na esquerda para Mete Fatu, o homem do Zamalek, tudo para trás para Yasser Ibrahim, Yasser Ibrahim para Hamdi Fatih, recolheu Hamdi Fatih, bate para a esquerda para Mohamed Lassine, Lassine para trás, recebeu Mete Fatu, vai lateralizar o jogo, encosta em Hamdi Fatih, Hamdi Fatih para a direita, para Mohamed Ami. Mohamed Ami bate na frente de ataque para Mohamed Salah, recebe o homem do Liverpool, vai no corredor direito, vai tentar passar para o adversário, não consegue, bola fora, lançamento para o Egito. 5 minutos da primeira parte, 0 Bélgica, 0 Egito.
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1: 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Ataca a Bélgica, bola para Kevin De Bruyne, pontapé ao lado da baliza do Egito. Bola ao lado da baliza do Egito. Lá está a equipa da Bélgica a ameaçar neste lance. O pontapé de Kevin De Bruyne foi ao lado da baliza do guarda-redes egípcio. Um pontapé de Kevin De Bruyne à entrada da grande área. Muito bem, mostra a faz, sobe a ir a atirar-se, mas a não ser necessário a defesa, mas estava lá, acredito eu, para defender para canto, caso fosse necessário. Bom remate de Kevin De Bruyne. Livra para a equipa do Egito no meio-campo. A belga Omar Marmoush, o homem do Manchester City, a ser tocado em falta por um adversário. Livre para a equipa do Egito, ali do lado esquerdo do ataque egípcio. Lá está a equipa do Norte de África a tentar avançar para o ataque. A bola para o corredor central. Atenta a equipa egípcia a instalar-se no meio-campo belga. Para já é um Egito muito, muito forte, muito seguro de si, a assumir-se sem medo, a mostrar que está aqui também para disputar o jogo e para mostrar à Bélgica que não vem apenas para defender, vem para jogar, vem para se assumir e vem para discutir a vitória. Bora para, bola para a equipa egípcia. Yasser Ibrahim na sua zona defensiva deixou para Hamdi Fatih. Hamdi Fatih joga no Al-Wakra, bate para o lado direito para Mohamed Ani. Mohamed Ani rodou, agora complicou e quase perdi a bola, mas recupera o Egito. Vai para o ataque outra vez. Onana, Onana rouba a bola ao adversário, sai a Bélgica para a resposta, joga para trás, prefere reorganizar em Nathan Ngoi, sofre falta depois. Livre para a equipa da Bélgica. Falta conhecida por Mohamed Salah. Livre para a equipa da Bélgica. A equipa do Egito a beneficiar de uma falta agora. A equipa do Egito, atenção, a beneficiar não, a cometer esta falta. Mohamed Salah estava ali a dizer que a falta era ao contrário, mas não, a falta é mesmo dele. Não há razão para o capitão do Egito. Bola já para a Bélgica, pontapé na frente, recupera aqui para a egípcia, mas a bola soa para Kevin De Bruyne, tira de qualquer maneira o médio mais defensivo da equipa do Egito para o seu guarda-redes. Foi neste caso Yasser Ibrahim a atrasar para Mostafa Sobair. Mostafa Sobair para a esquerda para Yasser Ibrahim, bate mais para a esquerda para Ahmed Fatou. A bola vai para fora, lançamento para a equipa belga, corredor direito para bater Thomas Meunier, jogador do Lille, bate para a frente, bem trabalhado Leandro Trossard, linha final, vai cruzar, ganha o pontapé de canto, não é pontapé de baliza para a equipa do Egito. Muito mal Trossard neste lance, podia ter cruzado, tentou não sei bem o quê, acabou por perder a bola para lá da linha final. É pontapé de baliza para a equipa do Egito. E uma coisa estou a verificar, não sei se faz parte da lei, mas faz, acho muito mal. Porque já verifiquei neste campeonato alguns cantos que, por não serem canto, foram revertidos para pontapé de baliza pelo VAR, mas não vejo acontecer o contrário. Isto é, um pontapé de baliza que devia ser canto a reverter. E já agora, não, enquanto estou a relatar não posso verificar isso, mas irei verificar como é que é o espírito da lei. Se o espírito da lei é para as duas situações, converter um canto em pontapé de baliza ou um pontapé de baliza em canto, se houver erro por parte do árbitro, ou se é só para retirar cantos, caso haja um canto erradamente marcado. Enfim, algo para verificar. 10 minutos da primeira parte, 0 para a Bélgica, 0 para o Egito.
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0: 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E Luís Bento, voltamos a esse Bélgica-Egito.
1: É isso mesmo, voltamos à partida. Bola para a equipa do Egito na sua zona defensiva. A bola a ser jogada do lado esquerdo. Recupera a equipa do Egito. Início de partida, diria que muito dividido. A equipa do Egito não foi nada inferior à Bélgica nos primeiros 10 minutos. Mas agora, claramente, a Bélgica a assumir aos poucos o comando da partida perante um Egito que ainda, obviamente, vai tentando dar um ar da sua graça, mas a equipa do Egito vai agora recuando mais para a sua organização defensiva. É a Bélgica mais a assumir-se nesta altura da partida. Vamos ver o que é que vai dar este jogo. Para já, jogo muito interessante entre duas equipas. Bola para a equipa da Bélgica. Início da partida com mais Egito. Diria que a Bélgica agora vai-se assumindo na partida. A bola para o lado direito para Brandon Marshall. Joga para trás para Nathan Ngoi. Nathan Ngoi para Tomás Manu. Vai trocando a bola aqui para a Bélgica na sua zona defensiva. A bola para o lado direito recebe Tomás Manu. O lateral direito do Lille ponta a pé para a frente. É para Jeremy Doku. Antecipa-se o lateral direito do Egito no corte de Mohamed Ani. Vai a equipa da Bélgica insistir por Kevin De Bruyne. Passa a jogar para Jeremy Doku. Lá esquerdo Doku, vem para dentro Doku, ainda Doku, a tentar passar pelo adversário Doku, Jeremy Doku, bailou, tocou, atrasou e Onana estava a dormir. Acorda Onana, responde a equipa do Egito, recupera a Bélgica, corredor esquerdo, a bola a ser jogada por Timóteo Castanho, mas há falta, livre para a equipa do Egito, ali no grande círculo. Salah a ser puxado por Timóteo Castanho e o árbitro da partida acaba por mostrar amarelo ao jogador da equipa da Bélgica, que insistiu ali no agarrão ao seu adversário e acaba por merecer então esta admoestação por parte do árbitro da partida. Recordo que é Ramón Abate Abel o árbitro do jogo. Neste Bélgica-Egito, o árbitro do Brasil mantém-se o 0-0. A Bélgica vai se assumindo um pouco mais na partida. Bola para a equipa da bola para a equipa do Egito ali na sua zona defensiva. A bola ponta piada para a grande área da Bélgica. Sai Thibaut Courtois. Bola para a equipa da Bélgica, guarda-redes Thibaut Courtois, ali no corredor central, na sua grande área. Minuto 15 da primeira parte, Bélgica 0, Egito 0.
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0: 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Estamos aqui diariamente a trabalhar, a pensar em si. Bola para a Bélgica, bola para Kevin De Bruyne no corredor esquerdo, tira a equipa do Egito para fora. É lançamento para a equipa da Bélgica. Lá está do lado esquerdo do ataque da Bélgica para bater o lateral esquerdo da equipa belga. Lá está para colocar a bola para o interior do relvado. O lateral esquerdo da equipa, Timóteo Castanho, joga no Fulham. Bate na grande área para o Leandro Trossard. Leandro Trossard vai virar para a frente. Prefere reorganizar e atrasar para o médio mais defensivo, Amadou Onana, jogador do Aston Villa. Deixou curto para Yuri Tillmans, outro jogador do Aston Villa. Adianta-se no ataque, dá para Kevin De Bruyne. Passou Kevin De Bruyne, espetáculo Kevin De Bruyne. Tentou desmarcar Charles de Cataler, não conseguiu. A bola para o Egito, sai já para a resposta aqui para a egípcia, mas há falta. Falta cometida pelo central belga Nathan Ngoi, jogador do Lille, e livre para a equipa egípcia Mohamed Ani para bater o defesa direito da equipa do Egito. 17 minutos de jogo, Bélgica e Egito empatados 0-0. A bola para a equipa egípcia, tenta bater para a frente, prefere organizar atrás. Bola para Yassem Ibrahim, joga com Hamdi Fatih na esquerda para Ahmed Fatou. Ahmed Fatou para o corredor central para Marouane Atia. Marouane Atia para trás para Hamdi Fatih. Recebe Hamdi Fatih, pé esquerdo na bola, entrega para a direita para o Mohamed Ani. Mohamed Ani, pontapé na frente, é para Salah, corta a equipa da Bélgica, corredor esquerdo, recebe bem Timóteo Castanho, atrasou para Onana, Onana para Yuri Tillmans, este para Kevin De Bruyne, rodou e adiantou para Trossard, do lado direito do ataque da Bélgica. Trossard bailou perante o adversário, ainda Leandro Trossard vai jogar para trás, dá para Kevin De Bruyne. Kevin De Bruyne sete na camisola, Kevin De Bruyne bate para a esquerda com muita força para Yuri Tillmans, mas consegue ficar com a bola. Atrasou para Nathan Ngoi, Nathan Ngoi de pé direito, lateraliza o jogo, dá para Onana. Amadou Onana rodou, entregou para a direita, recebeu o sete na camisola, Kevin De Bruyne, aponta para a frente, desmarca-se Leandro Trossard, corta a equipa do Egito. Lado esquerdo, Ahmed Fatou, jogador do Zamalek, vai sair a jogar, sai mas não sai, corta a Bélgica para fora, lançamento para o Egito. Lado esquerdo, Ahmed Fatou para bater, o 13 na camisola egípcia. Ahmed Fatou vai bater para diante, a bola para Emam Achour, desarmado pelo adversário, mas em falta considera o árbitro. Livre para a equipa do Egito, lado esquerdo do ataque egípcio, bola batida já lá para a frente, corta a equipa da Bélgica, insiste o Egito. Mohamed Ani adiantou para Mohamed Salah, avança a equipa egípcia, bola para trás para Mohamed Lachine, para a direita para Ani. Mohamed Ani recebeu, entregou para Mostafa. Mostafa Zizou, levou Zizou no ataque da equipa do Egito, aliás, a bola para dentro, é para Mohamed, vai preparar o remate, entrada da grande área, atenção, tocou a bola. Tocou para Emam Achour, Emam Achour, Emam Achour, golo! Egito! Que golaço de Emam Achour! Gol!
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0: Do Egito! Grande pontapé à entrada da grande área da Bélgica, uma jogada espetacular, recebeu bem Emam Achour, jogador do Al Ahly, olhou, preparou, rematou, marcou, golaço de Emam Achour. Golemastre, golo do Egito, 20 minutos da primeira parte, Bélgica 0, Egito 1.
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0: Master Gabet Gol, marcou o Egito, José Carlos Leal, é o Mundial das Surpresas.
3: Mundial das surpresas e também do talento, porque acaba por ser um grande remate que acaba por dar esta vantagem à seleção do Egito, um grande mérito para a seleção egípcia e sobretudo aqui um lance em que muitas vezes rematar de longe resulta, e esta foi a prova, Luís.
0: Sem dúvida, aquilo que a Espanha não conseguiu fazer uma só vez, é inacreditável que a Espanha esteve o jogo todo em cima de Cabo Verde e nunca ousou rematar de longe, e muitas vezes, claro, com equipas fechadas, muitas vezes é preciso mudar de plano, é preciso recorrer ao flanco

0: aos cruzamentos, aos remates.
1: Às vezes é preciso um abre-latas, Luís.
0: Exatamente, é preciso abrir latas, porque é mesmo isso. A Espanha, por exemplo, hoje esteve à espera de abrir uma lata sem abrir a lata. Ora, sem abre-latas, não se abre latas. E neste caso foi sintomático, o Egito acreditou e grande pontapé de fora da grande área. Que grande golo da equipa egípcia. E lá está a Bélgica agora a ter que reagir. Bola para a Bélgica, bola para Yuri Tielemans, tenta bater para a grande área, corta o Egito e vem para a resposta, recupera a Bélgica, bola para o Onana, Onana levantou, Ahmed Fatou cortou e vem já a equipa do Egito para a resposta. Falta do número 4 na camisola belga, Brandon Meschel, jogador do Clube Bruges, livre para a equipa egípcia, numa altura em que há pausa para hidratação. 22 minutos da primeira parte, o Egito a ganhar, Bélgica 0, Egito 1.
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0: 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Nesta altura, o Egito a ganhar por 1-0. Grande surpresa neste Mundial, a par de muitas outras. É o dia das surpresas. Começou com a Suécia a dar 5 à Tunísia, quem diria. Continuou com a Espanha a não ganhar a equipa de Cabo Verde, grande Cabo Verde, um aplauso para Cabo Verde, de facto grande resultado da equipa de Cabo Verde na estreia no Mundial, e está a continuar com este resultado que também é surpreendente, o Egito a ganhar a Bélgica por 1-0, nesta altura de facto o dia das surpresas. Decorre a pausa para hidratação neste Bélgica-Egito, Egito a ganhar por 1-0, gol marcado a cabo do meio da rua. Que grande golo, é um pontapé estupendo, ali diria a 30 metros da baliza, grande pontapé de Emam Achour, jogador do Al Ahly, na altura em que está a terminar a pausa para hidratação. E nesta altura está o resultado ainda com o Egito a vencer. Minuto 25, Bélgica 0, Egito 1.
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0: Recomeça a partida. Muitos ouvintes, como sempre no canal de YouTube da Colo FM. Um abraço para o Ângelo Romeu, um abraço para o Jorge Leite, que diz em plenos pulmões, Gol FM sempre aqui nas madrugadas com o Walter. É verdade, o Walter Rocha vai sempre segurar as madrugadas de futebol ao longo deste Mundial. O Jorge Leite a lembrar o grande Walter Rocha, um abraço para o Walter Rocha, que estará a preparar-se para mais uma madrugada de Mundial. Um abraço para a Carla Alexandra, para o Bruno. Enfim, muita gente que nos acompanha, muitos amigos, já somos amigos, com tantos e tantos jogos juntos. Um abraço para o Bruno, um abraço para o Sidónio, enfim, muitos, muitos amigos que nos acompanham em mais uma emissão mundial da Gol FM, através do canal Gol FM no YouTube. 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Bola para a equipa da Bélgica no corredor esquerdo, é a Bélgica a vir para o ataque. Agora o Egito a encolher-se, mas é natural, a defender-se, é mais correto dizer assim. Bola para a Bélgica, a bola para Doku, lado esquerdo do ataque da equipa da Bélgica. Doku para trás, jogou com Nathan Ngoi, aliás, Nathan Ngoi para Brandon Marshall para Nathan Ngoi, jogador do Lille, adianta-se no relevado corredor central, entrou no campo do Egito, deixou curto para Yuri Tillmans para Jeremy Doku, lado esquerdo do ataque da Bélgica, jogador do Manchester City. Jeremy Doku bailou perante o adversário, desmarca-se do lado esquerdo de Cadelaire, prefere jogar com Tillmans, bate na grande área, cabeceamento, bola a sobrar, tira o Egito, e insiste a Bélgica, remate, grande defesa do guarda-redes do Egito, defendeu Mostafa Chobair, e depois foi marcada falta na grande área do Egito contra a Bélgica, portanto não iria valer, mas atenção, que se fosse golo, valeria sim, não há falta nenhuma. Kevin De Bruyne chutou para a gaveta, Mostafa Chobair voou e defendeu. Depois o lance foi interrompido, mas não havia falta nenhuma. Isto é, se fosse golo, o VAR iria analisar, iria verificar que não havia falta nenhuma e iria validar o golo da Bélgica. 1-0 para o Egito, joga a Bélgica no corredor esquerdo, tira a equipa egípcia e a série Ibrahim, mas recupera a Bélgica, bola para Onana, lá está o homem do Aston Villa, dois jogadores do Aston Villa no 11 da Bélgica, Amadou Onana e Yuri Tillmans fazem parte do meio campo do Aston Villa de Inglaterra. A bola para Jeremy Doku, para trás, jogou com Timothy Castagne para Jeremy Doku, corta a equipa do Egito, bola fora, lançamento para a Bélgica, já batido, a bola para trás para Brandon Marshall, jogador do Clube Rouge, o único que joga em casa, avança pela esquerda, vai dar para Jeremy Doku, geralmente por fora, e o Timothy Castagne por dentro. É assim que joga a Bélgica, o extremo à esquerda joga por fora, o extremo à direita joga por dentro. A bola para a Bélgica, bola para Brandon Marshall, leva o homem do Clube Rouge, pé direito na bola, e encosta para Kevin De Bruyne, o homem da Bélgica, o maestro da equipa, dá para Yuri Tillmans, adiantou para Leandro Trossard, corta a equipa do Egito e sai a jogar pela esquerda a toda a velocidade. 8 na camisa do autor do golo é Mamachur, lá vai ele, ninguém o para, é Mamachur, tira a bola de qualquer maneira, Yuri Tillmans para fora, lançamento para o Egito, autor do golo egípcio é Mamachur, grande pontapé para o fundo da baliza da Bélgica, bola para o Egito, bola no corredor central, jogada por Ahmed Fatou, lá está a jogar no corredor central para o Yassem Ibrahim, atrasou para Mustafa Chobair. Mostafa Chobair de pé direito, pontapé na frente, longo para o ataque da equipa do Egito, bola para fora, lançamento para a equipa da Bélgica, lado esquerdo do ataque belga, a bola a ser jogada para trás para a zona defensiva da Bélgica, para Brandon Marshall, este para o seu companheiro de setor, Nathan Ngoi, dois jogadores do Lille nesta equipa da Bélgica, Nathan Ngoi e Thomas Manier. Chegámos à meia hora de jogo, a Bélgica a perder, Egito 1, Bélgica 0.
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0: Bola para a equipa. Bola para a equipa da Bélgica no corredor esquerdo, bola na grande área e cabeceamento para fora. Tudo para fora. Bola para a equipa do Egito, vai beneficiar de um pontapé de baliza. Pontapé de baliza para a equipa do Egito, que vence por uma bola a zero. A equipa do Egito muito sólida, muito robusta, muito competente e claramente a mostrar aqui que está preparada para ir longe no Mundial. Bola para a equipa da Bélgica, vai tentando vir para o ataque. A bola a ser jogada pela equipa da Bélgica no corredor esquerdo por Jeremy Doku. Vai para a grande área, baila perante o adversário. 1-2 a fechar-lhe a porta. Arrancou Doku, cruzamento, grande corte. Com grande corte. E a equipa da Bélgica a voltar à carga, lado esquerdo. A bola a ser jogada para a sua zona defensiva, recebe o central Nathan Goy, bate para a esquerda para o Brandon Meschel. Brandon Meschel para a esquerda para Trossard, agora trocaram, Trossard para a esquerda, Doku para a direita, a Trossard para a grande área, era para o Kevin De Bruyne, bem jogado Kevin De Bruyne, tira o Egito, insiste a Bélgica, Onana, Onana agora a perder a bola, mas recupera o central Brandon Meschel, atrasou para Nathan Goy, atrasou mais ainda para Thibaut Courtois. Thibaut Courtois, pé direito na bola, ponta, pé na frente, corta a equipa do Egito. O Egito sai já para a resposta por Ahmed Fatou, jogou com Marane Atia. Marane Atia para a direita para Mohamed Lachine. Atenção ao Egito, lado direito, cruzamento, olha o Egito, ponta, pé, grande defesa de Thibaut Courtois. Atenção ao Egito, grande defesa de Thibaut Courtois a impedir o segundo do Egito. Mostra a fase azul para a baliza, rematou e grande defesa da equipa do guarda-redes Thibaut Courtois, muito bem a impedir o golo da equipa do Egito. Ponta, pé de canto para a equipa egípcia, já batido, corta a Bélgica, sai para a resposta. Atenção, Jeremy Doku, falta. Falta sobre Jeremy Doku. Diz que não o banco do Egito, mas vai haver não só falta assinalada, como cartão amarelo para o defesa esquerdo da equipa egípcia, que fez falta de forma rude. Arrancou Jeremy Doku e depois foi... foi literalmente varrido. Bem, varrido, varrido é pouco. Que entrada duríssima do número 11 do Egito sobre o homem da Bélgica, Mostafa Zico. É o jogador da equipa do Egito, Mostafa Zico, que ceifou ali o jogador da equipa da Bélgica. O tempo não para, a Bélgica tenta reagir, tenta chegar ao empate, mas para já não está fácil. A equipa do Egito muito sólida. A equipa do Egito não abana, não treme. O que está visível neste jogo é exatamente isso. A equipa sabe sofrer e essa é uma das competências do futebol moderno. Uma equipa ser capaz de defender com qualidade, independentemente do tempo que está na modo baixo. Isto é, do tempo que está sem bola. E há várias equipas com essa competência e esse aspecto pode ser relevante nas contas do Mundial. Para já, 35 minutos. O Egito a ganhar. Bélgica 0, Egito 1.
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0: Mantém-se o Egito a vencer 1-0 sobre a Bélgica. Bola para a equipa belga no corredor central. O passe para Kevin De Bruyne. Deixou para De Ketelaere. Este para trás. Recebe o lateral direito da equipa da Bélgica. Vai já para o ataque. Bateu para a frente. De Ketelaere de novo. Atenção à Bélgica. Bola para a direita de novo. Para Tomás Maniu. E depois há falta. Há falta de Yuri Tillmans. Ali na raça tentou ficar com a bola perante o jogador do Egito. Oh meu Deus. Foi ali um pisão sobre Hamdi Fati. Na queda, Yuri Tillmans pisou de forma... Não foi voluntária, foi de forma involuntária. Mas acabou por ser bastante doloroso, acabou por pisar em cheio o jogador da equipa do Egito. Amarelo bem mostrado a Yuri Tillmans. Bola para a equipa da Bélgica na sua zona defensiva. Thibaut Courtois aponta pé para a frente. É para o pé direito do Jeremy Doku, que está agora a jogar como extremo direito. No ataque da equipa belga. Bola para trás para Brandon Michel. Joga com Nathan Ngoy. Nathan Ngoy de pé direito. Comando de ataque da equipa da Bélgica. Bateu para a direita para Yuri Tillmans. Lá está o homem do Aston Villa. Adiantou para a desmarcação de Kevin De Bruyne. Da primeira para De Ketelaere. Corta a equipa do Egito. E sai a jogar o Egito. No corredor central. Domina a bola bem. O ponta de lança mostra Fazico. Não consegue ficar com a bola. Recupera a equipa da Bélgica. A bola para Leandro Trossard. Puxou para dentro. Leandro Trossard. Dá para Onana. Pode chutar Onana. Muita cerimónia. Bateu para a esquerda, atenção, a Bélgica ainda no ataque, novo cruzamento, segundo poste, Jeremy Doku, mais uma vez, muita cerimónia da Bélgica, insiste Kevin De Bruyne, ninguém remata a baliza, insiste a Bélgica, Tomás Maniu demorou e jogou para trás, incrível. A Bélgica várias vezes com a hipótese de chutar a baliza, mas lá está, não, quando não se chuta a baliza, tudo é mais complicado. Insiste a Bélgica, Jeremy Doku pela direita, ainda Jeremy Doku perto da grande área do Egito, dá para trás, deixou para Tomás Maniu, rasteiro para o meio, para Nathan Ngoy, Nathan Ngoy de novo para Tomás Maniu, abriu para a direita, bem trabalhado, vai haver cruzamento, muito tempo, Kevin De Bruyne levantou, segundo posto, e Ketelaere jogou para trás, Trossard, o remate prensado, tira o Egito. E tenta vir para a resposta e não consegue. Insiste a Bélgica. A bola para Leandro Trossard. Segura o Trossard. É desarmado pelo adversário. Responde o Egito. Atenção ao Egito. Falta. Marcou o árbitro. Falta sobre Leandro Trossard. Cometida pelo jogador do Egito. Livre para a equipa belga. Ali no grande círculo. 10 na camisola. Leandro Trossard. Campeão inglês pelo Arsenal. Muitos anos depois. A Bélgica há pouco podia claramente ter chegado ao golo, mas muita cerimónia na hora de chutar a baliza. Os jogadores da Bélgica a hesitarem muito e, obviamente, quando se hesita, depois acaba por se perder o timing de remate. E quando isso acontece, muitas vezes os adversários já se fecharam. Bola para o Egito, sai a jogar a equipa egípcia do lado esquerdo, avança no ataque. Emam Achour, tocado por um adversário, livre para a equipa da Bélgica. Não, do Egito, claro. Lado esquerdo do ataque egípcio. Ahmed Fatou para bater. Ali uma entrada sobre Emam Achour. Livre para a equipa egípcia. Lado esquerdo para bater Ahmed Fatou. Vai deixar para que seja Marouane Atia, jogador do Al Ahly. Joga para trás, minuto 40 da primeira parte. 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Bélgica 0, Egito 1.
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0: Tenta a equipa da Bélgica o ataque no corredor central, instantes finais da primeira parte. A Bélgica a perder com o Egito por 1-0 neste início de mais um grupo do Mundial. Estamos a falar neste caso do grupo onde estão Irão, Nova Zelândia, Bélgica e Egito. É o grupo G do Mundial. Para já o Egito em vantagem, mas a Bélgica, claro, vai lutar para chegar ao empate. E vai estar claramente a segunda parte inteira à procura de o conseguir. Bola para Jeremy Doku, vai para cima de um adversário. Abriu para a direita, recebeu Kevin De Bruyne. Lá está Kevin De Bruyne, rasteiro, mau passe. Recupera o Egito, sai para a resposta a toda a velocidade. Bola para Mohamed Lachir, vai desmarcar do lado direito Mohamed Salah. A equipa do Egito com bola recebe Omar Marmoush. Atrasou para o lateral direito da equipa Mohamed Hani. Mohamed Hani, rasteiro para Emam Achour. Emam Achour para trás para Hamdi Fati, vai trocando a bola a equipa do Egito. Lá está o lateral esquerdo da equipa, Ahmed Fatou, bate, mas agora para fora. Correu mal o passe, foi para fora. Maram Atia a consolar o seu adversário, o seu companheiro, aliás, a bater-lhe palmas, no fundo a dizer que está com ele e que para a próxima será melhor. Bola para a equipa da Bélgica, Leandro Trossard, rasteiro para Kevin De Bruyne, vai para o pontapé contra De Ketelaere. O seu ponta de lança na frente dele. Kevin De Bruyne tentava surpreender no remate de longe. Bola para Kevin De Bruyne outra vez e lá vai ele. Atenção, Kevin De Bruyne, muito tempo. Tocou para Jeremy Doku. Jeremy Doku pela direita também, muito tempo. Bem, os jogadores da Bélgica não estão a revelar a assertividade e a verticalidade e a objetividade necessária perto da baliza do Egito, e quando não se tomam decisões e quando não se remata, tudo se complica. Bola para a Bélgica e há falta. Já batida. Bola para a equipa da Bélgica, lateral direito Tomás Maniu, deixou para trás para Brandon Meschel, vai trocando a bola a equipa belga. Leandro Trossard na esquerda de Trivela para Kevin De Bruyne, vai na frente De Ketelaere agora pela esquerda do ataque da Bélgica. De Ketelaere de pé esquerdo dá para o Jeremy Doku, grande área, atenção, sai da baliza com qualidade, mostra a faixa ao Bahir e agarrou, bateu já para a frente a equipa do Egito. Na resposta Mohamed Salah, sai a jogar Mohamed Salah, a pé esquerda da bola, marcado por um, marcado por dois, sai Salah, muito bem Salah, a adiantar para o Emam Achour. Outra vez Salá adiantou, bem trabalhado Mustafa Zico, Omar Marmoush, que jogada do Egito, bola para a esquerda, atenção a Mat Fatou, dá para Emam Achour, vai para a baliza Emam Achour, esperou por apoio, bate para a esquerda, recolheu Mohamed Lachir, na esquerda mais ainda para Ahmed Fatou, vai trocando a equipa do Egito, Emam Achour para Marouane Atia, bateu na frente, corta a Bélgica, recupera o Egito, a bola para a esquerda, recolheu Marouane Atia, rasteiro para Emam Achour. Atenção ao Egito, bola para dentro, Marouane Atia bateu para a direita, atenção, Mohamed Hani bateu na grande área, tira a equipa da Bélgica, insiste o Egito, corredor central, Mohamed Lachine atrasou para Yasser Ibrahim, e agora um jogador da equipa da Bélgica no chão, interrompe o árbitro, e neste caso há pisão do jogador do Egito, exatamente. Instantes iniciais da primeira parte. Ganha a equipa do Egito por 1-0. Marcou Emam Achour, jogador do Al Ahly. Minuto 45 da primeira parte. 0 para a Bélgica, 1 para o Egito.
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0: Lançamento lateral para a equipa da Bélgica no corredor esquerdo. Instantes finais da primeira parte, 4 minutos de tempo adicional mínimo concedeu o árbitro da partida. Recordo que a arbitragem hoje é liderada por Ramon Abate Abel do Brasil, coadjuvado por Danilo Ricardo e Rafael Alves. O quarto árbitro é Kevin Ortega. Pontapé de baliza para a equipa do Egito. Guarda-redes da equipa egípcia Mostafa Shobair para pontapear para diante. 3 minutos para acabar a primeira parte deste jogo. Mantém-se o 1-0 para o Egito. A equipa da Bélgica a tentar reagir à vantagem egípcia, mas muito mal a Bélgica hoje em termos de finalização. Não só pelo que não faz, mas também pelo que faz mal. Ainda há pouco, Kevin Doku, num remate, aliás, Jeremy Doku, num remate muito mal, estava muito perto da baliza, acertou com a parte de baixo do pé na bola e a bola subiu quando estava tudo cantado para o golo do empate da equipa da Bélgica. Bola para a Bélgica de novo, avança no ataque Tomás Manio. Bateu para a esquerda para Brandon Mitchell, encosta mais para a esquerda para Leandro Trossard, recebe de pé esquerdo, atrasou para Brandon Mitchell de novo, rasteiro para Amadou Onana. Amadou Onana para Kevin De Bruyne, vai para a baliza, colocou para a direita, de Cataler para trás, Kevin De Bruyne, a tabela com de novo o lateral direito da equipa, Tomás Manieu, mas muito bem a equipa do Egito a não permitir nada à Bélgica no ataque. Falta minuto e meio para o intervalo e para já o Egito em vantagem no jogo. Equipa muito consistente, muito sólida. Beneficia agora da marcação de um livre na sua grande área. A Bélgica está a perder ao intervalo, grande surpresa. Pontapé livre para o guarda-redes do Egito. Instantes finais da primeira parte, Mostafa Shobair, pontapé na frente, longo, vai saltar Omar Marmoush, o homem do Manchester City, a bola a sobrar, atenção ao Egito, falhou ali na defensiva da Bélgica, o central Nathan Goy, remate, defendeu! Defendeu Thibaut Courtois! Atenção à Bélgica, que desperdiçou aqui muito mal o central, canto para o Egito, batido novo canto! Novo canto para a equipa egípcia. Neste caso é o 4-0 em cantos para o Egito. E a Bélgica lá está, com tanta bola, zero remates à baliza, zero oportunidades, zero cantos. É este o número da Bélgica. E o Egito, apesar de ter 0.10 de golos esperados, já fez um gol. Bola para o Egito, bem trabalhado pela esquerda. Vai haver cruzamento de Salah, tira a Bélgica e insiste o Egito, pontapé, a bola a sobrar para a direita. Novamente o Egito a insistir, linha final e novo canto. Muito bem com o 2 na camisola. E a Yasser Ibrahim, mais um canto para o Egito. Lado esquerdo do ataque egípcio, Mohamed Salah para bater, é o último lance da primeira parte. Atenção ao canto. Mohamed Salah vai partir para a bola, levanta o braço direito, vai acabar a primeira parte, Mohamed Salah partiu para a bola, levantou com boa conta, cabeceamento e quase! Quase o Egito a chegar ao 2-0, termina a primeira parte, o Egito em cima do intervalo quase marcava, falhou clamorosamente o guarda-redes Thibaut Courtois, também de Cataler tirar-lhe a bola das mãos. E ao segundo poste, quase Mohamed, aliás Mohanad Lachin, quase a marcar. É tempo de intervalo, o Egito vence justamente. Egito 1, Bélgica 0.
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1: E chegamos ao final dos primeiros 45 minutos nesta na partida referente às contas de Grupo G deste Mundial 2026. E para já, após a primeira parte, temos vantagem para a seleção egípcia. Mas em dados concretos, em fatores de jogo, durante estes primeiros 45 minutos, todos eles favoráveis à seleção da Bélgica. Se não, vejamos. No que diz respeito à posse de bola, 56% contra 44% da seleção do Egito, mais rematadora na seleção da Bélgica, ainda que não se tenha rematado muito durante esta na primeira parte, ainda que do lado do Egito exista uma vantagem apenas nos pontapés de canto. Uma seleção egípcia que acabou por se valer também da sua eficácia para, aos 19 minutos, fazer 1-0, para já vai fazendo a diferença nesta na partida. Mas olhando àquilo que foi esta na primeira parte, Luís Bento, conforme disseste e bem, parece-me que claramente esta seleção da Bélgica fica aquém das expectativas daquilo que se esperava para estes primeiros 45 minutos.
0: Sem dúvida, um pouco pelas mesmas razões que muitas vezes apontamos às equipas quando, enfim, assumem muita parra e pouca uva, isto é, quando acham que é possível chegar à vantagem num jogo ou à vitória num jogo sem remates à baliza. E o que é certo é que apesar dos números que apresentaste, dos 7 remates da equipa da Bélgica, nenhum foi à baliza. Enquanto que o Egito, em 4 remates, 3 foram à baliza. Este tipo de assertividade é muito importante no futebol de hoje. E por outro lado, quando se tem bola, mas essa bola é estéril, é passiva, acaba por não ter consequências positivas nenhumas. Claramente que a Bélgica foi a equipa com mais bola, disseste-o bem, com mais remates, mas aquilo que é mais prático, remates à baliza, o Egito 3, a Bélgica 0, pontapés de canto, o Egito 4, a Bélgica 0. Isto é, quando o Egito teve bola, foi muito mais eficiente, muito mais vertical, muito mais agressivo. A Bélgica demorou hoje a entender que sem remates, sem cruzamentos, sem agressividade na grande área, é muito difícil chegar ao golo.
1: Aí, Luís, permite-me, eu não sei se vais concordar comigo, mas pelo menos aquilo que tivemos durante esta primeira parte, parece-me sinceramente que a Bélgica ainda não conseguiu encarrilhar neste jogo.
0: Não, claramente desconfortável a Bélgica neste jogo, e alguns dos seus jogadores mais criativos totalmente fora da partida, nomeadamente Jeremy Doku, Leandro Trossard e Deca Talera, completamente fora do jogo. Ora, também se complica a vida da Bélgica quando os seus criativos não aparecem. Portanto, há muito para melhorar na Bélgica na segunda parte. Para já o Egito, dono e senhor do jogo, vence justamente. Marcou Emma Machur. Egito 1, Bélgica 0.
1: É para já neste resultado que temos em tempo de intervalo. Uma grande partida de futebol, mais uma relativamente a este Mundial 2026. E desde logo um jogo também para seguir atentamente, não só através da Globo FM em Portugal, em Moçambique, na Guiné-Bissau, assim como também em Cabo Verde, através da Rádio Morabeza. Também nos pode ouvir através da Rádio TDS, através da Rádio Jornal do Centro, em Portugal, em Viseu, Aveiro, Coimbra, na Guarda e Leiria, através dos 98.9, também através da Rádio MFM, na Sofala FM, 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E estamos em pleno Campeonato do Mundo 2026. Começamos nesta caminhada no dia 11 de junho. Iremos parar apenas no dia 19 de julho, no dia da grande final deste Mundial 2026. E que todos esperamos que Portugal lá esteja na discussão dessa grande final para pela primeira vez ter aqui a possibilidade de conquistar um título de campeão do Mundial de Seleções. É precisamente isso todos que queremos. Hoje tivemos também várias emoções, nomeadamente por parte dos adeptos da seleção de Cabo Verde. Cabo Verde hoje que foi capaz de conseguir travar na seleção de Espanha e a começar da melhor forma também a sua estreia em fases finais de campeonatos do mundo. Pela primeira vez a seleção dos Tubarões Azuis acaba por chegar a um campeonato do mundo, uma fase final de um campeonato do mundo, e a começar precisamente com o pé direito, com empate sem golos diante da seleção da Espanha. Pelo menos um ponto já está arrebatado pela seleção cabo-verdiana, a única seleção lusófona presente nesta fase final do Campeonato do Mundo. Vamos continuar a acompanhar não só a caminhada de Cabo Verde, a caminhada de Portugal, como assim de todas as 48 seleções que estão neste Campeonato do Mundo 2026. Um Campeonato do Mundo inédito, por via disso mesmo, 48 seleções e 104 jogos. Já acompanhamos vários. Vamos continuar a acompanhar ao longo dos dias nestas emoções referentes a este Campeonato do Mundo. Relativamente à seleção portuguesa, encontra-se nesta altura em Palm Beach, preparar-se nesse primeiro embate diante da República Democrática de Congo, nesse jogo de estreia no Mundial 2026. Jogo este que acontece já no próximo dia de quarta-feira, pelas 6 da tarde. Se não quiser perder pitada das emoções desse duelo entre Portugal e República Democrática de Congo, a ficar com a Gol FM bem colada no seu ouvido, para seguir atentamente aquilo que irá ser este jogo entre Portugal e República Democrática de Congo. Durante o dia de hoje e depois de um contratempo no dia de ontem, depois de uma tempestade que acabou por cancelar não só o treino da seleção portuguesa, assim como também a conferência de imprensa que estava agendada para as 11 da noite, hoje acabou por ser Mateus Nunes a fazer essa conferência de imprensa, já depois de ter visto esse evento adiado no dia de ontem. Desde logo, Mateus Nunes acaba por assumir que na seleção portuguesa está preparada para lidar com bons e maus resultados durante este Mundial 2026 e que o seu foco é ajudar a seleção.
4: O que eu acho é que nós temos que estar preparados para o jogo dia 17, ganhar o jogo dia 17 e assim em seguinte, e depois vemos como é que vai ser no final. Eu acho que isto é como tudo na vida. Nós, num fim de semana, temos um jogo bom, somos os melhores do mundo. Na quarta-feira, se calhar, já não temos um jogo tão bom, já temos que ir embora, já não somos bons o suficientes. Então é tentar lidar com isso de uma maneira mais equilibrada possível. Não, quando te elogiam, não achar que és o melhor do mundo, e quando te criticam, não achar que és o pior do mundo. A crítica faz parte do nosso trabalho, nós somos todos adultos e profissionais e nós temos que levar isso da maneira mais tranquila possível. Aquilo que importa é aquilo que está na nossa cabeça para trabalhar, para melhorar todos os dias. A opinião dessas pessoas obviamente que conta, mas nós temos que focar naquilo que é o nosso dia-a-dia e tentar ser melhor todos os dias, porque as opiniões vão e vêm e mudam muito rapidamente e isso não pode deixar de nos afetar.
1: E o mais importante para Mateus Nunes é que a seleção portuguesa esteja realmente preparada para defrontar equipas difíceis, algo que vai encontrar nomeadamente nesta fase de grupos do Mundial 2026. Existe, no entanto, uma confiança na cega que Portugal poderá aqui ultrapassar de forma tranquila nesta fase de grupos e chegar à fase eliminada deste Mundial 2026. Pelo menos é essa a crença manifestada por Mateus Nunes.
4: Quando jogamos com todas as seleções, eu acho que tem muita qualidade hoje em dia e nós temos que enfrentar cada jogo como se fosse uma final, porque Na teoria, há equipas que podem ser mais fracas, se calhar no papel, mas depois em campo é um jogo, e um jogo pode acontecer qualquer coisa. 90 minutos é muito longo e temos que estar mais do que prontos para poder vencer todos os jogos. Sempre sonhei que isso pudesse acontecer, também trabalhei muito para que isso acontecesse. O que eu diria era que tenho muito orgulho no meu percurso até agora, sempre trabalhei de cabeça baixa à procura de ser melhor, com a ajuda também dos meus familiares, dos meus amigos. Sempre tive um círculo familiar muito próximo, muito unido, que sempre me deu todo o apoio, e também muito daquilo que sou hoje, e por estar aqui hoje também é por causa deles. E também dizer também que é muito bom estar aqui, para mim é como disse, é um sonho, e sinto-me muito realizado. Isto é provavelmente o auge de qualquer jogador, a poder estar aqui no Mundial. Estou feliz, mas como você disse, quero estar aqui, quero ganhar é que é bom, então vamos trabalhar para isso.
1: Mateus Nunes a falar aqui do seu sonho de estar presente numa fase no final do Mundial 2026 pela sua seleção, pela seleção de Portugal. Mateus Nunes, desde logo, assume também que está preparado para ajudar a equipa das esquinas com boas exibições.
4: E essas duas semanas que nós fizemos em Portugal foi só um adicionar, um continuar daquilo que a gente tem feito durante toda a época. Nós estamos prontos e mostraremos no jogo dia 17. Em todos os estágios em que eu participei, eu tentei dar o meu melhor para poder estar aqui. Todos os jogadores fazemos o mesmo, temos o mesmo na nossa cabeça. É um sonho para todos nós estar aqui e estou muito feliz e vou tentar aproveitar o máximo. Estou confortável nas duas posições, estou mais que habituado a tudo que envolve a posição. Também joguei já extremo esquerdo, já joguei em todas as posições, que sinto que posso fazer muitas posições. Eu diria que sinto-me confortável nas duas posições, não tenho uma preferência nesse momento.
1: Ora, sente-se sobretudo à vontade para jogar em qual das duas posições preferir, Roberto Martínez, pelo menos é essa a garantia dada por parte do internacional português. Mateus Nunes, que admitiu ainda que não tem visto jogos completos relativamente ao Mundial 2026, até porque nem que na alturas livres aproveita com os seus colegas de equipa, está sobretudo convicto que Portugal está preparado para entrar em ação neste Mundial.
4: Um jogo completo eu ainda não vi, eu fui vendo partes dos jogos, às vezes quando nós estamos em refeições e está a dar os jogos e nós vemos um bocadinho aqui e ali, mas às vezes estamos à conversa, ou estamos a jogar cartas, ou estamos a jogar lobo, e às vezes passa-nos. Daquilo que eu vi é que são jogos bonitos, são atmosferas e ambientes bonitos e especiais, que toda a gente quer estar envolvida. E como eu já tinha dito, é só um prazer estar aqui. Nós temos é que tirar relações dos nossos treinos e dos nossos jogos e tentar melhorar para os nossos próprios jogos. É tentar aproveitar ao máximo. O Mundial é a competição mais bonita que tem no mundo, porque estamos a representar o nosso próprio país. Não estamos a jogar só pelos 27 que estão aqui, estamos a jogar por 10 milhões que estão em Portugal e mais não sei quantos espalhados pelo mundo. Eu diria que a imagem que eu tenho na cabeça e o sentimento que eu quero ter no final, quando sair daqui, é ter orgulho. Seria muito bom se saíssemos daqui com o título. Obviamente não vou mentir, não sou hipócrita, mas se não saímos é sentirmos que saímos daqui com orgulho e com a cabeça levantada, que fizemos tudo para que isso acontecesse.
1: E é pelo menos essa a garantia deixada por Mateus Nunes, que no Portugal quer fazer de tudo para deixar na pele em campo e com essa tentativa de chegar numa fase adiantada da competição. É pelo menos isso que acaba por refletir Mateus Nunes em relação a uma seleção que obviamente tem que essa responsabilidade também das várias conquistas que foi tendo ao longo dos últimos anos, nomeadamente com a conquista do Euro 2016, o Campeonato da Europa, depois duas Ligas das Nações em 2019 e 2025, Portugal, que obviamente quer entrar desde logo, no primeiro momento, com o pé direito nas contas deste Mundial 2026 e depois disso arrepiar caminho até uma fase bem adiantada da competição, que todos esperamos, obviamente, que seja essa grande final deste Mundial 2026. Relativamente aos vários jogos que para já se vão sucedendo em cada dupla, tendo em conta que em média teremos sempre 4 jogos por dia, relativamente a este Mundial 2026, Ora, noite dentro, vamos também a mais um dia com jogos de madrugada, desde logo depois deste duelo entre Bélgica e Egito, ainda no dia de hoje, na segunda-feira, temos esse Arábia Saudita no Uruguai, a partir das 11 da noite, já na madrugada de terça-feira, temos o embate entre Irão, Nova Zelândia, a partir das 2 da manhã. Relativamente a resultados conhecidos, temos os quintos: México 2, África do Sul 0, República da Coreia 2, Chequia 1, Canadá 1, Bósnia-Herzegovina 1, Estados Unidos 4, Paraguai 1, Qatar 1, Suíça 1, Brasil 1, Marrocos 1, Haiti 0, Escócia 1, Austrália 2, Turquia 0, Alemanha 7, Curaçao 1, Países Baixos 2, Japão 2, Costa do Marfim 1, Equador 0, na Suécia 5, Tunísia 1, Espanha 0, Cabo Verde 0, na Cabo Verde a estrear-se com pontos nesta sua estreia em fases finais de mundiais, e nesta altura temos Bélgica 0, Egito 1. Curiosidade para perceber, sobretudo Luís Bento, que Bélgica teremos nesta segunda metade, uma Bélgica certamente que quer fazer bem melhor em relação àquilo que fez durante os primeiros 45 minutos.
0: Sem dúvida, claro que a Bélgica querá na segunda parte deste jogo assumir-se com outra capacidade de desequilibrar em termos ofensivos, porque foi de facto uma Bélgica muito pouco incisiva no ataque, muito pouco desequilibradora perante o Egito, que foi claramente a equipa mais sólida, mais estável, mais objetiva, mais eficaz. O Egito foi de facto melhor em grandes momentos desta segunda parte, e eu creio que a Bélgica terá mesmo que melhorar imenso na segunda parte para poder sair daqui pelo menos com um empate que não permita ao Egito fugir na classificação e assumir já 3 pontos de avanço em relação à Bélgica. Vamos ver o que é que vai dar esta segunda metade do jogo. Muita emoção, não tenho dúvida nenhuma que estará garantida para esta segunda parte. O Egito, acredito eu, vai conseguir manter a mesma capacidade defensiva que revelou na primeira metade, e vamos ver se a Bélgica consegue melhorar e equilibrar as contas. Para já vai começar o jogo, é o Egito a tocar a bola, vai lançar para o interior do relvado. É a segunda parte a começar neste encontro que vai arrancar nesta altura.
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0: 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Jogo em Seattle, 8 horas a menos em Seattle em relação a este jogo. A equipa do Egito a tentar vir já para o ataque no lado esquerdo do ataque egípcio. A bola a ser jogada por intermédio do defesa esquerdo da equipa egípcia, que tentou manobrar a bola lá para a frente, tocou a equipa da Bélgica para fora. Estamos a falar do lateral esquerdo da equipa, Ahmed Fatu, jogador do Zamalek. Lançamento para a equipa do Egito, corredor esquerdo para bater, Ahmed Fatu. Lá está ao seu lado o central Hamdi Fati. A bola batida lá para a frente, corta a Bélgica para fora. Lançamento para a equipa do Egito, outra vez pela esquerda, volta a cortar a Bélgica. A bola a ser atirada para o lateral direito belga, perde a bola, olha o Egito, e lançamento lateral para Ahmed Fatu, entra forte o Egito, bola já para Imam Achour, bate na grande área, linha final, vai cruzar, a Bélgica a cortar de qualquer maneira, insiste a equipa do Egito do lado esquerdo, a bola batida para o ataque, mas há falta ali de Marane Atia, jogador do Al Ahly, livre para a equipa da Bélgica na sua zona defensiva, já batido o esférico a ser jogado por Tomás Maniu para Nathan Ngoi para a esquerda, recebe Timothy Castanho, abate mais para a esquerda ainda para Leandro Trossard, começa a segunda parte com Jeremy Doku à direita e Trossard à esquerda. Trossard completamente desaparecido do jogo na primeira parte, bola para a equipa egípcia no corredor central, complica a Hamdi Fati, atrasa para o guarda-redes, mostra a faixa o Bahir, tira a bola dali, pontapé na frente, cabeça no corte da equipa da Bélgica, a bola para Brandon Marchel, bate na esquerda, bola fora, lançamento para a Bélgica, já batido Timothy Castanho, há falta, diz que não árbitro, diz que não há falta sobre Jeremy Doku, reclama Jeremy Doku, não concorda com a não decisão do árbitro, o não assinalar da falta, bola para a equipa do Egito, Lateral direito, Mohamed Ani, jogador do Al Ahly, bateu já para Marwan Atia. Vai a equipa do Egito para a resposta, bola para a esquerda, para o lado esquerdo do ataque egípcio. Lá está o ala esquerdo, o extremo esquerdo, aliás, é Mamachur. Bate para a grande área, olha o Egito com prego, grande área, remato eu, rematas tu, atirou contra a muralha belga, complicou ali Omar Marmoush, atrapalhou-se com Mostafa Fazico, nem um nem outro conseguiram acertar na bola e a Bélgica livrou-se de boa. Insiste a equipa do Egito, a bola para Abdi Fatih no corredor central, rasga o passo para a direita para Mohamed Ani. Mohamed Ani ponta a pé na frente, desmarca-se a toda a velocidade do lado direito, Mostafa Fazico deixou fugir a bola pela linha lateral, lançamento para a Bélgica. Lado esquerdo, Timóteo Castanha para bater a bola para o interior do relvado. Há pouco o Egito com uma grande oportunidade para fazer golo, duas vezes à frente da baliza, Mostafa Zico e Omar Marmoush, mas os dois centrais belgas, Nathan Goy e Brandon Michel, fecharam a porta ao remate para o fundo da baliza da Bélgica. Esteve o Egito aqui bem perto de fazer 2-0 e de complicar ainda mais a vida para a equipa da Bélgica. Mantém-se este 1-0 para o Egito, resultado surpreendente, mas só para quem não está a ver este jogo, bola para a Bélgica, bola para Brandon Michel, lança para a direita para Tomás Maniu, vem para trás, atrasou para o guarda-redes Thibaut Courtois. Thibaut Courtois de pé esquerdo, vai movimentar para o central da equipa, Brandon Michel, encosta em Nathan Goy, pé direito na bola, Nathan Goy vem para dentro, atrasa para Thibaut Courtois, rasteiro de novo para o central, Brandon Michel. Brandon Michel a curto para Amadou Onana, Amadou Onana para Nathan Goy, avança ao central da equipa do Lille, Nathan Goy dá rasteiro para a direita, recebe Tomás Maniu, volta tudo para trás para Onana, Onana para o Jeremy Doku, vai para o chão, tocado por um adversário, livre para a equipa da Bélgica, perto da grande área do Egito. A Bélgica pode criar perigo neste pontapé livre, arrancou Jeremy Doku, foi depois tocado pelo número 22 da equipa do Egito, Omar Marmoush, em ação defensiva, ponta de lança do Manchester City. Beneficia a equipa da Bélgica de um livre que pode ser perigoso, é em posição frontal, se bem que demasiado longe da grande área do Egito. Creio que Kevin De Bruyne vai cruzar a bola na grande área e não chutar, dali será impossível chutar. Kevin De Bruyne vai levantar, é a cerca de 20 metros da área do Egito, bate a maneira curta, bola para trás, atenção, para a esquerda, agora Leandro Trossard vai cruzar, lado esquerdo, Trossard bailou, levou, passou por um, passou por dois, não dá a bola a ninguém. Bem, o Leandro Trossard, alguém que lhe diga que os jogadores estão na área, que os seus companheiros estão todos na área. Insiste a Bélgica, Jeremy Doku, lado esquerdo, vai para o pontapé, Jeremy Doku, cruzamento, tirou a equipa do Egito. Minuto 5 da segunda parte, Egito 0, aliás, Egito 1, Bélgica 0.
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1: 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Para já, vamos livre para na Bélgica, Luís Bento.
0: E somos cada vez mais a caminho dos 20 mil. Já superámos a barreira lançada pelo José Carlos Leal de chegarmos aos 19.700 subscritores. Hoje, Meta superada, livre para a Bélgica, muito perigoso. Kevin De Bruyne pode ir para o empate. É a cerca de um metro da grande área do Egito. Posição perfeita para Kevin De Bruyne fazer o 1-1. Guarda-redes do Egito mostra a faixa ao Bahir. Organiza-se na baliza egípcia. Atenção, Kevin De Bruyne. Vai partir para a bola. Mas o Egito acaba por pôr pouca gente na barreira. Parece-me demasiado confiante o guarda-redes. Não quer muita gente, está ali muito baralhado. Agora sim, reorganiza a barreira. Quatro elementos, parece-me curto para Kevin De Bruyne. Atenção, Kevin De Bruyne, vai partir para a bola. Rematou ao poste! Remate de Kevin De Bruyne no poste da baliza do Egito. Houve muita hesitação na barreira egípcia. Kevin De Bruyne quase a meter a bola na baliza egípcia. A bola ladeou a barreira, aliás, sobrevoou a barreira e bateu com estrondo no poste. Que oportunidade para a equipa belga chegar ao empate. Espetacular execução de Kevin De Bruyne. Que maravilha! Que maravilha! Execução perfeita de Kevin De Bruyne. A bola subiu e desceu, foi na direção da baliza e com estrondo bateu no poste da baliza de Mostafa Chobaye. A Bélgica à beira do empate, responde a equipa do Egito. Atenção a toda a velocidade, Mostafa Zico vai para a esquerda. Salah recebeu, pôs-o no relvado, vai para o pontapé, entregou, Mostafa Zico rematou, tirou. A defensiva da Bélgica por Castanhe. O lateral esquerdo, Timothy Castanhe, bem trabalhado pela equipa egípcia. Na reta final do lance, Zico rematou e o jogador belga tirou para fora. É pontapé de canto para a equipa do Egito, que continua a ser dono e senhor nos números dos cantos deste jogo. Lá está Mohamed Salah para bater para a grande área belga. Mohamed Salah de pé esquerdo, partiu para a bola, levantou, tira a Bélgica. De qualquer maneira, carrega o Egito no corredor direito. A bola atrasada.

0: A linha lateral, atenção Mustafa Assico, bate na grande área, que perigo, atenção à equipa egípcia, vai para o pontapé e grande corte na hora H do lance de Brandon Meschel, insiste a equipa egípcia, corredor esquerdo, atenção, cruzamento, grande área, cabeceamento, Courtois defendeu, recarga para fora! É Mamachu à beira do 2-0. Mohamed Salah de cabeça rematou. Thibaut Courtois defendeu. É Mamachu que há pouco marcou a 30 metros da baliza. Agora não marcou a 5 metros da baliza. Há coisas incríveis. Estava na cara do golo. Rematou para onde estava virado. E perdeu o Egito uma grande oportunidade de chegar ao 2-0. 10 minutos de segunda parte. Bélgica 0, Egito 1.
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0: Mexe a seleção belga no jogo. O treinador Rudi Garcia tirou o lateral máximo de... Aliás, o lateral Timóteo Castanho para meter. O lateral máximo de Kuiper joga no Brighton Hove Albion de Inglaterra. Neste caso, vai jogar como defesa esquerdo. Exatamente onde estava a jogar Timóteo Castanho, Maxime de Kuiper. É então o novo lateral esquerdo, entrou também para o meio-campo Nicolas Raskin para o lugar de Amadou Onana. Nicolas Raskin joga na equipa do Rangers da Escócia e creio que terá mais capacidade de criatividade e de condução do que Onana, um médio mais possante, mais defensivo. Nesta altura a Bélgica a precisar de mais capacidade ali no meio-campo e creio que foi essa a razão para Nicolas Raskin entrar. Bola para a equipa da Bélgica na sua zona defensiva. Lá está o central da equipa belga a receber a bola. Recebe o central do Lille, Nathan Goy. Bate para dentro para o recém-entrado na equipa da Bélgica, Nicolas Raskin. Bate para a direita. Atenção à Bélgica. Thomas Manu vai para a cabeceira. Recolhe Manu, desarmado por Emamachur, o autor do golo em ação defensiva. Pontapé para a frente, recupera a Bélgica, bola para Nathan Goy, avança Nathan Goy pelo meio campo contrário, dá para Jeremy Doku, atrasou para jogador Yuri Tillmans para trás, recebe Brandon Meschel, outra vez Yuri Tillmans, vai trocando a bola à equipa da Bélgica. Tomás Manu abriu para o corredor direito, Trossard vai para a grande área, cruzamento, corta a equipa do Egito. Lado direito do ataque egípcio, lá está para bater do ataque belga, lado esquerdo da defesa, da forma como defende o Egito. Bola para Maxime de Kuiper, do lado direito, mais uma bola fora, tocada agora pelo jogador da Bélgica. A Bélgica não consegue sair deste marasmo, apenas teve aquela oportunidade no livre de Kevin De Bruyne, mas pouco mais. Para já a equipa do Egito muito sólida na partida. Lá está o Egito a jogar na sua zona defensiva, com muita tranquilidade a equipa do Norte da África. Bola para o ataque, corta a equipa da Bélgica para fora, lançamento lateral para a equipa do Egito, para bater Ahmed Fatou, jogador do Zamalek. Ahmed Fatou lá para a frente, corta a equipa da Bélgica, vai tentar vir para a resposta por Yuri Tillmans, joga com Trossard, atenção Trossard, pisa a bola, dá para Yuri Tillmans, rasteiro, Kevin De Bruyne pode marcar, hesitou outra vez e agradece o Egito, vem para a resposta a toda a velocidade, espetáculo, Salah leva para fora e pede penalti. Grande oportunidade para a equipa do Egito, pediu penalti, pediu empurrão quando foi para o pontapé. Grande oportunidade para o Egito fazer 2-0. Arrancada poderosa de Omar Marmoush, o seu dono, não era Salah, era Omar Marmoush, que foi com tudo para o golo. Remate, pareceu mesmo empurrado ali pelo central da equipa belga, Nathan Goy, mas já sabemos, não há penaltis microscópicos no VAR, no Mundial.

0: e o VAR terá ordens explícitas para não marcar este tipo de penaltis, chamados penaltis pequeninos, mas que houve ali dúvidas se houve empurrão ou não, sem dúvida, mas lá está, quando o árbitro não marca, está a ser dada, digamos que, primazia à decisão do árbitro. Minuto 15, a segunda parte. 0 para a Bélgica, 1 para o Egito.
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0: De regresso ao Bélgica e Egito, o jogo está bom, o jogo está muito bom. Mantém-se a equipa egípcia a vencer por 1-0. E há pouco, enquanto ouvíamos o Fernando Daniel, grande oportunidade para a equipa belga, remate de Youri Tielemans a arrasar o poste direito da baliza do Egito. Quase a Bélgica a chegar ao empate neste jogo. E de facto está um jogo tremendamente interessante. A equipa da Bélgica vai tentando tudo para chegar ao empate e a equipa egípcia aguenta-se também, contudo, muito concentrada, muito determinada, muito briosa, a ocupar bem os espaços, muito rigorosa também a equipa do Egito. A Bélgica vai ameaçando mais e mais. Há pouco também uma boa jogada da equipa belga com Kevin De Bruyne, com tudo para fazer golo, a rematar para as mãos do guarda-redes do Egito. A Bélgica começa claramente a mostrar duas coisas, para já que está mais capaz de criar oportunidades, mas por outro lado que está tremendamente desinspirada neste jogo, nomeadamente as estrelas da companhia. Jeremy Doku, De Bruyne, da Catalerre e Leandro Trossard, pede-se claramente a que venha sangue novo do banco, porque as estrelas não estão a conseguir render em termos ofensivos. Bola para a Bélgica de novo, no corredor direito, a equipa da Bélgica vai tentando de novo o ataque. Lá está a bola a ser jogada pelo corredor direito do ataque da Bélgica. Atenção, Maniu, vai para a grande área, cruzamento, e é mais um canto para a Bélgica. A Bélgica a melhorar os seus números nos cantos deste jogo. É já o terceiro canto da segunda parte para a equipa da Bélgica. Canto batido, Jeremy Doku, lado esquerdo, atraçou, atenção, Kevin De Bruyne, cruzamento, segundo poste, agarrou o guarda-redes do Egito, muito, muito desinspirado, Kevin De Bruyne, agarrou Mustafa Chobair, pontapé na frente, à falta. Considera o árbitro sobre o guarda-redes Mustafa Chobair, quando ia chutar a baliza, acabou por ser importunado. E agora há pausa para hidratação. Não, é só para levantar o guarda-redes. O árbitro não está com contemplações, não quer parar o jogo para assistir o guarda-redes e, portanto, diz a ele que está tudo bem, que tu estás bem, portanto, não vale a pena estar aqui com situações de demora e, portanto, acaba por, neste caso, pedir ao guarda-redes que se levante. E o guarda-redes egípcio até foi bastante, bastante obediente e de imediato levantou-se. Bola para o Egito, lado esquerdo, atenção ao Egito, atenção Zico, vai para o pontapé, pé direito na bola, rematou ao lado! Dava a sensação de golo! Grande oportunidade para a equipa do Egito chegar ao 2-0, incrível! O Egito voltou a ameaçar a possibilidade de matar o jogo perante uma equipa da Bélgica que há pouco também ameaçou, mas agora o Egito quase a fazer o 2-0 neste jogo. O jogo está cada vez mais emocionante. O Egito também não deixa de atacar, de querer o golo. Bate agora um pontapé de canto, Mohamed Salah para trás, cruzamento, grande área, tira a Bélgica e insiste o Egito, corredor esquerdo, novo cruzamento, não, passe rasteiro, olha o Egito, linha final, cruzamento, rasteiro, tirou a Bélgica e sai a jogar Jeremy Doku, desarmado, recupera Yuri Tillmans, minuto 20 da segunda parte, Bélgica 0, Egito 1.
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0: De regresso à partida, mantém-se a vantagem do Egito, surpreendente. Minuto 20 da segunda parte, quando vamos atualizar as mexidas neste jogo. Na equipa belga entrou Romelu Lukaku para o lugar de Decatelier, completamente desaparecido Decatelier. Bola para a equipa da Bélgica, corredor direito, atenção, Trossard, adiantou-se, lado direito, cruzamento, Lukaku, golo! Romelu Lukaku entrou e marcou! Golo da Bélgica! Gol!
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0: Golo da Bélgica! O passe a rasgar para a direita. Leandro Trossard, cruzamento. Romelu Lukaku fez em 30 segundos, mais que da Qatar em 70 minutos. Atacou com tudo a pequena área do Egito e marcou de pé esquerdo. Golo da Bélgica. Minuto 22 da segunda parte. Empata a Bélgica. Egito 1, Bélgica 1.
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0: E José Carlos Leal não estava nada bem no jogo. O Decatelier muito pouco ativo, muito pouco incisivo. E a primeira vez que apareceu no jogo espetacular, o Romelu Lukaku a fazer o golo para a equipa da Bélgica.
1: Eu parece-me sinceramente que acaba por ser merecido. Uma Bélgica que entrou a todo gás para tentar de facto invalidar esta vantagem do lado da seleção egípcia. E a verdade é que me parece acaba por chegar com alguma justiça neste golo do empate. Agora lá está, terá que ser uma Bélgica que não pode ser a Bélgica adormecida que vimos durante os primeiros 45 minutos. Isto se quiser levar pontos diante da seleção egípcia, Luís Beto.
0: É verdade, o jogo agora está muito, muito, muito mais interessante ainda. Empata a equipa da Bélgica e claramente está aqui um jogo cada vez mais aberto. Duas equipas com muita qualidade. O Egito esteve à beira do 2-0, o jogo que está agora interrompido. 23 minutos, pausa para hidratação. Bélgica 1, Egito 1.
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0: Empatou a Bélgica, é tempo de hidratação. para este jogo nesta altura. A equipa da Bélgica conseguiu chegar à igualdade num lance muito bem trabalhado pelo lado direito, passa a rasgar para a desmarcação de Trossard, do cruzamento, e Romelu Lukaku a atacar com tudo e a fazer o golo da equipa da Bélgica, numa altura em que atingimos o minuto 25 da segunda parte. Bélgica 1-1.
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0: Corre a pausa para a hidratação, recomeça a partida, minuto 70 do jogo. A equipa da Bélgica a chegar ao empate. O Egito agora, claro, vai tentar ir para cima de novo da equipa da Bélgica, se bem que para o Egito o empate neste jogo já é um bom resultado. É claro, para quem esteve a vencer poderá saber a pouco, e nesta altura claramente a Bélgica, com este empate, a estar mais perto de ganhar este jogo. E atenção, eu volto a repetir uma velha máxima que eu digo muitas vezes: a simplicidade. Jogada simplicíssima da Bélgica, com o lateral direito a subir na asa direita, o passo a rasgar, um passo longo de 30 metros, o lateral direito cruzou, o ponta-lança atacou, golo. E de facto, às vezes andamos como a Espanha hoje, meia hora a rondar a grande área e ninguém passa, faz um passo de rasgo, ou faz um cruzamento, ou faz um remate. A Bélgica hoje estava no mesmo ramo-ramo, de repente um lance tão simples como o lateral direito desmarcar-se, o médio lançar a bola nas costas, um cruzamento e um golo. E atenção que a FIFA dá o golo ao jogador do Egito, Mohamed Ani. Portanto, quem cruzou, aliás, quem marcou não foi Romelu Lukaku, ele estava no lance, mas foi um autogolo do Mohamed Ani, 30 anos de idade, defesa direito da equipa do Al Ahly, e é ele então que mete a bola na baliza. Ele que estava ao lado de Romelu Lukaku, a mim tinha dado a sensação que tinha sido Romelu Lukaku, mas é verdade que nem sequer vi a repetição do lance, e agora que vi a repetição do lance, é claro que é o central egípcio a fazer autogol. E atenção que a Bélgica acredita, pode chegar ao 2-1, pode fazer a remontada neste jogo. Bola para a Bélgica ali no corredor central, recebe o, neste caso, o Tielemans, dá para Manier, pontapé na frente, é para Trossard, jogou o rasteiro com o companheiro Nicolas Jaskin, Nicolas Jaskin para Maxime de Kuiper, choca para trás para o médio da equipa da Bélgica. Lá está, recebe ali o Yuri Tielemans para a direita, vai tocando a bola à equipa da Bélgica, perto da baliza do Egito, rasteiro, Brandon Michel, Nathan Goy, vai trocando a bola à equipa da Bélgica, a bola para a esquerda, para o novo, para o jogador que entrou, Maxime de Kuiper adiantou, à falta, considera o árbitro, a favor da equipa do Egito, livre para a equipa egípcia, perto da sua grande área. Mantém-se 1-1, o Egito marcou primeiro, a Bélgica empatou. Uma altura em que há livre para a equipa egípcia, então, na sua zona intermediária, a meio do meio campo do Egito, para pontapear o defesa direito, autor do autogolo, Mohamed Ani, jogador do Al Ahly. Jogou para trás para Hamdi Fati para o meio, para Yassem Ibrahim, vai trocando a bola à equipa do Egito, bola para a esquerda para Ahmed Fatou, vai chamar o adversário, adiantou para Emam Achour, tenta jogar na frente com Mohamed Salah, corta a equipa da Bélgica, recupera o egípcio, o Egito, aliás, lado esquerdo, Ahmed Fatou, bateu para Mohamed Salah, bem a defensiva da Bélgica no corte, 4 na camisola, Brandon Michel a atrasar para Thibaut Courtois para Thomas Meunier, o homem do Lille vai sair a jogar, encosta em Yuri Tillmans. Yuri Tillmans a bater rasteiro para Nicolas Jaskin, muito mais em jogo em termos de construção. Nicolas Jaskin, a bola para Ngoi, Ngoi para De Bruyne, De Bruyne na esquerda, vai trocando a bola Máximo de Kuiper, agora a complicar e a fazer falta. Máximo de Kuiper entrou e viu já amarelo 5 minutos depois. 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São 8 horas menos em Seattle, Bélgica 1, Egito 1.
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0: 10 minutos para, aliás, 15 minutos para os 90. Vamos atualizar as substituições neste jogo. A equipa egípcia. Saiu Mohamed Salah. Antes disso saiu Emam Achour, entrou Rami Rabia, saiu Mostafa Zico, entrou Zizou e agora sim sai Mohamed Salah e entra para o seu lugar Hamza Abdelkarim. Hamza Abdelkarim joga no Barcelona Sub-19, muito jovem este ponta-de-lança egípcio que tem 18 aninhos apenas. No lado oposto do meio campo entrou Rami Rabia para o lugar de Emam Achour e o Zizou vai também para o ataque para o lugar de Mostafa Zico, que estava a jogar ali mais como extremo direito. Portanto, Zico e Salah eram os extremos, passaram a ser agora Hamza Abdelkarim e Zizou. Atenção a este jogador, Hamza Abdelkarim é muito bom de bola. Bola para a equipa egípcia, estamos a chegar ao minuto 66 do jogo, mantém-se a Bélgica em cima do Egito. Já chegou ao empate e quer também dar a remontada no jogo. Mais difícil agora a vida para a equipa egípcia. Bola para o Egito, lado esquerdo. Avança Ahmed Fatou. Lança longo, longo, longo para as mãos de Thibaut Courtois. Thibaut Courtois para ficar com a bola. Lá está Thibaut Courtois a jogar rasteiro com Nathan Ngoi. Abre para a defesa direito da equipa da Bélgica. Entrou há pouco. Aliás, este manteve-se. É o Tomás Manhou. Manhou para Ngoi, Ngoi para Michel. À esquerda sim, houve mexida com a entrada de Maxime de Kuiper, jogador que é muito bom de bola. Este defesa esquerdo, Maxime de Kuiper, joga no Brighton. Bola para a equipa da Bélgica, Kevin De Bruyne avança no ataque, pé direito na bola, rodou sobre si próprio, ainda Kevin De Bruyne, acelerou Kevin De Bruyne, grande passe para a esquerda, olha a Bélgica a jogar com qualidade, atenção de novo a Kevin De Bruyne, dá para Jeremy Doku, lado esquerdo o ataque da Bélgica, Jeremy Doku para trás, Kevin De Bruyne, vai para o cruzamento, passe rasteiro, espetáculo, Trossard, pode marcar, pode rematar, Romelu Lukaku contra o adversário, mas o Trossard podia ter chutado, insiste a Bélgica, bola para a esquerda de novo, Maxime de Kuiper, jogou para Ngoi, Nathan Ngoi para a direita, para Tomás Manhou, Tomás Manhou para trás, vai jogando com Nicolas Raskin, adiantou para Tillmans, vai para a grande área, passa rasteiro, Romelu Lukaku, bem trabalhado, Manhou vai para o cruzamento, muito longe da baliza do Egito, pontapé de baliza para a equipa egípcia. A equipa da Bélgica claramente a ameaçar o 2-1, a ameaçar a remontada no jogo. Pontapé de baliza para a equipa do Egito. A Bélgica vai recuando para defender este início de jogada da equipa do Egito. 1-1 no marcador, resultado que é positivo, claro que mais para o Egito do que para a Bélgica. Num grupo, diria que equilibrado, creio que haverá equilíbrio, se bem que a Bélgica e o Egito à partida serão as melhores equipas perante Irão e Nova Zelândia, mas neste Mundial nunca se sabe. Bola para o Egito, corredor esquerdo para o ataque, aparece ali Ahmed Fatou, joga para trás para Hamdi Fatih, Hamdi Fati mais para trás ainda para Yasser Ibrahim. Avança o Egito, lado direito do ataque egípcio. A bola a rasgar para o lado oposto para Mohamed Ani. Mohamed Ani a passar para um adversário. Vem para trás, joga curto com o seu companheiro na zona defensiva. Yasser Ibrahim. Yasser Ibrahim para Hamdi Fati. Recolheu Hamdi Fati. Desmarca-se na esquerda Ahmed Fatou. Lá está a equipa egípcia a trabalhar o lance com qualidade. Mohamed Lachin tenta adiantar-se. Corta a equipa da Bélgica. Acelera Romelu Lukaku desarmado. Volta o Egito a ficar com a bola. Ahmed Fatou para trás para Yasser Ibrahim. Vai passar para o adversário. Yasser Ibrahim vai jogar lá para a frente de ataque para o Mohamed, aliás, o Omar Marmouche. Omar Marmouche recebeu, virou, rodou, foi desarmado, bola fora, lançamento para a equipa do Egito. Minuto 80 do jogo. Bélgica 1, Egito 1.
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0: Um abraço para todos os ouvintes que nos escutam pela Rádio Jornal do Centro, em Aveiro, em Viseu, em Leiria, na Guarda e também em Coimbra. Pontapé livre para a equipa da Bélgica. É no quarto, aliás, no bico da grande área, lado esquerdo do ataque belga. Atenção que pode vir aqui um lance perigoso para a baliza do Egito. Junto da bola, Kevin De Bruyne e também o 5 na camisola da equipa belga. Lá está De Kuyper, o homem que entrou há pouco para a equipa da Bélgica. E pode estar aqui um lance perigoso para o Egito. Atenção ao livre. Maxime De Kuyper e Van De Bruyne. Aliás, Kevin De Bruyne. Parece-me que será Kevin De Bruyne. Limpa o rosto. Vai partir para a bola. 5 jogadores da Bélgica na grande área do Egito. Ou De Kuyper ou Kevin De Bruyne. Levantou Kevin De Bruyne, grande área, com perigo, defendeu o guarda-redes do Egito. Insiste a Bélgica pela direita. Novo cruzamento com boa conta, cabeceamento, grande defesa! Grande defesa de Mostafa Chobair. Cabeceamento de Maxime De Kuyper e grande defesa do guarda-redes do Egito. A Bélgica ameaça, atenção Jeremy Doku, passa rasteira para Romelu Lukaku, corta o Egito e sai a jogar Mohamed Ani para Hamdi Fani, adiantou para Mohamed Lachin, atenção para o lado direito, avançou o Egito agora com perigo para o contragolpe. Hamza Hamdel Karim colocou para Zizou, atenção perto da grande área da Bélgica, já se reposiciona a Bélgica, outra vez a bola para Hamza Abdelkarim, joga tudo para trás para a zona defensiva da equipa do Egito. Ahmed Fatou, aliás, Mohamed Ani bate para dentro para Hamdi Fati, avança na esquerda para Ahmed Fatou, recebe o homem do Zamalek, vai para a grande área. Ahmed Fatou pisa a bola, joga para trás, rasteiro para Hamdi Fati, vai para a baliza, para a esquerda. Ahmed Fatou vai para o cruzamento, levantou, grande área, grande defesa de Thibaut Courtois. A bola tomou um efeito caprichoso e ia entrar na gaveta. Que defesa de Thibaut Courtois a impedir o golo do Egito. Canto para a equipa egípcia. A estatística apresenta 7-2 em cantos para o Egito. A Bélgica chegou ao empate, mas agora o Egito à beira de fazer 2-1. Atenção ao canto para a equipa egípcia. Vai bater na grande área Zizou. Bola batida, grande área. Atenção, remate, grande corte. grande corte ali no eixo central da defensiva belga. E insiste o Egito, bola levantada na grande área, que cabeceamento tirou a defensiva da Bélgica de qualquer maneira. O Egito a ameaçar neste lance, volta para o ataque aqui para egípcia, bola para Ahmed Fatou, jogou para trás para Marouane Atia adiantou, atenção Zizou, virou Zizou, lado esquerdo do ataque do Egito, bateu para o lado oposto, que perigo, Hamza Abdelkarim olhou, colocou, lado direito, que perigo, cruzamento atrasado, grande corte de Maxime de Kuiper, muito bem Fatia a tentar compensar o autogolo. Hamdi Fati a tentar avançar ali no ataque, aliás não foi ele que fez o autogolo, foi o Mohamed Ami, a seu dono. Bola para a equipa do Egito, que não desarma apesar da aparente superioridade da equipa da Bélgica. O Egito continua bem vivo, responde a Bélgica, Romelu Lukaku tira para fora, o defesa central Yasser, aliás foi o Mohamed Lachid. 40 minutos, segunda parte, mantém-se o empate, Bélgica 1, Egito 1.
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0: Minutos do jogo, mantém-se Tocato lá, pode ganhar o Egito, pode ganhar a Bélgica. É o Egito no ataque, bola na grande área, saiu Thibaut Courtois e agarrou. Vamos atualizar as substituições da equipa da Bélgica. Saíram as estrelas da companhia, Jérémy Doku e Kevin De Bruyne. Entraram Matias Fernandes Pardo, jogador do Lille de França, e entrou também Hans Van Aken, jogador do Clube Rouge. E avançamos para a reta final do jogo, com a Bélgica em cima da equipa do Egito, mas o Egito também aqui e acolá a reagir. Bola para a Bélgica, bola na grande área, é para Trossard, não chegou a sair o jogador da equipa belga, jogador do Arsenal. Olha a Bélgica, cruzamento, Romelu Lukaku, com tudo para fazer golo no coração da pequena área egípcia, rematou de cabeça sobre a baliza do Egito. Ora, a Bélgica aqui a ter uma grande oportunidade, mais uma vez os cruzamentos, a importância de um bom cruzamento. Apareceu Romelu Lukaku, cruzamento muito bem medido por Nicolas Jaskin, entrou bem no jogo Romelu Lukaku, elevou-se bem, mas depois não conseguiu cabecear a bola para baixo, ela passou por cima, ficou desconsolado Romelu Lukaku naquela que era a grande oportunidade para a Bélgica fazer o 2-1. Romelu Lukaku, que esteve há pouco no lance do gol, mas acabou por ser um autogolo de, neste caso, de Mohamed Ani, o lateral direito do Al Ahly. 2 minutos e meio para se jogar, empate a 1 entre a Bélgica e o Egito. As equipas europeias não começam muito forte, a Espanha não ganhou a Cabo Verde, a Suíça não ganhou ao Qatar e a Bélgica não está a ganhar ao Egito. Por outro lado, a Alemanha sim, ganhou de forma esmagadora ao Curaçao por 7-1, e a Suécia também sim, esmagou a equipa da Tunísia ganhando por 5-1. Atenção que vai haver mais mexidas agora. Recordo, no Egito as substituições, saíram Emam Achour, Mostafa Zico e Mohamed Salah, entraram Rami Rabia, Zizou e Hamza Abdelkarim. Entra agora no Egito também o Ibrahim Adel para o lugar de Hamdi Fati, e entra Karim Afez para o lugar de Ahmed Fatou. 88 minutos, 2 para os 90, mais o tempo de compensação, creio que se vão jogar ainda 7 minutos. Bola para a equipa egípcia, estamos na reta final do jogo. O Egito a vir para o ataque, Hamdi Fati, pontapé na frente para Zizou, atenção Zizou, grande finta de Zizou, vai para o chão e e fica a pedir penalti, não dá o árbitro. Agora a Bélgica a vir para a resposta, recupera o Egito. O jogo pode dar para qualquer um dos lados. A bola para o lado esquerdo para Rami Rabia. Lá está a equipa egípcia no ataque outra vez. A Karim Afes vai para a grande área, puxou para dentro, atrasou para Marwan Atia. Marwan Atia mais para trás ainda para Ahmed, aliás Mohamed Ani. Mohamed Ani mais para trás ainda para Yasser Ibrahim. Vai trocando a bola a equipa do Egito. Assede Ibrahim para Amdi Fati. Amdi Fati para a direita, recebeu o Mohamed Ani, vai bater na frente, bola na grande área, tira a Bélgica, e insiste o Egito, atenção, Ibrahim Adel, corta a Bélgica, carrega a equipa do Egito, lado esquerdo, a bola para Karim Afes, vai lançar para a esquerda, recebeu Zizou, Zizou puxa para o corredor central, olhou para a grande área, passa rasteiro, é bem trabalhado, é para Rami Rabia, vai virar, lança na direita, bem jogado, Rami Rabia, vai para o cruzamento, atenção ao Egito, remate contra a muralha defensiva da Bélgica. O jogo pode dar para qualquer um dos lados. Insiste o Egito, bola na grande área e grande corte! Grande corte do central belga. O Egito também a querer ganhar o jogo. É um grande espetáculo de futebol. Este Bélgica-Egito, duas equipas a querer ganhar. É a vez da Bélgica vir para o ataque. A bola a ser jogada por Romelu Lukaku. Entrega lá para a frente. Corta a equipa do Egito na sua zona defensiva. Muito bem o Egito. Muito bem o Egito. Sai já para o ataque. Amdi Fati bateu para a esquerda. Recebeu ali na equipa egípcia o defesa esquerdo da equipa de Osama Sam. Na segunda parte, depois da mexida da saída de Ahmed Fatou, o defesa esquerdo é Karim Afes, vai bater para a direita, bola para Ibrahim Adel, avança a equipa do Egito, Zizou vai para cima do adversário, corta a Bélgica, 90 minutos de jogo, Bélgica 1, Egito 1.
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0: É um jogaço de futebol esta segunda parte entre Egito e Bélgica. Duas equipas a quererem ganhar. Ninguém se esconde. Ninguém especula com o jogo. Ninguém fica atrás a defender apenas para guardar o pontinho. São duas equipas confiantes a acreditarem nas suas forças e a acreditarem que podem mesmo ganhar este jogo. Bola para a equipa do Egito na sua zona defensiva. Mohamed Ani atrasou para Yasser Ibrahim. Aponta a pé na frente. É para fora. Lançamento para a Bélgica. De Kuipa. De Kuipa para colocar a bola no interior do relvado. Tem junto a si Brandon Meschel e Nathan Goy. A Bélgica vai tentar voltar ao ataque. Faltam nesta altura 3 minutos e meio para acabar o jogo. Continua a haver aqui possibilidade de qualquer uma das equipas marcar. A Bélgica e o Egito, repito, já tiveram oportunidades para se adiantar no marcador. Agora a Bélgica no ataque do lado direito, recupera o Egito e vem para o ataque outra vez da equipa egípcia no corredor central, a bola para Marwan Atia. Marwan Atia para a direita para Mohamed Lachine, vai bater para a direita, recebe o lateral direito Mohamed Ani, vem para trás, atrasou para Yasser Ibrahim. Yasser Ibrahim recupera a equipa da Bélgica. Atenção à Bélgica, atenção à Bélgica, bola para a esquerda, é para Trossard, puxa para o pé direito, entrega para trás, Romelu Lukaku recebeu de costas, vai tentar virar, atrasa para o lado esquerdo do ataque de belga para Maxime de Kuipa. Atenção, cruzamento, tirou o Egito, insiste a equipa da Bélgica por Yuri Tillmans, corredor esquerdo, bola fora, lançamento para a Bélgica, 2 minutos e meio para acabar, ataca a Bélgica, Yuri Tillmans, lado esquerdo, vai bater para trás, para a zona defensiva da Bélgica, para o central da equipa, Brandon Meschel, deixou para a esquerda para Maxime de Kuipa, encosta em Trossard, Trossard à esquerda, vai levantar na grande área, é para Romelu Lukaku, de cabeça, amorteceu, atenção, bola para a direita, é para o Maxime, aliás o Nicolas Jaskin, bate para a esquerda, agora sim Maxime de Kuip entregou em Trossard, vai para o chão e marca falta ao árbitro. 2 minutos para acabar o jogo, livre para a Bélgica, um dos últimos lances deste jogo. A Bélgica vai tentar no livre ganhar o jogo e creio que não haverá muito mais para jogar. Lado esquerdo o ataque da Bélgica, 1 minuto e meio para acabar a partida. Junto da bola, Yuri Tillmans. Romelu Lukaku é uma das esperanças belgas na grande área da equipa do Egito. Atenção ao pontapé livre. Vai partir para a bola Yuri Tillmans. Atenção, Tillmans. Vai tomar balanço. Vai partir para a bola. Muita gente na grande área do Egito. Os 11 jogadores do Egito e 6 jogadores da Bélgica. É um momento expectante, muita emoção. Vai partir para a bola, Yuri Tillmans, grande área, remate sobre a baliza. Sobre a baliza do Egito. Um minuto para acabar a partida. O cruzamento na grande área apareceu a desviar Brandon Meschel, o jogador do Clube Bruges. A bola subiu, desceu, mas para lá da baliza do Egito. Vai acabar o jogo, vai ser mesmo um empate neste abrir de grupo. Recordo que este é o grupo de Irão e Nova Zelândia, grupo G do Mundial. Vai acabar a partida, meia hora para acabar, aliás, meio minuto para acabar, 1-1. É o Egito a tentar o último lance de ataque, bola na grande área, cruzamento, agarrou Thibaut Courtois. Ainda vai haver tempo para a equipa da Bélgica, 30 segundos, a Bélgica vai tentar ganhar o jogo no fim, faltam 20 segundos agora, bola para Thibaut Courtois, joga rasteiro no seu central, creio que a Bélgica já não vai arriscar, ou vai? Vai tentar ainda, a bola para Brandon Meschel, dá para Nathan Goy, pontapé na frente, é para terra de ninguém, não há ninguém, agora se vai acabar o jogo, acabou! Final da partida, Bélgica 1, Egito 1.
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1: 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Final da partida entre Bélgica e Egito, num encontro em que a seleção do Egito esteve maior parte deste duelo em vantagem, acaba na seleção da Bélgica, por na segunda parte empatar a contenda e terminar precisamente com divisão de pontos este duelo que colocou frente a frente na seleção da Bélgica diante da seleção do Egito. Contas feitas no agrupamento destas duas seleções, o mesmo dizer, no grupo G temos para já Egito e Bélgica, no comando com um ponto conquistado para ambas as seleções. Temos que aguardar também pelo desfecho da partida que se realiza já na madrugada desta terça-feira entre Irão e Nova Zelândia, partida que está agendada para nas 2 da manhã, para se perceber quem será o líder deste grupo G do Mundial 2026 após a conclusão da primeira jornada. Antes disso, fazemos contas ainda pela contabilidade do grupo H, onde temos Arábia Saudita e Uruguai, duas seleções que fazem parte do mesmo grupo de Espanha e Cabo Verde. Hoje destaque para a grande surpresa, Cabo Verde, que se estreou em fases finais de Mundiais na 2026, acaba por ser aqui um Mundial em que Cabo Verde se estreia em campeonatos do mundo com a conquista de pontos, depois de empate sem golos entre Espanha e Cabo Verde. Mas vamos olhar para este empate entre Bélgica e Egito. Uma na seleção do Egito que surpreendeu a Bélgica, foi mais operativa e mais eficaz, mais concreta na primeira parte, mas a Bélgica que correu atrás do resultado e lá conseguiu pelo menos levar um ponto desta primeira jornada, Luís Bento.
0: Jogo muito dividido, ninguém merecia perder, ambos mereciam ganhar. Grande jogo da Bélgica, grande jogo do Egito, diria que uma estatística muito equilibrada, 15 remates para a Bélgica, 14 para o Egito, diria que 4 grandes oportunidades para cada lado, 2 cantos para a Bélgica, 7 para o Egito, mais posse de bola da Bélgica, mas por pouco, 53 contra 47, 1-32 de golos esperados para a Bélgica, 1-07 para o Egito. Foi um jogo muito dividido, ambas as equipas mereceram não sair derrotadas daqui. É verdade que o Egito esteve muito tempo em vantagem, mas a Bélgica respondeu muito bem. Um abraço para todos os ouvintes que nos acompanharam neste jogo através das várias rádios parceiras da Gol FM e através do YouTube da Gol FM. Empate na partida, ninguém merecia perder. Bélgica 1, Egito 1.
1: E está assim fechado o pano de mais uma partida relativa neste Mundial 2026, com esta divisão de pontos, este empate a uma bola entre a seleção da Bélgica e a seleção do Egito. Contas do grupo G, na contabilidade dessa que irá ficar completa já de madrugada, conforme dissemos há poucos instantes. Temos então agendado para nas 2 da manhã, desta terça-feira, o duelo entre Irão e Nova Zelândia. São as outras duas seleções que fazem parte deste agrupamento G, se bem que, para além desse Espanha 0, Cabo Verde Deserto no Grupo H. Temos ainda às 11 da noite, desta na segunda-feira, esse duelo que coloca frente a frente a seleção da Arábia Saudita diante do Uruguai para se completar então a primeira jornada nas contas deste Grupo H. Para já, fechado o pen, tem-se no duelo entre Bélgica e Egito, contas do Grupo G, numa partida que pode disputar através da Gold FM em Portugal, em Moçambique, na Guiné-Bissau, assim como também em Cabo Verde através da Rádio Morbeza, também nos pode disputar através da TDS, Telefonia do Sul, em Lisboa, Setúbal, Évora e Porto Alegre, através dos 93.9, 105.6, 96.0 e 104.7. Para além disto, também nos pode escutar através da Rádio Jornal do Centro em Portugal, na Viseu, Aveiro, Coimbra, na Guarda e Leiria, em 98.9. Para além disto, também através da Rádio MFM, na Bangueb, na FM e na Rádio África FM, rádios parceiras que estão connosco durante este Campeonato do Mundo 2026. 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Foi um gosto estar consigo, me recordar que a partir das 11 da noite vamos então acompanhar nesse Arábia Saudita Uruguai e já na madrugada desta terça-feira temos Irão Nova Zelândia pelas 2 da manhã no Mundial que segue depois também no dia de amanhã a partir das 8 da noite França Senegal e às 11 da noite Iraque Noruega. Para já no próximo jogo daqui a cerca de menos de 45 minutos temos esse Arábia Saudita Uruguai, mais uma partida deste grande Mundial 2026 e claro está para acompanhar com relatos na Golo FM. Até já.
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0: Vamos lá olhar agora para mais um craque mundial aqui na primeira Rádio Desporto.
1: Paolo Maldini, nascido a 26 de junho de 1968, é amplamente considerado um dos maiores jogadores de futebol de todos os tempos. A sua carreira foi inteiramente dedicada ao AC Milan, onde jogou durante 25 anos, tornando-se um ícone de longevidade e consistência. Filho de Cesare Maldini, uma lenda do futebol italiano, Paolo fez a sua estreia no AC Milan em 1985, com apenas 16 anos. Rapidamente se destacou pela sua maturidade e habilidade técnica, jogando inicialmente como lateral direito antes de se afirmar como lateral esquerdo, a posição pela qual ficaria famoso. Desde cedo, Maldini demonstrou uma grande capacidade defensiva, combinando velocidade, inteligência tática e uma leitura de jogo extraordinária. Durante as décadas de 1980 e 90, Maldini foi peça fundamental em algumas das equipas mais dominantes da história do futebol. Sob o comando de treinadores como Arrigo Sacchi e Fabio Capello, Maldini integrou uma defesa lendária ao lado de jogadores como Franco Baresi, Alessandro Costacurta e Mauro Tassotti. A solidez defensiva deste quarteto ajudou o Milan a conquistar inúmeros títulos, incluindo 7 da Série A e 5 Ligas dos Campeões. Entre 1988 e 1994, o Milan dominou o futebol europeu e Maldini foi um dos líderes dessa hegemonia. Na segunda metade da sua carreira, fez uma transição gradual para a posição de defesa central, onde continuou a exibir o mesmo nível de excelência. Mesmo com a idade avançada, manteve-se como uma das grandes figuras do futebol mundial, ele que já era conhecido pela sua incrível capacidade de manter a forma física, o que lhe permitiu jogar até aos 41 anos de idade. Apesar do sucesso a nível de clubes, a carreira internacional de Maldini não foi tão frutífera em termos de títulos. Representou a seleção italiana em 126 partidas, disputando 4 campeonatos do mundo e 3 campeonatos da Europa. Esteve perto de levantar troféus em várias ocasiões, destacando-se as finais perdidas no Mundial de 1994 e no Euro 2000. Mesmo sem um título internacional, Maldini foi sempre um líder exemplar na defesa da Itália, sendo o capitão durante muitos anos. Retirou-se em 2009, depois de uma carreira extraordinária, na qual somou mais de 1000 partidas como profissional, a maioria no Milan. A sua camisola número 3 foi retirada em sua homenagem, como reconhecimento pelo contributo incomparável ao clube. É visto como um dos jogadores mais leais da história, tendo rejeitado várias ofertas milionárias para continuar a representar os rossoneri ao longo da carreira. Maldini ficou também conhecido pelo seu comportamento ético e pela sua liderança silenciosa, sendo respeitado por colegas e adversários. Em 2018, regressou ao Milan para integrar a estrutura diretiva do clube, ajudando a orientar uma nova geração de jogadores. Com uma carreira repleta de conquistas, Paolo Maldini é sinónimo de dedicação, lealdade e excelência, com poucos jogadores a marcarem tanto a história de um único clube como ele fez no AC Milan. O seu nome será eternamente ligado ao sucesso dos rossoneri e ao legado do futebol mundial.
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0: A história do futebol europeu está repleta de equipas que brilharam intensamente, mas que hoje enfrentam dificuldades para recuperar a antiga glória. São os gigantes adormecidos, para ouvir aqui na primeira Rádio Desporto, todos os dias também com o Hugo Taveira.
1: O Futebol Clube des Girondins de Bordeaux, fundado em 1881, é um dos clubes mais tradicionais de França, com uma rica história que se estende por mais de um século. O Bordeaux, como é popularmente conhecido, tem uma trajetória marcada por sucessos a nível doméstico e por momentos de crise, sendo uma das equipas mais respeitadas e emblemáticas do futebol gaulês. Localizado na cidade de Bordeaux, no sudoeste da França, o clube teve a sua gênese numa sociedade desportiva que praticava diversas modalidades, mas só em 1936, o departamento de futebol foi criado oficialmente. Os primeiros anos do Bordeaux foram de construção de identidade e crescimento, mas foi após a Segunda Guerra Mundial que o clube começou a destacar-se no cenário nacional. O primeiro grande sucesso aconteceu em 1950, quando o Bordeaux conquistou o seu primeiro título da Ligue 1 sob o comando do técnico André Gérard, marcando o início da sua consolidação como uma força do futebol francês. No entanto, o clube passaria por algumas décadas de menor protagonismo até alcançar o auge entre as décadas de 1980 e 90. A era dourada do Bordeaux começou na década de 80 sob a presidência visionária de Claude B e com o treinador Aimé Jacquet no comando técnico. Durante este período, o clube formou uma das melhores equipas da sua história, com jogadores como Alain Giresse, Jean Tigana e Patrick Battiston, estrelas que marcaram o futebol francês. Entre 1984 e 1987, o Bordeaux venceu 3 títulos da Liga, Ligue 1 e consolidou-se como uma potência. A conquista da Taça de França em 1986 e 87 completou um ciclo de domínio no futebol doméstico. A nível europeu, a equipa também brilhou, atingindo as meias finais da Taça dos Clubes Campeões Europeus em 1985. Outro momento marcante na história do Bordeaux foi a revelação de Zinedine Zidane, uma das maiores figuras do futebol mundial. Zidane começou a sua carreira no clube no início dos anos 90 e rapidamente se destacou pela sua classe e visão de jogo. Ao lado de outros talentos como o Big Saint Lazarazu e Christophe Dugarry, Zidane ajudou o Bordeaux a chegar à final da Taça UEFA em 1986, onde, apesar de terem perdido para o Bayern de Munique, o clube consolidou a sua reputação internacional. Mais tarde, no início dos anos 2000, o Bordeaux voltou a conquistar troféus importantes. Em 2009, sob a liderança do treinador Laurent Blanc, o clube voltou ao topo ao vencer a Ligue 1 pela primeira vez em 10 anos, impulsionado pelo talento dos jogadores como Johan Gourcuff e Marouane Chamakh. Esse título foi seguido pela Taça da Liga Francesa e pela Supertaça de França, consolidando o Bordeaux como um dos principais clubes do país naquele momento. Apesar dos sucessos, o clube enfrentou crises financeiras significativas nas últimas décadas. Em 2021, o clube foi colocado em administração judicial devido a problemas financeiros graves, uma situação que culminou na sua despromoção para a 2ª Divisão Francesa em 2022. A queda foi um duro golpe para um clube com tanta história e tradição e o Bordeaux enfrentou uma luta pela sobrevivência, tanto desportivamente como financeiramente, mas tem trabalhado arduamente para reconstruir o seu prestígio e voltar à elite do futebol francês. Ao longo da sua trajetória, o Bordeaux venceu 6 títulos da Ligue 1, 4 taças de França, 3 taças da Liga Francesa e diversas supertaças do país, consolidando-se como um dos clubes mais laureados da França. Além disso, o clube tem um legado significativo na formação de talentos, tendo revelado jogadores que se tornaram referências globais, como Zidane e Lizarazu. A história do Bordeaux é marcada por altos e baixos, desde as glórias nacionais e internacionais até aos desafios financeiros e desportivos mais recentes. No entanto, a capacidade do clube de se reinventar e a paixão dos seus adeptos mantém viva a esperança de que os Girondins de Bordeaux voltarão a brilhar no topo do futebol francês.
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1: A equipa do AC Milan, entre 1988 e 1994, é considerada uma das mais icónicas da história do futebol. Sob a direção do treinador Arrigo Sacchi, a equipa revolucionou a forma de jogar, implementando um estilo de jogo baseado na pressão alta e na coesão tática. Esse modelo não apenas trouxe sucesso imediato, mas também influenciou gerações futuras de treinadores e equipas ao redor do mundo. A formação mais emblemática do Milan deste período contou com jogadores como Franco Baresi, Paolo Maldini, Marco Van Basten e Ruud Gullit. Baresi, como capitão e defesa central, era a âncora da defesa, enquanto Maldini, um jovem lateral na época, já mostrava o seu imenso potencial. Gullit e Van Basten formavam uma dupla ofensiva letal, combinando força física e habilidade técnica, e tornaram-se assim símbolos do ataque milanês. Durante a temporada de 1988-89, o Milan conquistou a Taça dos Clubes Campeões Europeus ao vencer o Steaua de Bucareste por 4-0 na final, um triunfo que consolidou a equipa como uma potência no cenário europeu. A formação foi elogiada não apenas pela qualidade dos seus jogadores, mas também pela sua capacidade de trabalhar em equipa e pela intensidade do seu jogo. Esse título foi o primeiro de muitos que viriam, pois o Milan tornaria-se uma força dominante na Europa e em Itália. Na temporada seguinte, a equipa repetiu o feito ao vencer novamente a Liga dos Campeões, agora superando o Olympique de Marselha. Este triunfo foi especialmente significativo, pois solidificou a reputação da equipa como uma das melhores da história do futebol. Durante esse tempo, a formação também conquistou o campeonato italiano, o que fez do Milan um dos clubes mais vitoriosos da época. O sucesso dos Rossoneri não se limitou apenas ao campo de jogo, já que a equipa também se destacou pelo seu impacto fora das quatro linhas. O clube tornou-se um modelo de profissionalismo e gestão no futebol e o seu legado permanece influente. O trabalho de Sacchi e a filosofia que implementou no Milan inspiraram muitos treinadores que vieram depois, estabelecendo um novo padrão para o jogo. O período de 1988 a 1994 é, sem dúvida, um dos mais gloriosos na história do AC Milan. A combinação de talento, tática e trabalho em equipa, a equipa não apenas rendeu troféus, mas também deixou uma marca inolvidável no futebol mundial, fazendo do Milan uma referência em excelência e inovação no desporto.
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0: E está agora na hora de trazer o perfil de mais um jogador à Golo FM.
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1: O Anderson Galeno, nascido a 22 de outubro de 1997 em Barra da Corda, Brasil, é um avançado conhecido pela sua velocidade e capacidade técnica. Começou a carreira nas camadas jovens do Trindade antes de se transferir para o Grêmio Anápolis. Em 2016, chamou a atenção do Futebol Clube do Porto, que o integrou na sua equipa B. Após impressionar pela equipa secundária, Galeno teve uma breve passagem pela equipa principal dos Dragões, sendo depois emprestado ao Portimonense e ao Rio Ave, onde se destacou especialmente na temporada de 2018-2019. As suas atuações consistentes levaram o Braga a contratá-lo nesse mesmo ano e aí Galeno consolidou-se como um dos melhores extremos do campeonato português, ajudando o clube a conquistar a Taça de Portugal em 2021. Em 2022 regressou ao Futebol Clube do Porto, onde continuou a evoluir, tornando-se uma peça importante nas competições nacionais e europeias. Galeno também tem sido um elemento-chave na conquista de títulos recentes pelo clube, incluindo o Campeonato Nacional e a Taça de Portugal.
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0: Os seus prémios, troféus, são apenas uma pequena amostra do impacto que tiveram com o seu legado a ultrapassar as fronteiras do desporto.

0: Nascido em Amparo, São Paulo, iniciou a sua trajetória no Juventude Clube da sua cidade natal. O seu talento defensivo rapidamente chamou a atenção de clubes maiores, levando-o a transferir-se para o Cruzeiro de Belo Horizonte em 2001, onde ganhou maior notoriedade no futebol brasileiro. As suas exibições na Raposa, especialmente na Copa Libertadores, chamaram a atenção de clubes europeus e foi o Benfica que o contratou em 2003. Ao chegar às Águias nesse mesmo ano, Luizão encontrou um clube sedento de conquistas após um período de domínio dos seus rivais. Desde o início, o brasileiro destacou-se pelo seu físico imponente, com 1,92m, e pelo seu forte sentido de posicionamento. A sua adaptação ao futebol europeu foi rápida e na temporada de 2004-2005, sob o comando de Giovanni Trapattoni, ajudou o Benfica a conquistar o tão desejado título de campeão nacional, quebrando um jejum de 11 anos sem conquistar o campeonato. Com o passar dos anos, Luizão foi se tornando pilar da defesa benfiquista e uma referência no balneário. A sua liderança natural e capacidade de leitura de jogo fizeram dele o capitão de equipa durante várias épocas e a sua longevidade no clube é notável. Entre 2003 e 2018, Luizão venceu 6 campeonatos nacionais, 3 taças de Portugal e foi crucial na revalorização do Benfica no futebol europeu. Foi também uma peça importante nas campanhas europeias do Benfica, tendo ajudado o clube a chegar a 2 finais da Liga Europa, em 2013 e 2014, ambas perdidas de forma dramática para Chelsea e Sevilha, respectivamente. Embora os títulos internacionais não tenham vindo, a sua liderança nestas campanhas reforçou o seu estatuto de lenda no clube. Paralelamente, Luizão foi um jogador frequentemente convocado para a seleção brasileira, tendo representado o Brasil em várias competições importantes. O ponto alto da sua carreira internacional foi a conquista da Copa América em 2004, e da Taça das Confederações em 2005 e 2009, destacando-se sempre pelo seu papel defensivo sólido e pela sua capacidade de liderança no campo. A longevidade de Luizão no Benfica é um dos seus traços mais marcantes. Jogou durante 15 temporadas pelo clube, acumulando 538 jogos oficiais. Este número coloca-o entre os jogadores com mais partidas na história do Benfica e a sua regularidade foi fundamental para o domínio doméstico da equipa na década de 2010. Durante este período, o Benfica reconquistou a sua hegemonia no futebol português, com Luizão como a sua principal referência defensiva e de liderança. Além das conquistas nacionais, foi homenageado inúmeras vezes pelo Benfica e pelos seus adeptos, sendo reconhecido pelo seu compromisso, profissionalismo e amor à camisola. A sua figura imponente e o respeito que impunha dentro e fora de campo valeram-lhe o apelido de girafa, mas também o carinho eterno da sua massa associativa benfiquista. Luizão anunciou a sua retirada do futebol profissional em 2018, aos 37 anos, encerrando uma carreira de sucesso marcada pela sua lealdade ao Benfica e pelos seus feitos dentro de campo. Após a retirada, manteve-se ligado ao clube, assumindo funções diretivas e mantendo o seu contributo para o crescimento e evolução do Benfica fora das quatro linhas. O legado de Luizão é inquestionável. Como um dos capitães mais icónicos da história do clube, foi fundamental no renascimento do Benfica como uma força dominante em Portugal e deixou uma marca indelével no futebol europeu. A sua longevidade, profissionalismo e liderança fazem dele uma referência não só para os adeptos dos encarnados, mas também para o futebol mundial.
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0: Javier Zanetti, conhecido como El Tractor, é uma das lendas imortais do futebol mundial, especialmente pela sua longa e brilhante carreira no Inter de Milão. Nascido em Buenos Aires, Argentina, a 10 de agosto de 1973, Zanetti começou a sua trajetória no futebol argentino jogando pelo Talleres de Remédios da Escalada e mais tarde pelo Banfield, onde chamou a atenção pela sua capacidade física e técnica, jogando tanto como lateral direito como como médio defensivo. A grande virada na sua carreira ocorreu em 1995, quando o Inter de Milão decidiu contratá-lo. Seria o início de uma ligação de quase 2 décadas entre Zanetti e o clube italiano, uma história marcada por lealdade, conquistas e uma liderança incontestável. Ao longo de 19 anos defendendo o Inter, o argentino tornou-se o jogador com mais partidas na história do clube, somando mais de 850 jogos. Um dos momentos mais marcantes da sua carreira foi a temporada de 2009-2010, em que o Inter, comandado por José Mourinho, conquistou a Liga dos Campeões pela primeira vez em 45 anos. Zanetti, capitão e líder inquestionável, foi fundamental na caminhada para a Tríplice Coroa, que incluiu também a Série A italiana e a Copa da Itália. A sua capacidade de jogar em várias posições e o seu profissionalismo fizeram dele um dos jogadores mais versáteis e respeitados do futebol mundial. Além dos títulos pelo Inter, Zanetti também teve uma carreira de sucesso pela seleção argentina, disputando mais de 140 jogos ao longo de 17 anos de serviço. Participou em várias edições do Campeonato do Mundo e da Copa América, embora nunca tenha conquistado um grande título internacional pela seleção.

0: No entanto, a sua importância para o futebol argentino nunca foi questionada, sendo uma referência de longevidade e excelência. A carreira de Zanetti também foi marcada pela sua atitude fora de campo. Conhecido pela sua humildade e carisma, criou a Fundação Pupi, uma organização beneficente que ajuda crianças em situação de vulnerabilidade na Argentina. A sua dedicação a causas sociais reforçou a imagem de um jogador que, além de excelente atleta, sempre se preocupou com o bem-estar das comunidades. Quando se aposentou em 2014, aos 40 anos, Zanetti já era uma verdadeira lenda viva. O Inter de Milão decidiu retirar a camisola 4 em sua homenagem, um gesto raro no futebol que demonstra o impacto imenso que teve no clube. Após encerrar a carreira como jogador, continuou ligado ao Inter, assumindo funções diretivas na equipa. Atualmente é vice-presidente dos Nerazzurri, onde continua a contribuir para o desenvolvimento do clube. Em suma, Javier Zanetti é sinónimo de lealdade, liderança e classe, tanto dentro como fora de campo. A sua carreira é um exemplo de como o profissionalismo e a dedicação podem transformar um jogador numa lenda.
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2: Um dos clubes que já foram gigantes na Europa, agora encontram-se longe dos holofotes, adormecidos após décadas de domínio. 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
0: O FC Nürnberg, conhecido simplesmente como Nuremberg, é um dos clubes mais históricos do futebol alemão. Fundado em 1900, o clube teve um papel determinante no desenvolvimento do futebol na Alemanha, especialmente durante as primeiras décadas do século XX. O clube bávaro, sediado na cidade de Nuremberg, cedo se destacou pela sua capacidade competitiva, acumulando vários títulos e tornando-se uma referência no futebol germânico. Nos anos 1920, o Nuremberg viveu a sua primeira era de ouro. Foi durante este período que o clube se estabeleceu e à sua hegemonia no futebol alemão, conquistando 5 campeonatos nacionais em apenas uma década, em 1920, 21, 24, 25 e 27. Sob o comando do treinador e ex-jogador Einar Stuhlfoth, o Nuremberg era uma equipa temida pela sua organização e qualidade técnica. Stuhlfoth, uma lenda do clube, foi um dos guarda-redes mais icónicos da Alemanha na época e foi fundamental nas conquistas dessa década de ouro. Com 9 campeonatos alemães no total, o Nuremberg é ainda hoje o clube que mais títulos conquistou antes da criação da Bundesliga, em 1963. No entanto, o início da era profissional do futebol alemão marcou uma viragem para o clube. Embora continuasse a ser competitivo, o Nuremberg não conseguiu manter a mesma regularidade de sucessos no novo formato. Ainda assim, em 1968, o clube voltou a conquistar o campeonato alemão, a sua primeira e única vitória na Bundesliga até hoje. Essa conquista, liderada pelo treinador Max Merkel, foi vista como um renascimento do clube, mas paradoxalmente o Nuremberg acabaria por descer de divisão logo na temporada seguinte, num dos episódios mais surpreendentes da história do futebol alemão. Após esse declínio inesperado, o Nuremberg passou por décadas de altos e baixos. O clube oscilou entre a primeira e a segunda divisões do futebol germânico, nunca mais conseguindo repetir o brilho do seu passado glorioso. Embora tenha vencido a Taça da Alemanha em 2007, o clube continuou a lutar para se estabelecer de forma consistente na Bundesliga, onde os desafios financeiros e a crescente competitividade tornaram mais difícil um regresso ao topo. O Nuremberg, no entanto, continua a ser um clube respeitado e com uma base de adeptos leal. A sua história rica e o seu legado no futebol alemão fazem dele um símbolo do futebol tradicional na Baviera. O estádio do clube, o Max Morlock Stadion, é um local onde as memórias de grandes conquistas e de alguns dos maiores jogadores da história do futebol alemão ainda ressoam. Jogadores como o já mencionado Einar Stuhlfoth, além de Andreas Köpke, campeão mundial em 1990, ajudaram a cimentar a reputação do clube como um formador de grandes talentos. Apesar das últimas décadas não terem sido tão prolíficas em termos de títulos, o Nuremberg mantém o seu lugar no coração do futebol alemão. A paixão dos seus adeptos e o respeito que o clube ainda comanda no país fazem dele uma instituição do desporto. A sua rica história é uma lembrança constante de que o Nuremberg representou e pode voltar a representar no futuro à medida que o clube procura reconstruir-se e regressar aos principais palcos do futebol alemão.
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2: Vamos lá olhar agora para mais um grande feito histórico aqui na primeira rádio de desporto.
0: Entre 1998 e 2013, o Boca Juniors viveu um dos períodos mais gloriosos da sua história. Sob a liderança do treinador Carlos Bianchi, o clube argentino consolidou-se como uma potência do futebol sul-americano e mundial, alcançando sucessos que se tornaram lendários. Esta fase não foi apenas um capítulo de vitórias, mas uma redefinição de como o clube, que já contava com um legado forte, passou a dominar o cenário internacional com uma equipa imbatível, repleta de grandes talentos e um espírito coletivo exemplar. Carlos Bianchi chegou ao Boca Juniors em 1998, após ter triunfado no Vélez Sarsfield, com quem conquistou a Taça Libertadores. A sua contratação marcou o início de uma transformação no clube. Bianchi trouxe consigo uma mentalidade vencedora e um rigor tático que rapidamente se refletiram no campo. A sua primeira grande conquista veio em 2000, com a vitória na Taça Libertadores. Esse título foi praticamente marcante porque pôs fim a um jejum de 22 anos sem que o clube vencesse a principal competição sul-americana, com a equipa de Bianchi a superar o Palmeiras na final após um empate no agregado e uma emocionante disputa de penaltis que imortalizou a qualidade e o sangue frio do plantel. Uma das grandes forças do Boca Juniors dessa época foi a qualidade dos seus jogadores. Entre eles destacava-se Juan Román Riquelme, o maestro da equipa, cujo talento com a bola e capacidade de decidir jogos o tornaram um dos maiores ídolos da história do clube. Riquelme era o coração da equipa, capaz de controlar o ritmo de jogo e de criar oportunidades de golo com uma visão de jogo fora do comum. Ao seu lado, jogadores como Martín Palermo, um dos melhores avançados da história do Boca, e Óscar Córdoba, o fiável guarda-redes, complementavam uma equipa que parecia imbatível. Entre 1998 e 2013, o Boca conquistou 4 campeonatos argentinos, demonstrando o seu domínio em casa, mas foi nas competições internacionais que a equipa de Bianchi se imortalizou. O Boca Juniors venceu a Taça Libertadores em 2000, 2001 e 2003, confirmando-se como a melhor equipa da América do Sul nesse período. Cada uma dessas conquistas teve a sua própria narrativa heroica, desde as vitórias nos penaltis até às goleadas que mostravam a força ofensiva e defensiva do plantel. A Libertadores de 2001, por exemplo, foi conquistada com mais uma vitória épica nos penaltis, desta vez contra o Cruz Azul do México, após a equipa argentina ter vencido fora de casa na primeira mão. No entanto, o auge internacional do Boca Juniors aconteceu em 2000 e 2003, quando venceram a Taça Intercontinental, a competição que colocava frente a frente o campeão da Libertadores e o campeão da Liga dos Campeões. Em 2000, o Boca enfrentou o Real Madrid, uma equipa repleta de estrelas, e venceu por 2-1, numa exibição memorável de Martín Palermo, que marcou os 2 golos da vitória. Este triunfo solidificou o Boca como uma das equipas mais temidas do mundo e deu a Bianchi um estatuto de lenda. Em 2003, a equipa voltou a brilhar, desta vez contra o AC Milan, numa final decidida nos penaltis após um empate a 1 golo. O Boca mostrou mais uma vez a sua capacidade de lutar até ao fim, levando para a Argentina mais um título mundial. A chave do sucesso dessa equipa residia na sua capacidade de se adaptar a diferentes estilos de jogo e de responder a situações de pressão com uma serenidade incrível. Bianchi era um mestre em explorar o melhor de cada jogador, enquanto mantinha uma estrutura tática disciplinada, mas suficientemente flexível para se ajustar aos adversários. O Boca dessa era não se destacava apenas pelos craques individuais, mas pelo seu jogo coletivo, pela solidez defensiva e, acima de tudo, pelo espírito de sacrifício. Além das vitórias em campo, o Boca Juniors entre 1998 e 2003 representou uma era de renascimento para o clube em termos de prestígio e influência no futebol mundial. O clube tornou-se uma referência de excelência na América do Sul e conseguiu competir de igual para igual com os gigantes europeus. As conquistas internacionais dessa fase permitiram ao Boca exportar a sua marca e a Bombonera, o mítico estádio do clube, tornou-se sinónimo de ambiente infernal para os adversários, um verdadeiro caldeirão onde a pressão dos adeptos parecia aumentar ao nível da equipa. A era Bianchi terminou em 2004, mas o legado deixado por essa equipa continua vivo na memória dos adeptos e no próprio ADN do Boca Juniors. As vitórias e títulos conquistados entre esses anos estabeleceram um novo padrão de sucesso, não só no futebol argentino, mas em todo o continente. Carlos Bianchi, com o seu estilo pragmático e focado no coletivo, conseguiu criar uma equipa que não só vencia, mas também sabia lidar com a pressão e com as expectativas dos seus fãs num dos ambientes mais fervorosos do futebol mundial. Os jogadores desse período, especialmente Riquelme e Palermo, tornaram-se ícones do clube. Palermo, com a sua capacidade de marcar golos decisivos, muitas vezes com golos improváveis e em momentos-chave, e Riquelme, com a sua elegância e genialidade em campo, eram a personificação de uma equipa que sabia controlar os jogos e editar o ritmo. Ambos ambos, junto com outros protagonistas como Óscar Córdoba, Hugo Ibarra e Jorge Bermúdez, ajudaram a cimentar o status de lendas no clube, sempre debaixo da liderança serena e inteligente de Bianchi. Essa equipa do Boca Juniors, além dos seus títulos e da glória internacional, representou também a paixão do futebol sul-americano, onde o talento individual se fundia com o trabalho em equipa. O Boca de 98 a 2013 é ainda hoje recordado como um dos esquadrões mais fortes e vitoriosos da história do futebol, sendo uma referência para futuras gerações do clube.
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2: Vamos lá olhar agora para o perfil de mais um jogador aqui na primeira Rádio Desporto.
0: Perfil do jogador. Amin Harit, nascido a 18 de junho de 1997 em Pontoise, França, é um futebolista internacional marroquino que joga como médio ofensivo no Olympique de Marselha. Conhecido pela sua habilidade técnica, criatividade e capacidade de drible, Harit tem-se destacado pela sua versatilidade em campo, conseguindo atuar tanto no centro como nas alas. Harit começou a sua formação no Nantes, clube onde fez a sua estreia profissional em 2016. As suas exibições impressionaram desde cedo, o que lhe valeu uma transferência para o Schalke 04 em 2017, onde rapidamente se afirmou como uma das principais figuras da equipa na Bundesliga. Durante o seu tempo na Alemanha, destacou-se pela sua capacidade de quebrar linhas defensivas e pela inteligência no último passe. Em 2021 foi emprestado ao Marselha, onde encontrou um novo impulso na sua carreira, tornando-se uma peça-chave no esquema da equipa. Internacionalmente, Harit escolheu representar Marrocos, país de origem dos seus pais, e participou em várias competições importantes, incluindo a Taça das Nações Africanas.
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2: E seguimos agora nesta emissão com mais um craque da Liga Portuguesa.
0: Lucho González, também conhecido como El Comandante, é um dos jogadores mais icónicos da história recente do Futebol Clube do Porto. Nascido em Buenos Aires, Argentina, a 19 de janeiro de 1981, Luís Óscar González começou a sua carreira no Huracán antes de se destacar no River Plate, onde conquistou títulos e chamou a atenção do futebol europeu. A sua trajetória foi marcada por uma inteligência tática apurada, qualidade técnica e capacidade de liderança, características que o tornaram uma figura crucial nos clubes por onde passou, em especial no Futebol Clube do Porto. A sua primeira passagem pelos Dragões começou em 2005, quando foi contratado por mais de 7 milhões e meio de euros ao River Plate. Lucho chegou para um clube que um ano antes tinha conquistado a Liga dos Campeões, sob o comando de José Mourinho, e veio para dar continuidade ao sucesso portista. Logo se impôs como uma peça fundamental no meio-campo dos Dragões, destacando-se pela sua visão de jogo, capacidade de passe e presença ofensiva. Com o Coadrianse como treinador, Lucho fez uma temporada de estreia notável, conquistando o seu primeiro título da Primeira Liga em 2005-2006, além de levantar a Taça de Portugal. Nas quatro temporadas em que vestiu a camisola azul e branca, na sua primeira etapa no clube, Lucho foi parte de uma era de ouro do futebol português. Entre 2005 e 2009, conquistou quatro títulos da Primeira Liga, uma Taça de Portugal e três supertaças Cândido de Oliveira, cimentando o seu estatuto como um dos maiores ídolos da história recente do clube. Além disso, a sua consistência em campo e a sua habilidade para marcar golos em momentos decisivos renderam-lhe o apelido de El Comandante, uma referência à sua liderança natural dentro de campo. Nos seus melhores anos, Lucho não só contribuiu com assistências e golos, como também era uma voz de comando que uniu o balneário portista. Em 2009, após o sucesso no Futebol Clube do Porto, o argentino transferiu-se para o Olympique de Marselha por cerca de 18 milhões de euros, uma das maiores transferências do futebol francês à época. No Marselha continuou a sua senda de sucesso, conquistando a Liga em 2010 e mais dois troféus da Taça da Liga Francesa. A sua influência no meio-campo manteve-se inalterada, mas o carinho pelo Futebol Clube do Porto permaneceu, algo que ficaria evidente anos mais tarde. Em 2012, Lucho González protagonizou um regresso emocionante à cidade invicta, quando já veterano voltou para uma segunda passagem pelos Dragões. Apesar de estar numa fase mais avançada da carreira, o seu impacto na equipa foi imediato. A sua experiência e qualidade técnica mantiveram-no como uma peça fundamental para o clube e na temporada de regresso ajudou o Porto a conquistar mais um título da Primeira Liga na época 2012-2013, sob o comando de Vítor Pereira. No total, Lucho acumulou mais de 240 jogos pelo Futebol Clube do Porto, com 61 golos marcados, e continua a ser lembrado como um dos médios mais talentosos e completos que passaram pelo clube. A sua capacidade de chegar à área adversária, fazer golos e distribuir o jogo com grande inteligência foi crucial para as conquistas portistas, sendo sempre visto como um líder dentro e fora de campo. que não é à toa que continua a ser venerado pelos adeptos, que reconhecem nele um dos capitães mais respeitados da história do emblema. Após sair do Futebol Clube do Porto pela segunda vez, Lucho ainda continuou a sua carreira em clubes como o Al Rayyan, no Qatar, e o Atlético Paranaense, no Brasil, onde se manteve competitivo até aos seus últimos dias como jogador. No Atlético Paranaense, conquistou a Copa Sul-Americana em 2018, acrescentando mais um título internacional ao seu vasto currículo. Encerrou a carreira em 2021, após mais de duas décadas a brilhar nos relvados, deixando uma marca profunda no futebol, especialmente no Futebol Clube do Porto. Lucho González será sempre lembrado como um dos grandes médios do futebol mundial, com destaque para o impacto duradouro que teve no Futebol Clube do Porto. A sua liderança, classe e espírito vencedor fizeram dele uma lenda do clube e uma referência no futebol português.
3: Eu ainda na minha cabeça está aqui, sou jogador. E até falei para a minha mulher, digo, quando acabar o contrato lá no Brasil, vou tentar falar com o presidente e dizer-lhe que jogava dois meses de graça aqui só por voltar a pisar o dragão. Fala dessa tão conhecida mística do Porto, é um pouco isso, é mais na garra, na luta e se disfruta mais também.
2: Olhamos agora nesta emissão para os craques mundiais. Apesar da sua ausência no campo, o legado destes jogadores continua a inspirar novas gerações que procuram também alcançar a mesma grandeza. É para ouvir também aqui na primeira Rádio Desporto os craques mundiais com o Hugo Taveira.
0: Frank Lampard, nascido a 20 de junho de 1978, é amplamente reconhecido como um dos maiores médios da história do futebol inglês e uma lenda do Chelsea. Criado numa família com forte herança futebolística, Lampard começou a sua carreira no West Ham United, o clube onde o seu pai havia jogado. Subiu às camadas principais do West Ham em 1995 e rapidamente se destacou pelas suas habilidades no meio-campo, marcando golos importantes e mostrando uma capacidade técnica notável. No entanto, foi a sua transferência para o Chelsea em 2001 que transformou a sua carreira. Lampard custou cerca de 11 milhões de libras ao clube londrino e rapidamente se tornou um pilar no meio-campo dos Blues. Durante a sua passagem pelo Chelsea, que durou até 2014, Lampard conquistou uma série impressionante de títulos, incluindo três Premier Leagues em 2004, 2005, 2005, 2006 e 2009, 2010, quatro FA Cups, duas taças da Liga e, claro, a tão sonhada Liga dos Campeões em 2012. Uma das marcas mais impressionantes de Lampard é a sua capacidade de marcar golos. Não foi apenas um jogador-chave na criação de jogadas, mas também se destacou pela sua impressionante veia goleadora. Lampard terminou a sua carreira no Chelsea como o maior goleador da história do clube, com 211 golos em 648 jogos, algo notável para um médio. Conhecido pela sua precisão nos remates de longa distância, especialmente com o pé direito, tornou-se conhecido pelos seus golos em momentos cruciais, além da sua consistência nas bolas paradas. A sua temporada de 2009-2010 foi particularmente impressionante, quando Lampard marcou 27 golos em todas as competições e ajudou o Chelsea a vencer a Premier League e a FA Cup, fazendo história com um double. A sua combinação de talento ofensivo, ética de trabalho incansável e inteligência tática fez dele um dos melhores jogadores da sua geração. Além do sucesso a nível do clube, Lampard teve uma carreira internacional notável, representando a seleção inglesa em diversas competições, incluindo três campeonatos do mundo e dois campeonatos da Europa. Embora a Inglaterra não tenha alcançado o sucesso esperado durante essas competições, Lampard foi sempre um dos pilares da equipa e é amplamente respeitado pelos seus 106 jogos pela seleção. Após deixar o Chelsea em 2014, teve uma curta passagem pelo Manchester City, antes de terminar a sua carreira nos New York City, da MLS, onde jogou até 2016. Após a sua retirada dos relvados, o ex-atleta rapidamente se lançou na carreira de treinador e em 2018 assumiu o comando do Derby County, onde teve uma boa temporada na segunda divisão inglesa, levando o clube à final do play-off de promoção. No ano seguinte, Lampard assumiu o cargo de treinador do Chelsea, voltando ao clube onde teve os seus maiores sucessos como jogador. Durante a sua passagem por Stamford Bridge, focou-se em dar oportunidades a jovens jogadores da academia e conseguiu uma qualificação para a Liga dos Campeões na sua primeira temporada. Contudo, foi demitido em janeiro de 2021 após uma série de maus resultados e por aí prosseguiu a sua carreira como técnico por outras paragens.
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2: Seguimos agora nesta emissão com os gigantes adormecidos.
0: O IFK Gotemburgo, fundado em 1904, é um dos clubes mais bem-sucedidos e tradicionais da Suécia. Com sede em Gotemburgo, a equipa faz parte da elite do futebol sueco e possui uma rica história de conquistas, tanto no plano doméstico como no internacional. Nos primeiros anos, o Gotemburgo rapidamente se destacou no futebol do país. Em 1908, apenas 4 anos após a sua fundação, o clube conquistou o seu primeiro título da Svenska Mästerkuppen, o título do campeonato sueco da época. Ao longo das décadas seguintes, o clube continuou a ser uma força dominante, conquistando vários títulos nacionais e consolidando-se como uma referência no futebol do país. A década de 1980 é considerada a era de ouro do IFK Gotemburgo. Durante esse período, o clube alcançou um feito que o catapultou para o cenário internacional, a conquista da Taça UEFA. Em 1982, sob o comando do treinador Sven-Göran Eriksson, o Gotemburgo surpreendeu a Europa ao vencer a competição, derrotando o poderoso Hamburgo na final com o agregado de 4-0. 5 anos depois, em 1987, o Gotemburgo voltou a brilhar na Taça UEFA, conquistando novamente o troféu. Desta vez, a equipa sueca venceu o Dundee United, da Escócia, na final, com um resultado global de 2-1. Esta dupla conquista internacional, somada ao sucesso doméstico, fez com que o clube se tornasse uma referência no futebol europeu durante a década de 1980. Além do sucesso nas competições europeias, o Gotemburgo manteve a sua hegemonia no futebol sueco ao longo dos anos. Com mais de 18 títulos da Allsvenskan, o clube é um dos maiores vencedores do campeonato do país. Entre 1990 e 1996, o Gotemburgo venceu o campeonato por 6 vezes, reforçando o seu estatuto como uma das equipas mais dominantes do futebol da Escandinávia, e durante esse período o clube também participou em várias edições da Liga dos Campeões, alcançando os quartos de final em 1995. Apesar do seu sucesso histórico, o Gotemburgo enfrentou dificuldades nas décadas seguintes, com uma crise financeira e uma queda de rendimento desportivo. Contudo, conseguiu reerguer-se e em 2007 voltou a conquistar o campeonato sueco, pondo fim a um jejum de 11 anos sem títulos. Nos últimos anos, o Gotemburgo tem lutado para retomar o seu lugar entre as melhores equipas da Suécia, mas o seu legado de conquistas e a sua tradição continuam a fazer do clube um dos maiores do futebol. O Gotemburgo é o único clube sueco a ter conquistado 2 taças UEFA, um feito que o coloca entre os grandes clubes europeus. A sua capacidade de competir de igual para igual com equipas das principais ligas europeias, especialmente durante a década de 80, faz do clube um dos nomes mais respeitados do futebol sueco e escandinavo.
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2: E agora seguimos com os grandes feitos históricos neste produto 100% palavra.
0: A Liga dos Campeões é indiscutivelmente a competição mais mediática de clubes e para qualquer equipa fora do eixo de elite da Europa, a tarefa de a vencer é uma verdadeira missão impossível. Contudo, para o Futebol Clube do Porto de 2004, o impossível foi mesmo feito. Com um plantel que vinha da conquista da Taça UEFA no ano anterior, a par de um treinador que começava a despertar atenções, os portistas partiram para a prova milionária a correr por fora rumo às fases mais adiantadas. Num grupo em que se inseria o Golias Real Madrid, a formação lusa não se deixou intimidar por um arranque em falso. O empate em Belgrado frente ao Partizan e a derrota nas Antas contra os madrileiros fez com que os azuis e brancos entrassem para a terceira jornada da fase de grupos obrigados a ganhar em França. Em Marselha, no inferno do Velodrome, Didier Drogba chegou a assustar, contudo, uma reviravolta épica daria um novo fogo à equipa de José Mourinho. Alenichev fez o 3-2 ao minuto 81, dando a primeira de 3 vitórias consecutivas aos dragões. Um novo triunfo em casa, frente aos franceses, além de mais 3 pontos conquistados ao Partizan, deram a qualificação garantida para os oitavos de final, embora o empate no Santiago Bernabéu na última jornada tivesse impedido a chegada à primeira posição do grupo. O castigo pelo segundo lugar traduziu-se no sorteio da fase eliminar, onde o Futebol Clube do Porto teve pela frente nada mais nada menos do que o Manchester United de Sir Alex Ferguson. Não obstante, um bis do sul-africano Benny McCarthy deu uma vitória por 2-1 na primeira noite europeia do novo estádio do Dragão, resultado precioso para a deslocação a Old Trafford, que se revelou absolutamente dramática. A perder desde a meia hora, graças a um gol de Paul Scholes, os portugueses tiveram que esperar até ao minuto 90 para verem Costinha, o ministro, a lançar uma festa que terminou com Mourinho a sprintar pelo relvado do Teatro dos Sonhos. Há quem diga que foi esse momento icónico que catapultou os portistas para a sua grande epopeia, que continuaria de vento em popa nos quartos de final. Uma vitória por 2-0 em casa, a somar a um empate em França, fizeram os números do triunfo frente ao campeão francês Olympique de Lyon. Eliminados os pesos pesados, restava uma última pedra no caminho do Futebol Clube do Porto. O surpreendente Deportivo La Coruña, vizinho galego dos Dragões, tinha despachado as velhas raposas do Milan e Juventus, partindo com confiança para o embate ibérico. No entanto, o conjunto português revelou uma consistência defensiva extraordinária, mantendo a baliza a zeros nos jogos das duas mãos, algo que fez com que o penalti de Derlei, no Riazor, desse a passagem à final. A 26 de maio de 2004, o Futebol Clube do Porto batia de frente com o AS Mónaco de Didier Deschamps, que contava com figuras como Patrice Evra, Jérôme Rotten, Ludovic Guiuni e Fernando Morientes. Na Arena of Schalke, em Gelsenkirchen, os azuis e brancos alinharam com Vítor Baía na baliza, Paulo Ferreira, Jorge Costa, Ricardo Carvalho e Nuno Valente na muralha defensiva, Costinha, Maniche e Pedro Mendes no meio-campo, para além da magia de Deco e do jovem Carlos Alberto no apoio ao ninja Derlei. O que era para ser uma final equilibrada, desde cedo se tornou o inverso, com Carlos Alberto a fazer o primeiro aos 39, seguido dos golos de Deco e Dmitry Alenichev já na segunda parte, aos 71 e 75 minutos. Dos monegastos não chegou qualquer resposta, pelo que o emblema da cidade invicta viria mesmo a tornar-se campeão da Europa pela segunda vez na sua história. Desde aí que a Liga dos Campeões não voltou a ser vencida por uma equipa fora das quatro principais ligas, algo que confere uma importância ainda maior à conquista azul e branca.
4: Foi um sonho tornado realidade e temos que desfrutar disso.
5: Quando fizemos o segundo gol, eu penso que em futebol tudo é possível, não temos que acreditar sempre que as coisas podem mudar, mas com o 2-0 pareceu-me que o jogo estava ganho.
4: É uma sensação boa, acho que é única, né? Em termos de clube é uma coisa fantástica, vencer uma Liga dos Campeões é o máximo que um jogador acho que pode conseguir. E a sensação é boa, guardar ela bem em casa, deixar bem guardada, para mais tarde recordar.
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2: E agora seguimos com o perfil do jogador neste produto 100% palavra.
0: Perfil do jogador. Nicolás Otamendi, defesa central argentino de grande destaque, nasceu a 12 de fevereiro de 1988 em Buenos Aires. Começou a sua carreira no Vélez Sarsfield, onde fez a estreia profissional em 2007. Em 2010, transferiu-se para o Futebol Clube do Porto, onde venceu a Liga Europa no ano seguinte e se afirmou como um dos melhores defesas do futebol português. Depois de uma breve passagem pelo Atlético Mineiro e Valência, em 2014 ingressou no Manchester City, onde conquistou duas Premier Leagues e outros títulos nacionais, permanecendo no clube até 2020. Nesse ano, Otamendi transferiu-se para o Benfica, onde se tornou uma peça fundamental na defesa da equipa. Capitão das Águias, foi parte integrante da conquista do Campeonato Nacional na época 22-23. Ao nível internacional, Otamendi é a presença regular na seleção argentina, com a qual conquistou a Copa América em 2021 e 2024 e ainda o Campeonato do Mundo de 2022, consolidando uma carreira de enorme sucesso, tanto a nível de clubes como de seleções. 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

0: Seja muito bem-vindo, ouvinte Gol FM, a mais uma grande noite de Campeonato do Mundo de 2026. Hoje o palco é em Miami, no estado de Flórida, uma das grandes joias da costa leste norte-americana e um dos destinos mais conhecidos em todo o mundo. Conhecida pelas suas praias paradisíacas, pelo clima tropical, pela enorme influência da cultura latino-americana e pela sua vida vibrante, Miami é muito mais do que um destino turístico, é uma cidade global onde diferentes culturas se encontram para diariamente e onde o futebol tem vindo a conquistar cada vez mais espaço junto do público norte-americano. E não é por acaso que a FIFA escolheu Miami para receber alguns dos jogos deste Campeonato do Mundo de 2026. Como é o caso, então, deste Uruguai-Arábia Saudita, ou melhor dizendo, Arábia Saudita-Uruguai. O palco desta noite é o magnífico Miami Stadium, conhecido mundialmente como Hard Rock Stadium, um dos recintos mais modernos e impressionantes dos Estados Unidos. Inaugurado em 1987, este estádio tornou-se uma referência do desporto norte-americano. Ao longo da sua história, recebeu Super Bowls, finais universitárias, grandes eventos internacionais, concertos de algumas das maiores estrelas mundiais e, naturalmente, inúmeros encontros de futebol. Após várias remodelações realizadas nos últimos anos, o recinto apresenta atualmente condições de excelência e uma capacidade próxima dos 65 mil espectadores para jogos de futebol. É um estádio pensado para os grandes... Seja muito bem-vindo ao Vinte Gol FM, um estádio então pensado para muitos telespectadores, também para muitos adeptos. Nas bancadas já se misturam e também ouvem-se cânticos vindos dos dois lados, bandeiras agitam-se ao vento e sente-se aquela atmosfera única que apenas um campeonato do mundo consegue proporcionar. À nossa volta encontramos adeptos provenientes dos mais diversos pontos do planeta, uruguaios que viajaram milhares de quilómetros, que querem assistir a mais um grande espetáculo da maior competição do futebol mundial. O cenário não podia ser mais adequado, uma cidade global, um estádio de excelência, duas seleções com ambições importantes e um grupo H que já começa a surpreender. Isto porque Cabo Verde hoje protagonizou uma das grandes histórias desta primeira jornada, ou melhor dizendo, a melhor história desta primeira jornada do Campeonato do Mundo de 2026. A seleção cabo-verdiana empatou durante a toda poderosa Espanha, um resultado que deixou todas as contas do grupo completamente em aberto e que aumenta ainda mais a importância deste encontro, até porque lá está, visto que houve um empate entre Cabo Verde e também Espanha, o que foi sem dúvida alguma positivo para a seleção espanhola, aliás, para a seleção cabo-verdiana, assim é que é. Uruguai ou Arábia Saudita, uma das equipas que vencer, fica então na liderança. Os sul-americanos procuram confirmar o favoritismo e dar mais um passo rumo aos oitavos de final. Os sauditas procuram mostrar que a histórica vitória sobre a Argentina na primeira jornada do Mundial do Qatar em 2022 não foi um acaso e que continuam preparados para desafiar as previsões, mas ainda falta saber até que ponto esta seleção da Arábia Saudita está pronta para isso. Ouvinte Gol FM, antes de olharmos para aquilo que pode ser esta partida a um nível mais estático e também antes de olharmos para os 11 iniciais, subscreva o canal do YouTube da Primeira Rádio de Esportes. Estamos cada vez mais perto dos 20 mil subscritores neste preciso momento, 19.728. Muito obrigado a toda a gente que está a subscrever o canal, deixa também o seu gosto no vídeo. Neste momento estamos com 6 gostos, vamos colocar aqui uma primeira meta dos 20 gostos. Muito obrigado a toda a gente que também está a ouvir esta transmissão pelo canal do YouTube e não só. também pela Rádio TDS, pela Rádio Central FM, pela Rádio Beira Litoral, pela Rádio Jornal do Centro. Também um grande abraço para quem nos ouve na Rádio MFM em Angola, também na Bangué FM em Moçambique, na localidade de Nhangau, província de Sofala, e na Rádio África FM na Guiné-Bissau, Gabo, Bafatá, Bolama, Tombali, Oyo e Biombo. Um grande abraço para o Luís Rosário, também para o Emanuel. O Emanuel que diz boa noite, sempre ligado a partir de Vanduzi, província de Manica, em Moçambique. Força Lusofonia, Portugal, Cabo Verde e Brasil. Um grande abraço, Emanuel. Um grande abraço também para o Jorge Leite, sempre presente, o Jorge Leite, nas transmissões da Golo FM. Relembro que todos os jogos do Mundial 2026 têm relato na sua primeira rádio de esporto. Começamos no dia 11 de junho, nesse México, África do Sul. Vamos acabar no dia 19 de julho. Esperemos que a seleção portuguesa esteja lá presente. Vamos olhar, sem mais demoras, para os 11 iniciais. Começando pelo 11 da seleção da Arábia Saudita, que atua num 4-4-2 com Al-Owais na baliza, depois com Tambakti e Al-Amri na dupla de centrais, à esquerda Al-Arbi, à direita Abdul Ahmed, depois meio campo com Kano e Al-Kaibari, Al-Dazari no lado esquerdo, depois com Al-Shamat no lado direito, na frente de ataque Al-Juair e Al-Buraikan, os dois elementos mais ofensivos. No banco de suplentes, os dois guarda-redes, Al-Kidi e também Al-Kassar, Al-Nasser Al-Dazari, também Al-Ghanam, Al-Amdan, Al-Johani, Al-Sheri, Bouchal, Eji, Kadesh, Lajami, Masrachi, Mandash, Takri e também Ayman Yaya, jogador do Al-Nassr, colega de equipa de Cristiano Ronaldo e também de João Félix. Já a seleção do Uruguai atua com Muslera na baliza. O veterano Muslera ainda está presente. É impressionante a longevidade de Muslera. Ele que esteve presente no Campeonato do Mundo de 2010, no Campeonato do Mundo de 2014, no Campeonato do Mundo de 2018, no Campeonato do Mundo de 18 foi o último. Não esteve no Mundial de 2022. Muslera está então neste Mundial 2026, 39 anos de idade, Fernando Muslera na baliza. Depois dupla de centrais composta por Matias Oliveira e Sebastián Cáceres, à direita com Guilherme Varela, à esquerda com Matias Vina, meio campo com Betancourt e Manuel Ugarte, ex-jogador do Sporting, na esquerda um atual jogador do Sporting, Maxi Araújo, na direita Fede Valverde, na frente de ataque Federico Vinas e Darwin Nunes. No banco de suplentes, Mele e Rocher, dois guarda-redes alternativos. Está também presente Aguirre, Bueno, Canóbio, De La Cruz, Guimarães, Martínez, Pelistri, Piqueres, Rodrigues Sanabria e Rodrigo Zalazar, jogador do Sporting, que atuou no Sporting Clube de Braga na temporada passada. Este então o banco de suplentes da seleção do Uruguai. Relembro que neste grupo já tivemos um jogo, tivemos esse empate da seleção de Cabo Verde diante da Espanha. O Abdoulaye Dabo, boa noite para ti, amigo. Ele também diz grande resultado de Cabo Verde, sem dúvida alguma. Aí está o Eliseu Santos, grande abraço, Eliseu, boa noite para ti, um grande abraço, Eliseu Santos, também sempre presente, este ouvinte Golo FM. Entrando agora numa análise mais tática desta Arábia Saudita-Uruguai, encontramos um duelo extremamente interessante entre duas seleções que apresentam características bastante distintas, tanto na forma como atacam como na forma como defendem. No papel, o favoritismo pertence claramente ao Uruguai. A seleção sul-americana possui mais experiência internacional, mais qualidade individual, mais profundidade no plantel e uma tradição incomparavelmente superior em campeonatos do mundo. No entanto, os sauditas já provaram recentemente que são capazes de competir contra qualquer adversário quando conseguem executar o seu plano de jogo na perfeição. Basta recordar aquilo que aconteceu no Mundial do Qatar. A Arábia Saudita derrotou a Argentina, campeã do mundo, depois a Argentina de Leo Messi, numa partida em que soube interpretar cada momento do jogo de forma exemplar, defendeu de forma agressiva, manteve a linha defensiva muito subida, pressionou com coragem e aproveitou praticamente todas as oportunidades que criou, e é precisamente essa capacidade de competir coletivamente que pode tornar este jogo mais complicado para o Uruguai do que muitos imaginam. Como deve jogar o Uruguai? Continua a ser uma seleção que mantém muito da sua identidade histórica. A famosa garra charrua continua presente. A intensidade nos duelos continua presente. Se há jogador que espalha por completo aquilo que é a forma de jogar do Uruguai, é Maxi Araújo, jogador do Sporting, um autêntico craque. Esta geração que acrescenta algo que nem sempre esteve presente nas equipas uruguaias do passado: capacidade para controlar o jogo com bola. Os uruguaios já não dependem exclusivamente da raça e da organização defensiva. Hoje apresentam jogadores tecnicamente evoluídos, capazes de assumir a posse e controlar ritmos. Quando falo em Uruguai, penso sempre naquela grande equipa de 2010, que fiquei encantado com o futebol praticado pelos uruguaios. Uruguai que ficou em quarto lugar nesse campeonato do mundo da África do Sul. Tinha jogadores como Forlán, Cavani, também Luís Suárez, Álvaro Pereira, Godín, Muslera, Maxi Pereira, também Martin Cáceres, Loco Abreu, era realmente Lugano, era realmente uma grande equipa, uma super equipa essa do Uruguai. Tudo aposto então para o início da partida, ouvinte Golo FM, vou estando também em contacto com os vossos comentários no chat. Deixem o vosso gosto, ativem o sininho, subscrevam o canal. Vai começar a partida em Miami. É a Arábia Saudita quem vai dar o pontapé de saída. Tudo a postos para o início do jogo. Começa o espetáculo.
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0: 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Arrancou o espetáculo, ouvinte Gol FM, aqui na sua primeira rádio de esporto. É na única rádio a nível nacional que transmite todos os jogos do Campeonato do Mundo. Ah, pois é, seja às 17, seja às 19 horas, 20, 21, 22, 23, meia-noite, 2 da manhã, 3 da manhã, 5 da manhã. Hoje vamos mais ou menos até bem perto das 4 da manhã para essa partida entre o Irão e a Nova Zelândia. Para já centramos então todas as atenções neste duelo entre a Arábia Saudita e também a seleção do Uruguai. Bola para a seleção uruguaia, ali com Muslera. Aí está o guarda-redes número 23, este agora a tocar ali para a zona onde aparece Cáceres, agora a deixar ali para o Matias Oliveira. Uruguai atua com o equipamento principal, camisola azul clara, calção branco, meia branca. Arábia Saudita também com o equipamento principal, todo ele de verde. Aqui Muslera a funcionar praticamente como um libro, o guarda-redes do Uruguai. Um grande abraço então para o Ângelo Romeu, também para o Rogério Silvador. Boa noite, amigo Rogério, sempre presente. Para o Bruno Silver, abraço também, amigo Bruno. Para o Diogo Pereira, um abraço para ti, Diogo. Também para a localidade de Picão, concelho de Castro Daire, distrito de Viseu, em Portugal. O Bruno Martins diz: boas, tenho ouvido a rádio numa app, mas tenho gostado muito dos comentários que tenho visto até este jogo. Diogo Pereira que diz que acha que o Uruguai vai ganhar a Arábia Saudita por 3-1. E que também diz que passa aqui para dizer um olá, mas que vai continuar a ouvir através da Rádio Jornal do Centro. Abraço, Diogo. O Bruno Martins diz que quem não viu o jogo de Cabo Verde contra a equipa da Sérvia e que jogou muito, muito bem defensiva, uma entreajuda muito aguerrida, sem dúvida alguma. Vozinha brilhou imenso hoje. Um abraço para ti, Pedro Ferreira, também para o Ringo Nogueira, para o Paulo Rodrigues. Ele que diz que o Uruguai vai bater a seleção da Arábia Saudita por 1-0. A ver, vamos. Bola para a seleção do Uruguai, ali no grande círculo, com Oliveira. Oliveira agora a deixar ali mais à esquerda para Matias Vina. Aí está Vinha. Este agora a colocar mais uma aí ali para Cáceres. Cáceres abre mais à direita. Agora ali para a zona onde aparece Fede Valverde. Fede a receber ali de Vinas. Vinas a dar novamente ali para Fede Valverde. Bola agora colocada mais atrás ali para Oliveira. Está o número 16, mete agora no meio, ali para a desmarcação de Bentancur. Bola para trás ali para Cáceres. Cáceres agora a dar para Bentancur. Está o centrocampista que atua no Tottenham, Rodrigo Bentancur. Bola agora para Cáceres. Abre à esquerda, bem jogado, ali para Vina. Vina agora para trás ali para Oliveira. Oliveira pode esticar novamente ali para Vina. Demora um pouco a passar a bola. Bola agora vem para trás. Aí está o Uruguai completamente instalado no meio campo ofensivo da seleção da Arábia Saudita. Bola agora para Varela, bem jogado, joga por dentro. Bola chega agora para Bentancur, pode virar para o lado esquerdo. Dá curtinho agora para Vina. Aí está o lateral esquerdo, pode tirar o cruzamento. Vem para dentro, ainda Vina, mete a bola na área. Bem jogado, atenção, o remate à figura, mas a conseguir ainda afastar o guarda-redes da Arábia Saudita e ganha canto. Remate de Maxi Araújo. Aí está o jogador do Sporting a avisar, um remate à figura. Ali com Al Olais a defender. Mas boa entrada da seleção do Uruguai, como já se esperava, sem dúvida alguma. Muito obrigado às cerca de 107 pessoas que estão a acompanhar esta transmissão no YouTube. Vocês são enormes. Podem fazer questões no chat. Estarei aqui para responder, estarei aqui para entrar em diálogo com vocês durante esta partida. Tic-tac, gol FM, 5 minutos de jogo. Olha o pontapé de canto, batido, Maxi Araújo. O cabeceamento e para as mãos de Al Olais. Aí está novamente o Uruguai a ameaçar. Cabeceamento ali do 21, Vinas. Minuto 5, Uruguai 0, Arábia Saudita também 0.
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0: Um grande abraço para ti, Bruno Paredes. Saudações da Suíça. Que diz que o Uruguai vai vencer por 2-0 com o bis de Darwin Núñez. O Chico diz mais um da América do Sul que vai perder ou empatar o Uruguai. Seleções da América do Sul, todos fora da primeira fase. E o Rogério Silvador toca aqui num ponto muito interessante. Muito obrigado por este dado, Rogério. Porque as equipas sul-americanas ainda não venceram. É um dado factual. O Brasil empatou contra o Marrocos a 1 bola. O Paraguai perdeu por 4-1 contra os Estados Unidos. O Equador perdeu por 1-0 contra a Costa do Marfim. E, portanto, a ver, vamos, se hoje temos a primeira vitória sul-americana. O México, que pertence à América Central, portanto. A ver, vamos. Bola para Maxi Araújo. Lá vai ele pelo lado esquerdo. Sempre raçudo o Maxi. Mas muito bem, a conseguir ganhar ali. Do lado direito, Al Arabi. Está Al Arabi a colocar a bola agora para trás ali para Tambakti. Arábia Saudita, que tem evoluído aos poucos no seu futebol. E lançar também aqui uma questão para todos vocês que estão no chat do YouTube, e também pegar neste ponto, neste dado, neste tema que o Rogério Silvador lançou no chat do YouTube. O que é que vocês acham? Qual é que é a vossa explicação? Qual é que é a vossa opinião para que as equipas sul-americanas ainda não tenham entrado com o pé direito neste Campeonato do Mundo de 2026. Qual é que vocês acham que é o motivo? Bola para a seleção da Arábia Saudita a ganhar muito bem. Bola vai sobrar agora ali para a zona onde aparece o Al Juair. Entra agora no lado direito, ali para Al Shamat, tira o cruzamento, corta a defensiva do Uruguai, volta a ganhar muito bem ali Al Arabi, avança no terreno, olha a Arábia Saudita ali na zona do último terço, bola entra agora em Cano, abre bem na direita, bem jogada, está a Arábia a jogar no campo inteiro, bola para Al Juair, deixa para trás ali para a zona onde aparece Abdul Hamid, deixa agora ali para o central Al Amri. Al-Amri agora para Tambakti. Tambakti novamente a deixar ali para Al-Amri. Vai Al-Amri, abre agora na direita. Toca ali em modo raquete Al-Juair. Bem jogado. Bola ali a entrar no último terço. Mas muito bem o Uruguai a fazer o corte. Bola para Maxi Araújo. Este deixa agora ali para Mateus Vina. Acaba por perder o defesa esquerdo, o Matias Vina do River Plate. Mas volta a recuperar muito rapidamente a seleção do Uruguai. Um abraço para Cantanhede, Coimbra. E também para ti, Luís Rosário. O Jorge Leite que diz que o Uruguai é superior em termos individuais e coletivos. Depois do impacto da Espanha vai querer assumir a liderança do grupo. Acho exatamente isso. O Ângelo Romeu diz que o Uruguai não concede muitos golos, mas também não marca muitos. E que acha que a Arábia Saudita tem boas chances. O Rogério Silvador diz que a amostra ainda é curta, mas não é normal. Para uma confederação tão forte é que é exatamente isso, Rogério. Concordo em absoluto. Até porque as seleções sul-americanas, por norma, fazem sempre campeonatos muito, muito interessantes. Ainda vão a tempo de fazer, atenção. Ainda há muito Mundial pela frente. Estamos apenas na primeira jornada. Olha para a seleção do Uruguai. Não consegue fazer o passe o Matias Vina, mas recupera muito bem. Ali Oliveira. Oliveira agora dá curtinho para a zona onde aparece Manu Ugarte. Maxi Araújo tenta dar calcanhar. Depois acaba por ser travado. Fica no chão Maxi. O árbitro diz que não há nada. Olha agora para a seleção da Arábia Saudita no lado esquerdo, ali para Al Arabi. Al Arabi volta para trás, joga agora no seguro ali para Tambakti, pressiona bem ali também o Vinas, mas sai muito bem ali na primeira fase de construção a seleção da Arábia Saudita. Bola para a seleção árabe, avança no terreno, bola ali para Al Juair, acaba por perder, recupera o Uruguai, volta a ganhar a Arábia Saudita ali no seu meio campo ofensivo. Mete agora gelo no jogo, ali o Al-Kaibari, minuto 10 de jogo, Arábia Saudita 0, Uruguai também 0.
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0: 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Atenção, a Arábia Saudita vai para a frente, mal passe ali do Cano, recupera o Uruguai, bola agora bombeada lá para a frente, vai ganhar a segunda bola a seleção uruguaia, a seleção comandada por Marcelo Bielsa, um grande treinador, um treinador histórico do futebol mundial. Bielsa quer levar novamente o Uruguai a patamares históricos em campeonatos do mundo. Jorge Leite que diz que acredita que muitas seleções não só da América do Sul, mas também da Europa vão crescer no decorrer da competição. Concordo e eu acho que isso até, o crescimento em campeonatos do mundo de uma seleção é o normal, porque se olharmos para os vencedores em campeonatos do mundo, e eu gosto muito de pegar nestes dois exemplos, seja a Argentina em 2022, que perde precisamente contra a Arábia Saudita na primeira jornada, e a Espanha em 2010, que perde na primeira jornada contra a Suíça, houve um crescimento gradual das seleções. Portanto, não é a seleção, pode ser, é certo, mas não costuma ser a seleção que entra com tudo, como o caso da Alemanha, que venceu por 7-1 o Curaçao. Não é esse tipo de seleção que depois vai chegar à final do Campeonato do Mundo e vai ganhar. Pode acontecer, reforço isso, mas normalmente são as seleções que ou não vencem na primeira jornada ou acabam por vencer, mas com algumas dificuldades, que realmente depois conseguem evoluir à medida que o torneio vai avançando, porque essas seleções acabam por ter o choque de realidade, digamos assim, muito cedo, do que propriamente aquelas que acabam por vencer desde o início. Obviamente que também há casos desses, de seleções que fazem uma grande campanha do início ao fim, mas concordo em absoluto com o Jorge Leite quando diz que irá haver um crescimento gradual das seleções ao nível da durante esta competição. O Marcos Nunes que diz: a qualificação sul-americana é muito restrita e reduzida, pouco competitiva e até um pouco desatualizada. Pelo contrário, vemos a Ásia e a África cada vez mais fortes. É mesmo isso. Na Ásia, sem dúvida que temos um Japão e uma Coreia do Sul também muito fortes. Diria que estas duas seleções são seleções que já fazem parte da mobília da história de campeonatos do mundo e que fizeram dois grandes jogos na primeira jornada. A Coreia do Sul praticou um autêntico recital diante da Chequia, venceu por 2-1. O Japão conseguiu ter energia suficiente para empatar diante dos Países Baixos após estar em desvantagem por duas vezes no marcador. O Bruno Paredes diz que a Arábia é mais forte agora, com craques a jogar lá e estes rapazes estão a aprender. Sim, estão a ser uma equipa mais competitiva, sem dúvida alguma. Muito obrigado por todos os comentários no chat do YouTube, comentários muito apelativos, muito interessantes. Eunice Santos que diz que, tal como aconteceu no ano passado com o Mundial de Clubes, as seleções europeias e as americanas parecem cansadas. O Ângelo Romeu diz que o Uruguai perdeu 5-1 contra os Estados Unidos em novembro,

0: Tem espaço, mata no peito ali, Al-Kaibari. Tentava deixar ali para Al-Dazri, acaba por perder a bola. Melhor dizendo, a bola vai ter tranquilamente com Matias Vina. Bola agora para trás, ali para Oliveira. Estamos muito perto do minuto 15, ainda não há gols em Miami, também ainda não há grandes ocasiões de perigo, a não ser aquele remate de Maxi Araújo, que saiu à figura. Tic-tac, gol FM, minuto 15, Arábia Saudita 0, Uruguai também 0.
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0: 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Venha daí, ouvinte, Gol FM, não se esqueça de subscrever o canal do YouTube da primeira Rádio Desporto. Continue também aí a comentar tudo aquilo que está a achar sobre esta partida, sobre aquilo que está a ser também o Campeonato do Mundo de 2026. O Bruno Paredes que diz que a França em 98, 3-0 à Arábia Saudita, cartão vermelho ao Zinedine Zidane, Zizou. Bola agora colocada no lado esquerdo, mas com muita força para já nestes 16 minutos de jogo. Estamos a ter ambas as equipas na expectativa, sem dúvida alguma. O Paulo Rodrigues que diz que as equipas africanas estão a surpreender pela positiva. Acredito que uma chega aos oitavos. Marrocos é essa grande seleção africana, essa grande potência. Mas atenção, porque o Egito hoje também consegue um bom resultado, um empate contra a Bélgica, a seleção teoricamente favorita a vencer o grupo. E Cabo Verde tem também uma palavra a dizer. O próximo jogo de Cabo Verde é diante da seleção do Uruguai. Vamos ter relato na Gol FM, como é óbvio. Dia 21 de junho, às 23 horas, temos esse Uruguai-Cabo Verde. Bola para a seleção da Arábia Saudita, o remate! E a bola a sair por cima da baliza, remate de Al-Dazri. Ele que sabe o que é marcar em campeonatos do mundo. Foi ele quem marcou diante da Argentina. Remate de longe, com a bola a sair por cima da baliza, defendida por Muslera. Hoje a Gol FM que transmitiu já dois jogos, dois empates. Cabo Verde a travar a toda e poderosa Espanha. Empate a zero no Mercedes-Benz Stadium. E o Egito a empatar diante da Bélgica. A uma bola onde tivemos o primeiro autogol do Mundial. Mohamed Ani. Vamos ter agora um lançamento de linha lateral para a seleção da Arábia Saudita. Do lado direito, aí está o lançamento já efetuado. E agora há uma falta sobre o jogador sul-americano, sobre o camisola número 3, Cáceres. Ele que joga ali com uma máscara de proteção. O jogador uruguaio. Bola para a seleção comandada por Bielsa. Ali para Oliveira. Aí está Oliveira, agora a entregar ali mais à esquerda para Vina. Vina dá para Oliveira. Oliveira agora dá curtinho. Ali para a zona aparece Bentancur. Bentancur para Cáceres. Cáceres novamente ali para Bentancur. Vira-se já de frente para o jogo. Ainda Bentancur vai avançando no terreno. Mete agora ali no lado direito ali para Varela. Varela agora mais à frente. Bem jogada para Fede Valverde. Fede Valverde dá para Ugarte. Ugarte a picar a bola ali para Varela. Está o médio lateral, aliás, do Flamengo. Bola para Manu Ugarte. Ugarte agora dá curtinho para o Oliveira. Bola agora entra no lado esquerdo. Bola bombeada. Tenta chegar Vina. Consegue ganhar ali o lateral esquerdo do River Plate. Depois cai no relvado. O árbitro diz que não há falta. Vina ali a tentar proteger a bola. Ainda Vina fica a pedir falta. E parece-me que há falta. Mesmo assim o árbitro afinal assinala. Estava ali a prender o jogador Vina. O lateral direito da Arábia Saudita. O Abdulhamid Estava a aprender Vina, ali com as suas duas pernas,

0: para não deixar que o jogador do Uruguai seguisse ou conseguisse ficar com a bola. Vamos ter pontapé de livre para a seleção da Arábia Saudita, uma espécie de pontapé de canto, perto da bandeirola de canto, no lado esquerdo. Estamos no minuto 20 da partida em Miami. Ainda não temos golos nem qualquer perigo. Aí está Maxi Araújo a bater o pontapé livre. Tira a defensiva da Arábia Saudita. Bola vai ficar ali no primeiro posto. Atenção. E depois não consegue armar o remate. Ali o Oliveira. Agora tenta sair a Arábia Saudita para o contra-ataque. Bom corte. Bom corte. Ali no lado direito por Varela. Vamos ao carimbo. Minuto 20. Arábia Saudita 0. Uruguai também 0.
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0: 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Um grande abraço para toda a gente que nos acompanha. Um abraço para o Ângelo Romeu, para o Bruno Martins, para o Bruno Paredes, para o Luís Rosário, para o João Carlos Lopes Miranda, para a Ana Catarina Queiroz, para o Carlos Macedo, para a Eunice Santos, para o Jorge Leite, para toda a gente que nos acompanha naturalmente. Ana Catarina que diz: a Ásia está muito forte para este campeonato do mundo e o continente africano está a surpreender muito, pela positiva. É um facto. Já o Jorge Leite diz: atenção ao Senegal, que amanhã defronta a super favorita França. Muito cuidado com a seleção. Com esta seleção que ganhou a cana em campo. É factual, não será um jogo nada fácil para a França, que já teve uma experiência negativa contra uma seleção africana nos jogos de preparação para o Mundial. Na Costa do Marfim venceu por 2-1 a seleção francesa. Ontem a Costa do Marfim bateu o Equador por uma bola a 0. Para já mantém-se o 0-0 aqui em Miami, entre a Arábia Saudita e também a seleção do Uruguai. Lembro que esse França-Senegal vai ter relato na Gol FM a partir das 20 horas. Seleção francesa, a principal favorita à conquista, entra em campo diante dos senegalenses. Bola agora no lado esquerdo, bola para trás, agora ali para Vina. Vina deixa mais atrás ainda na segurança para Cáceres. 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Bola agora colocada no lado direito, ali para a zona onde aparece Varela. Varela agora a esticar ali à procura de Vinas, vai tentar chegar Vinas. Bola vai sobrar ali para o Fede Valverde. No entanto, assinalou um fora de jogo o fiscal de linha. Vamos ter pontapé de livre para a seleção da Arábia Saudita. Mas para já um jogo sem balizas. Tempo também para hidratação. Mas olhando para as estatísticas, 0.03 golos esperados para a Arábia Saudita, 0.21 para o Uruguai, 44% de posse de bola, 44% de posse de bola para a Arábia, 56% de posse de bola para o Uruguai. Total de remates, 1 para a Arábia, 3 para o Uruguai. A baliza, 1 para a Arábia, para o Uruguai, aliás. O remate de Maxi para a defesa à figura. O Paulo Rodrigues, que ainda vai haver surpresa do Senegal. O Bruno Paredes diz que o Senegal é muito forte, tão forte como Marrocos. E o Paulo Rodrigues que diz: cuidado com o Congo, também para Portugal. É verdade, o Congo, uma seleção muito física, pode não ter o mesmo talento que Marrocos, que Portugal, por exemplo, mas é uma seleção com muita capacidade física, muito intensa. Eu tenho dito que Portugal, para vencer o Congo, terá que correr o dobro. Não será fácil, mas acredito que a seleção vai vencer. Marcos Nunes que diz: sinceramente, como português, mete mais medo jogar com Costa do Marfim, Marrocos, Japão do que propriamente algumas europeias. Sim, eu percebo esta opinião do Marcos Nunes. Lá está, este tipo de seleções, Costa do Marfim, Marrocos, Japão, não é que não tenham pressão a jogar, mas não podemos comparar com a pressão histórica, cultural e da própria imprensa também, às vezes, que tem uma seleção como o próprio Uruguai, como a França, a Espanha, as grandes potências. Obviamente que num plano teórico é preferível jogar contra a Costa do Marfim do que propriamente contra a Espanha. A questão é que seleções como Costa do Marfim, como Japão, São seleções que neste tipo de jogos, neste tipo de campeonatos do mundo, jogam realmente pela honra e jogam de uma forma muito positiva. E isso, sem dúvida alguma, que dificulta o adversário. O Chico Marques, um abraço para ti, Chico. Diz: este Marrocos terá um grande ano. No entanto, não sei se ganha este mês ou daqui a dois meses. Já o Ângelo Romeu diz que o Senegal é boa equipa, mas lembrar que a Arábia empatou com eles há duas semanas atrás. O Karina Monteiro, um abraço para ti, Karina. Diz: Portugal não é favorito para ganhar o Mundial. Diz também: viva o Futebol Clube do Porto, campeão nacional. O Jorge Leite diz que em 2002, no jogo de abertura, o Senegal ganhou à França de Zidane. É verdade, esse Senegal é de Diouf. O Luís, que diz que o Senegal amanhã vai vencer. Minuto 25 da partida em Miami. Arábia 0, Uruguai também 0.
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0: Ainda não temos qualquer golo. Ainda vamos se iremos ter ou não, ainda durante esta primeira parte. Ainda não tivemos também nenhuma vitória nos jogos de hoje. Tudo empates. Ainda vamos se irá acontecer ou não. Pontapé de livre para a seleção da Arábia Saudita. Apareceu agora aqui um dado que quero partilhar com vocês, ouvintes Gol FM, e digam também o que acham e o que acham também deste jogador. Mas o Oyarzabal, da seleção espanhola, não tocou na bola diante de Cabo Verde por 30 minutos. 30 minutos. Tornou-se o primeiro jogador desde 1966 a jogar os primeiros 30 minutos do Mundial sem tocar na bola uma última vez. De facto, é algo extraordinário, pela negativa. O Jorge Leite diz: jogo muito tático, com as equipas anularem-se mutuamente, mas a responsabilidade está do lado do Uruguai, tal e qual. O Chico lança aqui um hot take. Esperemos que isso não aconteça, Chico. Daí também ser um hot take por ser difícil. Chico diz que Portugal não passa em primeiro no grupo. O Eunice Santos diz que o Simon Banza também não é da seleção da República Democrática do Congo. Banza é sim um jogador do Congo e que está também convocado para o Campeonato do Mundo. Pode ser uma opção diante da seleção portuguesa. O Bruno Oliveira diz que Portugal é tão favorito como as outras grandes potências. Olho para a Espanha e não vejo ser melhor que Portugal, tal como já demonstrou na Liga das Nações, onde nunca fomos inferiores, até pelo contrário, é verdade. Mas uma Espanha hoje que está completamente à vista de todos, que sem Lamine Yamal e Nico Williams, é uma seleção que não tem explosão, não tem criatividade nenhuma, precisa realmente dos dois jogadores, ou de pelo menos um, para conseguir ter essa capacidade de explosão. E é mesmo isso, o Paulo Rodrigues, mérito de Cabo Verde, anulou por completo o jogador espanhol, é exatamente isso. 30 minutos sem tocar na bola, Oyarzabal, é muito tempo, mas grande trabalho da defesa cabo-verdiana. Gostei muito do trabalho da defensiva de Cabo Verde, o Diney Borges e também o Pico. Atenção à seleção do Uruguai, bola na área, corta a defensiva da Arábia Saudita, ainda mexe, cruzamento, bola para a área, tenta cabecear Max e cabeceia, pode ser o golo, grande defesa, ainda mexe, pontapé, acertou nas orelhas da bola, ali o remate do centrocampista, do Vinas, ponta de lança, e a seleção do Uruguai, agora sim, com uma grande oportunidade para chegar ao golo, cruzamento na direita, de Varela. E depois o cabeceamento ali em modo peixinho de Ugarte para a defesa de Al Oaiz. E depois o remate fora da área. Com a bola de Vinas, com a bola a ir por cima da baliza. Agora sim, o primeiro grande momento de perigo para a seleção uruguaia. Uma grande defesa também de Al Oaiz. Uma altura ao vínculo da FM que chegamos ao minuto 30 de jogo. Primeira meia hora de jogo já cumprida em Miami. Arábia Saudita 0, Uruguai também 0.
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0: Muito obrigado a toda a gente que está a acompanhar esta transmissão. Somos 150 pessoas no YouTube. Um grande abraço para vocês todos, para todos também que estão a dinamizar esta live no YouTube. Estou também a gostar muito dos vossos comentários, que têm, sem dúvida alguma, valoriza ainda mais esta transmissão. Muito obrigado a toda a gente que está então a acompanhar esta partida. 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Grande abraço para toda a gente que acompanha esta transmissão. 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Não perca a partir das 2 da manhã esse Irão-Nova Zelândia. Duas seleções que estão no grupo da Bélgica, Bélgica e Egito, que empataram uma bola. Portanto, se Irão ou Nova Zelândia vencerem, conseguem liderar o grupo, assim como também nesta partida. Se Arábia Saudita ou Uruguai conseguirem vencer, vão também terminar esta primeira jornada do grupo no primeiro lugar. Para já, tudo a zeros. Bola para a seleção do Uruguai com Muslera. Este agora a deixar ali para a zona, aparece Cáceres. Cáceres dá novamente para trás ali para Muslera. Muslera ali na meia-lua. Aponta a pegar a bola lá para a frente. A bola vai ficar ali para Darwin Núñez. Para já muito desaparecido Darwin. Sem dúvida alguma. Mérito naturalmente da seleção da Arábia Saudita, que tem conseguido anular o antigo ponta de lança do Benfica e do Liverpool. Saída agora de Muslera. Arriscar um pouco. Qual livro, qual quê? Fazer lembrar Manuel Neuer. Agora Muslera. Bola para a seleção do Uruguai, ali com Cáceres. Avança no terreno Cáceres, a soltar, a deixar agora ali para a zona onde aparece Vinas. Vinas agora a colocar no lado esquerdo, passa com muita força, chega Matias Vina. Deixa para Vinas, Vinas novamente ali para Matias Vina. Este agora mais homem ali para Bentancur. Bentancur dá para Vinas. Vinas bem jogado, abre na esquerda ali para Maxi Araújo. Vai tentar ganhar a linha de fundo Maxi. Volta para trás o lateral do Sporting, a jogar como extremo. No Uruguai, o Sporting é um lateral esquerdo. Bola para Matias Vinas, olha para a área para tirar o cruzamento. Não, prefere deixar agora para Maxi Araújo. Vai camisola número 20, ainda Maxi. Deixar para trás ali para Matias Vinas. Matias Vinas agora a colocar ali para Bentancur. Bentancur agora mais à direita, ali para o Valverde. Valverde agora a combinar ali com o Ugarte. Tira bem a defensiva da Arábia Saudita. Está a defender muito bem a seleção árabe. Olha agora no lado direito ali com Varela. Pode tirar o cruzamento. Está ali a pedir a bola o Vinas. Recebe agora ali o Oliveira. Abre na esquerda. Bem jogado. Matias Vinas, cruzamento. Segundo poste. A tirar ali o guarda-redes da Arábia Saudita. Ao Ais e também a cair no relvado. Um lance com Darwin Núñez. Vamos ter um pontapé de livre para a seleção da Arábia Saudita. Eunice Santos, que diz Maxi Araújo a empenhar-se fortemente para dar o salto para um clube com outros pergaminhos, que está a ser muito cobiçado no mercado, é verdade. Super Maxi, como eu costumo chamar, um jogador que não desiste enquanto o árbitro não apita. De facto, um jogador que contagia Quem está à sua volta? Atenção, a Arábia Saudita vai para o contra-ataque, pode ser perigoso. Bola para Cano, aí está Cano, tira o cruzamento, afasta a defensiva do Uruguai. A bola vai sobrar na mesma para a Arábia, ali para o Al-Shamat. Al-Shamat agora a deixar para trás, ali para Abdul Hamid. Abdul Hamid novamente para Al-Shamat, deixar agora ali para Cano. Cano tenta meter ali para o Abdul Hamid, parece-me estarem fora de jogo. Fiscal não assinala, a bola sobra agora para a defensiva do Uruguai, ali com o Matias Vina. Mal passe de Matias Vina, recupera bem novamente a seleção uruguaia, bola, aliás, a seleção da Arábia, bola no meio, ali com Al-Shamat, numa altura em que chegamos ao minuto 35 de jogo, a 10 dos 45. 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
0: Vamos ter agora um pontapé de livre para a seleção da Arábia Saudita. Será que vamos ter o golo agora, ouvinte Gol FM? Neste livre, ainda é longe da baliza, atenção. Mas os adeptos árabes acreditam. Está o número 10, Al-Dazari. E o 7, Al-Juaid. Al-Juaid, que atua no Al-Qadishia. E o Al-Dassari, que atua no Al-Hilal. Minuto 36 da partida. Ainda não temos qualquer golo. Vamos então ao momento de bola parada, ainda muito longe da baliza, a quase 40 metros. Atenção ao remate. Al-Juaid, não, a picar a bola, pode ser o golo. Muslera, muito bem ali a sair. Suco, o veteraníssimo Fernando Muslera. Ele que atua agora no Estudiantes, mas passou muito tempo na Lazio, no Galatasaray, sobretudo. Esteve entre 2011 e 2025 no Galatasaray. Passou realmente uma vida no Gala. 15 anos, impressionante. Uma lenda do conjunto turco. Pontapé de canto para a seleção da Arábia Saudita. Vai bater Al-Juaid no lado direito. Aí está Al-Juaid a bater. Atenção, pode ser o golo. Grande defesa de Muslera. Fernando Muslera a dar espetáculo em Miami. Agora sim, grande momento de futebol. Pontapé de canto batido a meia altura. A bola a sobrar ali no segundo poste para Al-Amri. O camisola número 4, o defesa central, rematou ali com a parte exterior do pé. E Fernando Muslera a fazer uma grande defesa. Olha a Arábia Saudita, canto curto. Atenção, cruzamento. Segundo poste, cabeceamento. Gol! E ninguém para empurrar. Impressionante! A Arábia Saudita novamente perto de chegar ao golo. O Uruguai que se cuida, ouvinte do LFM. O Uruguai que se cuida. A seleção da Arábia Saudita novamente muito perto de chegar ao golo. E à medida que o tempo vai passando, à medida que nos aproximamos do fim da primeira parte, o jogo vai estando cada vez mais quentinho. É disto que o meu povo gosta. Lançamento de linha lateral para a Arábia Saudita. Pontapé agora de ressaca, mas este diretamente para fora, muito torto. Sem dúvida alguma. Mas aí está a Arábia Saudita a ameaçar a seleção do Uruguai. O Chico que diz: as seleções sul-americanas não estão mais frágeis. Há outras seleções que eram consideradas fracas e hoje são seleções com mais qualidade e bons jogadores. O exemplo das africanas e asiáticas. É verdade. É verdade. E sobretudo as africanas têm crescido muito a nível de infraestruturas, de jogadores que são lançados. Exemplo disso são a verdade é que as seleções africanas nas histórias de campeonatos do mundo costumam sempre fazer boas prestações, não em todos, mas recordar que o Ghana em 2010 quase chega às meias finais. Atenção, bola para a Arábia. Al-Dazri a deixar agora para Cano, mas a perder, ganha bem a seleção do Uruguai. Mas é exatamente isso que o Chico disse. Olha a Arábia novamente, atenção, lado direito. Cai agora ali no relvado, mas o árbitro diz que não há nada. Cruzamento e vamos ter canto. Pontapé de canto para a Arábia Saudita. Muito bem ali Al-Shamat. Lá à direita a ganhar esta bola parada. Estamos muito perto do minuto 40 da partida. A Arábia Saudita a tentar chegar ao primeiro golo. Pontapé de canto no lado direito. Foi precisamente no lado direito que surgiu a oportunidade de golo de Al-Amri. Uma grande defesa de Muslera, sem dúvida alguma. Pontapé de canto vai ser cobrado por Al-Juair. A bater Al-Juair. Cabeçamento! Grande defesa de Muslera. Vai ser! E é o golo! Que seleção forte na bola parada é a Arábia Saudita. Aí está o primeiro em Miami. Se há pouco não conseguiu marcar Al-Amri, agora consegue. À segunda, aí está o primeiro para a seleção da Arábia Saudita. Que festa dos árabes em Miami.
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0: Arábia Saudita! Al-Amri, o defesa central a marcar aos 41 minutos de jogo. Novamente um canto muito bem batido por intermédio de Al-Juair. Cabeceamento para uma defesa incompleta de Fernando Muslera. E na pequena área apareceu Al-Amri. Há pouco não conseguiu marcar. Muslera fez uma grande intervenção. Agora na cara do golo, na cara de Muslera. Rematou para o fundo das redes. Está inaugurado o marcador. Está desbloqueado o marcador. Minuto 41 da partida. Arábia Saudita 1, Uruguai 0. Que surpresa, meus amigos!
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0: Aí está a seleção da Arábia Saudita a chegar ao golo. É o campeonato do mundo no seu estado mais puro. E a Gol FM vai acompanhar todos os encontros. Que belo campeonato do mundo, não há margem para dúvidas. A Arábia Saudita sai na frente. Relembro que em 2022 a Arábia Saudita também venceu a primeira jornada contra uma seleção sul-americana. Foi a seleção da Argentina. E agora o Uruguai tenta chegar ao gol do empate. Matheus Vina não consegue ultrapassar o adversário e parece-me que a bola vai pertencer aos árabes. Exatamente. Lançamento para a Arábia Saudita no lado direito do seu meio campo defensivo. Lançamento, olhando aqui para o chat, temos então Ângelo Romão a festejar o golo da Arábia Saudita. O Jorge Leite que diz: este Mundial está a servir para contrariar todas as teorias. O Paulo Rodrigues diz: mais uma surpresa. É verdade, está muito bom este campeonato do mundo, é isto que eu gosto. Só não quero é que haja surpresas para o lado português. Para Portugal é que não. Aí espero que Portugal confirme o seu favoritismo na fase de grupos e que com o passar das eliminatórias vá passando, sem dúvida alguma. Mas que campeonato do mundo extraordinário para já, sem dúvida alguma, está a dar gosto. A Eunice Santos que diz que a Arábia Saudita está a ter memórias agradáveis do jogo com a Argentina no Mundial 2022. Estão a ganhar confiança. É exatamente isso, Eunice. Também me fez recordar. Sem dúvida alguma, esse jogo de 2022, este golo da seleção da Arábia, amarelo agora para Al-Amri, o autor do golo, a ver então o cartão amarelo. Vamos ter pontapé livre para o Uruguai. E concordo, Eunice, já se adivinhava o golo porque a Arábia Saudita, em dois momentos praticamente consecutivos, quase chegou ao golo. E já deu para ver que esta seleção é muito forte na bola parada. Mas para já, A bola parada pertence à Arábia Saudita. É Maxi Araújo, aliás, ao Uruguai. Maxi Araújo a cobrar cabeceamento. Agarra Olaes. Muito bem, o guarda-redes de Arábia a voar e a conseguir agarrar. Guarda-redes saudita Al Olaes. Ele que esteve presente no Campeonato do Mundo de 2022. Fez os 3 jogos da fase de grupos, 34 anos de idade. Bola para o Uruguai, atenção, arrancada agora ali de Varela. Atenção, já passou Maxi, cruzamento, corta bem a defensiva da Arábia. Vamos ter canto, o Uruguai agora começa a apertar. Estamos muito perto do fim da primeira parte, vamos chegar já ao minuto 45. Vamos ver, vamos saber também agora qual é o tempo de compensação em Miami. Para já o Uruguai com muitas dificuldades em conseguir encontrar também os seus jogadores mais ofensivos. 4 minutos de compensação. Pontapé de canto para Maxi Araújo. Aí está Maxi a cobrar. Ninguém ali a desviar para o segundo posto. Mesmo assim a bola vai cair no lado direito ali para Cáceres. Tira o cruzamento Cáceres. Tira fácil também a defensiva da Arábia Saudita. 4 minutos de compensação em Miami. Arábia Saudita 1. Uruguai 0. Pode chegar ao empate Maxi. Grande defesa. Mas está em fora de jogo. Estava em fora de jogo Maxi Araújo. Mas o Uruguai, à medida que o tempo vai passando, a seleção vai conseguindo criar aqui algumas oportunidades de golo. Vamos ao carimbo, minuto 45. Arábia Saudita 1, Uruguai 0.
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0: E agora a agarrar muito bem Al Olaes. Está o guarda-redes da Arábia Saudita sempre muito seguro, sem dúvida alguma. A Arábia Saudita pode estar muito perto de ir a vencer para o intervalo. Aqui também um dado muito curioso, Vozinha, guarda-redes de Cabo Verde, que tinha 50 mil seguidores e neste momento já está nos 3 milhões. 3 milhões de seguidores. Grande Vozinha, sem dúvida alguma. Bola para a seleção da Arábia Saudita. Vai fazendo o seu jogo de forma muito, muito tranquila. Muito. Seleção muito capaz também. Lá está, o futebol saudita evoluiu. A verdade é essa. O Chico que diz: eu acho que Cabo Verde pode arrancar um empate à Arábia Saudita e ganhar este Uruguai e fazer 5 pontos este grupo. É possível. A ver, vamos. A Anabela Pereira diz que está-se mesmo a ver que a Arábia não vai aguentar o andamento do Uruguai na segunda parte. É possível, Anabela, porque acredito que este Uruguai, e o Uruguai até depois do golo sofrido, tem sido uma equipa que tem colocado mais intensidade nos duelos, aquilo que os caracteriza. Acredito que Bielsa vai puxar muito por esta seleção na segunda parte. Mas vamos ver, a Arábia Saudita também é uma seleção que sabe sofrer, não se importa de defender. Paulo Rodrigues que diz: se o Uruguai perde hoje, continua uma equipa sul-americana sem ganhar. Pode ser que a Argentina ganhe amanhã. É verdade. Argentina, Argélia, 2 da manhã. Venha daí, vou estar nesse encontro e estou também à vossa espera para acompanharmos esse primeiro jogo de Leo Messi no Campeonato do Mundo de 2026. Atenção ao Uruguai, bela bola, Matias Vina dominou a grande área. Pois não conseguiu tirar o cruzamento. Vamos ter agora um pontapé de rede para a seleção da Arábia Saudita, que vai a vencer para o intervalo. Já estamos então nos 4 minutos de compensação durante o intervalo. Fique com as declarações de Mateus Nunes, foi o porta-voz do grupo da Seleção Nacional. Aí está o pontapé de baliza batido e termina a primeira parte em Miami. Arábia Saudita 1, Uruguai 0.
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0: Ouvinte Gol FM, tempo de intervalo em Miami, vai valendo o golo de Al Amri. A Arábia Saudita está então em vantagem por uma bola a zero numa primeira parte que começou muito morna, há que dizê-lo. O Uruguai teve momentos interessantes, mas depois a Arábia Saudita, num espaço de 5 minutos, começou a criar cada vez mais perigo e, através da bola parada, conseguiu chegar ao golo antes. Através de uma bola parada, quase que também conseguia marcar. A Arábia Saudita está então em vantagem por 1-0. Fique desse lado, fique sintonizado, porque dentro de um momento já voltamos para a segunda parte. 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A segunda parte promete, sem dúvida alguma. Para já, fico com as declarações de Mateus Nunes.
3: Estão para Mateus Nunes.
4: Bom dia, Mateus. João Miguel Nunes, para a RTP. Queria lhe perguntar de que forma é que aquilo que aconteceu ontem pode condicionar a preparação da equipa e se vai prejudicar o trabalho, olhando já para a partida inaugural. Obrigado.
5: Bom dia a todos. Acho que de maneira nenhuma, acho que é uma coisa normal. Nós não podemos prever o que é que vai acontecer com a natureza. Me lembro quando estava aqui no Mundial, também aconteceu isso e tivemos um treino adiado. Por isso é de olhar para isto com a maneira mais natural possível e tentar adaptar, porque coisas como essa podem acontecer.
6: E o Ivo?
7: Bom dia. Olhando para o plano que foi traçado para este Mundial, tendo em conta o imprevisto do dia de ontem, as tais duas semanas na cidade do futebol permitiram um planeamento suficientemente robusto para que agora qualquer falha não afete o plano de jogo a jogo?
5: Sim, nós já viemos de uma época longa, acho que todos os jogadores estão preparados e essas duas semanas que nós fizemos em Portugal foi só um adicionar, um continuar daquilo que a gente tem feito durante toda a época. Nós estamos prontos e mostraremos no jogo dia 17.
6: E até pode ser hoje, seu Lusa, o Garopa.
8: Olá, Mateus Nunes, Luís Garopa, da Lusa. O Mateus participou em apenas 17 minutos da fase de qualificação. Se calhar, se falássemos há 6 meses, seria difícil o Mateus estar nesta lista. Quando é que começou a acreditar que seria possível estar na lista final de convocados para o Mundial?
5: Eu já tinha isso em mente desde o início da temporada, sabia que era preciso ter muitos minutos na minha equipa para poder chegar aqui nesta fase e ter a oportunidade. E obviamente que todos os estágios em que eu participei eu tentei dar o meu melhor para poder estar aqui. Todos os jogadores fazemos o mesmo, temos o mesmo na nossa cabeça. É um sonho para todos nós estar aqui e estou muito feliz e vou tentar aproveitar o máximo.
6: E Miguel?
9: Mateus, bom dia. Estamos em direto para o Canal 11. Queria fazer-lhe uma pergunta mais pessoal. Fez grande parte da temporada como lateral. Queria-lhe perguntar, se sente hoje em dia mais lateral ou mais médio?
5: Sinto-me nos dois. Acho que estou confortável nas duas posições. Agora já tenho quase uma época e meia a jogar a lateral. Estou mais que habituado a tudo que envolve a posição. Também joguei já a extremo esquerdo, já joguei em todas as posições que sinto que posso fazer. Muitas posições, eu diria que sinto-me confortável nas duas posições, não tenho uma preferência nesse momento.
6: Aqui o Paulo. Paulo?
10: Bom dia, Paulo Catarro, CMTV. Mateus, eu retomando ainda esta questão de ser lateral ou médio, a seleção tem 5 laterais nesta convocatória. Acha que isso prejudica a possibilidade de ser titular ou sente-se mais como médio para poder ser uma opção para o selecionador?
5: Isso é a opção do Mister, os jogadores que ele quis trazer. Temos 5 centrais, também temos laterais que podemos jogar a centrais, temos, como você próprio disse, laterais que podem jogar a médios, temos jogadores muito versáteis que podem jogar em várias posições. Eu acho que não prejudica em nada, é a opção do Mister. Nós temos é que estar todos preparados para jogar em qualquer posição, por isso acho que é igual.
6: Dando as boas-vindas à Rádio Renascença.
11: Obrigado. Antes de mais, Mateus, olá, tudo bem? André Maia para a Rádio Renascença. Gostava de perguntar sobre o Campeonato do Mundo de Clubes. Estiveste cá o ano passado. Sabemos que foi também uma competição que teve aqui alguns percalços em termos de, por causa das tempestades. Que aprendizagens é que tiraste também dessa competição, na altura pelo Manchester City, para agora, tendo em conta que já vimos pelo dia de ontem, vamos ter aqui alguns dissabores que há com a tempestade, ou pelo menos algumas alterações de planos? Obrigado.
5: Em relação a isso, eu acho que é mais em termos de coisas inesperadas que podem acontecer com a natureza. Nós temos de estar preparados. Ontem aconteceu num treino, pode acontecer também num jogo e nós temos de estar preparados. Num dia está uma tempestade, no outro dia já está sol, como podemos ver hoje. E é só estar preparados que pode acontecer coisas inesperadas e temos de estar prontos. Se a gente tiver que esperar 30 minutos ou 15 minutos para um jogo, temos que saber o que fazer e continuar focados para o treino, para o jogo, por isso é estar preparado sempre.
6: Vou dar aqui a palavra à Catarina.
12: Olá, Mateus. Catarina Cardoso, TV CNN Portugal. Reparei que quando chegou aos Estados Unidos, aliás, se calhar muitos de nós repararam, tinha um livro, a biografia do Diogo Jota. Por curiosidade, enquanto está a ler, há aqui alguma coisa do Diogo, da vida do Diogo, que não sabia, que está a descobrir?
5: Sim, comecei a ler o livro no voo para cá, já tinha comentado com a minha família que ia fazer, é com curiosidade minha, como você próprio disse, descobri coisas que não sabia, pormenores que não senti na pele, e tenho curiosidade própria, e já descobri pontos e detalhes daquilo que aconteceu, obviamente que não vou comentar, porque fica para mim. Mas sim, estou a descobrir coisas que não sabia.
13: Era também a minha questão. Muito bom dia, Mateus Nunes, Nuno Matos, Antena 1. Tinha exatamente, era a minha questão, tinha a ver também com o livro que surgiu, acho que é dos Estados Unidos, debaixo do braço. O percurso, e eu gostava de ainda continuar a falar deste tema, o percurso de Diogo Jota teve várias etapas de superação, como todos sabemos. Alguma lição você pessoalmente e todos os jogadores que aqui estão neste campeonato do mundo possam retirar dessa biografia? E já agora no seguimento, queria também colocar-lhe outra questão muito rápida. Empate do Brasil, empate à Suíça, perde a Turquia com a Austrália. Se pode ser uma séria lição para a seleção nacional? Muito obrigado.
5: Sim, acho que a carreira do Diogo foi uma carreira de superação e acho que todos nós podemos tirar lições disso. Não foi fácil para ele, como não foi fácil também para outros jogadores, e foi uma carreira muito bonita e de sucesso que ele teve, começar em baixo e chegar onde ele chegou, e tenho certeza que ele olha para nós agora e nos deseja o maior sucesso do mundo, e nós carregamos ele nos nossos corações e também agora no nosso pulso. Por isso sim, acho que temos muitas relações, ele teve uma carreira de superação e todos nós podemos aprender com isso. Em relação aos jogos, nós sabemos que o Campeonato do Mundo é uma competição rápida, são só 8 jogos, e quando jogamos com todas as seleções, eu acho que tem muita qualidade hoje em dia, e nós temos que enfrentar cada jogo como se fosse uma final, porque na teoria há equipas que podem ser mais fracas se calhar no papel, mas depois em campo é um jogo, e um jogo pode acontecer qualquer coisa, 90 minutos é muito longo, e temos que estar mais do que prontos para poder vencer todos os jogos.
6: Tony.
14: Olá, Mateus. António Botelho, em direto para a TSF. Mateus Nunes, há uns anos jogava no Ericeirense, nos escalões inferiores. Pois também nessa altura, creio que trabalhava numa pastelaria na Ericeira. Hoje habilita-se a ganhar o Campeonato do Mundo por Portugal. Portugal é um dos candidatos a vencer. Imaginava-se neste cenário, o que é que o Mateus de hoje tem a dizer a esse Mateus que há uns anos andava a perseguir este sonho?
5: Sim, se eu me imaginava, obviamente que eu não me imaginava, mas sempre sonhei que isso pudesse acontecer. Também trabalhei muito para que isso acontecesse. O que eu diria era que tenho muito orgulho no meu percurso até agora. Sempre trabalhei de cabeça baixa à procura de ser melhor, com a ajuda também dos meus familiares, dos meus amigos. Sempre tive um círculo familiar muito próximo, muito unido, que sempre me deve todo. Sempre também me deu todo o apoio, e também muito daquilo que sou hoje e por estar aqui hoje também é por causa deles, e também dizer também que é muito bom estar aqui. Para mim é um, como disse, é um sonho, e sinto-me muito realizado. Isto é provavelmente o auge de qualquer jogador, a poder estar aqui no Mundial. Estou feliz, mas como você disse, quero estar aqui, quero ganhar é que é bom, então vamos trabalhar para isso.
6: Que bola?
15: Mateus, bom dia. João Pimpim, a bola. Já falámos aqui muito da estrelinha que no céu pode guiar esta seleção, o Diogo Jota. Queria agora falar do talismã aqui na Terra. Vou já explicar porquê. O Matheus é o número 6 da seleção, um número que já não usava desde, acho eu, o sub-23 do Estoril. E Portugal conseguiu o melhor resultado de sempre no Mundial em 66. Foi campeão da Europa em 2016, foi quarto no Mundial de 2006. O que é que espera agora em 2026?
5: Eu acho que isso são coincidências. Isso pode dizer muita coisa, como também pode não dizer nada. O que eu acho é que nós temos que estar preparado para o jogo dia 17, ganhar o jogo dia 17 e assim em seguinte, e depois vemos como é que vai ser no final.
16: Sim, bom dia, Mateus, aqui, David Novo do Record. O Pep Guardiola, seu antigo treinador do City, disse há uns anos, 2022, creio, que o Mateus era um dos melhores jogadores do mundo naquele momento. Depois admitiu que talvez tivesse exagerado, também já o elogiou como lateral direito, coisas menos positivas como médio. Como é que lida com estas palavras que às vezes o colocam lá em cima e outras vezes o puxam se calhar um pouco mais para baixo?
5: Eu acho que isto é como tudo na vida. Nós num fim de semana temos um jogo bom, somos os melhores do mundo, na quarta-feira se calhar já não temos um jogo tão bom, já temos que ir embora, já não somos bons o suficientes. Então é tentar lidar com isso de uma maneira mais equilibrada possível. Não, quando te elogiam, não achar que és o melhor do mundo, e quando te criticam, não achar que és o pior do mundo. A crítica faz parte do nosso trabalho, nós somos todos adultos e profissionais e nós temos que levar isso da maneira mais tranquila possível. Aquilo que importa é aquilo que está na nossa cabeça para trabalhar, para melhorar todos os dias. A opinião dessas pessoas obviamente que conta, mas nós temos que focar naquilo que é o nosso dia-a-dia e tentar ser melhor todos os dias, porque as opiniões vão e vêm e mudam muito rapidamente, e isso não pode deixar de nos afetar.
12: Mateus Nunes aqui, Márcia Pacheco para a Live Mode TV. Já me fizeram aqui algumas fintas, já me roubaram aqui algumas perguntas, mas perguntava-lhe sobre os jogos que já aconteceram neste Mundial, e já aconteceram muitos. Não o que é que Portugal pode tirar, mas o que é que Mateus pode tirar. Viu algum jogo, conseguiu tirar alguma coisa, espreitou o Brasil, algum momento preferido dos jogos até agora?
5: Um jogo completo eu ainda não vi, eu fui vendo partes dos jogos, às vezes quando nós estamos em refeições e isso está a dar os jogos e nós vemos um bocadinho aqui e ali, mas às vezes estamos à conversa ou estamos a jogar cartas ou estamos a jogar lobo e às vezes passa-nos. Daquilo que eu vi é que são jogos bonitos, são atmosferas e ambientes bonitos e especiais, que toda a gente quer estar envolvida. E como já tinha dito, é só um prazer estar aqui. Nós temos é que tirar relações dos nossos treinos e dos nossos jogos e tentar melhorar para os nossos próprios jogos.
17: Bom dia, Mateus. Pedro Cadima, do Jornal do Jogo. Perguntava-te um bocadinho por aquilo que, ao longo desta contagem decrescente para o Mundial, imaginas como utilidade na prova, como é que imaginas chegar ao dia da final em termos de realização pessoal, de jogos, de minutos e eventualmente de algum título. Quais são as imagens mais fortes que têm andado na tua cabeça neste período em relação àquilo que esperas obter, que esperas que perdure para a tua vida?
5: É tentar aproveitar ao máximo. Eu diria que o Mundial é a competição mais bonita que tem no mundo, porque estamos a representar o nosso próprio país. Não estamos a jogar só pelos 27 que estão aqui, estamos a jogar por 10 milhões que estão em Portugal e mais não sei quantos espalhados pelo mundo. Eu diria que a imagem que eu tenho na cabeça e o sentimento que eu quero ter no final quando sair daqui é ter orgulho. Seria muito bom se saíssemos daqui com o título. Obviamente não vou mentir, não sou hipócrita, mas se não saímos é sentirmos que saímos daqui com orgulho e com a cabeça levantada, que fizemos tudo para que isso acontecesse.
18: Yeah, hopefully you can do one in English for me. Thank you. I know winning the World Cup is obviously the ultimate goal, but with Cristiano playing in his sixth World Cup, can you put into words what the appreciation is from you guys as teammates and what that means to you to be a part of that with him?
5: I mean, we feel proud, of course. He's played so many already, and to be involved in one of the with him is just a pleasure and feeling upright, so hopefully
19: é um
5: we can
19: estar a viver isso com ele, a viver este Mundial com ele. É especial também. Portanto, uma resposta curta de Mateus Nunes.
20: vamos entrar na reta final
19: da regressa à imprensa portuguesa agora.
20: Mateus tem que se preparar.
21: Di Mateus Nunes, Miguel Cordeiro para a Rádio Observador. Queria perguntar-lhe como é que a equipa reagiu à ausência de Rubén Dias no primeiro treino, fez trabalho específico e a importância que o central tem também, vez que é o jogador com mais presenças nesse eixo defensivo pela seleção. E também sobre essas idas à praia, se não tem a equipa, que possa passar a imagem para Portugal de que os jogadores estão a passar quase todo o tempo na praia.
0: Parte então das declarações de Mateus Nunes. Vamos regressar novamente ao jogo em Miami. Para esse Arábia Saudita-Uruguai. Com a seleção do Uruguai que vai fazer alterações. Vai fazer alterações a seleção uruguaia. E não é caso para menos. Como é que a seleção tenha feito uma má primeira parte? Atenção, não considero. Também não é que tenha feito uma boa primeira parte. Parece-me que... Se o resultado fosse empatado a zero para o intervalo, até seria o mais justo. A verdade é que a Arábia Saudita teve ali 5 minutos de grande intensidade coletiva que acabaram depois por resultar no golo apontado por Al-Amri. Olhando também aqui para os comentários do YouTube, antes, saída de Darwin Núñez e de Vina, lateral esquerdo. Péssimo jogo de Darwin mesmo, não esteve nada bem. O camisola número 9 uruguaio para a entrada de Canobio e Sanabria. Duas alterações consumadas por Bielsa, que sabe muito bem da importância de entrar a vencer. Arábia Saudita que se mantém com os mesmos 11. Já lá vamos recapitular novamente os 11 iniciais. Venha daí, ouvinte, Gol FM para a segunda parte em Miami deste Arábia Saudita-Uruguai. Arábia Saudita a vencer por 1-0, vai surpreendendo o mundo do futebol, mas que pode se tornar hábito. Isto porque a Arábia Saudita, em 2022, bateu a Argentina por 2-1, assim é que é, seleção da Arábia. Tudo aposto então para o início deste segundo tempo. Vai começar o Uruguai. Com a bola, o Uruguai agora vai atacar para a baliza sul, o Arábia para a baliza norte. Começa a segunda parte.
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0: Começa a segunda parte. Um abraço para o Miquel Salgado. Boa noite para ti, amigo. Ele que diz que grandes surpresas até agora neste Mundial. A Gol FM é incrível. Relatos emotivos e competentes. Sempre convosco. Força Portugal. Força Gol FM. Um forte abraço do Miquel Salgado. Grandes palavras, Miquel Salgado. Muito obrigado. É também... é por isto. É sobretudo por vocês que trabalhamos todos os dias para levarmos até si o melhor do desporto rei, para que vocês tenham tudo de bom e melhor, sem dúvida alguma. Atenção que o Uruguai entra muito bem neste início de primeira, de início de segunda parte, aliás. Bola para a seleção uruguaia, ali arrancada, atenção, grande área, cai no relevado, levanta-se bem. Que raça esta raça uruguaia, é realmente impressionante. Uma arrancada no lado esquerdo ali do Sanabria, mas ele ainda caiu, voltou a levantar-se. Bola agora com a seleção do Uruguai. O Uruguai vai tentar fazer de tudo para conseguir chegar ao golo o mais depressa possível. Será importante realmente o Uruguai entrar nesta segunda parte a vencer. Atenção à seleção uruguaia. Bola a ficar ali na grande área. Sobra ali para o passe. E corta a defensiva da Arábia Saudita. Mas também já havia fora de jogo. Tirado à seleção do Uruguai. 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A nível de gostos nesta transmissão, estamos com 57. Vamos chegar aos 70, é a próxima meta. 70 gostos, 59 agora. Muito obrigado. Não perca a partir das 2 da manhã. Duelo entre a seleção do Irão e também da Nova Zelândia. Estarei aqui para acompanhar essa partida e estarei também, naturalmente, à vossa espera. Bola para a seleção do da Arábia Saudita. Vamos ter agora um lançamento de linha lateral para a seleção saudita, no lado esquerdo, que vai ser efetuado por o camisola número 24, Al-Arbi. Aí está Al-Arbi a lançar, corta bem a defensiva do Uruguai. Novo lançamento de linha lateral para Al-Arbi. Aí está a lançar o jogador de Arábia, tira novamente a seleção do Uruguai. E agora ganha uma falta a seleção de Arábia Saudita. O 20 Gol FM vai continuando a comentar no chat do YouTube o que acha desta partida, o que também está a achar do Campeonato do Mundo. Marcos Nunes, que diz, o problema de algumas equipas árabes e é a consistência, portanto fazem bons jogos, como depois jogam muito mal, é um facto. Eunice Santos, que disse durante o intervalo que o Maxi era hoje o mais inconformado dos uruguaios, sempre a lutar contra a maré, é verdade, é muito característico do Super Maxi, um grande jogador sem dúvida alguma. Bola agora no lado direito, aí está Sanabria, vai com algum perigo o Uruguai, ainda Sanabria ali a parar, a deixar agora para Canóbio agora a colocar ali para a zona onde aparece Sanabria. Sanabria toca curtinho para Ugarte. Manu Ugarte agora a deixar ali para a zona central, ali para Cáceres. Agora para Oliveira avança no terreno, deixa para Ugarte. Ugarte mais ao meio, bem jogado, Fede Valverde. Dá para Canóbio. Atenção a Canóbio, já entrou na grande área, pode tirar o cruzamento de Canóbio. Ainda Canóbio, cruzamento rasteiro. Afasta a defensiva da Arábia Saudita. Corte foi do Abdulhamid. Vamos ter um pontapé de canto para a seleção do Uruguai. Uruguai que está praticamente a jogar em casa, são muitas camisolas albicelestes. Está o Uruguai a tentar chegar ao golo do empate. Maxi Araújo, o homem das bolas paradas, vai bater de pé esquerdo. Aí está Maxi a cobrar. Maxi Araújo, cabeceamento e ao lado. Grande oportunidade agora para o Uruguai. Cabeceamento de Vinas. Bom cabeceamento do avançado do Real Oviedo. Fez 9 golos em 33 jogos esta temporada. Minuto 50 da partida. Arábia Saudita 1, Uruguai 0.
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0: Ouvido pela FM, faço-lhe aqui uma questão para responder no chat do YouTube. O que acha de Darwin Núñez? Ele não teve um jogo nada positivo hoje, substituído ao intervalo para Canóbio, ponta de lança do Fluminense, entrar Agustín Canóbio. Darwin que esteve no Benfica, esteve no Liverpool, esteve no Al Hilal, mas já está de saída a custo zero. Atenção à seleção do Uruguai, vai para a frente, bola no lado esquerdo, ele para o Maxi Araújo, tira o cruzamento, cabeceamento demasiado ao lado, muito torto este cabeceamento de Vinas, mas tem sido ele quem mais tem tentado para que o Uruguai consiga chegar ao golo do empate, onde para já está muito difícil para a seleção uruguaia. Mas é uma boa entrada do Uruguai nesta segunda parte, há que dizê-lo. Seleção comandada por Marcelo Bielsa. Grande treinador, muito respeito. Tem muitos técnicos conceituados no futebol por Marcelo Bielsa. Estamos a falar de um treinador de 70 anos de idade, argentino. Nasceu, curiosamente, na cidade onde nasceu Leo Messi. Neste caso até foi Messi que nasceu na cidade onde é oriundo Bielsa, visto que Bielsa é mais velho. Bielsa, que até nem é um treinador que tem muitos títulos, porque não tem, tem 4 campeonatos ganhos pela Argentina, o que é muito, na Liga Argentina. Tem uma segunda Liga Inglesa e tem uns Jogos Olímpicos, mas estamos a falar de um treinador com muita experiência, mas já lá vamos. Atenção ao Uruguai, bola para Maxi Araújo, a deixar para trás, deixa agora para Fede Valverde, pode matar Valverde, dá na direita, bem jogado, cruzamento, corta novamente ali o Al Arabi, está a fazer um grande jogo este lateral esquerdo que atua no Al Hilal. Vamos ter pontapé de canto para a seleção do Uruguai. Minuto 53. O Uruguai insiste e não desiste. Pontapé de canto. Será cobrado por Maxi Araújo. Aí está o camisola número 20.

0: Depois foi observador do clube entre 87 e 90. Foi treinador do Newell's Old Boys entre 90 e 92. Depois passou pelo futebol mexicano. 3 anos no Atlas, 1 no Clube América. Voltou para a Argentina para treinar o Vélez Sarsfield. Foi para o Espanhol. Foi técnico da seleção argentina entre 1999 e 2004. Foi técnico da seleção do Chile entre 2007 e 2011. Treinou o Athletic Bilbao entre 2011 e 2013, onde levou o Athletic Bilbao à final da Liga Europa. Treinou o Marselha 2 anos, a Lazio 1 ano, o Lille 1 ano, o Leeds 4 anos e está no Uruguai desde 2023. Marcelo Bielsa, treinador que mudou muito o paradigma do futebol com as suas ideias. Técnico conceituado na América do Sul, muito conceituado. Bola para a seleção do Uruguai, ali com Fede Valverde, a picar bem jogado, corta bem a defensiva da Arábia Saudita. Bola vai chegar ali para Al-Kaibari, onde apanha a bola lá para a frente, a bola sai para fora das quatro linhas. Olhando então aqui para os comentários, o Bruno Martins diz, continua a dizer que o Darwin foi muito mais, foi muito bem vendido, ou seja, foi muito melhor vendido, acabou por ter uma venda muito interessante para aquilo que produzia, segundo o Bruno Martins. O Jorge Leite que diz que o Darwin esteve muito apagado, mas nem sempre foi bem servido. É um facto também. Faltou também muito essa ligação, meio campo-ataque para servir Darwin. O Eunice Santos diz que os jogadores árabes já conhecem bem o Darwin. Tal e qual, Eunice. Muito bem, Eunice mesmo. Grande leitura, Eunice. Já conhecem os movimentos dele, já o conseguem anular, tem essa vantagem. É exatamente isso. Al-Amri joga no Al-Nassr. Tambakti joga no Al-Hilal, colega de equipa de Darwin. O próprio Al-Arbi é também no Al-Hilal. E o Abdul-Hamid joga no Lan. Portanto, 3 dos 4 defesas conhecem Darwin. E depois, se juntarmos aqui o meio-campo, o Cano joga no Al-Hilal, jogou com Darwin. E o Al-Kaibari no Al-Nassr. Portanto, grande leitura, Eunice. Tal e qual, conhecem Darwin Núñez. O Jorge Leite, que também acaba por ter essa opinião, o facto de ele ter jogado na Arábia acaba por ser conhecido dos seus adversários. O Ringo Nogueira, um típico jogador promessa, um campeonato muito apagado e também não vai ser um mundial muito bom para ele. Está a falar de Darwin. Um grande abraço, meu amigo Miguel Salgado, estamos juntos. Miguel Salgado, que tem então a Gol FM como companhia. Obrigado nós, Miguel. Na altura em que chegamos ao minuto 56 da partida, Arábia Saudita 1, Uruguai 0.
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0: Regresso então a Miami. Arábia Saudita vai então vencendo por 1-0 a seleção do Uruguai. Relembro que neste grupo tivemos então o empate dos Tubarões Azuis perante a La Roja. A Fúria La Roja, que não houve fúria nenhuma, houve sim competência, raça, entreajuda, entrega, mentalidade da seleção cabo-verdiana. Que gosto deu! Grande Cabo Verde! Na próxima jornada vai defrontar o Uruguai. E o Uruguai, se perder, entra já pressionado. Se perder hoje. Bola para a seleção da Arábia Saudita. Ali no lado esquerdo, mas muito bem a recuperar Cáceres, a impor ali o seu físico. Bola agora para Bentancur, mas o árbitro diz que há falta, mas a favor da Arábia, aliás, do Uruguai. Pontapé de livre para a seleção uruguaia. Livre já efetuado. Bola agora no lado esquerdo. 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

0: 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Estamos em simultâneo em outras rádios, assim como a Rádio MFM em Angola, Luanda, na Bangué FM em Moçambique, na localidade de Nhangau, província de Sofala, na Rádio África FM na Guiné-Bissau, Gabu, Bafatá, Bolama, Tamboli, Tombali, assim aqui é, Tombali, Oio e Biombo. Minuto 59, a Arábia Saudita vai vencendo por 1-0. Bola agora colocada ali mais à frente, recupera bem Al-Kaibari, tenta ligar ali com o colega Al-Dazri, acaba por perder, mas a bola vai diretamente para fora. E o Uruguai, mano. O Uruguai entrou muito bem no início da segunda parte, mas já está de facto a perder muita energia. Bruno Oliveira, que diz, Fornan, Cavani, Suárez, agora Darwin, não dá. Saudades, sem dúvida alguma, dessa seleção do Uruguai que falei no início do jogo, essa seleção de 2010, que encantou por completo o mundo do futebol, e Forlán foi o melhor jogador desse campeonato do mundo. Bola para a seleção do Uruguai, ali numa zona central, entra agora no lado direito, bem jogado, perto da zona da área, atenção ao cruzamento que ainda não saiu do Sanabria, mete agora no meio, atenção, pode haver disparo, bola no poste, recarga e corta, corta a defensiva da Arábia Saudita, a bola ainda não saiu das quatro linhas, sai agora, bem, Manu Ugarte, quase, marcava um autêntico golaço, bola no poste, remate rasteiro, que grande oportunidade para a seleção uruguaia, cruza, passa aliás, na direita de Varela, bola para Bentancur, Bentancur para Ugarte, zona central, pé direito na bola, remate rasteiro e a bola a bater no poste direito da baliza defendida por Al-Oaes. Grande oportunidade para a seleção uruguaia, foi um poste a travar o gol do empate. Minuto 60, Arábia Saudita 1-1, Uruguai 0.
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0: Minuto 61 da partida. A Arábia Saudita agora teve sorte. Sem dúvida alguma. Mas a sorte também faz parte do jogo, como é óbvio. Está neste momento a ser assistido o guarda-redes Al-Oaes. Guarda-redes que atua no Al-Ula. Segunda divisão da Arábia Saudita, o Al-Ula, que ficou no quarto lugar. Arábia que vai mexer. Vai mexer a Arábia Saudita, vai colocar o camisola número 6. O Al-Dazri, Nasser Al-Dazri, médio do Al-Hilal. 20 gol FM, neste momento no que toca às estatísticas. Esta partida, gol disparado, 0.93 para a Arábia, 0.62 para o Uruguai, 37% de posse de bola para a Arábia Saudita, 63% para o Uruguai, total de remates 5 para a Arábia, 12 para o Uruguai, à baliza 3 para a Arábia, 4 para o Uruguai, uma grande oportunidade para a seleção da Arábia Saudita. Vai entrar Nasser. Bola para a seleção da Arábia Saudita. A seleção saudita que está então a vencer por uma bola a zero e pode ter aqui, pode fazer três pontos muito importantes, porque lá está, como passam 8 terceiros classificados, e também quero a vossa opinião sobre este tema, ouvindo o LFM, como passam 8 de 12 praticamente, 8 de 12 não, passam 8 terceiros classificados, uma vitória da Arábia Saudita e até pode perder os próximos dois jogos, que depois até pode passar, a verdade é essa particularidade. Portanto, uma vitória da Arábia pode deixar a equipa realmente muito perto dessa próxima fase. E ouvindo o LFM, o que é que acha sobre isso? O que é que acha dos terceiros classificados também seguirem em frente? O que é que acha disso? O que é que acha das novas regras? O que é que acha do aumento de seleções? O que é que acha sobre este novo campeonato do mundo, este novo formato do Mundial 2026, que vai ser para ficar, certamente? Um abraço, José Ferreira. Estamos juntos, meu amigo. Olha agora no lado direito, ali para a zona onde aparece Varela. Deixa agora para Cáceres. Cáceres agora a meter ali mais ao meio para Bentancur. Vem para dentro, tenta fazer o passe, corta a defensiva da Arábia, que agora pode ir para a transição, atenção à Arábia Saudita. Pois cai no relvado ali o Al Buraikan. Bola sobra agora para a seleção do Uruguai. Isto tem que fazer mais pela vida, Uruguai. Para já, a seleção entrou muito bem. Já enviou uma bola oposta, é certo. No início da segunda parte, o Aiz faz uma grande defesa, mas está a ser uma seleção muito... uma seleção que está a dar uma seleção muito previsível, é exatamente isto. Está a faltar rasgos individuais a este Uruguai. É uma seleção mais para controlar com bola do que propriamente para explorar o erro do adversário, do que propriamente para tentar encontrar algum caos. Atenção, mau corte ali da defensiva da Arábia Saudita, mas muito bem depois ali a tirar o Abdulhamid. A bola vai sobrar ainda para a seleção do Uruguai, minuto 65. Já lá vamos ao carimbo. Bola para Bentancur. Bentancur agora abre na esquerda, bem jogado. A encontrar agora ali Maxi Araújo. Vem para dentro o Maxi. Pois perde a bola. Ali o Sanabria. Ainda recupera a seleção do Uruguai. Bola para Maxi, bem jogada para Sanabria. Pode tirar o cruzamento, cai no relvado. O árbitro diz que há falta. Há falta a favor da seleção do Uruguai. Protestos bastante efusivos do camisola 26 Al-Shamat. Falta sobre Maxi Araújo. Vamos ao carimbo, minuto 65. Arábia Saudita 1, Uruguai 0.
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0: 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Pontapé de livre no lado esquerdo, uma espécie de pontapé de canto, mas muito mais à frente. Um abraço para a Vila Nova de Gaia e também para ti, José. E o Nice Santos, que diz para os jogadores é mau porque já vem de épocas muito desgastantes. Para os adeptos é excelente, porque quanto mais jogos melhor, melhor. Partindo dessa opinião, quantos mais jogos melhor, quanto mais espetáculo melhor. E agora vamos ter um pontapé de livre para Félix Valverde. Tira Eloise, ainda mais pontapé, tira novamente a defensiva da Arábia Saudita. Eu tenho quase a certeza que os 21 jogadores, neste caso, dentro de campo, sabiam que Fede Valverde não ia cruzar e ia rematar. Estamos a falar de um dos jogadores que melhor meia distância tem. E mal, muito mal agora o Uruguai, bem, é impressionante. Mal passe de Cáceres, tentou fazer um passe longo para Valverde. Valverde ainda saltou, mas não conseguiu dominar a bola. Lançamento para a Arábia Saudita e este lance espalha por completo o desnorte que neste momento está a seleção da Arábia Saudita. O Bruno Martins que diz, essa dos terceiros, acho que as equipas favoritas estão a medo na primeira jornada, a contar também com essa segurança dos nossos terceiros também passarem. É um facto, é uma grande análise, porque lá está, isto dos nossos terceiros passarem, a verdade é que dá muito conforto, sem dúvida alguma. Aliás, podemos olhar para aquilo que Portugal fez no Europeu 2016, 3 empates, passou nos nossos terceiros, venceu o Campeonato da Europa, foi até para o melhor lado da chave, portanto... Às vezes ficar em terceiro até pode ser benéfico. Depois na continuidade da prova. O meu amigo Miquel Salgado que diz, para mim o Benfica foi a praia de Darwin. Desde que foi vendido pelo Benfica, Darwin parece ter um estilo de jogo monótono, o que dificulta a sua afirmação em campo. É verdade. Ele até começa bem no Liverpool, mas depois foi perdendo o protagonismo, sem dúvida alguma. Olha lá para a seleção do Uruguai, lá direito. Ainda há muito jogo pela frente. Bola para Valverde. É tirar o cruzamento de Valverde. Ninguém para empurrar ao segundo poste. Vamos ter pontapé de baliza para a seleção da Arábia Saudita. A Arábia Saudita que no próximo jogo joga diante da Espanha. 21 de junho, 17 horas. em Atlanta, no Mercedes-Benz Stadium, Espanha-Arábia. Tempo de pausa para hidratação dos jogadores em Miami. O último jogo da Arábia Saudita é no dia 27 de junho, diante da seleção cabo-verdiana, em Houston. Relato à 1 da manhã, jogo que Gol FM vai acompanhar, sem dúvida alguma, nessa madrugada de 27 de junho, a última jornada, jogo à 1 da manhã, onde também ao mesmo tempo vamos ter um Uruguai-Espanha, um autêntico jogaço. Para já vamos recapitular todos os resultados do Campeonato do Mundo de 2026. México bateu a África do Sul por 2-0. Ainda no grupo A, a Coreia do Sul bateu a República Checa por 2-1. No grupo B, Canadá 1, Bósnia 1, Estados Unidos 4, Paraguai 1. No grupo C, Qatar 1, Suíça 1, Brasil 1, Marrocos também 1. No grupo H, aliás, grupo C não tem a Suíça, perdão, tem a Escócia, exatamente isso. Grupo C, Brasil 1, Marrocos 1, Haiti 0, Escócia 1. Um jogo bastante inglório para o Haiti, que merecia mais. Austrália 2, Turquia 0, Alemanha 7, Curaçao 1, Países Baixos 2, Japão 1, Costa do Marfim 1, Equador 0, Suécia 5, Tunísia 1, Espanha 0, Cabo Verde 0, Egito empatou diante da Bélgica uma bola, e para já, minuto 70, Arábia Saudita 1, Uruguai 0.
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0: Ouvinte Gol FM, amanhã mais futebol na sua primeira rádio de desporto. Primeiramente, esta madrugada, 2 da manhã, temos encontro marcado para o Irão, Nova Zelândia. Amanhã, às 20 horas, França-Senegal. Às 23, Iraque-Noruega. Às 2 da manhã, Argentina-Argélia. E às 5 da manhã, Áustria-Jordânia. Na madrugada de quarta-feira, e quarta-feira é dia de Portugal, diante da República Democrática do Congo. Finalmente, está quase. Saída de Ugarte para a entrada de De La Cruz. É o Uruguai a tentar... arriscar. Tirar o médio para a entrada de De La Cruz. Eunice Santos que diz, já cheira a desespero o jogo do Uruguai. Estão a tentar mais com o coração do que com a cabeça. O que não é bom, como é óbvio. Boas, Miguel Oliveira, um grande abraço, amigo. Marcos Nunes que diz, não sei se não seria mais animado acabar com a fase de grupos e ser apenas eliminatórias. É assim, Marcos, eu em relação a esse aspecto, acabar com a fase de grupos e ser apenas eliminatórias, eu estaria de acordo, aliás, não é uma questão de estar de acordo ou não, gostava que fosse assim. Se aumentassem o número de seleções, como se fala, já se fala em 64, penso eu, e se for 64 seleções do próximo Mundial, ou daqui a dois, aí sim, faria sentido eliminatórias, mas, ao mesmo tempo, este modelo da fase de grupos é um modelo de campeonato do mundo, portanto, por um lado, também não gostava que acabassem com esse modelo. Vamos ao pontapé de canto para a seleção do Uruguai. Canto batido e... bem, agora deu a sensação de autogolo, mas não, bateu na malha lateral, lado esquerdo, cabeceamento de Tambacti. Novo pontapé de canto para a seleção uruguaia, batido por Fede Valverde, corta a defensiva da Arábia Saudita, a bola vai chegar ali para De La Cruz, aí está o número 7, mete a bola agora mais para trás para o Sanabria para De La Cruz, cruzamento muito mal, bem. O Uruguai está a passar mal, ouvinte Gol FM.
2: que jogo paupérrimo da seleção uruguaia. É certo que já enviou uma bola ao poste, é certo que já teve um ou outro lance de perigo, mas está de facto muito complicado para a seleção uruguaia. E o mérito também é, sem dúvida, da seleção da Arábia Saudita. Não há margem para dúvidas. Bola neste momento está a ser assistida, aliás, a defesa central da Arábia, o Tambakti. Já está então de pé. 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Estamos em simultâneo com outras rádios. Um abraço para quem nos ouve na Rádio MFM em Angola, Luanda. Para quem nos ouve na Bangué FM em Moçambique, na localidade de Nhangal, província de Sofala. Na Rádio África FM, na Guiné-Bissau, Gabu, Bafatá, Bolama, Tombali, Oyo e Biombo. Na altura em que chegamos ao minuto 75, mas já lá vamos. Atenção, Arábia Saudita, bola agora no lado esquerdo, verdade, que a Arábia Saudita diria que é talvez a segunda ou terceira vez que consegue ultrapassar o seu meio campo, mas está a defender bem. Seleção comandada pelo técnico helénico Donis. Minuto 75, Arábia 1, Uruguai 0.
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2: Bola para a seleção da... do Uruguai, bem jogado lá à direita. Atenção, bola para Canóbio, cruzamento. Corta a defensiva da Arábia Saudita. Bola vai chegar ainda ao meio, ali para a zona onde aparece o centrocampista Bentancur. Bentancur agora a meter à esquerda, ali para Dela Cruz. Está o número 7, recém-entrado Dela Cruz. O tempo urge, o tempo vai passando. E a seleção da Arábia Saudita continua na frente. Podemos ter aqui mais uma surpresa no grupo de Cabo Verde. E também da Espanha, gigante Cabo Verde, gigantes os Tubarões Azuis. Manda aqui para os comentários do YouTube. O Miguel Oliveira diz que hoje é o dia das surpresas no Mundial. Esperemos que acabe hoje, porque Portugal joga amanhã. Isto que hoje é terça-feira. Grande abraço, Ângelo Romeu. Grande abraço para o Blind Drummer. Estamos juntos, meu amigo. Jorge Leite que diz, com este modelo as equipas mais fracas fazem pelo menos menos 3 jogos. Se fosse eliminar, havia equipas que só faziam um jogo, é verdade. O Pedro Sacramento diz, este Mundial já tem surpresas. Arábia Saudita a vencer o Uruguai e Cabo Verde a empatar com a poderosa Espanha. Este Mundial está lindo e cheio de surpresas, é verdade. Ainda há pouco comentei isso com uns amigos meus no tempo de intervalo, que este Mundial está a dar gosto. Está a dar mesmo muito gosto este Campeonato do Mundo. Grandes primeira jornada. O Blind Drummer diz que está a torcer pelo Uruguai, um povo muito simpático. Obrigado eu pela companhia, Pedro Sacramento. Jorge Leite diz, também não concordo com este modelo de apuramento, sendo apuradas muitas equipas, existem seleções que na fase de grupos facilitam. Miguel Salgado, muito obrigado Miguel por corrigires o resultado. Também por dizer que os Países Baixos venceram por 2-1, mas não. O jogo ficou, sim senhora, 2-2, muito obrigado, Micael, um abraço amigo. O Ângelo Romeu que diz, olha que vem outro da Arábia, será que sim, Ângelo? Agora vamos, já minuto 78, é a seleção do Uruguai a lutar contra o tempo. Neste momento estamos com 19.740 subscritores, cada vez mais perto dos 20 mil. Muito obrigado, vocês são realmente os verdadeiros campeões do mundo. Bola para a seleção do Uruguai, lado direito. Ali com o Canóbio. Receber agora ali Sanabria. Varela tira o cruzamento, muito longo este cruzamento de Varela. Vai tentar ganhar Vinas, consegue. Bola agora colocada para trás. Ali para o cruzamento lá para a área. Cabeceamento não chega, tira a Arábia Saudita. Bola agora ali para o ponta de lança Al Buraikan. Mete agora na frente ali para Al Juair. Acaba por perder a bola. Atenção ao Uruguai. Bola e ali para o Canóbio. Consegue ganhar a segunda bola ainda Canóbio. Joga bem. Bom jogo de pés Canóbio. Bola agora para trás ali para Fede Valverde. Dá para Dela Cruz. Pode encher o pé Dela Cruz. Contra a defensiva da Arábia Saudita. Bola pontapeada lá para a frente. Volta a recuperar a seleção do Uruguai. Bola colocada em Betancourt. Está agora mais à direita ali para Canóbio. Canóbio deixar para trás para Betancourt. Arábia vai, aliás, o Uruguai vai fazendo o seu jogo de pé para pé, mas é preciso algo mais. É preciso um rasgo individual. Olha o cruzamento, vai ser gol do empate. Grande defesa, a recarga, golo! Maxi! Super Maxi! A fazer o golo do empate para o Uruguai. Marca o jogador do Sporting em estreia em campeonatos do mundo. Super Maxi a marcar para a Alves Celeste.
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2: Maxi Araújo a fazer o golo para a seleção do Uruguai, que estava a ter um jogo muito complicado, um jogo muito mastigado, um jogo com pouco rasgo individual, mas após um cruzamento lá para a área, uma defesa incompleta de Alois, apareceu o número 20, Maxi, de pé esquerdo lá para dentro, no minuto 80 da partida, está restabelecida a igualdade. Maxi Araújo na estreia em campeonatos do mundo a chegar ao primeiro golo. Minuto 81 em Miami. Aperte bem os cintos, ouvinte Gol FM. Agora é que vão ser elas. Agora é que vai ficar quentinho. Agora sim, Arábia Saudita 1, Uruguai também 1.
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2: Aí está Maxi Araújo a chegar ao golo do empate. Empate o Uruguai. Alívio, alívio, que alívio para os adeptos do Uruguai. O Pedro Sacramento que diz: a única coisa que não gosto nada deste Mundial são jogos que começam às 11 horas da noite, meia-noite, 1 da manhã, 3 horas da manhã, 5 da manhã. O Blind Drummer, um grande abraço para ti, amigo. Marcos Nunes diz que com este novo modelo a Itália fez o impossível e não se qualificou. Nisse Santos, um grande abraço também para ti. E para um abraço também muito especial para quem nos ouve com deficiência visual. Os nossos grandes campeões, sem dúvida alguma. Abraço, Ângelo Romeu, aí está. O golo de Maxi, golo do empate. Maxi, quem salva por completo esta seleção do Uruguai. A verdade é que a Arábia Saudita também abdicou de atacar nesta segunda parte, é um facto. E o Uruguai vai à procura do segundo. Atenção, ao Uruguai, o pontapé! A bola ao lado! Que grande lance, bem... Que grande lance de Brian Rodrigues. Cavalgada pelo lado esquerdo. Pontapé forte, pé direito. E a bola a sair ao lado. Seria
4: um autêntico golaço, sem dúvida alguma.
2: E está a seleção uruguaia, vai tendo cada vez mais bola. Vamos que o Uruguai vai fazer até ao fim do jogo. Estamos muito perto do minuto 85. A Arábia Saudita que abdicou de atacar, como disse há instantes, e agora talvez seja melhor proteger este resultado. Onde podemos ficar com as quatro equipas, todas elas com um ponto, e vai ficar tudo em aberto. Próxima jornada, Cabo Verde, Uruguai e Espanha, Arábia Saudita. Agora no lado direito ali para Canóbio, vem para dentro Canóbio, perde a bola. Bola recuperada pela seleção uruguaia, mas vai para fora das quatro linhas. Lançamento à esquerda para a seleção da Arábia Saudita, junto ali ao banco de suplentes. Ouvintes, Gol FM, conto com vocês para o jogo das 2 da manhã. Quero saber aí no chat, diga no chat quem é que vai estar no encontro das 2 horas da manhã nesse Irão, Nova Zelândia. Quero saber. Ângelo, Blaine Drummer, Eunice Santos, Pedro Sacramento, Marcos Nunes, Miquel Salgado, Jorge Leite, Miguel Oliveira, Marta Novaes, Bruno Martins, Lusuf, José Ferreira, todos. Quero saber quem é que vai estar no encontro das 2 da manhã, minuto 85. Arábia Saudita 1, marcou Al Arbi. Uruguai também 1, marcou Super Maxi Araújo.
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2: De regresso então a Miami para os últimos 5 minutos. O Miguel Oliveira diz que vai estar presente, o Jorge Leite também. Conto com vocês, estou à vossa espera. Vamos para esse Irão, Nova Zelândia, 2 da manhã. O Cardoso diz, lá estarei. Vamos embora, meu amigo Cardoso, que ainda há muito futebol pela frente. Bola para a seleção da Arábia Saudita, vai tentar chegar ao segundo gol. Não está fácil, abdicou imenso de atacar. E agora vai ter que fazer pela veda. Atenção, Arábia Saudita. Bola agora no lado esquerdo, bem jogado. Atenção, bola para Abdulhamid. Pode tirar o cruzamento, não, prefere parar, prefere temporizar. Muito bem jogado, bola agora para trás, bem jogado. Atenção, olha a Arábia, olha a Arábia, olha a Arábia. Corta, mal o Uruguai ainda mexe. Atenção, pode haver remate. Corta novamente a defensiva do Uruguai, que agora pode ir para a transição. Atenção, bola para Vinas, cai no relvado, segue o jogo. Olha o Uruguai, pontapé contra a defensiva sul-americana, ainda mexe. Abdulhamid pode armar o remate por cima. Abemos Uruguai, abemos Arábia Saudita. Finalmente apareceu a Arábia Saudita e lá está. Quando uma seleção quer atacar, quando uma seleção tem qualidade para tal, consegue. E a Arábia Saudita só não vai vencer este jogo, ou pelo menos só não vai fazer um jogo mais tranquilo até ao fim desta partida, por culpa própria, por ter abdicado por completo de atacar na segunda parte. O Miguel Machado diz que vai estar em todos fora da noite. A Marta Novaes diz que vai tentar ficar. Compreendo, Marta, um grande abraço. O Na Sombra, um amigo Na Sombra, estás presente, Na Sombra, grande abraço. Diz que vai ouvir também o das 2 da manhã, vamos embora. O Zé Vieira diz que está em Inglaterra, trabalha de noite, por isso dá para ouvir. Grande abraço, Zé, bom trabalho, amigo. O Nuno Gonçalves diz que também vai estar, é mesmo isso. O Blind Drummer diz que vai estar também presente. Boa noite, Carla. O Marcos Nunes que diz: vou estar ligado, mas se os jogadores não ajudarem, posso não ouvir com atenção. Esperemos que ajudem, sem dúvida alguma. O Na Sombra diz que está curioso para ver o que vai fazer na Nova Zelândia. O Jorge Leite diz: lá estarei num jogo que pode dar empate. Ou seja, está aqui muita pessoa, está aqui muita gente. Dizer que vai estar presente, eu estou atento. Vou anotar os vossos nomes. Foi o Cardoso, foi o Jorge Leite, foi o Na Sombra. O Marcos Nunes disse que vai estar presente, mas também já disse que se os jogadores não ajudarem, que depois vai dormir. O Blaine Drummer disse que vai estar presente, o Nuno Gonçalves também, o Zé Vieira, o Miguel Machado. Portanto, estou aqui a anotar os vossos nomes. Espero que ninguém falhe. O Bruno Martins agora também a confirmar a sua presença. O Eunice Santos diz: no meu caso isso não se pergunta, porque vou apoiar incondicionalmente o meu craque Mehdi Taremi, ex-jogador do Futebol Clube do Porto, a representar a seleção iraniana. É às 2 da manhã, o 20 Golo FM. Esse Irão Nova Zelândia com relato na primeira rádio de desporto. Na sombra, saudações também para ti. O Cabo Verde Uruguai joga-se no dia 21 de junho, às 23 horas da noite. Estarei à vossa espera para esse encontro. Serei eu a fazê-lo. Farei a grande emoção da Gol FM para essa partida entre o Uruguai e Cabo Verde. Mas para já, Arábia Saudita, Uruguai empata uma bola, minuto 89. Cruzamento agora a sair lá para a área. Não há desvio e vai suquear ali o guarda-redes da Arábia Saudita. Fala agora para Abdulhami a colocar a bola mais lá à frente. E bola agora a sair para fora das quatro linhas. Mais uma alteração para o Uruguai. Vem aí o camisão número 19, Aguirre, para a saída de Vinas. Saída de Vinas. Muito obrigado a toda a gente que está a acompanhar esta transmissão. Quase 200 pessoas, vocês são fantásticos. Quase 80 gostos. Um grande abraço para vocês. Como eu costumo dizer, vocês sim são os verdadeiros campeões do mundo. Minuto 90, Arábia Saudita 1, Uruguai também 1.
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2: Minuto 90, mais 7 de compensação, a tudo por tudo para o Uruguai. Grande defesa, ainda mexe, grande defesa de Alois. Esteve muito perto a seleção do Uruguai da remontada. Olha o cruzamento, Aguirre não cabeceia, despacha. Uruguai, lá, aliás, Arábia Saudita lá para a frente. Bola recuperada pela seleção do Uruguai, que quer chegar ao 2-1. A ver, vamos, consegue ou não, bola para De La Cruz. Combina muito bem, bola para Canobi. O cruzamento ali para o segundo poste, corta diretamente para fora o lateral direito, o Abdulhamid. Aí estão os adeptos do Uruguai, vão puxando pela equipa. O Arábia Saudita vai fazer três alterações numa só vez. Vai entrar o camisola número 19, Al Hamdan. Vai entrar também o 3, o Lajami, e o 18, o Eji. Estranho a Arábia Saudita fazer estas alterações no momento da bola parada defensiva. Muito sinceramente. É muito estranho realmente. Grande abraço, Bruno Silva. Tu também és o rei das madrugadas. Sempre presente. Grande Bruno Silva. Um abraço, meu amigo. Na sombra, conto contigo também. Aliás, conto contigo para todos os jogos, mas sim, também para esse Cabo Verde, Uruguai. Muito obrigado, Cardoso. Pontapé de canto para a seleção do Uruguai. No lado esquerdo, está o canto, vai ser batido. Bola para trás, atenção, pode haver pontapé, o remate, grande defesa! Impressionante, imponente, que defesa espetacular de Al-Owais. Bem, temos aqui a defesa do Mundial nesta primeira jornada. Remate de Fede Valverde e Al-Owais a ir ao relvado, e uma sapatada com a luva esquerda a tirar a bola para fora. Que grande intervenção! Olha o pontapé de canto batido, De La Cruz, cabeceamento ao lado, cabeceamento de Cáceres. Que oportunidade para a seleção do Uruguai. O Uruguai a fazer pela vida. O Uruguai agora sim a fazer pela vida, a querer chegar
4: ao 2-1.
2: Mas há pouco, que grande defesa de Al Oaiz. Impressionante. Impressionante mesmo.
4: A defesa. Bola agora colocada mais lá à frente. Recupera o Uruguai. Ganha a Arábia Saudita. Bola agora metida no lado esquerdo. Recupera bem a seleção do Uruguai. Vai tentar ganhar ali o Lajami. Acaba por perder. Bola agora no lado esquerdo. Atenção à seleção do Uruguai, que vai para a frente. Bem jogado. Bola e ali para Maxi Araújo. Já passaram 4 minutos dos 7 de compensação. Naturalmente que para Cabo Verde e Espanha o ideal é este jogo terminar empatado, visto que Cabo Verde hoje agigantou-se perante a La Roja. Espanhóis ficaram a acontecer a força do povo cabo-verdiano. Bola para a seleção do Uruguai, bola para De La Cruz. Aí está De La Cruz a parar, a meter agora a bola mais para trás, ali para a zona onde aparece o centrocampista, o Fede Valverde, que tira o remate. Valverde, ainda ali um desvio. Bola vai sobrar ali para Canóbio. Pode tirar o cruzamento, bola na área. Valverde atirou, bola espirra no adversário e vai dar canto. Pontapé de canto para a seleção do Uruguai. E o Uruguai começa já a justificar a vantagem. A verdade é essa. A ver, vamos se vai conseguir ou não. Pontapé de canto para Rodríguez. Estamos a 2 minutos do fim da partida. Pontapé de canto batido. Corta a defensiva do da Arábia Saudita. Sim, Blind Drummer. Há essa preparação. Há também um site que conseguimos ouvir a pronúncia correta com a linguagem oriunda do país. Neste caso, jogadores da Arábia Saudita. Há um site que, uma espécie de Google Tradutor, que acaba por referir, acaba por dizer a forma correta do pronunciamento do jogador. E portanto, sim, existe essa preparação. Bola para a seleção do Uruguai, ali para a zona onde aparece o Betancourt. Bola agora entra na esquerda, atenção, ali para Rodríguez, novamente Al Oaiz a defender. Temos aqui homem do jogo. Temos aqui homem do jogo, sem dúvida alguma. Que grande exibição. Bola para a seleção do Uruguai, lado esquerdo. Bola vai ficar ali para De La Cruz. Cruzamento e corta novamente. Vamos ter mais um canto para a seleção uruguaia. É o Uruguai a carregar por completo. É o Uruguai à procura do 2-1. Será que consegue? Será que não? Canto batido de forma curta. Bola agora vai chegar até a zona onde aparece De La Cruz. Cruzamento e não há ninguém para desviar. Afasta depois a defensiva da Arábia Saudita. Ouvindo o FM, vem entrar agora aí uma outra sondagem para vocês escolherem o homem do jogo desta partida. Estamos a menos de 10 segundos, último perigo, atenção, bola para o Uruguai, atenção, bola para Maxi, a deixar no lado esquerdo, pode haver o cruzamento e vai dar mais lançamento de linha lateral para a seleção do Uruguai. Lançamento já efetuado, bola agora colocada ali para a zona da Parece Cáceres. Já ultrapassamos o tempo de compensação. Bola para Canóbio. Canóbio dá mais para trás para Cáceres. Está prestes a terminar a partida. Cruzamento. Afasta a defensiva da Arábia. Ainda mais sobre o Uruguai. Pode ir para o 2-1. Corta a Arábia Saudita. Mais um canto. Mais um canto para a seleção árabe. Para a seleção do Uruguai, aliás. No que toca ao homem do jogo, para já vai ganhando. Oaiz. Concordo também, muito sinceramente. Guarda-redes já fez 9 defesas, impressionante. 9 defesas. Olha o pontapé de canto, batido. Não há um desvio para a baliza, ainda mais. Atenção, remate. Corta a Arábia Saudita. Vai tentar partir para a transição e termina. Termina a partida, mas de forma polémica, porque o jogador da Arábia podia se isolar, mas aí está. Fim de jogo em Miami. Tudo igual no grupo de Cabo Verde. E também no grupo da seleção espanhola, empate a uma bola entre a Arábia Saudita e também a seleção.